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1: Presidencial do primeiro turno que é feito pela Band aqui em São Paulo, na sede do Grupo Bandeirante Comunicação, na Zona Sul. O segundo bloco foi marcado pelas perguntas de jornalistas do Grupo Bandeirantes e também do pool de emissoras que fazem parte desse debate. O primeiro a ser questionado foi Ronaldo Caiado, do PSD, sobre segurança pública. Ele falou sobre a possibilidade de utilizar a inteligência artificial no setor público, fazendo uma parceria com os governos do estado. Renan Santos foi escolhido para comentar essa resposta e utilizou o tempo para atacar o PT, o partido do presidente Lula. Esse foi um ponto importante para todos os candidatos. Foram feitos diversos ataques ao presidente Lula, que não compareceu ao debate na Band, assim como Flávio Bolsonaro e também como Romeu Zema. Mas Lula foi mais atacado pelos candidatos que estão presentes aqui no debate. Todos eles escolheram atacar o presidente Lula em todas as respostas que foram feitas durante esse bloco de jornalistas. Além disso, temas como a relação com os Estados Unidos também foram abordados, assim como também a escala 6x1. Renan Santos, do Missão, disse que não é a favor do fim da escala 6x1 e falou sobre a possibilidade da perda de empregos com a aprovação dessa escala. Já Augusto Cury defendeu a possibilidade de implementar uma escala 5x2 e falou sobre os impactos também desse tipo de escala, como a 6x1 e o aumento no número de burnouts. Foi nesse momento também que Renan Santos voltou a atacar Flávio Bolsonaro por casos de rachadinha e também citou um possível envolvimento do filho do presidente Lula, o Lulinha, no caso do Banco Master. O Renan Santos foi o único candidato que optou por atacar os dois oponentes, tanto Flávio Bolsonaro como o presidente Lula. Estamos no segundo bloco do debate presidencial na Band, que tem por característica as perguntas dos jornalistas. Nos próximos blocos, no próximo e último bloco, a gente tem um embate direto entre os candidatos, entre os três candidatos que estão presentes por aqui. Esse é o momento em que eles têm mais flexibilidade para andar pelo palco e também interagir um com o outro.

0: Estamos de volta ao vivo para todo o Brasil com este que é o primeiro debate das eleições 2026 entre os candidatos à presidência da República. Um encontro promovido pelo Grupo Bandeirantes em parceria com o jornal Estadão, as TVs Cultura e Gazeta e a Jovem Pan News. O debate também é exibido pela Band News TV, pelas rádios Bandeirantes e Band News FM e pelos canais digitais da Band. Os três lugares vazios aqui no nosso palco foram reservados para os candidatos que não vieram: Luiz Inácio Lula da Silva, Flávio Bolsonaro e Romeu Zema. Vamos então dar início ao segundo confronto desta noite, confronto direto entre os candidatos, pelo sorteio realizado previamente. Quem começa essa rodada indicando quem vai responder é o candidato Renan Santos. Os tempos são os mesmos do primeiro confronto, da primeira rodada de confrontos. Candidato Renan, para quem vai a sua pergunta?
1: Acho que eu procure de novo.
0: Por favor.
1: Vamos lá. Meus amigos, todos estão ouvindo aqui. Essa eleição foi montada para ser um jogo de cartas marcadas entre o Lula e o Flávio Bolsonaro. Quem está patrocinando esse jogo de cartas marcadas? O Banco Master. Este é um jogo construído pelo Banco Master para que não importe quem ganha. E no jogo aí, quem está sendo montado? É o Flávio que vai perder, o Lula vai ganhar. O senhor Vorcaro tem o seu famoso indulto. O senhor Vorcaro, não fique preso, porque este cara comprou a República inteira. Se este cara ficar em cana, cai a República. Todo mundo sabe disso. Eu gostaria de saber, dado que na vitória de ambos, teremos aqui no primeiro dia, não um indulto ao Bolsonaro, um perdão ao Bolsonaro, mas um perdão ao Vorcaro. Eu quero saber qual será o seu papel. O que você vai fazer no primeiro dia do seu mandato? Como será o dia 5 de janeiro com Augusto Cury, presidente da República?
2: Obrigado por acreditar na minha candidatura. Renan, corrupção no Brasil é uma vergonha. Sai governo, entra governo, e tudo continua o mesmo. Para mim, nós teríamos que tratar a corrupção como crime hediondo.

0: crime violento e teria que ter um prazo para julgar. No máximo 6 meses. E para a cadeia mesmo. O escândalo do Banco Master foi um dos maiores escândalos da história do Brasil. E envolve tantas pessoas e tantos políticos que eu fico pensando, será que a política brasileira está tão doente que entra nessa política, pelo menos uma boa parte, aqueles que são mal resolvidos intelectualmente, mal resolvidos financeiramente e mal resolvidos emocionalmente? A política deveria ser uma área onde cada brasileiro teria que ser honrado de maneira notável. Porque a dívida brasileira, ela tem rosto. Tem o rosto do seu filho, de cada criança e cada adolescente. Para vocês terem uma ideia, uma criança nasce no Brasil, nasce devendo 50 mil reais, pagando no mínimo 20% de juros ao ano. 14% da taxa Selic, mais o spread de 5% a 6%. Portanto, cuidar do dinheiro público é cuidar do futuro da nação brasileira. Eu não dependo do poder, eu não preciso do dinheiro do poder, não preciso do prestígio do poder, eu tenho mais do que a grande maioria dos políticos jamais sonharam em ter. E pode ter certeza, se eu sentar na cadeira de presidente, se eu for digno do seu voto, nós vamos mudar essa nação. A corrupção vai ser tratada como crime violento, porque é um crime contra o seu filho, a sua família e o seu futuro.
1: Obrigado, Cury. Em resumo, o primeiro dia de governo Renan Santos, acho que o Cury vai falar que eu sou muito agressivo novamente, faz parte. Eu vou iniciar um banho de sangue contra os membros das facções. Mas vamos passar a rapa nesses caras. Se você mora no Rio de Janeiro, as tropas vão subir as favelas e vão libertar as favelas que hoje estão na mão do Comando Vermelho. Lá no Ceará, eu vou em Santa Quitéria tirar o Comando Vermelho e vou libertar a Fortaleza. A Bahia, que hoje está na mão até de facção, que se você usar uma roupa da Adidas, eles vão matar você, nós vamos passar por cima deles. Se eles se entregarem, ficarão presos por 30, 40, 50, 60, 70 anos. Se quiserem lutar, vão encontrar algo que eles nunca viram na vida. Forças federais, guardas municipais e as polícias estaduais atirando em vagabundo como se não houvesse amanhã. O que eu preciso? Retomar o território brasileiro, isso se inicia no dia 1 do nosso mandato, e logo em seguida fazer as reformas econômicas que vão permitir, aí sim, que você consiga comprar um celular e não se endividar e depois andar na rua sem ninguém roubar ele. Se a gente conseguir fazer isso no meu primeiro ano de mandato, teremos um país indo pro caminho certo.
0: Muito obrigado, Renan. Pior do que o crime organizado é o Estado desorganizado. Eu sou membro da International Policeman Association, onde reúne mais de 500 mil policiais federais do mundo, pelos relevantes serviços que eu prestei já há muitos anos para a Polícia Federal, treinando em gestão da emoção, e também o fiz várias vezes e gratuitamente para a Associação de Magistrados do Brasil, para o Ministério Público e assim por diante. Eu tenho um projeto chamado FATO, Força de Alerta Total. Nós temos que incorporar, valorizar, trabalhar a nossa Polícia Federal, que na minha opinião é uma das melhores polícias federais do mundo. O FBI tem 38 mil policiais, a nossa polícia tem menos de 15 mil e faz todo o trabalho que tem de maneira heróica. Mas não pode ter interferência política como está tendo. Vai se integrar a Polícia Federal com a Polícia Militar, cerca de 400 a 410 mil policiais militares, com a Polícia Civil, com a Polícia também rodoviária, e uma polícia que eu quero criar, a Polícia Foco, 5% da força de trabalho de todos os municípios convertidos numa polícia de combate. Foco, vamos acrescentar mais 400 mil policiais que serão treinados pela elite dessas forças de segurança. Assim, de fato, vamos ter um ecossistema tão poderoso que vamos chegar antes do crime. Pior do que, reitero, o crime organizado é o Estado desorganizado, porque se o corpo é saudável, é muito menos factível de ser contaminado por crimes e por vírus e bactérias e, consequentemente, um paralelismo contra a criminalidade.
2: Obrigada.
0: No governo.
2: Agora, pelo sorteio prévio, quem segue fazendo a próxima pergunta é o próprio candidato Augusto Cury, que tem que necessariamente dirigir a pergunta ao candidato Ronaldo Caiado. Por favor, um minuto.
0: Querido Ronaldo Caiado, a vida é bela e breve como gotas de orvalho. Parece que nós dormimos e acordamos com essa idade, né?
3: Tem muito tempo pela frente.
0: É, nós acreditamos que vamos morrer com 120 anos, né? Caiado, nós sabemos que a educação brasileira, ela é cruel em alguns aspectos. Temos 7 milhões de jovens no ensino médio e apenas 20% deles fazem ensino técnico. Técnico de enfermagem, técnico de tecnologia de informação, técnico de inteligência artificial e técnico também de marketing digital e assim por diante. Do seu governo, você pensa em fazer uma revolução no ensino técnico? Porque fazer 3 anos de ensino médio sem o ensino técnico é quase que uma atrocidade. O que você acha disso?
4: Bom, esse tema é de uma relevância ímpar. Eu sempre me dediquei à educação. Eu não tenho dúvida que construir, porque tudo que eu estou falando aqui, gente, de educação, de saúde, segurança, de emancipação do ponto de vista social, amanhã de inteligência artificial, que é o Centro de Excelência em Inteligência Artificial em Goiás, em desenvolvimento na área de parceria em terras raras, tudo isso eu já realizei em Goiás. É por isso que eu quero dizer a cada pessoa que está me assistindo nesse momento, a senhora dona de casa, que hoje não tem coragem de sair com o seu telefone, a senhora dona de casa, que sabe que não tem como montar sua feira, a senhora pode ter certeza que o Caiado lá, a senhora vai viver tranquilamente, a senhora vai poder viver em paz, a senhora vai viver num outro mundo. E se tiverem dúvida, pega o número 62, que é o código de Goiás, liga para qualquer pessoa e veja se isso não é realidade. É por isso que eu quero pedir a vocês essa oportunidade, para que vocês entendam que quando tem autoridade moral, coragem pessoal, a gente resgata essa condição. Mas aí, eu rapidamente, voltando a esse assunto, dizer a vocês, educação é aquilo que eu me empenhei desde o segundo ano do ensino fundamental. Eu criei uma criança junto aos prefeitos e prefeitas para levá-los em condições de serem competitivos. Gente, olha, nós ganhamos os maiores concursos no estado, fora do estado comparativamente. Temos os melhores colégios estaduais do Brasil. Eu me empenhei em dar a eles dignidade, dar a eles alimentação correta, segurança. Olha, acabou a criminalidade nas escolas. As crianças hoje têm laboratório de física, química, biologia, informática. Hoje nós temos uma preparação junto ao sistema S brasileiro, que é o que você perguntou, para que essas pessoas pudessem ter uma profissionalização. Hoje, ampliarei muito isso, ele vai sair com 2 diplomas. Isto aí não foi levado adiante porque realmente o governo Lula simplesmente não prestigiou essa situação. É a pessoa já começar a ganhar o seu próprio dinheiro exatamente no final do ensino médio.
0: Obrigado, Caiado. Os professores, como eu disse, são cozinheiros do conhecimento que preparam um alimento que não tem mais apetite devido à intoxicação digital. Nós temos que repaginar os currículos do ensino fundamental. Ter aula de empreendedorismo, aula de gestão financeira, oratória, porque 75% dos jovens têm glossofobia ou medo de falar em público. E além disso, nós precisamos ter muito esporte para prevenir 2 drogas. A droga química, cocaína e crack, por exemplo, e a droga digital. Porque o digital mexe com o ciclo da dopamina e da serotonina e gera alta dependência. Agora, Caiado, eu quero saber quais são os índices do ensino técnico no seu governo. 20% é a média do Brasil. Quantos por cento dos jovens do seu estado têm feito ensino técnico para poder ter um lugar ao sol numa sociedade altamente competitiva e que vai ser virada de cabeça para baixo com a robótica e a IA?
4: Olha, nós sabemos que tem coisas distintas. Percentual é muito relativo. O que eu posso dizer a você é que quando eu cheguei no governo do estado, nós tínhamos exatamente pouco mais de 250 jovens fazendo isso. Nós fizemos uma grande parceria, Augusto, com o sistema S. Então as coisas não acontecem do dia para a noite. E nós reestruturamos esse apoio e fizemos também um processo de tutoria acompanhando esses jovens e tivemos aí sim a necessidade de ter as oficinas para qualificar essas pessoas. Então é isto que a gente não pode colocar como sendo abrangência total de todos os alunos. alunos, porque nós precisamos que a escola técnica tenha uma estrutura que só hoje o sistema S tem no Brasil. Então, isso tem uma certa limitação. Mas eu vou dizer mais a vocês. Eu acredito tanto na educação que os resultados de Goiás, eu tenho certeza que daqui 10 anos será uma outra geração. Uma geração que terá acesso àquilo, gente, que é o Centro de Excelência em Inteligência Artificial. Naquele momento em que eu entrei no governo quebrado, eu repassei 12 milhões à Universidade Federal de Goiás e construí o maior centro de referência da América Latina. Hoje, nós criamos a primeira Universidade de Inteligência Artificial do Brasil. A primeira. Hoje, quando você acessa qualquer iFood, é plataforma de Goiás. Quando você acessa hoje uma seguradora, quando você acessa hoje o serviço da Natura, quando você acessa vários serviços, você tem exatamente o desenvolvimento da inteligência artificial, do conhecimento que nós demos conta de fazer chegar e sermos referência no Brasil em parceria com a NVIDIA.
2: Obrigada. Candidato Ronaldo Caiado, o senhor agora fecha essa rodada de confronto dirigindo a sua pergunta para o candidato Renan Santos, que é o único que ainda não respondeu nesse bloco. Por favor, um minuto.
4: Sou eu?
2: É, o senhor pergunta para o candidato Renan Santos.
4: Bom, eu vou perguntar ao Renan. Renan, o que nós estamos assistindo hoje é o seguinte, como é que pode o eleitor ser obrigado a votar? Ele está lá obrigado a votar, senão ele vai ser multado, vai ter penalidade. E de repente, os dois candidatos, o Flávio e o Lula, tá certo? Que são os maiores em rejeição, têm a disfarçatez de realmente não respeitar a opinião pública. De virar as costas para a população, achando que já estão eleitos. E de repente eu pergunto a você, eu pretendo, tá certo? Chegando ao governo, encaminhar ao Congresso Nacional uma lei para que todo candidato, da mesma maneira que ele registre o programa de governo dele, ele tenha que estar presente nos debates. O que que você pensa em relação a essa proposta?
1: Posso te falar, Caiado? Adorei a proposta. A gente não precisava nem esperar você ganhar a eleição, porque naturalmente eu irei ganhar, mas nós podemos pegar a bancada do meu partido, do seu, e já protocolar isso no Congresso Nacional, porque o que a gente está assistindo agora nessas eleições é uma piada, é um absurdo. E o que eu preciso colocar, eu volto a repetir, tenho que vir aqui novamente nos púlpitos. Isso aqui é um jogo de cartas marcadas. O Lula quer que o Flávio Bolsonaro seja candidato, ele quer, porque o único candidato que o Lula é capaz de vencer é o Flávio. O Flávio é fraco, o Flávio não é inteligente, o Flávio tem gravíssimos déficits cognitivos. A última vez que o Flávio participou de um debate, ele teve problemas gástricos. Não quero atrapalhar a pessoa que está em casa, ele está jantando. Teve que ser levado embora, carregado. O Flávio é aquele cachorrinho que saiu machucado na ninhada. E olha que os irmãos dele são Carluxo, Jair e Renan. É difícil a situação ali. Então o Lula quer que o Flávio seja candidato. O Flávio é envolvido em todos os escândalos de corrupção possíveis. O Flávio vê um escândalo de corrupção e fala, quero. Preciso. E aí o Lula vê isso e fala, o único cara que eu me sinto seguro para concorrer no segundo turno é o Flávio, porque o Flávio consegue competir com o Lula nos próprios cantos. Na verdade, eles fazem competição, Caiado, para ver quem consegue, vamos dizer, eu tô no Master, meu ministro, do ministros do Lula, eu recebi mais. Aí o Flávio, não, agora eu vou fazer um filme e vão me dar dinheiro. Esse é o jogo que eles querem. No segundo turno, o que eles querem, Caiado, é fazer uma disputa para ver quem é mais amigo do Daniel Vorcaro. É isso que eles querem fazer. Nós não podemos permitir isso. Eles estão fugindo como cadelas, porque eles sabem muito bem que quando eles tiverem um contraditório, eles estão acabados.
4: Muito bem.
2: Por favor,
4: eu quero neste momento deixar claro que, olha, por que que eles não vêm ao debate? Por quê? Como é que eles vão explicar? E no primeiro momento, eu disse, olha, Flávio, explique o que estão denunciando e falando a seu respeito. Ele realmente não deu satisfação, não explicou o Dark Horse. Ou seja, ele exatamente fugiu da explicação à sociedade. Como é que um candidato à presidência da República pode querer ter a presunção da inocência, sendo que não explicou aonde foi parar esses milhões e milhões de reais? Esse é o fato que realmente já o impede de. Então você tem uma característica de dois candidatos. O primeiro candidato tem o Dark Horse, que esse vocês conhecem. E o Lula tem o Dark Lobby. Aí é a Roberta, tá certo? E também o segundo, e o Lulinha, que é o artista.
2: Obrigada,
4: desse
2: candidato. São dois filhos. Candidato, acho tempo encerrado já. Bom. Preciso interrompê-lo, porque o seu tempo encerrou. 2:22 para o candidato Renan Santos concluir a tréplica.
1: Maravilhoso, eu adorei a do Dark Lobby também. É impressionante. E assim, a gente está sendo muito enfático para ver se na próxima eles vão ter a dignidade de comparecer ao debate para no mínimo se defender. Porque um homem que não tem honra não se defende, fica fingindo que nada está acontecendo. O Flávio ontem foi para Barretos dançar. Tava dançando, igual um imbecil lá em Barretos. O Lula, coitado, tem que ficar lá com aquela janja. Era mais fácil ter vindo no debate, que ia ter companhias melhores. A situação é assustadora. Assustadora para o nosso país. E proposta nenhuma tem. Preciso lembrar aqui, o Flávio tava falando que ia dar celular de graça. Ó, se você é mulher, porque todo mundo agora, a mulher vai decidir a eleição. O Flávio, já sei, eu vou dar um celular de graça pra mulher. Ô, cara, você é idiota, Flávio. Vai custar mais de 100 bilhões de reais por ano pra fazer essa brincadeira imbecil. A gente não tem dinheiro pra isso. Aí, o Lula, o que, que ele vai falar? Sei lá, eu vou te dar um pé de meia. O Lula até desistiu de apresentar a proposta. Ele não tá nem com um saco, porque a maior parte do tempo ele tá bêbado, ele tá com a janja. Melhor ficar bêbado nessas horas, né, presidente? Eu tenho o livro amarelo, que é um livro de propostas. 460 páginas com propostas pro Brasil. Trouxe aqui de maneira ilustrativa pra mostrar. Tem que acreditar no que faz. Tem que ter projetos pra todas as áreas do Brasil. É mais livro amarelo, é mais construção, é mais pesquisador fazendo isso, sem ter precisado de dinheiro público pra ter feito. Usando gente ao redor do Brasil, molecada que estuda em Harvard, brasileiros, molecada que estuda nas melhores universidades brasileiras, construindo proposta, e menos ser fujão e preguiçoso. Eles querem comprar o voto das pessoas para as eleições. É esse o jogo. Estão comprando prefeito, comprando governador, indo fazer dancinha ridícula, constrangedora. E aí a política brasileira se torna uma piada. O nosso país está indo pro buraco. Está tudo quebrando, juros está lá no talo. Ano que vem uma quebradeira generalizada. E em vez desses caras estarem aqui conosco discutindo na Bandeirantes, eu volto a repetir. Eles querem um jogo de cartas marcadas. E ainda falo, tá? É que eles não vão pro segundo turno. Se fossem, nem debate teria. Porque eles fugiriam. Porque tudo que o Flávio Bolsonaro quer é perder a eleição pro Lula, continuar mandando na direita, porque ele acha que a direita é um bordel, que eles vão ficar cafetinando todo mundo, tá? E o Lula sabe que tem esse cara fraco e ganha. Aí o Flávio não vai preso fazendo um acordo com o Lula, com o Xandão e com o Vorcaro lá em Brasília. Eles vão ficando ricos, você fica pobre, mas aí vai se encontrar no domingo no churrasco da família e todo mundo vai brigar. Esquerda, direita. Gente, esquerda e direita estão roubando você junto. Não importa a mão, importa o roubo.
2: Obrigada. Esta foi a última resposta dessa rodada. A partir de agora, cada candidato terá 1 minuto e meio para suas considerações finais. A gente também segue a ordem do sorteio definida previamente. E quem começa, então, se despedindo com as suas considerações finais é o candidato Ronaldo Caiado. Por favor, candidato, 1 minuto e meio.
4: Eu quero me dirigir agora a toda a população brasileira. Tudo que eu falei aqui vem de uma experiência de 40 anos de vida na política. E vocês nunca viram nada que atingisse a minha honra. Vocês nunca me viram em rachadinha, em petrolão, em Vorcaro, em Master. Vocês nunca me viram aí vinculado à bandalheira de roubar aposentado. Vocês sempre me viram como médico, um cirurgião que sou. Uma pessoa que tem um orgulho enorme da minha família. Que eu, minha mulher, Gracinha, meus filhos, Ronaldo Filho, Maria, Ana Vitória e também Marcela, nós andamos com dignidade pelas ruas. As pessoas nos respeitam. Minha senhora, por favor, nos ajude a pensar neste momento. Se esses dois não têm coragem de vir a um debate, eles não têm como explicar todos os escândalos que eles estão envolvidos. Você, nesse momento, ao invés de refletir melhor, ainda os mantém num patamar ainda de chegarem ao segundo turno? Como é que vocês podem aceitar esse café requentado, que vocês já viram eles, todos eles já tiveram oportunidade? Dê uma chance para o Brasil dar para seu filho, minha senhora, a oportunidade de poder amanhã ter a chance de crescer, ter uma educação de qualidade, poder ter saúde para seus filhos, poder para sua família, ter segurança pública, programas emancipadores. Acreditem no Brasil, tenham coragem, vamos juntos mudar o Brasil.
2: Obrigada, candidato. Muito obrigada. Agora o próximo a fazer suas considerações finais é o candidato Renan Santos em 1 minuto e meio. Por favor, candidato Renan Santos.
1: Há 10 anos atrás, eu convoquei as manifestações que derrubaram a Dilma Rousseff. Aquele governo corrupto dela caiu. O Brasil estava todo cheio de esperança que o futuro podia ser melhor. As pessoas saíram às ruas, as pessoas brigaram, defenderam a Operação Lava Jato. O Brasil parecia que estava mudando. Aí chegou a família desse cara aqui ao poder, trocou toda aquela luta e trocou toda aquela esperança pela salvação junto ao STF deste cara que cometia o crime de rachadinha, que pegava o salário do funcionário fantasma no gabinete, botava um pedaço no bolso e depois saía comprando casas. O Brasil não precisa ser traído por essa gente, nem ser pautado por essa gente. O Brasil pode ser uma das 5 maiores nações do mundo que vai sentar com Rússia, China, Índia e Estados Unidos para definir tudo o que importa no mundo. Para falar de terra rara, de tecnologia, de inteligência artificial, que vai debater e discutir e vai gerar classe média, que vai fazer com que o Nordeste se desenvolva economicamente, que vai fazer que a região Centro-Oeste tenha infraestrutura para exportar tudo, para que a gente volte a produzir carro, para que a gente não apenas exporte nossas matérias-primas, mas crie marcas internacionais, para que o Brasil seja esse grande país que ele nasceu para ser. Nós somos a maior experiência tropical do mundo. Nós nascemos para ser o maior país do sul global. Nós nascemos para liderar e não passar vergonha. Nós estamos hoje sendo o país da migalha. E se você vive de migalha, é porque você aceita alguém que te trata como bicho. E esse alguém não está fazendo isso porque é bom para você. Ele faz isso porque, acima de tudo, porque esse cara é um ladrão.
2: Por favor, candidato, o senhor não pode apresentar papéis, documentos, né, durante...
1: Ok.
2: Pode concluir. É, agora o tempo esgotou. Muito obrigada. Muito obrigada. Bom, seguindo a ordem aqui, quem termina, então, com as considerações finais é o candidato Augusto Cury. Por favor, 1 minuto e meio.
0: Eu sou casado há 43 anos, sou apaixonado pela minha esposa, conheci ela na faculdade de medicina. Minha história foi uma história muito difícil. Papai e mamãe, como eu disse, morávamos em 8 num quarto só. Sou filho de escola pública em toda a minha trajetória acadêmica, até na faculdade de medicina. Fiz mestrado e doutorado e tive muito sucesso. E agradeço a Deus profundamente pelo sucesso que eu tive, não apenas como o psiquiatra mais lido do mundo, não mais lindo, ela talvez, minha esposa, me ache o mais lindo, mas o mais lido do mundo, publicado em mais de 90 países. Eu não apenas sou escritor, escrevi mais de 70 livros, mas sou gestor de empresas e também agricultor com vários projetos. Eu quero usar toda a minha experiência que eu tive fora da política para chamar os melhores profissionais, os melhores governadores sem histórico de corrupção, os melhores economistas e também os melhores gestores de empresa. Porque o Brasil merece desenvolver, não com grito, não com agressividade, não denegrindo, não diminuindo as pessoas, mas de fato formando um time de ouro para desenvolver a nação brasileira. Se você achar que eu mereço o seu voto, faça um vídeo de apoio, porque furar essa bolha só depende de você. Um beijo no coração de Augusto Cury. O Brasil tem cura.
2: Obrigada, candidato. Bom, então assim a gente termina este que é o primeiro debate entre os candidatos à presidência da República nas eleições de 2026. Tradição aqui na Band da largada, oferecendo ao eleitor um espaço de reflexão. Em nome das empresas do PUL, eu quero agradecer a presença de todos os candidatos. Muito obrigada pela presença a todos vocês na plateia, especialmente a você de casa que nos acompanhou até agora.
5: E em caso de segundo turno, já está acertado com as campanhas. E o primeiro debate acontece aqui na Band e eu vou aparecer com voz.
2: É isso, a seguir você acompanha um canal livre especial aqui na Band. Uma ótima noite, ótima semana. Repercussão do debate amanhã no Jornal da Band também. Olho no voto, olho na Band. Tchau, tchau. Obrigada demais. Obrigada.
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1: Vamos lá, a gente está aqui ao vivo direto da Sala Digital para começar o nosso Canal Livre logo após esse debate com os candidatos que aceitaram vir ao debate da Band, comparecer ao debate da Band, junto com o pool formado também com o Estadão, com as TVs Gazeta, Cultura e também com a Jovem Pan. Apoio do YouTube e, claro, todo o grupo Bandeirantes de Comunicação. Rádio Band News FM, Bandeirantes, Televisão Aberta, Band News TV e uma grande cobertura. Esse é o compromisso histórico do grupo Bandeirantes. Há praticamente 40 anos, desde 89, a Band tem um compromisso com você, eleitor. Se alguém eventualmente não aceita, não participa e não tem esse compromisso, a Band segue o seu compromisso. A Band não abre mão de seguir com o seu compromisso, que é estar ao lado do eleitor, te ajudar a escolher o voto e fazer parte desse processo democrático. Essa é a questão, ponto final. Aliás, quem começou com esse histórico está aqui no estúdio com a gente, que é o Fernando Mitre, e conhece e fala muito sobre isso e poderá falar ao longo do nosso programa. A gente está aqui também com os cientistas políticos Deise Ciocari e o Fernando Schiller para esse nosso Canal Livre, e a gente já em instante vai chamar os nossos repórteres direto lá no estúdio do debate para conversar, uma análise ali final de cada um dos três, desses três que puderam participar. Olívia Freitas está com a gente. Olívia, com qual candidato você está? Boa noite.
2: Oi, Schneider. Boa noite para você, para todos que nos acompanham no Canal Livre. Comigo agora, candidato Ronaldo Caiado, do PSD. Candidato, uma boa noite. Por favor, a sua avaliação da participação do debate.
3: Olha, extremamente importante. Eu acho que respeita a democracia, respeita o cidadão brasileiro, que precisa, nesse momento agora, poucos dias das eleições, uma campanha curta, precisa conhecer os candidatos. A fuga de um candidato é um desrespeito, é um desprezo com a população brasileira. Isso é inaceitável. Como é que você vai votar em alguém que você não conhece, sendo que o currículo de um é a sua certidão de nascimento? O currículo do outro são escândalos por todo lado. Então, a sociedade brasileira precisa dar uma oportunidade para as pessoas que vêm para o debate, para as pessoas que realmente aqui se posicionam com plano de governo. E eu, ao trazer aqui, eu não trago nada na tese do achismo, eu trago aqui exatamente o que eu construí com a minha vida e, ao mesmo tempo, como governador do estado, mais bem avaliado do país durante todos os meus 7 anos de governo. E é isso que a gente espera, poder ter essa oportunidade, porque não é possível que esses candidatos, que são os mais rejeitados, possam ter amanhã a chance de continuar ou amanhã virem a governar o país de novo.
2: Candidato, muito obrigada. De outro ponto aqui do estúdio, quem fala é o repórter Márcio Campos.
4: Oi, Olívia, obrigado. Com o candidato Renan Santos agora, que participou desse debate. Candidato, boa noite para o senhor. Qual a avaliação que o senhor faz desse debate, candidato?
5: Magnífico, magnífico. Eu acho que esse debate serviu para mostrar as propostas minhas, do Caiado, do Cury. Os três em alto nível, falam de proposta em alto nível. E também para deixar um recado pro Fujão, que vai doer muito fugir do próximo debate. O que eles fizeram com a Rede Bandeirantes de televisão é uma vergonha. Este debate, que sempre se inicia desde 89, é um baluarte da democracia. Esse debate é a base de tudo, essa canção. Todo mundo que conhece um pouquinho de democracia no Brasil conhece essa canção. Portanto, não vir aqui, nesse palco, é um desrespeito com a Band e com a democracia brasileira. E acho que eles pagaram um preço bem grande. Acho que eles vão repensar agora se vão fugir dos próximos debates.
4: Muito obrigado, candidato Renan Santos. Olívia Freitas.
2: Márcio, aqui comigo, o candidato Augusto Cury do Avante, candidato por gentileza. Sua avaliação sobre a participação no debate.
6: Eu fiquei muito feliz em ter participado do debate, mas quase não participo pelo comportamento do Lula em fazer uma entrevista no mesmo horário do debate. Isso é um desrespeito. O Brasil está polarizado, está adoecido. Eu, Luiz Tibé, meu querido amigo presidente do Avante e também meu vice, Júlio Delgado, nós temos um projeto de nação para pacificar esse país. Mas as pessoas que polarizam esse país, que dividem as famílias, que falam que nós temos dois barcos, no fundo temos um barco só, isso está completamente incorreto, isso é insano, isso é injusto e eu estou profundamente magoado. Para romper essa polarização, eles têm que estar juntos para discutir ideias e não para querer ter o poder pelo poder.
2: Candidato, muito obrigado pela sua participação. Eu volto com vocês no estúdio, pessoal.
1: Obrigado, Olívia. Obrigado, Márcio Campos e aos candidatos também. Esclarecendo para quem está acompanhando agora o nosso Canal Livre, tanto o candidato Lula quanto o Flávio Bolsonaro haviam dito antes que não compareceriam ao debate. A gente vai discutir isso aqui, a estratégia de campanha política. Mas o candidato Romeu Zema, que foi governador de Minas, avisou hoje, horas antes, que não viria ao debate. Ele que praticamente não tem tido campanha, tempo de campanha, desistiu em cima da hora, quase que se tivesse equiparado aos outros em termos de porcentagem, como se tivesse alguma lógica, algum bom senso nessa decisão, nessa estratégia. Mas eu queria só pegar aqui uma palavra do Fernando Mitre, porque aos 47 segundo tempo, antes ali do debate começar, o Augusto Cury ficou na frente da Band, fazendo uma live, etc., e dizendo que não entraria, não participaria. Acabou aos 47 do segundo tempo, como ele mesmo colocou ali, decidindo participar. Nossa equipe toda, Valdinete, enfim, todo mundo participou. O Mitre também nesse convencimento, hein? Mitre, a essa altura do campeonato, você está vivendo cada uma, meu amigo. Boa noite para você.
0: Pois é. Quem acha que existe uma experiência fixa e clara de produção de debate, está cometendo um grande erro. Cada debate tem suas novidades. Essa hoje foi uma novidade para mim, né? Eu me senti até jovem, começando a vida como produtor de debate, indo atrás do Augusto Cury lá fora para trazer ele para o estúdio.
1: Só rindo.
0: Agora eu não entendo o seguinte, eu não entendo a estratégia do Zema. Porque o Lula e o Flávio, eu entendo, é raro cometer um erro, a gente pode conversar sobre isso. Mas tem uma estratégia, o Zema eu não entendi.
1: Zema com dois pontos na pesquisa, Deise, dá para explicar?
0: Qual é o problema do Zema?
1: Tem alguma lógica? Uma decisão como essa? Não. Ou ele que já estava quase que insignificante nas pesquisas permanecerá uma decisão como essa?
7: Não, Rodolfo, eu até perguntei para o professor, para o Schiller aqui, antes de começar o programa, eu tô louca ou ele abandonou a eleição?
0: Porque dá a impressão de que ele jogou a toalha.
7: Porque não faz sentido. E pelas pesquisas, como ele não tem uma rejeição muito alta, ele provavelmente seria um dos menos atacados. Então não faz sentido não aparecer no debate. Eu acredito que jogou a toalha. Não tem outra explicação. Era o momento dele se fazer conhecido nacionalmente, de ter um pouco de destaque ali, de mostrar as propostas. De novo, não tem uma rejeição tão alta assim, então poderia, não seria tão atacado, desperdiçou.
0: Agora, esse hábito, né, que vem de algum tempo, do candidato não comparecer ao debate para fugir dos ataques, isso não está sendo aceito mais pelo público. O público não aceita isso. Isso não funciona. Houve um momento que até era possível que se aceitasse. Hoje não. É um mau passo.
1: O Chile.
8: Não, vamos lá, né? Eu concordo inteiramente. Assim, os candidatos não vêm no debate por uma simples razão. Tem medo do contraditório. Querem evitar o contraditório. Esse debate que a gente viu hoje, ele foi um debate ao mesmo tempo propositivo, ou seja, teve discussão de... inegavelmente teve discussão programática, mas foi um debate também agressivo, quer dizer, ele misturou as duas, foi agressivo...
1: Principalmente do Renan Santos.
8: Principalmente do Renan Santos, que usou claramente essa estratégia. Por quê? Porque o debate é uma plataforma para as redes sociais e para a internet, para o mundo digital. Desse debate, toda semana vai ser pautada por esse debate, pelas imagens produzidas pelo debate, pelas frases, pelas expressões, pelas ideias, enfim. Então ele é uma plataforma. Agora é uma plataforma contraditória, é uma plataforma de risco. De risco, por quê? Qual é a lógica de um debate? O candidato é obrigado a responder o que ele não quer responder. Ele tratar de temas que ele não quer tratar. Então, quer dizer, no marketing político, ou numa entrevista, ou com a tribo, ou enfim, na propaganda da televisão, ele fala o que ele quer, dos temas que ele quer. Só que no debate ele fala o que ele não quer. Só que o candidato falar o que ele não quer é do interesse do eleitor. Quem ganha o eleitor, isso é que nem mercado. As empresas brigam, quem ganha é o consumidor. Na política, os candidatos brigam, quem ganha é o eleitor. É para isso que é feito o debate.
0: Mesmo porque não há política sem risco. Ninguém vive politicamente sem risco. Fugir do risco é uma atitude quase antipolítica.
8: E aqui eu me permito só complementar um ponto, eu concordo com vocês. Realmente, o inexplicável é o Zema. Como disse bem a Deise aqui, ele não corria praticamente nenhum risco. Mesmo
1: Exato.
8: Assim, não foi.
1: Então... Porque qual é a alegação da campanha do Flávio Bolsonaro? Já não é para a Band. Lembrando que Lula não foi à sabatina da Globo News, por exemplo, e Flávio Bolsonaro também não foi. Então, qual é a alegação da campanha de Flávio? Já não é de hoje. Onde o Lula não for, o Flávio Bolsonaro também não vai. Por quê? Porque sem o Lula, ele vai virar o ataque preferido de Renan Santos, de Caiado e por aí vai. Você discorda pela lógica colocada pelo Mitre, pelo Schiller, mas você diz, estão lá em cima e estão numa estratégia. O Zema, por favor, coloca aí a pesquisa que saiu, a última que saiu, foi Datafolha na última sexta-feira. A gente vai olhar
9: os números dos candidatos. Você vê aí, depois a gente coloca o segundo turno, Deise, mas ó, você tem Lula lá com 39, o Flávio Bolsonaro 33, o Caiado 5, o Renan Santos 4, o Zema 3. Em algumas pesquisas ele aparece com 2. E o Augusto Cury está com 2. Ou seja, ele não seria, ao contrário da alegação do Flávio Bolsonaro, ele não seria o alvo preferido. E ele poderia tentar sair dos 3, dos 2, etc., para ficar um pouco mais conhecido, né? Realmente, eu gostaria de entender a estratégia. Vai ganhar um prêmio maravilhoso, para não dizer o contrário, quem desenha a estratégia da campanha de marketing do Zema nessa decisão. Pelo amor de Deus, Deise.
7: Não, e o Zema, que até pouco tempo atrás estava batendo em todo mundo, inclusive no Flávio, né, pegando inclusive algumas pautas do Flávio Bolsonaro, puxando para ele, né, o discurso anti-STF.

0: E essa plataforma aqui em TV aberta, no domingo de noite, você tem 27 estados, tem que fazer deputado federal, tem que fazer senadores, tem candidatos ao governo, mas especialmente ao Congresso Nacional. Então ele perde um horário nobilíssimo para exatamente divulgar o quê? O Partido Novo, as ideias do partido. Lembrado. Entende? Isso.
1: Já tem esse ponto.
0: Eu tenho certeza, vou dizer que eu tenho certeza, os candidatos do Partido Novo nos estados, nesse momento,
1: devem estar.
0: Estão profundamente decepcionados.
1: Claro.
0: Porque perdeu uma plataforma por uma idiosincrasia, por uma avaliação errada. Esta é uma clássica avaliação errada de marketing.
2: Totalmente errada. E vai diretamente contra o interesse dos candidatos ao parlamento.
1: Eu só queria, Mitre, dar um dado aqui, que eu acho que do Rio de Janeiro pode ilustrar o que é uma ausência. O Datafolha de sexta-feira, que também trouxe o número de estados, no Rio de Janeiro, o Eduardo Paes continuou no patamar de 40, 41%, e ele não foi ao debate da Band. E o Douglas Ruas, que tinha 9%, que é o presidente da Assembleia Legislativa, que era absolutamente desconhecido, e a campanha começou agora e tal, ele, de 9%, na última pesquisa agora da Datafolha, ele pulou para 19%.
2: Subiu 10%.
1: O púlpito do Paes, que teria, entre aspas, o que falar, etc., ficou vazio. E o Douglas Ruas teve mais tempo para falar. Até no debate colocado em algumas questões, ele conseguiu sair bem, pelo que o Carlos Andreasa, nosso jornalista, analista político, acompanhou no Rio de Janeiro e nos disse aqui no dia. E o Douglas Ruas subiu 10 pontos. Eu só estou pegando esse exemplo, Chile, para mostrar que, às vezes, atitudes em debate, não só pela ausência, pelo púlpito vazio, mas pelo espaço que você dá para o outro eventualmente crescer, pode ter consequências futuras em pesquisas, né?
0: Inclusive, o Zema cresceu em Minas Gerais. O Zema, quando fez a primeira campanha, ele era completamente desconhecido e não tinha tempo de rádio e televisão, porque o Novo não tinha tempo. Ele cresceu nos debates, em grande medida. Ou seja, então ele está perdendo exatamente a mesma estratégia que fez ele virar, em algum momento, governador. Não é inexplicável, né? Mas cá entre nós, é lamentável a ausência de todos.
2: Todos,
0: né?
2: Claro.
0: Todos,
2: claro. Né? E o grande prejudicado aí, além dos candidatos que não ganham com essa ausência, não ganham, mas o grande prejudicado é o público, é o eleitor, é o brasileiro, diante de problemas cada vez mais graves. Nunca se necessitou tanto de um debate aprofundado sobre os problemas do país como agora. Nunca. E essa campanha é pequena, o tempo é curto.
1: Deise.
3: Não, o Marcelo estava mostrando ali da sala Google os temas mais pesquisados pelos eleitores, agora um pouquinho antes do debate, e me surpreendeu bastante porque o eleitor está acompanhando o debate no Congresso Nacional, porque os temas eram redução da maioridade penal, escala 6x1. Temas que os candidatos deviam debater aqui. Como que você diz que você quer governar um país pelos próximos 4 anos e você não debate os assuntos que os eleitores estão interessados? Ou seja, você quer o poder que a democracia te dá, mas tu não quer o pouco do ônus que ela te dá, que é te colocar numa posição desconfortável.
0: Agora, me permite aqui uma análise talvez um pouco mais sociológica, domingo de noite aqui, sobre... Eu acho que existe uma mutação na democracia, em função da democracia digital. É uma democracia onde todo mundo fala, mas pouca gente escuta.
3: Sim.
0: Todo mundo tem, você tem milhões de pessoas que têm rede social, que são influencers, que têm tribos, mas ninguém quer ouvir um argumento. Então a lógica do debate, ela perde espaço na democracia, não é esse. Na minha visão, isso aqui é um... Nós estamos vivendo um experimento, um sinal sobre a nossa democracia, e um sinal ruim, é um sinal preocupante. Significa que é melhor eu falar sozinho, fazer uma live e falar com a minha tribo, onde eu não tenho contraditório, do que eu me expor a um ambiente de incerteza. O ambiente do debate é um ambiente de certeza, é um ambiente do contraditório. Então, quer dizer, eu acho que ali o Renan Santos até acertou, ele dizia, esse aqui é o palco da democracia brasileira há 40 anos. Quem não se lembra do debate lá que veio desde Jânio Quadros, Franco Montoro, Mário Covas, Paulo Maluf, Fernando Collor de Mello, Fernando Collor de Mello até não, mas o Brizola, o Fernando Henrique e assim por diante, que isso faz parte da história da democracia brasileira, não é? Mas quem sabe o espaço para o contraditório vem diminuindo, claro, na democracia.
2: É isso mesmo, a predisposição é para ouvir aquilo que você quer ouvir.
0: Isso.
2: Não é ouvir a ideia do outro.
0: Só que
2: não
0: pode ter um erro aqui, vou arriscar aqui. Pô, qual é o erro? O eleitor que decide a seleção não é aquele,
2: claro,
0: que já definiu votar no Lula,
2: não tem nem dúvida,
0: ou que já definiu votar no Flávio Bolsonaro.
2: Claro.
0: Esse não vai mudar de voto, ou dificilmente vai mudar. Mas tem 5, 6, 7, 8% do eleitor

0: Eu gosto de chamar o eleitor indiferente, o eleitor que demora mais para tomar decisão, esse eleitor pode ser impactado. E aí eu acho que talvez os marqueteiros não estão avaliando o impacto desse eleitor. A última eleição foi decidida por menos de 2% dos votos.
1: 1,9. Né? Concordo plenamente. Eu acho que essa eleição, eu não tenho dúvida, essa eleição será decidida por um número muito pequeno de eleitores, e são esses que hoje podemos chamar de indiferentes. É.
2: Ô, Deise, eu queria pegar dois exemplos para mostrar que quem está liderando em pesquisa não necessariamente precisa fugir de debate. Você pega, por exemplo, o que nós vimos em São Paulo. O cenário pode mudar, tem um mês e pouco de eleição. Mas a gente viu aqui, conversamos sobre isso há 15 dias, um Tarcísio de Freitas que está de 15 a 20 pontos na frente, segundo as pesquisas que foram divulgadas, algumas pesquisas, e ele tinha, vamos dizer assim... Você e o Chile colocaram agora há pouco que muitas vezes o candidato ele não quer ir por causa do contraditório, por causa de alguma coisa que deixe ele em situação desconfortável. O Tarcísio tinha questões a prestar esclarecimentos em Sabesp, a crise que teve outro dia de trens urbanos, etc. Tentar ligar ele ao Bolsonaro e tal. Foi ao debate, botou a cara a tapa, respondeu a tudo, mesmo na circunstância, Mitre, que ele tinha de pesquisa. Eu vou lembrar outra, Celina Leão. Aliás, o exemplo dela eu acho até mais forte nesse sentido, porque ela também lidera lá, um pouco à frente, enfim, mas ela tinha também, vamos dizer assim, cobranças que viriam certamente na questão do BRB, né, nas acusações lá, vinculando o BRB com o escândalo do MAS, compareceu o debate da Band. Eu queria ressaltar, Deise, te ouvir esses dois exemplos para mostrar que se alguém eventualmente, mesmo liderando, quiser participar, se preparar para um debate e valorizar, né, o contraditório, a democracia e participar desses momentos, isso pode acontecer, né?
3: Rodolfo, para mim, assim, o Tarcísio, inclusive, nas últimas pesquisas, ele até subiu um pouco, tem a possibilidade de fechar no primeiro turno, né? Ou seja, o debate não foi uma perda para ele de forma alguma. E eu acho que foi muito positivo, inclusive, porque solidificou a imagem dele, né? Para além do Jair Bolsonaro. Então, o Tarcísio ele ainda conseguiu fazer um movimento de dizer, eu sou esse personagem, eu sou esse gestor, eu ainda flerto com o bolsonarismo, mas eu não dependo exclusivamente dele. Então, foi no debate que a gente percebeu, é um novo Tarcísio, é um Tarcísio diferente daquele de 4 anos atrás. E o Haddad veio no debate, fez as perguntas, acho que se colocou muito melhor do que 4 anos atrás, né? Então, você percebe uma mudança no comportamento deles também, que para o eleitor é só benéfico, né? No Distrito Federal, mesma coisa. Mas eu acho, Rodolfo, Mitre, Schiller, o que não entra na minha cabeça é alguém numa democracia dizer eu quero te governar pelos próximos 4 anos, mas eu não vou dar para ti, eleitor, a possibilidade de me questionar. Como assim?
1: É uma contradição.
3: Mas aí... Você tem que votar, mas eu não vou no debate, eu não vou responder aquelas perguntas que vocês estão pesquisando o tempo inteiro e querem saber minha opinião. Como? Eu quero só o benefício da democracia e eu não quero o ônus, eu não quero o desconforto que ela me proporciona. Você vai ter que lidar com o Congresso hostil muitas vezes, você vai ter que lidar com a imprensa, claro. Você vai ter que lidar com o jornalista, você vai ter que lidar com o eleitor. Mas só num ambiente controlado, para mim isso não faz o menor sentido.
1: Mas eu acho que esse é o ponto, viu? Eu acho que esse é exatamente o ponto. Quer dizer, aquele que se coloca como candidato à presidência da República, onde vai enfrentar problemas incríveis cada vez maiores, não enfrenta um adversário em uma hora de debate, pelo amor de Deus.
0: Mas aí, aqui, eu vou lá. Teve uma discussão que a gente fez algum tempo atrás, eu estava Caiado, uma entrevista com ele, e eu pude fazer uma pergunta que faria para todos. Né? Nós tivemos a minha provocação de domingo de noite aqui. A provocação é a seguinte. Os nossos dois últimos presidentes da República, o atual e o anterior, em sinais trocados, decidiram falar com metade da sociedade brasileira. Né? Os dois. O Bolsonaro falou com a sua metade, disse que ó, a outra metade não valia nada. Né? É. Outra metade era a esquerda, do Forte São Paulo, não sei o quê. O Lula também, ele fala com a esquerda e outros são os fascistas, não sei o quê. Então nós temos presidentes que deliberadamente decidem falar com metade do Brasil, não é? Eventualmente a gente precisa de um presidente que decida falar com todo o país. Só que falar com todo o país é isso aí, é falar com quem você discorda, quem não votou em você, quem às vezes é agressivo num debate, assim por diante. Não é? A sedução do monólogo está na democracia digital. Democracia digital é isso, é muito barulhenta, mas ninguém está conversando.
1: Nós temos dois candidatos liderando as pesquisas que, de fato, cada um fala para o seu próprio público,
0: cada um.
1: Mas existe um espaço intermediário aí que é pequeno, mas é onde será decidida a eleição.
0: Esse
1: que é o ponto.
0: Você tem comícios com público controlado, ambientes controlados. Você tem o maior fundão eleitoral do mundo para ter uma marketagem gigantesca. Você tem o tempo de rádio e televisão onde fala o que quer. Quer dizer, você tem uma democracia hoje toda controlada em termos de espaço de comunicação. O único espaço, na realidade, que é incerto, que não é controlado, onde coisas diferentes podem acontecer, é o debate. Aí o sujeito foge do debate. Não é? Isso é preocupante, eu acho que isso é uma preocupação. Agora, vou fazer outra provocação aqui. Se o eleitor não levar isso em consideração, vai servir como incentivo. Se o eleitor não pune...
3: Exato.
2: Mas é só lembrar que, antes de você complementar, Mitri, que essa semana agora, a partir do dia 28, se prepare, meu amigo, porque, como o Schiller falou, começa a propaganda eleitoral gratuita nas rádios e nas televisões. E aí, meu amigo, são 25 minutos direto de tempo a partir de 1 PM, à noite mais 25 minutos, e você terá que acompanhar aqui, por exemplo, na Bandeirantes, nas rádios, enfim, todo o grupo. Você vai acompanhar, além desses dois blocos de 25 minutos, totalizando 50, você vai totalizar mais 70 minutos por veículo, gratuitamente, que isso é inserido, para os partidos políticos colocarem propaganda ao longo de toda a programação.
1: E o que eu ia
2: dose para mamute.
1: O que eu ia dizer é isso. Vai ser um festival de redundâncias, porque vai ter lado dizendo aquilo que o eleitorado já definido sabe o que é, e o outro lado a mesma coisa. Então,
0: já vou deixar
1: esse horário eleitoral aí.
0: Já vou deixar para o outro. Já apareceu aqui nesse debate agora à noite, né? Se eliminarem toda essa propaganda de rádio e televisão, de marketagem, fizeram um debate por semana, o eleitor vai ganhar muito mais.
2: É verdade. Ganharia muito mais. Deise, você ia complementar isso?
3: Não, eu estava ouvindo vocês falarem aqui sobre essa possibilidade da gente ter uma mudança na esfera pública, né? E eu lembro muito de um autor que fala o seguinte: quando você defende de forma muito veemente só um lado da história, você não é nenhum intelectual, você é só alguém facilmente manipulável. Você só está ouvindo um lado da história. Então, assim, não é, tudo que eu te disser em relação àquilo, você vai acreditar e tá beleza. E isso favorece esses aí que só falam para as bolhas e que querem chegar no poder sem se expor ao contraditório. As pessoas acham que porque elas estão ouvindo aquele ponto de vista sobre política, então elas conseguem codificar aquilo, elas fazem parte de uma discussão que é extremamente importante e complexa. Aí eles falam: nossa, eu falo de política, eu entendo de política, olha o que meu candidato está falando. Mas você é só alguém manipulável que repete o que eles estão falando.
1: Agora, dependendo da pesquisa que você observar, tem uma Quest, por exemplo, mostra que 80% do eleitorado do Lula não muda mais. E o Flávio Bolsonaro, 78%, se não me engano. 78%. Então, tem ali 20% de cada lado que poderia mudar. Pode ser essa franja aí que se mexa um pouco e mostre alguma diferença nas próximas pesquisas.
0: Vamos lá, nós tivemos a eleição para prefeito de São Paulo, nós tivemos o desempenho lá do Pablo Marçal, não estou entrando no mérito do Pablo Marçal, mas o desempenho dele nos debates foi essencial, chegou a 28%.
2: Exatamente.
0: Era um candidato.
2: No primeiro debate da Band, ele tinha alguns poucos por cento, era quase que desconhecido.
0: Você tem muito fenômeno desse tipo, né? Quer dizer, que hoje, por exemplo, à noite, nós tivemos a revelação, na minha visão. O Caiado já é mais conhecido, porque foi governador, foi candidato. Então, né? Mas mesmo assim, você tem lá a presença do Caiado. Agora, o Renan Santos, por exemplo, em termos de debates, quer dizer, praticamente foi quase uma estreia. Ele, claro, dá entrevista na rede social, mas foi uma estreia, não é? O estilo agressivo, um estilo até um pouco mais informal, né? Enfim, uma linguagem diferente ali na política. Então é um tipo de perfil, não estou dizendo que está certo ou errado, mas é um tipo de perfil, ele se apresentou para o país. Pô, o Augusto Cury mais ainda, todo mundo conhece o Augusto Cury como escritor, como né, psicólogo, etc. Mas alguém conhecia o Augusto Cury como político, falando do Brasil? É um outro estilo completamente diferente. Então tem uma... O debate revela essas personalidades, né? Quem perdeu realmente aí foi o Zema, né? Porque o Zema tem um problema, ele é conhecido em Minas Gerais. Quem conhece o Zema...
2: Mesmo lá, ele não consegue ter mais votos, segundo as pesquisas, do que o Lula e o Flávio, né?
1: Tem 10%. Né? Ele, na terra dele, tem 10%.
0: Exatamente. Então, bom, a chance de você conhecer nos outros 26 estados mesmo, mesmo em Minas, que é um... Minas é um país, né? O Mitro aqui, que é mineiro, sabe. Minas é um país, né? Mas vamos lá.
1: Você sabe que o Zema aqui no Canal Livre, ele virou para mim. Mitro, você que é mineiro, você sabe. Mineiro não tem medo. Eu lembrei disso hoje.
2: Só de algumas coisas.
1: Que diabo de mineiro é esse?
2: Ai, meu Deus do céu. Envergonhando as Minas Gerais de filho do Mitro. Eu vou deixar pra gente debater no segundo bloco um pouco mais o debate. Eu vou querer ouvir muito vocês sobre o que vocês acharam da performance de cada um. Eu só queria, antes da gente chamar o intervalo, perguntar pra você, Deise, e pro Chile, porque a gente tava falando sobre a questão de... presença em debate, e vocês viram que no finalzinho, a última pergunta do Caiado pro Zema foi em cima de, olha, se o voto é obrigatório, então vou propor, se eu for presidente da República, eu vou propor logo na largada que a presença no debate seja obrigatória. Vou mandar um projeto para obrigar o candidato a comparecer. E aí, Deise, você acha que foi mais para marcar o momento ou você acha que isso realmente é uma ideia? Porque o próprio Renan lembrou ele, olha, o Caiado, se você concorda, já vamos juntar nossas bancadas, que eu acho a ideia boa, e vamos botar isso para frente no Congresso ainda esse ano.
3: O Renan me pareceu bem disposto a isso, pelo pouco que eu acompanho ele, pouco não, porque acompanho como cientista político, eu acho que ele coloca isso para frente. Mas eu penso que o debate que tem que voltar para o Brasil é o voto facultativo. Acho que tá errado isso daí de obrigar o eleitor a votar quando você tem os candidatos que não têm a mesma compreensão do processo.
2: Chile.
0: Não, vamos lá, dos 38 países da OCDE, 30 tem voto facultativo. Assim, esse voto obrigatório hoje é minoritário no mundo, na democracia. Então, assim, isso é uma obsolescência. Tem que acabar isso no Brasil. As pessoas têm que votar se querem votar. É um direito, não uma obrigação. Né? Eu sou totalmente contra essa ideia de criar uma lei para obrigar o cara a ir no debate. Não faz nenhum sentido, né? Só faz uma... Vamos lá, uma brincadeira de debate. Ali, faz uma... Acho que era para causar um certo efeito.
1: Mesmo porque nós...
2: Dependendo da lei, né?
1: Claro, nós produtores de debate, não devemos apoiar isso, porque junto com esse direito vem a obrigação também.
0: Não é obrigação.
1: Aparece 15 candidatos aqui na porta.
0: Falta... Não vamos dar ideia, só falta querer estatizar os debates agora, né?
1: Quanto menos se meter, é melhor.
2: Mito que já teve que correr atrás hoje do Augusto Cury, ia ter que correr atrás de 15 no próximo debate. Aí já não dá, né? Pelo amor de Deus. Bom, a gente vai para um rápido intervalo aqui no nosso Canal Livre e a gente volta já já, ainda falando sobre o debate e também sobre a perspectiva de campanha. A gente vai falar sobre a performance dos três candidatos que estiveram no debate, no nosso pool de emissoras, mas também a gente vai falar um pouquinho sobre os próximos passos da campanha para a presidência da República. A gente vai para um rápido intervalo e volta já, não saia daí.

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0: Daqui a pouco você fica com o segundo bloco do Canal Livre, aqui em transmissão simultânea da Band News FM, analisando este primeiro encontro, primeiro confronto de ideias, apresentação de propostas, né, entre os três candidatos que participaram: Ronaldo Caiado, do União Brasil, Renan Santos, do Partido Missão, e no fim das contas, Augusto Cury, do Avante, depois de trabalho de convencimento do diretor nacional de jornalismo da Band, Fernando Mitre. Como há pouco falava no Canal Livre o âncora Rodolfo Schneider, né? Mitre trabalhou muito para convencer o Augusto Cury a entrar aqui e finalmente participar, dar oportunidade para os eleitores para que eles conheçam as propostas do candidato. Então, Augusto Cury do Avante, Renan Santos do Missão e Ronaldo Caiado do PSD participaram deste primeiro encontro entre candidatos, e você acompanha a análise no Canal Livre com a participação de Rodolfo Schneider, Fernando Schiller, cientista político e colunista aqui da Band News FM, também da cientista política Deise Tiocari e do diretor nacional de jornalismo da Band, Fernando Mitre, os quatro analisando as primeiras declarações, os primeiros confrontos e também a ausência dos candidatos, do presidente Lula, do senador e candidato do PL à presidência, Flávio Bolsonaro, e também da ausência de última hora do candidato do Partido Novo, Romeu Zema, né, que tinha indicado que viria ao debate e de última hora cancelou essa presença no debate da Band. Esse foi um dos grandes temas do debate. Os outros candidatos falaram a respeito, foram perguntas que eles responderam também ao longo deste debate a respeito dos chamados fujões, esses que não participaram dessa primeira oportunidade que os eleitores tiveram de conhecer as propostas, de ver o confronto de ideias, de eles se apresentarem, né? Muitos deles não têm uma carreira extensa na política e tiveram a primeira oportunidade, e alguns deles dispersaram essa oportunidade ainda de última hora de estar falando com os ouvintes. Agora o Canal Livre.
10: O Canal Livre está de volta hoje, direto aqui da nossa sala digital, que é um projeto da Band com o Google. A gente realizou agora há pouco o debate com candidatos à presidência da República, aqui na sede do Grupo Bandeirantes, em São Paulo. E eu queria abrir esse bloco perguntando um pouco para vocês como que vocês avaliaram a participação, já te ouvindo também um pouco, Mitre, a participação de Renan Santos, de Ronaldo Caiado e de Augusto Cury. Como o Schiller falou agora há pouco, teve proposta, teve um momento de falar de educação, de segurança, as perguntas dos jornalistas também puseram isso no segundo bloco, mas também o que não faltou foi ataques a Lula e o que não faltaram foram ataques a Lula e a Flávio Bolsonaro.
11: E eu diria que teve também a apresentação de candidatos, porque o Renan, pela primeira vez, ele enfrentou adversários. E a gente vê como ele é no debate, é muito agressivo. Ele é muito agressivo, ele vai em cima com uma linguagem muito forte, né? Ele se apresentou
10: movimentou assim. Muito bem no palco, ele aproveitou muito, muito essa
11: ele explorou muito bem o espaço e ele se apresentou como um debatedor, é aquele tipo de debatedor. O Caiado a gente já conhece, eu acompanho o Caiado desde 89, que ele estava aqui no debate. Em 89 ele tinha 38 anos. E ele foi evoluindo, mas é o Caiado de sempre, é aquele jeito. E o nosso Augusto Cury foi ponderado em algumas coisas, ele trouxe algum conteúdo para o debate, na minha opinião. Então eu concordo com isso, que teve de fato uma apresentação de candidatos. Agora os conteúdos tocaram nos assuntos fundamentais, a segurança está lá.
12: Olha, eu concordo, assim, acho que... Mas teve uma grande ausência nesse debate, não é? Pro meu gosto, pelo menos, não sei se pro gosto do nosso telespectador, eleitor, não se falou muito da questão econômica. Nós não falamos, os candidatos não tocaram na questão.
11: Só no começo parecia que ia desenvolver, mas não, né?
12: O tema de reforma, o tema fiscal,
11: o grande desafio
12: brasileiro hoje, porque como é que paga a conta do Brasil? Como é que fecha o orçamento brasileiro? O Brasil tem dívida crescendo 10, 11, 12 pontos no governo, não é? Déficit fiscal crônico, juro muito alto, uma mar de recuperações judiciais. Falou um pouquinho da Casa Bahia ali, mas ficou faltando essa pauta, acho que, né? De qualquer maneira, vamos lá, né? Acho que teve alguns destaques, assim. Acho que talvez essa postura agressiva do Renan Santos, né? Que ele realmente, ele não só agressivo, como ele tem uma retórica aguda, uma retórica que fere, que machuca, é uma das explicações da ausência tanto do Lula como do Flávio, né? Porque no momento que ele parava do lado, mostrava aqui o Lula, aqui o Flávio, etc., e colocava as questões especialmente éticas, porque vamos lá, o debate programático, ele de alguma maneira é absorvido pelos candidatos, mas a questão ética, e aí toca no tema Vorkar, o tema do Lulinha, o tema do... Bom, isso dói, e os candidatos fogem desses temas, e o Renan Santos tocou nisso, especialmente ele tocou nisso, né? O Caiado também, eu acho. Isso pautou muito o debate. Isso explica um pouco o desconforto. Né? O desconforto está não vindo.
11: Agora, a questão fiscal, a questão econômica ficar fora do debate é gravíssimo. Do ponto de vista de campanha eleitoral, é gravíssimo. Porque esse é o grande desafio. Porque a questão econômica do Brasil precisa de solução política. Não é uma solução só econômica. Começa numa solução política. Aí você vai atingindo os pontos econômicos. Agora, sem discutir, como é que você vai para a eleição sem discutir isso?
12: Agora, só para... Eu não quero tomar aqui, mas para dar o gancho para a Deise. O Renan Santos, em algum momento, ele teve a coragem, que falta para muitos candidatos, se colocou claramente contra a redução...
10: Isso, eu ia perguntar isso.
12: Da escala 6x1. Dizendo assim, não tem que trabalhar mais, porque nós temos uma competição com a China, com o Vietnã, com a Coreia.
10: Não, ele defendeu muito também a questão de mudança de legislação para permitir trabalho por hora, né?
13: Exato.
10: E ele disse que o projeto de redução da escala 6x1 é uma enganação, seria mais uma enganação contra o trabalhador e que na prática isso não vai acontecer. E ele falou, eu não vou ficar aqui mentindo para você e te enganando, etc., mesmo que eu perca a voz.
11: E aí faltou o Caiado, porque o Caiado esta semana... se pronunciou a favor do 5x2. Teria sido um bom confronto. Mas o Eduardo Cury confrontou o Renan nisso.
13: Mas sabe o que acontece no meio disso tudo, até para explicar essas pautas?
10: Desculpa, Dê, só o seguinte. Você falou Eduardo Cury, foi isso?
11: Não, falei Augusto Cury.
10: Você falou Eduardo Cury, é Augusto Cury.
11: Augusto Cury, claro.
10: É, por você que trouxe ele para dentro, claro. Trabalhou com ele efetivamente. Como é que você pode esquecer o seu companheiro da noite?
13: Vai, só ato falho, né? Não, o que eu queria falar em relação a esse ponto do Renan ter defendido o fim da escala 6x1 e o Caiado, de repente, não ter entrado tanto nessa pauta.
10: Não, ele foi contra o fim, né?
13: É,
10: o Renan foi
13: fim.
10: Contra o fim.
13: O trato falha aqui. Mas o que eu ia falar? O Renan, ele tem uma característica diferente no Caiado. A gente comentava antes de começar o programa que o Flávio Bolsonaro, ele foi em poucos momentos ele foi pauta. O que que acontece? Talvez o Caiado tenha percebido, porque ele vinha atacando o Flávio Bolsonaro, talvez o Caiado tenha percebido que ele precisa construir pontes com essa direita do Flávio Bolsonaro. Então, num debate com grande exposição, onde depois a gente vai ter corte para a rede social, acho que o Caiado preferiu ir em temas que ele controla mais. Então, não atacou o Flávio Bolsonaro, porque sabe que precisa dessa direita bolsonarista para conseguir alçar voo, e evitou alguns temas mais polêmicos ou foi mais moderado. Foi a minha impressão, assim, em relação ao Ronaldo Caiado. O Renan, não. O Renan pode queimar a ponte. O Renan, ele tem que se fazer conhecido, ele tem que criar um acontecimento, que foi exatamente o que ele fez no debate. Ele circulou, ele apontou para o Lula, ele apontou para o Flávio Bolsonaro. Por quê? Porque ele tem que criar acontecimento. Ele não quer saber, ele sabe que ele não vai ganhar, ele sabe que ele não vai para o segundo turno. Então, ele não precisa dessas pontes que o Caiado precisa. Então, o Caiado tirou o pé do acelerador, o Renan pisou fundo, porque o Renan é o seguinte: eu vou queimar a ponte, mas eu vou ficar conhecido. Eu penso que foi essa a estratégia dele.
11: Agora o Caiado, no final do debate, ele deu uma engraçada.
13: Aí, no final ele levantou um pouco.
14: Falando do Flávio, inclusive. Agora, o Augusto Curiti chamou atenção em alguma coisa, Schiller, a participação dele? Você esperava menos, mais, o que ele foi? Porque, assim como a gente falou um pouco de Renan Santos, que foi o primeiro debate dele, o primeiro debate também do Augusto Curi, a gente conhecia ele em outras, vamos dizer assim, funções, né? Não como um debatedor, né?
15: Olha, só ainda fazendo uma observação sobre o Renan Santos, não é? Eu acho que o desempenho do Renan Santos, especialmente nessas posições, escala 6x1, questão da proposta de liberalização do trabalho, etc., é mais um argumento para deixar o Romeu Zema muito arrependido de não ter vindo, porque ele tomou a pauta do Partido Novo, hein? Ele tomou a pauta liberal. Porque não é à toa, é o MBL que virou partido, Missão, é um partido, né? Estava ali o Kim Kataguiri, por exemplo, que é o candidato claramente liberal aqui em São Paulo, assessorando o Renan, inclusive,
14: muito
15: diretamente.
14: Se olhavam bastante, né?
15: Muito forte dentro do estúdio, quer dizer, então, e é claramente ele apresentou uma pauta mais liberal. Claramente, apresentou uma pauta mais liberal, dentro do que é possível nesse debate. Não é? Liberalização econômica, abertura, precisamos focar em competitividade e tal. Vamos lá, genericamente falando, é a pauta do Partido Novo. Então, muitas vezes, não vinha é perigoso, porque alguém pega a sua pauta. Né? Se você não vai no cinema com a namorada, alguém leva, ou namorado, né? Alguém leva...
13: Não tem cadeira vazia. Agora
15: não tem cadeira vazia nesse negócio.
11: Agora, o Zema, não há explicação para essa ausência do Zema. Eu tendo a achar que ele pode estar começando a jogar a toalha.
15: Mas vamos lá, mesmo que ele fosse, vamos supor que ele fosse jogar a toalha, dizer assim, ó, não vou, daqui uma semana vou para outra, vou disputar outra coisa, alguma, não sei. É uma vitrine que não pode perder.
11: Então, não pode, é um espaço precioso.
15: Eu vou sugerir demitir um marqueteiro.
14: Deveria essa altura.
11: Porque o espaço é precioso. E vou dizer uma coisa.
15: Eu não conheço o marqueteiro para dizer que
11: Mas o espaço é precioso.
14: Não precisa conhecer.
11: Qualquer candidato. Eu vou dizer, o Augusto Cury, na minha opinião, se saiu muito bem.
13: Eu achei.
11: Ele saiu bem no debate, se apresentou bem, ele fala bem, ele tem uma lógica, ele tem um discurso coerente. Eu achei que ele foi bem.
14: Eu acho que ele surpreendeu positivamente. Ele pode não ter conquistado o seu voto, você pode não concordar com nada que ele fala, mas para quem não esperava, talvez, o eleitor nada, ele entregou alguma coisa, né?
13: A gente já viu candidatos em debates que, dependendo do tema que você entra, eles titubeiam. Ele não titubeou, ele foi bem todos, falou de todos, apresentou propostas.
11: Tinha uma posição sobre todos os temas e tal.
14: Sem contar que ele entrou no debate, no estúdio, faltando 10 minutos. Então, não é que ele ficou duas horas antes ali, sentado, pensando, preparando, olhando o papel, né?
11: Ele estava achando que ele não ia participar.
15: Ele fez o clássico papel num debate, que sempre tem um candidato, que ele, primeiro, ele não quer muita aresta, né? Mostra conteúdo, ele tem conteúdo, ele é um intelectual, um escritor, então ele tem um bom conteúdo. Ele jogou, evidentemente, a pauta para a zona de conforto dele, sobre educação, questão digital, a dopamina digital. Isso é o tema do Jonathan Haidt, que eu tive aqui em São Paulo com ele. Um dos livros mais vendidos no mundo no último ano foi... A Geração Ansiosa, do Jonathan Haidt.
14: Sim, muito
15: isso bom. Isso tá na cabeça das mães. O Augusto Cury, ele enfatizou muito as mulheres, feminicídio, etc. Né? Mas acho que ele falou muito com pais e mães. Ou seja, é uma zona de conforto dele. Hoje você tem a dopamina digital. E para quem conhece educação, quem é professor, esse é um tema desde a professora aqui também. Importante, é. Né? Isso é um tema brutal hoje. Ou seja, a gente tem dificuldade da aula, não é por causa que as pessoas estão viciadas naquele vídeo curto, perderam a concentração, a dispersão é generalizada, o vício digital toma 5, 6 horas por dia da vida de um adolescente.
16: É um tema então, fortíssimo.
15: O Augusto Cury, ele entende esse mundo, ele jogou nesse foco.
16: Claro, né? E levou esse conteúdo para o debate.
15: Levou esse conteúdo. Né? Então, assim, ele fez um papel interessante no debate. Mas, e fez algumas brincadeiras que mostram que ele estava à vontade. Aquela brincadeira aqui, duas que me chamaram a atenção. Uma é dizer para o Renan Santos assim...
14: Está muito agressivo.
15: Você é muito agressivo, rapaz. E a outra dizia, ô, cara, vou te convidar para o meu governo. Isso é uma... Mostra que ele estava bastante confortável.
14: É, ali, no... xerife.
16: Xerife do meu governo.
14: Aí o Caiado falou, não, fica tranquilo que eu vou ser presidente e não vou compor o seu governo. Agora, Deise...
15: Mas isso é o lado bom do debate, né?
16: Isso é
15: o lado
16: maravilhoso. Do
14: debate. Agora, ô, Deise, eu senti muito o Renan Santos e o Caiado numa relação super amistosa ali, na troca de, até às vezes, de referências ou na hora das perguntas e respostas, assim, eles estavam, não se cutucaram em nenhum momento e eu senti que até levantaram bola um pro outro quando o Caiado levanta a bola sobre os faltantes ao debate, por aí vai.
13: Porque é justamente isso que me pareceu, foi que o personagem, ou os personagens ali a serem combatidos eram os que faltaram, né? Então, parece que criou-se ali uma confraria dos que vieram, né? Então foi, que eu achei ótimo, porque foi um debate
16: é inevitável,
13: super...
16: Inevitável, isso é inevitável.
13: Foi um debate super propositivo, assim, com os que vieram, mas o Renan deixou muito claro que o a ser combatido, o inimigo a ser combatido, e aqui não é de forma pejorativa, era o Lula. O Flávio foi aparecer mais no final ali, então ficou uma coisa mais propositiva, que seria ótimo se tivessem todos, né? Mas eu acho que esse é o tipo de debate que a gente precisa.
16: Claro.
14: Agora, Mitra, é impressionante que durante uma hora e meia, mais ou menos, de debate, o nome do Zema não foi citado por nenhum dos candidatos. Ele foi absolutamente ignorado.
13: Esqueceu.
16: Ele não foi nem criticado pela ausência.
14: Nem criticado, né, o Chile?
15: A sorte do Zema é o Canal Livre agora, que ele está sendo citado.
14: Exatamente. Estamos dando uma moral para ele. Agora, deixa eu pedir agora para a gente colocar os cenários de segundo turno, só para mostrar essa última pesquisa que saiu do Datafolha, e aí vai mostrar um pouco os cenários de segundo turno. A gente mostrou de primeiro. Agora é de segundo turno. Ou seja, você tem aí Lula com 47 e Flávio Bolsonaro com 43 nesse cenário. É um cenário muito semelhante do que já vinha sendo apontado. No cenário contra Ronaldo Caiado, Lula tem 47 e Caiado tem 40, uma distância um pouco maior. No cenário com o Zema, 48 a 38. E no cenário com o Renan Santos, que é o último cenário, a gente tem 47 a 37. Chira, você imagina, porque, veja, mesmo com as últimas semanas, uma escalada muito forte de mensagens, denúncias do Lulinha, naquele esquema, naquela apuração com a empresária, em lobby dentro do governo, segundo essa última pesquisa, sexta-feira, que dentro dela já estava no bojo de todas essas denúncias, Lula se manteve. A minha pergunta para você é, independente do lado, você acha que essas pesquisas, essa margem de mudança, como vocês vinham falando agora há pouco, ela é muito pequena por você ter realmente um número pequeno dos tais independentes que não decidiram voto? Ou você acha que não, que alguma coisa ainda pode acontecer para mudar bastante isso? Seja Flávio passa Lula, ou Flávio cair demais e o Ronaldo Caiado poder surgir como opção da direita?
15: Olha, fazendo uma análise assim, há exatamente 4 anos atrás, nesse momento, o Lula estava 15 pontos na frente do Jair Bolsonaro. 15 pontos na frente, né? A eleição terminou menos de 2%, né? Então, assim, vamos lá, agora nós estamos falando de 3 ou 4, né? Uma curva, e isso já variou. O Lula já teve bastante na frente, o Flávio passou. O Flávio passou 2, 3 pontos, se manteve assim durante mais ou menos uns 30 dias. Aí vem o caso Vorcaro, o Flávio cai 6, 7 pontos. Se manteve 6 pontos por 2 semanas e vem aproximando. Né? A boca do jacaré vai fechando. A tendência a se confirmar essa curva é uma aproximação muito forte nas próximas 2 semanas. Tendência, ninguém tem... Como diz o Mitro várias vezes aqui, pesquisa não é prognóstico, é um retrato que está dando. Né? Então, mas está dando um retrato de um... Está dando um filme, assim, né? E acho que essa pesquisa pegou, vamos lá, metade do efeito Lulinha, porque a campanha é muito dinâmica, os temas... Pode ser que surjam novas revelações em torno disso. Acho que esse caso do Lulinha, do chefe de gabinete, é mais o caso Marcola. Nós estamos falando do seguinte... É o chefe de gabinete do presidente da República recebendo dinheiro, que não é de uma lobista, né? Não é, muito pior do que uma lobista. Lobby é uma coisa séria na democracia, isso não é lobby, né? Pagar chefe de gabinete, pagar o filho do presidente, não é lobby, não é? É alguma coisa perto de corrupção. Então, compra o filho do presidente, compra o chefe de gabinete, é algo muito grave. Como isso vai ser trabalhado, o volume que isso vai ter, a escala que isso vai ter, a gente vai ver. Agora, é a minha impressão que essa pesquisa não capturou todo o desgaste desse caso ainda.
16: Aí a questão é a seguinte, não se trata do que você tem até agora. O que você tem até agora está aí nessa pesquisa. O Lulinha ficou uma semana nas manchetes e é isso aí. A questão é o potencial desse assunto, o que pode vir dentro desse assunto. E mais ainda, o que é que pode vir dentro de outros temas? O caso Vorkado. As revelações pararam? Há quem diga que não, que vem muita coisa aí. Então tudo depende. Agora, se continuar tudo do jeito que está, nós estamos caminhando para uma eleição que vai ser definida por um número muito pequeno de eleitores, talvez inferior, um número inferior àquele 1,9 da última eleição. Porque está muito afunilado isso. Agora, que pode sair uma outra bomba, pode.
14: Deise.
13: Não, eu estava pensando aqui ontem, a Paula Valdez e eu estávamos fazendo o levantamento das pesquisas e eu não lembro tudo de cabeça, assim, mas eu lembro que o Lula ganhava com uma vantagem muito grande, obviamente, em Pernambuco. Minas Gerais, o Lula tem uma leve vantagem. Rio de Janeiro, Flávio ganha. São Paulo, acho que Lula ganha por uma leve vantagem. O que a gente estava conversando? Essa é uma eleição...
16: Não, o Lula não ganha em São Paulo.
13: É o Flávio?
16: É o Flávio que ganha em São Paulo. No Rio, o Flávio também ganha.
13: É, então...
16: Mas o Lula subiu bem. Lá em Minas, o Lula ganha.
13: Isso.
16: Em Pernambuco, o Lula ganha de 60 a 28.
13: Então, era esse o raciocínio que a gente estava vendo. Porque o que que acontece, pelo menos aí, de novo, vou pegar as palavras do Schiller aqui, o que a gente tem nesse momento. O Flávio, ele... Os dois candidatos, não é nem a questão de vencer em Minas, é não perder em Minas. Porque Minas vai ser, de novo, fiel da balança. Mas o que a gente estava entendendo era que o Flávio, ele precisa abrir muito em São Paulo, abrir muito no Rio de Janeiro para levar essa eleição, para tirar essas vantagens que o presidente Lula tem em outros estados. Porque o que está acontecendo é que quando o presidente Lula ele tem uma vantagem maior, e isso acontece mais no Nordeste, a vantagem dele é muito superior do que o Flávio quando ele tem vantagem. Então, o desafio maior agora é do Flávio Bolsonaro abrir vantagem maior do que o Lula em determinados estados. Porque é isso, quando o Lula abre, ele abre bem.
14: E aí, eu acho, Chile, que tem uma questão para o Flávio, já que Rio e São Paulo são fundamentais, que é a seguinte, no caso para Flávio Bolsonaro. No caso do Rio, pelo menos até agora, ele não tem ainda um palanque, vamos dizer assim, que lidera, um palanque que comanda, um palanque que hoje você colocaria ali de frente a frente com o Eduardo Paes. Douglas Ruas tem 19, Eduardo Paes com 41, a diferença é importante. Então, em termos de palanque estadual, hoje o de Flávio Bolsonaro é mais fraco nesse momento, tá? Nesse momento no Rio. E em São Paulo, o palanque dele que é mais forte, que é o de Tarcísio, eu acho que tem ficado um pouco evidente que Tarcísio topa, que Tarcísio tá com ele, mas pero no mucho, né? Inclusive nas entrevistas recentes, aquela coisa de, olha, eu tô com eles, mas eu sou diferente de algumas pautas do bolsonarismo. Eu não sei qual é a sua sensação, se você acha que Tarcísio vai comprar e abraçar tanto a campanha de Flávio Bolsonaro em São Paulo.
15: Olha, a minha impressão é que quando sai esse resultado, Flávio, 5 pontos, 4 pontos na frente do Lula em São Paulo, isso saiu na Paraná Pesquisa agora, tem outras pesquisas com essa mesma indicação, é um incentivo para o Tarcísio, pelo menos não esconder o Flávio. Eu achei muito estranho, a gente comentou aqui no Canal Livre, no último debate Tarcísio-Haddad, Flávio Bolsonaro não foi mencionado no debate.
14: Tarcísio não citou.
15: Não mencionou nenhum para criticar, nem outro para elogiar ou para mencionar. Né? Então, acho que deve ter tido ali algum puxãozinho de orelha bem discreto dentro da estrutura da campanha para que isso
16: não
15: aconteça.
16: Quem falou em Bolsonaro no debate foi o Haddad.
15: Foi o Fernando Haddad, né? Então, acho que tem alguma fricção ali para ser ajustada, né? Mas, sim, o Tarcísio tem hoje luz própria, né? Porque o eleitorado de São Paulo tem uma característica, isso é interessante, a característica, ele vem 30 anos numa linha de gestão. A minha tese, já coloquei várias vezes aqui, Tarcísio herdou o eleitorado do PSDB. Herdou o eleitorado do Alckmin, do Serra, do Covas, do João Dória, etc. É um estilo de gestão. Se você pegar a equipe do Tarcísio, é isso. A linguagem dele, parceria público-privada, concessões, equilíbrio fiscal, essa ideia da modernização de gestão, essa é a linguagem empresarial que caracteriza São Paulo, que é majoritária no eleitorado de São Paulo, historicamente. O desafiante ali é o Haddad tentar mudar isso. Olha, tem que mudar, o PT tem que ter uma chance em São Paulo, mas está muito atrás. É difícil isso, né? Agora eu vou fazer outra provocação para o Rio de Janeiro. A minha impressão, olha o paradoxo, não sei se o Schneider é o nosso representante aqui no Rio de Janeiro. Melhor solução e discreta para o Flávio Bolsonaro é que o Eduardo Paes ganhe no primeiro turno.
17: É?
15: Porque se o Eduardo Paes ganha no primeiro turno, tem campanha no segundo turno estadual. Porque se o Eduardo Paes não ganha e vai ter segundo turno, Douglas...
17: O palanque continua montado.
15: Óbvio, vai ter Eduardo Paes, Douglas Ruas, né? O Eduardo Paes aí sim vai assumir de vez a candidatura a Lula, porque nesse momento o Eduardo Paes está com o Lula, mas ele tem o Caiado, então, porque é do PSD. Então um pouquinho diferente. Agora no segundo turno, contra o Douglas, vamos supor que vá com o PL, ele vai assumir a íntegra e vai dar tudo indica, pelo menos uma vitória bastante robusta. Então mobiliza o eleitorado do Rio de Janeiro na direção Lula, na direção Eduardo Paes. Então, na minha visão, é um paradoxo isso, né? É um paradoxo isso, porque na minha interpretação técnica, a minha empresa, né, era melhor terminar, ou seja, desmobilizar um pouco essa estrutura em torno de Eduardo Paes barra Lula no segundo turno, para um eventual segundo turno no Rio de Janeiro. Não sei o que vai acontecer lá.
17: É,
15: né?
17: E é interessante esse ponto de vista, a gente está indo para o final, Deise. Em alguns estados, a gente tende a ter uma definição em primeiro turno, né? Você falou, por exemplo, Pernambuco, é quase que um segundo turno. No primeiro, São Paulo, Ceará, Bahia, Rio de Janeiro, o Chile falou, pode ser. Mas tem alguns estados em que talvez realmente esse palanque...
16: Pernambuco deve ir para o segundo turno.
17: Você acha? É porque eu estou dizendo que ali você tem, não é nem que pela questão, Mitre, da proximidade. Eu digo que como você não tem outros candidatos, dependendo de votos válidos, você pode ter uma decisão de primeiro turno. Então, pode não ter palanque em segundo em alguns estados aí, né?
16: São Paulo, por exemplo.
17: São Paulo.
13: Exato. De novo, volto para o ponto que eu estava falando, que é um problema para o Flávio Bolsonaro, porque ele precisa abrir uma vantagem mais competitiva em São Paulo. No Rio de Janeiro, imagina, é a lógica do Schiller aqui, se a campanha termina, se ela vai para o segundo turno, o Flávio, a possibilidade dele desidratar no Rio, ela é muito grande, que é essa, até no Rio Grande do no sul do país, no Rio Grande do Sul, o Flávio não tem tanta vantagem assim, mas até no sul do país, quando ele abre vantagem, a vantagem maior dele é no estado de Santa Catarina, no resto, ele não tem essa distância que o presidente Lula tem, então, dependendo dos estados que terminarem a campanha em primeiro turno, é difícil para o Flávio Bolsonaro tem que levar de lavada. É isso, é lavada que ele tem que fazer em alguns estados.
17: Bom, são 10h29, a gente tem que encerrar o nosso Canal Livre hoje especial logo após o debate, tem a nossa programação da Band seguindo aí na sequência. Semana que vem a gente vai estar de volta aqui no nosso Canal Livre especial, já no nosso horário de sempre. Eu queria agradecer muito a sua audiência, agradecer ao Schiller, a Deise, ao Mita, principalmente que você que acompanhou aí de casa o nosso debate, depois aqui o Canal Livre também, e reforçar o compromisso da Band, né? Nessas últimas horas e dias, pessoas nos perguntaram, ora, mas a Band vai manter o debate diante da desistência de alguns? E a Band fez o que ela sempre faz. Claro. A Band deixou o púlpito vazio para esses, a Band segue com a sua tradição, que quem está perdendo são eles, perde a democracia, mas a gente não abre mão disso, de deixar esse espaço aberto e de mostrar que a gente tem, e a gente não abre mão desse compromisso. Se outros abrem, eles que respondam por isso. A Band não. Outras emissoras, inclusive em estados, já desistiram de debate. Não sei se farão a presidência da República. A Band, independente se vai ter meio ponto de audiência a mais, meio a menos, se funciona, se não funciona, se a imagem pode ficar boa ou não vai, a Band faz o debate. Bom, muito obrigado a você pela audiência, uma boa semana, a gente volta na semana que vem. Tchau, tchau.

0: Você acompanhou o Canal Livre analisando este primeiro encontro, primeiro confronto de ideias entre os presidenciáveis. Como é tradição, foi aqui na tela da Band, ainda que com ausências, né? O presidente Lula e o senador Flávio Bolsonaro, candidato do PL, os dois mais bem colocados nas pesquisas de intenção de voto até aqui nas disputas pelo país, não compareceram. Assim como Romeu Zema, do Novo, que de última hora, ele que tinha indicado que viria ao debate, decidiu se ausentar do encontro promovido aqui na sede do Grupo Bandeirantes de Comunicação, que contou com a mediação de Eduardo Ineg, de Adriana Araújo. E você acompanhou o Canal Livre analisando os melhores momentos, as propostas e também as ausências neste primeiro debate entre os presidenciáveis. Compareceram Ronaldo Caiado do PSD, Renan Santos do Missão e Augusto Cury do Avante. E você vai acompanhar muito mais ao longo dos próximos jornais aqui na Band News FM com análise do que foi este primeiro encontro aqui na tela da Band com transmissão simultânea da Band News FM.
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E a gente vai para um giro das principais notícias do dia, os principais acontecimentos desse fim de semana. O presidente Lula, candidato à reeleição pelo PT, e os postulantes ao Planalto Flávio Bolsonaro do PL e Romeu Zema do Novo faltam ao debate da Band, que inaugurou hoje os encontros entre os presidenciáveis das eleições desse ano. O atual chefe do Planalto e o senador do Rio de Janeiro já haviam antecipado que não compareceriam, mas a recusa de Zema só foi tornada pública nas últimas horas, nos últimos minutos, antes do encontro no Grupo Bandeirantes de Comunicação. O candidato Augusto Cury do Avante cogitou não participar depois de chegar à entrada da Band, abriu uma transmissão de uma live com a participação de Pablo Marçal, mas de última hora acabou convencido, inclusive com a atuação do diretor nacional de jornalismo do Grupo Bandeirantes, Fernando Mitre, acabou marcando presença no confronto entre os candidatos, debatendo com Ronaldo Caiado do PSD, Renan Santos do Missão, e podendo apresentar as propostas, ou às vezes até se apresentar para os eleitores na tela da Band que estavam acompanhando o debate. A Band News FM fez a cobertura completa, transmissão do evento para toda a rede Band News FM, segue acompanhando os desdobramentos da corrida eleitoral. E nos outros acontecimentos do dia, o presidente de Cuba, Miguel Díaz-Canel, afirma que os Estados Unidos asfixiam o país latino-americano. Manifestação do líder de Havana foi feita em entrevista à colunista da Folha, colunista aqui da Band News FM, a Mônica Bergamo, que viajou à capital cubana para fazer reportagens sobre a realidade local. Segundo Canel, em meio ao atual processo de maior abertura econômica de Cuba, reformas têm ajudado o setor privado nacional a romper bloqueios, embora ainda existam insatisfações com o governo. De todo modo, o líder cubano negou o fim do socialismo no país e manteve a postura de oposição a Washington. Ele, por exemplo, afirmou que não tem medo de ser morto ou sequestrado pelo governo americano de Donald Trump. O Palmeiras vence o Vasco por 4-1 neste domingo em São Paulo e amplia a distância na liderança do Campeonato Brasileiro. Com resultado, os donos da casa agora têm 6 pontos de vantagem sobre o Flamengo, que foi derrotado pelo Cruzeiro ontem, 2-1 no estádio do Mineirão. Lembrando que o Flamengo tem um jogo a menos. Então, o Palmeiras conquistou 3 pontos em uma partida que o Flamengo ainda não jogou. Então, essa distância é temporariamente de 6 pontos. Vamos ver o que vai acontecer quando eles tiverem o mesmo número de partidas. Os gols do Palmeiras hoje saíram todos no segundo tempo, com Flaco Lopes balançando as redes 2 vezes, além de Vitor Roque e de Maurício. Pelo Vasco, o Colídio descontou nos acréscimos e nos outros resultados do futebol neste domingo de fechamento da 24ª rodada do Campeonato Brasileiro. Amanhã ainda tem uma partida, né? Botafogo e Atlético Paranaense fecham essa rodada, mas hoje teve muito futebol pelo país, com vitória do Bragantino sobre o Grêmio por 1-0, o Bahia fora de casa, né? Com mando do Vitória no estádio do Barradão, o Bahia venceu o clássico por 2-0, Santos e Mirassol ficaram no empate em 1-1 na Vila Belmiro. E na Arena Condá, Chapecoense derrotou o São Paulo por 1-0. No finzinho da noite, no Couto Pereira, o Curitiba venceu o Corinthians por 2-1. Abriu o placar, depois ampliou a vantagem para 2-0. E no fim da partida, o Corinthians conseguiu descontar placar fechado final de 2-1 para o Curitiba nessa 24ª rodada do Campeonato Brasileiro.

0: você acompanhou aqui na Band News FM, no fim desta semana, da semana que se encerrou, que o presidente Lula teve uma conversa por telefone com Donald Trump na sexta-feira, anunciou isso pelas redes sociais, pelos meios de comunicação do Itamaraty, o Ministério de Relações Exteriores do Brasil, e o ex-embaixador dos Estados Unidos em Washington, Rubens Barbosa, classifica como positiva a ligação entre os dois líderes. Ambos conversaram por cerca de uma hora, os líderes do Brasil e dos Estados Unidos. O diplomata, ex-embaixador do Brasil em Washington, Rubens Barbosa, tratou do assunto em entrevista feita pelos âncoras Adriana Araújo e Renan Skevicius aqui na Band News FM.
1: Conversa aqui na Band News FM com Rubens Barbosa, ex-embaixador do Brasil nos Estados Unidos e presidente do Instituto de Relações Internacionais e Comércio Exterior, dessa conversa por telefone que aconteceu entre os presidentes Donald Trump e Luiz Inácio Lula da Silva. As tarifas aplicadas pelos Estados Unidos ao Brasil foram tema dessa conversa, de acordo com o Palácio do Planalto. Eu queria dar boas-vindas para o senhor e pedir uma avaliação dessa conversa, do que se sabe até agora, expectativas do que pode vir adiante depois dessa conversa dos dois.
2: Boa tarde, obrigado aí pelo convite. Olha, eu acho que foi um passo positivo, viu? Porque não adianta a gente ficar reclamando, criticando, impondo retribuição ao tarifaço americano, sem estar conversando com eles. Eu acho que essa conversa foi importante, se tratou do contencioso comercial. Deve ter sido tratado também essa questão da reciprocidade, não é? Que o governo brasileiro iniciou um processo, né, até o fim do ano, para, de alguma maneira, colocar algum obstáculo a produtos brasileiros aqui nos Estados Unidos, se isso vai valer, se não vai valer. Eu acho que esse foi um objeto da conversa também. E o outro ponto positivo foi discutir com os Estados Unidos, não a questão especificamente da classificação como terroristas dos grupos de crime organizado aqui no Brasil, mas estabelecer bases para uma cooperação entre os Estados Unidos e o Brasil na área de informação, de inteligência, para que o governo brasileiro possa estar melhor equipado para combater o crime organizado. Eu acho que foi importante, ficou decidido que as equipes técnicas entrariam novamente em função. Eu acho que deve haver, do lado brasileiro, uma disposição para negociar. Essa discussão que foi colocada na nota do Palácio do Planalto, que o presidente Lula criticou ao presidente Trump, essas medidas que foram colocadas, porque as justificativas foram injustas, não eram razoáveis. Isso tudo é para fim de consumo interno, porque não houve uma negociação, houve uma investigação no âmbito da Lei 301 do Comércio Exterior Americano, e essa investigação não levou em consideração os argumentos que foram apresentados, porque era uma decisão política depois dessa investigação, que é unilateral, né, fosse imposta as tarifas, como aconteceu com os 25% e depois com 12,5%. Então agora temos que deixar de lado a retórica e efetivamente o governo brasileiro se dispor a negociar com os Estados Unidos esse contencioso comercial para redução das tarifas e para inclusão de novos produtos na lista de exceção.
3: Embaixador Adriana, agora falando com o senhor, muito obrigada por estar falando com a gente. Só fazendo um resumo muito breve aqui para o nosso ouvinte, que talvez possa não ter acompanhado aí o detalhe da conversa, dessa nota que o governo brasileiro divulgou após a conversa de Donald Trump com Lula. Essa conversa durou 1h20, e após a conversa o governo faz ali, divulga o que considerou mais relevante dessa conversa. É a versão do governo brasileiro sobre o que aconteceu nesse telefonema. E aí disseram que foi um tom amistoso, cordial, e que o presidente americano Donald Trump demonstrou interesse em manter as negociações abertas e conversar sobre a questão tarifária, que digamos que é o assunto número um de vários que foram tratados, é o assunto número um. O presidente Lula, então, teria dito para ele que as alegações usadas para taxar o Brasil são infundadas e que ele teria se mostrado receptivo aí para continuar negociando. E é nesse ponto que eu quero fazer uma pergunta para o senhor, porque, embaixador, esse momento de que os dois lados estão dispostos a continuar negociando, a química existe, isso a gente já viu em outros momentos. E o mais importante deles foi quando o presidente Lula foi aos Estados Unidos, que ao sair deu uma longa entrevista, e o próprio presidente americano também divulgou informações pela internet de que os canais estavam abertos. E, no entanto, depois a gente viu uma reversão total desse cenário. Então, o quanto

0: tudo que você quiser, mas é uma decisão de força americana. Que ele fez isso contra todos os países, não foi só com relação ao Brasil. Então, agora, se houver efetivamente interesse do ponto de vista do Brasil de negociar com os Estados Unidos, nós temos que apresentar propostas concretas. Não basta a gente dizer que a oferta americana de abrir o mercado para produtos químicos, para produtos daqui e dali, e que isso é inaceitável, porque nós não vamos abrir o mercado unilateralmente para o governo americano. Isso não é solução na negociação. Se eles apresentarem de novo essa política, essa demanda unilateral, o governo brasileiro vai ter que apresentar uma contraproposta. Não basta dizer que isso é inaceitável. Então, quando a gente fala de negociação, significa que você vai colocar na mesa as suas demandas, que seriam, né, o aumento da lista de exceção e a rebaixa tarifária, e vai colocar na mesa também as concessões que o Brasil vai fazer. Nós não vamos conseguir avançar se a gente não fizer concessões. Todos os países estão fazendo isso. Vocês viram agora recentemente, o Canadá, o governo americano suspendeu 50% de tarifas sobre produtos importantes, inclusive bebidas, que é um dos principais itens de exportação do Canadá para os Estados Unidos, porque o Canadá negociou, cedeu em certas coisas no mercado automobilístico. Enfim, a negociação significa conceder e receber. É isso que nós não fizemos nesse ano todo, durante os entendimentos que levaram as tarifas de 25% e 12,5%, porque isso não era uma negociação, era uma investigação. E o governo brasileiro não se dispôs a negociar efetivamente com concessões.
1: Sim.
0: Em áreas comerciais e outras áreas com os americanos.
1: Agora, embaixador, quando o senhor fala de concessões, negociação implica que os dois lados têm que ceder. O que o senhor acha que o governo brasileiro deveria ceder? Qual seria o ponto crucial para fazer os Estados Unidos sentarem à mesa, de fato, para negociar e permanecerem nessa mesa? Qual é a oferta que o Brasil deveria fazer? É com etanol? É com minerais críticos, terras raras? O que que é crucial hoje nessa negociação, nessa conversa?
0: Olha, pelas informações que a gente tem vazadas lá do lado americano, por meio dos empresários, esses dois itens que você mencionou são itens cruciais. Quer dizer, o Brasil se recusou até aqui a fazer qualquer concessão na área do etanol. Aí nós temos que ver se vamos continuar mantendo essa posição ou se a gente está disposto a fazer concessão. Você sabe que no Reino Unido, os Estados Unidos negociaram com o Reino Unido uma rebaixa tarifária, que foi substancial, de 25% passou para 10%. Um dos itens que o Reino Unido cedeu foi justamente no etanol, entendeu? O etanol pode ser ou pode não ser, pode ser outra questão qualquer. Como é que a gente faz com essa questão dos minerais críticos? Como é que a gente vai negociar? Vamos negociar exportação, vamos pedir investimentos aqui? Nós temos que ter uma posição de negociação. E pode ter outras áreas. O governo deve ter feito um levantamento de áreas que interessam aos Estados Unidos e que estão fechadas aqui no Brasil. Apesar de os principais produtos americanos exportados para o Brasil entram aqui com tarifa zero, há muitos outros produtos que estão com barreiras tarifárias muito altas, e nós vamos ter que, realisticamente, negociar isso para poder obter do lado americano concessões também que beneficiam as empresas e os produtos brasileiros.
2: Agora, embaixador, esse cenário é muito particular com a proximidade das eleições, né? A gente tem um presidente aí que está concorrendo à reeleição e participando dessas conversas. As tratativas das equipes técnicas correm paralelas a tudo isso que está acontecendo, ou pode haver algum tipo de interferência na análise do senhor?
0: Olha, eu acho que essas negociações vão ser levadas a efeito depois das eleições, entendeu? Não dá. Você pode ter conversas técnicas, preparando o terreno daqui até novembro, mas as decisões vão ser anunciadas, eu acho, somente depois das eleições, porque o clima eleitoral dificulta, né, uma

0: uma negociação em que o Brasil vai ter que fazer concessões. Isso não é ceder, não é a questão da perda da soberania. Isso é uma negociação. Todos os países fizeram negociação. Nenhum país até hoje colocou essa questão da reciprocidade na negociação, na mesa com os Estados Unidos. Vamos ver se a gente vai manter isso, né? Se a gente retirar essa questão da reciprocidade, já é um gesto, entendeu? De negociação. Então nós vamos ter que ver, acompanhar as conversas, mas eu acho que as decisões só vão ser anunciadas depois das eleições.
1: Embaixador, para a gente concluir, o presidente americano Donald Trump tem um jeito, digamos, todo particular de se relacionar não só com o país, com o Brasil, mas com o mundo, né? Com diversos outros países. Eu acho que as diplomacias mundo afora, o senhor pode dizer muito, obviamente, muito melhor do que eu, mas as diplomacias mundo afora estão ali tentando encontrar uma maneira de lidar com esse presidente que, enfim, que palavra a gente usa para dizer? Uma palavra diplomática, um presidente complexo, digamos assim. Um presidente com características muito particulares no jeito de levar negociações diplomáticas que até então seguiam ali um rito já estabelecido, uma maneira de negociar mais estabelecida. Como é que lida com um presidente como esse que é o Donald Trump? Que palavra a gente usa para descrever esse presidente, embaixador?
0: Você está sendo muito diplomático aí, dizendo que o presidente Trump o presidente Trump é totalmente imprevisível, totalmente fora da imagem, né, de um presidente da República. Isso, as coisas que ele está fazendo, né, essa última que ele fez, declarando o Estreito de Hormuz como território americano, isso é inconcebível, né, na boca de um presidente da República. Então, nós temos que reconhecer que estamos lidando com uma pessoa imprevisível, autoritária, arbitrária, que decide por sua própria vontade, como ele disse, sem levar em consideração o direito internacional. Essa aqui é a realidade. Não adianta a gente querer ser razoável, jogar de acordo com as regras do comércio internacional, da segurança e das Nações Unidas, quando isso já acabou. Nós estamos num outro mundo, entendeu? Segundo a nota da presidência, o presidente mencionou a questão do Conselho de Segurança, mencionou a questão da guerra da Ucrânia, a questão de Gaza. Isso aí o Brasil não tem força para influir, entendeu? Nós temos que concentrar nessas conversas, dada a imprevisibilidade do governante americano, naquilo que interessa especificamente ao Brasil e conseguir dele que haja a abertura de uma porta, porque o Departamento de Estado, com o Marco Rubio, por questões ideológicas, está muito contrária ao Brasil, às ações do governo brasileiro. Então nós temos que encontrar, eu acho que esse telefonema foi importante, porque abriu de novo um canal de comunicação que estava fechado há meses, que a Casa Branca não se comunicava com o Palácio do Planalto e vice-versa. Agora o Palácio do Planalto conseguiu abrir novamente um canal de comunicações. Eu acho que isso é importante, isso tem que ser cultivado. Agora, temos que ser realistas. Nós não temos força para impor aos Estados Unidos isso ou aquilo, entendeu? Temos que negociar como fizeram todos os outros países do mundo, com exceção da China, no começo, que retaliou os Estados Unidos. Não houve nenhum outro país do mundo que colocou medidas de reciprocidade em relação aos Estados Unidos. Então, nós temos que jogar de acordo com as regras do jogo, novo jogo, né? E com a imprevisibilidade do governo Trump.
2: Agora, 10 horas 52 minutos, o Rio de Janeiro lança um programa integrado de prevenção aos efeitos do fenômeno El Niño. Informações chegando com Guilherme Faria.
3: Comitê Estadual de Enfrentamento aos Efeitos do El Niño, criado pelo governo do estado do Rio no mês passado, vai ter os trabalhos divididos em quatro frentes prioritárias, chamadas de câmaras técnicas. Cada uma delas está focada na proteção de uma área considerada essencial: saúde, proteção social, agricultura, pecuária e segurança alimentar, incêndios florestais e proteção ambiental, infraestrutura, energia e recursos hídricos. Nesta quinta-feira, representantes das 92 cidades fluminenses se reuniram para o primeiro encontro da iniciativa, no campus Maracanã da UERJ, na zona norte do Rio. O evento marcou a consolidação de uma agenda permanente de cooperação e alinhamento técnico entre o estado e os municípios para gestão de riscos e resposta a desastres climáticos. O secretário de Defesa Civil do Rio, Coronel Tarciso Salles, detalhou os próximos passos do grupo.
4: No momento está sendo realizado um trabalho com quatro câmaras técnicas que vão produzir soluções, vão produzir doutrina sobre esse tema e multiplicar isso para os municípios, para as defesas civis municipais, para a saúde municipal. Então, a ideia de hoje é fomentar o tema, produzir um trabalho, uma conclusão, e fomentar isso para todo o estado.
3: O fenômeno climático deve atingir o estado do Rio com mais intensidade a partir do mês de setembro. Meteorologistas apontam para um cenário de aumento das temperaturas, com calor acima da média para o período e escassez hídrica, com uma tendência de chuvas abaixo do normal. Para monitorar o efeito do calor na população, a Secretaria de Estado de Saúde vai contar com índice multidimensional, capaz de integrar dados e classificar o nível de risco das temperaturas nas cidades, além de emitir alertas com até 5 dias de antecedência, como explica o secretário Ronaldo Damião.
5: Isso é já um fato novo, né? Isso já está funcionando na Secretaria Estadual de Saúde, a identificação em áreas que serão mais atingidas com calor. E está previsto identificar do norte e no noroeste do estado. Portanto, essas pessoas estão sendo, os organizadores estão comunicando às diversas secretarias, aos prefeitos, para que possam tomar medidas preventivas nessa região.
3: Ao longo das próximas semanas, uma série de treinamentos e reuniões técnicas vão ser realizadas pelo governo do estado, com o objetivo de aumentar a capacidade de resposta das cidades aos diferentes impactos do fenômeno e capacitar os órgãos locais.

0: O Brasil se prepara para os efeitos do El Niño, que tende a prolongar a estação seca em partes do país. A gente falava desse assunto agora há pouco com o Guilherme Faria. O fenômeno aumenta o risco de incêndios florestais, que degradam a vegetação nativa. Goiânia, considerada a segunda capital mais arborizada do país, avalia agora medidas para proteger as áreas verdes. Detalhes chegando agora com o Alexandre Paes.
1: Basta a estiagem apertar para aquele cenário cinzento tomar conta e o ar ficar cada vez mais difícil de respirar. Com um mato seco, qualquer fagulha vira um grande incêndio. E para evitar tragédias ambientais, a Agência Municipal de Meio Ambiente, a AMA, fechou uma parceria com o IBAMA para capacitar brigadistas que vão atuar nos parques da capital. O gerente de mudanças climáticas da AMA, Gabriel Tenaglia, destaca o foco desta ação.
2: Nós temos aqui em Goiânia 70 parques e a ideia é que esse conglomerado de colaboradores da própria prefeitura, mais de 50 fizeram a capacitação em treinamento, eles possam, tendo incêndios de média a grande proporções, eles possam auxiliar o corpo de bombeiro no combate desses incêndios, especificamente nos parques e unidades de conservação do município de Goiânia.
1: A preocupação tem motivo de sobra. O Brasil perdeu cobertura de vegetação nativa nas últimas 4 décadas, saindo de 79% do território em 1985 para 65% no ano passado. No Cerrado, a redução da cobertura natural chegou a 34% no período analisado. O ambientalista e professor Antônio Pasqualeto explica como a alteração do regime de chuvas pode se manifestar em Goiás com os efeitos do El Niño.
3: Nós ainda não temos grandes evidências de tornados, como acontece no Paraná, mas certamente redemoinhos de ventos e ventos fortes, né? Vão acontecer redemoinhos de poeira, né? E além disto, com umidade que pode acontecer, aí nós podemos ter situações futuras de tornado.
1: O aumento das temperaturas e a redução da disponibilidade de água também preocupam. A perda de vegetação também aumenta a preocupação durante a estiagem, quando o ambiente fica mais seco e o risco de propagação de fogo cresce. Antônio Pasqualeto explica quais são as estratégias que podem ser adotadas para a preservação do Cerrado.
3: Uma outra coisa importantíssima, né, é o geoprocessamento e o monitoramento espacial. Então, o uso dessas ferramentas, eles detectam focos de calor iniciais e que não se estende. Outra possibilidade muito importante diz respeito aos parques, áreas que são de preservação da vegetação, porque nesses locais muitas vezes há possibilidade de incêndios criminosos também, mas às vezes acontecem incêndios naturais pelo próprio período de seca.
1: O Corpo de Bombeiros de Goiás alerta que mais de 4.700 ocorrências de incêndios florestais já foram registradas entre janeiro e agosto deste ano.
0: Agora 10h58, a gente fala agora para toda a programação do Brasil pela Band News FM, mas eu trago uma informação que é importante em uma das principais rodovias do estado de São Paulo, a Via Anguera, uma das ligações mais utilizadas da capital paulista, ligações com o interior do estado, está agora totalmente bloqueada no sentido do interior, na altura de Cajamar, por causa de um grave acidente por lá. E tem ouvinte escrevendo aqui para o nosso WhatsApp 11999592100, acho que eu falei o 9 a mais, 99952100, participando aqui com a gente, dizendo que está parado por lá desde as 8h30 da noite, são quase 11 horas da noite e até agora não teve liberação da pista, viaturas dos bombeiros, do SAMU, a rodovia não tem previsão de liberação. Foi um pouco antes da cidade de Jordanésia, no sentido São Paulo, e causa já congestionamento por lá, obviamente. Segundo a empresa concessionária, é do quilômetro 45 a 49, são 4 quilômetros de fila de carros, mas tenho certeza de que é mais do que isso. Tem bastante gente participando aqui com a gente, mandando mensagem no nosso WhatsApp. Assim que tivermos mais informação sobre horário de liberação da pista, melhora nas condições de tráfego por lá, a gente traz informações, afinal, é em uma das principais ligações da cidade de São Paulo com o interior do estado. E claro, quem estiver seguindo por lá, evite a Via Anguera, escolha seguir pela Rodovia dos Bandeirantes. Para quem não é de São Paulo, são duas rodovias, uma alternativa à outra, levam para as mesmas cidades em boa parte do percurso. Rodovia dos Bandeirantes agora não tem congestionamento.
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0: Ótima noite para você ligado, quase madrugada aqui na Band News FM, nesse fim de domingo, fim de semana. Notícia triste, né? Mas a gente segue por aqui atualizando as principais notícias do dia. E claro, a gente já começa falando sobre eleição. O senador Flávio Bolsonaro justifica a ausência no primeiro debate de 2026, realizado neste domingo pela Band, e argumenta que o principal adversário dele é o presidente Lula. Em manifestação nas redes sociais, o parlamentar afirmou que gostaria de confrontar ideias com o chefe do Planalto, que também não participou do encontro, e criticou a atual situação do país. O candidato do PL citou ainda as investigações envolvendo o Fábio Luiz Lula da Silva, o Lulinha, filho do presidente Lula, tema citado pelos presidenciáveis que compareceram ao debate da Band. Marcaram presença Ronaldo Caiado, do PSD, Renan Santos, do Missão, e Augusto Cury, do Avante, que também fizeram críticas ao envolvimento de Flávio com o caso do Banco Master. Daqui a pouquinho a gente vai trazer também a palavra do nosso colunista Carlos Andreasa, falando justamente sobre o caso Master. Mas ainda falando sobre o debate, mais um candidato foi convidado, que foi Romeu Zema, do Novo. E de última hora, nos últimos minutos antes do debate, ele cancelou a presença, publicou nas redes sociais dele um comunicado dizendo que não viria até a sede da Band para participar do confronto de ideias, para apresentar as ideias para os demais candidatos, para os eleitores que acompanham o debate na tela da Band, e de última hora, então, o púlpito ficou vazio. Ainda falando de eleições, em entrevista publicada hoje pela TV Record, o presidente Lula diz que o filho dele, Fábio Luiz Lula da Silva, o Lulinha, precisa se defender em meio a suspeitas que o associam a um suposto cometimento de tráfico de influência junto ao governo federal. Segundo o presidente, todos nós somos obrigados a agir corretamente, e se alguém está agindo de forma equivocada, de forma errada, esse também tem que ser investigado. De acordo com o Lula, isso também vale para o filho dele, porque ninguém está acima da lei. E claro, todos os desdobramentos, análises, repercussões deste primeiro encontro entre os presidenciáveis, você vai acompanhar na Band News FM ao longo dessa segunda-feira, com a participação dos nossos âncoras, colunistas, analisando tudo que a gente pôde ver e até aquilo que a gente não pôde ver, né? Afinal, as ausências marcaram este primeiro encontro, este primeiro confronto de ideias na tela da Band. Assunto agora é um dos destaques do Campeonato Brasileiro neste fim de semana, porque tivemos apenas um clássico nessa 24ª rodada do Campeonato Brasileiro, neste domingo, e foi o clássico baiano, Bavi. Detalhes agora chegando com a Ana Paula Lima.

0: Agora sim, informações sobre o resultado desse clássico, que eu já adianto, teve vitória do Bahia.
1: O Bahia vence Vitória por 2-0 no Barradão em partida válida pelo Campeonato Brasileiro. Com o resultado, o tricolor mantém o sexto lugar na tabela de classificação com 37 pontos. Já o Leão tem 29 pontos. Na próxima rodada do Brasileiro, o Bahia recebe a visita do Internacional no domingo. Já o Vitória enfrenta o Atlético Mineiro no sábado.

Aí o técnico Rogério Ceni então ganha um pouco mais de fôlego, ele que vinha sendo tão criticado aí ao longo dos últimos meses com protestos da torcida do Bahia. Do outro lado, Vitória, né, que vinha embalado depois das eliminações da Copa do Brasil, de gigantes do Campeonato Brasileiro, com orçamentos muito mais caros, colocando o técnico Jair Ventura em destaque nessas últimas semanas por causa dessas exibições pela Copa do Brasil, depois da retomada da competição com a passagem da Copa do Mundo, agora também criticado devido a essa derrota no clássico, né? A gente sabe o peso que uma derrota em clássico acaba tendo na carreira dos técnicos aqui no Brasil, muito embora o trabalho tenha sido bem feito. Vitória que vinha das eliminações, primeiro na quinta fase da Copa do Brasil, uma antes das oitavas de final, na 16avos de final contra o Flamengo, o poderoso Flamengo, talvez o elenco mais qualificado do futebol brasileiro nesse momento, e depois passou o carro em cima do Atlético Paranaense, vitória de 4-0 no Barradão, no jogo de volta pelas oitavas de final, classificando Vitória, o único representante da região Nordeste nessa fase de quartas de final. O próximo adversário será o Vasco do Vitória pela Copa do Brasil, e agora o técnico Jair Ventura, claro, vai enfrentar críticas dos torcedores, afinal perdeu o clássico, e clássico tem muito peso no futebol brasileiro.

0: Agora são 11:06. Há pouco eu tratava sobre o caso Master, disse que em instantes a gente teria mais sobre este assunto.
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0: O colunista da Band News FM, âncora do Tem Método, Carlos Andreasa, diz que a falta de prestação de contas do senador Flávio Bolsonaro sobre o filme Dark Horse, a biografia sobre o pai dele, Jair Bolsonaro, se torna uma munição para os adversários políticos. Em maio, você deve se lembrar que uma reportagem do Intercept Brasil revelou que o parlamentar trocou mensagens com o banqueiro Daniel Vorcaro, dono do Banco Master, para financiar o longa-metragem que retrata a ascensão de Bolsonaro rumo à presidência do Brasil em 2018. No mesmo mês, o senador, então candidato à presidência pelo PL, ainda pré-candidato, afirmou que havia pedido à produtora e ao fundo de investimento do Dark Horse que eles apresentassem em até 30 dias as contas detalhadas do filme. Andreasa relembra que, no entanto, depois de tanto tempo, até o momento, o Flávio Bolsonaro não divulgou os gastos do longa-metragem. Ele conversou a esse respeito com Carla Bigato, Fábio França e Luiz Megalho.
2: Hora de conversar com o Carlos Andreasa. A gente vai falar daqui a pouquinho de novo sobre as novidades do caso Lulinha. Mas tem o Dark Horse, né, minha gente? A demora do Flávio em prestar contas no filme Dark Horse vira munição para adversários. Não custa lembrar, faz coisa de 3 meses que o Flávio disse, em questão de 1 mês, divulgaremos os documentos, os contratos, e nada até agora, Andreasa.
3: Exatamente, foi, Luiz Megalli, no dia 19 de maio de 2026. E eu faço essa contagem. E todo mês eu trago esse marco aqui. Quando se vence mais 1 mês. Por quê? Porque esse é o nosso papel, o papel jornalístico, de fiscalização. Ele apresentou um prazo. Ele, pré-candidato a presidente da República, tem fé pública, é um senador da República, se comprometeu com um prazo. E, naquela ocasião, de uma maneira meio patrão, assim, do filme. Ele, em resumo, disse que pediu não apenas a produtora do filme, mas ao tal fundo Heaven Gate, recebedor nos Estados Unidos dos 10 milhões de dólares de Vorcaro, que se organizassem para, num prazo de até 30 dias, portanto, 19 de junho, foi quando venceu o prazo que ele deu, apresentassem prestação de contas sobre os dinheiros do filme Dark Horse. Ele se comprometeu com essa data. E naquela ocasião, 19 de maio, só para a gente reconstituir e chamar pela memória, aquele foi o dia em que tornado público o segundo marco da sua relação com Daniel Vorcaro. Tava aquela repercussão péssima para ele, vergonhosa, dos meu irmão, tamo junto, do pedindo dinheiro de Vorcaro pro filme, e quando a fonte secara insistindo, até a véspera da prisão de Daniel Vorcaro, aquele velório do bolsonarismo em função da revelação dessas relações. Ele jurara depois que não havia mais nada, e aí veio a notícia, e é nesse dia que ele faz essa promessa, veio a notícia de que não apenas pediram dinheiro, como assim que Vorcaro saiu da sua primeira prisão, fora a casa do cara, o cara de tornozeleira eletrônica, a conversar aquela conversa poucos dias antes de ele, Flávio Bolsonaro, se anunciar, segundo designação do pai, como pré-candidato à presidência da República. Então ele fez essa promessa em 19 de maio, passou 19 de junho e venceu. Só que nós já estamos em 20 de agosto, 2 meses desde o vencimento da sua promessa. E jornalisticamente é importante registrar esses marcos, porque a palavra de um senador da República, algo que ele se compromete, com que se comprometeu espontaneamente, sendo também pré-candidato à presidência da República. E aqui, Luiz Megalli, só para fechar a coluna, uma observação adicional, que é uma provocação, na verdade. Eu gostaria de saber se a investigação foi aberta pelo ministro André Mendonça, e nós falamos sobre isso aqui. Eu gostaria de saber se a investigação relativamente ao Dark Horse, ao filme, e especificamente aos dinheiros, ao trânsito dos dinheiros de Vorcaro, se essa investigação está andando, se essa investigação está acontecendo. São 10 milhões de dólares remetidos via uma empresa de fachada que Daniel Vorcaro usava, remetidos para os Estados Unidos, para esse fundo Heaven Gate, administrado por um advogado muito próximo, amigo de Eduardo Bolsonaro. Essa investigação está andando? sobre esses dinheiros? Repito, a investigação foi deflagrada. Eu faço essa pergunta aí, é provocação, porque não tem vazamento. Aqui no Brasil tem uma coisa engraçada, né? Ficou miseravelmente condicionada a ideia de que se investiga algo e em função disso há vazamento. Então, se tem vazamento, um monte de vazamento de informações sigilosas sobre investigação, você entende. Ah, a investigação está andando. No caso do Dark Horse, tem duas opções. Ou não se está investigando nada e portanto, não tem vazamento, não tem o que vazar, ou é investigação modelo, exemplar, queremos que todas sejam assim. Uma investigação em curso sobre a qual não há nenhum vazamento. Eu vejo até uma coisa engraçada circulando, assim, uma disputa, né? Ah, mas tá vazando. Que é um negócio precário, mas que informa muito sobre a miséria do debate público no Brasil, que é mais ou menos assim. Tá vazando sobre o Lulinha, não tem nenhum vazamento sobre o Flávio Bolsonaro. É, a gente pega isso aqui como forma de cobrar mesmo. É, resposta sobre se essa investigação está andando, porque nós nos acostumamos a associar vazamentos a fato de que investigação estaria em curso. Como não tem vazamento nenhum sobre Dark Horse, sobre Flávio Bolsonaro, eu fiquei na dúvida sobre se a investigação estaria em curso, Luiz Megali.
2: Bom, e sobre o filme teve uma, não uma pré-estreia, mas ele foi exibido em um evento em Las Vegas chamado Fraud Leaders Summit, o encontro dos, Fraud, tem um outro nome, são os guerreiros contra a fraude, Fraud Fighters Summit em Las Vegas, um encontro da direita americana que trata de assuntos como a coleta de provas, entre aspas, da suposta fraude da eleição de 2020, enfim, essa papagaiada toda. Foi exibido o filme ali, obviamente fez muito sucesso. É, recentemente estava ouvindo numa rádio uma entrevista do Valdemar Costa Neto, em que um dos entrevistadores perguntou sobre o Dark Horse, quando é que esse filme vai estrear aqui no Brasil. E aí o Valdemar foi lá e contou uma mentirinha. Ele disse, meio que querendo jogar o assunto para escanteio, o TSE não tá querendo deixar, o que não é verdade. O TSE não criou empecilho nem embaraço nenhum.
3: É um absurdo ele fazer essa é um absurdo ele projetar uma restrição do TSE que não existe. Eles prometeram, se eu não me engano, Megali, eu me lembro dessa promessa, setembro de divulgação
2: de apresentação
3: desse filme no Brasil. Não foi isso?
2: É, 11 de setembro, tá prometido para essa data. O TSE não criou embaraço nenhum. O Valdemar contou essa mentira, mas por algum motivo o apresentador do programa foi lá e mudou de assunto, interrompeu, falou, não, vou falar de outro assunto. E o entrevistador, o rapaz que fez a pergunta, bem que tentou levar o assunto adiante, mas enfim, o programa perdeu a chance de encurralar o Valdemar, que havia contado essa mentira. Não há embaraço nenhum no TSE e o filme...
3: Pelo menos não por enquanto, porque o que já circulou foi a perspectiva de contestações. Isso já circulou, né? De tentar impugnar em função de campanha. É, isso circulou, mas não há nada formal posto pelo TSE a esse respeito até agora. Então é bom botar essa bola no chão, né?
2: E na vitrolinha, Andreasa?
3: Antes da vitrolinha, só para ser preciso aqui, deixa eu só dar raspa em 30 segundos do que disse o Flávio Bolsonaro na hora que ele pediu a prestação de contas, que eu achei aqui. Meus pedidos, tanto à produtora quanto ao fundo, foi para que eles se organizassem para fazer uma prestação de contas a todo mundo das despesas que foram feitas em função desse investimento no filme de forma transparente em até 30 dias. Foi o que eu pedi, isso em 19 de maio.
0: E você ouviu aí o Carlos Andreasa falando hoje, dia 20 de agosto, já estamos a essa altura. Comentário que foi feito na última sexta-feira durante a participação aqui no Jornal Band News, que você acompanha de manhãzinha, a partir das 7 horas da manhã, na programação da Band News FM. A gente segue falando sobre eleições, você sabe, quando você escuta essa trilha, é sobre eleições que a gente vai tratar. Com a campanha eleitoral já nas ruas, uma dúvida pode surgir dentro dos condomínios, mas afinal, o morador pode ou não colocar a bandeira de candidato ou do partido na sacada, na janela? A resposta não depende só da vontade do eleitor, envolve algumas regras eleitorais, também as normas do próprio condomínio. Quem explica essa história é a repórter Leonice Acioles.
4: Com o início da propaganda eleitoral para as eleições de 2026, que está liberada desde o último domingo, começam a aparecer também manifestações de preferência política em espaços residenciais. Mas em condomínios, colocar uma bandeira de candidato ou partido na sacada ou na janela não depende apenas da vontade do morador. Carol Freitas, especialista em administração condominial, explica que a questão envolve tanto as regras eleitorais quanto as normas do próprio condomínio.
5: Nesse contexto, vista, estamos falando de dois direitos que precisam ser conciliados. O direito do morador de manifestar sua preferência política e as regras da legislação eleitoral e do próprio condomínio. Antes de colocar qualquer material, o morador deve verificar duas coisas. Primeiro, se aquela forma de propaganda está de acordo com as regras da justiça eleitoral e, segundo, se ela respeita a convenção e o regimento interno do condomínio. O direito de manifestação política existe, mas ele precisa ser exercido dentro dos limites da legislação, sem interferir indevidamente na fachada ou nas áreas comuns do condomínio.
4: Pelas regras da justiça eleitoral, a propaganda em bens particulares tem restrições. A legislação permite, por exemplo, adesivo plástico em janela residencial, desde que não ultrapasse 0,5 metro quadrado. Já a utilização de bandeiras é prevista para as vias públicas, desde que sejam móveis e não atrapalhem a circulação. A regra não traz a mesma autorização para a instalação de bandeiras em imóveis particulares.
5: Eu diria que o principal cuidado é não pensar que, porque a pessoa é proprietária do apartamento, ela pode utilizar livremente qualquer parte externa do imóvel para fazer propaganda. Outro ponto muito importante, não se deve utilizar as áreas comuns do condomínio para fazer campanha. Então, nada de material de candidatos na portaria, nos corredores, elevadores, jardins, espaços coletivos, salvo situação expressamente permitida pela legislação e pelas regras aplicáveis. Existe ainda uma questão da fachada. Mesmo que o material esteja dentro da área próxima ao apartamento, se ele altera a fachada do prédio, o morador pode estar descumprindo as regras do condomínio. Por isso, a recomendação é muito simples. Antes de instalar qualquer material de campanha, consulte a legislação e também a convenção e o regimento interno do condomínio. Assim, o morador consegue exercer sua liberdade de manifestação sem transformar uma questão eleitoral em um problema condominial.
4: Em Fortaleza, além das regras eleitorais e do condomínio, é preciso observar a legislação municipal. O Código da Cidade determina que a propaganda eleitoral siga as normas da Justiça Eleitoral e seja retirada no prazo definido por ela, além de restringir publicidade que prejudique fachada, circulação ou aspectos urbanísticos. Assim, antes de colocar uma bandeira na sacada, o morador deve verificar todas essas regras.
0: Bombeiros reforçam medidas de prevenção contra incêndios em meio ao aumento de ocorrências na região norte do país. Informações com Jordânia Gama.
6: Manaus vive um dos períodos mais críticos de estiagem e calor do ano, e o número de incêndios dispara na capital. Segundo o Corpo de Bombeiros, foram 1.230 ocorrências entre janeiro e 9 de agosto, contra 486 no mesmo período do ano passado, um aumento de 153%. Somente nos últimos dias, incêndios atingiram áreas de vegetação e imóveis em diferentes pontos da cidade. Diante desse cenário, o comandante-geral do Corpo de Bombeiros, Orleilson Muniz, reforça que a prevenção começa dentro de casa e também nas áreas de quintais com vegetação.
7: Evite fazer queimadas no seu quintal, junte e coloque à disposição do serviço de limpeza pública para o recolhimento. Não toque fogo. Imagina que você, fazendo uma fogueira no seu quintal, o subproduto dessa queima é extremamente tóxico. Não deixe criança sozinha em hipótese alguma dentro de casa. Todos os cuidados precisam ser redobrados nessa época do ano, considerando aí que nós temos tido sim um aumento no número de ocorrências de incêndio.
6: Para evitar que pequenos descuidos terminem em incêndio, moradores e comerciantes também precisam fazer a sua parte. É o caso da engenheira Elisângela Ribeiro, que adotou medidas de prevenção em casa para reduzir os riscos de incêndio.
8: É verificar se não tem muitos objetos ligados na mesma tomada, tirar as extensões, desligar o que eu não estou usando no momento, verificar a botija de gás, se está correta, se não há vazamento, e deixar sempre numa área ventilada.
6: O alerta vale também para as instalações elétricas. Com as altas temperaturas, o uso de ventiladores, geladeiras e aparelhos de ar-condicionado aumenta, o que pode sobrecarregar redes elétricas inadequadas, como explica o Erleilson Muniz, comandante do Corpo de Bombeiros.
7: É natural que as pessoas utilizem mais os seus ventiladores, abra mais a geladeira, utilize mais seus ar-condicionados, e se os circuitos internos não estiverem bem dimensionados, ar-condicionados, isso pode acarretar aí uma sobrecarga e a sobrecarga avançar para um curto-circuito.
6: A recomendação é reforçada em um momento de estiagem que deve se prolongar até o fim de novembro. Em caso de incêndio, a orientação é acionar imediatamente o Corpo de Bombeiros pelo 193 e se afastar da área de risco.
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0: Agora 11 horas 23 minutos, vamos juntos aqui na atualização das principais notícias do dia e começamos falando sobre eleição.

0: Metade dos brasileiros acredita que existe possibilidade de interferência estrangeira nas eleições de 2026, segundo recorte da pesquisa Datafolha divulgado neste domingo. Ao todo, metade, 50% dos eleitores veem algum risco de outros países interferirem no processo eleitoral, enquanto 43% descartam essa possibilidade, além de 8% que disseram não, que não souberam responder, disseram não saber responder. Se você soma, dá 101, isso por causa dos arredondamentos, claro, de cada uma dessas porcentagens. Entre os entrevistados, 32% consideram que uma eventual interferência seria um problema, enquanto 18% dizem não ver uma questão nesse tipo de atuação estrangeira, a não ser um problema. O levantamento ouviu 2.058 eleitores entre 18 e 20 de agosto, portanto, entre quarta-feira e sexta-feira passadas, com margem de erro de 2 pontos percentuais para mais ou para menos e nível de confiança de 95%. Ou seja, o Datafolha diz que se essa pesquisa fosse feita 100 vezes, em 95 delas daria o mesmo resultado dentro da margem de erro. A pesquisa contratada pela Folha e pela TV Globo está registrada sob o código BR-04496-2026 no sistema do Tribunal Superior Eleitoral, o TSE. É preso um homem suspeito de feminicídio na Bahia. Informações agora com a Verena Veloso. Daqui a pouquinho a gente vai trazer as informações que chegam com a Verena Veloso a respeito de mais um caso suspeito de feminicídio na Bahia. Antes disso, vamos para o destaque do esporte. O Barcelona goleia o Elche por 5-0 fora de casa e estreia com vitória na nova temporada do Campeonato Espanhol. O meio-atacante brasileiro Rafinha foi o grande destaque da partida, com 2 gols, 1 assistência e participação no lance que originou o pênalti convertido pelo jogador da própria seleção. Carinha DM, na estreia pelo Barcelona, também balançou as redes, enquanto Fermín López, campeão do mundo com a Espanha, marcou os outros 2 da goleada. O resultado marca o início da defesa do bicampeonato espanhol pelo Barcelona, que busca o 3º título seguido sob o comando do técnico alemão Hansi Flick. Agora sim, a gente tem destaque chegando de Salvador com a Verena Veloso para trazer essas informações. Ah, é porque as informações chegam com a Ana Paula Lima.
1: A justiça decreta a prisão preventiva de Jonathan Moura da Conceição, suspeito de cometer o feminicídio da namorada, identificada como Vanessa Silva de Jesus Souza, de 35 anos. A decisão foi confirmada após a audiência de custódia realizada neste domingo em Salvador. Jonathan foi preso no sábado e confessou o crime à polícia. Vanessa foi esfaqueada diversas vezes. A arma utilizada no crime foi apreendida. O corpo dela foi enterrado neste domingo.

0: A investigação da Polícia Federal que apura a suspeita de tráfico de influência por parte do filho mais velho do presidente Lula já começa a afetar a campanha da reeleição do petista. Informação da colunista da Band News FM, Mônica Bergamo. Segundo a jornalista, pesquisas internas que orientam os líderes da legenda, do PT, do Partido dos Trabalhadores, feitas por mais de um instituto, registram que a distância entre Lula e Flávio Bolsonaro diminuiu ao longo da última semana. A PF aponta que há indícios que Lulinha foi um dos beneficiados no esquema de fraudes do INSS, e Mônica Bergamo conversou com Carla Bigato, Sheila Magalhães e Luiz Megali a esse respeito.
1: Hora de conversar com Mônica Bergamo. As últimas pesquisas não indicam um grande abalo na campanha do presidente Lula devido ao escândalo Lulinha. Flávio Bolsonaro recuperou o terreno, mas não dá para dizer que Lula perdeu. Mas, às vezes, esses cupins corroem a madeira sem que você perceba e, de repente, ela desaba lá dentro do armário. A Mônica tem informações aqui de bastidores de que há uma corrosão acontecendo, sim, senhor, Mônica.
2: Ô, Megali, as pesquisas, as que você se refere, elas foram divulgadas há pouco tempo, mas antes dessa agudização, né? Desse que a gente pode falar que é o escândalo do envolvimento do filho do presidente Lula, o Lulinha, com uma lobista. Mesmo que eles não tenham conseguido fechar negócio com o governo, né? E que tenha sido uma tentativa aparentemente van aí de vender canabidiol, vender isso, vender aquilo, ir para todo lado, isso está pegando mal no eleitorado e está preocupando já a campanha do presidente Lula. Pesquisas internas, o Megali, que orientam as lideranças do PT, que são feitas por mais de um instituto e diariamente, aqueles famosos que eles chamam tracking, que são aquelas pesquisas que são feitas por telefone, para sentir o humor do eleitorado, ela não dá um índice preciso do percentual de votos do presidente, dos candidatos à presidência, mas ela dá o termômetro, sabe, Megali? Tá subindo, tá caindo, tá subindo, tá caindo. A curva é o que mais interessa. Elas estão registrando que essa distância entre o Lula e o Flávio se estreitou bastante nessa última semana, né? Tava ali entre 7, 5 pontos, já passou para um outro patamar de 2, 3 pontos, ainda com Lula em vantagem nessas pesquisas internas. Agora, o que mais preocupa é que as chamadas pesquisas qualitativas, o que são as pesquisas qualitativas? A pessoa não chega e fala assim, o Megali, em quem você vai votar? Não, são pesquisas que reúnem grupos de eleitores numa sala para conversar com debatedores. Então, ali, você pode conversar com o eleitor e ter uma média. Bom, você está meio indeciso? Por quê? Quais são as razões? E os assuntos vão aparecendo. Apareceu, pela primeira vez, o filho do presidente Lula nesses debates. Ou seja, é um assunto que entrou na pauta e é tido como causador desse estrago mais recente, né? Quer dizer, antes estava mais restrito ao noticiário e passou agora a ser citado no famoso boteco, né? Que é assim que se fala, né? Nas conversas de bar em todos os lados. Então é isso, quer dizer, a pesquisa, a última pesquisa Quest já mostrava ali o Flávio dando uma encostada no Lula, né? Lideranças do partido e da aliança que apoia o Lula acham que a campanha está só no começo, dizem que a campanha está só no começo, que há tempo para contornar o problema, né? Para deixar claro que apesar do Flávio, do Luiz Fábio, o Lulinha, atuar, como disse a PF, em comunhão de interesses econômicos com a lobista Roberta Lustiger, eles não fecharam negócio nenhum com o governo. Então, diz que vai dar para mostrar, vai dar para esclarecer e contornar esse problema. Mas, de fato, hoje eles transformam em um problema, Megali.
1: Mônica Bergamo, volta com outros assuntos sempre exclusivos amanhã. Amanhã não. Segunda-feira, bom fim de semana, Mônica.
2: Até amanhã, até segunda.
0: E eu estou aqui com a trilha de eleições, porque Mônica Bergamo volta nessa segunda-feira falando sobre o debate da Band, primeiro encontro que os eleitores tiveram à disposição para confrontar as ideias, as propostas dos candidatos. Três candidatos compareceram à sede do Grupo Bandeirantes de Comunicação: Ronaldo Caiado, do PSD, Renan Santos, do Missão, Augusto Cury, do Avante. E tivemos as ausências registradas do presidente Lula, candidato do PT à reeleição, ao quarto mandato na presidência da República, do senador Flávio Bolsonaro, candidato do PL, os dois mais bem colocados nas pesquisas, e de última hora, o candidato do Novo anunciou nas redes sociais, sem aviso prévio nenhum, a a Band, a organizadora do debate, que se ausentaria, que não daria essa oportunidade aos eleitores de saber das posições dele, das propostas, da ideia que ele tem de plano de governo, né? Caso ele seja eleito presidente da República nas eleições que serão realizadas em outubro. Portanto, esses três candidatos se ausentaram e os outros três, Caiado, Renan Santos e Augusto Cury, participaram do debate que foi mediado por Eduardo Oineg e Adriana Araújo, com transmissão aqui na Band News FM, em todas as emissoras do Grupo Bandeirantes de Comunicação, né? Além da Band, Band News TV, Rádio Bandeirantes, você pode acompanhar todos os detalhes a respeito deste primeiro confronto entre os presidenciáveis nesse ano de 2026.

0: Agora são 11 horas e 33 minutos e uma decisão recente. O Supremo Tribunal Federal ampliou a aplicação da Lei Maria da Penha ao estabelecer que a proteção prevista na legislação não depende da existência de um vínculo familiar, afetivo ou íntimo entre a vítima e o agressor. Quem vai explicar essa história pra gente é a repórter Leonice Acioles.
1: A legislação brasileira passou a reconhecer que situações de violência de gênero podem ocorrer em diferentes contextos, inclusive entre pessoas que não possuem vínculo afetivo ou familiar. Assim, mulheres vítimas de perseguição, ameaças ou intimidação podem recorrer à Lei Maria da Penha para buscar medidas de proteção, mesmo quando o agressor não é marido, companheiro ou familiar. Com isso, mulheres que sofrem violência de gênero, inclusive em situações envolvendo vizinhos, colegas de trabalho, conhecidos ou até desconhecidos podem ter acesso a medidas protetivas de urgência quando houver risco à sua integridade. A decisão reconhece que a violência contra a mulher pode ocorrer em diferentes contextos e que a proteção jurídica não deve ser limitada às relações familiares ou afetivas. Raquel Andrade, advogada e coordenadora da Procuradoria Especial da Mulher do Senado Federal, explica o que muda na prática para mulheres vítimas de perseguição, ameaça ou intimidação por homens com quem nunca tiveram relacionamento.
2: A decisão do Supremo Tribunal Federal é um extremo avanço no que diz respeito à efetividade dos direitos das mulheres no Brasil. Se antes, para que houvesse a concessão da medida protetiva de urgência, era necessária a existência de um vínculo afetivo, familiar, conjugal, hoje esses vínculos, a existência desses vínculos não são mais uma obrigatoriedade, né? Por isso que qualquer forma de violência que esteja amparada pela Lei Maria da Penha, que esteja prevista como forma de violência contra a mulher, violência de gênero, pode ser objeto de pedido de concessão de medida protetiva de urgência.
1: A violência de gênero pode aparecer de diferentes formas e em diferentes espaços. Por isso, é importante entender quais situações podem ser consideradas suficientes para justificar uma medida protetiva, mesmo quando não existe relação familiar ou íntima entre a vítima e o agressor.
2: Importante mencionar que um conflito entre um homem e uma mulher por si só não configura violência de gênero. Pode configurar outros crimes, crimes contra a honra, né, ou o próprio crime de ameaça, mas no caso da aplicação da Lei Maria da Penha para concessão de medida protetiva nesse aspecto, deverá ser comprovada, ser verificada que a condição de gênero e o menos preso a essa condição de gênero, né, o exercício das relações de poder nessa agressão, né, ou seja, o fato de ser mulher é um fator determinante.
1: A orientação é que mulheres em situação de violência ou ameaça procurem os canais de atendimento e os órgãos competentes para buscar proteção e orientação jurídica.

0: Agora 11 horas 37 minutos. O ministro Flávio Dino do Supremo Tribunal Federal determinou neste domingo a nulidade de emendas parlamentares indicadas por dirigentes partidários sem mandato no Congresso e por ex-parlamentares. Essa decisão estabelece que as indicações não podem ser utilizadas como fundamento para execução de despesas públicas, para gastar o dinheiro público. Dino determinou que os presidentes da Câmara dos Deputados Hugo Mota e do Senado Davi Alcolumbre comuniquem imediatamente às áreas técnicas das duas casas a respeito dessa decisão, ou seja, que não poderão ser executados os recursos dessas emendas, que não poderão ser gastos, né? Não poderá ser gasto o dinheiro reservado para essas emendas parlamentares. A determinação alcança presidentes de partidos que não sejam deputados ou senadores e também pessoas que exerceram mandato parlamentar, mas não ocupam atualmente cargo eletivo. Segundo Dino, dirigentes partidários sem mandato não têm competência para indicar, distribuir ou alocar emendas parlamentares. O ministro também determinou que eventuais indicações feitas por essas pessoas não sejam consideradas nos procedimentos administrativos de execução do orçamento. Essa decisão estabelece ainda que documentos que atribuam a presidentes de partidos ou ex-parlamentares a autoria, titularidade ou poder de indicação sobre emendas sejam considerados juridicamente inválidos. Determinação inclui documentos como ofícios, planilhas, tabelas, expedientes, comunicações, solicitações, todo esse tipo de documento que tenha sido encaminhado às áreas responsáveis pelos gastos, né, pela execução das despesas da máquina pública, para que essas pessoas que não têm cargos eletivos e ocupem presidências de partidos não possam indicar onde o dinheiro público vai ser gasto.
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0: Uma aposta simples de Blumenau e Santa Catarina, feita pela internet, acertou as 6 dezenas da Mega Sena sorteadas nesse domingo e vinha acumulada, olha, há tempos, 57 milhões de reais foram sorteados, números 02, 06, 27, 39, 44 e 50, 02, 06, 27, 39, 44 e 50, os números sorteados pela Mega Sena, o concurso número 3048. Então, uma pessoa ganhou sozinho as 6 dezenas, mais 76 apostas acertaram 5 dezenas, cada uma delas vai receber um pouco mais de 34 mil reais. Nada mal você ganhar 34 mil reais de uma hora para outra. E outras 4.300 apostas acertaram 4 dezenas, 4 desses números sorteados, e vão receber cada uma delas quase R$ 1.000, R$ 986,17. Agora, para o próximo concurso, passou o período de aposta acumulada, o prêmio principal é estimado em 3,5 milhões. Então, agora foi o prêmio de 57 milhões, o próximo será de 3,5 milhões, será sorteado na terça-feira. As apostas podem ser feitas até as 8 horas da noite do dia do sorteio, em qualquer lotérica do país, ou pela internet, tanto pelo site ou pelo aplicativo da Caixa.

11:41, atualizando mais uma vez os principais destaques do noticiário deste domingo. Hoje é dia 23 de agosto de 2026, finzinho do dia, e você fica sabendo das principais notícias do fim de semana. Autoridades apuram acusação contra uma professora que teria obrigado um aluno de 10 anos a beber a própria urina como forma de castigo. Detalhes com o Pedro Gelinek.

0: A Polícia Civil investiga uma denúncia contra uma professora que teria obrigado um aluno de 10 anos a beber a própria urina como forma de castigo. O fato teria sido registrado em uma escola municipal de Caxambu, no sul de Minas Gerais, no dia 13 de agosto. A prefeitura da cidade foi procurada para comentar o caso, mas ainda não se pronunciou.
1: O governo de Israel afirma ter matado Ismail Abu Pu, comandante de um centro de produção de armas do Hamas, neste domingo. Tel Aviv também diz ter destruído a instalação, que fica perto de um ponto de distribuição de ajuda humanitária de uma organização internacional. Segundo a Defesa Civil de Gaza, os ataques deixaram pelo menos 3 mortos, incluindo um menino de 4 anos. Israel, por sua vez, acusa o Hamas de utilizar estruturas civis para reconstruir a capacidade militar do país. Uma briga de torcedores deixa um morto neste domingo, dia do clássico Bavi. Informações agora com a Ana Paula Lima.
2: Um homem morre após ser esfaqueado e espancado por integrantes da torcida organizada Os Imbatíveis. O caso aconteceu no início da tarde deste domingo em

Mente de esportes aí. O Manchester City venceu o Bournemouth e conquistou mais 3 pontos aí neste comecinho de campeonato inglês, dando a largada então ao campeonato na primeira rodada. O Manchester City venceu por 2-1 em casa no estádio City of Manchester e é um dos clubes a garantir então uma vitória nessa primeira rodada, que já teve alguns dos adversários tropeçando, como o Manchester United, o grande rival da cidade, que foi derrotado pelo Hull City nessa estreia por 2-0. O Arsenal, atual campeão, venceu ontem dentro de campo 3-0 pro time atual campeão inglês, gols marcados por Odegaard, Havertz e Bukayo Saka. E o Arsenal mais uma vez larga na frente no campeonato inglês. Só não é o primeiro colocado porque tivemos o Brighton goleando o Aston Villa por 4-0 e o Brighton temporariamente, assim acreditamos, será o líder ao fim dessa rodada do campeonato inglês. Todos os jogos já foram realizados, falta apenas um que será realizado amanhã. O Chelsea estreia contra o Fulham fora de casa a partir das 4 horas da tarde no horário de Brasília.

0: O colunista da Band News FM, âncora do Tem Método, Carlos Andreasa, avalia que os ministros Flávio Dino e Alexandre de Moraes, do Supremo Tribunal Federal, deram mais indícios de autoritarismo no Poder Judiciário. Os dois magistrados sugeriram que a corte volte a discutir a dispensa de diploma para os cursos de jornalismo. Atualmente, não é necessário certificado para o exercício da profissão. Carlos Andreasa conversou com Carla Bigato, Sheila Magalhães e Luiz Megali sobre esse assunto.
1: Para conversar com Carlos Andreasa, incomodados com o material, no fim das contas é jornalístico, ministros do STF decidem reformar o jornalismo.
2: É exatamente isso. Essa discussão sobre diploma, que é uma discussão que se pode ter à vontade na sociedade, eu tenho uma opinião a respeito, eu sou contra a reserva de mercado, eu tenho diploma, eu sou contra a reserva de mercado, sou contra a obrigatoriedade de diploma, acho que jornalismo não é uma ciência, não pode ser comparado à medicina, à engenharia, acho que o jornalismo é algo que disciplina um conjunto, é algo importante, que disciplina um conjunto de técnicas, digamos assim, mas que opera num outro registro que exige, sobretudo, honestidade intelectual. Sob a honestidade intelectual, a gente precisa dizer aqui que o Supremo, quando matou essa norma, uma norma de 1969, baixada sob o AI-5, portanto, um exercício naquela ocasião disciplinador, limitador, que tinha como objetivo controlar a atividade jornalística, quando o Supremo tratou do assunto em 2009, ele o fez para decidir se aquela norma anterior à Constituição, aquela norma de 69, se ela era consistente com a Constituição Democrática, Constituição da República de 1988. Então o Supremo decidiu, aliás, relatoria do ministro Gilmar Mendes, um voto brilhante. Terá mudado de opinião Gilmar Mendes desde então? Naquela ocasião o Supremo decidiu, portanto, que a Constituição de 88 não recebia, estava tratando da recepção daquela norma de 69, e o Supremo decidiu, por 8-1, voto de Carmen Lúcia também, favoravelmente, que a Constituição era inconsistente com aquela norma de 69. E agora, de maneira intimidatória, porque, veja, a questão de Flávio Dino, de Alexandre de Moraes, ela usa o debate sobre o diploma como escada para, dobrando a aposta, avançar mais uma vez sobre, contra o jornalismo, para controle da atividade jornalística. Isso não tem nada a ver com ter ou não ter diploma. Eles ontem, quando defendem a volta dessa norma, a volta de 1969 em 2026, sempre em defesa da democracia, da liberdade de expressão, Alexandre de Moraes falando na liberdade de expressão como um dos pilares da democracia, ele que deitou censura contra a revista Cruzoé, não tem autoridade para falar em liberdade de expressão. Ele censurou a revista Cruzoé, uma reportagem de um jornalista provavelmente com diploma,

0: que ele não considera sério. Aliás, esses conceitos que ele usa hoje em dia, jornalismo sério, desinformação, conceitos vagos, que na mão de um autoritário se transformam em exercício de poder. Então, quando ele censurou a Cruzoé em 2019, ele certamente considerou a reportagem que desonrava Dias Toffoli, não é isso? Porque falava da condição citada por Marcelo Odebrecht, do amigo do meu pai. Naquela ocasião, certamente o jornalista diplomado por Alexandre de Moraes, censurado, um jornalista que não era sério e que talvez desinformasse e, como diria Fachin, talvez compusesse uma campanha sistemática de descredibilização e menoscabo do Supremo Tribunal Federal. Menoscabo, essas palavras que eles adoram usar, menoscabo é desprezo, né? Desprezo, desprezo, desprezo. Eu desprezo essas manifestações de ministros do Supremo que exercitam poder desde suas condições de ministro do Supremo. Isso é um troço muito sério. Isso é muito grave. Conceitos usados ontem por Alexandre de Moraes e Flávio Dino. O exercício sério da profissão. Jornalistas que exercem seriamente a informação. A imprensa que pode ser contaminada, uso dessa palavra contaminação, né? Do campo da ciência. A imprensa que pode ser contaminada por pessoas que não são da imprensa. E essa ideia de desinformação. São todos conceitos que vêm à tona, voltam à tona na semana seguinte a essa questão central, ao momento em que o Supremo Tribunal Federal, criminalizando a reportagem de Luiz Pablo, independentemente de quem seja Luiz Pablo, de quem a ele esteja servindo, Luiz Pablo fez uma reportagem séria, jamais refutada por Flávio Dino, uma reportagem que cumpriu a técnica jornalística, ele não tem diploma, é blogueiro, certo? Cumpriu a técnica jornalística, procurou o ministro não pôde responder a demanda porque resposta não tem. Aquilo foi tratado como perseguição, criminalizado, chegou ao Supremo Tribunal Federal no inquérito xandônico, produzindo busca e apreensão do jornalista e, finalmente, a violação de uma cláusula pétrea da Constituição Federal, a cláusula, o artigo 5º, inciso 14, que fala sobre sigilo da fonte, violado pelo Supremo Tribunal Federal. Essa é a questão central. E o conceito que amarra tudo isso, o conceito que amarra tudo isso, o Alexandre de Moraes nos deu quando falou na diferença entre jornalista investigativo e jornalista investigado. Isso é um recado para todos nós. É uma ameaça a todos nós. O que é o jornalista investigativo? Depende do que ele estiver investigando. Se ele estiver investigando o ministro do Supremo, ele pode ser jornalista investigado. É isso.
1: Perfeito, perfeito.
2: Agora são 11 horas e 51 minutos. Seguimos juntos aqui na Band News FM neste fim de domingo, dia de realização do primeiro debate presidencial aqui na tela da Band, com transmissão da Band News FM, e você vai acompanhar muitos dos desdobramentos, das análises, da repercussão deste debate nesta segunda-feira, com a participação dos nossos âncoras, dos nossos colunistas, e ao longo da madrugada também com participação que os nossos colunistas deixaram aqui depois desse debate realizado na sede do Grupo Bandeirantes de Comunicação, com participação de Ronaldo Caiado, o candidato do PSD à presidência da República, Renan Santos, do Missão, que compareceu ao debate, ele que pleiteia o cargo no Palácio do Planalto, e também Augusto Cury, o candidato do Avante, que chegou a ameaçar não participar do debate, fez uma transmissão, uma live nas redes sociais dele na porta da sede do Grupo Bandeirantes de Comunicação, mas depois mudou de ideia, decidiu entrar e participar do debate junto com os outros dois candidatos. Então foram esses três que compareceram, debate que teve a ausência do presidente Lula, do senador Flávio Bolsonaro, candidato do PL à presidência da República, e também de Romeu Zema, candidato do Novo, que, embora tivesse indicado que compareceria, de última hora mudou de ideia e divulgou um comunicado nas redes sociais anunciando que não participaria do encontro, não confrontaria as ideias com os demais candidatos nesse primeiro encontro. Como é tradição, é promovido pela Band, na tela da Band, com transmissão na Band News FM e nas outras emissoras aqui do Grupo Bandeirantes de Comunicação. A inteligência artificial está sendo usada pelas polícias para antecipar crimes que estejam sendo planejados. Palavras-chave são filtradas pelos agentes e um alerta acaba sendo disparado para os investigadores. A repórter Roberta Scherer explica como funciona essa tecnologia que vem sendo aplicada.
3: Conversar com a inteligência artificial hoje é rotina. Pedir uma informação, dica, tem até quem peça conselhos e tenha conversas íntimas, como se fosse um amigo. Mas a ferramenta também tem sido usada para cometer fraudes e crimes. Assim, a detecção e prevenção têm avançado. Em julho deste ano, um homem de 36 anos foi preso no Espírito Santo após ter longas conversas com a IA. Segundo a investigação, ele teria discutido e arquitetado um plano para matar o filho de 8 anos e depois cometer suicídio. Hoje, o homem aguarda o fim da investigação em liberdade. Segundo a defesa, ele não colocaria o plano em prática e as conversas seriam apenas fantasias, especulação. Ele foi preso quando a polícia foi avisada pelo Cyberlab do Ministério da Justiça, que recebeu um alerta do FBI, a Polícia Federal Americana. A mecânica funciona assim. As próprias empresas têm filtros de segurança da própria IA que analisam as conversas. Em casos extremos que indicam risco imediato à vida, como planos de automutilação ou crimes graves contra terceiros, esses sistemas detectam o conteúdo, permitindo que a empresa quebre o sigilo e acione autoridades. O pesquisador de inteligência artificial, Fábio Gandur, comenta.
4: Cabe à sociedade, através de suas instituições formais, quero dizer, governos, justiça, associações, cabe a essas instituições pressionar a quem de direito para tentar limitar um pouco para onde a gente está indo.
3: Outro caso emblemático é de um pai americano. Em abril do ano passado, o filho dele, de 16 anos, cometeu suicídio após passar dias conversando com o ChatGPT. A família processou a dona da tecnologia, a OpenAI, sobre a alegação da empresa ter induzido o adolescente ao ato. A fala dele, explicando o acontecido ao parlamento americano, ganhou o mundo.
5: Em 6 meses de relacionamento, o ChatGPT mencionou suicídio 1.575 vezes. 6 vezes mais do que ele mesmo falou sobre isso.
3: O advogado especialista em direito digital, Henrique Rocha, comenta sobre a responsabilidade judicial.
6: Quando a gente fala de inteligência artificial, ela também tem algum nível de responsabilização, eu digo, a plataforma, quando ela recebe e trata esse volume de dados, inclusive nos termos de uso, quando ela afirma que determinada conduta deve ser coibida ou inibida ou monitorada.
3: Uma medida anunciada hoje pela OpenAI é uma versão para adolescentes, com proteções reforçadas, com restrições de conteúdos em temas como suicídio, automutilação e conversas de teor romântico ou sexual.
2: Você costuma usar o emoji de choro intenso para dizer que tá triste ou para contar que tá caindo na risada? Mas aí tem um outro diferente, né? Que tem aquela catarata de lágrimas, assim, mas com uma pessoa com um semblante um pouco mais feliz. Um estudo recente publicado pelo New York Times mostrou que o emoji de choro foi o mais utilizado ao longo de 2025, revelando como a estrutura da comunicação digital mudou significativamente nos últimos anos. Tem também essa coisa da cultura da hipérbole, né? Que as emoções exageradas ganham muito mais repercussão nas redes sociais. Quem traz os detalhes a respeito desse estudo publicado pelo New York Times é o repórter Matheus Hermógenes.
7: Aquela carinha de choro intenso, com duas tiras de lágrimas caindo pelos olhos, deixou de ser exclusividade do luto ou da tristeza. Hoje, principalmente entre os mais jovens, o emoji é usado para expressar gargalhada, ironia ou puro exagero. Essa ressignificação reflete como os usuários moldam o próprio idioma digital. A professora da UFMG e cientista da linguagem, Ana Larissa Marciotto, explica que transformar o sentido de um símbolo é uma forma de criar identidade e marcar o pertencimento a um grupo.
8: O símbolo do emoji, ele é então ressignificado e essa ressignificação passa a ser uma marca de uma comunidade que reconhece esse novo uso e que dele se apropria. Porque os verdadeiros donos, proprietários ou titulares da linguagem, seja ela oral, escrita, icônica, qualquer linguagem que seja, somos nós, os falantes. os usuários. Então, isso, de fato, só mostra o papel fundamental que a linguagem tem na formação de grupos.
7: Essa combinação de imagens, pontuações e figurinhas na escrita não é um vício novo, mas um recurso visual que a internet apenas acelerou. Segundo Ana Larissa, a comunicação humana sempre dependeu de vários elementos para fazer sentido.
8: A comunicação humana sempre foi essencialmente multimodal. Quando nós escrevíamos cartas, por exemplo, a carta continha elementos que eram multimodais. Nós olhamos para uma carta e identificamos aquela carta como carta. Percebemos a distinção do layout de uma carta, que se difere muito do layout de um poema, por exemplo. Entretanto, com o avanço da linguagem digital, essa multimodalidade, ou seja, esses muitos meios que envolvem a comunicação digital, se tornaram mais constantes e mais velozmente circulantes.
7: Por outro lado, o uso mecânico das figurinhas acende um alerta quando passa a substituir o texto escrito e não apenas complementar. Recorrer sempre a um emoji em vez de formular uma frase pode criar uma preguiça no raciocínio e comprometer o desenvolvimento da capacidade de argumentar, sobretudo entre adolescentes. O levantamento que elegeu os emojis mais utilizados no mundo foi realizado pelo Google e publicado pelo The New York Times. A gigante da tecnologia usou como base uma amostra de 665 milhões de emojis usados em todo o mundo.
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16: Meia-noite, um minuto pelo horário de Brasília. Bom dia pra você que acompanha a Band News FM. Eu, Stephanie Toso, já tô por aqui, te faço companhia até às 7 horas da manhã na atualização do noticiário, nos principais destaques do Brasil e do mundo. Já pra você começar a semana e a segunda, hein? Já viramos a folhinha. Hoje, 24 de agosto de 2026. Atualizado e bem informado aqui com a Band News FM, já gerando os principais destaques do dia. Música.

0: E já tem novidades sobre o caso do pai que tentou vender o próprio filho no estado de Minas Gerais. Quem traz as atualizações é o repórter Pedro Gelinek.
1: A justiça converte em preventiva a prisão do homem acusado de tentar vender o próprio filho para comprar drogas na noite da última sexta-feira, na Praça 7, no centro de Belo Horizonte. A decisão foi tomada em audiência de custódia na manhã deste domingo pelo juiz responsável pelo caso, que homologou o laudo de prisão do investigado. A assessoria do Tribunal de Justiça de Minas Gerais informou que, por se tratar de caso envolvendo criança em condição de vítima, não divulgará dados que permitam a identificação dos envolvidos.
0: Nos outros destaques do dia, mais de 300 casas são destruídas por incêndios florestais no Colorado, nos Estados Unidos, e o governo estadual pede ajuda federal para enfrentar os danos. As chamas já consumiram mais de 140 mil acres e bombeiros continuam atuando para minimizar os impactos. O governador do estado, o democrata Jared Polis, solicita ao presidente americano Donald Trump uma declaração federal de grande desastre, isso diante de limitados recursos estaduais para manter a assistência nas áreas que foram atingidas.

piloto americano Kyle Kirkwood, da equipe Andretti, vence o inédito GP da Fórmula Indy em Washington, etapa que foi disputada ontem em uma pista de rua que passa por edifícios como Capitólio. Marca os 250 anos da independência americana. A iniciativa foi encampada pelo presidente dos Estados Unidos, Donald Trump. O único representante do Brasil na categoria americana, Caio Collet, terminou em nono com a equipe Foyt.

0: próxima semana deve começar com uma mudança de protagonismo em relação às temperaturas. Depois da passagem da frente fria e do frio no fim de semana, a massa de ar polar perde força e as temperaturas voltam a subir gradualmente no centro-sul. O início da semana ainda será marcado por manhãs um pouco mais frias em áreas do sul e do sudeste, principalmente nos vales e nas regiões de maior altitude. Mas com o retorno do sol e a ausência dos sistemas capazes de provocar chuva, as tardes começam a ficar mais quentes. No centro-oeste e no interior do sudeste, o tempo seco volta a ganhar importância, acompanhado por queda na umidade relativa do ar. No norte, a friagem perde força no Acre e em Rondônia e as temperaturas também começam a subir. No nordeste, permanece o padrão de chuva mais localizada próxima à costa e o tempo mais seco no interior. E atenção, principalmente para a segunda metade da semana. A tendência é de aquecimento progressivo no interior do Brasil. Se o padrão atmosférico se confirmar, a semana pode terminar novamente com temperaturas muito elevadas, especialmente no centro-oeste e no interior do sudeste. Ou seja, a semana começa com um friozinho, temperaturas vão ganhando elevação ao longo da semana e pode terminar novamente muito quente em toda a região central do Brasil. Aline Araújo, da Clima Tempo.
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2: Agora, 6:06, pelo horário de Brasília, a âncora do Entre Nós e do Jornal da Band, Adriana Araújo, afirma que as ausências no primeiro encontro entre os candidatos à presidência passam um recado para o eleitor. Em uma conversa com Larissa Biscaia, ela fez um balanço do encontro.
3: Primeiro debate entre os candidatos à presidência, que foi mediado pelo Eduardo Eneg e pela Adriana Araújo, nossos âncoras do Jornal da Band e da Band News FM. Adriana, que balanço que você faz desse primeiro debate, contando com ausências e muito vai e vem de gente que vinha ou não vinha para cá?
4: Eu acho que tudo é informação num debate. As ausências passam uma mensagem para o eleitor e o eleitor é quem reflete sobre isso, sobre o significado disso. Os candidatos, os três candidatos que vieram, acho que tiveram o tempo necessário, o formato do confronto muito adequado para que eles pudessem confrontar ideias, para que pudessem tratar de diversos assuntos. Olha, só de cabeça, estou aqui, finalzinho do debate, mas só de... Nós falamos de educação, de segurança pública, nós falamos de feminicídio, nós falamos de economia, nós falamos de diversos assuntos que o brasileiro quer saber o que vai ser feito. De comércio exterior, né, de relações internacionais, então diversos assuntos. Então o debate, nós mostramos com esse debate de hoje, mesmo com as ausências, que o debate é um espaço que, de fato, é feito para que vários assuntos de relevância no país sejam discutidos, sejam tratados e para que os candidatos se apresentem aos eleitores como eles são. De verdade, e mesmo naquelas situações de confronto, de polêmica, é para isso que serve um debate. E a Band fez o seu papel, cumpriu sua missão de garantir esse espaço para o eleitor.
3: Adriana, você falou sobre os assuntos que entraram em pauta, mas na tua avaliação, o debate foi propositivo?
4: Sim, sim, porque o formato dele, com as nossas perguntas, a minha pergunta inicial, do Eneg, as perguntas dos jornalistas, necessariamente ele já abre esse espaço para a gente falar de temas diversos. Mas mesmo entre os candidatos, eu considerei que eles usaram o espaço de forma a criticar os ausentes, isso foi um momento muito marcante que se repetiu várias vezes no debate, mas não só para criticar os ausentes, eles também, entre eles, buscaram falar de temas relevantes para o nosso país. Então, sim, foi um debate propositivo, não foi um debate só de críticas, só de reclamação dos presentes sobre a ausência dos que não vieram, Romeu Zema, o senador Flávio Bolsonaro e o presidente Lula. Foi, sim, um debate propositivo.
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2: A colunista da Band News FM, Juliana Rosa, recebe Nathalie Vital, economista-chefe da Sul América Investimentos, para uma conversa sobre impactos da crise do comércio varejista para a economia brasileira.
5: O pedido de recuperação judicial da Casas Bahia essa semana expôs as dificuldades financeiras no país. Não é um caso isolado. Outras grandes empresas, principalmente do varejo, foram pelo mesmo caminho. Lojas Marabraz, Tok Stok, Casa e Vídeo. Entre os motivos principais estão os juros altos por muito tempo no país, que está causando um recorde de endividamento. Já se fala em risco de recessão no ano que vem. Qual é o tamanho desse problema? Seja muito bem-vindo, seja muito bem-vinda ao Economia para você. Hoje aqui comigo a economista Nathalie Victal, economista-chefe da Sul América Investimentos. Nathalie, sempre bom te receber. Obrigada pela entrevista.
6: Obrigada, Juliana. É um prazer estar aqui com vocês essa noite.
5: Nathalie, a gente fica com a impressão que está acontecendo um movimento bola de neve, como se fosse uma ponta do iceberg, né? Com essa preocupação de quem vai ser o próximo. Um dado agora recente da Serasa, por exemplo, mostra um recorde de CNPJs negativados, o maior número em 10 anos. Então, volto ali àquela pergunta da abertura para você. Qual é o tamanho desse problema?
6: Então, acho que antes de tudo, a gente precisa lembrar que a taxa de juros, a Selic, né, a nossa taxa Selic, ela está nesse patamar por um motivo, né? Nós tivemos aí uma sequência de anos com crescimento acima de 3%, que é bem acima do produto potencial da economia brasileira. Isso gera um superaquecimento, né? O Banco Central tem falado reiteradamente que estamos em pleno emprego e isso acaba aumentando a inflação, aumentando o custo de vida, o supermercado está cada dia mais caro, né? Então, o que é que o Banco Central faz para tentar combater a inflação alta, combater esse aumento do custo de vida do brasileiro que tanto nos penaliza? Ele aumenta a taxa de juros. E aí, o canal de transmissão da taxa desse aumento da taxa Selic é exatamente esfriar um pouquinho a economia. Então, esse mecanismo de ajuste que a gente está vivendo, as empresas estarem ali com um aumento do seu custo financeiro e tal, é meio parte do jogo, né? O que a gente precisa monitorar, e obviamente o Banco Central olha isso, e economistas como eu, a gente monitora com muita atenção, é a intensidade dessa desaceleração. Mas uma desaceleração gradual, ela não é só bem-vinda como ela é necessária, né, para trazer a inflação de volta para a meta, de modo que o salário caiba até o final do mês.
5: É, claro. Então, a preocupação nesse momento é entender se pode ter um juro alto demais por muito tempo que leve a uma situação de recessão na economia. Esse risco, ele está crescendo?
6: O risco de recessão, eu ainda considero que ele é reduzido, né? Obviamente, a gente não marca isso a zero, não fala que não tem chance de acontecer ali um crescimento baixo da economia brasileira ou até mesmo um crescimento negativo, mas ele ainda é reduzido porque a gente está falando ainda de dados, principalmente do mercado de trabalho, que são muito saudáveis. A taxa de desemprego no Brasil ainda está próxima às mínimas históricas. Quando a gente fala dos salários, eles continuam crescendo acima da inflação. Ou seja, existe ainda um colchão para o crescimento da economia brasileira que é bastante robusto. Não é à toa que a gente está conversando aqui sobre uma desaceleração da atividade econômica, mas ainda a projeção é que o PIB do segundo trimestre ele vai crescer ali entre 0,3% e 0,5%. Ainda é um PIB positivo. A expectativa para o segundo semestre é de um PIB mais fraco que foi do primeiro semestre, mas ainda de um PIB um pouco positivo, né? Então, a gente está falando de um crescimento ali próximo a 2% esse ano. Essa é a nossa projeção na Sul América Investimentos. Então, o ponto é que a gente ainda tem uma economia com fundamentos muito sólidos que fazem com que a gente ache que uma recessão tem uma probabilidade bem baixa.
5: Quando a gente vê esses números recordes de endividamento, 9 milhões de CNPJs negativados, né, pior em 10 anos, a gente fica com essa impressão de que a gente pode estar entrando num espiral de quebradeira, né? Então, o que você está dizendo é que, sim, temos um problema de endividamento, enfim, um juro que ficou alto por muito tempo, né? Trazendo aí essa pressão aí sobre principalmente empresas que já estavam mais endividadas, mais alavancadas, que tem outras questões ali de gestão, enfim, né?
6: Exatamente.
5: De conflitos ali internos, e elas acabam sofrendo mais. Então, assim, por enquanto, o que você está dizendo é que não existe hoje um risco de quebrar geral, enfim, não é um quadro, por enquanto, visto como algo, enfim, muito dramático, né?
6: Não é o cenário base, né? Eu acho que o que a gente está monitorando monitorando com muita atenção é porque o grau de alavancagem, né, o grau de endividamento, comprometimento de renda, do salário pessoa física. Exato. E pelas empresas, do ponto de vista de sua receita, então a alavancagem das empresas ainda está muito alta. Né? Na verdade, ela está em patamares recordes, quando a gente pensa ali do ponto de vista de comprometimento de renda das famílias. Uhum. Quanto que as famílias comprometem da sua renda para poder fazer o pagamento de juros e pagamento de dívidas de modo geral. Então, está em patamar bastante elevado, quando a gente fala de famílias, um patamar recorde. Então, é um ponto de monitoramento para a gente, mas acho que o ponto aqui do cenário base é que não é ainda algo que a gente vê como sistêmico. Quando a gente fala que um problema é sistêmico, a gente fala que, olha, isso de fato gera um risco elevado de uma desaceleração abrupta da atividade econômica. Não parece ser o caso, pelo menos por enquanto. Uhum. Mas é claro que a gente faz o monitoramento com bastante atenção, porque a taxa de juros na nossa economia ela está alta durante um período um pouco mais prolongado do que muitos setores antecipavam. Então, por exemplo, algumas empresas que tiveram alguns problemas, parece ser ali um grau de alavancagem um pouco excessivo para esse cenário que a gente vive, que não é um cenário antecipável nem mesmo pela mediana do mercado, né? Então, à medida que aconteceu o conflito no Irã, etc., a gente viu ali um ajuste nas taxas de juros, de modo geral, na curva de juros brasileira, e isso gerou um aumento de custo financeiro para as empresas, e a gente está vendo aí algumas empresas sofrerem mais do que outras, né? Porque algumas empresas são um pouco mais frágeis do que outras. Mas, como você bem colocou, tem muito ali também de uma questão de gestão da corporação em si, né? Então, por isso que a gente acha que, por enquanto, é um problema muito mais idiossincrático de empresas em particular, talvez até de setores, né? O setor de varejo acaba sendo um setor ali que tem uma margem um pouco mais baixa, porque tem bastante concorrência e tal. Então, é um setor que acaba sendo um pouco mais afetado do que ser algo sistêmico para a economia inteira, para todo o PIB. Mas a gente está olhando com bastante atenção, porque se é dado o grau de endividamento das famílias, se a gente tiver uma piora do mercado de trabalho um pouco mais acelerada, aí sim a gente poderia falar ali de um risco de ter uma atividade econômica com desempenho um pouco pior, longe de ser o cenário base por enquanto.
5: É importante se lembrar, porque no caso do varejo, parece uma tempestade perfeita, né? Você tem essas margens já muito reduzidas, né? Então o capital de giro que fica muito mais caro do que o retorno, você tem a concorrência chinesa, você tem as bets, enfim, você tem uma série de questões acontecendo ao mesmo tempo, né? E é importante voltar ao que você falou, Nathalie, do fato de que o juro também chegou num patamar muito elevado, a 15%, ficou durante muitos meses, né, 10 meses nesse patamar de 15%, agora começou a cair devagarzinho, porque a gente ficou muito tempo, ainda estamos esse ano, inclusive, né, com muitos estímulos para consumo que acabam se tornando insustentáveis, né? E aí vai gerando um juro exagerado, né? Então, ao que parece também, esses estímulos acabam levando depois, mais para frente, uma situação de piora, né? A gente, talvez, se não tivesse tido tanto estímulo ao consumo, a gente poderia ter um juro um pouco menor do que a gente tem hoje.
6: Todo dia, o que o Banco Central olha, né, é como é que está o comportamento da inflação, né, porque esse é o mandato dele. E fato é que a inflação brasileira está menos alta do que já foi, né? Então, que bom que a gente tem hoje uma inflação relativamente sob controle, que economistas como eu falam, olha, a inflação está no patamar que a gente tem que prestar atenção, tal, com uma inflação que vai ser esse ano ali, a gente está projetando atualmente, que vai ser uma projeção ali na casa de 5%, né? 5,1%.
5: É até estranho, então, é isso, né? Uma taxa de juros de 14 com uma inflação de 5, um juro real muito alto, né?
6: Sim, mas é ainda uma inflação muito acima da meta de inflação, né? E principalmente, não é só o índice, né? Eu acho que o sentimento das pessoas é que o salário não está chegando no final do mês, né? Então, o mandato do Banco Central é zelar pelo poder de compra da nossa moeda. No final do dia, é que a gente consiga ir no supermercado, fazer as compras que a gente precisa fazer, consiga ir no final de semana levar nossos filhos no cinema, se quisermos, fazermos com que o nosso dinheiro renda mais, né? Então, acho que o ponto aqui é que o Banco Central, quando ele sobe a taxa de juros, o que ele está querendo fazer é que o trabalhador brasileiro consiga que o seu salário chegue no final do mês. Então, por isso que ele colocou a taxa de juros nesse patamar. E a taxa de juros só está nesse patamar porque, sim, a economia brasileira, ela cresceu acima do seu potencial, né? Então, ela gerou ali uma série de pontos de pressão inflacionária ao longo de muitos anos, né? Desde o final da tragédia que foi a pandemia, o que nós temos visto é a economia brasileira crescendo acima de 3% ano após ano.
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0: 12:21 pelo horário de Brasília. Rapidinho desejar bom dia pro Sérgio Girota, que já apareceu por aqui. Falou assim: ah, acabou o final de semana, hein? Agora vamos lá. Partiu? Semana que começa, né? E ó, hoje segunda, tamo aí em mais uma semana que pelo menos aqui pra São Paulo vai ser tranquila. Em relação ao tempo, pra quem gosta de calor vai começar a esquentar cada dia mais. E aí aquela cautela redobrada. A Nelise já apareceu por aqui perguntando se pra hoje tem destaque pro calor. Tem destaque pro calor sim, mas pro tempo muito seco, viu? Então garrafinha de água na bolsa, aquela atenção redobrada com hidratação nesses próximos dias também. Quem já passou por aqui foi o Juca Pato, direto da Zona Leste, já mandando um oi. Falou que tá ligado 24 horas na Band News FM. O Luiz Otávio de São Paulo já desejando um bom dia pra todos nós. E aí temos quem também por aqui? Andresa de Manaus, já mandou mensagem um tiquinho mais cedo. Tem bom dia Stephanie, chegando do Lucas Batista, do Itaim Paulista, que também tá de plantão nesse começo de semana. Fica por aqui até as 7 horas da manhã e já tá mandando um abraço para todos os ouvintes. Bom, vamos nessa, nesses próximos minutos, já atualizando mais uma vez os principais destaques dessa segunda por aqui na nossa programação, indo direto ao estado de Minas. É detido um homem suspeito de sequestrar e torturar dois jovens na região metropolitana de Belo Horizonte. Quem explica é o Pedro Gelinek.
1: Está à disposição da justiça um homem de 22 anos, preso em flagrante e suspeito de sequestrar e torturar dois jovens desse sábado, em Santa Luzia, na região metropolitana de Belo Horizonte. De acordo com a Polícia Militar, a ocorrência começou após o roubo de uma moto no bairro Baronesa. O suspeito teria acreditado que os dois jovens estavam envolvidos no crime. Os sequestros aconteceram durante a madrugada. Os dois foram mantidos em cárcere privado e sofreram agressões. Segundo a PM, o suspeito exigia que a motocicleta fosse devolvida para libertar os jovens. Depois de uma negociação, os dois foram soltos em locais diferentes e receberam atendimento médico. O homem foi localizado e preso em Vespasiano, também na Grande BH. A ocorrência foi encaminhada para a delegacia de plantão e a Polícia Civil investiga o caso.
0: No destaque do noticiário internacional, a Austrália confirmou o primeiro caso de gripe aviária H5N1 em um mamífero no país, depois do vírus ser identificado em uma foca de nariz longo que foi encontrada morta no estado da Austrália do Sul. O animal foi encontrado em Beachport, sem sinais aparentes de ferimentos, e exames realizados pelo Centro Australiano de Prevenção para Doenças confirmaram a presença do vírus. A confirmação agora aumenta a preocupação com a disseminação da doença entre a fauna australiana, especialmente entre as espécies de mamíferos marinhos. A Austrália já registrou quase 300 casos de H5 desde o início do surto, mas ainda não há um registro do vírus em aves de criação ou no setor agropecuário. Também por isso, as autoridades afirmam que o risco para a saúde humana permanece baixo, enquanto equipes de vigilância acompanham a evolução do vírus entre animais silvestres. E tem destaque do esporte por aqui, com gol do zagueiro Bremer da seleção brasileira, a Juventus vence o Florosinone por 1-0 fora de casa e começa a nova temporada do campeonato italiano com um pé direito. O meio-campista Douglas Luiz, também do Brasil, foi outro titular do time de Turim. Outro grande italiano que entrou em campo nesse domingo foi o Milan, que visitou o Torino e venceu por 2-1 com gols de Cissé e Rabiot. No entanto, quem lidera a Série A nesse momento é outro time de Milão, a Inter, que venceu o Monza por 4-1 no sábado e, pelo saldo de gols, está na ponta da tabela.

0: Você fica agora com o segundo bloco da Economia para Você. A colunista da Band News FM, Juliana Rosa, conversa com Nathalie Vital, economista-chefe na Sul América Investimentos. As duas debatem como a crise do varejo tradicional mostra que a renda das famílias está comprometida e migrando para outras frentes.
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2: O Banco Central faz aquele balanço e que está puxando mais para cima e para baixo, e ele fala que o risco de acelerar a inflação é maior do que de desacelerar, né? Fica a visão que eu queria te perguntar, Nathalie, você teve choques, né? O petróleo, por exemplo, isso fez a projeção de inflação subir aqui no Brasil, mas subir no mundo também. Mas até que ponto, assim, o que está pesando mais? São os choques, que eu acho que essa discussão também está grande, né? Quando o próprio Banco Central faz as projeções para frente, né, no chamado horizonte relevante, 18 meses à frente, ele fala sobre o choque que vai ter o El Niño, né, também agora impactando o alimento e tal. Então, assim, o que está pesando mais? São choques ou são esses estímulos mesmo ao consumo, um monte de medida de crédito, né, do desenrola, estímulo para comprar carro por motorista de aplicativo, né, e taxista, assim, Minha Casa Minha Vida, né, com ampliação, enfim, você tem uma série de medidas também estimulando a economia. O que está pesando mais na tua avaliação?
3: Eu diria que é um pouco dos dois, né? Eu acho que, sim, os choques têm uma participação importante na inflação desse ano. Então, a gente teve ali aumento de preços de combustíveis por causa da questão da guerra no Irã. Isso gerou um aumento do preço de petróleo, que gerou um aumento no preço do diesel e da gasolina, né? Então, o que isso faz é com que os preços na economia fiquem um pouquinho mais altos, né? Bem mais altos, dependendo dos preços que a gente está analisando aqui. Tem também as questões relacionadas à questão climática. Agora, a gente está vivendo ali a expectativa de ter um El Niño muito forte na virada do ano, o que pode pressionar ainda mais os preços de alimentos. Mas eu acho que vale o lembrete que não é que a gente estava com uma inflação na meta e tomou esses choques e a inflação foi para cima da meta. Não foi isso que aconteceu. Exato. A gente estava com uma inflação bastante alta já, sofreu choques e essa inflação ficou mais alta. Por isso que também a gente precisa ficar com uma taxa de juros um pouquinho mais alta. Então, acho que quando eu falo que é um pouco dos dois, sim, os choques têm a sua participação e o Banco Central e os economistas, de modo geral, não defendem que a taxa de juros tem que reagir a esses choques. Quando a gente fala que tem que olhar os efeitos secundários de um choque sobre os preços, é basicamente ver qual o potencial de contágio do preço do petróleo, do preço da gasolina, do preço do diesel sobre os outros preços da economia. Se pega ali aqueles núcleos de inflação, aquelas medidas que tentam pegar a tendência da inflação. Esses são os chamados efeitos secundários, as expectativas de inflação, ver qual é o potencial de contágio desse choque. E é a isso que o Banco Central deve reagir, é isso que o Manual de Economia nos ensina que tem que ser a reação do Banco Central.
2: Se você olhar combustível, por exemplo, nem teve um grande peso.
3: Não teve, porque a gente não é tão dependente quando a gente fala de gasolina, né? Na verdade, gasolina, a nossa importação, ela é baixinha, né? A participação da importação.
2: E a Petrobras segurou muito preço, teve subvenção e tudo mais. Então, exato. O petróleo, quando você vai comparar com medidas de estímulo, ele parece pesar menos nessa história da inflação do que os estímulos do governo.
3: Teve alguns canais, sim, de transmissão. Então, quando a gente olha bens industriais, tem uma série de itens ali no IPCA que eles são muito influenciados por alguns itens que são intensivos em petróleo. Então, por exemplo, higiene pessoal é um grupo dentro do IPCA que reage muito rápido a uma piora de preços de derivados de petróleo e também outros insumos
2: produtos
3: que passam,
2: químicos,
3: produtos químicos, etc., porque passam pelo estreito, então gera ali uma pressão inflacionária. Então a gente viu esses preços,
2: entendi,
3: de fato.
2: Em alimentação
3: subirem.
2: Também, né?
3: Alimentação, porque tem o diesel, porque é o frete, etc. Uhum. Então o que o Banco Central tenta combater, ou ele analisa com bastante atenção, é qual o potencial de contágio desse choque primário para os demais preços da economia. Mas também, uma economia superaquecida também tem seu papel. Por isso que eu falo que acaba sendo um pouquinho dos dois, né? Então, quando a gente está falando de uma economia em pleno emprego, que é o caso da economia brasileira atualmente, um choque, ele tem muito mais dificuldade de se dissipar, né? Então, a inflação já estava alta. Quando a gente fala de inflação de serviços, serviços têm ali um certo componente que pode ter sido influenciado pelo choque, mas é muito relacionado com a dinâmica interna da nossa economia. E a inflação de serviços no Brasil ainda está muito alta, muito acima da meta.
2: Está rodando, né? 6%.
3: Exatamente. Aí, quando a gente faz as métricas ali, está rodando 6%. Uhum. Né? Então, o dobro na meta. Né? Então,
2: o pessoal está viajando menos, né? Então, você vê já em serviços também já algum sinal de arrefecimento. Mas é isso, é uma inflação alta ainda.
3: Isso,
2: né?
3: E tem alguns itens de serviço que eles são muito relacionados a temperatura do mercado de trabalho. E o nosso mercado de trabalho ainda está bastante quentinho. Uhum. Né? Então, tem ainda fontes de pressão para a inflação que demandam ali o Banco Central olhar com bastante cautela para tentar pilotar esse navio da maneira mais calma possível para a gente conseguir trazer a inflação de volta para a meta, porque é quando a gente fala de inflação na meta, no final do dia é ter ali o salário chegando no final do mês. Então, só para dizer que eu acho que é um pouquinho dos dois. Tem, sim, componentes de demanda aqui que são relacionados ao fato da gente ter uma atividade econômica, um PIB brasileiro que cresceu nos últimos anos bem acima do nosso potencial, que acaba gerando algumas fontes ali de pressão inflacionária. Não é à toa que o Banco Central tem escrito isso em todos os seus documentos, que mesmo nesse ciclo de calibração que ele vê, que ainda está em andamento, ele está analisando de 45 em 45 dias para ver se vai continuar ali cortando a taxa Selic, mas ele está falando que o ponto de chegada ainda é de uma Selic restritiva. Por quê? A gente ainda fala de uma economia que está crescendo acima do seu potencial.
2: Mas tem uma chance de ter mais uma queda em setembro, assim, essa porta está aberta, né?
3: Perfeito, está aberta. Eu acho que o Banco Central, ele tem adotado uma postura muito dependente dos dados, então ele não, basicamente não se comprometeu com nenhuma decisão, mas a nossa projeção na Sul-América é que o Banco Central vai continuar cortando a taxa de juros em 0,25%. Acho que o ponto aqui é que a gente está operando sobre águas muito turbulentas, né? Então, tem muita incerteza no cenário, a gente acorda um dia, o petróleo está a 93, a gente dorme, o petróleo está a 80, a gente acorda de novo, está a 100. Então, tem muita incerteza no cenário, então não é à toa que o Banco Central não tem se comprometido com nenhuma decisão. E também a nossa economia ainda é uma economia que tem apresentado uma inflação bastante resiliente.
2: E tem muita dúvida com o futuro, né? A partir de 2027, né? Se de fato vai ter um endereçamento que vai contribuir, né? As contas, o fiscal, para que a inflação e a taxa de juros siga em queda ou não. Então, isso também acaba trazendo uma dificuldade quando você pensa nessa insegurança para o futuro, né?
3: Perfeito, porque quando a gente fala de fiscal, ele aumenta o prêmio de risco do Brasil e a nossa taxa de câmbio, a taxa de juros acaba. E aí, aqui eu falo da taxa de mercado, porque a gente fala muito da taxa Selic, mas o que importa, no final, para o endividamento das empresas, para o endividamento das famílias, é menos a taxa Selic e mais a curva de juros.
2: E está subindo, né? Tá
3: sobe
2: caro,
3: todo dia.
2: Né?
3: Sobe, a gente tem visto ali, hoje, né, tipo, depende do dia e tal, mas a gente está vendo ali a curva de juros brasileira num patamar bem elevado. Por que ela está num patamar bem elevado, não antecipando cortes da taxa Selic, apesar da gente já estar falando de uma desaceleração da atividade econômica, apesar da gente estar falando de uma taxa de juros real, né, que é a taxa de juros nominal menos a inflação, descontada pela inflação, num patamar recorde por período recente. Por quê? Os agentes econômicos veem uma certa dificuldade de uma diminuição mais sustentável da taxa Selic pelas nossas questões internas e também pelo mundo, né?
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0: Agora, 12:34 pelo horário de Brasília, só para registrar a mensagem do Luiz Cruz, nosso ouvinte que estava parado há 4 horas ali na rodovia Anhanguera, ele falou assim, ó, já liberou, pista liberada, sentido São Paulo, ele que tá mandando mensagem para cá, para alertar os outros ouvintes, falou assim, olha, foi uma carreta carregada com batata que tombou, e aí provocou esse congestionamento de cerca de 4 horas. Ele falou que ficou parado por ali, na entrada de Jordanésia. Aí ele falou assim, a rodovia acabou de ser liberada. Então, só para registrar, para ajudar os outros ouvintes que também estavam parados por ali naquela região. Pista liberada sentido São Paulo, tudo fluindo bem. Aparentemente, ele falou assim, tudo ok agora. Então, vamos seguir de olho por aqui, tá? Vai mandando o seu alô, a sua mensagem no 11 999 59 200. O Júlio de Jundiaí já apareceu por aqui para desejar uma boa madrugada para todos nós. Quem também mandou um oi foi o Gilberto. Pra cá, e o Greco, que tá sintonizado em mais um início de semana, também puxando o plantão nessa madrugada. Vamos que vamos, hein, gente? Até às 7 horas da manhã tem chão ainda. E já seguindo, girando a nossa reportagem por aqui, o Brasil se prepara para os efeitos do El Niño, que tende a prolongar a estação seca em parte do país. Fenômeno que aumenta o risco para incêndios florestais que degradam a vegetação nativa. Goiânia é considerada a segunda capital mais arborizada do país e avalia as medidas para proteger as áreas verdes. Quem traz mais informações é o repórter Alexandre Paes.
1: Basta a estiagem apertar para aquele cenário cinzento tomar conta e o ar ficar cada vez mais difícil de respirar. Com o mato seco, qualquer fagulha vira um grande incêndio. E para evitar tragédias ambientais, a Agência Municipal de Meio Ambiente, a AMA, fechou uma parceria com o IBAMA para capacitar brigadistas que vão atuar nos parques da capital. O gerente de mudanças climáticas da AMA, Gabriel Tenaglia, destaca o foco desta ação.
2: Aqui em Goiânia 70 parques e a ideia é que esse conglomerado de colaboradores da própria prefeitura, mais de 50 fizeram a capacitação em treinamento, eles possam, tendo incêndios de média a grande proporções, eles possam auxiliar o corpo de bombeiro no combate desses incêndios, especificamente nos parques e unidades de conservação do município de Goiânia.
1: A preocupação tem motivo de sobra. O Brasil perdeu cobertura de vegetação nativa nas últimas 4 décadas, saindo de 79% do território em 1985 para 65% no ano passado. No Cerrado, a redução da cobertura natural chegou a 34% no período analisado. O ambientalista e professor Antônio Pasqualeto explica como a alteração do regime de chuvas pode se manifestar em Goiás com os efeitos do El Niño.
3: Nós ainda não temos grandes evidências de tornados, como acontece no Paraná, mas certamente redemoinhos de ventos e ventos fortes, né? Vão acontecer redemoinhos de poeira, né? E além disso, com umidade que pode acontecer, aí nós podemos ter situações futuras de tornado.
1: O aumento das temperaturas e a redução da disponibilidade de água também preocupam. A perda de vegetação também aumenta a preocupação durante a estiagem, quando o ambiente fica mais seco e o risco de propagação de fogo cresce. Antônio Pasqualeto explica quais são as estratégias que podem ser adotadas para a preservação do Cerrado.
3: Uma outra coisa importantíssima, né, é o geoprocessamento e o monitoramento espacial. Então, o uso dessas ferramentas, eles detectam focos de calor iniciais e que não se estende. Outra possibilidade muito importante diz respeito aos parques, áreas que são de preservação da vegetação. Porque nesses locais, muitas vezes, há possibilidade de incêndios criminosos também, mas às vezes acontecem incêndios naturais pelo próprio período de seca.
1: O Corpo de Bombeiros de Goiás alerta que mais de 4.700 ocorrências de incêndios florestais já foram registradas entre janeiro e agosto. Agosto deste ano.
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Agora, 12:40, girando mais uma vez o noticiário na Band News FM, o presidente Lula, candidato à reeleição pelo PT, e os postulantes ao Planalto, Flávio Bolsonaro, do PL, Romeu Zema, do Novo, faltam ao debate da Band, que inaugurou ontem os encontros entre os presidenciáveis das eleições deste ano. O atual chefe do Planalto e o senador do Rio de Janeiro já haviam antecipado que não compareceriam, mas a recusa de Zema só foi tornada pública no domingo, dia do encontro, no Grupo Bandeirantes de Comunicação. O candidato Augusto Cury, do Avante, cogitou não participar depois de chegar à entrada da emissora, mas acabou marcando a presença no confronto, debatendo com Ronaldo Caiado, do PSD, e Renan Santos, do Missão. A Band News FM fez a cobertura completa do evento, transmitindo para toda a rede. Continua acompanhando os desdobramentos do evento na corrida eleitoral.

0: um caso polêmico de uma suposta injúria racial é destaque no estado de Minas Gerais. Fala, Pedro Jelinek.
1: Uma mulher denuncia ter sido vítima de injúria racial e ameaças feitas por uma vizinha em Contagem, na região metropolitana de Belo Horizonte. Segundo a vítima, os episódios de racismo já aconteceram outras vezes. A polícia militar chegou a ser chamada, mas até então, nenhum registro oficial havia sido feito. Desta vez, Letícia decidiu gravar as ofensas e divulgar as imagens nas redes sociais. No vídeo, a vizinha aparece dentro de casa e também no corredor do prédio, fazendo insultos racistas. Após o episódio, Letícia procurou a Polícia Civil e registrou um boletim de ocorrência. O caso foi registrado como injúria racial. A advogada da vítima, Lohana Gomes, informou que a defesa avalia pedir uma medida protetiva, pois a preocupação também é com a possibilidade de que as ameaças avancem para agressões físicas.

0: E tem destaque do Palmeiras, chegando agora com Maurício Ferreira.
1: O Palmeiras deslancha no segundo tempo e goleia o Vasco na Arena em São Paulo pela 24ª rodada do Brasileirão. Flaco Lopes abriu e fechou o marcador e Vitor Roque e Maurício também anotaram na goleada por 4-1. Colídio descontou já nos acréscimos. O time de Abel Ferreira chegou aos 51 pontos e abriu 6 mais uma vez de vantagem sobre o Flamengo, segundo colocado. O jogo pode ter marcado a despedida de Alan, que está próximo de um desfecho positivo na negociação entre Palmeiras e Manchester City da Inglaterra. Na quarta-feira, o Verdão recebe o Santos na Arena, no jogo de ida das quartas de final da Copa do Brasil.
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0: O bloco do programa Economia para Você. A colunista da Band News FM, Juliana Rosa, recebe Nathalie Vital, economista-chefe da Sul América Investimentos. As duas conversam sobre como a crise da empresa Casas Bahia e o comportamento da inflação no Brasil estão diretamente interligados ao custo do dinheiro nos Estados Unidos. Juliana e Priscila explicam que o Tesouro Americano funciona como um termômetro da liquidez mundial. Ao exigir juros altos para financiar o governo dos Estados Unidos, o crédito farto e barato que sustentava o modelo de alavancagem e consumo parcelado de grandes varejistas no Brasil seca.
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2: Teve um movimento que trouxe um alívio pontual para o mercado global, a Bolsa de Valores aqui no Brasil, quebrou um ciclo de 11 quedas seguidas, né, que foi o maior ciclo em 3 anos, né, de queda, subiu com o Tesouro americano anunciando que dobraria, pelo menos, a recompra de títulos da dívida americana longos, né, de 10 a 30 anos. Isso. E aí, no final das contas, o juro americano, que está em patamares perto de 20 anos, né, nunca tiveram tão altos, acaba recuando e nos ajudando. Traduz um pouco isso para a gente, porque a dívida americana está alta.
3: Muito alta.
2: Com uma taxa de juros, né, que também está muito elevada. Enfim, as economias desenvolvidas estão muito endividadas. O quanto que isso acaba respingando aqui no Brasil, atrapalhando a queda de juros aqui no Brasil?
3: Isso tem um impacto muito grande, principalmente na nossa curva de juros, né? O que está acontecendo nos Estados Unidos, né? A gente, na verdade, o que foi anunciado é meio um enxugar gelo, né? Porque, no final do dia, o grande problema do fiscal dos Estados Unidos como um todo é que tem muita demanda por dinheiro, né? Então, o governo americano está muito endividado, coloca um grande montante de títulos no mercado para financiar esse endividamento. Além disso, a gente tem um setor privado nos Estados Unidos que está num ciclo de investimento super robusto, que é principalmente o setor de inteligência artificial. A gente está vendo anúncios ali de emissões muito grandes por parte de grandes empresas, como a Nvidia, etc. Então, são montantes muito grandes, ou seja, a gente está vendo tanto o setor público quanto o setor privado nos Estados Unidos drenando recursos do mundo. E isso faz com que o dinheiro fique mais valioso, né? Vamos pensar desse modo. O que é o dinheiro ficar mais valioso? É você cobrar uma taxa de juros um pouco maior, né? Então, o que os Estados Unidos fizeram foi o anúncio de uma recompra, né? Num primeiro momento, os juros futuros diminuíram um pouquinho.
2: Quando ele enxuga ali, né, a dívida disponível no mercado, isso faz com que o preço caia e o juro, aliás, o preço sobe, né, do título, né, e o juro caia um pouco.
3: Exato. O que ele fez foi basicamente encurtar um pouco a dívida, né? Então, ele disse que, olha, quem quiser vender os títulos mais longos, eu estou aqui
2: pronto. Eu estou comprando,
3: né? Ele usou, na verdade, uma facility que tem, que o Banco Central americano foi criada lá atrás, e aí ele usou essa facility do Banco Central americano para fazer esse programa de recompra. Então, quando ele fala, eu estou aqui para comprar, ele está garantindo uma demanda para esses juros mais longos, então gerou ali uma diminuiçãozinha da taxa no dia do anúncio. Dito isso, no dia seguinte do anúncio, voltou tudo.
2: Pois é. Né?
3: Porque o problema no final do dia é que os Estados Unidos estão emitindo muito porque tem um fiscal
2: bastante. Nunca foi um problema os Estados Unidos estarem muito endividados, o Japão está muito endividado, então inclusive tem uma discussão no Brasil se não há um exagero da nossa dívida ser 82% do PIB, quando a dívida do Japão é 200%, né? Só que também não é algo trivial uma taxa de juros nos Estados Unidos, nem no Japão, um terreno tão alto, positivo, né? Inclusive, o Japão é conhecido historicamente como um país com juros negativos, né? Então, isso ficou para trás. Qual é a relação, Nathalie, assim, desses países desenvolvidos estarem muito endividados, com uma taxa de juros alta, e isso virou um problema que até pouco tempo não era um problema, e o quanto que isso atrapalha o nosso financiamento de dívida?
3: Atrapalha bastante. Por quê? Se eles estão tão endividados, no final do dia, aquela era que a gente falava de juros globais dos países envolvidos baixas, então os Estados Unidos ali com uma taxa de juros super baixa, Japão operando com taxa de juros negativa, etc., isso fazia com que houvesse liquidez global e pudesse vir para países vistos como mais arriscados, como o Brasil. Se os países vistos como mais seguros, os países desenvolvidos, eles estão pagando um pouco mais pelo dinheiro, né? Isso faz com que países como a gente, porque no final do dia é uma grande concorrência, é um grande concurso de beleza pelo dinheiro.

0: Né? E quem é mais bonito nessa história são os países que são historicamente desenvolvidos, porque eles têm ali uma maior confiança por parte dos investidores, porque nunca tiveram seus problemas, etc., e são economias mais consolidadas do que a nossa. Né? Então, quando você tem uma economia como a americana, economia como uma economia japonesa, não só com um patamar de dívida alto, mas com uma dinâmica de dívida complicada, porque não importa só o estoque, né? Onde a gente está. Importa muito para onde que a gente vai. Uhum. E no caso dos Estados Unidos e principalmente na margem no Japão, houve sinalizações que a política fiscal vai ficar mais expansionista, né? Que eles vão se endividar ainda
1: Estados
0: mais.
1: Estados Unidos, muita guerra, né? Então, você não vê sinal, você não vê essa discussão nos Estados Unidos,
0: não, não,
1: né?
0: Não tem discussão de
1: reduzir dívida, né?
0: Não tem discussão de ajuste e no Japão a discussão é de reverter ajuste, né? Então, no Japão é uma discussão de fazer uma política fiscal um pouco mais expansionista. A nova primeira-ministra no Japão, que não é tão nova assim mais, né? Porque ela já está lá há algum tempo, ela foi eleita com uma plataforma de expansão fiscal. Então, isso gerou uma reação das taxas de juros longas no Japão. A gente tem visto as taxas de juros longas no Japão subindo há alguns meses.
1: Teve até uma intervenção recente, né? Junto com os Estados Unidos,
0: exato.
1: O yuan estava se desvalorizando muito.
0: Isso, a moeda do Japão, o yen, ela estava se desvalorizando.
1: E aí ele falou, yuan da China.
0: Mas tá tudo em casa. O yen, ele tava se desvalorizando bastante porque você está com essa questão de discussão do ponto de vista de credibilidade fiscal no Japão, de sustentabilidade fiscal no Japão. Ou seja, no final, a gente está falando que estão mais endividados nesse concurso de beleza. Estados Unidos e Japão acabam sendo vistos ali como preferenciais para drenar esses recursos do mundo do que países como o Brasil, e aí a gente acaba tendo que pagar um pouco mais para poder captar esse recurso, né? Porque o dinheiro, ele flutua, né? Ele fica se movimentando ao redor do mundo. Então, para a gente, que é um país, que somos também um país bastante endividado, que precisamos rolar 10% do nosso PIB anualmente de dívida, isso é bastante complexo.
1: A gente é muito dependente, né, desse fluxo externo, né?
0: A gente não, na verdade, não do fluxo externo, né? A gente, no ponto de vista de dívida, a gente tem uma excelente notícia do ponto de vista de vulnerabilidade, que a nossa dívida, ela é muito financiada pela gente, né? Então, é muito dívida interna, né? Em dívida em moeda local. Claro que tem, sim, uma participação de estrangeiros na dívida, mas ela é bem menor do que já foi. Então, do ponto de vista de vulnerabilidade, é uma vulnerabilidade menor do que já foi. Mas, como os fluxos globais, eles são muito interligados, quando a gente vê uma taxa de juros em países desenvolvidos com uma força altista, isso acaba limitando, sim, um movimento baixista na nossa curva de juros, e isso acaba, de algum modo, também tendo uma influência na nossa taxa de câmbio e, como consequência, na taxa Selic, né? Então, é um mundo mais desafiador. Se é um mundo mais desafiador, a gente acaba indo para uma realidade no qual a taxa Selic não vai ter tanto espaço para cair. Por exemplo, quando a gente viveu aquela taxa Selic de 2%, ou até mesmo quando a gente... Porque o 2% foi durante a pandemia, extraordinariamente expansionista. Mas a gente falava 6%, 4%.
1: Sim.
0: Quanto é que dá para ser o patamar da taxa Selic do ponto de vista mais estrutural? Essa realidade mudou bastante, porque a Selic do mundo, vamos pensar ali na taxa neutra do mundo, ela subiu com esse endividamento dos países desenvolvidos, né? Então, esse grande concurso de beleza está fazendo com que a gente tenha, talvez, que pagar um pouco mais, e isso faz com que seja um cenário muito desafiador para economias emergentes como a brasileira.
1: O que traz uma urgência ainda maior na questão do ajuste fiscal. Por isso que a gente tem falado tanto aqui. E a Nathalie tem que voltar agora para fazer um programa só sobre o fiscal, né? Porque esse assunto é longo. Nosso tempo está já no finalzinho. Nathalie, quero te agradecer demais a presença aqui no Economia para você. Sempre bom te ouvir. E seu jeito simples de traduzir as coisas é sempre muito bom. Obrigada por ter vindo.
0: Obrigada, é um prazer, Juliana. Estou à disposição. E vamos continuar acompanhando aí essa nossa realidade econômica que gera tanta notícia.
1: É bom que a gente tenha economistas aí como a Nathalie para poder traduzir tudo pra gente. E olha, a gente então hoje conversou com a Nathalie Victal, que é economista-chefe da Sul-América Investimentos. Obrigada por estar aqui comigo no Economia pra Você. Até o próximo.
2: 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Mônica Bergamo, na Band News FM.
3: Supremo Tribunal Federal deve analisar o pedido da Procuradoria-Geral da República para que o inquérito da Polícia Federal, que investiga um possível crime de corrupção cometido por Lulinha, seja analisado pela primeira instância da Justiça. A informação foi dada pela colunista da Band News FM, Mônica Bergamo. A Polícia Federal apura se o empresário Fábio Luiz Lula da Silva, filho do presidente Lula, teria usado parentesco com o presidente para benefício em empresas privadas. Mônica Bergamo conversou sobre o assunto com Carla Bigato, Fábio França e Luiz Megali.
4: Hora de conversar com Mônica Bergamo e a Mônica traz um furo, no caso Lulinha. Atenção, é notícia quentinha.
5: A Procuradoria-Geral da República pediu ao ministro André Mendonça do Supremo Tribunal Federal que o inquérito que investiga a participação do Lulinha em uma ação de lobby no governo seja enviado à primeira instância da justiça, ou seja, saia do Supremo Tribunal Federal, o Megali. O órgão alega que não há autoridade com foro privilegiado envolvida no caso, então por causa disso não há justificativa para que ele permaneça no Supremo. A decisão vai ser do ministro André Mendonça, que é relator de dois inquéritos que tramitam na corte e que envolvem o Lulinha. O filho do presidente da República, como eu acho que a maioria dos ouvintes já sabe, está sendo acusado de envolvimento com a lobista Roberta Luxinger. Ela fez gestões para vender um projeto de canabidiol para o Ministério da Saúde, ela que seria sócia do careca do INSS nesse projeto. Né? Em conversas com interlocutores analisadas pela Polícia Federal, o Megali, ela cita pessoas com foro. Né? O que é o foro? O foro é quando uma autoridade, as autoridades têm a prerrogativa de serem julgadas pelo Supremo. Né? Então, quando há autoridades no inquérito, o caso fica no Supremo. Ela faz citações a autoridades, por isso que o caso até agora está mantido no Supremo. Mas a PGR alega que não há evidências de que essas autoridades foram envolvidas em supostos crimes, portanto, elas não deveriam, esse caso não deveria estar no Supremo. A Roberta Luxinger é amiga pessoal do Lulinha, ela fez mais ou menos 40 visitas a ministérios e à presidência da República entre 2023 e 2024 com esse projeto a tiracolo, né? Queria fazer essa venda, se aproximou do ex-chefe do gabinete de gabinete do Lula, o Marco Aurélio Santana, que é conhecido como Marcola, comprou joias para ele, fez pagamentos que chegam a 249 mil, ele disse que foi um empréstimo que já foi devolvido, ela se reuniu com autoridades do Ministério da Saúde para vender esse projeto, tudo isso está sendo investigado pela Polícia Federal. Nos diálogos, né, ela dizia falar em nome do Fábio Luiz. Ele, obviamente, nega, né, nega tudo, e ela diz que é amiga dele apenas e que amizades não podem ser criminalizadas. Diz ainda que não cometeu nenhum crime, quer dizer, tentar vender um projeto de canabidiol para o governo não é crime, né? Portanto, não, eles dizem que não tem nenhum crime nessa tentativa. Né? Essa é a defesa. E o Lulinha disse que era amigo dela, também não fez gestão, e ao fim e ao cabo, o Megali, o negócio não foi fechado, né? Eles não conseguiram vender canabidiol para o governo. Mas o caso está sendo investigado, está sendo muito rumoroso, obviamente, por causa da proximidade das eleições. É um caso que potencialmente pode prejudicar o presidente Lula e está sendo muito usado, obviamente, pela oposição para fazer barulho, né, Megali?
4: Ô, Mônica, e algum prazo para que a gente tenha a resposta para o pedido?
5: Olha, o ministro André Mendonça, que deve julgar, né, no ritmo dele. Então, eu imagino que a decisão seja rápida. Vamos ver se ele concorda com os argumentos da PGR, manda o caso para a primeira instância, ou se mantém no gabinete dele essa investigação, Megali. Fazer aposta?
4: Eu não me atrevo. não me atrevo. A gente já teve um caso envolvendo filho de presidente, que é o atual candidato, Flávio Bolsonaro, mas aí o caminho foi inverso, né? Ele havia sido inclusive denunciado pelo Ministério Público no caso das rachadinhas, o caso estava num juiz de primeira instância, mas aí ele pediu e ganhou o direito a foro privilegiado, né? Isso foi em junho de 2020 e recebeu, né, o direito ao foro privilegiado. O curioso, né, é que a família dele fez muita campanha contra o foro privilegiado antes de chegar ao poder, mas quando chegou, o Flávio foi o primeiro a reivindicar para ele esse foro. E aí o caso saiu da primeira instância, as provas foram anuladas e no final das contas o caso das rachadinhas não deu em nada. Provavelmente esse caminho Não sei se significaria anulação de evidências que foram colhidas até agora, mas certamente atrasaria bastante a investigação, né, Mônica?
5: Sim, sim. No caso do Lulinha,
4: você... Do Lulinha.
5: Sim, eu acho que tiraria o caso de Brasília, né?
4: Uhum.
5: Onde você tem... É mais poluído, né? Por mais que os investigadores sejam bem intencionados ou não, né? Sempre tem mais barulho, tem mais ruído. Indo para a primeira instância, a tendência é dar uma acalmada, a investigação seguir um curso menos politizado. Eu acho que essa é a ideia dos advogados que estão envolvidos com esse caso, né? Tirar o Lulinha desse foco principal. Mas, enfim, é isso. A decisão está com o ministro André Mendonça, é ele que vai julgar se há ou não autoridade que pode ser investigada e pode ter que ser julgada em algum momento pelo Supremo. Então, vamos ver a decisão que vem por aí. Imagino que não demore.
4: Muito bem. Tem ouvinte dizendo que nós não conseguimos esconder a nossa tristeza, cara. Eu tô falando baixo, porque eu tô rouco, cara. E notícia não me deixa triste. Sinceramente, é nosso ofício, cara. Talvez uma derrota do meu time me deixe, mas notícia que vem de Brasília é matéria-prima para o nosso trabalho.
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3: O senador Flávio Bolsonaro justifica a ausência no primeiro debate de 2026, realizado ontem pela Band, e argumenta que o seu principal adversário é o presidente Lula. Em manifestação nas redes sociais, o parlamentar afirmou que gostaria de confrontar ideias com o chefe do Planalto, que também não participou do encontro e criticou a atual situação do país. O candidato do PL citou ainda as investigações envolvendo Fábio Luiz Lula da Silva, o Lulinha, filho do presidente Lula, tema citado pelos presidenciáveis que compareceram ao debate da Band. Marcaram presença Ronaldo Caiado, do PSD, Renan Santos, do Missão, e Augusto Cury, do Avante, que também fizeram críticas ao envolvimento de Flávio com o caso do Banco Master. Em uma entrevista publicada ontem pela Record, o presidente Lula disse que seu filho, Fábio Luiz Lula da Silva, Lulinha, precisa se defender em meio a suspeitas que o associam a um suposto cometimento de tráfico de influência junto ao governo federal. Segundo o chefe do Planalto, todos nós somos obrigados a agirmos corretamente, e se alguém está agindo de forma equivocada e de forma errada, esse alguém tem de ser investigado. De acordo com Lula, isso também vale para o filho dele, porque ninguém está acima da lei.

0: E o assunto agora é um dos destaques do Campeonato Brasileiro desse fim de semana, o clássico Bavi. Quem traz os detalhes é a Ana Paula Lima.
1: O Bahia vence o Vitória por 2-0 no Barradão em partida válida pelo Campeonato Brasileiro. Com o resultado, o tricolor mantém o sexto lugar na tabela de classificação com 37 pontos. Já o Leão tem 29 pontos. Na próxima rodada do Brasileiro, o Bahia recebe a visita do Internacional no domingo. Já o Vitória enfrenta o Atlético Mineiro no sábado.

0: E tem gente reclamando do frio nessa madrugada, pelo menos aqui no nosso WhatsApp, no 11 999 592, já criando aquela expectativa pro restante aí da segunda-feira. Chamar a Aline Araújo, direto da Climatempo, já para trazer as informações completas.
1: A próxima semana deve começar com uma mudança de protagonismo em relação às temperaturas. Depois da passagem da frente fria e do frio no fim de semana, a massa de ar polar perde força e as temperaturas voltam a subir gradualmente no centro-sul. O início da semana ainda será marcado por manhãs um pouco mais frias em áreas do sul e do sudeste, principalmente nos vales e nas regiões de maior altitude. Mas com o retorno do sol e a ausência dos sistemas capazes de provocar chuva, as tardes começam a ficar mais quentes. No centro-oeste, no interior do sudeste, o tempo seco volta a ganhar importância, acompanhado por queda na umidade relativa do ar. No norte, a friagem perde força no Acre e em Rondônia, e as temperaturas também começam a subir. No nordeste, permanece o padrão de chuva mais localizada próxima à costa e o tempo mais seco no interior. E atenção, principalmente para a segunda metade da semana. A tendência é de aquecimento progressivo no interior do Brasil. Se o padrão atmosférico se confirmar, a semana pode terminar novamente com temperaturas muito elevadas, especialmente no centro-oeste e no interior do sudeste. Ou seja, a semana começa com um friozinho, temperaturas vão ganhando elevação ao longo da semana e pode terminar novamente muito quente em toda a região central do Brasil. Aline Araújo, da Climatempo.

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0: Gente, Band News FM sintonizado com a gente em mais um Band News em Forma. Você sabia que de 2024 para 2025 o número de corridas oficiais realizadas no Brasil, aquela de rua no final de semana que passa pelo ponto principal da sua cidade, esse número, gente, aumentou quase 50% em um ano. A gente está falando cada vez mais de pessoas conhecendo a corrida como um esporte do dia a dia, um esporte de desafio, mas também para buscar a qualidade de vida. Camila Richi, que delícia falar desse esporte que você entende tanto, hein?
1: Ai, que eu adoro e que pratiquei minha vida inteira, sempre tanto, né? Eu adoro porque a gente sempre encontra pessoas que estão começando, que estão ali experimentando aquela picadinha, né? Foi picado pelo bicho da corrida. Tem as pessoas que não querem, que não gostam, que já experimentaram. Mas é um tema maravilhoso, Isabela, que eu adoro.
0: Há um tempo atrás, a gente abriu aqui no Band News Informa um espaço para o Tira Dúvidas. E a gente conversou com os nossos ouvintes, principais dúvidas. E o que eu mais recebi foi dúvida de corrida. Tem muita gente correndo agora em 2026. E o Strava, que é aquele aplicativo de... É uma rede social fitness, galera. Que o povo posta ali o treino do dia, quilômetros correu, ele fez um levantamento e o Brasil é o segundo país com maior número de corredores do mundo. Então são 19 milhões de usuários aqui no Brasil correndo ativamente, não só aquele que correu um dia e nunca mais apareceu, é que usa o aplicativo e a gente está falando de uma parcela, né, ligada à tecnologia, mas é um número muito grande. Camila, você que já está aí há décadas na corrida, incentivando seus alunos, dá pra gente falar mesmo de um momento diferenciado da corrida agora?
1: Olha, Isabela, eu acho que já tem um tempo que as pessoas falam que é o boom, né?
0: Todo ano, né?
1: Todo ano é o boom da corrida. Mas, diferentemente de muitas atividades, o que eu acho é que lá atrás teve, quando surgiu, como quando a gente fala do crossfit, o próprio beach tênis, existem algumas atividades que elas aparecem e a corrida, ela sempre existiu, mas teve um momento onde elas começaram a surgir. No Brasil começaram a surgir as assessorias esportivas, tá? Em torno aí um pouquinho antes dos anos 2000, então 1990, nos anos 90, as assessorias esportivas, que são os grupos onde as pessoas se encontram e tem um treinador responsável e que passa treinos de corrida, né? Então, assim, isso de assessorias. E cada vez mais tem aumentado. E o que eu acho é que a gente tá, já tem aí pós-pandemia, um grupo muito grande que mescla os jovens, os adolescentes, que estão querendo fazer uma atividade. Existe uma cultura fitness muito grande, de moda mesmo, moda de vestimenta, de estilo de vida, de alimentação. E tudo isso acaba culminando para as pessoas quererem participar mais. E aí os organizadores de prova fazem mais provas, mais eventos temáticos, né? Então tem corridas noturnas para quem não quer correr de manhã, tem corridas de personagens, com metas, distâncias. Então, assim, são circuitos, tem circuitos dos mais diversos tipos que você possa imaginar, tem revezamento. Então, isso tudo acaba atraindo cada vez mais pessoas.
0: Nos anos 2000, quando você estava ali com foco na assessoria esportiva, qual que era o seu público? Quem mais estava buscando fazer parte da corrida?
1: Não tinham pessoas tão novas, tá? Isabela, eu, por exemplo, eu comecei ali, eu já treinava um pouco antes, mas eu tinha 19 anos e muito pouca mulher. Né, bem menos mulheres, e eu era uma das mais novas. Então hoje a gente já vê que tinha pouca quantidade. Então eu era das mais novas, mas tinha uma quantidade bem reduzida. E hoje a gente consegue ver que tem muito mais pessoas fazendo, participando, buscando, levando, envolvendo a família inteira. Então era um público um pouco diferente, mas na época já tinha uma situação muito diferenciada, que eram os programas de qualidade de vida em empresas através da caminhada e da corrida. Então, assim, eu inclusive em 1997 fui para a Maratona de Nova York, caminhar a Maratona de Nova York.
0: Os 42 quilômetros?
1: 42 quilômetros numa largada especial que tem de caminhantes. Então, você imagina, se eu fui em 1997, eu levei uma pessoa para correr junto, para caminhar junto, porque a largada é com a maratona, mas algumas horas antes, duas, três horas antes. Então, uma largada especial. Então, assim, tinha muitas empresas, grandes empresas do Brasil e do mundo, Dupont, bancos, assim, que já faziam programas de qualidade de vida nas empresas, através da caminhada e da corrida.
0: E quando a gente abre caixinha no Instagram de dúvidas, tem sempre alguém perguntando se caminhar é válido, se já adianta como alguma forma, porque a gente está falando de um esporte muito democrático, né, Camila? Você precisa só ali da rua da sua casa, do seu quintal, você não precisa pagar mensalidade de uma academia. Claro que agora, e a gente vai chegar nesse tema, investimento em tênis com placa de carbono, gel, tudo e mais um pouco, mas o básico da corrida é democrático, né?
1: É, ele é um tênis. Né? Claro que depois que você entra no mundo, aí você começa a perceber que as pessoas falam assim, ah, era só um tênis, aí vem uma
0: óculos, abaixa pace, tudo.
1: É isso, né? O top, a roupa, os próprios equipamentos eletrônicos que te ajudam e que te facilitam, mas é um mundo. Mas realmente a gente é um esporte extremamente democrático, né? O tênis já te coloca, você não precisa pagar uma academia, você pode correr no horário que você puder treinar, né? Então você pode estar numa praça de 500 metros, você consegue fazer um ótimo treino, você pode percorrer uma distância, por exemplo, da tua casa até o trabalho, você pode no domingo até a casa da sogra correndo também, passando pelas ruas. Então você tem assim uma variedade absurda de lugares onde você pode realmente praticar. E a corrida, ela é uma atividade a qual o ser humano pratica. A gente nasce, a gente começa a andar, engatinha, anda e a gente corre. Então, é uma movimentação muito conhecida para o nosso corpo, né? E ela é também uma atividade que está dentro de muitas outras. Então, por exemplo, se você joga basquete, se você joga futebol, né? Se você, não todos, mas se você joga um handebol, normalmente os esportes de quadra trazem a corrida como uma... Durante algum momento você corre, você se desloca. Então, ela também ela é muito conhecida e as pessoas acabam muitas vezes migrando de uma atividade para outra, ou para a corrida de uma atividade, ou vem, ah, já joguei muito bola, hoje eu não tenho um time e quero aproveitar, então quero dar uma corridinha. Né? Então, assim, existe uma gama absurda de motivos pelos quais as pessoas começam ou, né, continuam praticando.
0: Antes da gente falar de treinamento, Camila, eu queria falar dessa parte biológica, de estrutura corporal. É contraindicado para alguém? A corrida, a gente falou, é democrático pelo acesso, mas quando a gente está falando da terceira idade, alguém com mobilidade reduzida, a caminhada e a corrida podem ser descartadas pelo impacto?
1: Olha, Isabela, a gente tem que entender o seguinte. Primeiro, né, a gente... Qualquer pessoa e qualquer atividade que você vai fazer, você tem que ver se você está apto para aquela atividade. Então, pode ser qualquer uma delas. Se você for nadar, se você for fazer pilates, se você for correr, se você for jogar basquete. Então, assim, precisa entender qual é a situação daquele corpo naquele momento, da estrutura física que ela tem naquele momento. Porque se a pessoa já apresenta uma limitação, por exemplo, de ombro, tô com o ombro congelado, não consigo mais levantar quase meu braço, a gente precisa ver, pode ser inclusive que a corrida às vezes não seja o pior. Pode ser que para uma pessoa dessa um tênis não seja tão indicado. Então, assim, se a pessoa já tem algum problema no joelho, alguma dor crônica, ou já teve algum histórico, alguma lesão, a gente sempre tem, para qualquer atividade física que a gente for fazer, a gente tem que avaliar como é que está a condição física daquela pessoa naquele momento. E não é amedrontar ou aterrorizar, tá? É a gente realmente analisar e ver o que está faltando ali, o que é necessário fazer. Agora, a gente pegando uma pessoa que pode ter até um pouco de sobrepeso, não necessariamente a pessoa que está com sobrepeso, ela não pode correr. Muitas pessoas começam a correr exatamente, inclusive, para emagrecer e consegue. Então, o que a gente tem que ver? A gente tem que ver qual que é a situação. A gente tem que ver o calçado ideal. A gente tem que ver qual é o nível de treinamento de corrida que ela vai começar. Então, uma coisa que as pessoas, às vezes, elas acham que elas vão chegar e elas têm que treinar a corrida, tem que já estar correndo. Então, muitas pessoas chegam para mim e falam assim, ai, quero tanto correr, mas eu estou treinando, a hora que eu começar a correr mesmo, aí eu te procuro. Eu falo, não, mas eu ensino você a correr, né? É aí que está a diferença. E a caminhada, ela faz parte durante muito tempo no processo, não só de aprendizado da corrida, como muitas vezes ela faz parte de um treinamento durante o ano de alguns corredores que já correm há mais tempo. Então, a pessoa, por exemplo, está voltando de férias, E aí ela precisa retomar os treinos, ficou um tempinho parada, ficou às vezes gripado, resfriado, então a gente volta, às vezes dá uma reduzida. A gente pode muitas vezes não tirar toda a caminhada, mas a gente coloca alguns intervalos de caminhada onde a gente consegue poupar um pouco as nossas articulações, evolução. Às vezes a pessoa sofreu uma lesão e tem que voltar, né? Então, assim, ou tá simplesmente parada. Tem alguns atletas, por exemplo, que a pessoa às vezes se lesionou, ficou parado de correr, vamos supor, um triatleta, e continuou nadando e pedalando, e aí ele vai retomar os treinos da corrida. Então, a pessoa pode sim colocar a caminhada ali de forma muito estratégica, positivamente, para essa retomada ali na corrida.
0: Você falou sobre a intensidade desse treino, em que nível a pessoa começa? Quem já tem um repertório esportivo? Uhum. Você falou, ó, tá correndo, não tá correndo, mas tá nadando, tá fazendo outra atividade. Começa mais na frente?
1: Sim. Ela começa, a gente percebe que ela tem um condicionamento melhor, mas como toda atividade tem a especificidade que a gente chama, né? Então é muito comum, às vezes a pessoa está fazendo algum esporte, aí ela busca outro e ela acha que ela já está super condicionada. E tem a corrida, tem inclusive, a gente fala das lesões mais comuns e das dores mais comuns que acontecem em corredores. Então, às vezes a pessoa está vindo de um outro esporte e ela, eu gosto muito de falar do triatlon porque ele normalmente acontece isso muito com uma pessoa que faz triatlon, né? Ela ou nada, ou pedala, e aí ela resolve começar a correr, ou vice-versa, ela começa pela corrida e depois vai para um dos outros três. E você tem as adaptações de cada atividade ali. E a corrida, ela traz sim algumas lesões, algumas adaptações que a gente tem que ter calma no início.
0: A gente vai falar sobre essas lesões, essas adaptações também. No segundo bloco, o Band News Informa faz uma pausa rápida, a gente tá falando de corrida.

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1: Fazer uma tortinha de maçã igual a do McDonald's, quer dizer, muito melhor, né, gente? Porque aquilo lá é puro gordura e coisa industrializada que a gente não quer. Então é o seguinte, você vai fazer uma massa usando 300 gramas de farinha de trigo, 150 gramas de manteiga e um pouquinho de água gelada. Esfarela a manteiga com a farinha nas mãos, quando já tiver uma farofinha, você vai sovar o mínimo que você conseguir, porque a gente não quer aí desenvolver o glúten, sova e vai levar pra descansar. Essa vai dar uma torta de mais ou menos uns 15, 18 de diâmetro, tá? Enquanto isso, você vai cortar. Eu faço com casca, tá? Umas 5, 6 maçãs com casca. Corta em pedaços pequenos. E aí você vai temperar essa maçã com limão, açúcar e canela. Aí você vai com açúcar quanto você gostar, né? Eu ponho bem pouquinho, mas tem que ter, porque senão ela não desenvolve o borogodó da sobremesa. A massa já não tem, então é bom botar açúcar no recheio. E limão é importantíssimo. Então açúcar, limão e canela. Mistura bem, tá temperadinha. Aí você vai colocar pra cada maçã que você usou, uma colher de chá de amido de milho. Então, para 5 maçãs, pode pôr 2 de sopa, que vai dar mais ou menos na mesma. E aí, coloca o amido de milho e envolve na maçã. O que que acontece? Esse amido, ele vai absorver toda a umidade da maçã e ela vai virar um creme em vez de papar toda a sua massa. Aí, abre a massa, reservando um pedacinho pra tampa, coloca na forma, põe a maçã, tampa com a massa. É importante deixar uns buraquinhos pra o excesso de vapor sair e a tampinha da sua tortinha ficar seca. Aí vai assar uns 40 minutos. O importante é que a massa esteja bem dourada. Torta com massa crua é caída. E quando estiver bem dourada, tira do forno. Eu servi esses dias, que eu fui muito chique. Por acaso, eu tinha um sorvete, sorvete de creme. Aí eu pus o sorvete, eu misturei esse sorvete com nozes pecan e maple syrup, que eu tinha. Mas aí na sua casa pode ser mel, pode ser melado, pode ser até canela no sorvete. Então você faz um sorvete de nozes. Eu fiz de nozes com maple. Você mistura no sorvete de creme esses ingredientes e já serve junto com a torta. Achei chique.
2: E se você quiser, você pode falar comigo pelo e-mail hojepode@bandnewsfm.com.br ou pelas redes sociais no @carolecrema. Pode pedir receita, dica, fala comigo, eu vou adorar.
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0: Girando mais uma vez os principais destaques dessa madrugada de segunda, hoje 24 de agosto de 2026. Metade dos brasileiros acredita que existe a possibilidade para interferência estrangeira nas eleições de 2026. Isso segundo um recorte da pesquisa Datafolha que foi divulgada no domingo. Ao todo, 50% dos eleitores veem algum risco de outros países interferirem no processo eleitoral, enquanto 43% descartam essa possibilidade e 8% não souberam responder. Entre os entrevistados, 32% consideram que uma eventual interferência seria um problema, enquanto 18% dizem não ver problema nesse tipo de atuação estrangeira. O levantamento ouviu 2.058 eleitores entre 18 e 20 de agosto, com margem de erro de 2 pontos percentuais e nível de confiança de 95%. Nos outros destaques do dia, indo direto ao Nordeste, é preso um homem suspeito de feminicídio na Bahia. Informações que chegam com a repórter Ana Paula Lima.
1: A justiça decreta a prisão preventiva de Jonathan Moura da Conceição, suspeito de cometer o feminicídio da namorada, identificada como Vanessa Silva de Jesus Souza, de 35 anos. A decisão foi confirmada após a audiência de custódia realizada neste domingo em Salvador. Jonathan foi preso no sábado e confessou o crime à polícia. Vanessa foi esfaqueada diversas vezes. A arma utilizada no crime foi apreendida. O corpo dela foi enterrado neste domingo.
0: E o Barcelona goleia o Elche por 5-0 fora de casa e estreia com vitória na nova temporada do Campeonato Espanhol. O meia atacante brasileiro Rafinha foi o grande destaque da partida, com 2 gols e 1 assistência, além da participação no lance que originou o pênalti, que foi convertido pelo jogador da seleção. O resultado marca o início da defesa do bicampeonato espanhol pelo Barcelona, que busca o 3º título consecutivo.
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0: Estamos de volta no segundo bloco de hoje do Band News Informa, falando sobre corrida. A Camila Rich está tirando as dúvidas dos nossos ouvintes e trazendo os estudos, as análises de performance, como melhorar o seu treino de corrida ou de caminhada, se você está começando. Camila, tem uma pesquisa da Bloomberg que fala que no Brasil, 48% dos corredores que foram analisados estão correndo há menos de um ano. Então, são novos corredores que estão aí nesse ciclo de preparação. Qual que é o erro mais comum de quem começa a correr? O que que você mais encontra de dor de cabeça como treinadora?
1: Olha, não tem, acho que não tem o erro mais comum, mas tem alguns erros.
0: Ixi, viu, pode Isabel? Citar aí.
1: Alguns erros. É, primeiro, eu falei já no comecinho do programa que as pessoas que muitas vezes querem começar a correr e elas, ao invés de buscarem uma orientação já no início, elas primeiro querem já chegar sabendo correr para buscar uma orientação. Então, esse é o primeiro. Busque uma orientação. De cara, a pessoa vai te ensinar a correr. Vai te ensinar a respirar, porque muita gente tem dificuldade na respiração, em como manter a cadência, né? Fala, mas eu respiro pela boca, respiro pelo nariz. E a gente explica isso. Tem uma lógica que, normalmente, que a gente acaba usando. São estratégias que mudam, às vezes, de pessoa para pessoa, mas para ensinar isso. Outro erro é as pessoas começarem a achar que elas precisam correr todos os dias. Então, a pessoa, normalmente, tem muito corredor que começa porque quer fazer uma atividade. Mas tem muito corredor que fala, ah, eu já tenho uma meta, né? O corredor fala, eu já não corro, mas vou fazer uma meia maratona. Vou fazer 10 quilômetros, ou vou fazer uma maratona completa. Então, o que acontece é, as pessoas acham que correr mais é melhor. E isso é um dos maiores erros, não só em volume, tá? Então, acha que quanto mais tempo de duração o treino tiver, melhor. Como também em números, por vezes, por semana. Então, a pessoa às vezes chega e fala assim, nossa, mas eu vou correr, então agora vou começar essa semana, eu vou correr duas vezes, a semana que vem três, a outra quatro, a outra cinco, até chegar em sete vezes por semana. E também a intensidade. Então, tem gente que acha que só, no começo, acha que tem que correr sempre forte, tem sempre que terminar esbaforido, morto, né? Então, são esses três erros muito comuns. E não adianta a gente sempre fazer um volume grande, sempre fazer uma intensidade grande ou uma frequência semanal grande. Porque isso não vai te trazer necessariamente uma melhor performance. Então, o que acontece muito são pessoas que me procuram para correr e elas correm, chegam para mim, ah, eu corro 5, 6 vezes por semana, aí eu diminuo um pouquinho, coloco para 3, 4 vezes, ela fica com receio, porque acha que vai piorar a corrida, né? Ou vai engordar, porque tem as pessoas que estão preocupadas com isso. A gente coloca um fortalecimento à parte, então a pessoa mantém, melhora ali um pouco a biomecânica, protege as articulações, aí a gente reduz um pouco a corrida, ela corre mais rápido, ela corre, tem mais, melhora o tempo da corrida dela e ainda emagrece. Aí ela olha e fala, você está fazendo um milagre. Eu falo, não, a gente está só aplicando a fisiologia.
0: Ciência.
1: A ciência, entendeu? Então, assim, essa é uma outra, é um outro ponto e um ponto importante que as pessoas não acreditam só quando acontece, Isa, é o seguinte, as lesões na corrida, nosso corpo todo precisa de adaptações, né? Isso todo mundo já sabe, que a gente, as nossas articulações, ligamentos e tendões demoram 4 a 8 vezes mais para se adaptar do que a nossa musculatura. Então, o que acontece? Por isso que as lesões mais comuns na corrida, elas são as ites. Então, é tendinite patelar, é tendinite no tendão de Aquiles, é fascite, é inflamação na fáscia do pé.
0: Canelite.
1: Né? Canelite, né? Então, são as mais comuns. Por quê? Porque elas vêm devagarzinho. E o nosso corpo, ele demora mais para entender e adaptar as articulações do que a musculatura. Então, esses são pontos que a gente peca muito. Tem aqueles corredores raiz, que eles querem começar a correr e falam que é o corredor bem raiz, que ele vira e fala assim, ah, eu não preciso de tênis, eu vou correr com qualquer um, eu vi lá na televisão na São Silvestre, correndo descalço. Então, assim, a gente tem que entender que não é uma frescura, mas é uma proteção, não quer dizer que você não possa optar por isso, né? Mas a gente tem que se proteger, porque é muito triste, muito chato, a hora que você começa, que você se anima, que você consegue encaixar ali o número de vezes na semana, você vê que seu objetivo tá andando, você fica satisfeito, tem o seu grupo de amigos ali social que você encontra, que você treina, e de repente vem a notícia, você está machucado, né? Então, a lesão na corrida, ela vem bem devagar.
0: E dá pra saber? Dá pra sentir quando ela tá começando, Camila?
1: Dá.
0: Que já tá estranho, que aquela dor ali. Então, pros nossos corredores já que estão aí na pista, na rua, explica pra eles quando aquela dor não é de um dor de treino normal. É um ponto a se pensar.
1: É, a gente consegue perceber quando a gente tá ali praticando, Isaki, quando você volta a fazer atividade, uma coisa é você tá com uma dor na musculatura tardia, veio das férias, ficou ali da 24 horas, você sente que fez um treino um pouquinho mais forte. Agora, quando as dores começam a ser normalmente, né, numa articulação ou numa inserção entre o nosso músculo e o nosso osso, porque a nossa musculatura, ela é ligada ao osso através do tendão. Então, a partir do momento que a gente tem ali um músculo, né, pra ele ligar no osso, ele tem um tendão. E você percebe que você tá com uma dorzinha que ela tá mais próxima do final ali, da parte longe do meio da sua musculatura, né? Por exemplo, a panturrilha, vai, que é fácil da gente imaginar. Ai, tá começando a me pegar aqui embaixo, quase no calcanhar, ou mais aqui em cima. A gente começa a perceber que pode ser um tendão que esteja um pouco inflamado, ou bem no meio da articulação, né? E aí a pessoa fala assim, ah, mas eu não senti dor no treino. Eu senti só no final, né? Ou só depois que terminou o treino. Aí passa-se uma, duas semanas, a pessoa fica quieta, né? Não conta pra ninguém. Aí vai lá ver se faz um alongamento, alguma coisa assim, ou não, acha que foi normal, que o treino deu uma sobrecarregada. Fala, ah, normal, sobrecarregou, forçou um pouquinho mais. Aí aquela dor começa que ela não tá mais depois do treino, ela tá no final. Aí ela tá do meio pro final. Aí depois de duas, três semanas, ela já tá no começo do treino. Aí depois de um tempo, você já tá sentindo ela durante o seu dia. Aí a hora que você vê, você tá 2 meses com uma dor, que aí você fala, eu preciso de ajuda. Aí que vai pedir ajuda para um treinador ou para um fisioterapeuta. E aí o que eu falo, não é que é tarde, mas você vê, eu costumo dizer que a gente alimenta as lesões da corrida. Né? As pessoas alimentam ela. E a gente não pode ter receio. Eu sei que é chato na hora que a gente fala, ai, mas eu tô com uma dor e agora? A gente não quer olhar para aquilo. Mas quanto mais rápido você olhar para aquilo, mais rápido vai ser a sua recuperação. E muitas vezes você não precisa parar de correr se você pega no começo. Agora, a partir do momento em que ela já está instalada, há semanas, né? Há meses, aí você provavelmente, aí tem um tratamento um pouquinho, às vezes mais chato, depende de qual é a lesão, mas não é uma coisa que, assim, por isso que eu falo, não fique quieto, converse, troque informação, né, sobre essa dor que você tá sentindo.
0: E o tênis caro, ele realmente vale a pena? Claro, não para quem tá começando, mas para quem já tá aí mais experiente. O que muda, Camila, na placa de carbono ou no tênis que é mais leve? A gente tá falando de melhoras de performance, da pisada daquela pessoa. E para quem vai começar? Uhum. O que eu tenho que olhar num tênis? O que muda do tênis da musculação, que eu já tenho lá em casa, pro tênis de corrida?
1: Olha, Isabela, a gente sabe isso, que todos os esportes, é só a gente olhar, eu sempre dou exemplo dos atletas profissionais, porque é o que a gente enxerga muito, né, assim, na televisão, e a gente tem acesso, muito fácil. Se você olhar todos os esportes, eles têm calçados diferentes, né, então o atletismo de pista é um calçado, né, a corrida de rua é outra, o vôlei é outro, o tênis, as pessoas, quando você, os jogadores, você vai ver um tênis de jogar tênis na loja, você vê que é um tênis bem diferente dos outros. O pessoal que faz crossfit é uma outra calçado também, né? Então, quem faz levantamento de peso olímpico, tem quase um saltinho assim atrás, existe uma explicação para isso. E existem, na verdade, algumas explicações, né? E o tênis de corrida tem, ele faz muita diferença, né? Agora, a gente consegue encontrar tênis num preço bem acessível, não tão caro, poderia dizer, e que também são bons, né? Mas o grande diferencial, e você me falou assim, né, o que a pessoa tem que procurar? Eu acho que se você pudesse dar uma dica para a pessoa, é que seja um tênis direcionado para corrida e que traga conforto. Isso é fundamental, porque muitos tênis não trazem conforto. A gente coloca, ele é duro, muito duro embaixo, né? Então esse é o primeiro, a pessoa não tem informação nenhuma, né? É o conforto. Agora, se você entrar na internet, você vai ver, tem muitas, os tênis que tem as pronações, né? Então, assim, o seu pé, se seu pé pisa pra dentro, você é pronado, se você pisa pra fora, é supinado, tem o tênis neutro, e tem tênis pra cada tipo de pé. Agora, depende muito do biotipo da pessoa, então não é um tênis isolado. Por exemplo, vou falar de mim, que as pessoas estão me vendo, é fácil delas imaginarem. Eu sempre, não sou uma pessoa pequena como você,
0: sim,
1: né? E eu sempre corri, mas eu sempre fui muito pesada para correr, eu sou grande, mas eu nunca gostei de usar tênis de muita estrutura, muito pesadão, nunca achei confortável. E não, muito baixinho também, muito fininho, a não ser que fosse uma distância muito curta, de 3 quilômetros, aí é outra história, mas falando aí de 10 quilômetros para cima. Então você tem que até ver a biomecânica da pessoa, como que ela corre. Por isso que hoje tem muitas lojas que você pode colocar o tênis e subir na esteira e testar. Porque é importante você olhar não só a maneira como a pessoa corre, mas qual que é o perfil daquele, como que aquele corpo funciona correndo, né? O quanto tem ali de sobrecarga, o quanto ele... Sabe, a gente vê uma corrida de rua, se você ficar olhando assim os estilos das pessoas correndo, sim, tem todos os estilos que você possa imaginar. Tem o pequenininho magrinho que corre pesado, tem o grandão forte que não parece que está tão pesado, né? Então você tem que olhar essa estrutura, o biotipo mesmo, e entender um pouco dos tênis, das marcas todas que existem e escolher o que é melhor para você.
0: Você sabe, Camila, quando eu fui comprar meu tênis de corrida agora, que eu ainda não estou correndo os quilômetros inteiros, mas estou fazendo treino intervalado. Uhum. Já consigo ficar menos tempo caminhando, mais tempo correndo, que para mim antes parecia impossível. Uhum. E hoje já é uma realidade. Quando fui comprar, eu ouvi uma indicação. A pessoa disse assim: olha, como você é levinha, uhum, esse tênis vai performar bem. Agora eu entendi com a sua explicação, né? Talvez para uma pessoa que tem a mesma pisada que a minha, mas que tem uma estrutura corporal, sim, maior, o tênis já não funcione, né?
1: Com certeza. E tem uma coisa, Isabela, que a gente... você tem que testar, experimentar. Então, tem muitas pessoas que conforme vão correndo... Uma coisa é você correr 5 quilômetros com, uhum, tênis, né? Correr e caminhar, como, sim, você está fazendo agora. Outra coisa é você...
0: Uma necessidade diferente, né?
1: Isso, é você já entrar para os 10, para os 21. Então, assim, é importante que você experimente alguns tênis. E tem profissionais, inclusive, na área, que podem orientar muito bem isso. Mas essa troca com treinadores, né? Eles sabem, eles têm um público. A gente tem um público muito grande e não tem, assim... quando a pessoa não tem um interesse, né? Ela consegue te dizer, olha, esse aqui atende mais a você, né? A quantidade de treinos que você vai fazer, né? Então, por exemplo, uma pessoa que corre 6 vezes por semana, por mais que ela esteja começando, caminhando e correndo, vai fazer 6 vezes por semana. É importante que ela não use todos os dias o mesmo tênis, inclusive. Então, aí já vem algumas informações que você vê. Nós não estamos ainda nem falando do biotipo, não estamos nem da biomecânica, nem da... Eu estou falando simplesmente, se ela vai correr 6 vezes por semana, é legal que ela dê um intervalo entre os tênis. Então, assim, ou dois iguais, podem até ser dois iguais. E tem uma dica que eu adoro dar para os corredores, que é o não lavar o tênis por dentro, né, gente? Então, assim, lavar palmilha, tênis de corredor, se a pessoa tiver muito, assim, o companheiro ou a companheira dentro de casa não quiser que pise com ele ali, você dá uma limpadinha por fora só, na lama, na sujeira. Mas, assim, não convém que a gente lave a parte interna dos nossos tênis de corrida, porque ele vai criando uma anatomia, ele vai se acostumando com o nosso, com a pisada, é importante o amortecimento, esse formato todo. É igual você pegar o tênis de alguém, ou um sapato de alguém, e querer colocar no pé, você coloca e fala, nossa, mas que estranho. Ele pega o formato e é muito importante a gente manter isso pro nosso corpo, principalmente em véspera de prova ou de competição.
0: Band News em Forma de hoje, falando sobre corrida. No próximo bloco, a gente vai falar sobre as zonas de treino. Você já ouviu falar em alguém? Ah, tô correndo em Z2, o meu relógio tá marcando isso ou aquilo. Essa tecnologia toda vai

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0: Autoridades apuram a acusação contra uma professora que teria obrigado um aluno de 10 anos a beber a própria urina como forma de castigo. Detalhes que chegam com o repórter Pedro Gelinek.
1: A Polícia Civil investiga uma denúncia contra uma professora que teria obrigado um aluno de 10 anos a beber a própria urina como forma de castigo. O fato teria sido registrado em uma escola municipal de Caxambu, no sul de Minas Gerais, no dia 13 de agosto. A prefeitura da cidade foi procurada para comentar o caso, mas ainda não se pronunciou.
0: Nos destaques do noticiário internacional, o chefe do Conselho Supremo de Segurança Nacional do Irã, Mohsen Rezai, afirma que o país vai considerar um ato de guerra o apoio a qualquer governo às novas sanções econômicas que foram anunciadas pelos Estados Unidos contra Teerã. Em uma declaração que foi publicada ontem, ele também ameaça uma resposta sísmica caso o presidente Donald Trump adote novas medidas contra o Irã. O dirigente iraniano diz ainda que o país pode impedir completamente a exportação de petróleo pelo Estreito de Hormuz e por outras rotas do Golfo Pérsico, elevando ainda mais a tensão na região. A ameaça ocorre depois de um prazo de 60 dias para negociações entre americanos e iranianos terminar sem um acordo sobre o fim da guerra e o programa nuclear de Teerã. Infelizmente, uma notícia triste no esporte, uma briga de torcedores deixa uma vítima fatal no domingo, no dia do clássico Bavi. Informações que chegam com a Ana Paula Lima.
2: Um homem morre após ser esfaqueado e espancado por integrantes da torcida organizada Os Imbatíveis. O caso aconteceu no início da tarde deste domingo em Salvador, antes do clássico Bavi. Em imagens que circulam nas redes sociais, é possível ver uma briga generalizada envolvendo integrantes da BAMO e da Os Imbatíveis. A Secretaria de Segurança Pública da Bahia ainda não divulgou mais detalhes sobre o caso.

Estamos de volta no terceiro e último bloco do Band News em forma de corrida. Hora da gente falar sobre fisiologia e também sobre tecnologia, esses aparelhos que estão monitorando a nossa corrida, a nossa performance. Ô Camila Rich, a gente fez no início do ano um Band News em forma sobre outros esportes. Então a galera que corre ali pra caramba, muitos quilômetros em temperatura negativa, em montanha, em selva fechada. E o Pedro Nogueira, que era o nosso entrevistado, falou pra gente assim, olha, mas eu faço longas distâncias, mas o meu treino ele não é puxado. Eu não saio de uma frequência cardíaca que para mim seja confortável. Eu poderia correr mais rápido, mas eu não corro. Para quem funciona essa estratégia? Só pro pessoal do ultra esporte?

0: que a gente dá de frequência cardíaca, e a gente está falando em metabolismo e fontes energéticas que a gente solicita, é muito importante que elas sejam variadas durante o treinamento. Agora, tem que saber quando você faz isso e como você faz isso. Então, explicando o que eu gosto de dividir, Isabela, sempre, em termos, existem vários termos e nomenclaturas, cada um usa a sua, mas eu gosto de mostrar para as pessoas de uma forma bastante simples, que a gente tem ali as nossas 5 zonas de treinamento, tá? A pessoa que é destreinada, ela não tem nenhuma zona desenvolvida. Vamos combinar, ela não tem isso. Ou a pessoa que está lá na natação, ela tem para a natação, como a gente já falou sobre a especificidade do esporte. A pessoa, quando ela chega para começar a correr, ela não tem, né? Então, a gente vai ter que primeiro ensinar e fazer com que ela tenha essa variação. E aonde que está baseado isso? A gente fala do nosso limiar 1 e do nosso limiar 2. Que é o limiar 1? É o nosso aeróbico, né? Então, é o exercício aeróbico que todo mundo fala. E o nosso limiar 2 é o nosso... é o nosso limiar anaeróbico, que é quando fica mais intenso. Se a gente tem 2 limiares, o limiar 1, com uma frequência cardíaca de uma pessoa, eu vou dar uma frequência cardíaca qualquer aqui, de 140 batimentos, é o limiar 1, é o aeróbico, é onde ela está trabalhando a parte aeróbica. Aí a gente tem no limiar 2, o anaeróbico, que ela já está no... testezinho dela, ou ali, mesmo sendo um teste que a gente consegue fazer na pista, no treino de corrida, o treinador consegue estimar, tá? Mas a gente consegue fazer isso, tá lá entre 160, por exemplo. Então, a gente tem o limiar 1 e o limiar 2. O que é que nós temos em torno disso? Nós temos um meio do caminho, que está entre o limiar 1 e o limiar 2, nós temos abaixo do limiar 1 e temos acima do limiar 2. Então, a primeira coisa é, a gente condiciona o aluno, o atleta, e aí a gente tem que ensinar para ele que ele tem 5, pelo menos 5 níveis para ele trabalhar ali. Então, o que acontece? Uma pessoa como o Pedro falou para a gente, eu vou lá e faço na minha zona de conforto. Então, a zona de conforto dele deve ser entre um pouquinho abaixo do limiar 1, o limiar 1 e até quase o limiar 2 dele. Então, ele tem uma zona ali que ele consegue realmente trabalhar. Então, assim, a gente... E aí você desenvolve todos os treinos em cima dessas zonas de trabalho. Por isso que tem muitos equipamentos quando você vai na loja comprar uma esteira e aí ela está escrita ali. Uma margem, aonde que é a minha margem de segurança? Vem escrito, inclusive, no equipamento. Você vê isso em vários equipamentos aeróbicos de academia. Você vê aqueles que você sobe, escada, no elíptico. Então, vem assim, homens 220 menos a idade. Então, por que que vem essa conta 220 menos a idade? Você pega os 220 batimentos, tira ali, a pessoa, vamos supor, tem 40 anos... dá o quê? Menos a idade, 220 menos 40 dá 180. Então, a gente considera que se você chegar até 180, você está seguro. Porque essa seria a sua frequência cardíaca máxima estimada.
1: Entendi.
0: Entendeu? Então, e para a mulher, a gente faz 230 menos a idade. Então, essa é a frequência cardíaca máxima estimada. Mas isso não quer dizer... Por que que a gente fala que é estimada? Porque ali é um... é uma máquina que é para ter uma segurança muito grande. Durante muito tempo, eu tenho alunos ainda hoje, comigo também, a frequência pode às vezes bater acima disso, mas você precisa ter certeza que você pode, que essa pessoa está preparada, que ela não tem problema nenhum no coração e que ela vai, que não vai ter problema ela chegar ali. E pode, às vezes, a pessoa que faz 220 menos a idade da 180, ela pode às vezes até chegar a 190, entendeu? Então não há problema desde que ela seja analisada e tenha certeza que é uma característica individual daquela pessoa.
1: Para quem está começando a correr agora distâncias mais longas, vale fazer o check-up cardiológico com mais frequência do que a gente indica para as pessoas normais? O que você costuma orientar seus alunos?
0: Sem dúvida, uma vez por ano, Isabela. E não só para as pessoas que estão fazendo as distâncias mais longas, para qualquer pessoa que começa realmente a correr. E vou dar um alerta a todo mundo. Quem está começando a correr deve fazer. Faça a cada ano. E se você, a sua vida mudou num período, por exemplo, principalmente com relação a estresse e medicamentos que você está ingerindo, refaça isso e converse com o seu médico. Porque muitas pessoas, e como a corrida ela se tornou um esporte muito não profissional, né? Então, assim, as pessoas querem performar, aí acontece que ela começa a treinar, ou ela já treina há muitos anos, mas agora está tomando algum tipo de medicamento para emagrecer, está tomando algum tipo de medicamento para dormir, para pressão, né? Então, às vezes, isso é muito importante que você converse com o seu treinador e com o seu médico, para ver se aqui

0: aquilo faz alguma, pode fazer alguma diferença pro seu coração.
1: Ai, Camila, eu tinha tantas perguntas desse tema corrida, mas eu vou aproveitar ainda, vou fazer mais uma mudança de pista. Então, a galera corre na rua, a galera que corre ali na trilha do Parque Ibirapuera, para quem tá aqui em São Paulo. Por que que muda e o que muda no treinamento dessas pessoas?
0: Bom, Isabela, a gente costuma falar que temos, né, a rua, o concreto, o asfalto, que são coisas diferentes. Às vezes a gente, quem não corre, acha que não, mas só quem corre percebe, sente internamente isso. Então, concreto, asfalto. A gente tem a esteira, que também tem ali um amortecimento, né, a pista. E, como você disse, a volta no Parque do Ibirapuera, ali em São Paulo, e com certeza tem um monte de lugar aí, sim, tem areia, tem trilhas, né? É essa parte de terra. A gente tem que saber que a parte de terra, normalmente, que não é nem o concreto nem o asfalto, a gente tem normalmente, a absorção ali do impacto, ela é maior, né? Então, normalmente, a gente tem menos impacto, a gente sofre um pouco menos. Então, isso sempre é um lugar que ajuda, mas a gente também se sente um pouco mais pesado, porque estradas de terra, por exemplo, lugares assim, é aquela corrida que você vai e ela te puxa para baixo, exatamente, porque aquela resposta que a gente tem no asfalto, a gente não tem mais, né? Então, a não ser que a gente estivesse falando de uma pista de atletismo, mas aí é uma pista oficial, que ela, né, tem ali um piso bem específico. Mas normalmente, essa estrada, essa pistinha de terra, ela te deixa um pouquinho mais pesada, ela te puxa um pouquinho mais para baixo, e tem a irregularidade do piso, que, né, buracos, raiz de árvore, pedras, então muda às vezes muito rapidamente, então um pedaço com grama, um pedaço só terra, uma coisa mais escorregadia, menos escorregadia, mais curvas, e isso eu acho que ele é maravilhoso para ter como repertório para um corredor. Todo corredor deveria fazer isso, para a gente trabalhar bastante a nossa articulação do tornozelo, a nossa propriocepção ali, que ajuda demais. Agora você, novamente, como tantas outras coisas que eu disse hoje, você tem que saber quando colocar, né? Eu vou colocar uma pessoa que não está acostumada a correr ainda, que está bem parada, não vem de esporte nenhum, ou vem de um ciclismo, onde tem sempre muito estável, né? O pé no ciclismo, inclusive, fica preso ali na bicicleta. Aquela mobilidade de tornozelo, muito pouco trabalhada. Você jogar ela para uma estradinha, uma trilhazinha assim, tem que tomar um cuidado. Você pode colocar um treino mais curtinho, que ela tá bem ligada ainda, não coloca um treino tão longo, onde você perde reflexo, né, para não acabar se machucando.
1: Camila Rich deu aula hoje pra gente no Band News em forma sobre corrida. Se ainda ficou alguma dúvida, nossos ouvintes podem correr no seu Instagram?
0: Com certeza, devem, corram, porque eu também queria falar muito mais. Mas não dá, é um assunto maravilhoso, gente, né? E a caminhada, a corrida, eu acho sensacional. É só me procurar no @Camila, _, aquele risquinho embaixo, Hirsch, H-I-R-S-C-H, que eu vou atender vocês.
1: Um beijo.

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1: Agora 1:53 pelo horário de Brasília. Mais uma vez, bom dia para você que acompanha a Band News FM nesse início de semana, nessa madrugada de segunda. O Lucão já tá por aqui, falou assim: bom dia, Stephanie. Oi, oi. Tô na sintonia, ótima semana para você por aí. Tem bom dia do José Aldo também chegando por aqui, do Sidney que tá sintonizado. Mais uma galerinha aí que foi passando ao longo da reprodução do Informa por aqui. Lucas Batista também ainda tá ligado na Band News FM, ouvindo de plantão. Sérgio Girota também, que já passou mais cedo. Tem gente que falou assim: olha, já estou no meio-dia da segundona, tá um calor de 36 graus e acabei de almoçar. E fui ler a mensagem do Gilberto, né? Ah, tá no Japão, olha lá. E ele falou assim: uma ótima semana pra todos. Boa semana por aí também. O Luiz Alves já chegou por aqui, já desejando um bom dia. E vamos que vamos, hein, gente? Girando mais uma vez a reportagem, os principais destaques por aqui. Nosso WhatsApp tá aberto para você mandar a sua mensagem, o seu alô, pelo 11 999 592 100. Já nos principais assuntos, Supremo Tribunal Federal amplia a aplicação da Lei Maria da Penha. Detalhes que chegam na reportagem da Sofia Utz.
2: Em decisão unânime, os ministros do Supremo Tribunal Federal definiram que todas as vítimas de violência de gênero podem solicitar medidas protetivas no âmbito da Lei Maria da Penha. A ampliação considera que relações de trabalho, política e vizinhança também podem vitimar mulheres, agora contempladas pela legislação. Na avaliação da advogada especialista em violência de gênero, Dominique Goulart, a mudança representa um grande avanço para a proteção das mulheres. No texto original da Lei Maria da Penha, só poderiam recorrer a mecanismos de segurança vítimas de violência doméstica ligada a familiares ou relações afetivas. Agora a proteção é aplicada a todos os casos de violência de gênero, como explica a advogada.
3: Então isso representa um efetivo, né, acesso a esses mecanismos de proteção, né, poder pensar assim, esses controles e acompanhamentos pela Patrulha Maria da Penha, né, tornozeleira eletrônica, monitoramento eletrônico e diversas medidas protetivas específicas para as mulheres em situação de violência que não estão contempladas por esses três âmbitos anteriormente previstos pela Lei Maria da Penha, né? Situações de ameaça, de perseguição, de violência psicológica, violência de gênero.
2: Apesar do avanço, Dominique ressalta que ainda existem vácuos na rede de proteção das mulheres. Ela destaca que o aparato de prevenção à violência proposto na Lei Maria da Penha nunca foi totalmente implementado.
3: Tem um investimento muito grande no sistema de justiça criminal. A gente aposta, né, aí reiteradamente na sociedade, né, nessas medidas punitivas, né, nesse sistema para dar conta depois da violência acontecer. Mas a gente precisa pensar muito em implementar as medidas que são preventivas, né? Na rede que acompanha, né? A rede na política de assistência social.
2: As mudanças já estão valendo e devem ser postas em prática em todos os juizados do Brasil.
1: O Estado do Rio lança um programa integrado de prevenção aos efeitos do fenômeno El Niño. Quem explica é o Guilherme Faria.
4: O Comitê Estadual de Enfrentamento aos Efeitos do El Niño, criado pelo governo do Estado do Rio no mês passado, vai ter os trabalhos divididos em quatro frentes prioritárias, chamadas de câmaras técnicas. Cada uma delas está focada na proteção de uma área considerada essencial: saúde, proteção social, agricultura, pecuária e segurança alimentar, incêndios florestais e proteção ambiental, infraestrutura, energia e recursos hídricos. Nesta quinta-feira, representantes das 92 cidades fluminenses se reuniram para o primeiro encontro da iniciativa, no campus Maracanã da UERJ, na zona norte do Rio. O evento marcou a consolidação de uma agenda permanente de cooperação e alinhamento técnico entre o Estado e os municípios para gestão de riscos e resposta a desastres climáticos. O secretário de Defesa Civil do Rio, Coronel Tarciso Salles, detalhou os próximos passos do grupo.
5: No momento está sendo realizado um trabalho com quatro câmaras técnicas que vão produzir soluções, vão produzir doutrina sobre esse tema e multiplicar isso para os municípios, para as defesas civis municipais, para a saúde municipal. Então, a ideia de hoje é fomentar o tema, produzir um trabalho, uma conclusão né, e fomentar isso para todo o estado.
4: O fenômeno climático deve atingir o estado do Rio com mais intensidade a partir do mês de setembro. Meteorologistas apontam para um cenário de aumento das temperaturas, com calor acima da média para o período e escassez hídrica, com uma tendência de chuvas abaixo do normal. Para monitorar o efeito do calor na população, a Secretaria de Estado de Saúde vai contar com índice multidimensional, capaz de integrar dados e classificar o nível de risco das temperaturas nas cidades, além de emitir alertas com até 5 dias de antecedência, como explica o secretário Ronaldo Damião.
6: Isso é já um fato novo, né? Isso já está funcionando na Secretaria Estadual de Saúde. A identificação em áreas que serão mais atingidas com calor. E está previsto identificar do norte e no noroeste do estado. Portanto, essas pessoas estão sendo, os organizadores estão comunicando às diversas secretarias, aos prefeitos, para que possam tomar medidas preventivas nessa região.
4: Ao longo das próximas semanas, uma série de treinamentos e reuniões técnicas vão ser realizadas pelo governo do estado, com o objetivo de aumentar a capacidade de resposta das cidades aos diferentes impactos do fenômeno e capacitar os órgãos locais.
0: É o bicho com Manu Carsten.
7: A nossa ouvinte Júlia, lá de Campinas, escreve fazendo a seguinte pergunta. Mano, por que o olho da cabra tem aquela pupila comprida? Por que ela é tão diferente, esquisito? Ô Júlia, olhe para os olhos dos animais e você consegue descobrir um monte de coisas sobre a maneira como eles vivem. Eu acho sensacional. Cabras, ovelhas e vários outros animais que são frequentemente presas possuem pupilas alongadas horizontalmente. E isso oferece para eles uma enorme vantagem. É um campo de visão muito mais amplo ao redor do animal. Imagine uma cabra pastando. Enquanto está com a cabeça baixada comendo, ela precisa continuar procurando possíveis predadores. Uma visão panorâmica ajuda e muito nessa hora. Agora, compare com muitos predadores. Gatos, por exemplo, podem apresentar pupilas mais verticalizadas. Além disso, predadores frequentemente possuem os olhos mais direcionados para frente, favorecendo a sobreposição dos campos visuais e a percepção de profundidade, ou seja, muito útil para calcular a distância de um salto, de um ataque. Já muitos animais que são presas, eles possuem os olhos posicionados lateralmente na cabeça, e isso aumenta e muito essa capacidade de perceber o que está acontecendo no campo dele de visão. Existe um detalhe ainda mais legal nas cabras. Conforme elas abaixam a cabeça para pastar, os olhos conseguem realizar movimentos que ajudam a manter essas pupilas aproximadamente alinhadas com o horizonte. Então, aquela pupila estranha não é um defeito, é uma solução evolutiva para um problema fundamental, como continuar comendo sem deixar de observar quem pode estar querendo comê-la, entendeu?
0: Você tem dúvidas? Mande um e-mail para elbicho@bandnewsfm.com.br ou então no meu Instagram, Manu Carsten. Participe, eu espero você.
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0: 2:02, pelo horário de Brasília, tem novidades sobre o caso do pai que tentou vender o próprio filho no estado de Minas. Quem traz as atualizações é o Pedro Jelinek.
1: A justiça converte em preventiva a prisão do homem acusado de tentar vender o próprio filho para comprar drogas na noite da última sexta-feira, na Praça 7, no centro de Belo Horizonte. A decisão foi tomada em audiência de custódia na manhã deste domingo pelo juiz responsável pelo caso, que homologou o laudo de prisão do investigado. A assessoria do Tribunal de Justiça de Minas Gerais informou que, por se tratar de caso envolvendo criança em condição de vítima, não divulgará dados que permitam a identificação dos envolvidos.
0: Mais de 300 casas são destruídas por incêndios florestais no Colorado, nos Estados Unidos, e o governo estadual pede ajuda federal para enfrentar os danos. As chamas já consumiram mais de 140 mil acres e os bombeiros continuam atuando para minimizar os impactos. O governador do estado, o democrata Jared Polis, solicita ao presidente americano, Donald Trump, uma declaração federal de grande desastre, isso diante dos limitados recursos estaduais para manter as assistências em áreas que foram atingidas.

0: E o piloto americano Kyle Kirkwood, da equipe Andretti, vence o inédito GP da Fórmula Indy em Washington. Etapa que foi disputada ontem em uma pista de rua que passa por edifícios como o Capitólio e marca os 250 anos da independência americana. A iniciativa foi encampada pelo presidente dos Estados Unidos, Donald Trump. O único representante do Brasil na categoria americana, Caio Collet, terminou em nono com a equipe Foyt.
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0: Atenção, senhoras e senhores, passageiros da Band News FM. Está na hora de embarcar com a gente no nosso programa de viagens. Partiu Band News. Um dos maiores complexos de entretenimento do mundo está inaugurando uma série de experiências para receber o brasileiro nas férias do verão americano em Orlando, nos Estados Unidos. Jornalistas do mundo inteiro foram convidados para ver essas novidades de perto. E o Partiu Band News, é claro, foi um dos representantes do nosso país. O grupo Bandeirantes de Comunicação, aliás, foi a única mídia brasileira de rádio e TV presente.
1: Entre o verão de 2025 e este verão, o brasileiro vai encontrar diversas novidades nos parques por aqui.
0: Atrações renovadas, novas experiências, paradas e festivais. Os quatro parques temáticos de Walt Disney World em Orlando estão contemplados com boas surpresas. Uma das mais aguardadas foi reinaugurada no finalzinho de maio. E eu tive a honra de brincar antes de todo mundo.
1: A Disney abriu as portas para o grupo Bandeirantes de Comunicação para a gente mostrar em primeira mão essa atração totalmente reformada, revitalizada e com a nova temática. Estou bastante ansioso, eu adoro essa montanha-russa.
0: Rock and Roller Coaster é considerada uma das experiências mais radicais dos parques da Disney em Orlando. E depois de meses de espera, ela está de volta, mas agora com um novo tema, os Muppets.
2: A gente está no Disney's Hollywood Studios, que é um dos quatro parques temáticos aqui no Walt Disney World Resort, em Orlando, na Flórida.
0: Em um evento fechado para convidados, Cynthia Douglas, diretora de vendas e marketing da Disney para a América Latina, explicou como ficou a montanha-russa.
2: Ela foi reimaginada, então agora ela é Rocking Roller Coaster Starring the Muppets. E apesar dela ser uma atração super radical, ela tem uma história muito fofa. Os Muppets formaram uma banda chamada Electric Mayhem, que seria um caos elétrico, e eles estão no estúdio e percebem que eles estão atrasados 2 horas para o show, para o grande show. E eles têm que atravessar a cidade. E a gente vai ajudar eles numa limusine super rápida.
3: Montagem regressiva é agora, vai a arrancada. Vambora!
0: Depois de alcançar 92 km por hora em menos de 3 segundos, o carrinho vai te levar para uma aventura de quase 1 minuto e meio, proporcionando uma adrenalina com 4,5 vezes a força da gravidade.
1: Sensacional, uma das montanhas-russas mais divertidas aqui do complexo da Disney. Tem uma super arrancada, algumas inversões. Eu adoro essa montanha-russa.
0: Para quem já foi ao Disney's Hollywood Studios e que era fã da Rockin' Roller Coaster com Aerosmith, como eu, a diversão continua igualzinha. Os carrinhos e os trilhos são exatamente os mesmos. O que mudou foi apenas a temática. E o rock rola solto durante o trajeto.
1: As músicas são tocadas pela própria banda dos Muppets. E é interessante porque você tem algumas opções. Você não escolhe. É uma surpresa. Então, eu te convido a ir mais de uma vez nessa montanha-russa.
0: São 5 canções clássicas do rock que tocam de forma aleatória. Love Roller Coaster, com Jennifer Hudson. Song 2, do Blur. Walking on Sunshine, com Kelly Clarkson. Rock Rock Till You Drop, do Def Leppard. E Born to be Wild, que nesta atração é interpretada pela Camila, a galinha, o grande amor do personagem dos Muppets Gonzo. A atração tem algumas inversões, ou seja, você vai ficar de ponta cabeça. E por isso, tem uma altura mínima para poder brincar.
2: Essa atração, você precisa ter no mínimo 122 centímetros para andar, mas depende muito da pessoa. Então, por exemplo, eu tenho uma filhinha de 10 anos, ela ama atrações radicais. Mas eu não levaria meu pai, que tem 82, então depende muito da pessoa.
0: Ainda no Hollywood Studios, uma das experiências mais interativas dos parques da Disney em Orlando acaba de ganhar uma nova temática. Os visitantes que forem pilotar a Millennium Falcon na área de Star Wars vão encontrar uma nova missão, baseada no filme recente The Mandalorian e Grogu.
1: A dinâmica continua exatamente a mesma, é como se fosse um videogame. Você tem 6 posições para escolher. Os 2 da frente são os pilotos, um vai para cima e para baixo, o outro para esquerda e para direita. Aí são dois atiradores e dois engenheiros.
0: Todas as seis pessoas a bordo possuem funções na missão. A atração é bastante imersiva e a dinâmica mistura controle de videogame com um simulador. Millennium Falcon e Smuggler's Run é uma das duas experiências que ficam na área de Star Wars Galaxy's Edge, no Hollywood Studios. Durante a nossa visita, nós pudemos acompanhar algumas das novidades que estão fazendo parte do Cool Kids Summer, que são uma série de experiências focadas para as crianças menores e as famílias. Em 2026, a temporada que começou no finalzinho de maio vai até o dia 8 de setembro, com atividades exclusivas nos quatro parques temáticos. Nós tivemos a chance de ver o espetáculo Disney Junior Mickey Mouse Clubhouse Live, que tem muita música e interação com a criançada.
1: Os donos do parque Mickey e Minnie vão fazer uma busca pelos principais personagens aqui de Walt Disney World Resort. E essa é a graça. E o mais interessante, os pequenininhos e os adultos vão ficar todos sentados por aqui.
0: No espaço não há cadeiras, então o jeito é se sentar no chão mesmo. Mas algumas crianças mais empolgadas vão se levantar para brincar bastante. O showzinho tem a duração de cerca de 20 minutos. Conta com os personagens mais clássicos e queridos e acontece todos os dias em horários selecionados. E a diretora da Disney Destinations, Cynthia Douglas, falou mais sobre o Cool Kids Summer 2026.
2: Festas com DJs, shows por um tempo específico, personagens que aparecem de surpresa, tudo em mente para famílias e principalmente crianças e quem é jovem de espírito como a gente. Então vamos por parque. No Disney's Animal Kingdom, a grande novidade é que você vai poder conhecer Bluey e Bingo, e não só conhecer para tirar foto, mas vão ter jogos interativos, educativos. No Disney's Magic Kingdom, a gente vai ter Jessie's Roundup, que é Jessie de Toy Story, com o Woody e o Bala no Alvo. E não só você tirar foto, mas também vai ter uma interação, vamos ter brincadeiras para as crianças. Aqui no Epcot, parte do Communicore Hall, vai ter uma área dedicada ao Pateta, onde vamos ter música ao vivo e você também vai ter uma interação com o Pateta. E aí, por último, no Disney's Hollywood Studios, é o grande lançamento do Disney Junior Mickey Mouse Clubhouse Live, que é a casa do Mickey, nada mais do que Mickey e seus amigos, e você tem toda essa interação com eles. Além disso, nesse verão americano, os nossos dois parques aquáticos vão estar abertos para a temporada inteira, então Blizzard Beach e Typhoon Lagoon. Nem Disney Springs, que é a nossa área de entretenimento, restaurantes, vai ter música dos Descendants e do Camp Rock. Então, pelo verão inteiro aqui nos Estados Unidos, você vai ter uma experiência incrível em família. A gente tem mais de 100 atrações pelos quatro parques, temos mais de 25 hotéis, são 29 mil quartos de hotéis. Todo o transporte gratuito quando você se hospeda num hotel da Disney. Você também entra nos parques temáticos antes dos visitantes que não estão hospedados aqui, então é uma grande vantagem também. E por um tempo limitado, então até setembro, nós temos um ingresso de 4 dias, chamado Four Park Magic, onde você visita um parque por dia e esse ingresso tem desconto, então uma grande vantagem. E toda essa informação você encontra no disneyworldbrasil.com.
0: Daqui a pouco eu volto a conversar com a diretora da Disney para falar mais sobre as condições especiais que os brasileiros encontram nas agências e operadoras aqui do nosso país. Como mencionei no início do programa, os quatro parques temáticos da Disney em Orlando estão com novidades para o verão americano. No Animal Kingdom, uma tradicional atração que fica bem pertinho da entrada do parque, está de cara nova.
1: Inaugurada em novembro de 2025, essa atração, Zootopia, não deixa de ser também uma grande novidade para o verão de 2026. Ela está aqui, bem embaixo da Árvore da Vida.
4: Glasses on, everyone! Let's get wild!
0: Sentados em um teatro, os visitantes vão usar um óculos 3D para acompanhar as aventuras da raposa falante. Os principais personagens do filme vão aparecer na historinha, divertindo adultos e crianças. E durante a experiência, haverá algumas surpresas, garantindo belas risadas de toda a plateia. E assim, nós vamos encerrando o primeiro bloco do nosso programa especial gravado nos parques da Disney em Orlando, anunciando as novidades para as férias de julho, o verão americano. Se quiser ver algumas imagens que fizemos por lá, basta me procurar no Instagram. Cadê o Coutinho? Vai ser um prazer te encontrar no meu Insta. Cadê o Coutinho? Não saia daí, voltamos já.
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0: Agora 2:15 pelo horário de Brasília, com as eleições de 2026 a mais de um mês de distância, quem vai ajudar a garantir o funcionamento das urnas já começou a se preparar. A Justiça Eleitoral de Minas começou os treinamentos para mesários que vão trabalhar neste ano. Repórter Eliseu Júnior tem mais detalhes.
1: Começou nesta semana o treinamento dos mesários que vão atuar nas eleições de 2026. A preparação é realizada pela Justiça Eleitoral de Minas Gerais e dividida por zonas eleitorais. Segundo a chefe de um dos cartórios de Belo Horizonte, Sueli Rezende, o treinamento em geral começa com uma apresentação do chefe do cartório, seguida de uma parte teórica com orientações aos mesários. Entre elas estão o horário em que devem chegar, possíveis problemas que podem ocorrer no dia da eleição e como solucioná-los. Em seguida, é realizado treinamento prático nas urnas eletrônicas.
2: Eles são orientados como montar a sessão eleitoral de forma a garantir o sigilo do voto. A gente orienta também sobre a identificação do eleitor e os procedimentos finais com a urna eletrônica.
1: Além do treinamento presencial, algumas zonas eleitorais optaram nessas eleições pela realização da capacitação online, por meio da plataforma EAD do TSE ou do aplicativo Mesário. Sueli explica que o cadastro para mesários fica disponível todo ano. Além do direito a 2 folgas por cada dia trabalhado, os mesários têm prioridade na nomeação em concursos públicos e recebem auxílio alimentação pelo dia da eleição.
2: Todas as pessoas que estão com a sua situação regular perante a Justiça Eleitoral e não tenha nenhum impedimento legal, eles podem ser mesários. Eles têm direito a 2 dias de folga em seu trabalho. Então, o mesário que foi convocado a participar de um treinamento, ele tem direito à dispensa do trabalho no dia do treinamento e ele ainda recebe mais 2 dias de folga. E vai receber mais 2 dias de folga pelo trabalho no dia da eleição e ainda recebe um auxílio alimentação no valor de R$ 65. Se ele fizer concurso público e se houver previsão no edital, também serve como critério de desempate.
1: Em Minas Gerais, neste ano, serão mais de 200 mil mesárias e mesários para garantir o funcionamento das mais de 54 mil sessões eleitorais.
0: Nos outros destaques, o Instituto Dr. José Frota, o maior hospital de referência em trauma e emergência do Ceará, faz um novo procedimento com polilaminina em um paciente com lesão na medula espinhal. Essa é a segunda aplicação no estado da substância que foi feita. Mais detalhes com a repórter Leonice Acioles.
3: Em mais uma etapa do protocolo de pesquisa, o IJF realizou a segunda aplicação de polilaminina em um paciente com lesão na medula espinhal. O procedimento faz parte de um estudo que busca avaliar o potencial da substância na recuperação de pacientes com lesão medular. A aplicação foi realizada no último sábado em um homem de 27 anos, vítima de trauma raquimedular. O paciente deu entrada no IJF 4 dias antes, já com paraplegia. O médico Lucas Chaves, neurocirurgião do IJF e responsável pelo procedimento, explica como foi realizada a inclusão do paciente no estudo, além de detalhar as condições clínicas apresentadas antes da cirurgia e a aplicação da polilaminina durante o procedimento.
4: Foi um paciente de 27 anos, vítima de um traumatismo raquimedular, no nível de T6, da 6ª vértebra da coluna torácica. E esse paciente foi admitido em ASEA, que é uma classificação utilizada para avaliar os pacientes com lesão medular. ASEA significa o paciente sem mobilidade nem sensibilidade abaixo do nível da lesão. Então, esse paciente foi submetido a um exame neurológico detalhado, foi incluído no estudo para aplicação da polilaminina. Esse procedimento foi realizado no último sábado, procedimento que ocorreu aproximadamente 1 hora de duração, sem nenhuma intercorrência. O paciente já está apto a auto-hospitalar para reabilitação.
3: Esta é a segunda aplicação de polilaminina realizada pelo IJF. A primeira ocorreu em maio deste ano, em um paciente de 20 anos com lesão na região da vértebra T8.
4: O primeiro procedimento realizado foi também por um traumatismo raquimedular. O paciente, numa avaliação sequencial, ele já apresentou uma melhora na sensibilidade térmica. Uma sensibilidade que o paciente começa a perceber sensações de calor e sensações de frio quando encostado nos membros inferiores, tá? Isso já é uma evolução e é dessa forma que ocorre. Primeiro há uma melhora na sensibilidade e posteriormente, que a gente espera, é que haja uma melhora da motricidade dos membros.
3: A substância é produzida pelo Laboratório Cristália, em parceria com a UFRJ, e teve uso autorizado pela Anvisa em caráter especial para este protocolo. colo. O objetivo é avaliar se a polilaminina pode estimular novas conexões entre células nervosas e futuramente contribuir para a recuperação de movimentos e outras funções.
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0: 12h22 pelo horário de Brasília. Rapidinho, João Luiz do Brooklyn tá por aqui desejando uma boa semana para todos nós. Falou abraços, viu, Stephanie? Valeu. Abraços por aí também. O Ari Mainardi, direto de Curitiba. Tá ligado, tá sintonizado por aqui também nessa madrugada. E eu tô de olho, hein, gente, nas mensagens que chegam no nosso WhatsApp no 11 999 592 100. Enquanto isso, sigo por aqui, girando os principais destaques nesse início de semana. Segunda já, 24 de agosto de 2026. Agosto que passou voando, não sei se você tem essa percepção aí do outro lado, mas normalmente é um mês mais arrastado. Mas até que tá passando rápido, viu, gente? Já já estaremos aí caminhando para setembro, primavera também, aí começa tudo de novo. Correria já pro final do ano. Mas vamos que vamos, hein? Vai mandando sua mensagem no 11 999 592 100. Seguindo nos principais destaques do dia, é detido um homem suspeito de sequestrar e torturar dois jovens na região metropolitana de Belo Horizonte. Quem traz os detalhes direto de Minas é o repórter Pedro Gerinec.
1: Está à disposição da justiça um homem de 22 anos, preso em flagrante suspeito de sequestrar e torturar dois jovens desse sábado, em Santa Luzia, na região metropolitana de Belo Horizonte. De acordo com a Polícia Militar, a ocorrência começou após o roubo de uma moto no bairro Baronesa. O suspeito teria acreditado que os dois jovens estavam envolvidos no crime. Os sequestros aconteceram durante a madrugada. Os dois foram mantidos em cárcere privado e sofreram agressões. Segundo a PM, o suspeito exigia que a motocicleta fosse devolvida para libertar os jovens. Depois de uma negociação, os dois foram soltos em locais diferentes e receberam atendimento médico. O homem foi localizado e preso em Vespasiano, também na Grande BH. A ocorrência foi encaminhada para a delegacia de plantão e a Polícia Civil investiga o caso.
0: A Austrália confirmou o primeiro caso de gripe aviária H5N1 em um mamífero no país, depois de o vírus ser identificado em uma foca de nariz longo que foi encontrada morta no estado da Austrália do Sul. O animal foi encontrado em Beachport, sem sinais aparentes de ferimentos, e exames que foram realizados pelo Centro Australiano de Preparação para Doenças confirmaram a presença do vírus. A confirmação aumenta agora a preocupação com a disseminação da doença entre a fauna australiana, especialmente entre espécies de mamíferos marinhos. O país já registrou quase 300 casos de H5 desde o início do surto, mas ainda não tem o registro do vírus em aves de criação ou no setor agropecuário. É também por isso que as autoridades afirmam que o risco para a saúde humana permanece baixo, enquanto equipes de vigilância acompanham a evolução do vírus entre animais silvestres.

0: Com gol do zagueiro Bremer da seleção brasileira, a Juventus vence o Frosinone por 1-0 fora de casa e começa a nova temporada do campeonato italiano com pé direito. Meio-campista Douglas Luiz, também do Brasil, foi o outro titular do time de Turim. Outro grande italiano que entrou em campo no domingo foi o Milan, que visitou o Torino e venceu por 2-1. No entanto, quem lidera a Série A nesse momento é outro time de Milão, a Inter, que venceu Monza por 4-1 no sábado e, pelo saldo de gols, está na ponta da tabela.
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0: Nosso programa de hoje gravado em Orlando, nos Estados Unidos. Nós somos convidados por Walt Disney World Resort para acompanhar as novidades que vão receber os brasileiros nas férias de julho. Como citei no início do episódio, são novas experiências, festivais e atrações que foram totalmente remodeladas. E quem continua nos ajudando a apresentar tudo é Cynthia Douglas, diretora de vendas e marketing da Disney Destinations para a América Latina.
1: A gente está aqui hoje no Magic Kingdom Park. Ele é um dos quatro parques temáticos do Walt Disney World Resort. Esse parque, ele é organizado por diferentes áreas temáticas que nós chamamos de land. Cada land tem atrações, entretenimento, restaurantes, lojinhas e todos os detalhes que fazem a gente se sentir que nós estamos realmente em outro mundo. E uma dessas lands, chamada Frontierland, tem uma montanha-russa chamada Big Thunder Mountain Railroad. Ela foi recém-aberta e eu acho legal contar que, porém ela já existia, a Disney presta muita atenção nas atrações que as pessoas amam hoje e como a gente mantém essa atração relevante, moderna, para futuras gerações também aproveitarem. Então, nós juntamos centenas de cast members da área de engenharia, criação, Walt Disney Imagineering, e eles trabalharam por meses para manter a essência dessa atração, mas também renová-la. Então, ela tem um trilho totalmente novo, tem detalhes cenográficos novos também. E eu acho que uma grande novidade que para mim faz diferença, quem tem filhos, o Walt Disney Imagineering mudou o requisito de altura dessa atração. Então, antes ela era 102 centímetros de altura e hoje é 97 centímetros de altura. Então, ainda mais pessoas, mais visitantes vão poder aproveitar essa atração.
0: E eu, que tenho um pouquinho mais do que 97 centímetros de altura, fui convidado a testar essa montanha-russa considerada familiar. A Big Thunder Mountain ficou meses fechada para passar por uma das maiores reformulações da história. Desde a primeira inauguração, lá na década de 70, ela passou por algumas melhorias, mas essa realmente levou essa queridinha a um novo patamar. Como a própria Cynthia adiantou, os trens e os trilhos foram totalmente trocados, deixando a experiência muito mais suave, mais confortável. E quem se lembra da Big Thunder antiga sabe o quanto isso é importante. A montanha-russa tem uma certa dose de adrenalina para divertir os visitantes mais novos ou menos corajosos, ao mesmo tempo em que vai proporcionar um belo sorriso no rosto para quem curte uma aventura. A renovação deixou o trajeto ainda mais bonito, graças aos cenários coloridos. A Big Thunder Mountain entrega aos fãs um clima de nostalgia, mas com a tecnologia das montanhas-russas mais modernas dos tempos atuais.
1: Aí, numa outra área aqui do Magic Kingdom Park, chamada Tomorrowland, nós temos a atração do Buzz Lightyear Space Ranger. Ela também foi renovada recentemente para jogabilidade. Então, ela ganhou novos blasters, que é como você atira. Todos os alvos foram trocados também. E você consegue, eles são mais interativos e você consegue acompanhar a sua pontuação ao longo da sua jornada nessa atração. Então, essas são as duas grandes novidades aqui do Magic Kingdom Park.
0: E é claro que eu também testei a Buzz Lightyear's Space Ranger Spin.
2: Para mim, a atração ficou ainda mais divertida e imersiva. Eu considerei que a precisão da mira na arma de laser ficou ainda melhor. Vale muito a pena.
0: Esse foi um relato bastante pessoal, assim que eu saí da experiência. Confesso que antes dessa remodelação, eu não curtia tanto assim a Buzz Lightyear's. Como, por exemplo, eu gosto muito da Toy Story Mania, que fica lá no outro parque, no Hollywood Studios, e que tem uma dinâmica bem parecida. Agora, com a reabertura e a renovação, estou para dizer que ela ficou tão boa quanto, ou se bobear, até melhor que a atração irmã lá do outro parque da Disney, viu? Como bem explicou a Cynthia, os visitantes são convidados a atirarem alvos com arminhas de laser dentro do universo de Toy Story. Os carrinhos comportam duas pessoas e vão passando por diversas salas interativas e muito coloridas. Antes da remodelação, eu não colocava a Buzz Lightyear's na prateleira das experiências imperdíveis do Magic Kingdom, mas agora simplesmente não perco. A nossa visita mais recente ao Walt Disney World em Orlando chega ao quarto parque temático. E a maior novidade para as férias de julho no Epcot está em uma das atrações mais clássicas. O simulador Soarin' acaba de inaugurar um novo filme em homenagem aos 250 anos da independência dos Estados Unidos. A proposta leva os visitantes em um voo por lugares icônicos dos Estados Unidos, de leste a oeste. E eu achei que a atração ficou lindíssima. Eu fiquei realmente impressionado com a imersão, especialmente com os cheiros que são possíveis sentir em algumas paisagens. No material divulgado para os jornalistas, a Disney compartilhou um pouco dos bastidores, de como as imagens foram captadas. E foi principalmente com a ajuda de helicópteros e equipamentos de altíssima qualidade. A experiência em homenagem aos 250 anos da independência americana vai ficar em cartaz no Soarin', no Epcot, por um ano.
2: Essa é apenas uma das homenagens que o complexo está fazendo para essa data tão especial. Durante o final de semana, 4 de julho cai num sábado, haverá inclusive surpresas e uma queima de fogos especial.
0: Ainda por lá, outra atração que está de cara nova é a Test Track. Depois de um investimento milionário, a experiência ganhou ares modernos e tecnológicos graças à grande transformação que aconteceu em 2025.
2: Outra curiosidade é que agora ela atinge 65 milhas por hora, ou um pouquinho mais de 104 km por hora, e se tornou a atração mais rápida de todos os parques da Disney.
0: E realmente ficou mais emocionante, mas acima de tudo, muito, mas muito mais bonita. Eu já curtia bastante a Test Track e todas as suas etapas de reformulação. Mas convenhamos, ela estava meio datada, meio desatualizada. Agora não, telas de altíssima definição, luzes, brilhos, jogo de imagem com auxílio de espelhos. Junte a tudo isso, uma bela dose de adrenalina com aceleração. Frozen Ever After é outra das atrações preferidas das famílias que visitam o Epcot. E no início deste ano, a experiência também passou por atualizações técnicas e estéticas. A principal delas está nos animatrônicos dos personagens do filme, que utilizam agora tecnologia de última geração. A história e o trajeto da atração continuam os mesmos, a bordo de barquinhos. As outras duas experiências que costumam apresentar as maiores filas do Epcot são a montanha-russa de Guardiões da Galáxia e a recém-remodelada Test Track. Durante 4 dias inteiros, em nossa visita ao Walt Disney World Resort em Orlando, conhecemos de perto as transformações para o verão americano, o que para nós, no Brasil, contempla as férias de julho. Os 4 parques temáticos apresentam novidades.
2: E para falar mais sobre promoções, como é que o brasileiro vem para cá, para Orlando, para o Walt Disney World Resort, eu tenho o prazer de conversar com Cíntia Douglas, que é diretora de vendas e marketing da Disney Destinations para América Latina. Cíntia, o brasileiro que vier para cá e vai passar alguns dias para curtir tudo isso, ele tem promoção, tem muita facilidade, né?
1: Super! Nós temos 2 novidades. Uma é um plano de refeição gratuito para crianças com menos de 9 anos. Então, o que isso inclui? Quando uma família compra estadia no Walt Disney World Resort com ingresso e plano de refeição para pelo menos um adulto, as crianças naquela mesma habitação com menos de 9 anos recebem o plano de refeição gratuito, que já economiza, pensa, você já vem com a viagem, com a comida, estadia, ingresso, tudo já, né, antes da viagem.
2: Antes da viagem, né, organizado, e você pode conversar com seu agente de viagens do Brasil, eles vão saber certamente dessa promoção.
1: Sim,
2: né?
1: Exato. E aí a outra promoção que nós temos agora é somente de ingresso, ela chama 4 Park Magic, então é ingresso de 4 dias com desconto, você visita um parque por dia, você não repete o parque, e é ela tá válida até setembro. Então são duas promoções para você vir nesse verão americano, sai do friozinho e vem ficar com a gente aqui no Walt Disney World.
0: São quatro parques temáticos, a gente está aqui no Magic Kingdom, que é o parque mais tradicional. Se você pensar em parque temático no planeta, independentemente de complexo, você vai pensar nesse parque, né,
1: Cindy? Com certeza, com certeza. Ele é o mais amado. A gente estava contando aqui que recentemente duas atrações que já eram clássicas foram renovadas. Uma delas é a Big Thunder Mountain, que é uma montanha-russa, eu acho familiar, porém ela tem uma altura mínima, que é 97 centímetros agora, mas ela foi totalmente renovada. E a próxima é o Buzz Lightyear Space Ranger, que também foi reaberta. Ela tem novos que a gente chama de blasters, que é como você atira. Todos os alvos são novos, eles interagem com você e você consegue acompanhar a sua pontuação mais perto. Então quem é competitivo vai adorar.
0: A gente tem falado ao longo dos programas, tem novidades nos quatro parques temáticos secos, digamos assim. Mas no verão aqui do Hemisfério Norte faz calor e tem dois parques aquáticos, né?
1: Exato, nós temos dois parques aquáticos, são sensacionais, o Blizzard Beach e o Typhoon Lagoon. O que eu mais gosto de ir com a minha família é o Typhoon Lagoon, ele tem uma piscina de ondas que é de outro mundo, é muito bacana. E quando você fica, se você se hospeda num hotel da Disney, o seu primeiro dia do check-in, você tem entrada gratuita no parque aquático. Então eu acho isso um benefício excelente também.
0: Eu sempre indico você se hospedar num hotel aqui de Walt Disney World Resort. Você sabe que vocês convidam a gente, ainda bem, eu sou um privilegiado algumas vezes, e eu nunca repeti hotel. Eu acho isso ótimo, Cíntia. E cada hotel eu acho mais incrível, mais bonito, mais cômodo, mas todos têm essa comodidade de você conseguir, às vezes, entrar antes dos outros clientes, né,
1: sim,
0: da Disney.
1: Isso mesmo. Todos os hotéis têm benefícios que, não importa onde você fica, são mais de 25 hotéis, cada um com uma temática diferente, mas você tem transporte gratuito, você entra em cada parque antes dos visitantes normais, você tem essa visita ao parque aquático no dia do check-in. Então, realmente, é uma experiência imersiva e muito especial.
0: Cíntia, sabe o que é especial? É conversar com você aqui de frente pro castelo. Tá lindo. Obrigado, viu, Cíntia? E
1: imagina,
0: até uma próxima.
1: Eu te agradeço.
0: Faltam, acho que, nas minhas contas, 18 hotéis ainda pra eu conhecer, tá?
1: Então, ótimo. Já vou pôr na lista.
0: Tá bom. Obrigado. Até mais. O programa de hoje ainda não acabou. E se quiser ver os bastidores da nossa viagem, conhecendo as novidades da Disney para as férias de julho, basta me encontrar no Instagram. Cadê o Coutinho? Vai ser muito legal te encontrar no meu Insta. Cadê o Coutinho? Não sai daí, voltamos já.
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0: O presidente Lula, candidato à reeleição pelo PT, e os postulantes ao Planalto, Flávio Bolsonaro do PL e Romeu Zema do Novo, faltam ao debate da Band, que inaugurou ontem os encontros entre os presidenciáveis das eleições deste ano. O atual chefe do Planalto e senador do Rio já havia antecipado que não compareceria, mas a recusa de Zema só foi tornada pública no domingo, dia do encontro no grupo Bandeirantes de Comunicação. O candidato Augusto Cury, do Avante, cogitou não participar depois de chegar à entrada da emissora, mas acabou marcando presença no confronto, debatendo com Ronaldo Caiado, do PSD, e Renan Santos, do Missão. A Band News FM fez a cobertura completa do evento, transmitindo para toda a rede, e continua acompanhando os desdobramentos do evento na corrida eleitoral. Nos outros destaques do dia, um caso polêmico de suposta injúria racial é destaque no estado de Minas. Fala, Pedro Jelinek.
1: Uma mulher denuncia ter sido vítima de injúria racial e ameaças feitas por uma vizinha em Contagem, na região metropolitana de Belo Horizonte. Segundo a vítima, os episódios de racismo já aconteceram outras vezes. A polícia militar chegou a ser chamada, mas até então, nenhum registro oficial havia sido feito. Desta vez, Letícia decidiu gravar as ofensas e divulgar as imagens nas redes sociais. No vídeo, a vizinha aparece dentro de casa e também no corredor do prédio, fazendo insultos racistas. Após o episódio, Letícia procurou a Polícia Civil e registrou um boletim de ocorrência. O caso foi registrado como injúria racial. A advogada da vítima, Lohana Gomes, informou que a defesa avalia pedir uma medida protetiva, pois a preocupação também é com a possibilidade de que as ameaças avancem para agressões físicas.
0: No noticiário internacional, o presidente de Cuba, Miguel Díaz-Canel, afirma que os Estados Unidos asfixiaram o país latino-americano. A manifestação do líder de Havana foi feita em uma entrevista à colunista da Folha e da Band News FM, Mônica Bergamo, que viajou à capital cubana para fazer reportagens sobre a realidade do local. Segundo Canel, em meio ao atual processo de maior abertura econômica de Cuba, reformas têm ajudado o setor privado nacional a romper bloqueios, embora ainda existam insatisfações com o governo. De todo modo, o líder cubano negou o fim do socialismo no país e manteve a postura de oposição a Washington. Ele, por exemplo, afirmou que não tem medo de ser morto ou sequestrado pelo governo americano de Donald Trump.

0: E no destaque do esporte, o Palmeiras vence o Vasco por 4-1 nesse domingo em São Paulo e amplia a liderança na ponta da tabela do Campeonato Brasileiro. Conta mais, Maurício Ferreira.
1: O Palmeiras deslancha no segundo tempo e goleia o Vasco na Arena em São Paulo pela 24ª rodada do Brasileirão. Flaco Lopes abriu e fechou o marcador e Vitor Roque e Maurício também anotaram na goleada por 4-1. Colídio descontou já nos acréscimos. O time de Abel Ferreira chegou aos 51 pontos e abriu 6 mais uma vez de vantagem sobre o Flamengo, segundo colocado. O jogo pode ter marcado a despedida de Alan, que está próximo de um desfecho positivo na negociação entre Palmeiras e Manchester City.

0: Mediterrâneo. O Partiu Band News embarcou no MSC Esplêndida, que oferece saídas regulares do Porto de Barcelona, na Espanha, passando por Livorno, Cagliari e Palermo, na Itália, Marselha, na França e Valletta, em Malta.
1: O navio tem capacidade para receber mais de 4.300 passageiros. Áreas de entretenimento como essa e até uma piscina coberta com teto retrátil.
0: Inaugurado em julho de 2009, o Esplêndida faz parte da classe Fantasia. São 333 metros de comprimento e mais de 65 metros de altura, distribuídos em 18 decks. Como mencionei, os complexos aquáticos são alguns dos destaques do navio. E a bela área de piscina com teto retrátil é essencial para garantir o conforto dos passageiros, mesmo quando o tempo não estiver tão quente. Na popa, o Esplêndida tem uma piscina menor, mas bastante simpática, com decoração inspirada no Parque Güell, de Gaudí. Tudo a ver com o nosso roteiro. Afinal, nós somos convidados a embarcar justamente em Barcelona. Chegamos um dia antes do início do cruzeiro, e esse é o mínimo que qualquer cruzeirista precisa fazer. Sabemos muito bem que imprevistos podem acontecer, ainda mais em se tratando de um voo para a Europa. Já pensou perder a sua viagem de navio porque aconteceu algum atraso por mau tempo, por exemplo? Não dá, não é mesmo? Bom, chegamos em um sábado em Barcelona e aproveitamos o dia para curtir as principais atrações da cidade espanhola. No domingo embarcamos no Esplêndida pouco antes da hora do almoço. E aqui vai mais um destaque. A MSC inaugurou recentemente um moderno terminal próprio, facilitando demais o procedimento. Rapidamente passamos pelas etapas burocráticas e já entramos no navio. Foi um dos embarques mais rápidos e mais organizados que eu já tive para iniciar um cruzeiro. O primeiro dia foi de explorar tudo, curtir a piscina e aproveitar o lindo domingo de sol a bordo em Barcelona, antes de partirmos para o primeiro destino do Mediterrâneo. A nossa primeira parada foi na França, em Marselha, onde reservamos uma excursão com a própria MSC.
2: Marselha é como se não fosse na França, porque você vê morros, né, montanhas.
0: Aqui vai outra dica. Para não ter dor de cabeça, peça ao seu agente de viagens para ele te passar as opções de passeios que são oferecidos pela própria companhia de cruzeiro.
2: Essa região ocupada pelos romanos no século II antes de Cristo. Durante 7 séculos, Provença foi romana. Por isso falam uma língua latina, como o português, mas aqui era o provençal. Provençal era o idioma, a língua daqui, que agora ninguém fala, né?
0: Sempre com a presença do guia, que falava um bom português, passamos pelos principais pontos de interesse da região. Cidade mais antiga da França e a segunda mais populosa do país, Marselha é um turbilhão multicultural. Paramos em um mirante da Corniche Kennedy, onde fica o monumento aos mortos da Guerra do Exército do Oriente e das Terras Distantes, ou o Portão do Oriente, que é dedicado aos soldados que morreram durante a Primeira Guerra Mundial. Depois, visitamos a Basílica de Notre-Dame de la Garde, localizada num ponto mais alto da cidade e famosa pela imponente estátua dourada da Virgem Maria.
1: E do alto dos seus mais de 160 metros, ela é considerada padroeira da cidade e protetora dos viajantes. Então, se você quiser boas viagens daqui para frente, esse é o lugar.
0: Da igreja vai ser possível observar boa parte de Marselha e dos arredores. Aproveite a parada de navio também para caminhar pela orla do Porto Antigo, apreciar o vai-vem de turistas e locais. De volta ao navio, curtimos a saída do Porto de Marselha em mais um lindo dia de céu azul, prontos para o próximo destino. Livorno, na Itália, foi a nossa segunda parada do cruzeiro pelo Mediterrâneo. Mais uma vez, reservamos uma excursão com a MSC que nos levou até Pisa, onde tivemos tempo suficiente para apreciar a famosa torre.
1: E se você quiser ter uma experiência ainda mais diferente, é possível subir a torre. São mais de 250 degraus, não tem elevador e você precisa reservar com antecedência.
0: Após algumas fotos bem originais ao lado do monumento, o nosso grupo pegou estrada com destino a um outro ícone italiano. Chegamos a Florença, na Toscana, em menos de uma hora, e a guia nos levou aos principais pontos de interesse do berço do Renascimento. Primeiro em um mirante. Depois passamos pela Ponte Vecchio, praças, esculturas e a impressionante Catedral Santa Maria del Fiore, o Duomo de Firenze. A excursão que sai do porto de Livorno, visitando

0: Quando Pisa e Florença tem cerca de 9 horas de duração e é oferecida pelo próprio navio. As duas maiores ilhas da Itália também podem ser visitadas em uma viagem de navio pelo Mediterrâneo. A terceira parada do Esplêndida foi em Cagliari, a capital da Sardenha. Chance para passar por uma das lindas praias. Ou então caminhar pelas ruas do centro histórico.
1: A parada por aqui dura entre 6 e 7 horas, mas não se preocupe, é tempo mais do que suficiente para visitar as principais atrações aqui de Cagliari.
0: Um pouco mais ao sul fica a maior ilha do Mediterrâneo, e a Sicília de navio também começa pela capital. Palermo possui um dos mais bem preservados patrimônios históricos de toda a Europa. Mais uma vez, partimos em um passeio reservado com a própria companhia de cruzeiro. E a nossa excursão começou em uma vizinha da capital da Sicília.
2: Uma cidadinha que fica perto da cidade de Palermo, uma cidadinha chamada Monreal, palavra que significa mais ou menos Monte Royal, Monte do Rei, e é uma cidadinha que teve uma importância enorme nessa ilha, quase como uma segunda capital, quando a ilha chamada Sicília foi um reinado, chamado Reinado de Sicília.
0: Nem preciso lembrar o quanto um bom guia de turismo pode fazer toda a diferença na sua viagem, ainda mais falando no nosso idioma.
2: Palermo é a quinta cidade maior na Itália. Falamos de uma cidade que tem pouco menos de 650 mil habitantes. Assim, a cidade é a quinta maior na Itália, seguindo cidades como Roma, como Milão, segunda maior, como Nápoles, e depois a Turim, e quinta maior Palermo. Historicamente falando, essa cidade teve un'importanza enorme no Mediterrâneo, é colocada entre África e Europa, cidade estratégica de negócios, comércio, de encontros, de guerras também.
1: E é claro que eu iria aproveitar para experimentar dois dos pratos típicos aqui da Sicília. Estou com um arancini ou arantino e com um canolo, o canoli para a gente. Eu não sei qual dos dois que eu como primeiro. Claro que esse aqui, né?
0: Gastronomia, é claro, cultura, história e belas paisagens estarão garantidas em uma viagem de navio por destinos italianos. Nosso cruzeiro pelo Mediterrâneo chega a mais uma parada. Quarto país da jornada. Com apenas 6 mil habitantes e mais de 7 mil anos de história, Valeta é a menor capital da Europa. A cidade é o porto de entrada de Malta, um lindíssimo e histórico arquipélago. Com a presença de uma guia local, caminhamos pelas ruas que concentram mais de 300, sim, 300 monumentos turísticos. E visitamos a Co-Catedral de São João. O interior da igreja é impressionante, sem contar que ela também funciona como um importante museu.
1: Um dos passeios obrigatórios por aqui é visitar a Catedral de San John, que além de ser incrivelmente bonita por dentro, também abriga duas obras-primas de Caravaggio.
0: Com mais de 5 metros de largura e mais de 3 metros de altura, o maior quadro já pintado pelo artista italiano está nos fundos de uma sala. E a outra obra fica em um pequeno espaço e se chama São Jerônimo Escrevendo. E assim encerramos o nosso cruzeiro pelo Mediterrâneo a bordo do MSC Esplêndida, visitando 4 países, Espanha, França, Itália e Malta, em uma semana. O navio oferece itinerários de 7 noites, com embarques em Barcelona, Marselha, Livorno, Cagliari, Palermo e Valeta. E no final de novembro de 2026, o Esplêndida estará por aqui, na América do Sul, com saídas regulares do Rio de Janeiro e de Buenos Aires, na Argentina. E por hoje é só. 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O programa de hoje teve a sonorização final do nosso Camisa 10, o mestre José Antônio de Araújo Filho. Tchau e até a próxima!

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1: O colunista da Band News FM, âncora do Tem Método, Carlos Andreasa, diz que a falta de prestação de contas de Flávio Bolsonaro sobre o filme Dark Horse se torna uma munição para adversários políticos. Ele conversou sobre o assunto com Carla Bigato, Fábio França e Luiz Megali no Jornal Band News.
2: Hora de conversar com o Carlos Andreasa. A gente vai falar daqui a pouquinho de novo sobre as novidades do caso Lulinha. Mas tem o Dark Horse, né, minha gente? A demora do Flávio em prestar contas no filme Dark Horse vira munição para adversários. Não custa lembrar, faz coisa de 3 meses que o Flávio disse, em questão de 1 mês, divulgaremos os documentos, os contratos, e nada até agora, Andreasa.
3: Exatamente, foi, Luiz Megali, no dia 19 de maio de 2026. E eu faço essa contagem. E todo mês eu trago esse marco aqui. Quando se vence mais 1 mês. Por quê? Porque esse é o nosso papel, jornalístico, de fiscalização. Ele apresentou um prazo. Ele, pré-candidato a presidente da República, tem fé pública, é um senador da República, se comprometeu com um prazo. E, naquela ocasião, de uma maneira meio patrão, assim, do filme. Ele, em resumo, disse que pediu não apenas a produtora do filme, mas ao tal fundo Heaven Gate, recebedor nos Estados Unidos dos 10 milhões de dólares de Vorkaro, que se organizassem para, num prazo de até 30 dias, portanto, 19 de junho, foi quando venceu o prazo que ele deu, apresentassem prestação de contas sobre os dinheiros do filme Dark Horse. Ele se comprometeu com essa data. E naquela ocasião, 19 de maio, só pra gente reconstituir e chamar pela memória, aquele foi o dia em que tornado público o segundo marco da sua relação com Daniel Vorkaro. Tava aquela repercussão péssima pra ele, vergonhosa, meu irmão, tamo junto, do pedindo dinheiro de Vorkaro pro filme, e quando a fonte secara insistindo, até a véspera da prisão de Daniel Vorkaro, aquele velório do bolsonarismo, em função da revelação dessas relações, ele jurara depois que não havia mais nada, e aí veio a notícia, e é nesse dia que ele faz essa promessa, veio a notícia de que não apenas pediram dinheiro, como assim que Vorkaro saiu da sua primeira prisão, fora a casa do cara, o cara de tornozeleira eletrônica, a conversar, aquela conversa, poucos dias antes de ele, Flávio Bolsonaro, se anunciar, segundo designação do pai, como pré-candidato à presidência da República. Então ele fez essa promessa em 19 de maio, passou 19 de junho e venceu. Só que nós já estamos em 20 de agosto, 2 meses desde o vencimento da sua promessa. E jornalisticamente é importante registrar esses marcos, porque a palavra de um senador da República, algo que ele se compromete, com que se comprometeu espontaneamente, sendo também pré-candidato à presidência da República. E aqui, Luiz Megali, só para fechar a coluna, uma observação adicional, que é uma provocação, na verdade. Eu gostaria de saber se a investigação foi aberta pelo ministro André Mendonça, e nós falamos sobre isso aqui. Eu gostaria de saber se a investigação relativamente ao Dark Horse, ao filme, e especificamente aos dinheiros, ao trânsito dos dinheiros de Vorkaro, se essa investigação está andando, se essa investigação está acontecendo. São 10 milhões de dólares remetidos via uma empresa de fachada que Daniel Vorkaro usava, remetidos para os Estados Unidos, para esse fundo Heaven Gate, administrado por um advogado muito próximo, amigo de Eduardo Bolsonaro. Essa investigação está andando sobre esses dinheiros? Repito, a investigação foi deflagrada. Eu faço essa pergunta aí, é provocação, porque não tem vazamento. Aqui no Brasil tem uma coisa engraçada, né? Ficou miseravelmente condicionada a ideia de que se investiga algo e em função disso há vazamento. Então, se tem vazamento, um monte de vazamento de informações sigilosas sobre investigação, você entende. A investigação está andando. No caso do Dark Horse, tem 2 opções. Ou não se está investigando nada e portanto, não tem vazamento, não tem o que vazar, ou é investigação modelo, exemplar, queremos que todas sejam assim. Uma investigação em curso sobre a qual não há nenhum vazamento. Eu vejo até uma coisa engraçada circulando, assim, uma disputa, né? Ah, mas tá vazando. Que é um negócio precário, mas que informa muito sobre a miséria do debate público no Brasil, que é mais ou menos assim. Tá vazando sobre o Lulinha, não tem nenhum vazamento sobre o Flávio Bolsonaro. A gente pega isso aqui como forma de cobrar mesmo respostas sobre se essa investigação está andando, porque nós nos acostumamos a associar vazamentos a fato de que investigação estaria em curso. Como não tem vazamento nenhum sobre Dark Horse, sobre Flávio Bolsonaro, eu fiquei na dúvida sobre se a investigação estaria em curso, Luiz Megalho.
2: Bom, e sobre o filme teve uma, não uma pré-estreia, mas ele foi exibido em um evento em Las Vegas chamado Fraud Leaders Summit, o encontro dos, não, Fraud, tem um outro nome, são os guerreiros contra a fraude, Fraud Fighters Summit em Las Vegas, um encontro da direita americana que trata de assuntos como a coleta de provas, entre aspas, da suposta fraude da eleição de 2020, enfim, essa papagaiada toda. Foi exibido o filme ali, obviamente fez muito sucesso. Recentemente estava ouvindo numa rádio uma entrevista do Valdemar Costa Neto, em que um dos entrevistadores perguntou sobre o Dark Horse, quando é que esse filme vai estrear aqui no Brasil. E aí o Valdemar foi lá e contou uma mentirinha. Ele disse, meio que querendo jogar o assunto para escanteio, o TSE não tá querendo deixar, o que não é verdade. O TSE não criou empecilho nem embaraço nenhum.
3: É um absurdo ele projetar uma restrição do TSE que não existe. Não, eles existe. Prometeram apresentar. Eles prometeram, se eu não me engano, Megali, eu me lembro dessa promessa, setembro de divulgação
2: de
3: apresentação desse filme no Brasil. Não foi isso?
2: 11 de setembro, tá prometido para essa data. O TSE não criou embaraço nenhum. O Valdemar contou essa mentira, mas por algum motivo o apresentador do programa foi lá e mudou de assunto, interrompeu, falou, não, vou falar de outro assunto. Chance de encurralar o Valdemar, que havia contado essa mentira. Não há embaraço nenhum no TSE e o filme...
3: Pelo menos data. Não por enquanto, né? Porque, pelo menos não por enquanto, porque o que já circulou foi a perspectiva de contestações. Isso já circulou, né? De tentar impugnar em função de campanha. Isso circulou, mas não há nada formal posto pelo TSE a esse respeito até agora. Então é bom botar essa bola no chão, né?
2: E na vitrolinha, Andreasa?
3: Antes da vitrolinha, só para ser preciso aqui, deixa eu só dar a raspa em 30 segundos do que disse o Flávio Bolsonaro na hora que ele pediu a prestação de contas, que eu achei aqui. Meus pedidos, tanto à produtora quanto ao fundo, foi para que eles se organizassem para fazer uma prestação de contas a todo mundo das despesas que foram feitas em função desse investimento no filme de forma transparente em até 30 dias. Foi o que eu pedi. Isso em 19 de maio.
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senador Flávio Bolsonaro justifica a ausência no primeiro debate de 2026, realizado ontem pela Band, e argumenta que o seu principal adversário é o presidente Lula. Em manifestação nas redes sociais, o parlamentar afirmou que gostaria de confrontar ideias com o chefe do Planalto, que também não participou do encontro e criticou a atual situação do país. O candidato do PL citou ainda as investigações envolvendo Fábio Luiz Lula da Silva, o Lulinha, filho do presidente Lula, tema citado pelos presidenciáveis que compareceram ao debate da Band. Marcaram presença Ronaldo Caiado, do PSD, Renan Santos, do Missão, e Augusto Cury, do Avante, que também fizeram críticas ao envolvimento de Flávio com o caso do Banco Master.

Em uma entrevista publicada ontem pela Record, o presidente Lula disse que seu filho, Fábio Luiz Lula da Silva, Lulinha, precisa se defender em meio a suspeitas que o associam a um suposto cometimento de tráfico de influência junto ao governo federal. Segundo o chefe do Planalto, todos nós somos obrigados a agirmos corretamente. E se alguém está agindo de forma equivocada e de forma errada, esse alguém tem de ser investigado. De acordo com Lula, isso também vale para o filho dele, porque ninguém está acima da lei.

0: E o assunto agora é um dos destaques do Campeonato Brasileiro desse fim de semana, o clássico Bavi. Quem traz os detalhes é a Ana Paula Lima.
1: O Bahia vence o Vitória por 2-0 no Barradão em partida válida pelo Campeonato Brasileiro. Com o resultado, o tricolor mantém o sexto lugar na tabela de classificação com 37 pontos. Já o Leão tem 29 pontos. Na próxima rodada do Brasileiro, o Bahia recebe a visita do Internacional no domingo. Já o Vitória enfrenta o Atlético Mineiro no sábado.

0: E tem gente reclamando do frio nessa madrugada, pelo menos aqui no nosso WhatsApp, no 11 999 592 100, já criando aquela expectativa pro restante aí da segunda-feira. Chamar a Aline Araújo, direto da Climatempo, já para trazer as informações completas.
1: A próxima semana deve começar com uma mudança de protagonismo em relação às temperaturas. Depois da passagem da frente fria e do frio no fim de semana, a massa de ar polar perde força e as temperaturas voltam a subir gradualmente no centro-sul. O início da semana ainda será marcado por manhãs um pouco mais frias em áreas do sul e do sudeste, principalmente nos vales e nas regiões de maior altitude. Mas com o retorno do sol e a ausência dos sistemas capazes de provocar chuva, as tardes começam a ficar mais quentes. No centro-oeste, no interior do sudeste, o tempo seco volta a ganhar importância, acompanhado por queda na umidade relativa do ar. No norte, a friagem perde força no Acre e em Rondônia, e as temperaturas também começam a subir. No nordeste, permanece o padrão de chuva mais localizada próxima à costa e o tempo mais seco no interior. E atenção, principalmente para a segunda metade da semana. A tendência é de aquecimento progressivo no interior do Brasil. Se o padrão atmosférico se confirmar, a semana pode terminar novamente com temperaturas muito elevadas, especialmente no centro-oeste e no interior do sudeste. Ou seja, a semana começa com um friozinho, temperaturas vão ganhando elevação ao longo da semana e pode terminar novamente muito quente em toda a região central do Brasil. Aline Araújo, da Climatempo.
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0: Olá, seja bem-vindo, seja bem-vinda. Está começando mais uma edição do Humanamente, aqui na Band News FM, direto no rádio, nas redes sociais e também pela televisão. Você nos acompanha por aqui todo fim de semana nessa parceria da Band News FM com o Instituto de Psiquiatria da USP, comigo, Renan Sucrevícios, e com ele, Daniel Barros. Tudo bem, doutor?
1: Tudo jóia, Renan. Sempre aqui, postos para oferecer ao ouvinte as mais intrigantes experiências, não é isso?
0: É isso, experiências extraordinárias, anômalas. Do que a gente tá falando? A gente tá falando de coisas como telepatia, como premonição, experiências fora do corpo. Muita gente aqui no Brasil diz já ter vivido, percebido alguma coisa parecida, já ter ouvido histórias nesse sentido de gente da própria família, de amigos. Como é que a ciência enxerga essas experiências? O que elas podem significar? Para isso, a gente recebe no programa deste fim de semana Everton Maraldi. Ele é pesquisador e docente do Instituto DOD, pesquisa e ensino na pós de ciências médicas e pesquisador também do IPQ, Instituto de Psiquiatria da USP, é psicólogo de formação, entende muito de saúde mental e vai abordar esse tema aqui com a gente. Obrigado pela presença, bem-vindo, Everton.
2: Eu que agradeço o convite, Renan.
1: Everton, obrigado de você ter comparecido aqui com a gente para tratar desse tema tão instigante, né? Tão interessante. Eu lembro de uma vez que eu era adolescente andando de bicicleta pelas ruas de São Paulo, entre São Paulo e Osasco, e eu certa vez estava na contramão, né? Porque a gente andava na contramão na época para ver os carros vindo. E eu me distraí assim um pouco quando eu olhei um Fusca verde na minha direção, perto de mim. E eu tive quase que uma visão do acidente, assim. Eu visualizei a batida, eu batendo no Fusca, eu voando pro chão, e aí o Fusca passou e eu continuei o meu caminho meio assustado, né? É disso que a gente está falando quando a gente fala de experiências extrasensoriais, extracorpóreas. O Renan deu alguns exemplos aqui. São essas coisas que a gente não explica, que talvez tenha explicação, mas vivem no limite entre a explicação e a ausência de explicação.
2: Ô, Daniel, legal, exatamente. São vários exemplos que vocês trouxeram de experiências que, do ponto de vista acadêmico, a gente chama muitas vezes de experiências anômalas, às vezes usa o termo não ordinário. Na verdade, na tradução para o português não é tão bom, né? Non-ordinary é o termo em inglês que é comumente usado. Alguns vão usar extraordinárias, enfim, que são experiências humanas diversas, há vários tipos, classificações dessas experiências, que são ditas anômalas justamente porque elas parecem, se a gente supor que os fenômenos por trás dessas experiências são reais, então se algo como premonição, quer dizer, prever um acontecimento futuro, se realmente é possível acessar o futuro, né? Você está repensando a própria natureza do tempo, o que é o tempo e tudo mais. Isso, se a gente fosse usar uma perspectiva do Thomas Kuhn, historiador da ciência, que falava das anomalias científicas, que são esses fenômenos que parecem não se encaixar dentro dos paradigmas estabelecidos pelo establishment, o mainstream científico, né? Supondo que sejam de fato reais esses fenômenos, então seriam anomalias científicas, né? Eles não se encaixam tão bem. Então daí o termo experiências anômalas, que no dia a dia as pessoas vão usar outros termos de acordo com as suas respectivas tradições culturais, espirituais e assim por diante, né? É importante dizer isso, embora seja muito comum em contextos espirituais, essas experiências também podem ser relatadas por pessoas que se entendem como ateus, agnósticos, enfim. Elas são bem democráticas, a gente sabe por várias pesquisas, inclusive nós fizemos um estudo grande nesse sentido no IDOR, com financiamento da John Templeton Foundation. Foram vários estudos, a gente fez uma meta-análise depois desses vários estudos para estimar a prevalência de várias categorias dessas experiências na população brasileira. Mais de 11 mil respondentes, enfim, uma amostra grande e representativa, né, em termos de regiões e tal. E a gente observou que você tem mais de 90% das pessoas que tiveram ao menos um tipo dessa experiência em algum momento da vida, né? E aí vai variando essa prevalência de acordo com cada tipo de experiência. Algumas são muito comuns, por exemplo, déjà vu, né? Aquela experiência de, puxa, eu já estive nesse lugar aqui antes, mas não tenho nenhuma evidência, memória de que eu já estive aqui muito comum, quer dizer, mais de 80% das pessoas relatando experiências desse tipo, sonhos lúcidos, né, mais de 70%, essa experiência de eu estou sonhando, mas eu sei que eu estou sonhando e eu posso, em alguns casos, eventualmente manipular conteúdos ou aspectos do sonho, né? Até experiências menos frequentes, mas ainda assim, se você for pensar em termos populacionais, muita gente relatando experiência fora do corpo, né? Essa sensação de se ver literalmente fora do corpo está muito ligado, por exemplo, com paralisia do sono, mas não necessariamente ou não exclusivamente. Você tem mais de 20% ali desses participantes relatando vivências desse tipo, né? Então, essas são experiências comuns. Historicamente foram muitas vezes associadas a transtorno mental, a doença mental, mas a gente sabe hoje em dia que, pela prevalência delas, não dá para reduzir essa explicação patológica. Talvez em alguns casos, para algumas pessoas, por exemplo, ouvir vozes, a gente sabe que hoje em dia muita gente ouve vozes na população, não necessariamente tem um diagnóstico de esquizofrenia, de psicose, assim por diante, né? Então, o que é que está acontecendo? Isso merece ser estudado.
0: Uhum. É isso que eu até queria perguntar, porque esse relato pode ser um sintoma de alguma coisa ou pode ser em si um diagnóstico, um adoecimento específico, e pode não ser nada disso, pode ser uma experiência que a pessoa tem e isso não significa que ela tem algo a ser tratado, correto?
2: Exatamente, Renan. Essa é uma discussão comum na literatura do diagnóstico diferencial. Como é que a gente separa uma experiência patológica de uma experiência eventualmente saudável, adaptativa, né? Muitas vezes essas experiências vão ser inócuas para a pessoa. Tipo, foi uma experiência curiosa que ela teve em algum momento da vida, né? Então ela acordou de manhã e não conseguia se mexer, não conseguia... e aí via coisas... ou acreditou que tinha já despertado, levantado, feito uma série de coisas, né? E não tinha, quando ela vai ver, ela ainda vai acordar, que é um falso despertar, que às vezes se chama, né? São experiências que para muitas pessoas vão ser experiências curiosas, vão acontecer em alguns momentos da vida, para outros indivíduos elas vão acontecer com muita frequência, né? E aí, às vezes, vão trazer algum tipo de sofrimento associado, pode trazer alguma desadaptação, vai atrapalhar no trabalho, né, no convívio social, nos relacionamentos. Então existem alguns sinais que a gente usa para dizer, olha, parece que aqui a coisa não está tão boa, pode ser um sinal de um transtorno mental que você precise de ajuda, ou às vezes não é um transtorno, porque o transtorno mental, você está pensando em termos de uma categoria diagnóstica médica que você vai estabelecer para aquele quadro. Mas ainda assim, a experiência pode ser uma experiência que está gerando algum tipo de preocupação para o indivíduo, pode ser objeto de atenção clínica do psicólogo, do psiquiatra e assim por diante. E o fato que a gente sabe, né, é que existe muito pouca pesquisa sobre esse tema, né? Porque historicamente ficou como uma coisa assim, ah, isso aí é paranormalidade, isso aí é coisa de ficção, fica um pouco parecendo que não é algo que merece investigação séria. Mas nos últimos anos, nas últimas décadas, tem aumentado o interesse nesse tema por diversas razões. Primeiro porque se percebeu, né, os psiquiatras, os profissionais de saúde mental começaram a perceber que havia uma prevalência significativa dessas experiências na população, não necessariamente vinculadas a transtorno mental, a sofrimento, a desadaptação, algum problema socioocupacional, qualquer coisa assim. Depois também houve uma percepção de que as categorias diagnósticas que eram usadas para explicar não estavam dando conta. Ah, é dissociação, é psicose, aí alguns vão falar uma dissociação não patológica e começa a flexibilizar as categorias para tentar entender. Nos últimos tempos, esse retorno do interesse nos psicodélicos, na pesquisa com psicodélicos, também reacendeu o interesse nesse tema, porque muitas pessoas que vão usar dessas substâncias vão relatar experiências desse tipo, né? E aí alguns estudos começaram a mostrar que essas experiências podiam ser as responsáveis até por certos efeitos terapêuticos, né, do uso dessas substâncias. Tem uma discussão na literatura sobre isso. E o interesse grande em mindfulness, meditação, técnicas de meditação que passaram a ser incorporadas mesmo em contextos seculares, muita gente usando, e algumas pessoas eventualmente relatando essas experiências a partir da prática, de práticas contemplativas, né? Então tudo isso e vários desses fatores combinados contribuíram para que o interesse aumentasse e a pesquisa tem começado a se estabelecer mais fortemente, com publicações em grandes revistas, no portfólio da Nature, Plus One, em vários lugares a gente tem visto essas publicações crescerem, e o Brasil é um celeiro para isso, porque é um outlier em relação a vários outros países, muita gente relatando, né? Você pega às vezes 30, 40% nos Estados Unidos, Reino Unido e tal. No Brasil, você vai achar pesquisas 90%, 80%, às vezes 100% dos respondentes que tiveram apenas, pelo menos uma experiência dessa em algum momento da vida, né?
0: Uhum. A gente está ouvindo aqui nesse fim de semana no Humanamente Everton Maraldi, psicólogo pesquisador, falando dessas experiências que não são experiências comuns, experiências extraordinárias de vivências fora do corpo, de telepatia, algum tipo de premonição, como ele estava dizendo, aqui na população brasileira com incidência alta desses relatos, e a gente está tentando entender como a ciência observa esses relatos. Vamos fazer uma pausa nessa conversa e daqui a pouco a gente volta. Até já.

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1: A inteligência artificial tem gerado um certo medo nas pessoas. A OpenAI afirmou até que essa inteligência artificial disparou alguns ataques sem o conhecimento dos seus projetistas. Enfim, há muita gente preocupada com a inteligência artificial, hein, Warrison?
2: Edu, alguns dias atrás nós tivemos um manifesto assinado por cerca de 200 personalidades do mundo da economia, do mundo da tecnologia, fazendo um alerta, né, sobre os impactos da chegada da inteligência artificial para os empregos, para a indústria, né? E basicamente o que essa carta dizia é que esses impactos podem ser tão profundos ou até mais profundos do que a revolução industrial. E o que basicamente eles dizem também é que o grande problema é que enquanto as pessoas e a sociedade de modo geral tiveram anos para se adaptar aos impactos da revolução industrial, e ainda assim eles foram muito profundos e muito dramáticos, né? No caso da inteligência artificial, a gente não vai ter todo esse tempo, porque a tecnologia evolui numa velocidade tão alucinante que a sociedade não vai ter tempo para se adaptar. E o apelo da carta é justamente nesse sentido, de que os governos precisam tomar as rédeas desse processo para que alguma solução seja encontrada, né? Ou uma desaceleração da evolução da tecnologia, o que é muito pouco provável, ou pelo menos a criação de mecanismos que consigam, pelo menos, amainar, né? Suavizar esses impactos esperados da inteligência artificial. Mas me parece que esse pedido de cautela desse grupo grande de pessoas importantes deveria ser, pelo menos, estudado, ouvido, né? Mas, infelizmente, eu acho que não vai ser.
1: E claro que a gente vai ficar atento a estes pedidos aí por maior controle na inteligência artificial, mas parece que, pelo menos por enquanto, estamos longe dos controles estatais na inteligência artificial. 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

0: Girando mais uma vez os principais destaques dessa madrugada de segunda, hoje 24 de agosto de 2026. Metade dos brasileiros acredita que existe a possibilidade para interferência estrangeira nas eleições de 2026. Isso segundo um recorte da pesquisa Datafolha que foi divulgada no domingo. Ao todo, 50% dos eleitores veem algum risco de outros países interferirem no processo eleitoral, enquanto 43% descartam essa possibilidade e 8% não souberam responder. Entre os entrevistados, 32% consideram que uma eventual interferência seria um problema, enquanto 18% dizem não ver problema nesse tipo de atuação estrangeira. O levantamento ouviu 2.058 eleitores entre 18 e 20 de agosto, com margem de erro de 2 pontos percentuais e nível de confiança de 95%. Nos outros destaques do dia, indo direto ao Nordeste, é preso um homem suspeito de feminicídio na Bahia. Informações que chegam com a repórter Ana Paula Lima.
1: A justiça decreta a prisão preventiva de Jonathan Moura da Conceição, suspeito de cometer o feminicídio da namorada, identificada como Vanessa Silva de Jesus Souza, de 35 anos. A decisão foi confirmada após audiência de custódia realizada neste domingo em Salvador. Jonathan foi preso no sábado e confessou o crime à polícia. Vanessa foi esfaqueada diversas vezes. A arma utilizada no crime foi apreendida. O corpo dela foi enterrado neste domingo.
0: E o Barcelona goleia o Elche por 5-0 fora de casa e estreia com vitória na nova temporada do Campeonato Espanhol. O meia atacante brasileiro Rafinha foi o grande destaque da partida, com 2 gols e 1 assistência, além da participação no lance que originou o pênalti, que foi convertido pelo jogador da seleção. O resultado marca o início da defesa do bicampeonato espanhol pelo Barcelona, que busca o terceiro título consecutivo.
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0: Estamos de volta com Humanamente desse fim de semana, falando sobre relatos de experiências fora do corpo, de telepatia, de conversas que pessoas têm muitas vezes nas famílias, no ambiente de trabalho, entre os amigos, de algo que não faz parte do comum das experiências que a gente tem físicas, que seriam outras experiências com seres distantes daqui, fora desse nosso plano. São muitos esses relatos que acontecem na população brasileira e tem um olhar da ciência para isso. Para discutir esse assunto, a gente está recebendo no Humanamente desse fim de semana psicólogo e pesquisador Everton Maraldi. Ele conversa comigo, Renan Silgavício e com o Dr. Daniel Barros.
1: O Everton, que dentro dessas experiências, eu acho que tem duas coisas interessantes, né? Primeiro, o fato de elas não serem necessariamente patológicas é muito importante a gente levar isso em conta, né? Se alguém vivencia isso e se é tão comum, certamente os ouvintes estão se identificando, estão falando, ah, mas eu já senti isso, eu já senti aquilo, será que eu tenho algum problema? Então é muito importante a gente ressaltar isso, né? De que não é necessariamente patológico, mas o fato de não ser patológico também não significa necessariamente que é a interpretação que a pessoa dá, né? Do tipo, ah, não é, então se não é doença, então é um ET. Então se não é doença, então é um espírito. Então se não é doença, é um fantasma. Como é que a ciência lida com essa multiplicidade de explicações possíveis?
2: Muito interessante, importante a tua pergunta, Daniel, porque na verdade o que acontece? Nos últimos anos tem havido um esforço dos pesquisadores no sentido de separar a experiência do que a gente chama de appraisals, né? Que seriam as interpretações ou crenças que são atribuídas a essas experiências, né? Então, existem estudos mostrando que muitas vezes do ponto de vista fenomenológico, essas experiências vão ser comuns, as características, independentemente da cultura do indivíduo, né? Então, por exemplo, paralisia do sono, né? Você tem vários aspectos da paralisia do sono, a sensação de não conseguir se mexer, de às vezes sentir uma pressão no peito, de ver seres no ambiente enquanto você está tendo aquela sensação de paralisia e assim por diante, que isso vai ser relatado em diferentes culturas. Só que dependendo da cultura, eu vou interpretar esses seres ou esses sintomas, essas características, de formas diferentes. Então, alguns vão dizer que é uma bruxa que está trepada em cima do indivíduo, é um monstro. Outros vão falar, não, é um espírito, é uma pessoa falecida. E vai ter gente que vai dizer, não, é alguma coisa da minha cabeça, da minha mente, eu não sei explicar, né, o que está acontecendo, mas é isso. Então, inclusive nós começamos um trabalho com a professora, e esse estudo que a gente fez, que eu estava mencionando agora há pouco, né, de prevalência das experiências na população brasileira, nós começamos esse trabalho com a professora Ann Taves, da Universidade da Califórnia, em Santa Bárbara, que ela criou um inventário, um questionário para avaliar essas experiências, mas a descrição dos itens, ela é feita de uma forma mais neutra, sem uma implicação espiritual ou psicopatológica. Então, o item descreve a experiência. Então, como é a sensação de sair do corpo, como é a sensação de ter um sonho lúcido. E aí cada um vai interpretar de uma forma. E depois a gente perguntou para as pessoas como elas interpretavam. As interpretações variam grandemente, né? No Brasil, como é um país muito religioso, multirreligioso e tal, muitas pessoas interpretam como fenômenos espirituais. E é interessante isso porque as pessoas vão buscar lidar com as experiências, não muitas vezes no médico, no psicólogo, no profissional de saúde mental. Vão no centro espírita, vão numa igreja evangélica, vão no contexto religioso buscar suporte e apoio para aquilo, né? E agora tem crescido uma discussão na literatura de que seria importante os acadêmicos, os profissionais, terem algum tipo de contato ou diálogo com esses contextos, até para informar sobre o tema e aprender também, né, de alguma forma, porque muitos desses contextos criaram meios de ajudar as pessoas a lidar com as experiências, que podem ser benéficos. Você tem algumas evidências ainda num plano mais etnográfico, qualitativo, muita pesquisa antropológica, por exemplo, mostrando que quando algumas pessoas frequentam determinados contextos religiosos, nesses contextos elas aprendem a controlar, a manejar a frequência dessas experiências, a modular a intensidade e assim por diante, a dar um significado, porque uma coisa, pior coisa que tem é você passar por uma coisa e não saber por que está acontecendo, né? Com qualquer coisa na vida. Se você dá um nome para aquilo e passa a interpretar dentro de um sistema de crenças específico, isso por si só já tem um efeito terapêutico, é importante, né? Como também vai haver situações em que alguns autores vão dizer, não, pode ser que em alguns casos a participação nesses contextos piore a situação, né? Estimula uma coisa que a pessoa precisa aprender a modular de outra maneira, de repente buscando uma ajuda profissional, médica e assim por diante, né? Então, por isso que a gente está agora num processo de avançar na pesquisa em termos de aplicação clínica. O que é que um clínico deve fazer, como deve se portar quando uma pessoa chega para buscar ajuda para lidar com esse tema, sem sair já patologizando direto, mas também, por outro lado, não necessariamente aceitando a interpretação que a pessoa está trazendo, buscando uma atitude, um posicionamento que seja efetivamente profissional e baseado em evidências, né?
0: Isso a gente está falando do que a gente pode classificar dessa experiência anômala, né? Numa coisa que acontece sem que haja algo que claramente incite essa experiência, que é diferente do estado alterado de consciência causado, por exemplo, por uso de substâncias ou de técnicas de concentração, de meditação. E a gente pode, talvez, explorar questões ligadas à medicina milenar em diferentes regiões da Ásia ou associar a uso de chás de povos originários das Américas, que as pessoas fazem uso ainda hoje, podem ir para esse estado alterado de consciência, correto? Tem uma diferença entre essas duas coisas.
2: Correto, isso mesmo, Renan. A gente faz uma distinção entre o que seria a experiência espontânea, né, e a experiência induzida, né? Então, algumas pessoas têm essas experiências desde a infância. E tem alguns estudos mostrando que quanto mais cedo a experiência acontece na vida do indivíduo, e quanto menos, dependendo do apoio social que essa pessoa recebe da família, do contexto social, quando é mais nova, para lidar com a experiência, isso pode ter um desfecho mais patológico lá na frente. Então, se a família já sai ou demonizando, ou então patologizando necessariamente uma doença mental e assim por diante, e discrimina a experiência da criança de alguma forma, no futuro isso está mais associado, quando você faz as investigações, a gente precisa de mais estudos longitudinais, mas o que existe de evidência realmente parece mostrar isso, né? Tem um desfecho pior. Quando já começa na vida adulta, e quando, sobretudo, a pessoa busca isso em um contexto em que ela pode induzir isso, né? Às vezes uma prática ritualística, existem vários elementos de práticas religiosas, ritualísticas, que ajudam a induzir essa experiência, né? São rituais que acontecem geralmente com luz mais baixa, em alguns contextos rituais você tem a música, você tem a dança, você tem também eventualmente uso de substâncias, contextos que usam ayahuasca, por exemplo, né? Você tinha mencionado agora há pouco. Então, tem vários fatores, tem questões de predisposição individual, algumas pessoas parecem predispostas a isso, e outras pessoas que só vão ter essa experiência quando elas forem, de fato, participar de algo, usar alguma substância, enfim, que possa ajudar a induzir isso. Então, os limiares variam de uma pessoa para outra, cada um tem de se conhecer nesse sentido, né?
0: Normalmente, nesse fim de semana, a gente está falando dessas experiências extracorpo e também de experiências que são fora desse nosso estado normal de consciência, que podem ser incitadas, instaladas por esses estados alterados, por diferentes usos de substâncias. É o tema do Humanamente desse fim de semana. Vamos fazer mais uma pausa nessa conversa e daqui a pouco a gente volta falando com o Everton Maraldi. Até já.

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1: A nossa ouvinte Júlia, lá de Campinas, escreve fazendo a seguinte pergunta. Mano, por que o olho da cabra tem aquela pupila comprida? Por que que ela é tão diferente, esquisito? Ô Júlia, olhe para os olhos dos animais e você consegue descobrir um monte de coisas sobre a maneira como eles vivem. Eu acho sensacional. Cabras, ovelhas e vários outros animais que são frequentemente presas possuem pupilas alongadas horizontalmente. E isso oferece para eles uma enorme vantagem. É um campo de visão muito mais amplo ao redor do animal. Imagine uma cabra pastando. Enquanto está com a cabeça baixada comendo, ela precisa continuar procurando possíveis predadores. Uma visão panorâmica ajuda e muito nessa hora. Agora, compare com muitos predadores. Gatos, por exemplo, podem apresentar pupilas mais verticalizadas. Além disso, predadores frequentemente possuem os olhos mais direcionados para frente, favorecendo a sobreposição dos campos visuais e a percepção de profundidade, ou seja, muito útil para calcular a distância de um salto, de um ataque. Já muitos animais que são presas, eles possuem os olhos posicionados lateralmente na cabeça, e isso aumenta e muito essa capacidade de perceber o que está acontecendo no campo dele de visão. Existe um detalhe ainda mais legal nas cabras. Conforme elas abaixam a cabeça para pastar, os olhos conseguem realizar movimentos que ajudam a manter essas pupilas aproximadamente alinhadas com o horizonte. Então, aquela pupila estranha não é um defeito, é uma solução evolutiva para um problema fundamental. Como continuar comendo sem deixar de observar quem pode estar querendo comê-la, entendeu? Você tem dúvidas? Mande um e-mail para elbicho@bandnewsfm.com.br ou então no meu Instagram, Manu Carsten. Participe, eu espero você.
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0: Autoridades apuram a acusação contra uma professora que teria obrigado um aluno de 10 anos a beber a própria urina como forma de castigo. Detalhes que chegam com o repórter Pedro Gelinek.
1: A Polícia Civil investiga uma denúncia contra uma professora que teria obrigado um aluno de 10 anos a beber a própria urina como forma de castigo. O fato teria sido registrado em uma escola municipal de Caxambu, no sul de Minas Gerais, no dia 13 de agosto. A prefeitura da cidade foi procurada para comentar o caso, mas ainda não se pronunciou.
0: Nos destaques do noticiário internacional, o chefe do Conselho Supremo de Segurança Nacional do Irã, Mohsen Rezaei, afirma que o país vai considerar um ato de guerra o apoio a qualquer governo às novas sanções econômicas que foram anunciadas pelos Estados Unidos contra Teerã. Em uma declaração que foi publicada ontem, ele também ameaça uma resposta sísmica caso o presidente Donald Trump adote novas medidas contra o Irã. O dirigente iraniano diz ainda que o país pode impedir completamente a exportação de petróleo pelo Estreito de Hormuz e por outras rotas do Golfo Pérsico, elevando ainda mais a tensão na região. A ameaça ocorre depois de um prazo de 60 dias para negociações entre americanos e iranianos terminar sem um acordo sobre o fim da guerra e o programa nuclear de Teerã. Infelizmente, uma notícia triste no esporte, uma briga de torcedores deixa uma vítima fatal no domingo, no dia do clássico Bavi. Informações que chegam com a Ana Paula Lima.
2: Um homem morre após ser esfaqueado e espancado por integrantes da torcida organizada Os Imbatíveis. O caso aconteceu no início da tarde deste domingo em Salvador, antes do clássico Bavi. Em imagens que circulam nas redes sociais, é possível ver uma briga generalizada envolvendo integrantes da Bamô e da Os Imbatíveis. A Secretaria de Segurança Pública da Bahia ainda não divulgou mais detalhes sobre o caso.
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0: Estamos de volta com Humanamente, falando sobre experiências fora do corpo, questões que muitas vezes a gente apresenta, compartilha, talvez você já tenha vivido, pessoas em situações mais agudas de saúde, que passaram por cirurgias, situações graves, relataram experiências de quase morte, ter avistado luzes, parentes que já faleceram, ou ter tido algum relato de premonição de algo que poderia acontecer. Enfim, a gente está falando disso por aqui do ponto de vista, obviamente, da ciência, como a saúde enxerga essa discussão. Conversando com o Everton Maraldi, ele é pesquisador, docente e psicólogo e está tratando desse tema comigo e com o Dr. Daniel Barros.
1: Everton, a gente falou ao longo do programa que, enfim, todas essas experiências são muito comuns, né? E parece que em algumas culturas mais que outras, né? No Brasil, por exemplo, é mais comum do que em outros países, como você comentou. Nem sempre é patológico, precisa ser interpretado no contexto, o que a pessoa está experimentando, o que ela está vivenciando. Mas tem alguns tipos de experiência que são muito comuns, assim, muito tranquilos, que é aquilo que se o paciente relata, ou se o ouvinte se identifica, praticamente, assim, não significa nada, não precisa se preocupar, de forma geral, não tem muita importância ou relevância. E, lado oposto, existem experiências que são mais preocupantes, que, ok, nem sempre vão significar uma doença, mas, ou por serem muito intensas, ou por serem muito raras, essas a gente precisa prestar mais atenção?
2: Olha, essa é uma pergunta muito importante, interessante, Daniel. De fato, a gente precisa avançar mais e entender melhor quais essas experiências em si já poderiam ser indicadores de algum problema, de algo que pode ser objeto de atenção clínica, né? O que a gente sabe da literatura, em tese, olhando de um modo geral, não existem experiências que sejam inerentemente piores do que as outras, né? Existem experiências que historicamente ficaram muito associadas a determinadas categorias de transtornos mentais. Eu mencionava há pouco ouvir vozes, né? Alucinações visuais. Então, mas só que você pode ter essas experiências, por exemplo, com pessoas enlutadas. Está crescendo toda uma pesquisa hoje, pessoas que quando perdem um ente querido, uma pessoa próxima da família, enfim, nos dias que seguem, semanas, né, isso vai variar de uma pessoa para outra, pode ouvir essa pessoa chamando por ela, pode ver essa pessoa eventualmente, né? E estudos mostrando, inclusive, que nem sempre essas experiências indicam um luto patológico. Às vezes podem até ajudar a pessoa a lidar com a ausência, né, daquele ente querido e tudo mais. Então, veja como, na verdade, o que historicamente ficou muito atrelado à esquizofrenia, a transtornos dissociativos e tal, hoje a gente começa a ver que pode não ser obrigatoriamente, né? Agora, você tem experiências que tendem a ser mais positivas quando você olha para a literatura, né? Por exemplo, o que eles chamam de awe, que seria essas experiências de deslumbramento, né? Então, eu estou, por exemplo, num lugar de natureza. Eu tenho muito isso quando eu vejo o mar, né? Eu tenho essa experiência muito prazerosa de parece que eu estou fusionado com o mar, aquela coisa de você não diferenciar o céu e o mar, você olha para aquele horizonte. É uma experiência muito, pode ser muito intensa às vezes, mas é prazerosa, né? Então, muitas pessoas vão relatar experiências de deslumbramento e, em geral, você vai ter também casos de experiências negativas, de deslumbramento, mas, em geral, são experiências mais positivas. No questionário que a gente usou, que a professora Tavis desenvolveu, ela teve a originalidade de criar alguns itens para experiências emocionais, emoções anômalas ou não ordinárias, né? Então, por exemplo, compaixão, quer dizer, todo mundo pode sentir compaixão em algum momento na vida, né? Por uma outra pessoa, pelo sofrimento da outra, mas há relatos na literatura mística, religiosa, etc., de experiências muito intensas de compaixão, de amor, de devoção. Será que isso acontece? No Brasil, foram das mais relatadas, né? A gente teve mais de 70% das pessoas relatando essas emoções de compaixão, de amor.

0: quando há discriminação, quando o contexto não é favorável, tudo isso tenta atrapalhar, que é o que já se sabe há muitos anos da pesquisa com psicodélicos, essa coisa do set and setting, né? Então, o contexto em que a experiência ocorre, as expectativas que a pessoa tem sobre o que vai acontecer quando ela toma, ela faz uso da substância, por exemplo, né? E o contexto ali onde ela está tomando, né? Então, tudo isso influencia e certamente isso também vai acontecer para outras experiências, mesmo não induzidas, né?
1: Agora, Everton, é uma curiosidade, como é que você foi investigar esse assunto? Era algo que você queria? Teve alguma experiência que aconteceu com você ou com uma pessoa próxima? Quando você se viu, você já estava pesquisando esse assunto? E se não tiver nada nesse aspecto, nesse sentido, depois de ter entrado nesse trabalho, mudou alguma coisa na sua percepção, como você observa as suas experiências, a sua relação com espiritualidade, com fé, com coisas que não são facilmente explicáveis?
0: Olha, bem interessante a tua pergunta, Renan. Na verdade, assim, eu nunca tive uma experiência muito intensa desse tipo. Tive algumas experiências ao longo da minha vida. Já tive experiências de sonhos lúcidos, experiências de falso despertar, paralisia do sono, várias outras experiências, mas nada assim recorrente, frequente, né? Assim, espaçadas em momentos diferentes da minha vida. Venho de uma formação na minha família, uma formação espiritualista que influenciou, sem dúvida alguma, o interesse nesses temas. Quando eu entrei no meio acadêmico, né, foi um choque, num certo sentido, porque pude ver como a psicologia, a medicina, a ciência, de um modo geral, lida com esses temas de uma forma muito mais cética, né? Só que isso foi interessante, porque isso mobilizou em mim um olhar mais crítico sobre as experiências, que me permitiu entender, olha, legal estudar isso, há caminhos de estudar isso, é possível pesquisar cientificamente, né? Mas ao mesmo tempo isso envolve olhá-las de uma outra perspectiva. Então, isso influenciou, essa visão acadêmica influenciou em alguns momentos da minha trajetória, a minha percepção de espiritualidade e tudo mais. Hoje eu considero, eu entendo que eu resgatei muito disso por uma série de situações que eu fui vivenciando, passando, mas que não passaram necessariamente por ter tido uma experiência e isso me mobilizou. É mais o interesse no tema, na importância disso. Há pessoas na família, há pessoas conhecidas que passam por essas experiências, né? Isso também mobilizou muito esse interesse. E é um tema que tem sido muito pouco explorado, muito pouco investigado no meio acadêmico, né? E eu tenho, na verdade, me dedicado a investigar isso há mais de 15 anos. Então, é uma área realmente da minha predileção aí.
2: E só para a gente ir se encaminhando para o fim, Everton, de forma geral, o que a gente percebe, né, na prática clínica, conversando sempre aqui no Humanamente, é que as experiências, elas, quaisquer sintomas, emoções, experiências, elas devem levar a pessoa a buscar ajuda, normalmente quando elas são incômodas, causam prejuízo no, na vida, no trabalho, nos relacionamentos, quando saem do controle, quando a pessoa sente que aquilo está fazendo mal para ela, mas ela não consegue fazer parar, né? Aquilo não termina. Vale mesmo o raciocínio? É assim, se o ouvinte está se identificando e fala: ah, bom, eu vivo nisso numa boa, isso não me incomoda, não tem problema, mas se a coisa está saindo do controle, é que deve procurar ajuda?
0: Olha, importante a pergunta. Na verdade, existem alguns sinais que a gente já sabe da literatura que merecem atenção, né? E podem ser disparadores para se buscar ajuda, apoio profissional, sim. Primeiro, se essa experiência está te gerando angústia, tristeza, sofrimento, medo, muito medo, né? Preocupação. Então, esse é um primeiro sinal importante. Se é alguma coisa que acontece e não te preocupa, é uma curiosidade e tal, tudo bem. Mas se isso gera esses sentimentos ou afetos negativos, esse é um primeiro sinal. Segundo, se a experiência está atrapalhando você no teu dia a dia, no teu trabalho, de fazer as coisas que você precisa. Se você não está conseguindo prestar atenção nas coisas, está perdendo prazos, está perdendo atividades, ou até muitas vezes contato social com amigos, com pessoas da família, isso está atrapalhando o seu convívio social de alguma forma, esse é um outro sinal importante. Quando essas experiências também, elas são muito voltadas para o indivíduo, né? Então, geralmente quadros mais patológicos, eles têm essa característica mais paranoica, delirante, né? Da experiência em que a pessoa não

0: não consegue criticar o que está acontecendo, ela não consegue se questionar ou duvidar da natureza da experiência. Então, sempre que a gente consegue duvidar da experiência, criticar, olhar ela de uma forma mais distanciada, isso é um sinal mais positivo. Se essa pessoa não está conseguindo fazer isso, e aí não necessariamente ela vai ver isso como um problema, talvez quem vai ver é quem está do lado e vai perceber que tem alguma coisa dissonante nesse sentido, talvez seja o caso de entender o que está acontecendo com essa pessoa para buscar algum tipo de apoio, de ajuda nesse sentido, né? Geralmente, quando essa experiência ela também é mais demorada, acontece muito, né? Experiências mais saudáveis ou adaptativas, elas costumam ser mais episódicas, ter duração mais específica, ou elas estão restritas a um contexto específico. Então, eu só tenho quando eu vou ao centro espírita ou de Umbanda e tenho passo por aquelas práticas, aquelas vivências. Quando eu volto para casa, quando eu estou em outro contexto, eu não passo por isso, eu consigo controlar isso de alguma forma. Se você não está conseguindo controlar, se isso acontece em qualquer contexto, sem que você tenha, né, muitas vezes meios de modular isso de alguma forma, também é outro sinal importante de que você pode estar precisando de ajuda para lidar com isso, né? E aí eu acho que é importante, né, a gente pensar sempre, Daniel, de uma forma, vai depender do seu posicionamento pessoal diante das experiências. Para algumas pessoas, buscar ajuda profissional direto é o suficiente, ela vai entender que isso é o caminho. Em outros casos, se ela tem uma religiosidade, uma espiritualidade que é importante para ela, ela pode buscar esse auxílio, mas nunca perder de vista também buscar ajuda profissional, médica, psicológica, se esses pontos que eu levantei estão ali presentes, porque podem ser outras questões também e que vão ser tratadas em paralelo. Geralmente hoje as tradições religiosas e espirituais são muito mais abertas a entender que nem sempre tudo é espiritual. Ou pode ser interpretado dessa forma, e às vezes a pessoa vai precisar ou tomar uma medicação, ou fazer uma psicoterapia, receber algum tratamento profissional, né, em conjunto com isso, ou exclusivamente esse tipo de atendimento. Então, são aspectos importantes para a gente mencionar aqui, né?
1: Muito rica a conversa que a gente teve nesse fim de semana aqui no Humanamente com Everton Maraldi, pesquisador, professor do Instituto IDOR de Pesquisa e Ensino na pós-graduação de Ciências Médicas, pesquisador do IPQ, psicólogo, falando dessas experiências, esses estados alterados de consciência, relatos que acontecem de maneira bastante diversa, de forma rica aqui na população brasileira, e a gente teve a oportunidade de falar disso por aqui. Sempre portas abertas aqui do Humanamente para você retornar para falar de outros assuntos. Everton, obrigado.
0: Eu que agradeço, foi maravilhosa a conversa contigo, Renan e Daniel. Muito obrigado pelo convite.
2: Valeu, Everton.
1: Humanamente vai ficando por aqui. A gente volta no próximo fim de semana, certo, doutor?
2: Certo, até lá.

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1: Fazer uma tortinha de maçã igual a do McDonald's, quer dizer, muito melhor, né, gente? Porque aquilo lá é puro gordura e coisa industrializada que a gente não quer. Então é o seguinte, você vai fazer uma massa usando 300 gramas de farinha de trigo, 150 gramas de manteiga e um pouquinho de água gelada. Esfarela a manteiga com a farinha nas mãos. Quando já tiver uma farofinha, você vai sovar o mínimo que você conseguir, porque a gente não quer aí desenvolver o glúten, sova e vai levar pra descansar. Essa vai dar uma torta de mais ou menos uns 15, 18 de diâmetro, tá? Enquanto isso, você vai cortar. Eu faço com casca, tá? Umas 5, 6 maçãs com casca. Corta em pedaços pequenos. E aí você vai temperar essa maçã com limão, açúcar e canela. Aí você vai com açúcar quanto você gostar, né? Eu ponho bem pouquinho, mas tem que ter, porque senão ela não desenvolve o borogodó da sobremesa. A massa já não tem, então é bom botar açúcar no recheio. E limão é importantíssimo. Então açúcar, limão e canela. Mistura bem, tá temperadinha. Aí você vai colocar pra cada maçã que você usou, uma colher de chá de amido de milho. Então, para 5 maçãs, pode pôr 2 de sopa, que vai dar mais ou menos na mesma. E aí, coloca o amido de milho e envolve na maçã. O que que acontece? Esse amido, ele vai absorver toda a umidade da maçã e ela vai virar um creme em vez de papar toda a sua massa. Aí, abre a massa, reservando um pedacinho pra tampa, coloca na forma, põe a maçã, tampa com a massa. É importante deixar uns buraquinhos pra o excesso de vapor sair e a tampinha da sua tortinha ficar seca. Aí vai assar uns 40 minutos. O importante é que a massa esteja bem dourada. Torta com massa crua é caído. E quando estiver bem dourada, tira do forno. Eu servi esses dias, que eu fui muito chique. Por acaso, eu tinha um sorvete, sorvete de creme. Aí eu pus o sorvete, eu misturei esse sorvete com nozes pecan e maple syrup, que eu tinha. Mas aí na sua casa pode ser mel, pode ser melado, pode ser até canela no sorvete. Então você faz um sorvete de nozes, eu fiz de nozes com maple. Você mistura no sorvete de creme esses ingredientes e já serve junto com a torta. Achei chique.
2: E se você quiser, você pode falar comigo pelo e-mail hojepode@bandnewsfm.com.br ou pelas redes sociais no @carolecrema. Pode pedir receita, dica, fala comigo, eu vou adorar.
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0: 4 horas em ponto pelo horário de Brasília. Mais uma vez, bom dia pra você que tá sintonizado por aqui na Band News FM. Nesse finalzinho de madrugada de segunda semana que tá só começando, hoje 24 de agosto de 2026, eu, Stephanie Toso, sigo por aqui até às 7 horas, na atualização dos principais destaques do noticiário, pra você começar o dia atualizado e bem informado aqui com a Band News FM, claro. E contando com a sua participação pelo nosso WhatsApp no 11 999 592 100. Nos principais destaques do dia, tem novidades sobre o caso do pai que tentou vender o próprio filho no estado de Minas Gerais. Quem traz mais informações é o repórter Pedro Gerinec.
1: A justiça converte em preventiva a prisão do homem acusado de tentar vender o próprio filho para comprar drogas na noite da última sexta-feira, na Praça 7, no centro de Belo Horizonte. A decisão foi tomada em audiência de custódia na manhã deste domingo pelo juiz responsável pelo caso, que homologou o laudo de prisão do investigado. A assessoria do Tribunal de Justiça de Minas Gerais informou que, por se tratar de caso envolvendo criança em condição de vítima, não divulgará dados que permitam a identificação dos envolvidos.
0: Mais de 300 casas são destruídas por incêndios florestais no Colorado, nos Estados Unidos, e o governo estadual pede ajuda federal para enfrentar os danos. Os bombeiros ainda continuam trabalhando. O governador do estado, o democrata Jared Polis, solicita ao presidente americano Donald Trump uma declaração federal de grande desastre, isso diante dos limitados recursos estaduais para manter a assistência em áreas que foram atingidas.

E o piloto americano Kyle Kirkwood, da equipe Andretti, vence o GP da Fórmula Indy em Washington, etapa que foi disputada ontem em uma pista de rua que passa por edifícios como o Capitólio, e marcou os 250 anos da independência americana. A iniciativa, encampada pelo presidente dos Estados Unidos, Donald Trump, teve como único representante do Brasil na categoria Caio Collet, que terminou em nono com a equipe de Foyt.

próxima semana deve começar com uma mudança de protagonismo em relação às temperaturas. Depois da passagem da frente fria e do frio no fim de semana, a massa de ar polar perde força e as temperaturas voltam a subir gradualmente no centro-sul. O início da semana ainda será marcado por manhãs um pouco mais frias em áreas do sul e do sudeste, principalmente nos vales e nas regiões de maior altitude. Mas com o retorno do sol e a ausência dos sistemas capazes de provocar chuva, as tardes começam a ficar mais quentes. No centro-oeste e no interior do sudeste, o tempo seco volta a ganhar importância, acompanhado por queda na umidade relativa do ar. No norte, a friagem perde força no Acre e em Rondônia e as temperaturas também começam a subir. No nordeste, permanece o padrão de chuva mais localizada próxima à costa e o tempo mais seco no interior. E atenção, principalmente para a segunda metade da semana. A tendência é de aquecimento progressivo no interior do Brasil. Se o padrão atmosférico se confirmar, a semana pode terminar novamente com temperaturas muito elevadas, especialmente no centro-oeste e no interior do sudeste. Ou seja, a semana começa com um friozinho, temperaturas vão ganhando elevação ao longo da semana e pode terminar novamente muito quente em toda a região central do Brasil. Aline Araújo, da Clima Tempo.

0: política é coisa, sim, de criança, de adolescente. Não é só essa ideia de que política é coisa de gente grande. Política a gente faz no dia a dia. E esse aprendizado a gente começa ainda na infância, vai aprimorando ao longo da adolescência e a ideia é de que ele fique cada vez mais maduro ao longo da vida adulta. Mas será que é isso que acontece? A gente vive num tempo de intolerância, de não ter o respeito pela opinião diferente da nossa. E é sobre isso que a gente conversa no programa Seus Filhos. Afinal, estamos já na contagem regressiva para as eleições de 2026 e esse é o nosso tema a partir de agora. Eu, Thaís Dias, fico por aqui junto comigo sempre ela, Roseli Sayão, minha companheira. Tudo bem, Roseli?
1: Tudo bem, Thaís? Adorável estar aqui para essa conversa.
0: E hoje temos uma convidada especial também hoje conosco por aqui, a cientista política, pesquisadora Carol Evangelista. Ela que é uma referência nacional no debate sobre religião, eleições e política aqui no Brasil. Carol, que bom ter você aqui com a gente.
2: Eu que agradeço o convite, o maior prazer estar aqui com vocês duas.
0: Quero começar provocando vocês duas com a fala da Catarine. A Catarine tem 17 anos, a Catarine Dias, e vai falar um pouco sobre a percepção dela da política.
3: Acredito que falarmos sobre política seja extremamente importante, ainda mais nas épocas da eleição, porque a decisão que a gente toma lá nas urnas influencia diretamente no nosso dia a dia por muitos anos. Mesmo tendo tirado meu título de eleitor há pouco tempo, ficou ainda mais clara a necessidade de entender que a política faz parte da nossa vida, querendo ou não, e está presente em diversos aspectos do nosso cotidiano. Então, quando a gente debate, a gente troca ideias, a gente busca informações antes de votar, nós conseguimos exercer a nossa cidadania de forma mais consciente.
0: Roseli, eu vou começar com a pergunta que eu abri essa chamada do nosso programa. As pessoas acham que política é coisa só de adulto, mas política começa na infância, na adolescência, esse debate político?
1: Ah, sem dúvida alguma. Muitas escolas, desde a educação infantil, quando chega a época de eleição, eles mimetizam a eleição do país e fazem lá, né? Os vereadores, o prefeito, os deputados. Então, eles imaginam como é que seria. As crianças adoram fazer isso, porque, olha, elas fazem campanha, elas têm projetos lá para o grupo delas. É muito importante. E mais importante ainda é lembrar, a escola e a família pode fazer isso, que a política não é uma questão apenas de eleição, né? A gente debate muito em época de eleição, mas a política a gente vive no dia a dia. Tem uma frase do Paulo Freire que eu adoro: todo ato é um ato político, né? Ou seja, quando a criança aprende em casa que ela deve separar o lixo para o reciclável, não, isso é um ato político, porque esse aprendizado e essa prática permitem que ela ajude a melhorar um pouco a sociedade em que ela vive.
0: E, Carol, quando a gente pensa na política como uma questão que está no nosso dia a dia, né? Ela falou, inclusive, a Catarine, de cidadania, da gente aprender isso no dia a dia. E aí é inevitável que a gente tenha que discutir isso em sala de aula, dentro de casa. Essa reflexão permite que a gente possa avançar nesse debate sem preconceito, né?
2: É, justamente, ela fala, a Catarine fala de uma premissa básica, né? Que falar sobre política é falar sobre o que impacta as nossas vidas. É falar sobre as regras que regem uma cidade, sobre as escolhas de um governante, de um eleito político, sobre nossa relação com o espaço público e com o espaço urbano. É, então, falar sobre política não é apenas, como a Roseli falou, a política eleitoral, mas é também, porque depois essas pessoas, esses governantes eleitos, congressistas eleitos, vão tomar decisões que impactam as nossas vidas, impactam as vidas dessas crianças, desses jovens. Como vai ser a escola onde eles vão estudar, como vai ser o bairro onde eles vão morar, como vão ser os serviços públicos de saúde e de educação, com qual qualidade, com qual distribuição espacial. Então, é exatamente sobre isso, não é porque existe esse temor de que falar sobre política é falar sobre ideologias políticas. E falar sobre política não é só falar sobre ideologias políticas, é falar sobre algo mais amplo que impacta as nossas vidas. E a Catarine coloca isso bem no centro de uma premissa básica da importância disso estar nas escolas. E por último, para esse primeiro comentário reagindo ao que ela colocou, porque a escola não vai nos orientar, nos formar como crianças, como jovens, jovens, como jovens adultos, apenas para um ofício, apenas um conhecimento para que tenhamos um ofício. Somos pessoas, seres sociais e políticos nesta cidade, neste país, nesse mundo, formar para um pensamento crítico. As crianças e os jovens, eles não estão fora desse espaço público, no convívio com as demais pessoas da cidade e do país. Então, formar o pensamento crítico também para interagir nesse espaço maior.
0: E eu queria fazer até essa provocação, porque pegando mais uma vez o que disse a Caterine, né? Porque eu acho que ela abriu várias frentes para a gente debater aqui de realidades que a gente está vendo no dia a dia adulto com muita dificuldade, né? Que é, por exemplo, o diálogo. O debate em si, o debate virou uma coisa ruim, né? Quando você fala em discussão, a discussão propõe ideias diferentes, eu vou trazer um argumento, você outro, a Carol outro, e a gente vai debater sobre isso, vai conversar, ouvir o outro, né? E falar também. Por que é tão difícil hoje em dia, né? Já nos adultos, imagina como é que a gente está vendo, as crianças veem esse universo e também os adolescentes, ouvir, escutar e debater o diferente.
1: É verdade. E olha, não há lugar melhor para ensinar a debater, a conflitar, administrar um bom conflito do que a escola. A escola é o local adequado para isso. Porque a nossa dificuldade no debate, na discussão de ideias diferentes. Nós não temos a tradição de lidar com conflito. Nós, brasileiros, temos mais o costume de colocar os conflitos embaixo do tapete e deixar ele quietinho lá, que ele não vai atrapalhar. E quanto mais conflito debaixo do tapete, mais a gente se atrapalha. Então, discutir com ideias diferentes é algo que faz a gente crescer. Mas as pessoas querem fazer a discussão buscando a persuasão, o convencimento. Não, vamos discutir a ideia em si. Isso é muito legal, é muito importante. E eu quero muito que a escola pratique isso, né? Porque a escola forma não apenas, aliás, adorei a fala da Carol, não apenas alguém para uma profissão, mas forma um cidadão. E o cidadão é aquele que precisa discutir ideias diferentes para que ele avance, para que ele aprimore as suas ideias.
0: Então, por falar nisso, né, eu mudei a ordem aqui da nossa conversa, porque eu vou puxar uma professora, para que a gente possa ouvir também. E ela está com a gente, é a Juliane Monteiro. Vamos ouvi-la.
4: Falar sobre política não significa fazer campanhas para partidos ou defender ideologias, mas sim formar cidadãos críticos e conscientes sobre a sociedade em que vivem. A escola é um espaço de reflexão, de debate e construção do conhecimento. Por isso, a escola deve promover um ambiente onde diferentes opiniões possam ser expressas com respeito e baseadas em argumentos verídicos, sempre com compromisso com os valores democráticos.
0: Importantíssima essa última fala dela, né? Carol, a gente sempre bate numa tecla aqui no programa Seus Filhos, que é a escola como espaço para amplo debate sobre todos os assuntos. A escola tem que debater todo tipo de tema. A gente fala, por exemplo, de educação sexual, educação financeira e política também. Mas ultimamente parece que isso tem gerado uma barreira, né? Quando se trata de algum tema político, vem reclamação, a escola prefere ficar de fora ali, prefere evitar esse tipo de problema.
2: Exatamente, eu queria destacar dois pontos, conectando a professora com o comentário anterior da Roseli, que se a gente pegar a geração atual, que está no ensino fundamental ou no ensino médio, uma geração que nasceu imersa em dois pontos de conjuntura que estão marcando o nosso contexto social e político. O primeiro é o que vocês acabaram de falar, da polarização muito marcada pela polarização política e eleitoral nos últimos anos, né, crescente nos últimos 20 anos, digamos assim. Então, uma polarização política que tem transformado a conversa sobre o que a gente vem falando antes, sobre a vida pública, sobre o que é viver nas cidades, sobre cidadania, sobre direitos, como uma guerra de torcidas, né? Como um lado que não consegue conversar com o outro, como, entre muitas aspas, o bem versus o mal. Então, essa geração está imersa nessa polarização, né? Tá vivendo contaminada de alguma forma, sendo influenciada por essa polarização. Então, como se conversar sobre política e levar conversa política para a escola seria necessariamente reproduzir um fla-flu, e não é sobre isso. E um outro elemento que essa geração está imersa é na descrença na política. na crescente descrença na política e nas instituições políticas, sejam as instituições dos poderes estatais, poder executivo, poder legislativo, descrença no poder judiciário, descrença nos partidos. Isso vem crescendo nos últimos 20 anos, e essa é uma geração que hoje tem 15, de 10 a 15, 16 anos nas escolas, que foi se formando imersa nessa descrença. Então, de novo, falar sobre política é dialogar com este cenário, porque é importante escutar, saber por que existe essa descrença crescente na população com relação às instituições políticas, e aí ouvir dos jovens, inclusive, essa correlação. O que as instituições políticas precisam escutar dessa geração para refletir o que essa geração está pedindo e demandando sobre as suas escolas, sobre as suas vidas, sobre as suas cidades? Então, me parece muito importante esses dois elementos. Falar sobre política nas escolas hoje é falar a partir de um cenário onde existe polarização e existe uma descrença política crescente na sociedade.
0: E a gente vai falar muito sobre isso, né? Sobre a descrença, sobre a polarização, sobre as redes sociais também, o papel que elas têm para influenciar, né, esse discurso de intolerância na política, já aqui no programa Seus Filhos. Mas antes, tem aquela dica para promover ainda mais reflexão, Roseli?
1: Olha, eu escolhi um filme que eu considero um filme clássico, porque envolve a mídia jornalística, envolve o governo e envolve também um equívoco muito grande, né? Que o governo comete e a comunicação disso à população. Todos os homens do presidente.
0: Todos os homens do presidente, essa dica da Roseli para você que nos acompanha nesse programa que fala sobre o debate político na infância, na adolescência e o reflexo disso também na vida adulta. Eu, Thaís Dias, sigo por aqui, Roseli Saião sempre ao meu lado, e hoje a nossa convidada, cientista política e pesquisadora, Carol Evangelista. A gente volta já, esperamos você.
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6: Pátria 16, o mês de agosto traz atenção especial para uma doença grave. Quem traz mais detalhes é a Verena Veloso.
7: Tosse persistente e escarro com sangue são alguns dos sintomas mais comuns do câncer de pulmão, doença que provocou cerca de 32 mil mortes nacionalmente no ano passado. Os dados do Ministério da Saúde ainda são considerados preliminares. Em 2020, por exemplo, a pasta registrou aproximadamente 28 mil óbitos causados pelo tumor no país. Na Bahia, o número passou de quase 1.300 mortes no período para mais de 1.600 em 2025. O cirurgião torácico Ricardo Salles explica que o diagnóstico costuma ser feito tardiamente e chama atenção para um dos fatores de risco, o tabagismo.
8: Infelizmente, é um câncer silencioso e a maioria das pessoas acaba procurando pelo atendimento quando tem sintomas. E esses sintomas, eles em geral estão relacionados ao diagnóstico tardio. Por isso que é importante a prevenção. Então temos aí sinais de alerta e o principal deles é saber que a pessoa já fumou. Então o alerta do tabagismo, a pessoa que seja fumante ou ex-fumante, tem que ficar atenta aí para os exames de rastreamento, de prevenção e detecção precoce.
7: Poluição do ar, infecções pulmonares recorrentes e histórico familiar estão entre os fatores que aumentam o risco de câncer de pulmão. A analista judiciária e professora universitária aposentada, Yane Cardin, de 57 anos, enfrentou momentos delicados. Ela fumou dos 18 aos 46 anos quando descobriu o tumor, apenas depois de passar por diversos médicos. A doença chegou a dificultar até o trabalho em sala de aula. Yane chama a atenção para o Agosto Branco, mês de conscientização, prevenção e combate ao câncer de pulmão. A campanha se tornou oficial no ano passado, após sanção do presidente Lula.
9: Não precisava ter passado toda essa via cruz que eu passei, porque eu perdi minha vida, eu perdi autonomia, né? Eu perdi momentos por uma coisa que uma simples política de rastreio podia ter resolvido. E se não tinha política de rastreio, uma simples escuta, né? Ou uma orientação aos profissionais, uma política pública no sentido de fazer o diagnóstico, se eu também não tivesse tomada a iniciativa de procurar um oncologista, eu hoje seria mais um número que seria detectado numa mesa de autópsia, né?
7: O Ministério da Saúde informou que o SUS oferece tratamento integral para o câncer de pulmão de acordo com as características de cada caso. Entre as opções estão cirurgia, radioterapia, quimioterapia e terapias específicas para alguns pacientes.
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0: 4:21 pelo horário de Brasília, girando mais uma vez os principais destaques desse início de semana. É detido um homem suspeito de sequestrar e torturar dois jovens na região metropolitana de Belo Horizonte. Quem explica mais é o Pedro Jelinek.
1: Está à disposição da justiça um homem de 22 anos, preso em flagrante suspeito de sequestrar e torturar dois jovens desse sábado, em Santa Luzia, na região metropolitana de Belo Horizonte. De acordo com a Polícia Militar, a ocorrência começou após o roubo de uma moto no bairro Baronesa. O suspeito teria acreditado que os dois jovens estavam envolvidos no crime. Os sequestros aconteceram durante a madrugada. Os dois foram mantidos em cárcere privado e sofreram agressões. Segundo a PM, o suspeito exigia que a motocicleta fosse devolvida para libertar os jovens. Depois de uma negociação, os dois foram soltos em locais diferentes e receberam atendimento médico. O homem foi localizado e preso em Vespasiano, também na Grande BH. A ocorrência foi encaminhada para a delegacia de plantão e a Polícia Civil investiga o caso.
0: No noticiário internacional, a Austrália confirma o primeiro caso de gripe aviária H5N1 em um mamífero no país. Após o vírus ser identificado em uma foca de nariz longo que foi encontrada morta no estado da Austrália do Sul, o animal foi encontrado na região de Beachport sem sinais aparentes de ferimentos e exames que foram realizados pelo Centro Australiano de Preparação para Doenças confirmaram a presença do vírus. Essa confirmação aumenta agora a preocupação com a disseminação da doença entre a fauna australiana, especialmente entre espécies de mamíferos marinhos. O país já registrou quase 300 casos de H5 desde o início do surto, mas ainda não há registro do vírus em aves de criação ou no setor agropecuário. E é também por isso que as autoridades afirmam que o risco para a saúde humana continua baixo, enquanto equipes de vigilância acompanham a evolução do vírus entre animais silvestres. E com gol do zagueiro Bremer da seleção brasileira, Juventus vence o Frosinone por 1-0 fora de casa e começa a nova temporada do campeonato italiano já com pé direito. O meia-campista Douglas Luiz, também do Brasil, foi outro titular do time de Turim. Outro grande italiano que entrou em campo nesse domingo foi o Milan, que visitou o Torino e venceu por 2-1. No entanto, quem lidera a Série A nesse momento é outro time de Milão, a Inter, que venceu o Monza por 4-1 no sábado e, pelo saldo de gols, está na ponta da tabela.

0: O debate político na infância, na adolescência. É sobre isso hoje o programa Seus Filhos. Afinal, estamos na contagem regressiva para as eleições de 2026. E lógico que esse é um assunto para a gente tratar também aqui no nosso programa. Eu, Thaís Dias, sigo por aqui na companhia da Roseli Saião, sempre ao meu lado no programa Seus Filhos. E junto conosco a cientista política e pesquisadora Carol Evangelista, uma das referências aqui no país quando o assunto é política, é religião. Eu queria trazer para essa conversa, Carol, essa ideia que a gente finalizou aqui a última resposta, que era o seguinte, a polarização e esse discurso, né, de você não respeitar o outro, é eu contra você e ponto. Qual o papel das redes sociais? A gente fala de uma geração completamente imersa nesse ambiente conectado e que recebe uma quantidade de informação muito grande, aí você tem IA. Qual o papel da internet, mas especialmente das redes sociais, para influenciar essas novas gerações no que diz respeito à política? Eu queria te ouvir um pouco.
1: A gente também já sabe, né, que o impacto das redes sociais, ele não é só no fato de consumir muito o tempo nosso, não só da juventude, mas nosso, dos adultos, com as redes sociais, mas também de nos manter fechados numa caixa de ressonância. Então, toda a construção ali, seja a partir dos, né, seja os algoritmos são todos construídos para conteúdos, os tais conteúdos que engajam, os tais conteúdos que têm mais repercussão. E aí eles são necessariamente ou os polarizantes ou os mais conflituosos, porque geram mais opiniões, geram mais comentários, geram mais engajamentos. Então, por um lado, é um reforço da polarização, da não escuta. É menos um reforço de opiniões diferentes, mas mais um reforço do não diálogo. É um reforço do conflito. E um outro ponto é o reforço da caixa de ressonância. Eu estou imersa numa bolha, digamos assim, tem um termo técnico para isso, para quem estuda as redes sociais, que me deixa frequentemente ouvindo as opiniões com as quais eu já lido, né? Eu reforço a minha opinião contrária ao outro grupo. Eu reforço a minha visão de mundo, eu me informo a partir de elementos que reforçam a minha visão de mundo, então eu não me formo para a diversidade, eu não me formo para as outras opiniões, eu fico naquela caixa de ressonância reproduzindo o que eu já penso.
0: Roseli, quando a gente fala, principalmente dos adolescentes, a gente fala de transgressão, né? Eu olho, por exemplo, muitas vezes a minha família, ou aquele meu contexto, e eu quero me descolar daquilo, né? Eu quero ter uma ideia diferente. Como é que você está observando também, no que diz respeito à política, né? Há esse descolamento ou não? Há sim uma reprodução do que eles vivem nesse cotidiano, nessa bolha familiar, por exemplo?
2: Olha, Thaís, eu diria que nós temos muita diversidade nesse sentido, né? Nós temos, sim, muitos adolescentes que fazem esse movimento de oposição à posição política dos pais, né? E aí eles não têm o pensamento crítico a respeito desse argumento que eles querem ou desse lugar que eles querem defender, mas eles apenas querem fazer uma oposição. Por outro lado, nós temos um grupo também que conseguiu desenvolver um raciocínio crítico fabuloso e que pensa as questões que estão em jogo, e eles pensam principalmente na questão da defesa da democracia. Isso é muito importante, né? Eu tenho visto muitos adolescentes defendendo a democracia, que é o melhor regime para a gente viver. E as redes sociais, voltando a esse tema, fazem nos crer, né, que democracia significa todo mundo aceitar o que eu penso, mas não aceitar o que o outro pensa que é diferente. Ou seja, né, não é democracia é isso. Então é bom que as famílias aprendam a respeitar a posição dos seus filhos, que pode ser temporária ou não, a gente não sabe. Pode ser, às vezes, um tempo maior, ou pode ser por um tempo bem maior até chegar à maturidade. Mas é bom conversar com eles e respeitar a opinião deles, ouvindo os argumentos, sempre pedindo bons argumentos.
0: E levar em consideração, né, que essas divergências acontecem ao longo de toda a vida. Vai acontecer sobre um relacionamento, por exemplo, né, que o pai não vai gostar, vai interferir, ou uma escolha de uma carreira. Tudo isso está ali no dia a dia desse adolescente. São opiniões divergentes que a gente tem que aprender, de fato, a entender e respeitar. Já que a gente está falando de família, temos também a participação de uma mãe. É a Carla Matera, que fala sobre o filho adolescente de 16 anos.
3: Eu tenho um filho de 16 anos, Alexandre Matera, e o que é interessante é que a conversa sobre política foi demandada principalmente por ele. E aí, pela profundidade que ele tem, pela curiosidade, pelo interesse, esse assunto passou a ser muito frequente na minha casa. A intenção dele é fazer ciências sociais, porque ele acredita que a educação, a informação podem transformar, né, o mundo, e eu tô aplaudindo muito, eu sou muito feliz por ter um filho tão esclarecido e tão preocupado com o mundo e com a sociedade.
0: O coração fica até quentinho, né, quando a gente vê um adolescente engajado, querendo saber mais. E ela fala de um ponto, ele trouxe essa questão para casa, ele procurou. E a gente precisa ouvir muito, né, seja criança, seja um adolescente, quando ele traz esse ponto. E mesmo que a gente não tenha um conforto, que a gente busque alguém que possa acrescentar também nesse debate, né, Carol?
1: É, eu queria falar sobre isso, porque eu também sou mãe de adolescentes, de uma adolescente e de uma jovem adulta, duas mulheres, e elas trazem, e não só esse, elas não têm o mesmo interesse nem como os pais delas têm, né, no meu caso, e o caso do pai delas, que de alguma forma trabalha com isso, muito diretamente, mas conectado com o que a gente estava conversando aqui sobre as redes sociais e também outras fontes e formatos de informação. Então, tem até uma anedota interessante: a gente tem um grupo familiar de nós quatro e a gente compartilha às vezes notícia, artigo, o pai, a mãe, e um dia a gente comentou com elas, mas olha, vocês não comentam, vocês não respondem os artigos que a gente manda, vocês ficam quietas, não falam nada. E foi ótimo, porque elas falaram assim: então tá bom, a gente vai mandar para vocês também as coisas políticas que nos interessam, que a gente tá vendo em outras plataformas, no TikTok, no YouTube. Quando vocês começarem a olhar os vídeos políticos que a gente manda e começar a conversar sobre isso, a gente também vai conversar com vocês sobre o artigo do jornal que vocês mandaram no grupo de família. E foi super interessante, porque a gente tava mandando num formato, conversando sobre política do nosso jeito. Era um ano eleitoral, especialmente. E a gente não estava conversando sobre candidaturas, a gente estava conversando sobre conteúdos daquele ano eleitoral. Era um ano eleitoral de eleições municipais. E elas também estavam mandando conteúdos das redes sociais que elas seguiam de conteúdo eleitoral. Do que estava sendo discutido durante as eleições, só que em outro formato. E tinha um certo preconceito nosso de olhar aquele formato. Então, eu queria trazer isso porque isso foi muito interessante.
0: E é importante a gente ficar atento a isso, né? A Carol trouxe um ponto, porque às vezes a gente vem do nosso patamar de pai, mãe, de adulto, né? E aí o filho tá ali muitas vezes para abrir pra gente novos horizontes, pra gente também compreender a percepção que eles têm do mundo. A gente tá falando sobre a mesma coisa, sobre pontos de vista diferentes, e trazer esse debate para dentro de casa, ele é muito importante.
2: Muito. Olha, eu considero fundamental que os pais, principalmente de filhos adolescentes, aprendam todo tipo de comunicação com o qual eles se relacionam. Então, há a comunicação que nós adultos conhecemos e compartilhamos, há vários tipos diferentes de comunicação que conversam mais com o jovem adolescente. É bom que a gente conheça essa linguagem para que a gente possa entender aquilo que eles mandam ou falam com a gente. É super fundamental.
0: Eu queria trazer uma percepção que surgiu também num debate com meu filho. Eu tenho um de 9 e uma menina de 13. E o de 9, a gente passando algumas informações para ele, ele tem uma dificuldade muito grande em acreditar no que vem da internet. Apesar dele consumir, né, conteúdo, tudo para ele é inteligência artificial. Não, mãe, isso é inteligência artificial. Mãe, isso aí é fake. Mãe, isso é até um certo conforto, porque ele acaba não sendo convencido facilmente, mas gera uma angústia. Como é que essa questão da inteligência artificial está impactando também na percepção da chegada da informação, Carol?
1: Gente, eu sou a pior referência para isso, porque as minhas filhas que me ensinam. Eu só caio em informação falsa de inteligência artificial. Imagem, então, elas me pegam em todas. É muito importante. E eu entendo que a nova geração está mais preparada para esse, como você falou, Thaís, para esse filtro, para essa atenção. Eu sou uma completa despreparada e conto com a ajuda das minhas filhas adolescentes, jovens, adultas, para me ajudar a distinguir a inteligência artificial.
2: Pois é, eles estão tão bem preparados que um grupo de estudantes da USP, não me lembro qual curso é, eles fizeram um aplicativo que ajuda a pessoa a descobrir se aquele conteúdo que ela recebeu é fake ou se é real, se é verdadeiro, ou se foi manipulado pela inteligência artificial. Eu esqueci o nome do aplicativo, mas a gente procura e deixa lá no nosso site.
0: Vamos deixar aqui junto. Isso. Vamos deixar aqui junto no nosso programa aqui embaixo. Olha, Roseli, esse debate é sempre muito engrandecedor e é sempre engrandecedor também quando a gente recebe uma dica sua para ficar refletindo sobre esse tema depois. E qual é a indicação que você traz para quem nos acompanha?
2: Hoje a minha indicação é da internet, né? É entrar no site lunetas.com.br e procurar o seguinte artigo: o que influencia as escolhas políticas dos adolescentes? Aí é uma maneira de estar mais próximo dos filhos, sabendo com quem e com que tipo de comunicação que eles conversam com mais intimidade, né?
0: Repete pra gente.
2: O que influencia as escolhas políticas dos adolescentes? E o endereço é lunetas.com.br.
0: A nossa pausa é rápida, nós voltamos já já com mais do programa Seus Filhos nesse debate sobre política em casa, na escola, em todos os lugares, mas sempre levando em consideração o respeito à opinião diferente. Esse é o nosso assunto por aqui. Eu, Thaís Dias, sigo na sua companhia junto com Roseli Sayão e com a nossa convidada de hoje, a cientista política e pesquisadora Carol Evangelista. Não saia daí.
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5: Entre 35, gestantes, idosos e pessoas com deficiências, além dos autistas, têm o direito ao atendimento prioritário garantido por lei. Quando essas pessoas estão na mesma fila, será que existe uma ordem de preferência? Quem ajuda a entender mais é a repórter Marília Braga.
6: Uma discussão registrada em um supermercado chamou a atenção nas redes sociais. Uma gestante e uma pessoa autista divergiram sobre quem deveria ser atendido primeiro na fila preferencial, levantando dúvidas sobre o que a legislação prevê nesses casos. Para o advogado presidente da Comissão de Defesa da Pessoa com Deficiência da OAB Ceará, Emerson Maia, é importante entender quais grupos possuem direito ao atendimento prioritário e se existe alguma hierarquia quando mais de uma pessoa beneficiada aguarda na mesma fila.
7: Não há uma hierarquia. O que a Lei Federal 10.048, que é de 2000, determina, com as últimas modificações que foram feitas nela, é que aqueles grupos que têm prioridade para o atendimento, obviamente, se há mais de uma pessoa, vai se obedecer à ordem de chegada de cada uma delas. E, obviamente, a pessoa que chegou primeiro ali vai ser atendida. Mas se as duas têm prioridade, que são pessoas graves ou pessoas autistas, então a que chegou primeiro é a que deve ser atendida.
6: A legislação assegura atendimento prioritário para diferentes públicos, mas também prevê situações específicas de prioridade especial, que garantem um tratamento diferenciado em determinados casos.
7: Prioridade especial vai se referir às pessoas super idosas, né? Foi uma modificação no Estatuto do Idoso, através de uma lei federal de 2017, salvo engano. Então aí sim há uma prioridade além dos grupos prioritários ali, já tem prioridade. Então, você tem em uma fila pessoas com deficiência, pessoas grávidas, doadores de sangue, enfim, e tendo também uma pessoa acima de 80 anos, essa pessoa vai ter uma prioridade acima das que já têm prioridade.
6: Outro ponto que costuma gerar dúvidas envolve as chamadas deficiências não aparentes. Nesses casos, muitas pessoas questionam se é necessário apresentar algum tipo de comprovação para acessar os direitos garantidos por lei.
7: Já existe um símbolo federal para deficiências não visíveis, né? Deficiências ocultas, né? O cordão de laço de fita de girassol. Entretanto, a própria legislação federal diz que é necessário que se tenha também uma documentação, uma comprovação. Então, obviamente, em um atendimento em que haja uma pessoa grávida, haja também uma pessoa com deficiência não aparente, por exemplo, em que seja de alguma forma ali pedida de uma maneira discreta, de uma maneira razoável, a identificação, é importante que a pessoa tenha com ela e apresente ali aquela a comprovação daquela condição, daquela deficiência, né? Agora, isso sendo feito de uma maneira racional, de uma maneira razoável, de maneira discreta também, para que isso já não cause um dano àquela pessoa, né?
6: A orientação é garantir o respeito aos direitos previstos na legislação e evitar que os consumidores sejam colocados em situações de constrangimento ou conflito.
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0: presidente Lula, candidato à reeleição pelo PT, e os postulantes ao Planalto, Flávio Bolsonaro do PL, Romeu Zema do Novo, faltam ao debate da Band que inaugurou ontem os encontros entre os presidenciáveis das eleições deste ano. O atual chefe do Planalto e o senador do Rio já haviam antecipado que não compareceriam, mas a recusa de Zema só foi tornada pública no domingo, dia do encontro no Grupo Bandeirantes de Comunicação. O candidato Augusto Cury, do Avante, cogitou não participar depois de chegar à entrada da Band, mas acabou marcando presença no confronto, debatendo com Ronaldo Caiado, do PSD, e Renan Santos, do Missão. A Band News FM fez a cobertura completa do evento, transmitindo para toda a rede, e continua acompanhando os desdobramentos do evento para a corrida eleitoral. Um caso polêmico de uma suposta injúria racial é destaque no estado de Minas Gerais. Detalhes que chegam com Pedro Gelinek.
1: Uma mulher denuncia ter sido vítima de injúria racial e ameaças feitas por uma vizinha em Contagem, na região metropolitana de Belo Horizonte. Segundo a vítima, os episódios de racismo já aconteceram outras vezes. A polícia militar chegou a ser chamada, mas até então, nenhum registro oficial havia sido feito. Desta vez, Letícia decidiu gravar as ofensas e divulgar as imagens nas redes sociais. No vídeo, a vizinha aparece dentro de casa e também no corredor do prédio, fazendo insultos racistas. Após o episódio, Letícia procurou a Polícia Civil e registrou um boletim de ocorrência. O caso foi registrado como injúria racial. A advogada da vítima, Lohana Gomes, informou que a defesa avalia pedir uma medida protetiva, pois a preocupação também é com a possibilidade de que as ameaças avancem para agressões físicas.
0: Palmeiras vence o Vasco por 4-1 nesse domingo em São Paulo e amplia a liderança na ponta da tabela do Campeonato Brasileiro. Detalhes que chegam com Maurício Ferreira.
2: O Palmeiras deslancha no segundo tempo e goleia o Vasco na Arena em São Paulo pela 24ª rodada do Brasileirão. Flaco Lopes abriu e fechou o marcador e Vitor Roque e Maurício também anotaram na goleada por 4-1. Colídio descontou já nos acréscimos. O time de Abel Ferreira chegou aos 51 pontos e abriu 6 mais uma vez de vantagem sobre o Flamengo, segundo colocado. O jogo pode ter marcado a despedida de Alan, que está próximo de um desfecho positivo na negociação entre Palmeiras e Manchester City da Inglaterra. Na quarta-feira, o Verdão recebe o Santos na Arena, no jogo de ida das quartas de final da Copa do Brasil.
0: Quatro e 44. 4 em cada 10 brasileiros com insônia tomam medicamentos para dormir quase todos os dias. E o mais preocupante, muitas vezes sem a orientação médica. A repórter Roberta Scherer tem os detalhes.
3: Dormir exige esforço. Essa é a vida da Stephanie de Lima, que é concierge de uma corretora de benefícios. Ela mantém uma rotina para ajudar o organismo a desligar. Guarda o celular, usa aromaterapia, mas mesmo assim precisa recorrer à medicação.
4: Começou com uma dose pequena de um remédio para saber se ia dar certo, se o meu organismo ia se adaptar, e depois a gente acabou aumentando essa dose. Hoje me ajuda bastante, mas ainda não diria que é 100%.
3: A neurologista especialista em medicina do sono, Rosa Hassan, explica.
5: Tomar medicação por conta própria, ou tomar uma medicação que foi prescrita de uma forma errada, por exemplo, tomar uma dose maior ou por um tempo mais prolongado, o médico prescreveu por uma semana, você começa a tomar direto e assim vai, isso é prejudicial para a saúde da pessoa. Eles vão dando uma, a gente chama de tolerância, você vai precisando cada vez de doses maiores para ter o mesmo efeito. E a pessoa começa a escalar a dose.
3: A doutora Sandra Dória, que é a médica do Instituto do Sono, alerta. Mesmo a melatonina, que suplementa o hormônio do sono e é vendida livremente, em excesso faz mal.
6: Os nossos órgãos internos, eles só sabem que é dia ou noite, não é pela luz. É pela presença ou pela ausência da melatonina circulante no corpo. Então, se você usa melatonina em doses elevadas, ela vai sobrar de manhã. Ela vai causar uma ressaca matinal. E nem deve ser utilizado para induzir o sono de ninguém. É um agente que regula o nosso ritmo circadiano.
3: Pesquisadores brasileiros da USP e do Hospital das Clínicas mapearam o hábito de tomar medicamentos para dormir.

0: 0,8%. As menores taxas foram registradas justamente no sul e no sudeste, região que ainda reúne mais da metade dos postos de carteira assinada na área, com quase 600 mil trabalhadores. Os dados são da Associação das Empresas de Tecnologia da Informação e Comunicação e de Tecnologias Digitais do Brasil. Segundo Roberta Piozzi, diretora da Brascom, o avanço de polos de tecnologia em outras partes do país está relacionado a uma presença cada vez maior das tecnologias digitais no Brasil, o que resulta no aumento da demanda por profissionais da área.
1: A transformação digital, ela está se expandindo para além dos grandes centros e cada vez mais as empresas de diferentes setores de tecnologia podem competir, operar, né, e inovar. O desafio agora é acelerar esse movimento por meio da formação de talentos, obviamente, da ampliação da conectividade e do fortalecimento dos ecossistemas regionais de inovação. Com mais qualificação profissional, mais oportunidades distribuídas pelo território brasileiro.
0: O relatório aponta que a função de analista de desenvolvimento de sistemas se destaca como a mais valorizada do setor, liderando tanto em número de profissionais quanto em remuneração média. O salário gira em torno de R$ 8.300.

0: debate político, a discussão de ideias, a política no dia a dia, na cidadania, no ouvir o outro, no respeitar e pensar principalmente que é uma decisão de agora que vai refletir por muito e muito tempo. É sobre isso que a gente fala no programa Seus Filhos, Política. Eu, Thaís Dias, sigo por aqui, junto comigo, Roseli Sayão. E hoje temos a nossa convidada especial, cientista política e pesquisadora, Carol Evangelista. A gente falou agora há pouco sobre descrença na política. Mas tem alguém que está ali no dia a dia da política há muito tempo, há muitas décadas, é o jornalista, a gente fala aqui do nosso diretor de jornalismo do Grupo Bandeirantes, o Fernando Mitre, responsável, inclusive, né, por essa ideia do debate amplo de ideias e o debate político. Ele que foi o grande precursor desses debates políticos na televisão, principalmente. E a Band sempre marcada pelo primeiro debate, né, entre os candidatos. Por isso, a gente convidou o Mitre para falar sobre a importância de discutir política na infância e na adolescência.
1: A política é fundamental para o cidadão, é fundamental para a vida da sociedade. A política é o caminho pelo qual a sociedade busca, trabalha e luta por melhores dias para todos, pelas melhores soluções para atender às necessidades da sociedade como um todo. A política é muito adequada para o dia a dia de um cidadão consciente. Mas a política pode também interessar as crianças. E as crianças, desde cedo, podem e devem participar do debate político. Quanto mais cedo elas se interessarem pela política, melhor cidadão uma criança dessa será no futuro. A política é o caminho, a boa política, a política com P maiúsculo.
0: E, Roseli, é importante a gente tirar essa ideia da descrença política, de que política é um assunto chato, de que política só envolve corrupção, né? De que política está distante da gente, está lá na capital federal, por exemplo, ou está nos palácios dos governos, e trazer isso para o nosso dia a dia. Como tornar a política atrativa para o olhar de uma criança, interessante também para essa correria da vida de um adolescente?
2: Olha, Thaís, eu creio que toda atividade exercida desde a educação infantil até o ensino médio pode ser interpretado à luz do ato político. Mas essa associação precisa ser feita pelo professor, né? Então, a criança da educação infantil, pegar esse exemplo. Então, eles decidem fazer uma horta. E aí eles aprendem como plantar, como cuidar, como colher e depois como utilizar esses alimentos. Então, é importante dizer que há muitas famílias, dizer para as crianças, né? Que há muitas famílias que fazem isso. E, ao mesmo tempo, que há grandes fazendas que contratam pessoas para fazer isso. Eu acho muito bonito um exemplo que eu peguei do Japão, que as quitandas, como a gente chama aqui, ou mini-mercados, né? Colocam embaixo.

0: embaixo, assim, do produto que eles estão vendendo, tomate, limão, a fotografia do produtor, que é assim, para humanizar essa questão. Então, toda vez que o professor faz algo com os alunos e mostra essa relação entre aquilo que a gente está fazendo e aquilo na sociedade, ele está ensinando política. Ele está trazendo, talvez, uma esperança para nós adultos, porque eles vão construir o nosso futuro.
1: E eu achei muito bonito também no que você está falando, né, dessa esperança. Você está ali, a gente trouxe o Mitre, que está há décadas, né, trabalhando no jornalismo diário, falando sobre política. E ele tem esperança. Ele falou, ó, a esperança está aí, é na política, é na boa política. E, Carol, a gente precisa trazer isso, né, tirar essa ideia de que política tem a ver com corrupção, tirar essa ideia de que a política não presta, né, de que a política não tem jeito. Não tem mais jeito, é aceitar e votar no menos pior. Se a gente rompe com essa ideia, a gente passa a pensar na ideia de uma sociedade de fato efetivamente melhor.
2: É, o debate político-eleitoral está nos levando para esse lugar nos últimos anos, né? Ou só falar sobre política com os jovens e com as crianças apenas em períodos eleitorais também está nos levando para esse lugar. Então, conectando de novo com a Roseli, né? Tem é possível nas escolas isso ser abordado de uma maneira transdisciplinar ou parcerias entre as disciplinas, né? História fazendo parceria com a matemática para falar sobre a história dos países e a mudança das moedas e o preço da roupa que as crianças usam e como isso impacta também nas decisões do orçamento familiar, parcerias entre geografia e biologia para a gente falar sobre as decisões que os governantes, os prefeitos têm que tomar sobre a cidade, sobre a gestão do meio ambiente na cidade, do ambiente urbano. Então, acho que tirar essa conversa apenas da conversa eleitoral, e que é importante, mas que não pode ser feita só a partir daí, e trazer para elementos do exemplo concreto da vida dessas crianças e desses jovens, que tá na casa, que está na escola, que está no dia a dia, e a gente mostra transdisciplinarmente que falar sobre política é falar sobre a vida desses jovens.
1: E, Roseli, é importante trazer o respeito como a peça fundamental para essa conversa, né? Porque a gente falou rapidamente sobre polarização e hoje há uma espécie de desrespeito também com o do outro fala. O seu filho tem muito a dizer, você tem muito a ouvir, mas ensinar esse respeito quando o assunto é política. Olha, você pode gostar desse candidato e você pode gostar daquele, ou você pode gostar dessa posição política, né? Adotar essa posição política e a outra pessoa não. A gente está falando aqui para os pais. É importante para esses pais ouvirem que eles são exemplos também de comportamento para esses filhos, né?
0: Isso. É preciso, assim, olha, um pouco de autoconhecimento e autocontrole, né? Porque se os pais têm uma posição política definida por tal ideologia, ou até mesmo por partido próximo às eleições, ele não pode considerar uma grande bobagem aquilo que o filho fala e que não se encontra com o pensamento dele. Jamais dizer ao filho, isso é uma grande bobagem, quando você crescer você vai mudar de ideia. Não. Né? Nós temos que considerar o filho no momento em que ele vive, no presente que ele vive. E apenas a gente tem que ensinar que eles consigam estabelecer argumentos viáveis, né? Não adianta dizer, ah, eu gosto dele porque ele defende tal coisa que tem importância para mim. Não é só para mim que precisa ser importante, é para toda a sociedade. Então a gente ensina muito o filho o respeito à opinião alheia quando a gente respeita a opinião dele e quando a gente ensina o nosso filho a ter boas opiniões.
1: Carol, rapidamente, a gente está na reta final, mas eu queria te ouvir também nesse sentido que a Roseli falou, de respeito às opiniões e levando em consideração também o que a gente viu muito, né, ao longo dessas últimas eleições, de rupturas familiares, né? Pessoas que estão sem falar com os pais, com as mães, com os irmãos, exatamente por posições políticas. A gente precisa entender que fazer política também é isso, né? É você caminhar e transitar entre o diverso.
2: Totalmente, a gente começou aqui falando sobre isso. Vamos precisar também falar, e aí eu comecei falando que é importante não falar só sobre política em períodos eleitorais, mas é importante também usar essa oportunidade do período eleitoral para falar sobre política, no sentido de que uma eleição, uma disputa de candidaturas para vagas ao legislativo, ao executivo, é uma disputa da construção democrática dos países, do Brasil, e é importante nós estarmos expostos a divergências de opiniões. Então não é o outro é menor ou menos ou errado ou mal. É curioso, eu comecei falando aqui que essa geração atual está imersa, já nasceu imersa nessa polarização e nessa descrença, porque não poucas vezes em períodos eleitorais eu escuto em comentários ou das minhas filhas adolescentes ou de amigos das minhas filhas, esse candidato ou candidata é do bem ou é do mal? Por que que a gente está falando sobre política nesses termos? Não é nem do bem, nem do mal. São opiniões diferentes. E é importante nós estarmos expostos a opiniões diferentes. Inclusive porque dentro de uma mesma família, as opiniões são diferentes, né? Então, eu acho, para reforçar o meu ponto de que é importante não falar sobre política apenas em períodos eleitorais, mas é muito importante também falar sobre política em períodos eleitorais, para que os nossos jovens entendam que não é esse fla-flu um contra o outro.
1: O programa Seus Filhos está discutindo política aqui também, né? Na infância, na adolescência, nas relações familiares. E Roseli, para encerrar com aquela última dica que você traz para quem está nos acompanhando, qual é essa última indicação?
0: Eu vou trazer a dica de um livro que eu acho perfeito, ótimo, para pais, para professores, para jovens, para adolescentes. O título do livro é Política para Meu Filho. E eu vou falar o nome do autor, Fernando Sabater, porque eu já vi que há vários livros com o mesmo título. Mas o fundamental desse livro, numa linguagem assim, acessível aos adolescentes, é ele dizer e ele conscientizar que fazer política é fazer escolhas.
1: E a gente agradece a escolha de ter acompanhado o nosso programa até aqui, um debate sobre política na família, na escola, na sociedade. A gente tem esse prazer enorme de contar com a sua participação também através do nosso e-mail. Quer sugerir um tema para ouvir aqui no nosso programa? seusfilhos@bandnewsfm.com.br. Você pode e deve participar. O nosso programa fica disponível para você acompanhar quantas vezes quiser no nosso site da Band News FM, no canal do YouTube e também nos principais tocadores de áudio. Quero agradecer muito a companhia de você que está sempre acompanhando o nosso programa, participando, mandando mensagem. Agradecer também a toda a equipe que colocou esse programa aqui no ar para que você pudesse acompanhar. A Beatriz Alencar na produção, também aqui na produção do nosso estúdio, o Rafael Henrique, a edição do Pedro Salles e a sonorização do José Antônio de Araújo. O meu carinho especial para nossa convidada de hoje, Carol Evangelista, cientista política, pesquisadora. Muito obrigada por compartilhar aqui seus conhecimentos.
2: Eu que agradeço. Muito obrigada pelo convite.
1: E um meu beijo especial para minha companheira de sempre por aqui no programa Seus Filhos, Roseli Sayão. Um beijo para você.
0: Um beijo, Thaís, com muito carinho. Meu carinho maior para os nossos ouvintes.
1: E você já sabe, continue ligado, Seus Filhos sempre aqui na Band News.
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4: Já mudou, excelente semana, segunda-feira, 24 de agosto de 2026, utilidade pública, prestação de serviço, trânsito, estradas, previsão do tempo, uma chuvinha fina agora em alguns pontos do Rio, tem aviso de ressaca, mar agitado e tá frio, agasalhado, José Paulo Sobral, você sabe que as ondas podem atingir 3 metros de altura e amanhã, região oceânica de Niterói, tem campeonato de ondas gigantes Big Wave, todos os preparativos lá no Itacoatiara Big Wave. Você encararia, meu jovem?
5: Tudo bem, Mário Dias Ferreira. Sabe por que eu encararia? Porque eu sou de Maricá, meu irmão. Então lá são aquelas ondas, aquele mar perigoso.
4: Não chega aos pés das ondas de Itacoatiara. É. Eu duvido que tenha Big Wave campeonato lá. Saquarema já é outra parada.
5: Verdade,
4: tem região razão. Dos Lagos, a gente sabe como é que é. Por falar em Região dos Lagos, vamos começar a edição de hoje indo pra lá, que tem ouvinte falando do tempo agora, nesse exato momento.
5: Marcos Diniz, São Pedro da Aldeia.
6: Bom dia, Ben News.
4: Bom
6: aqui
4: dia.
6: Marcos Diniz, direto de São Pedro da Aldeia. Agora em São Pedro da Aldeia tá fazendo 18 graus, a temperatura tá amena e hoje não vai subir muito. Temperatura máxima hoje é 22 graus. Previsão de chuva durante o dia, né? No momento está caindo algumas gotinhas d'água, mas não está com a chuva forte ainda. E vamos aguardar, né? O tempo está bem fechado. Bom dia, Mário. Bom dia, Zé. Mário, tá difícil. Não vou comentar. Um abraço para você e para todos os ouvintes da Band. Uma ótima segunda.
4: É, eu acho que eu já sei mais ou menos o que, que você quer falar. Mas se você não quer comentar, muito menos eu. As pessoas, entendedores entenderão, né? Mas eu sei que tem sempre ouvinte aqui que fala também sobre o assunto. Um deles também deve estar com a cabeça inchada. Fala pra gente como é que tá o tempo aí na Ilha do Governador. O amanhecer, tá chovendo ou não tá? Bom dia, Mauro Secon.
7: Bom dia, meu amigo Mário. Bom dia, Sobral. Mauro Secon, da Ilha do Governador. Amanhecendo hoje com 19 graus, tempo nublado. E não chove no momento. Mário, não dá pra falar de futebol hoje, não.
4: Tá difícil.
7: Sem comentários.
4: É.
7: Nosso Vasco não é brincadeira, não. Um abraço a todos.
4: Ainda bem que eu não vi o jogo, cara. Tava fazendo algo muito melhor pra minha mente. E pro corpo, atividade física, dando uma corridinha no Aterro do Flamengo. Na corrida que a gente falou aqui, solidária, bacana. Zayed Charity Run, ajudando aí com as inscrições para contemplar, né, a Criança Esperança. E encontrei nosso querido ouvinte, o
5: Edésio.
4: Edésio Maratonista.
5: Grande Edésio.
4: Sempre com o bonezinho dele, com o adesivo da Band News FM. Ficamos lá até o final porque tinha um sorteio, cara. 33 pessoas ganharam um prêmio de R$3.000 e depois duas passagens para Dubai.
5: Você ganhou o que, Edésio?
4: Zero. Só frio, um friozinho, a corrida foi à tarde, mas cara, que temperatura gostosa. Uma pena que você não pôde ir, que tava de plantão aqui ontem, né? Mas Palmeiras 4, Vasco 1. O Vasco até fez um primeiro tempo, pelo que eu li, de igual para igual, com o líder do campeonato, mesmo estando na zona de rebaixamento, com algumas chances, mas segundo tempo, logo no comecinho, né? Foi aí que o Vasco degringolou, menos
5: cara,
4: de 10 minutos.
5: Perdeu ali, um gol com um minuto de jogo, né? Do segundo tempo, do Palmeiras, e aí depois se perdeu. Não,
4: cara, como. nem vi. Cheguei em casa, quando eu vi ali no celular o resultado, falei, vou descansar, ficar com as meninas, já tinha passado boa parte do dia na estrada, mas hoje tem Botafogo Atlético Paranaense no estádio Nilton Santos, no sábado Cruzeiro 2, Flamengo 1, pelo brasileiro, o Flamengo perdeu na Libertadores, eliminou o time mineiro, o jogo foi em BH e o Fluminense mais uma vitória 2-1 contra o Remo e o Marcão, né? Agora efetivado. Grande Marcão, técnico que chegou, um interino, aquele treinador fixo, né? Da comissão fixa. Entra técnico, sai técnico, ele vai lá, tapa um buraco e agora vai ficar pelo menos até o fim do ano, de acordo com o Matheus, que é o presidente do Fluminense. Vamos voltar a falar do tempo e do trânsito? O Ivo Oliveira passou na linha vermelha, chegou na Zona Sul. Qual foi o trecho que ele encontrou chuva, hein?
5: Fala aí, Ivo.
8: Bom dia, Mário. Bom dia, José Paulo.
4: Bom
8: aqui
4: dia.
8: Ivo Oliveira. Como sempre, saindo da Baixada Fluminense, pegando um trecho da Dutra, linha vermelha, chegando aqui na Taufo de Paiva. O trânsito tranquilo, sem nenhuma alteração até aqui. Um fluxo de carro intenso a partir da Washington Luiz, tá? Não chove na extensão da linha vermelha, mas quando você ultrapassa os dois túneis sentido Zona Sul, na Lagoa Rodrigo de Freitas, está chovendo uma chuva fina. Aqui na Taufo de Paiva, a temperatura é de 19 graus. 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
4: 19 no Leblon, 20 em Botafogo e quem sai da Serra?
5: Luiz Fernando, de Petrópolis.
9: Bom dia, Zé, bom dia, Mário,
5: bom dia,
9: família Band News. Aqui é Luiz de Petrópolis, saindo do Quitandinha com uma garoa bem fina, descendo a Serra com pista molhada até certo ponto. E agora tem uns trechos. Bom dia. Agora tem uns trechos que estão mais longos em meia pista. Tomar muito cuidado, porque a pista está escorregadia. Washington Luiz, beleza, quando chegou na Reduque, um pé d'água. Foi só na Reduque. Depois foi tranquilo. Linha vermelha, beleza. Até eu chegar aqui na 28 de setembro, tudo ok. 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
4: Zezinho, tem algum acidente em Caxias? Informação que acabou de chegar?
5: Eric de Caxias mandou esse áudio aqui agora. Vai.
10: Bom dia, Zé. Quem tá falando é o Eric em Caxias. Agora ocorreu um acidente de moto aqui no centro de Caxias, ao lado da Praça do Pacificador, na pista sentido lote 15. Tô ligando pro bombeiro 193, só que não tá tendo retorno, porque não tem como completar essa ligação. Tá fora de área.
4: Aí é complicado, hein? Praça do Pacificador, centro de Caxias, acidente de moto. O Eric acabou de passar a mensagem pra gente, sentido lote 15. Muito cuidado você que passa por essa região e tomara que os bombeiros atendam o quanto antes. A gente vai tentar também por aqui, são 5 horas e 7 minutos. Rapaz, deixa eu dar uma olhadinha aqui no centro de operações, se tem alguma informação de momento. Tô vendo aqui que na madrugada, por volta de, pela postagem, deve ter sido ali por volta de 3 horas da manhã. Ocorrência policial em Bom Sucesso, sentido Zona Oeste, uma faixa da pista central foi ocupada, altura da estação BRT, Baixa do Sapateiro, 7 Rio, PM no local. Aí teve um minuto antes, tá aqui, ó. Operação policial impactou na madrugada o trânsito na Brasil, no trecho com reflexos a partir do Trevo das Margaridas em direção à Zona Oeste, impactos a partir da Rua Bulhões Marcial. Como as primeiras mensagens que chegaram não falam sobre a Avenida Brasil e você tá aí acompanhando, teve alguma mais cedo, alguma de madrugada falando ali dessa região da Avenida Brasil?
5: Teve, cara? 2:30 da manhã, o nosso ouvinte Sérgio mandou esse áudio aqui, ó.
11: Bom dia, rapaziada, bom da dia. Band News. Sérgio Luiz, taxista do Rio, morador de Nilópolis. Bom, gostaria de saber de vocês se vocês têm algum informe em relação aqui na Cidade Alta de tiroteio, invasão, seja lá o raio que for. Porque eu tô parado já há quase 40 minutos aqui na Avenida Brasil, que eu começo a trabalhar muito cedo, e não anda. Eu tô na altura da Cidade Alta e sentido centro da cidade no Rio de Janeiro, na Avenida Brasil. E o sentido Campo Grande, né, quem vai para Angra dos Reis, Paraty, Santa Cruz, também não passa carro. Nem para frente, nem para trás. Se você tiver algum informe que puder dar um alô pra gente aí, eu agradeço, amigo. Bom dia.
4: Bom dia. Algum ouvinte informou sobre essa área da Cidade Alta,
5: Zé? Sim, o Will escreveu aqui, ó, tiros na Cidade Alta, essa mensagem dele um pouco antes das 2 horas da manhã, mano.
4: Bom, o Will escreveu pouco antes das 2, o Sérgio pouco depois das 2, por volta de 2:30. A gente lembra que na sexta-feira a gente trazia aqui na Cidade Alta barricadas, operação policial, impacto mais ou menos nesse horário, e durante o dia e no fim de semana, Luana Bernardes, você que estava aqui no sábado, o que, que teve de atualização? Eu lembro que teve até um motorista, um rodoviário, o próprio Eric falou pra gente na sexta, sim, que tinha um motorista de ônibus que tinha ficado ferido a caminho do trabalho. Como é que foi de sexta para sábado, relembrando o que aconteceu na sexta, Lu?
12: Após a operação policial que encontrou barricadas e carros com bombas com detonadores na Cidade Alta, na zona norte do Rio, a Polícia Militar afirma que vai manter o efetivo na região por tempo indeterminado. Na ação de sexta-feira, 200 PMs atuaram nas comunidades Cidade Alta, Pica-Pau e Cinco Bocas. Durante a madrugada, houve intenso confronto na região. O motorista de ônibus que estava a caminho do trabalho foi baleado no ombro quando passava nas proximidades da Cidade Alta. A vítima foi levada para o Hospital Estadual Getúlio Vargas, na mesma região. Quadro de saúde dele é estável.
4: Zezinho, mais algum ouvinte informando, falando sobre tiro ou alguma ocorrência nessa madrugada, cara?
5: Sim, Marco Aurélio escreveu pra gente, falou muito tiroteio aqui durante a noite e madrugada em Vigário Geral. Ele disse que no momento parou, mas que durante a madrugada, né, fim da noite também, com muito tiroteio por ali, Mário.
4: Bom, a gente tá atento, nossa equipe vai apurar direitinho pra saber o que que tá acontecendo, o que aconteceu mais cedo lá na Avenida Brasil, já a gente traz mais do trânsito. Sobre noticiário policial, pra gente fechar pelo menos esse primeiro giro de manchete, Karine Roma.
13: A operação realizada pela Polícia Militar em Guadalupe, na zona norte do Rio, neste sábado, teve como objetivo fechar valas abertas por criminosos criminosos na estrada do Comboatá para dificultar a entrada das forças de segurança na região. Durante a ação, os policiais foram recebidos a tiros e houve confronto. Criminosos também colocaram fogo em barricadas para tentar impedir o avanço das equipes. Segundo a Polícia Militar, não há informações sobre feridos. Seu caminho.
5: Meu amigo, tem cavalo na linha vermelha solto agora, hein?
4: Agora,
5: é? Alguns ouvintes mandando. Aham. Aqui. Vamos lá, André.
14: Bom dia, Band News.
4: Bom dia, André.
14: Na direção, na linha vermelha, na direção pro Galeão, na pista que dá direto em acesso ao aeroporto, tem um cavalo numa área escura que você nem vê direito. É bom avisar isso aí porque vai acabar dando algum problema. Tem um cavalo parado ali. Nem sei como foi parar isso. Então avisa aí a galera porque vai acabar dando um problema sério, tá? André, professor André Cirilo, Band News, em um segundo tudo pode mudar.
5: E o Felipe Carvalho.
15: Bom dia. Felipe, passando aqui, próxima entrada do aeroporto Galeão, na linha vermelha, tem um cavalo solto no meio da linha vermelha. Quem estiver vindo sentido a baixada, vai ter cuidado, o cavalo tá solto e assustado.
4: Isso foi, rapaz, no sentido baixada, né? Acesso ali próximo ao aeroporto, de acordo com os nossos ouvintes.
5: Jaqueline também escreveu aqui, ó, próximo ao batalhão, o cavalo Maré. Correndo ali, isso, ó. Cavalo correndo ali, marrom, no meio da pista, agora, mano.
4: Então tá aí, muito cuidado você que tá nessa área da linha vermelha, próximo à Maré, sentido aeroporto, o cavalo tá no meio da pista, são 5 horas e 13 minutos. Vamos lá, vamos dar sequência ao nosso jornal, trazer agora as informações também de política. O governo Lula foi o principal alvo dos candidatos presentes ao debate da Band na discussão de propostas para o país. Segurança, educação e economia foram os principais temas abordados. Ronaldo Caiado, do PSD, defendeu um choque de credibilidade para melhorar o ambiente econômico. Também se posicionou de maneira favorável a um corte de gastos e a redução dos juros. Renan Santos, do Missão, mostrou no debate o que pensa sobre a proposta que acaba com a escala 6x1, respondeu a pergunta da âncora Sheila Magalhães. Augusto Cury, do Avante, fez críticas a programas assistencialistas do governo federal, considera que o Bolsa Família, por exemplo, precisa de ajustes. Os candidatos Lula do PT, Flávio Bolsonaro do PL e Romeu Zema do Novo falaram ao primeiro debate, faltaram, na verdade, ao primeiro debate entre os presidenciáveis na edição do Canal Livre, que analisou o encontro de ontem. Obviamente, essa questão foi abordada e você acompanha trechos desses candidatos que estiveram no debate ontem. Nas redes sociais, Band News FM, as análises, inclusive Carlos Andreasa, nosso âncora e comentarista aqui do Rio, estava lá em São Paulo, onde aconteceu na sede da Band o encontro, o pré-debate, junto com a nossa equipe também, com a Sheila, com a Carla e o Luiz Megali. Há cortes nas redes sociais, Band News FM, e com certeza que você aí, que se quiser pegar mais detalhes, saber mais informações, a partir das 7 a gente vai trazer aqui na programação. Mas aqui no Rio de Janeiro, os fujões, os candidatos que não participaram do debate, estiveram no fim de semana aqui no Rio. O Zema esteve lá na região da Escadaria da Penha, lá na Igreja da Penha, e no sábado o presidente e candidato à reeleição Lula esteve no estádio do Bangu. Juliano Dipe tem as informações.
16: O candidato à reeleição pelo PT, Luiz Inácio Lula da Silva, fez seu primeiro ato de campanha no Rio de Janeiro neste sábado, ao lado do candidato ao governo do estado pelo PSD, Eduardo Paes, e dos candidatos ao Senado pela chapa, Pedro Paulo e Benedita da Silva. O evento foi realizado no estádio Moça Bonita, em Bangu, na zona oeste do Rio. Durante o discurso, Lula fez questão de colocar Deus em diferentes momentos da fala. Buscando aproximação com o público religioso, o candidato levou um pastor evangélico para cantar no ato ao lado da primeira-dama Janja. O petista disse, inclusive, que o eleitor do Rio recebeu um presente divino ao citar o governador interino Ricardo Couto.
17: A esquerda política e quis o maior político da história da humanidade lá em cima. Aquele que sabe tudo, aquele que nos orienta, que estava na hora do Rio de Janeiro ter alguém para moralizar esse estado. É por isso que eu acredito em Deus, porque Deus faz acontecer na nossa vida aquilo que não estava previsto acontecer. Aquilo que a gente acha impossível, de vez em quando Deus dá uma demonstração da sua existência para nós.
16: Falando diretamente para o público fluminense, o petista prometeu ampliar o combate à violência no estado.
17: Quero olhar na cara desse povo aqui, da região oeste do Rio de Janeiro. Nós vamos tirar o bandido do território de vocês e vamos devolver o território ao povo do Rio de Janeiro. Pode ficar certo. Não vamos fazer carnaval, pirotecnia, matar 100 ou 200, não. Nós vamos prendê-los. E vamos dizer, a rua é do povo, a vila é do povo, a escola é do povo, a padaria é do povo, não é dos bandidos.
16: Lula também fez um apelo ao eleitor para que estude antes de escolher o próximo presidente do país.
17: Estudem a história do Brasil. Pegue desde a proclamação da República em 1889. Volte a um século e meio atrás e analisem o que fez de inclusão social todos os presidentes da República que passaram por esse país. Eu queria que vocês estudassem quem é que fez mais política de inclusão social nesse país. Porque tem uma coisa, gente, a gente tem que votar em pessoas que a gente sabe que vai devolver pra gente em leis, em atitudes para melhorar a vida da gente.
16: O estádio do Bangu, onde aconteceu o evento, é um lugar simbólico para o eleitor lulista. O local está ligado a uma antiga fábrica de tecidos, que deu origem ao bairro Operário.
4: O estádio de Moça Bonita. E o candidato que está em segundo nas pesquisas esteve em outro estádio, o Maracanã. Inclusive, eu não sabia. Fui lá buscar o meu kit da corrida no sábado no Portão 11 antigo, Célio de Barros, não entendi nada. Rapaz, mas era tanto ônibus, mas aqueles ônibus de executivos, ônibus de turismo, tanta gente de verde e amarelo. Eu falei, cara, será que tem jogo do Brasil de vôlei, de futebol? Mas não ia ter tanto ônibus assim. Aí depois estava explicado.
5: E você não conseguiu dar uma corridinha?
4: Não, eu não tentei, tive que, um momento que tive que ir. O entorno do Maracanã tinha tanta, parecia um jogo mesmo, de seleção brasileira, de tanta gente, cara. Realmente tinha bastante gente ali, vindo de diferentes pontos. E aí depois que eu fui descobrir.
5: É, que o Flávio Bolsonaro estava lá. Informações com a Yasmin Bachur.
18: O senador e candidato à presidência da República pelo PL, Flávio Bolsonaro, participa de mais um evento de campanha no Rio de Janeiro. Depois de lançar a candidatura em Copacabana, na Zona Sul, no fim de semana passado, o político participou neste sábado do lançamento da candidatura do presidente da Assembleia Legislativa do Rio, deputado Douglas Ruas, ao governo do estado do Rio. O ato reuniu aliados e apoiadores em um evento no Maracanãzinho, na zona norte da cidade. Ao discursar, Flávio Bolsonaro citou a violência do Rio e o uso de drones com explosivos por criminosos. Ele voltou a apostar na segurança pública como uma das principais bandeiras na disputa pela presidência.
19: Porque na minha época de criança, eu soltava pipa ali no Paz Mendonça. Hoje as crianças estão sendo ensinadas a subir drone com bomba para atacar na cabeça dos outros. Drone com bomba para jogar em cima de policial. Drone com bomba para jogar em cima de inimigos territoriais. E o povo brasileiro já tão assustado, com tanto medo. Já blinda seu carro, faz o muro da casa mais alto, bota caco de vidro no muro, bota arame farpado, bota câmera de segurança. Que país é esse, gente?
18: O candidato também reforçou a defesa da classificação das facções Comando Vermelho e PCC como grupos terroristas e o aumento da pena para quem rouba celulares. Flávio também falou em castração química para abusadores de mulheres e crianças e na redução da maioridade penal para 14 anos em casos de estupro.
19: Eu não vou baixar a cabeça para bandido! Já tô avisando! Marginais, narcoterroristas! Vocês têm até dezembro desse ano para meter o pé no Brasil. Porque a partir de janeiro do ano que vem, nós vamos declarar guerra aos narcoterroristas. Um espancador de mulher que chega perto da mulher que está protegida vai ser preso imediatamente. Porque nós vamos usar tecnologia para proteger. proteger as mulheres.
18: Fora da área da segurança, Flávio Bolsonaro também falou em educação e emprego. Ele defendeu qualificação profissional ainda na escola e disse que programas de transferência de renda devem ser a porta de entrada das políticas sociais.
19: Vamos garantir o Bolsa Família? Vamos. Vamos garantir a aposentadoria? Vamos. Mas nós vamos melhorar a sua vida. Os jovens vão ter uma escola técnica profissionalizante, em que nós vamos colocar as empresas dentro do colégio. Porque os nossos jovens vão se formar, vão ter um diploma para botar na parede, dar orgulho aos seus pais, mas vão sair de lá com a garantia que vão estar no emprego que pague bem, ou vão abrir a própria empresa.
18: O Rio de Janeiro tem papel central na estratégia eleitoral de Flávio Bolsonaro. Isso porque é o estado onde ele e o pai, Jair Bolsonaro, construíram a trajetória política, além de ser o terceiro maior colégio eleitoral do país. A ideia da campanha é consolidar no Rio uma das principais bases de apoio à candidatura presidencial de Flávio.
4: É uma pena que eles falaram... debate que é bom, que as pessoas queriam acompanhar, troca de ideias, né? Infelizmente.
5: Pois é, o primeiro debate presidencial de 2026, marcado pelas ausências dos candidatos Lula e Flávio Bolsonaro, favoritos nas pesquisas, e também de Romeu Zema. Os três púlpitos ficaram vazios ao lado dos candidatos presentes ao encontro realizado ontem na sede do Grupo Bandeirantes em São Paulo. Renan Santos, Ronaldo Caiado e Augusto Cury participaram do debate mediado pelos âncoras Eduardo Oineg e Adriana Araújo.
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4: E aqui a prioridade é a participação do ouvinte, prestação de serviço. Vamos com informações agora do trânsito, Zezinho.
5: Linha Vermelha com Fabiano.
20: Bom dia, Mário. Bom dia, Zé. Ouvinte Fabiano Menezes. Passando só para informar aí a respeito de um incidente aqui na linha vermelha, na altura aqui da Infraero, né? Logo depois da cabeceira do aeroporto, aqui na curva, já na saidinha, já para pegar a ponte indo para a ilha. Um acidente aqui de moto, um Corolla preto na faixa da esquerda, faixa mais rápida, né? Um Corolla e uma moto aqui. O Corolla está atravessado, vi uma moto aqui, mas não sei se há vítimas no local. O trânsito tende a ficar bem congestionado para trás. 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
4: Valeu. Olha só, tem também um destaque da Lagoa Rodrigo de Freitas, acidente com carro na Avenida Lineu de Paula Machado, uma faixa ocupada, altura da Rua Batista da Costa, Bombeiros Sete Rio, PM atuando no local. Essa informação está no X do Centro de Operações e no WhatsApp.
5: Anderson.
21: Pessoal, tem um cavalo aqui na linha vermelha, na pista sentido aeroporto, só para avisar os motoristas aí para tomar cuidado. Que ele tá andando aqui nessa pista seletiva aqui em direção ao aeroporto, na altura aqui, um pouco antes da polícia aqui.
5: E teve um outro ouvinte que viu também.
22: Ô, Zé Paulo, bom dia.
5: Bom dia.
22: Acabei de passar pelo cavalo, ele tá bem na pista da esquerda, no sentido Baixada, debaixo da linha amarela. Passa aí, tomar cuidado. Tem dois motoqueiros lá sinalizando, mas tá escuro, né? Aí já viu. Bom dia aí.
4: Aí também, o que que o motoqueiro vai fazer? Tá sinalizando, mas não dá pra ficar parado ali também, perigoso. Complicada a situação, hein? São 5 horas e 25 minutos. Dando sequência aqui ao nosso giro, Mariene Lino.
13: Uma tentativa de assalto a um vereador de Nova Iguaçu, na Baixada Fluminense, termina em perseguição e com dois criminosos presos. Wesley Lopes, do PSDB, estava com um irmão e uma assessora quando foi abordado pelos assaltantes no bairro da Viga nessa sexta-feira. Segundo o parlamentar, os criminosos atiraram contra o veículo. Ele então acionou um colega da delegacia da posse, iniciou uma perseguição e atingiu a moto. Um dos assaltantes foi agredido por pessoas que passavam pelo local e em seguida foi levado sob custódia para um hospital da região por policiais civis e militares. O outro suspeito foi detido depois. Os dois foram autuados por roubo com emprego de arma de fogo.
4: Quem mais, Zezinho, participa, hein?
5: Will, saindo de Teresópolis.
4: Bom dia.
23: Bom dia, Mário. Bom dia, Zezinho. Tudo bem? Olá, com vocês? Will. Aqui é o Will de Teresópolis. Saí de Teresópolis com bastante chuva, com destino ao Galeão. Não peguei nenhum trânsito, tudo tranquilo. E realmente tinha um cavalo na saída do Galeão, um cavalo castanho. Precisei desviar dele para não ter problema. Pedi a galera para ter um pouco de atenção aí e aos órgãos competentes para poder resolver isso aí antes que aconteça pior. E agora eu tô voltando aqui na altura da Washington Luiz, Duque de Caxias, sentido Teresópolis, o trânsito tá limpo, e sentido Rio, do lado contrário, já tá tudo bem parado. Bom dia para vocês, que Deus abençoe. 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
4: Valeu, querido Will, participando com a gente aqui agora com a previsão do tempo para hoje. Máxima prevista de 23 graus, frio, hein, cara? Mínima de 14, ventos fracos a moderados, céu nublado a encoberto. Assim começa a semana, com aviso de mar agitado, ressaca, como a gente falou aqui, ondas de 2,5 metros a 3 metros. Agradecer também aqui a galera que participa no chat, interagindo conosco. O Rafael, em Além Paraíba, 17 graus, mandou mensagem aqui do interior do estado, tem outras tantas aqui também, o Garcia interagindo, a Sumaia, a Gripina, Marcelo Lino, 20 graus em Pilares, Ricardo também aqui escrevendo pra gente, um grande abraço a todos vocês, a Dalva, oi Dalva, tudo bem? Eliane Moura interagindo, Ana Carneiro, aqui também a mensagem que chegou do Wallace, 19 graus na Ilha do Governador, o Felipe Xavier também tá chegando aqui, mandando mensagem pra gente, disse que ficou preocupado às 3 da manhã quando viu carros voltando na contramão, altura de Caxias. Foi o que a gente falou agora há pouco, né? Na Avenida Brasil, ali na área da Cidade Alta, reportagem da Band News FM, lembrando o que aconteceu na última sexta-feira. Mais alguma informação da Avenida Brasil? Pelo menos, como não houve ninguém falando de fechamento, de problema, acho que foi bem pontual, né, Zezinho?
5: Chegou um áudio do Sérgio Lima.
4: Vai.
0: Bom dia, Mário. Bom dia, Zezinho. Sérgio Lima. Saí do bairro do Pilar com 20 graus de temperatura, peguei Leonel de Moura Bisola, rodovia Washington Luiz, passei a rodovia agora, desci ali pra pegar Brasil, não vi nada não. Tirotei não, nem ouvi nada, ok? Tá tudo tranquilo ali por enquanto. Ok? Um abraço, um ótimo dia e Band News em um segundo, tudo pode mudar.
4: Valeu, boa, Sérgio.
13: Seu caminho.
4: E lá na linha vermelha, Zezinho.
5: Ó, atualização já, Fernando, fala pra gente.
1: Zé, Mário, chegou o rapaz da Sete Rio aqui no cavalo da linha vermelha.
4: Boa.
1: Agora estão sinalizando melhor.
4: Aí sim.
1: Tá bom? Pô, meu irmão, maior perigo. Graças a Deus, eu acho que vai resolver. Valeu.
5: E o Antunes também mandou um áudio aqui pra gente falando de um outro lugar, um acidente.
4: Vai.
2: Bom dia, Band News.
4: Bom dia.
2: 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Aqui, Antunes. Só pra informar que aqui na Avenida Rotary Internacional, aqui beirando aqui da Boa Vista, tem um acidente com dois carros, possivelmente com vítima. Tem polícia e bombeiro na área. Tá ok? Bom dia a todos aí, um dia abençoado.
5: Perto da Quinta da Boa Vista ali, hein?
4: São Cristóvão, né?
5: É.
4: Então tá aí, ouvinte, falando de São Cristóvão, 999026970. Esse foi o Antunes.
5: Exatamente, não sei se é irmão do Edu e do Zico.
4: Tem um sobrenome pesado, hein? São 5 horas e 30 minutinhos. Vamos fazer aquela nossa conexão?
5: Bora.
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6: Alô, Rio de Janeiro. Tudo bem, Zé? Tudo bem, Mário?
5: Bom dia, pessoal. Bom dia.
4: Tudo bem? Como é que tá o tempo por aí? Semana começando friazinha aqui também.
5: Frio.
6: Tá 14 graus agora. Pegamos todos os casacos do armário, colocamos sobre nós pra ficar aqui na redação também. Mas 14 graus é aquela segunda-feira bem fria que estava prevista, né? Já desde a semana passada, a máxima de hoje não vai passar dos 19 graus. Então, uma pequena amplitude térmica. Não há possibilidade de chuva e um sol que deve aparecer muito entre nuvens, mas não dá pra garantir não. Mas é isso, temperatura muito fria por aqui, gelada, e aí?
4: Aqui céu nublado e encoberto, a previsão pra hoje, nem sol aparecendo, chuva fraca a moderada ao longo do dia. Um chuvisco, né, Zezinho? Vários ouvintes falando de uma chuvinha fina agora, né?
5: É, um friozinho, né?
4: Friozinho, 19 graus pra gente é frio, mas a máxima de 23, mínima de 14. Já tem lugar que tá mais frio, Alto da Boa Vista, Zona Norte. E o detalhe, temperaturas em declínio e o mar agitado, mar grosso, março, ondas de 2,5 metros a 3 metros, atingindo a orla do rio a partir das 6 da manhã de hoje. O aviso da Marinha vai até as 3 da tarde de quarta, e amanhã, na região oceânica de Niterói, está programada Itacoatiara Big Wave na praia de Itacoatiara, as ondas gigantes, né? E tem aquele campeonato com imagens impressionantes, aqueles caras que são muito destemidos, né? Não é o nosso caso aqui, apesar do Zezinho dizer que Maricá tem muita onda, que ele pega onda, mas não se compara da Itacoatiara.
5: Não, né? Eu só assisto.
6: Que isso, Zé?
4: Pois é.
6: Esse talento você ainda tá adquirindo, né, Zé?
5: Pois é, eu tô treinando ainda. Vamos ver se o Mário se anima de ir comigo qualquer dia pra gente surfar.
4: Só se for pra tirar foto, e mesmo assim, bem de longe. Bem de longe.
6: É assustador.
7: Ai, ai, ai, gente. Vamos falar de futebol logo nesse início de semana?
4: Eu não porque queria, assim, mas vai.
7: É, então, Mário, assim, eu sinto muito. Aliás, eu ia começar com Flamengo e Palmeiras, então, mas já que o Mário tocou nesse assunto, não. Agora você tocou nesse assunto e a gente fala, ô Mário, o negócio é impressionante.
6: Já até coçou a cabeça aqui,
7: porque assim,
6: ó.
7: O campeonato podia ter só um tempo, né, pro Vasco da Gama.
4: Podia.
7: Cara, impressionante, velho. Contra o Santos a mesma coisa.
5: Contra o Bahia também.
7: Jogo duro, é também. Jogo duro, aí segundo tempo começa contra o Santos, em 3 minutos o Vasco toma 3 gols. Aí contra o Palmeiras ontem, primeiro tempo do Vasco foi bem aceitável, bem razoável. Pô, levando em consideração que era no estádio do Palmeiras, o jogo 0-0, jogo duro. Cara, em 10 minutos tava 3-0 pro Palmeiras no segundo tempo, cara. Como é que explica um negócio desse, Mário?
4: Primeiro que eu não vi o jogo, que eu tava ontem correndo nesse exato momento.
7: Fez bem.
4: Saúde física e mental, porque jogo do Vasco é assim. É um jogo que você ganha uma alegria, uma goleada de 4 no Olímpia, no outro você toma de 4. Campeonato Brasileiro, o Vasco não pode jogar pontos corridos, é um time copeiro, né? Só indo na Copa do Brasil e na Sul-Americana. Mas aqui, vamos por partes. Apesar de eu estar chateado, o torcedor do Vascaíno também tá muito indignado, tá na zona de rebaixamento já há muito tempo, desde antes da Copa, você vê sinais de que o time tem, pelo menos, melhorado. Qualidade técnica é reduzida. Talvez não esteja se sentindo também, e o próprio Abel Ferreira, técnico do Palmeiras, eu acho que ele, com o conterrâneo dele, Pedro Emanuel, ele quis também dar uma força, dizendo que falta um pouco de fôlego para disputar 3 competições. Será que o Vasco tem elenco para isso? Não. Mas você vai abrir mão de 2 competições que dá dinheiro e o time tá com o Pires na mão? Também não. Você vai fazer o quê? Você vai mesclar o elenco. E você, a grande verdade, Fábio, é que você troca um por outro, 6 por meia dúzia. Se você colocar base, você botar um jogador experiente, se você botar um muito estrangeiro que o Vasco tem, realmente o nível é muito equiparado. Se tá indo bem na Copa, eu acho que não pode abrir mão. Realmente agora tem Copa do Brasil meio de semana contra o Vitória. Mas, pelo menos, taticamente, você vê uma pequena melhora. E eu digo mais, não quero passar pano pro Vasco, não. Sou muito crítico ao meu time, apesar de ser muito apaixonado pelo Vasco, eu não tapo os olhos. Mas se você for olhar bem, quem é que tá jogando bem? O São Paulo tá muito mal, outros times grandes também, o Grêmio tá tudo embolado. O Internacional, ninguém consegue ganhar em casa, ninguém consegue disparar o Santos ontem. Então, assim, não é só um problema do Vasco, não. Acho que é um problema do futebol brasileiro, dos times grandes, acharem que com a camisa e com o peso da torcida, eles vão conseguir. Não é assim, cara, é planejamento a longo prazo.
5: O São Paulo perdeu pra Chapecoense, que eu acho que só tinha uma vitória no campeonato.
7: Pois é. Só uma. Chapecoense tinha vencido só no primeiro jogo contra o Santos. Não, ridículo. A situação do São Paulo é calamitosa. Sorte do torcedor São Paulino que o campeonato, como disse o Mário, tem Vitória, Santos, Grêmio, Inter, Mirassol, Remo, Vasco, Chapecoense. Que fazem campanhas tão patéticas quanto a de São Paulo. Com relação ao Vasco, o que me impressiona não é a derrota, até porque você disse, o Vasco tem lampejos e dá mostras de que o time pode se acertar. Os primeiros tempos contra Santos e Palmeiras e o jogo contra o Olímpia mostraram isso. O problema é que o Vasco, tamanha falta de confiança desses times que estão lá embaixo e vivem tomando sapecada, essa falta de confiança faz com que o time dissolve depois de um gol, né? É a velocidade com que o Vasco toma gols. 13 minutos, 3 gols contra o Santos, 9 minutos, 3 gols contra 3 gols tomados contra o Palmeiras. Esse é o diferencial da campanha negativa do Vasco, né? Perder do Palmeiras em São Paulo é natural que aconteça, mas a maneira como a derrota é construída é que acende esse sinal de alerta, porque o time parece que desaba quando toma um gol, né? Mas de fato, o Mário tem razão ali, cara, fala um negócio pra você, do 12º pra baixo, eu vou tirar o Botafogo dessa história, que tem 30 pontos, 22 pontos, apesar de ter perdido nessa na última rodada joga hoje, né? Joga hoje com o Atlético Paranaense.
4: E o Vasco tem um jogo a menos, né? Também tem isso.
7: Então, exatamente.
4: Quem garante que vai ganhar, mas tem um jogo a menos, né?
7: Exato, tem 23, né? O Inter, por exemplo, tá fora da zona de rebaixamento, tem 25. Uhum. Agora, do 12º pra baixo, foi o que eu disse, Vitória tem 29 pontos já com 24 jogos, daí pra baixo, cara, qualquer um pode cair. Chapecoense já foi, embora tenha vencido ontem, ou apesar de ter vencido ontem, já foi, só 14 pontos. Do Vasco, do Vitória com 29 até o Vasco com 22, cara, você bota todo mundo ali no potinho e pega 3.
5: Ninguém tá ganhando pra cair junto com a Chapecoense. Né? Tô empatando ninguém ou ganha, perdendo, cara. Então assim, disputa
7: ninguém
5: tá
7: ganha. E lá na frente a coisa inverteu de novo, né? O Flamengo, que na última rodada tinha se aproximado, ficou um pouquinho mais distante, perdeu do Cruzeiro e o Palmeiras venceu o Vasco. 6 pontos a diferença, o Palmeiras tem um jogo a mais.
4: É. Bom, é isso, né? Que a gente tem com relação ao futebol. Mas deixa eu trazer um outro assunto que eu acho que vocês estão acompanhando bem, todo o Brasil, o Zezinho também no fim de semana estava por aqui. Um caso de um assassinato brutal em Copacabana, um espancamento até a morte de um ciclista, 9 minutos de tortura, 64 pauladas contra o Cláudio. Teve audiência de custódia dos seguranças, duas imagens, seguranças clandestinos, e depois os entregadores que ainda assim atualização também de audiência de custódia que aconteceu ontem, né, Zezinho? Cara, que coisa absurda, o cara tava passeando com a bicicleta, uma bicicletinha antiga da irmã dele, acharam que tava roubado e começaram a espancar o cara. É um dos assuntos mais emblemáticos dos últimos dias aqui, a tortura e barbárie, né, cara?
5: Imagens assustadoras, né, Mário? Terminou com a morte desse homem de 37 anos em Copacabana, e aí o Ailton José da Silva e Felipe Eduardo dos Santos Silva se entregaram à Polícia Civil na última sexta-feira. Eles que aparecem nessas imagens que eu citei aqui das câmeras de segurança agredindo o Cláudio Rafael Landeiro, que tinha sido acusado injustamente de furtar uma bicicleta que pertencia à irmã dele, e o Ailton é apontado como responsável pela gravação de um vídeo que mostra a vítima sendo agredida a pauladas enquanto implora pela vida. Nesses registros, os acusados de homicídio triplamente qualificado se auto-intitulavam tropa do iFood e aí cometeram esse ato bárbaro ali em Copacabana que terminou com a morte desse rapaz de 37 anos.
4: Não tem explicação, eles ficaram em silêncio em depoimentos, mas a polícia depois conseguiu tirar algo desses caras, mas eu queria deixar essa indignação. Sei que a gente trata desse assunto também em reportagens que vocês exibem também durante o programa, mas nesse espaço a gente ainda não tinha falado aqui na Ponte Rio-São Paulo. A gente tenta, né, Fábio, meninas, Zezinho, dar uma descontraída, mas tem coisa que a gente tem que marcar e falar que não dá pra acontecer mais esse tipo de coisa, né? Essa intolerância entre as pessoas, esses crimes tão bárbaros, né?
8: Essa coisa de usar as próprias mãos pra fazer algo e acabar causando algo como isso, né? Matar uma pessoa inocente. Aliás, o depoimento das irmãs dele falando sobre esse caso é uma situação muito triste. São cenas muito fortes delas falando sobre essa situação também, de cortar o coração.
9: E aí eu tava vendo aqui no levantamento do G1, né, Rio de Janeiro, que esses casos têm aumentado. Casos de justiça com as próprias mães subiram 25%. Então é um dado, né? Ou pelo menos é uma gangue, ou pessoas que estão se achando no direito de exercerem o poder de justiça, né? Fazendo, penalizando outras pessoas por supostos crimes. E justamente por não ser algo que você leve em conta ouvir o outro lado, o direito de defesa, enfim, a punição é sempre algo muito cruel, né? É um crime que cresceu aqui 25%. Foram 504 casos entre janeiro e março de 2026 contra 402 em 2025, dados do Instituto de Segurança Pública.
4: Em todo ano passado foram 1.609 registros no estado, são dados do ISP, que mostram que infelizmente tem esses tais justiceiros que querem fazer justiça contra pessoas, mas tem um papel da polícia, né? A polícia é preparada para isso, né? Às vezes a gente traz aqui também o despreparo quando acontece um excesso, mas eles fazem um treinamento específico. Não dá pra gente também ver as coisas e achar, nesse caso, acharam que o cara tinha roubado, acharam, como é que pode, gente? E uma família, como você disse aí, a irmã, quando viu lá um dos presos chegando na delegacia na última quinta-feira, indignada, com toda a razão, né? Destroçando aí uma família.
9: Muito bem. Gente, semana começando, amanhã estamos de volta às 5:30.
4: Beijo.
5: Beijo, pessoal.
8: Até lá, meninos.
5: Até.
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5: Ô, Mário, falamos da Cidade Alta de tiroteio que teve na madrugada, né, no fim da noite, a participação dos ouvintes e agora uma observação da nossa ouvinte Núbia.
10: Bom dia, Mário.
5: Bom dia.
10: Bom dia, Zé.
5: Bom dia.
10: Eu estou saindo aqui da Washington Luiz para pegar a Avenida Brasil, passando pela Cidade Alta, mas indo para Brasil. E eu vi uns carros com carroceria, com umas pessoas com roupa do exército. Eu achei que fosse do exército, mas no carro, um carro preto, escrito PMRJ, PM do Rio de Janeiro. Aí o choque. Eles estavam com a roupa do exército de máscara e com esse carro do choque. Olha, acabei de ver, eles entraram mesmo na Cidade Alta. Tô passando aqui pela entradinha agora e eles foram lá pra dentro.
5: É diferente do que a gente falou de madrugada, agora não tá tendo tiroteio não, mas já servindo de alerta, né, Mário, pra quem vai passar ali naquela região, né?
4: É, e essa situação que na última sexta já tinha sido informado pela polícia que ia ser uma ocupação, a polícia entrando agora novamente, não sei se continuou, se saiu, pelo menos parte da tropa e agora tá tendo uma outra equipe chegando para dar um suporte, para revezar, ou se realmente eles deixaram e voltaram agora de madrugada, como alguns ouvintes se informaram de tiros, e agora, isso por volta de 3 horas da manhã. Não tem relato de confronto nesse exato momento, mas a Núbia observou essa movimentação policial da tropa de choque entrando por lá. Vamos acompanhar direitinho, quem puder, tenha cuidado, né? Nem sempre a pessoa pode evitar, porque é o caminho, porque mora na região e precisa se deslocar. Nesse momento a gente informa, não há relatos dos ouvintes sobre tiros, mas a situação ainda é tensa na região. Dando sequência, 5 horas 43 minutos, o destaque agora do Guilherme Faria.
11: Uma mulher grávida é presa por agentes do programa Segurança Presente no centro de Niterói, na região metropolitana do Rio. Contra ela havia um mandado de prisão expedido pela Justiça de Rio Bonito pelo crime de furto. Ela foi localizada e detida pelos policiais na tarde de sexta-feira, após a equipe receber informações sobre a localização dela em um endereço na rua Coronel Gomes Machado. A mulher foi conduzida para a delegacia da região, onde permaneceu presa à disposição da justiça. Segundo a polícia, a acusada, que não teve a identidade divulgada, tem 5 registros criminais, sendo 4 por furto e 1 por roubo. As ocorrências anteriores foram registradas na região dos Lagos.
4: Luana Bernardes.
12: A Polícia Civil tenta identificar os receptadores das peças furtadas de uma concessionária de motos em Bom Sucesso, na zona norte do Rio. O vigia noturno da empresa foi preso depois de roubar mais de R$180 mil em peças e acessórios do local. De acordo com os agentes, a gerência do estabelecimento identificou por meio das câmeras de segurança que o homem circulava durante a madrugada por áreas restritas e separava peças, equipamentos e itens de vestuário. Ao ser questionado pelos policiais, ele confessou o crime e disse que momentos antes de ser capturado, estava verificando a numeração de pneus da loja para atender a suposta encomenda de um cliente. No entanto, ele desistiu de retirar o material por desconfiar que estava sendo vigiado.
4: Vias expressas agora.
5: Começando pela Avenida Brasil com o Lucas.
14: Aqui na Avenida Brasil, sentido centro, antes do Hotel L'Amour, altura aqui mais ou menos de Realengo, um acidente, eu acho que é acidente. Tem um carro com vidro todo trincado, todo quebrado. Um cara de moto, uma moto, né? Um cara sentado no meio-fio e um corpo estendido na via. Pouco antes desse carro, tá? Corpo estendido, havia muito sangue em volta do corpo. Tá? 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
4: Informação,
14: não sei
4: do
14: se
4: Lucas.
14: Foi assalto, se foi acidente. Pensando bem aqui, parece que foi um atropelamento, cara. Porque tá esse corpo estendido no chão. O cara da moto, ele tá como se estivesse dando apoio ao cara que tá sentado no, na beira da calçada ali na Brasil. E o corpo estendido no chão. Isso, o para-brisa do carro muito quebrado.
4: Caramba. Aquele acidente que eu falei mais cedo na Lagoa, de um carro na Avenida Lineu de Paula Machado, eu tô vendo aqui a imagem do corpo de bombeiros, o veículo, um carro cinza, Zezinho, parecia uma caminhonete, caiu ali num canal.
5: Caramba.
4: E os bombeiros estavam usando até uma escada, tinha um caminhão. atuando a PM também nessa região da Lagoa Rodrigo de Freitas. Sobre a Avenida Brasil, eu vi aqui agora, teve um acidente em Guadalupe, sentido centro, ocupada ali próxima à Obra Max, batida com um carro contra um poste na Avenida Brasil, mas você falou sobre o trecho de Realengo agora, com moto. E que mais que chegou aí pra gente?
5: Mais um ouvinte falando sobre aquele cavalo ali na linha vermelha, agora o Júlio.
15: 5 horas e 43 minutos.
16: Zé Paulo, bom dia, Mário.
17: Bom dia.
16: Júlio do Grajaú, acabei de passar na linha vermelha e o cavalo se encontra realmente embaixo da linha amarela. Ele está em pé e parece que tem algum animal ali nos pés dele morto. E já tem um motociclista da prefeitura fazendo a sinalização um pouco antes. Isso aí é sentido Baixada, ok? Abraço para vocês, bom trabalho.
4: Valeu, um abraço para você. Já já informações também do trânsito na rodovia Amaral Peixoto.
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0: eles vão tomar outras cidades americanas além de Las Vegas, Warrison?
1: Temos que falar aqui de uma novidade que já estava presente nas ruas dos Estados Unidos e que agora promete se tornar muito mais prevalente, que são os carrinhos da Zoox. Carrinho não no sentido pejorativo, tá, Edu? É que eles são, parecem minivans, parecem pequenos ônibus, na verdade. E qual a novidade envolvendo esses veículos, Edu? Eles acabam de ganhar autorização para serem espalhados, literalmente, pelo país. Nos últimos anos, já faz alguns anos que eles estão em testes, especialmente em Las Vegas. A Zoox é uma startup e ela foi comprada uns anos atrás pela Amazon. Então hoje ela faz parte do conglomerado do nosso querido Jeff Bezos. E ficou por muito tempo fazendo testes em Las Vegas, tal, pelas ruas de Las Vegas, expandiu para outras cidades ali de Nevada e algumas outras localidades do Arizona, em algumas localidades da Califórnia também, e agora recebeu autorização para levar os seus veículos autônomos para todo o país. O que chama atenção nessa operação da Zoox é que não são carros adaptados, eles são carros construídos desde o início, né? São veículos construídos desde o início para esse tipo de transporte, de robotáxi, né? Diferente dos carros da Waymo, né? Que é a empresa do Google dedicada ao mesmo fim, que são carros adaptados, ou seja, são carros, entre aspas, comuns, que recebem equipamentos especiais para se transformarem em carros autônomos. Os veículos da Zoox não, eles já são desenhados, pensados desde o início para serem veículos autônomos. Não tem volante, não tem pedal de freio, de acelerador, não tem nada. Você entra lá, tem só os bancos para você sentar e tudo bem, né? É isso mesmo. E, teoricamente, eles vão te levar para onde você quiser ir. Aí é claro, né, Edu, agora depender do que vai acontecer.
0: Táxis robôs, táxis autônomos, a gente vai acompanhando, queremos saber também quando eles chegarão aqui ao Brasil. A coluna de tecnologia volta amanhã.
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3: Ô Mário, um ouvinte falando da rodovia Amaral Peixoto, hein?
4: Quem?
5: Band News FM, José Silva de José. São Gonçalo, aqui em Sacramento.
4: Bem?
5: Indo em direção ao Rio de Janeiro, na rodovia Amaral Peixoto, sentido Rio, na entrada de Maria Paula, naquele cruzamento, embaixo do viaduto, dois carros colidiram ali naquele cruzamento e o trânsito já começou a ficar bastante complicado naquela área ali, tá? 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
3: E o André, rapaz, fazendo um alerta que a gente já fez várias vezes aqui da rodovia Amaral Peixoto, da situação precária, né? Porque sempre tem acidente. Escuta aí o áudio dele.
6: Bom dia, Mário. Bom dia, Zé. Aqui é o André. Eu saí de Maricá.
3: André.
6: Tô indo até Caxias. E eu queria falar sobre a RJ106 e 104. Não tem iluminação pelas maiores partes das vias que a gente anda. Excesso de buracos. O poder público ele deveria estar sendo responsável por essas reparações, mas já tem 3 anos que eu passo esse trajeto e não tem mudança. E torna-se ainda mais perigoso pelo excesso de pessoas que transitam pelas vias, atravessando de um lado para o outro, porque não tem passarelas, pessoas com carrinho de bebê, que nem foi agora, passando na altura de Rio do Ouro ali. Tá muito perigoso. Então, queria pedir o auxílio de vocês aí para entrar em contato com o Departamento de Trânsito ou de Estradas e Rodagens, quer que seja, porque para nós, motoristas e as pessoas pedestres também, fica muito difícil, muito perigoso. 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
4: E não é por falta de aviso, de cobrança dos nossos ouvintes, inclusive do Zezinho, que passa lá com muita frequência e vai pra Maricá, e toda hora você ressalta essa situação.
3: Sem condição, não tem como você andar normal ali, que você tem que ficar desviando de buraco, cara. É muito perigoso realmente ali passar pela rodovia Amaral Peixoto.
4: Além do perigo, arrebenta pneu, né? Suspensão do carro. Você então já fez quantas e quantas manutenções aí?
3: E dá caro, tá? E aí botaram vários radares lá, que ficam com aquela sacola preta, e não sei nem se tá funcionando o radar, porque tá um tempão, mas é realmente largado, cara.
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2: Sobre o atropelamento que a gente informou ali na Avenida Brasil, altura de Realengo, tem um complemento do Ricardinho.
3: Zazinho, esse acidente aí na Avenida Brasil que o ouvinte passou, trata-se realmente de um atropelamento, mas a ambulância de Realengo já toca ali, o sino já chegou. Tá? A informação é de que tava a caminho aí a ambulância de Realengo. Entendeu?
2: Voltando com mais ouvinte da Brasil, Deni agora.
4: Bom dia, Mário.
2: Bom dia,
4: Zé.
2: Bom dia.
4: Deni de Campo Grande, né? Indo aí em direção ao Caju. Avenida Brasil. Altura de parada de Lucas aqui, sentido centro. Tudo parado, Mário. Não sei se é reflexo ali daquela situação de Gário Geral.
2: Né? A Verônica também pode mandou. Ser.
5: Bom dia, meninas. Aqui é a Verônica de Campo Grande. Tô indo pra Piratininga. Tô aqui em Vigário Geral. O trânsito tá todo parado. Assim, bem assustador, né? Para poder passar ali por Cidade Alta, dá aquele medo, mas temos que seguir porque precisamos trabalhar. 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
6: E aí é preocupação porque a gente recebeu aqui uma primeira mensagem. Primeiro a gente destacou aqui durante a madrugada, né, Zé? Que volta de 3 horas da manhã houve uma ocorrência policial com impacto no trânsito e tiros entre 2 e 3 horas, pelo que relato que chegou aqui, vou até voltar aqui para saber direitinho e destacar quais foram os ouvintes. Foi o Sérgio Luiz, na Cidade Alta, 2:30, que disse que ficou parado na Avenida Brasil, não sabia o que era, e o Will, 1:58 da manhã, falou que escutou tiros na Cidade Alta. Depois você colocou o áudio, a participação de uma ouvinte agora há pouco, que viu viaturas do choque ali na região da Cidade Alta. Foi a Núbia, não é isso? Mais algum ouvinte está observando viaturas policiais, essa movimentação nessa região, Zé?
2: O Mário Marinho falou que está ouvindo helicóptero ali pela Brasil.
7: Bom dia, Mário. Bom dia, Zé. Mário Marinho do Táxi Executivo. Tô aqui em Irajá, né? Ainda não saí. E daqui da janela do apartamento tô ouvindo som de helicóptero aqui na redondeza, tá? Então, provavelmente alguma operação policial. Ok? 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
6: Aí, 5:55, a gente tá de olho, tá monitorando, nossa equipe também buscando as respostas com a polícia. Se de fato é a operação ou é essa ocupação que foi anunciada. Daqui a pouquinho a gente volta. 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
8: Nesse mês de agosto, a morte do escritor britânico H.G. Wells completa 70 anos. Ele que é um dos primeiros nomes da ficção científica. E A Máquina do Tempo é um dos seus trabalhos. O escritor era apaixonado pelo conhecimento e deixou isso bem claro no início do livro. Ele cria teorias ficcionais com base em fatos da realidade. É dessa forma que o principal personagem do livro apresenta aos amigos a sua criação. Na história, ele viaja ao futuro, para o ano de 802.000 e alguma coisa. E nessa realidade tão distante, o viajante se depara com novos seres e com um novo formato de organização social. Além de criar teorias para viagem no tempo, H.G. Wells analisa o destino da humanidade, Viajante no Tempo avalia o retrocesso dos seres vivos e dos seus relacionamentos. E apesar da visão pessimista, o autor consegue mostrar um lado positivo e indicar que mesmo em um futuro sombrio, a bondade ainda pode existir no coração dos seres vivos. Eu sou a Luana Bernardes e você pode ouvir mais da coluna de literatura acessando o site bandnewsfmrio.com.br clicando em colunistas. Você também pode acompanhar as minhas leituras no Instagram, Bernardes Luana, Luana com dois N's.
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6: 5h57. Tá todo mundo preocupado, esse é um dos assuntos, com a situação lá da Cidade Alta. A gente sabe que, vez por outra, tem fechamento da Brasil, tem acontecido com frequência na última sexta, hoje de madrugada também, momentos de desespero, polícia já chegou no local, helicóptero nas redondezas, e aí os últimos dias tem sido assim. Um ouvinte aí até descreveu como é que foi. Sim, é com um parente, né?
1: Sim. Bom dia.
6: Bom dia.
1: É, acabei de mandar mensagem pro meu pai. Falou que lá em Cordovil tá tranquilo, tá cheio de polícia lá dentro. Inclusive ele tomou uma dura. Eu acho que foi sábado ou sexta-feira. A polícia subiu com um cachorro. E o cachorro foi na direção da van do meu pai. Meu pai leva medicamento. Então o cachorro ficou doido lá com o cheiro. Aí chamaram, pediram pra abrir, mas... educadamente abriu a van. Aí como o cachorro continuou insistindo muito, pediram para entrar na casa do meu pai. Mas assim, foram muito educados. Falaram assim, ó, é necessário porque o cachorro tá nervoso, a gente só queria dar uma olhada. Entraram e falaram que vão ficar lá por tempo indeterminado, que a ordem é essa. Eles estão lá em cima, tem carro do BOP, tem tudo lá. E meu pai disse que tá tudo calmo lá. Lá dentro tá tudo calmo. Meu pai não mora na Cidade Alta, meu pai mora embaixo. Mas também afeta ele quando tem alguma coisa, né? Claro. Mas ele disse que tá mó calmaria, que tá tudo tranquilo.
6: Nesse caso, pelo que eu entendi, é aquele cão farejador.
2: Isso.
6: Né? Como é um medicamento, o remédio é uma droga. É. De repente, ali o cachorro identificou. Mas você vê, um trabalhador. E o detalhe que eu achei interessante, até o nosso ouvinte falou, Zezinho, com todo cuidado, todo zelo, não o identificou, acho também importante.
2: É, ele botou aqui, não precisa distorcer minha voz, só não fala meu nome.
6: Isso. É, até porque ele não tá criticando a polícia, ele tá até elogiando.
2: Sim, exatamente.
6: A postura dos policiais que foram com todo cuidado, e tem que ser assim, a polícia tem que fazer esse papel. Às vezes não faz, às vezes vem com truculência. Nesse caso, não. Com toda a educação, viu que era um trabalhador e é assim que tem que ser. 5h59.
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10: O Fluminense, jogando bom futebol, venceu o Remo por 2-1 de virada no último sábado no Maracanã. O Fluminense é o quarto colocado com 41 pontos. Num jogo ruim, tecnicamente, Internacional e Atlético Mineiro ficaram no empate sem gols no último sábado no Beira-Rio. O Inter ainda não venceu no Brasileirão depois da Copa do Mundo. Numa grande partida, o Cruzeiro venceu o Flamengo de virada por 2-1 no último sábado no Mineirão. No Bavi de número 508, ontem no Barradão, o Bahia venceu por 2-0. O Bahia vinha de 5 empates seguidos. Bragantino venceu o Grêmio por 1-0 ontem à noite em Bragança Paulista, jogando mais futebol que o time gaúcho. Palmeiras goleou o Vasco por 4-1 ontem no Nubank Park e chegou a 51 pontos na liderança do Brasileirão e abriu 6 pontos sobre o Flamengo, que é o segundo colocado. São Paulo jogou mal de novo ontem em Chapecó e foi derrotado pela Chapecoense por 1-0. São Paulo não vence a 10 jogos no Brasileirão. O Santos ficou no empate por 1-1 ontem na Vila Belmiro contra o Mirassol. O Peixe dominou o Mirassol durante toda a partida. E para fechar, o Corinthians foi derrotado por 2-1 pelo Curitiba. Ontem, no Couto Pereira, o Timão chegou a 2 jogos seguidos sem vencer no Brasileirão. Dito tudo isso, eu diria, eu quero é mais. 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
6: 6:02.
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6: É o segundo tempo do Notícias da Manhã, começa às 5 horas, vai até às 7 com utilidade pública, prestação de serviço prioridade, abrindo cada sequência a cada 20 minutos, muita notícia para você, começando com quem nos prestigia e tá nesse momento no trânsito.
2: Na Washington Luiz, Fabrícia.
13: Bom dia, Mário. Bom dia, Zezinho. Fabrícia Souza, de Fragoso Magé, com direção à Ilha do Governador. No momento, na Washington Luiz, 21 graus, no sentido Rio, está completamente engarrafado. O tempo, estimativa de chegada ao destino, só aumenta no aplicativo de GPS. E com isso, desejo a todos uma boa semana. É. 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Todos com Deus. Amém.
6: Obrigado. Deu para notar que tem gente já insatisfeita, impaciente, buzinando. Bom, ela tá na rodovia Washington Luiz.
2: É.
6: E aí depois vem na sequência vias expressas. Brasil, linha vermelha. Sim. Tem mais alguém, linha amarela.
2: Tem. André de Pilares.
14: Bom dia, Mário. Bom dia, Zé. Aqui quem fala é André de Pilares, saindo do Engenho de Dentro, indo para São Gonçalo, em Colopandê. Temperatura no Engenho de Dentro de 20 graus, sem chuva. Acessei linha amarela, Avenida Brasil, Ponte, Rio Niterói, neste exato momento. Me atrasei porque eu tive que voltar para buscar o uniforme. Então, um trânsito muito intenso nesse caminho que eu acabei de falar, principalmente ali na chegada da Avenida Brasil. A Avenida Brasil, trânsito com muita lentidão, tanto na pista lateral quanto na central. Ponte Rio-Niterói, intenso trânsito, mas fluindo bem sentido Niterói. No sentido oposto, o trânsito é muito intenso em algumas partes da ponte, com um pouquinho de lentidão na descida ali da grande reta. 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
6: São 6:04. Informação agora com Mariene Lino.
15: Morre o homem que teve 70% do corpo queimados ao tentar salvar a filha de um incêndio em Realengo, na zona oeste do Rio. A informação foi confirmada pela família da vítima. Cleiton Carlos da Silva, de 30 anos, estava internado no Hospital Municipal Pedro II, em Santa Cruz, na mesma região, com quadro de saúde grave. O incêndio aconteceu na madrugada da última quarta-feira. Cleiton, a esposa e uma das filhas conseguiram sair do imóvel, mas ele voltou para retirar a outra sem saber que ela havia dormido na casa da avó. Quando entrou, Cleiton foi atingido por uma parte do telhado que desabou. A casa ficou completamente destruída. Amigos e familiares se mobilizam nas redes sociais para ajudar a família por meio de uma vaquinha virtual.
6: São 6:05, mas para quem tá acompanhando a gente desde cedo, Zezinho, as mensagens são inúmeras sobre aquele cavalo na linha vermelha. Teve até um ouvinte que disse que chegou Sete Rio lá, mas parece que ainda tá lá um animal preocupando, que tá de um lado pro outro, ali próximo à linha amarela, o trecho da maré, tá circulando por ali, né?
2: Cada hora chega um detalhe novo, olha a mensagem do Lino agora.
16: Bom dia, Mário, bom dia, Zé do Zap, Lino, que saiu de Jacarepaguá em direção do Quiri Caxias, né? Complementando o que o meu amigo Júlio Albão falou aí, né? Aqui debaixo da linha amarela, sentido Caxias, né? Na pista da esquerda, Ela está interditada, né? Já tem gente aqui da Sete Rio. Tem um cavalo no chão, acho que ele está morto, né? E tem um outro ao lado dele, né? E isso já está causando um pouco de retenção. E dá para observar que tem uma freada muito grande, né? Não sei se alguém pegou e foi embora, evadiu, né? Quando pegou esse cavalo, mas tem uma freada bem grande. Já está causando uma retençãozinha no trânsito, né? Para quem sai da linha amarela para pegar vermelho, já está começando a pegar um pouquinho de trânsito. Então, daqui a pouquinho, se não tirar esse animal, vai começar a causar um trânsito aí, ok? 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
6: Então, pelo que destacou o Lino, não era só um cavalo. Já tem um no chão, aparentemente morto, e outro circulando ali pela linha vermelha. A Avenida Brasil, durante a madrugada, teve bloqueio, operação policial. Agora há pouco, ouvintes observaram a polícia ali na área de Cordovil. Vários ouvintes também da Cidade Alta aqui falando sobre a situação. Da entrada, a Núbia viu choque por lá. Teve mais um ouvinte falando que o helicóptero estava sobrevoando a região, o Mário Marinho. E o Vinícius Calixto, voltando das férias, seja bem-vindo já com informação de operação por lá. Fala, Vini, bom dia.
17: Fala, Mário, muito bom dia para você, bom dia, Zé, bom dia a todos os nossos ouvintes. Obrigado pela recepção, Mário. Tá tendo operação do Batalhão de Operações Especiais, o BOP, da PM, ali nas comunidades de Parada de Lucas e Vigário Geral, duas das comunidades que compõem ali o Complexo de Israel na Zona Norte, área que é dominada pelo Terceiro Comando Puro, chefiado pelo Álvaro Malaquê Santa Rosa, o Peixão. Esse é o principal objetivo, inclusive, dessa operação: localizar e prender esse criminoso, que é um dos mais procurados aqui do estado do Rio de Janeiro. Segundo a Polícia Militar, essa ação de hoje mobiliza mais de 200 policiais militares e é a segunda fase da estabilização ali daquela região. A gente lembra que a primeira fase aconteceu na última sexta-feira, ali na Cidade Alta e nas comunidades do entorno. Além de localizar e prender esse criminoso, outros objetivos é conter as disputas territoriais entre as facções criminosas nessas comunidades, combater as quadrilhas que utilizam essas localidades como prática de roubo de veículos e de cargas e a exploração ilegal de serviços e outras atividades. No momento que essa operação estava começando, teve um intenso tiroteio e a linha vermelha e a Avenida Brasil, por questões de segurança, elas precisaram ser ali interditadas parcialmente, seguindo um protocolo de segurança adotado pela Polícia Militar. Mário, ainda não há informações sobre prisões, apreensões, nem mesmo feridos, mas a operação ainda está em andamento. Já já a gente volta com a atualização.
6: Essas interdições foram durante a madrugada, a gente falou aqui, pelo menos a da Brasil foi destacada pelo Centro de Operações, e da linha vermelha você está falando agora, mas é pela proximidade também. Tem relato de tiro agora?
2: Tiroteio agora, mensagem aqui de alguns ouvintes já, começando pelo Alexandre.
18: Alexandre, motorista de fretamento, tiroteio agora, 6:06 aqui em Vigário Geral, não consigo nem sair do para trabalhar. O negócio está pegando. Começou o tiro de novo.
19: Bom dia, Mário. Bom dia, Zezinho. Passando aqui por Vigário Geral e escutando muito tiro ali na altura da Cidade Alta.
2: Então aí, ó, esse foi o
6: dois
2: Rui,
6: ouvintes,
2: Alexandre,
6: né?
2: E Rui, os dois já
6: informaram. Alexandre e Rui, tiros sendo ouvidos novamente nessa área. Evite a região por conta da instabilidade. Tem operação policial agora em andamento. São 6:10. A gente volta a falar agora um pouco mais do que aconteceu na semana passada. Destacamos também na nossa integração, na nossa conexão Rio-São Paulo, e a Luana Bernardes fala mais sobre aquele caso brutal de Copacabana.
20: O segurança que usou um pedaço de madeira no espancamento que resultou na morte de um homem em Copacabana classificou a sequência de golpes desferidos contra a cabeça da vítima como ato insano. Depois do crime, Davi Santos Machado disse que foi para casa. As informações constam no depoimento do dia 18 de agosto, 6 após o episódio. Cláudio Rafael Landeiro foi atacado depois de ser acusado injustamente de ter roubado uma bicicleta. O segurança Davi disse ainda à Polícia Civil que recorda que aproximadamente 6 permaneceram no local acompanhando as agressões e que uma delas o teria incentivado a desferir os golpes contra a vítima. Câmeras de segurança mostram que depois que os 3 investigados começam as agressões, 2 pessoas passam pelo local enquanto a vítima é espancada. Um dos entregadores envolvidos disse à Polícia Civil que deu 4 chutes seguidos contra as costas de Cláudio. O depoimento de Felipe Eduardo dos Santos Silva foi colhido na sexta-feira pela Polícia Civil. Ele disse que decidiu deixar o local depois de perceber que o segurança poderia acabar matando Cláudio, já que desferiu muitos golpes com um taco de madeira, principalmente na cabeça da vítima. Felipe Eduardo aparece nas imagens que flagraram o crime junto com também entregador Ailton José da Silva, que também se entregou e permaneceu em silêncio, e com o segurança Davi. O segurança Jorge Luiz Ricardo Dias também foi preso pelo crime. Ele não aparece nas imagens que mostram o espancamento, mas participou de uma primeira discussão com a vítima. A Polícia Civil ainda não deu detalhes da participação dele no caso. Os acusados de homicídio triplamente qualificado se auto-intitulavam tropa do iFood para justificar as agressões.
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21: Você já reparou que a gasolina comum costuma ter um tom amarelado, enquanto a aditivada pode ser verde, vermelha ou até azul? Será que essa diferença de cor serve apenas para chamar a atenção? Nada disso. A coloração dos combustíveis tem uma função muito importante: facilitar a identificação dos produtos e ajudar no combate a fraudes. No Brasil, a ANP, Agência Nacional do Petróleo, Gás Natural e Biocombustíveis, estabelece regras para garantir que os diferentes combustíveis possam ser identificados com facilidade. No caso da gasolina aditivada, por exemplo, cada distribuidora utiliza um corante próprio para diferenciá-la da gasolina comum. Mas importante, hein? A cor não identifica qualidade nem desempenho. Uma gasolina verde não é melhor que uma vermelha ou azul. A tonalidade depende apenas do corante escolhido pela distribuidora. E também para ajudar você a receber exatamente o combustível que escolheu.
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2: Começando com o Igor.
22: Fala, Mário, fala, Zé. Opa. Aqui é Igor de Belfor Roxo.
6: Fala, Igor.
22: Passando agora pela Bulhões Maciel, passei pela estação do Cordovil, passei pelo buraco debaixo da linha, me deparei com caveirinha e um carro da PM, mas tudo tranquilo, tá? Sem barulho de tiro desse lado de cá. 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
2: A Kátia escutou tiros ali em Vigário Geral também, né? Como a gente tá falando aqui com outros ouvintes. Tem um alerta também, Mário, da Via Light agora. O Alexandre mandou um áudio.
23: Bom dia, Mário. Bom dia, Zé. Bom dia. Alexandre Ferreira, saindo de Nova Iguaçu, indo para a Ilha do Governador. Tô na Via Light, sentido Pavuna. Tem um porco gigante andando pela Via Light na altura de Mesquita. Entre Mesquita e Pavuna, onde exatamente há uns dias atrás um cavalo foi atropelado. É verdade, porco hein? Gigante. E ele está bem próximo à curva. Aconselho aí os amigos que vierem por esse destino aqui que tenham muito cuidado, tá? Porque o porco ele está bem na beira da rua mesmo. 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
6: É, e hoje, pelo que a gente retrouxe aqui de participação de ouvinte, agora há pouco, o Lino observou um cavalo caído lá na linha vermelha e tinha um outro que estava todo mundo falando mais cedo, o Will foi um dos ouvintes também, estava bem escuro. E hoje, cara, aqui pelo menos na Zona Sul, não está clareando não, está bem encoberto, está fechado o tempo e vai ficar assim, porque a semana começa com temperaturas em queda, máxima prevista de 23 graus, segundo o Sistema Alerta Rio, frio hoje, chuva fraca a moderada, isolada ao longo do dia, ventos podem atingir a velocidade de 51,9 km por hora, segundo o Sistema Alerta Rio, e essa frente fria vai deixar a semana assim nesse iniciozinho de manhã e também pelo menos até acho que é quinta-feira, mais ou menos, vai continuar essa situação. Pelo menos o mar já está com aviso de ressaca vigente, era a partir das 6 horas da manhã, e as ondas vão atingir que altura, hein, Daniel Henrique?
4: A Marinha do Brasil emitiu um alerta sobre a passagem de uma frente fria que pode ocasionar em uma ressaca no litoral do Rio, entre o início da manhã de segunda e a tarde de quarta-feira. No período, as ondas podem atingir até 3 metros de altura. Com isso, o Centro de Operações Rio recomenda evitar o banho na praia, esportes no mar, acessar mirantes, navegar e pescar, pedalar na orla ou tentar resgatar vítimas de afogamento.
6: São 6 horas e 17 minutos.
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2: Ó, tiroteio ainda ali pra quem tá passando na linha vermelha, escutando, a Ângela mandou um áudio.
7: Bom dia, Mário. Bom dia, Zé. Estamos passando aqui na linha vermelha e estamos ouvindo tiro. Estamos naquela parte que passa por cima da Avenida Brasil, que tem uma linha férrea que vai pra Lucas. E daqui a gente tá ouvindo alguns tiros. E um clima assim tenso, muitos tiros. Estamos ouvindo aqui de cima. 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
6: A operação policial que está acontecendo volta a esquentar a situação por lá. E alguns ouvintes observando, né? A polícia, né, Zezinho?
2: Sim.
6: Na beira da via. Conta mais aí, vai.
2: O Elianá escreveu aqui, ó. Os policiais estão na linha vermelha com a arma virada pra mata. Até te mandei uma foto aqui que um ouvinte encaminhou, né, Mário?
6: Trânsito parado.
2: É.
6: E os policiais com arma em punho, bem no canteiro, assim, do lado, né? Do lado direito, assim, da pista, indo direção à mata. Ou seja, pode ser fuga de criminosos devido a essa operação policial. Cuidado. Se puder evitar a região, é mais prudente, porque, e quem já tá, fica ligado aqui às informações da Band News. Estou de olho aqui pelo Centro de Operações se tem alguma informação aqui, até agora não, diga lá.
2: Cristiano também mandou.
6: Vai.
8: Bom dia, Band News. Bom dia, Mário, Zé.
2: Fala.
8: Cristiano Lucena de Nova Iguaçu, meu amigo. Rapaz, tô aqui na linha vermelha, aqui antes dos Parques das Missões. Tá um tiroteio terrível, cara. Tá um tiroteio terrível aqui na... Tô na linha vermelha, né? No engarrafamento, dentro da mata aqui, né? Antes do Parque das Missões, tá um tiroteio, um barulho de tiro ferrado, cara. Muita polícia aqui na linha vermelha, cara. Muita polícia aqui na linha vermelha aqui. Aquela placa que vai sentido Avenida Brasil Penha ali, ó. O negócio tá feio aqui, hein?
6: E aí eu tô vendo aqui se tinha alguma orientação do Centro de Operações com relação a essa situação da linha vermelha. A última postagem no X sobre a Via Expressa fala do animal de grande porte na via. Foi postada meia hora atrás. Sentido baixado, uma faixa ocupada, altura da maré, para retirada de um animal de grande porte, que é aquele cavalo que a gente falou, equipes da prefeitura acionadas, né? Mas com relação a esses tiros agora, sobre essa situação, a polícia tem toda a autonomia para fazer bloqueios diante de uma operação que está crescendo, né? E tem mais participação chegando aqui.
2: Jackson.
24: Bom dia, Band News.
6: Bom dia.
24: Tá tendo um maior tiroteio lá na cidade, na... Vigário Geral, isso. Jackson, motorista de transporte escolar aqui na Bulhão de Maciel, ali do lado de Vigário, ali, tava tendo um bom tiroteio. Não consegui mandar áudio na hora porque tive que correr para poder. Eu tava já com um carro cheio de criança, mas conseguimos sair. Já tô chegando até na próxima escola aqui em Gramacho. Mas o bicho tá pegando lá. Muito tiro mesmo.
6: Chapa quente mesmo nessa região. Já já outras informações. Zezinho tá aqui dando prioridade a todos vocês. Fiquem à vontade, nossa equipe também procurando a polícia.
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6: Você que é pai, mãe, responsável, tem criança estudando em escola particular, quase todas as unidades no Brasil planejam reajustar as mensalidades acima da inflação no ano que vem. Das 300 escolas de 8 estados ouvidas pelo estudo da Meira Fernandes Contabilidade, que assessora mais de 1000 colégios, 98% pretendem fazer o reajuste. Para 8 em cada 10, os índices devem ficar entre 7 e 11%. Isso é acima da inflação projetada para 2025, que é de 4,5%. O aumento preocupa as famílias que têm filhos na rede de ensino privada. A dentista Aline Ferreira diz que é hora de planejar o orçamento, já pensando no novo reajuste, que em 2026 foi de 10%. A preocupação já com o ano que vem.
9: A gente já tem que começar a pensar, vai manter na escola, não vai manter na escola, vai caber no orçamento do outro ano, não vai? Como que está o orçamento desse ano? É uma série de pensamentos agora para setembro, agosto, setembro.
6: Entre os motivos para o reajuste estão a inadimplência, atrasos nos pagamentos das mensalidades, adaptação das escolas à educação inclusiva. A advogada Mabel Meira Fernandes conta que não existe um único fator para o reajuste, mas um conjunto de pressões que se acumulam.
10: Além disso, as escolas têm vários outros custos, investimento em estrutura, investimento em cidadania e segurança digital, reajuste da folha salarial de professores e da parte administrativa de uma escola no estado de São Paulo. Em março já saiu que foi 6,95%.
6: A inflação oficial do país é o índice usado como base para o reajuste dos salários. Por isso, qualquer aumento acima desse patamar indica para as famílias uma pressão sobre o custo de vida, exigindo adaptações. Dos 46 milhões de estudantes matriculados na educação básica, 9 milhões estudam em escolas particulares. O presidente da Associação Brasileira de Educação Financeira, Reinaldo Domingos, afirma que o momento é de fazer contas e cortar gastos.
11: Nós podemos economizar, em média, 20, 30% todos os meses em todos os itens de um lar. Então nós vamos ter que reduzir gastos e aí nós vamos fazer o caça excessos e desperdícios dentro de uma casa.
6: Agora tá difícil para você conseguir economizar e reduzir gasto, tá tudo muito caro. E você tá, a gente tá trazendo um recorte aqui de escola, mas vai no supermercado, vai se alimentar fora, num restaurante. Todos os empresários, os comerciantes também têm um aumento, um custo, e aí vai passando de um para outro. Especialista sugere ainda uma negociação na tesouraria ou direção da escola antes do período de rematrícula. Apresente seu histórico de pontualidade, pesquise preços de escolas concorrentes, mostre o orçamento apertado, proponha acordos flexíveis como descontos temporários ou abatimento, informa o especialista em educação financeira. São 6 horas e 24 minutos, a gente faz uma pausa e volta já já.
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6: O que é mais importante agora para você, ouvinte da Band News FM, que tá saindo de casa, tá a caminho do seu trabalho, tá voltando para sua residência depois de um plantão noturno, achando que ia poder descansar, você passa por vias expressas. E o que você falou aqui fora do ar, José Paulo Sobral, gostaria que você reproduzisse agora. Infelizmente, é o que o cidadão, o motorista, o passageiro do ônibus, da van, quem tá no caminhão, quem tá fazendo a sua atividade, se depara.
2: As pessoas têm que passar por uma guerra para ir pro trabalho, né, Mário? Ou para ir para algum outro lugar, e inclusive para mostrar isso, exatamente como as pessoas ficam desesperadas, né, quem tá passando pelas vias expressas. Escuta o áudio que a Ângela mandou aqui pra gente agora.
0: Meninos, tenso demais, tenso, muitos policiais aqui na via. Ai, meu Deus. Bem complicado, muito medo, muito medo, muito medo.
2: 6 horas da manhã, o pessoal indo para trabalhar, tem que passar por uma situação como essa que a Ângela relatou aqui. O Alexandre, também falando pra gente, passou pela Bulhões de Marcial, escuto dele também.
13: Mário, Zé, Bulhões de Marcial aqui, uma movimentação incrível de carro, muito carro, parece uma Avenida Brasil congestionada, 1000 tiros comendo, cara. Meu Deus do céu, que loucura. Tudo parado aqui e tiro comendo.
6: É, cara, tem que... É, às vezes a gente tem que dar graças a Deus quando a gente consegue passar por um ponto desse e não acontecer nada, porque pra quem tá chegando agora há pouco o Calixto trazia detalhes dessa segunda fase da operação em Parada de Lucas, Vigário Geral, 200 policiais militares, unidades especializadas, o BOPE, choque, a gente já trouxe aqui a palavra de ouvinte também nessa região, para tentar estabilizar. A primeira fase foi a Cidade Alta, comunidades do entorno. Tá muito perigoso ainda, em busca de criminosos, Complexo de Israel, o Peixão é o principal alvo dessas equipes que estão ali nessa região, criminoso que domina o tráfico na região. E o cidadão de bem, o trabalhador, o morador, a criança que vai para a escola, como? O estudante, o pai que tem que trabalhar e deixar o seu filho no colégio, faz o quê? É complicado, cara. É um efeito cascata. Essa situação, infelizmente, aqui no Rio de Janeiro, a gente daqui a pouquinho volta a falar sobre essa operação. Já teve fechamento durante a madrugada, tanto da Vermelha quanto da Avenida Brasil, por volta de 3 horas da manhã, quando teve tiroteio, sendo retomado agora há pouco, confronto, como você escutou agora o Alexandre ouvindo tiros ali na Bulhões Marcial. Agora há pouco também a gente trouxe a palavra do Jackson, preocupadíssimo com o tiro, 6h20 da manhã, mandou mensagem aqui pra gente. A Ângela, o Cristiano, que estava lá na linha vermelha, próximo ao Parque das Missões, e tantos ouvintes preocupados com a situação. Zezinho, o que está chegando mais aí de informação de momento, cara?
2: Vamos lá, vamos voltar a falar do trânsito com o MM.
14: Alô, Band News, bom dia, Mário, bom dia, Zé. Aqui é o MM de Niterói, com direção a Santa Cruz, zona oeste do Rio. Saindo pela João Brasil, trânsito muito tranquilo, acesso da Alameda também, sem problema nenhum. Subindo a ponte ali perto do pedágio, o trânsito dá aquela paradinha devido ao fluxo de veículo, porém tá a ponte, tá 5.5, sem estresse, trânsito fluindo, apesar desse tiroteio aí na linha vermelha. O fluxo aqui na ponte está muito tranquilo, tá? A temperatura 22 graus, o dia tá muito cinzento, e é isso aí, pessoal, vamos se cuidar, vamos tomar cuidado. 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
6: O Brasil e os Estados Unidos devem retomar nesta semana as negociações a respeito do tarifaço aplicado sobre produtos brasileiros importados pelos americanos. O primeiro encontro será entre o ministro do Desenvolvimento, Indústria e Comércio, Márcio Elias Rosa, e o secretário de Comércio dos Estados Unidos, Jameson Greer. O Planalto ressalta, porém, que a data exata da reunião entre os dois ainda será definida. As discussões sobre as tarifas serão retomadas após o presidente Lula telefonar para Donald Trump na sexta-feira. Segundo o governo federal, o líder brasileiro afirmou que as justificativas para as sobretaxas são infundadas e que as barreiras prejudicam os dois países. No mesmo dia da conversa, o presidente dos Estados Unidos anunciou que vai isentar a importação de 300 mil toneladas de carne brasileira por 90 dias. São 6:30, você está acostumado nesse horário da gente trazer aqui a agenda dos candidatos ao governo do Rio. A gente fica atento às divulgações que chegam pra gente com relação à programação deles e também Zezinho sempre quando chega aqui de manhã cedinho de madrugada já vai nas redes sociais. Programações foram divulgadas, alguns, nenhum, poucos, qual é a programação dos... São 9 candidatos, né?
2: Pois é, eu chego aqui, como você falou, a gente já vai procurando pra ver o que, os candidatos estão informando e tal. Mas eu só encontrei, cara, e a gente só recebeu também a agenda do André Marinho, que hoje vai fazer uma caminhada e panfletagem no Saara, começando 1:00 PM e vai até às 6:00 PM. Concentração inicial da caminhada na altura do Campo de Santana, Mário.
6: Tá aí. Já é protocolar a gente trazer essa agenda, mas quem quiser também saber a programação é só procurar pelo nome, rede social. Hoje na internet todo mundo consegue ter essas informações.
2: Provavelmente vão divulgando ao longo do dia.
6: Pode ser. Tanto é que a nossa equipe costuma fazer uma prévia no dia anterior para já facilitar aqui a nossa informação. Mas vamos ao destaque nacional. O debate da Band para a presidência da República foi marcado pela ausência de 3 dos 6 candidatos convidados: Luiz Inácio Lula da Silva, do PT, Flávio Bolsonaro do PL e Romeu Zema do Partido Novo optaram por não comparecer. Segurança, educação e economia foram os principais temas abordados entre os 3 candidatos que foram ao debate. Ronaldo Caiado do PSD, Renan Santos do Missão, Augusto Cury do Avante estiveram presentes no Grupo Bandeirantes de Comunicação na sede em São Paulo. Aqui no Rio de Janeiro, durante o fim de semana, estiveram os 3 que faltaram. O Zema passou pela Penha, mas no sábado a nossa equipe da TV Band, como você acompanhou na primeira hora, esteve nas agendas de Flávio e Lula. Flávio em Bangu, Flávio no Maracanãzinho e Lula em Bangu no estádio Moça Bonita. A Mariane Lino também acompanhou e um tema que foi muito comum nas agendas foi segurança. Na verdade, a insegurança que a gente está falando aqui no Rio de Janeiro. E agora há pouco a gente trouxe relatos, daqui a pouquinho o Zezinho volta com a situação aí da Cidade Alta, operação policial, pessoas que ficam no meio das vias expressas, fechamento da Avenida Brasil durante a madrugada. E esse tema, obviamente, aqui no Rio é uma preocupação muito grande, não só no Rio, mas no Brasil. Mariane.
15: Em agendas simultâneas no Rio de Janeiro, o presidente Lula, do PT, e o senador Flávio Bolsonaro, do PL, defendem o combate à violência no estado. O candidato à reeleição esteve no estádio Moça Bonita, em Bangu, na Zona Oeste, e o filho do ex-presidente Jair Bolsonaro, no Maracanãzinho, na Zona Norte da capital fluminense. Em discurso neste sábado, Lula fez uma referência indireta à mega operação das polícias civil e militar que terminou com 122 mortos nos complexos do Alemão e da Penha em outubro do ano passado. Segundo ele, o governo vai atuar para retirar criminosos do território fluminense.
16: Quero olhar na cara desse povo aqui da região oeste do Rio de Janeiro. Nós vamos tirar o bandido do território de vocês e vamos devolver o território ao povo do Rio de Janeiro. Não vamos fazer carnaval, pirotecnia, matar 100 ou 200, não. Nós vamos ser prendê-los e vamos dizer: a rua é do povo, a vila é do povo, a escola é do povo, a padaria é do povo, não é dos bandidos.
15: Já Flávio Bolsonaro defendeu o enfrentamento ao Comando Vermelho e ao PCC e o endurecimento de punições contra agressores de mulheres.
17: Eu não vou baixar a cabeça pra bandido, já tô avisando. Marginais, narcoterroristas, vocês têm até dezembro desse ano pra meter o pé no Brasil, porque a partir de janeiro do ano que vem nós vamos declarar guerra aos narcoterroristas. Um espancador de mulher que chega perto da mulher que está protegida vai ser preso imediatamente, porque nós vamos usar tecnologia para proteger as mulheres.
15: Os presidenciáveis discursaram ao lado dos aliados candidatos ao governo do Rio. Lula apoia Eduardo Paes, do PSD, e Flávio Bolsonaro, Douglas Ruas, do PL.
6: Ontem, no debate da Band, Ronaldo Caiado, do PSD, defendeu o que chamou de choque de credibilidade para melhorar o ambiente econômico. Também se posicionou de maneira favorável a um corte de gastos e a redução de juros. Renan Santos, do Missão, deu destaque a propostas na área de segurança pública, aposta no uso de instrumento do Estado de Defesa para combater o crime organizado e facções. Augusto Cury, do Avante, fez críticas a programas assistencialistas do governo federal, considera que o Bolsa Família, por exemplo, precisa de ajustes.
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19: Dormir bem não é luxo nem perda de tempo. É uma parte importante da prevenção em saúde. Durante o sono, o corpo regula hormônios, consolida a memória, organiza funções do cérebro e participa do controle da pressão, da glicose, da imunidade e do metabolismo. Quando dormimos poucos ou mal de forma frequente, esse equilíbrio pode ser prejudicado. Ao longo do tempo, o sono inadequado está associado a maior risco de obesidade, diabetes, hipertensão, doenças cardiovasculares e piora da saúde mental. E não adianta pensar apenas na quantidade de horas. A qualidade e a regularidade do sono também importam. Dormir e acordar em horários parecidos, reduzir estímulos à noite, evitar excesso de álcool e cafeína próximo ao horário de dormir e cuidar do ambiente do quarto são atitudes simples que podem ajudar. Então, quando falamos em prevenção, não pense apenas em exames, alimentação ou exercício. Dormir bem também é uma forma de cuidar hoje da saúde que você quer ter no futuro. Eu sou o Galileu Assis, diretor da MedRio Checkup, e lembro a vocês, saúde é prevenção.
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2: Renato, sobre a Avenida Brasil.
20: Fala, Zé, Mário, tudo
2: Opa,
20: bem? Bom dia. É, aqui na Avenida Brasil, um pouco antes da saída para Penha, né? Quem tá indo no sentido Baixada aí. Enfim, aqui na altura da Marinha tem uma blitz da polícia agora, tá? Estão parando alguns carros, alguns veículos, de repente por essa situação aí do tiroteio, né?
6: Deve ser.
20: Estão aí checando se alguém tá fugindo, não sei. Enfim, só sei que tem uma blitz ali, acabei de passar agora 6h36 e tá engarrafando bastante, né?
2: Olha, Mário, e falando ainda sobre a Avenida Brasil, dá uma olhadinha nas fotos que eu te mandei aí, cara, que o Hamilton, a Sandra e o Eduardo Martins, os três passando ali, caramba, próximo ao viaduto da Avenida Brasil, fogo, altura, né, de Bom Sucesso, ficam aqueles usuários de drogas, uhum, ali embaixo, e estão tacando fogo que tá pegando na parte de baixo ali do viaduto, e aí
6: na
2: tá
6: estrutura, né,
2: ali, tá,
6: né,
2: uma fumaça bem intensa ali, cara. A Sandra até mandou um áudio aqui também.
5: Bom dia, Mário, bom dia, Zezinho.
2: Bom dia.
5: Quem fala aqui é a Sandra, de Nova Iguaçu. Eu tô em direção a Botafogo, tô aqui na Brasil, na altura de Bom Sucesso. Como tem um viaduto, fica cheio de moradores de rua ali, estão tacando fogo num colchão que fica bem na parte de cima ali desse viaduto, né? Vou mandar um vídeo pra vocês.
2: E aí, nesse vídeo que ela mandou, dá pra ver uma fumaça bem forte agora ali na Avenida Brasil, né?
6: Além de tudo isso que a gente tava falando, já tem essa fumaça ali na região. 6h40.
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6: Rio Rotativo Digital em destaque, ampliando para outros pontos. Bom dia, Luana Bernardes.
7: Oi, bom dia, Mário. Começa hoje a ampliação do Rio Rotativo Digital em São Conrado, na Zona Sul, Barra da Tijuca, na Zona Sudoeste, e Tijuca, na Zona Norte da cidade. O pagamento pode ser realizado por Pix ou cartão de crédito diretamente no aplicativo do JAE. Os guardadores não estão autorizados a receber valores em dinheiro pelas vagas e atuam apenas na orientação aos motoristas e na coleta de informações sobre a ocupação das vagas. A tarifa é de R$ 2 para até 2 horas de estacionamento, podendo ser renovada até o limite máximo de 6 horas. Após esse período, o veículo estará sujeito às normas previstas no Código de Trânsito Brasileiro, Mário.
6: 6h41, Guilherme Faria.
8: Um homem é preso pela Polícia Civil acusado de agredir o próprio filho, de apenas 3 meses de vida. A criança está internada em estado grave em uma unidade de saúde do Rio de Janeiro. Ela deu entrada no hospital com uma série de lesões, incluindo fraturas, hemorragia e edema cerebral, além de episódios de parada cardíaca e crises convulsivas. Segundo a polícia, o bebê pode ter sofrido morte cerebral. O diagnóstico ainda não foi formalmente atestado pela equipe médica. O criminoso foi localizado e preso pelos agentes neste sábado em Olaria, na zona norte do Rio. Segundo a polícia, já havia uma medida protetiva, determinando o afastamento dos pais da criança.
2: Ô, Mário, aquela situação que a gente tá falando desde o início do jornal, aquele cavalo ainda tá na linha vermelha,
6: eita,
2: cara.
6: Eita, ferro.
2: Vamos lá que tem algumas participações aqui. Flávia.
21: Bom dia, Zé. Aqui bom dia. É Flávia falando, indo da Tijuca para Caxias. Não sei se já foi falado para vocês, na linha vermelha, na pista, sentido Caxias, tá a pista interditada porque tem um cavalo morto e um agente segurando um outro cavalo. E com isso está gerando engarrafamento aqui na pista. 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
2: A Roberta também passou ali.
22: Bom dia, Band News. Meu nome é Roberta. O Rio de Janeiro definitivamente não é para amador,
6: não,
22: né?
6: É, não.
22: Aqui na linha vermelha, a altura da maré, sentido baixada, um cavalo, quer dizer, um trânsito cão para quem tá indo para Baixada Fluminense, né? Linha vermelha toda parada, sentido Baixada Fluminense, por conta de um cavalo que estava solto na pista.
6: Não é mole não, cara. É cavalo prejudicando
2: tudo.
6: O trânsito, é o tiroteio que a gente tem falado também, que tá prejudicando bastante a situação de quem usa as vias expressas, Avenida Brasil, área da Cidade Alta, Operação Vigário Geral, fechou durante a madrugada a linha vermelha, Avenida Brasil, foram reabertas, mas tiros são ouvidos na região Bulhões, Marciel. Não tá fácil, cara. Hoje é uma semana que começa hoje, uma segunda-feira, primeiro dia útil, já com muita dificuldade no trânsito. A gente tá aqui para tentar descomplicar, trazer rotas alternativas. Eu quero que na sequência a gente traga também com a Vivi Costa mais informações do trânsito, mas a gente faz uma pausa agora, vai pro intervalo comercial e volta já.
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6: Mais da Avenida Brasil, Vivi Costa, bom dia, Vivi.
11: Muito bom dia, Mário, Zé e ouvintes da Band News FM, já com destaques da Avenida Brasil. Trânsito já complicado desde as primeiras horas desta manhã. Para quem está passando ali pela região de Realengo, atenção redobrada, faixa ocupada por conta de acidente envolvendo carro e moto. Reflexos de congestionamento a partir de Bangu, Avenida Santa Cruz, Marechal Fontenelle servem de opção. Mais cedo, inclusive, o trecho da Cidade Alta chegou a ficar totalmente interditada por conta de operação policial. Neste momento, as faixas já estão liberadas. No entanto, o trânsito prejudicado de Irajá até a chegada a Cordovil, quem puder, evite o deslocamento pela região. Tá passando ali por Coelho Neto, dá para cortar caminho pela Pastor Martin Luther King. Mais à frente pela Brasil, problemas ainda de Olaria até o Caju, a linha vermelha prejudicada de Jardim América até a chegada ao Galeão e da Maré até o Caju. 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Já já eu tô de volta, Mário.
6: 6h47.
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Estamos começando agora a coluna Giro Business. O tema da semana, o setor de franchising. E na minha companhia, o CEO da ABF, Associação Brasileira de Franquia, e também sócio e CEO do Grupo Trigo, Tom Moreira Leite. Tom, obrigado, prazer tê-lo aqui no Giro Business. Tom, vamos lá, setor de franquia em alta, né? Estamos falando aí de um faturamento no primeiro tri de 26%,

0: milhão de empregos gerados.
1: Bom dia, Mário.
0: Esse é o setor de franchise no Brasil. Quais os pontos positivos que favorecem esse setor, falando de bastidores, e os negativos que atrapalham?
2: Bom, Sérgio, primeiro, prazer estar com você. Vamos falar um pouquinho das vantagens de se empreender dentro de uma rede franqueadora. Nós estamos falando de uma rede em que você tem acesso a conhecimento, modelo de negócio comprovado, escala e tecnologia, que são elementos que seriam muito difíceis para você ter acesso no nível que as redes conseguem prover se você tentar empreender de maneira isolada. E dado o cenário, falando de desafios e dificuldades, dado um cenário macroeconômico que tem sim algumas questões que vem impactando o ambiente de negócio, é fundamental você poder estar dentro desse ambiente seguro e trocando experiências e melhores práticas com outros parceiros.
0: E os negativos, Tom, o que vem atrapalhando o setor, o que poderia ser revisto?
2: Sérgio, eu não tenho dúvidas que o maior desafio para qualquer empresário dentro ou fora do franchise no Brasil nesse momento é a taxa de juros real alta, não é o juros nominal.
0: Fica a torcida de Urubizas, não só para o setor de franquia, mas para qualquer segmento, que essa taxa de fato caia, viabilizando os negócios. Na minha companhia, o CEO da ABF e do Grupo Trigo, Tom.
3: 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Desacelere, seu bem maior é a vida. Confira o que Anselmo Leal, diretor-presidente da Águas do Rio, destacou no podcast Conexões Hídricas.
4: O marco do saneamento, ele inova ao criar a possibilidade de aglutinar cidades maduras com não maduras. Então, aqui no Rio de Janeiro, a gente opera dois contratos, o bloco 1 e o bloco 4. O bloco 1, ele começa em São Conrado, toda a orla de Ipanema, Leblon, e termina próximo ao aeroporto. Então, a parte bem desenvolvida, tem infraestrutura, tem água, faz parte do mesmo bloco de São Gonçalo, que Magé, que a Peribé, que tem que fazer um grande investimento para o saneamento chegar. Então foi criado a regionalização, um caminho para subsídio cruzado, áreas com infraestrutura madura, financiando através das contas que as pessoas pagam, áreas que não têm. Da mesma forma, foi criado um mecanismo para que pessoas pobres tivessem um desconto de 60% na tarifa, pela tarifa social, e essa diferença ela é rateada pelos demais que podem mais.
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6: Campeonato Brasileiro, jogos dos times cariocas na 24ª rodada no sábado. Fluminense 2, Remo 1, Cruzeiro 2, Flamengo 1. O jogo foi em Belo Horizonte, o Fluminense no Maracanã. Ontem, Palmeiras 4, Vasco 1 em São Paulo. E hoje, fechando a rodada, tem Botafogo e Atlético Paranaense no estádio Nilton Santos, às 8 horas da noite. 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
7: Seu Xará, hein? Chegou aqui agora na Avenida das Américas, mandou um áudio pra gente.
8: Fala, Mário.
1: Bom dia, Xará. Bom dia, Zé.

0: Opa!
1: Sou o Mário. Estou aqui em direção a São Conrado, Avenida das Américas, entrada do túnel. É, trânsito pesado. 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
5: Minhas caras, meus caros, eu chamei atenção já faz muito tempo sobre o risco de investigações que estão em curso tal degenerarem numa nova Operação Lava Jato. Caso INSS, Master e outros. Né? Nós temos uma boa Polícia Federal que tem uma condução séria e me parece que as coisas estavam seguindo seu fluxo, enfim. Até aparecer o Lulinha na história. Que não é de agora, hein? Já faz tempo. Já faz tempo. E presta atenção, isso que eu vou falar aqui não é uma opinião. Isso está nos autos. Não há nada que comprometa Lulinha com o careca do INSS no caso da roubalheira do INSS. Não tem. Não tem, num movimento um tanto heterodoxo, se deixou de lado essa investigação, porque no contrário, começou o troço do tráfico de influência. E eu não estou dizendo que não tem que investigar, não. Eu vou repetir aqui, de certo modo, que o próprio Lula disse, se fez que pague. A Polícia Federal está investigando, não está? 3 inquéritos. Já é bastante, digamos, especioso haver 3 inquéritos que investigam a mesma coisa, né? Que é o tráfico de influência. Ah, mas é que são empresas diferentes. Bom, os advogados sabem muito bem que isso é quando menos esquisito. Mas vai lá. 2 desses inquéritos tem a relatoria de André Mendonça, que também é relator do inquérito que investiga Flávio Bolsonaro no caso do Dark Horse. Por uma estranhíssima coincidência, tudo que diz respeito à Lulinha vaza. Nada do que diz respeito a Flávio vaza. O Reinaldo agora quer vazamento generalizado. Não, eu na verdade acho que inquérito sigiloso tem que continuar sigiloso. Não, imprensa não tem que ser investigada. E eu não confundo imprensa com bandido, é bom deixar claro. Que faz extorsão, essas coisas. Não, isso não é jornalismo. Não vamos misturar as coisas. Não é? Sigilo de fonte não tem nada a ver com uma organização criminosa para atingir autoridades, juízes, etc. Sigamos. Aí a Procuradoria-Geral da República, do excelente Paulo Gonet, diz, caso Lulinha, que vá para a primeira instância, porque ninguém aí tem foro. E aí o Gonet passa a ser alvo de uma indústria de difamação. Não é? Ah, porque, como? E aí, assim, e saem notícias como André Mendonça ficou chocado, muito agastado. É mesmo? Insisto. Retire o sigilo dos inquéritos sobre Lulinha. Retire o sigilo do inquérito sobre Flávio Bolsonaro. Retire o sigilo do caso Willer Tomás. Tudo sem sigilo. O que não é aceitável, e isso chega a ser pior do pior da Lava Jato, é que se considere normal que um ministro do Supremo, a depender das decisões que tome, determine o resultado da eleição. Eu nem acho que vai ser assim, mas é absurdo que se considere isso normal. Pior, não é que dependa exatamente de decisão do ministro, depende de vazamentos, de inquéritos que estão sob a sua relatoria. É isso aí.
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2: Uma pena que acabou o nosso tempo, tá virando o relógio que a gente queria, eu queria colocar o áudio do José Mendonça fazendo um desabafo sobre essa violência aqui no Rio de Janeiro. Daqui a pouquinho a gente volta a atualizar mais destaques do país, do mundo. Zé, solidariedade nossa. Zezinho, um abraço para você. Daqui a pouquinho a gente coloca no noticiário local.
3: 7 horas em ponto. Um ótimo dia a você, meu querido ouvinte da Band News FM. Eu sou Luiz Megali. Vamos juntos até as 9h25 da manhã com muita informação e prestação de serviços nesta segunda-feira, 24 de agosto de 2026, inverno brasileiro. Time de colunistas da Band News, hoje completinho com Mônica Bergamo, Felipe Killing da Europa, Eduardo Barão dos Estados Unidos, Rodrigo Orengo de Brasília, Carlos Andreasa com o comentário político, Juliana Rosa com os números da economia, Mauro Betting com o futebol. No estúdio, sempre é melhor e mais independente. Análise, porque onde está Sheila Magalhães? Bom dia, Sheila.
4: Bom dia, Megali. Bom dia pra Carla. Bom dia aos nossos ouvintes. Sejam todos muito bem-vindos, todas muito bem-vindas. Vamos juntos até as 9h20, alguma coisa, contando com a sua companhia, com a sua audiência, com a sua paciência, mas principalmente com a sua participação no nosso WhatsApp. 11 999 592 100 é a nossa central de ouvintes, Ricardo Boechat. 11 999 592 100. Um beijo rapidinho pro Bento, que tá se aprontando pra escola, esperando o Jornal Band News começar. Quem diz é mamãe Débora. Coisa mais linda no mundo, o Bento. Ai, que coisa fofa. Segurando um carrinho numa mão, uma combizinha na outra. Tá com uma mantinha assim por cima dos ombros. E segundo, a Débora tá se aprontando pra ir pra escola.
5: Ah, é assim que ele se apronta.
4: Com mantinha e dois carrinhos na mão, Bento. Coisa mais fofa.
5: A imagem apareceu.
3: Muito bonitinho.
4: Beijo pro
3: que
4: Bento e pra Débora.
3: Época, Carla Bigato, bom dia pra você.
5: Bom dia, Megali. Bom dia pra Sheila. Bom dia, Bento. Coisa mais fofa. Mamãe Débora também. Vamos que vamos. Agora que o Megali entrou, porque Sheila, ele ficou ali na porta da Band, dizendo que ele não ia entrar, né?
4: Uhum.
5: O Megali parou ali na porta, falou: estou protestando contra esse jornalismo brasileiro. Blá, blá, blá, blá, blá, blá. Vou ficar aqui fazendo uma live. Mas aí ele foi
3: com Pablo Marçal. Estou protestando contra a ausência dos candidatos no debate, me ausentando dos debates. Eu vou sair fazer um protesto contra a violência, eu vou assaltar uma pessoa na rua.
5: Isso.
3: Pra protestar.
5: Não, cara, não, isso não.
3: Que coisa louca. Eu vou protestar contra o desperdício de água abrindo todas as torneiras da minha casa.
4: Olha que boa ideia.
3: Mas falaremos também sobre a fuga das galinhas, foram muitas ontem, né?
4: É.
3: Tudo a seu tempo. Todo mundo apresentado, escalado, só falta ele, meu galo.
5: Teve ovo também.
4: Teve tudo.
5: Nossa, galo.
3: Toca a bateria.
5: Ainda sem pegar os efeitos do debate da Band, uma nova pesquisa BTG Nexus mostra Lula e Flávio Bolsonaro empatados tecnicamente no primeiro e no segundo turnos da disputa à presidência da República. No primeiro turno, o presidente aparece numericamente à frente com 41% das intenções de voto contra 37% do senador do PL. Margem de erro da pesquisa é de 2 pontos para mais ou para menos, ou seja, os dois estão empatados no limite da margem de erro. Na semana passada, Lula tinha os mesmos 41%, mas Flávio oscilou 1 ponto para cima. Ronaldo Caiado, do PSD, tem 5%, Renan Santos, do Missão, e Romeu Zema, do Novo, 3% cada. Augusto Cury, do Avante, tem 2%, e Samara Martins, do Unidade Popular, 1%. Os demais candidatos não pontuaram, são eles: Rui Costa Pimenta, do PCO, Hertz Dias, do PSTU, Edmilson Costa, do PCB, Wilson Grassi Júnior, do Democrata, e Clariana Barão, da Democracia Cristã, ou do Democracia Cristã. Brancos e nulos somam 5%, 3% não sabem ou não responderam.
4: Aí no segundo turno, a diferença entre Lula e Flávio Bolsonaro caiu 2 pontos. O presidente aparece com 46% e o senador com 45%. Na semana passada, Lula tinha 47% e Flávio 44%. Nos demais cenários de segundo turno, ficamos assim na pesquisa: Lula 46%, Ronaldo Caiado 42%, contra Romeu Zema, Lula aparece com 47% e Zema 40%, e contra Renan Santos, Lula 47%, 31%, Renan Santos 35%. BTG Pactual ouviu 2.006 eleitores entre os dias 21 e 23 de agosto, nível de confiança de 95%. Pesquisa registrada no TSE sob o número BR09028/2026.
3: Veja que aquele movimento lento, tudo acontece lentamente, né? Nessa eleição, se a gente vai ver o histórico de pesquisas, são quase paralelas, né? O Renan Santos, o Zema e o Caiado sempre ali oscilando de 3 a 5, às vezes alguém bate em 6, mas na pesquisa seguinte já aparece com 4. São quase paralelas que se encontram no infinito, algo muito incomum para uma eleição presidencial, mesmo a eleição de 4 anos atrás, entre Lula e Bolsonaro, em que se falava já de polarização, Lula chegou a ter 20 pontos de vantagem nas pesquisas em relação a Bolsonaro, e no momento em que os votos foram contados no segundo turno, os dois estavam praticamente empatados, Lula ganhou por 1,5 pontos de distância, então houve mudanças significativas. Nessa corrida não há. Flávio passou pela turbulência do caso Vorcaro, perdeu alguns pontos, mas a boca do jacaré foi abrindo, né? A diferença entre ele e Lula foi aumentando aos poucos. Aí chegou lá nos 10 pontos no primeiro turno, coisa de 7 ou 6 pontos no segundo turno, manteve-se assim por um tempo, e agora a boca vai se fechando lentamente a ponto de a vantagem, entre aspas, nem vantagem é, porque é o empate de Lula no segundo turno, ser de 1 ponto, né? Não será uma grande surpresa se alguma pesquisa colocar Flávio numericamente à frente, né? Nos próximos levantamentos. O que mostra o seguinte: Lula não perde pontos com o escândalo envolvendo, tô chamando de escândalo porque eu acho que já dá para chamar, né? Ou pelo menos as suspeitas, vai lá, envolvendo seu filho Lulinha. Ele não perde pontos, né? Ele no máximo oscila um pontinho para baixo, mas Flávio começa a recuperar terreno, talvez na base da rejeição. As notícias podem ampliar a rejeição do... Aliás, como é que tá a rejeição nessa pesquisa aí, Pablito? Temos na do Datafolha, a diferença era de 1 ponto só, né? Já chegou a 4, 5 pontos. Então, na base da rejeição, é possível que eleitores que torciam o nariz para a campanha de Flávio estejam optando pelo filho do ex-presidente na tentativa de tirar Lula do poder. É uma corrida extremamente, e tem tudo para ser assim até o fim, né? Uma disputa de segundo turno já no primeiro turno, mas provavelmente com ninguém liquidando a parada, e algo muito apertado também quando os votos dos demais candidatos forem distribuídos, que são votos da direita, né? Mas ainda não são suficientes para colocar Flávio à frente no segundo turno. Temos aí, Pablito? Diga lá. Bom dia pra você, Pablo Fernandes.
6: Bom dia, Megali. Peraí que eu tô achando aqui a rejeição, mas eu tenho sim.
3: Tinha me mandado, me desculpa.
6: Aqui, tá aqui. Vamos lá. Lula, rejeição de Lula, não votaria de jeito nenhum, 49%. Rejeição do Flávio, 48%.
3: Aí, Lula já aparece à frente.
6: Rejeição do Caiado, 34%. Do Zema, 36%. E do Renan Santos, 35%. Então, Lula à frente com a rejeição de 49%, Flávio em segundo com 48% de rejeição.
3: Muito bem. E tudo isso, todos esses números, nos levam ao próximo assunto, que é o debate de ontem à noite.
4: Posso só acrescentar os temas, claro, os claro. Principais problemas apontados aqui na pesquisa pelas pessoas que foram ouvidas? Saúde pública lidera. Está à frente de segurança pública, um pouquinho. 32% é saúde pública. 31% falam em segurança pública, violência, criminalidade. Terceiro problema mais apontado, educação, 21%. Depois, corrupção, com 18%. Aí vai dividindo todo o restante, custo de vida, desemprego e tal, com números percentuais bem inferiores. Mas é isso, saúde pública, segurança pública, educação e corrupção.
3: Veja que corrupção já foi, coisa de meses atrás, o principal tema
4: isso.
3: da campanha eleitoral. Agora está na quarta
4: pontuar.
3: Colocação.
4: Exato.
3: Né? Ou seja, há uma suspeita de corrupção dos dois lados. Por enquanto são suspeitas, né? Não há provas nem contra Flávio e nem contra o filho de Lula, mas há suspeitas. E no momento em que há suspeitas, mas o outro candidato não é uma alternativa ao eleitor, o tema, como está pulverizado entre os principais candidatos, deixa de ter importância, né? O eleitor tapa o nariz e vota no candidato mesmo com essas suspeitas, como se a corrupção fosse uma peça de fábrica, né? Fosse um default da política. Bom, o meu tem, mas o outro também. Então, as minhas prioridades agora são outras. Vamos ao debate, Carla?
5: Bora, no debate da Band, 3 dos 6 candidatos compareceram, Ronaldo Caiado, Renan Santos e Augusto Cury, os demais... Fugiram. Lula, Flávio Bolsonaro já tinham dado sinais de que não viriam, e Romeu Zema, que simplesmente avisou na última hora. E aí, ao chegar o grupo Bandeirantes, Renan Santos ironizou Lula e Flávio e apareceu segurando duas fraldas.
7: Vou apresentar as fraldas deles aqui. Ambos deveriam ter vindo com elas, tá? Dois fracassados, dois medrosos, tá? Lula e Flávio Bolsonaro. Mas as fraldas estão aqui, tô aguardando, comprei no tamanho que vocês necessitam.
5: No estúdio, Renan Santos abriu os confrontos diretos e mais uma vez foi irônico.
8: O senhor direciona a sua pergunta para quem, candidato?
7: Para o candidato Lula.
8: Não é possível, candidato. O senhor precisa escolher um dos candidatos presentes. O senhor tem a liberdade de falar o que o senhor quiser, mas o confronto é com um dos presentes, por favor.
7: Foi um lapso, peço desculpas.
5: Adriana foi dura, bem, né?
9: Foi bem rápida.
5: Não, não dura não, ela foi firme. É,
3: né? Poucas ideias.
5: Poucas ideias,
9: não vem,
5: tá
9: não,
5: certo.
9: Candidato.
3: Vai com esse papo aí, vai.
5: Logo de
3: Você
5: cara.
3: Sabe que não pode.
5: Mas no fundo... Foi bem, vai.
3: Não, foi boa. Foi
9: aproveitou,
3: boa.
9: Aproveitou foi. O momento.
3: Uhum. Ele conseguiu criar memes, né?
9: Conseguiu. Cortes, né?
3: Cortes.
9: Que é uma das especialidades, né, de Renan
3: Sem
9: Santos.
3: Dúvida.
9: Ronaldo Caiado sugeriu que os candidatos ao Palácio do Planalto sejam obrigados a ir a debates e fez críticas àqueles que não compareceram.
10: Os dois candidatos, o Flávio e o Lula, tá certo? Que são os maiores em rejeição, têm a disfarçatez de realmente não respeitar a opinião pública, de virar as costas para a população, achando que já estão eleitos. Eu pretendo, tá certo? Chegando ao governo, encaminhar ao Congresso Nacional uma lei para que todo candidato, da mesma maneira que ele registra o programa de governo dele, ele tenha que estar presente nos debates.
9: Augusto Cury fez o mesmo, mas antes foi o que a gente falou aqui, para quem não acompanhou. Veio à porta da Band, ameaçou não entrar. Era o seguinte, a informação oficial era de que ele chegaria às 18h, ou seja, seria o primeiro a chegar aqui ao Grupo Bandeirantes de Comunicação. Deu 18h30, nada 19h, nada 19h30, mais ou menos. Foi quando ele se aproximou daqui. 19h40, o candidato estava na porta ainda. Faltavam 20 minutos para o início do debate. Os demais candidatos já estavam posicionados nos seus púlpitos, já microfonados para iniciarem o debate. E ele lá do lado de fora, fazendo maior auê. Diz que era um protesto contra a ausência dos adversários.
11: Eu decidi de última hora, quando eu vi que eles não vieram, e quando o Lula da Silva está fazendo uma entrevista no mesmo horário do debate. Isso é um teatro, isso não é democracia.
12: Por que o senhor não avisou antes?
13: Mas o senhor também não está fazendo uma entrevista no mesmo horário que o debate nesse momento?
11: Não, o debate ainda não começou. Eu respeito o debate.
13: O senhor vai entrar então?
14: Então o senhor vai fazer.
15: Nós vamos aguardar eles chegarem.
11: Nós vamos aguardar eles chegarem.
5: A Isabela Mota também, é outra que foi firme ali.
9: Sim.
5: Você não tá fazendo a mesma coisa?
3: Os demais repórteres...
13: Ainda não começou o debate.
3: Os demais repórteres perceberam, né, a palhaçada que tava acontecendo ali diante deles e partiram pra cima.
5: Aham.
3: Né, cobrando ali coerência do candidato. Mas que papo é esse, cara? Você vai protestar contra a ausência em debate, se ausentando do debate?
5: É.
3: E veio aqui pra dizer isso?
5: Uhum. Aí entrou, né?
3: Entrou.
5: Nosso diretor, Fernando Mitre, foi até lá, até o portão. Vamos lá, candidato, vamos entrar, vai. Porque no final das contas é isso, né?
3: Também não teve muito saco, não.
5: Não, vamos entrar, é isso.
3: Vai, vamos nessa.
5: Augusto Cury fez, ao entrar, uma live. Com quem? Pablo Marçal. E no estúdio, criticou principalmente a ausência de Lula.
16: Quero parabenizar a Band por esse debate. E quero olhar nos olhos do telespectador. Lula da Silva, você tinha que estar aqui para responder o caos que está a educação.
3: Romeu Zema, que estava confirmado, avisou que não viria ao debate por volta de 12h. E Zema foi aquele que ressaltou na sexta e no sábado a importância de comparecer aos encontros.
17: Espero que eles mudem de ideia. O debate só enobrece a democracia.
18: Os debates, as sabatinas são muito produtivos, porque mostram para o eleitor ali as propostas, o eleitor passa a ter condição de conhecer melhor o candidato que está ali se apresentando, e perde-se muito quando, principalmente o atual mandatário, não comparece. E as eleições servem como orientação,
17: mas na hora que o brasileiro for realmente decidir, a hora que ele for abrir o cardápio, ele vai ver que tem ali um candidato diferente.
3: E aí, na nota divulgada horas antes do encontro, Zema justificou apenas assim: a assessoria do candidato Romeu Zema contextualiza que a mudança de data do debate promovido pela Rede Bandeirantes havia sido considerada sob a premissa e a expectativa de que o candidato Lula fosse participar, garantindo a pluralidade do encontro. Diante da ausência de Lula e de outros concorrentes, a alteração de data perdeu o seu propósito inicial.
9: Gente, porque a gente acompanhou, né, um compilado de falas dele, como disse o Miguel, na sexta e no sábado, valorizando a importância de um debate para a democracia. Uhum. O que Romeu Zema fez foi maltratar a democracia. E mudou de ideia tão rápido assim a respeito da importância de um debate para eleitor?
3: Exato.
9: Que rápido, né?
3: Exato.
9: Dá pra confiar em alguém que muda tão rápido de ideia assim, que defendia a democracia, falava como um debate importante para a democracia e horas depois disse não vou, e tem exatamente o mesmo comportamento daqueles que ele critica?
3: E quer saber, houve momentos ali mais turbulentos no debate, mas ele foi propositivo, uhum, no final das contas.
9: Foi.
3: Claro, os candidatos, eu vou falar de um por um, eu só quero acabar aqui o giro, mas eu quero falar do pacote todo na sequência. Mas o debate teve momentos propositivos. Os candidatos, claro, gastaram muito tempo criticando aqueles que não foram e têm de fazê-lo mesmo, mas propostas foram apresentadas. Algumas esdrúxulas também vou comentar, mas foram apresentadas. Tivemos um debate. Mas que papo é esse que o debate só serve se for como eu quero?
9: Uhum.
3: Se tal candidato não for, eu não vou. Mas enfim, chegarei a Zema também.
5: Uhum. A gente segue com o momento pá, porque Flávio Bolsonaro se manifestou nas redes sociais e, assim como Romeu Zema, criticou Lula.
12: Os que vão debater hoje não são meus adversários. Eu respeito todos eles, mas eles definitivamente não são meus adversários. O meu adversário é quem está no poder e está destruindo o Brasil.
5: Segue o momento. Porque, em entrevista à TV Record, Lula não explicou o motivo de não participar do debate. Mas criticou candidatos que querem lacrar na internet. Vamos ouvir agora a fala do presidente da República.
14: Tem gente que acha que pode ser candidato por causa da internet. Tem gente que acha que brincar na internet ou lacrar a internet dá ele o direito de ser presidente da República. Ser presidente é diferente.
9: Na mesma entrevista...
3: Só pra registrar, a campanha de Lula, por enquanto, foi feita somente na internet. A única exceção foi esta entrevista.
9: Isso.
3: Que Lula gravou ontem à tarde, sabendo que seria exibida no horário do debate da Band. Ou seja, ele decidiu concorrer com o debate, esvaziar ainda mais uma instituição que ele próprio defendeu no passado.
9: Uhum.
3: Né? Com exceção dessa entrevista, ele não participou da sabatina da Globo News, ele não participou da sabatina de outras emissoras, né? Ele não tem dado entrevistas. Então, o Lula vem falar de candidatos que querem lacrar na internet, mas a campanha dele é tocada 100%, até ontem, tocada 100% na internet. Mas chegaria Lula.
9: Uhum. Lula, que ontem no debate teria possibilidade, mas certamente seria muito perguntado, muito questionado a respeito das investigações envolvendo Lulinha. Nessa entrevista, ele até falou sobre o assunto, mas disse que ninguém está acima da lei.
14: Eu trato isso com muita seriedade. Primeiro, porque eu não sou juiz. Segundo, eu não sou procurador, nem sou delegado. Eu sou o presidente da República. E o que eu digo para você, eu digo para meu filho, eu digo para qualquer pessoa: todos nós somos obrigados a agirmos corretamente. Se alguém está agindo de forma equivocada, de forma errada, então alguém vai ter que ser investigado. E eu não sou um presidente que tento proibir investigação. Eu não ameaço mandar ministro embora. Eu não ameaço punir delegado. Investigue-se. E todo mundo tem o direito de provar se é inocente. Se isso acontecer, eles serão perdoados. Mas se alguém cometeu erro, e esse erro trouxe prejuízo aos cofres públicos, essas pessoas terão que pagar.
9: Temos mais sobre o caso Lulinha, direto de Brasília, ao vivo com você, Afonso Marangoni. Bom dia, Marangoni.
15: Bom dia, Sheila Megali, cara, todo mundo que nos acompanha. A Polícia Federal quer ouvir Marco Aurélio Ribeiro, ex-assessor de Lula, e também a lobista Roberta Luxinger na investigação sobre tráfico de influência dentro do governo. O caso também envolve o filho mais velho do presidente, que é o Fábio Luiz Lula da Silva, conhecido como Lulinha. As datas para os depoimentos ainda não foram agendadas. Os delegados ainda estão buscando mais detalhes sobre o caminho do dinheiro que teria sido movimentado pelo grupo. A suspeita é que Marco Aurélio, conhecido como Marcola, tenha recebido recursos, presentes, além de contas pessoais pagas por Roberta para viabilizar acesso ao governo. De acordo com a Polícia Federal, a lobista trabalhava para Antônio Carlos Camilo Antunes, o careca do INSS. Ela teria atuado na tentativa de venda de remédios de canabidiol para o Ministério da Saúde, um negócio que não foi para frente. Marcola e Roberta negam as acusações. Investigadores dizem que o filho de Lula também teria atuado como facilitador para esta lobista, com a missão de abrir as portas do governo. Mas, ao contrário dela e de Marcola, a Polícia Federal diz que Lulinha trocava poucas mensagens com o grupo. Já as menções feitas a Fábio Luiz seriam muitas. Segundo a Polícia Federal, mensagens recuperadas no celular de Roberta Luxinger afirmam que Lulinha ganharia uma viagem à África se o negócio do canabidiol fosse fechado. Em outra, de 23 de janeiro do ano passado, ela escreve a um interlocutor: "Ontem eu disse para o Fábio, Antônio está pressionando, acho bom você se mexer." Para os investigadores, Antônio seria justamente Antônio Carlos Camilo Antunes, o careca do INSS. 6 dias antes, a lobista troca mensagens com Gustavo Gaspar, amigo e sócio do careca do INSS. Na conversa, ela é lembrada por Gaspar que o grupo está na folha de pagamentos do careca. O advogado de Lulinha, Marco Aurélio Carvalho, voltou a criticar durante este fim de semana o que chamou de vazamentos criminosos. Vamos acompanhar.
19: Houve um vazamento criminoso, mas o importante é que esse vazamento foi revelador. Não há, nos presentes inquéritos, suspeita de desvio de recurso público, autoridade com foro ou relação direta ou indireta com o INSS. Portanto, se Fábio não fosse filho do presidente, provavelmente esse inquérito já teria sido arquivado.
15: A defesa de Marcola diz que ainda não teve acesso ao processo e cita a existência de uma intenção para influenciar o processo eleitoral. A Polícia Federal avalia que a investigação sobre o suposto esquema de tráfico de influência só deve ser concluída no final do ano, portanto, depois da eleição. É um caso que a gente segue acompanhando.
9: Valeu, Marangoni, obrigada.
3: No debate, Lula foi o principal alvo dos adversários que abordaram temas como segurança, educação e economia. Ronaldo Caiado prometeu cortar gastos e reduzir juros.
20: Precisa de um choque de credibilidade. Pessoa que assumir o governo, a presidência da República, precisa ter autoridade moral. E nessa hora eu não vou endividar o país. Eu vou conter despesas do país, vou fazer com que a taxa de juros caia a patamares como já caíram em termos de 6% quando Michel Temer assumiu o governo, e vou buscar também uma inflação em torno de 3 ou 4.
3: Ao falar sobre as tarifas impostas pelos Estados Unidos, Caiado criticou a postura do governo.
20: O Lula tá doido para criar esse impasse, porque ele viu o presidente do Canadá e da Austrália ganhando, então ele tá provocando o Trump toda hora, tá certo? Falando da dentadura do Trump, querendo mudar a moeda, toda hora ele dá uma provocadinha, tá certo? Aí, daí a pouco provoca também o Paraguai, aí vem o presidente da Argentina aqui fazer desaforo, então o que você vê é que eles querem desviar o foco da eleição. E o Itamaraty no Brasil, ele, ao invés de ser aquilo que a chancelaria enalticia o Brasil nos grandes debates, ele passou a ser simplesmente porta-voz do PT. Isso é que eu vou recuperar no Brasil.
5: Renan Santos falou sobre a proposta que acaba com a escala 6x1. Ele respondeu a pergunta aqui da nossa âncora Sheila Magalhães.
21: Qual é a sua posição sobre o fim da escala 6x1 e que respostas o senhor daria com medidas práticas, caso eleito, para aqueles setores que projetam para o ano que vem em função dessa medida, aumento de custos, inflação e desemprego, por exemplo?
22: Este é um cenário desesperador para o nosso país. Desesperador.
7: O que eu vou fazer, o que eu preciso tocar para resolver a questão de emprego no Brasil é reformas de competitividade, alterar a lei trabalhista para contratar ser mais fácil, para você não precisar pagar tanto imposto na hora de receber o seu salário. Esta revolução que nós vamos fazer, uma reforma trabalhista que permita que você seja contratado por hora.
5: Na área da segurança, Renan Santos defendeu os instrumentos do Estado para combater o crime organizado e as facções criminosas.
7: Nós vamos declarar estado de defesa e colocar em GLO regiões tomadas pelo crime organizado, o que vai permitir, por parte das forças de segurança, tanto as nossas polícias quanto a Polícia Federal, atuar para destruir, para eliminar o crime organizado. Eu estou falando em passar a rapa nesses caras. Dois, construção de superpresídios. Criar mais de 300 a 500 mil vagas com presídios em que não haverá mais o isolamento de facção. Faccionado vai estar todo mundo junto, porque nós vamos eliminar as facções. E terceiro ponto, uma integração muito poderosa entre os estados. Estado que não quiser atuar na destruição do crime organizado, sofrerá intervenção do governo federal.
9: Augusto Cury fez críticas a programas assistencialistas do governo e diz que o Bolsa Família precisa de ajustes.
0: O Bolsa Família é um projeto importante, mas tem que ser ajustado. Quem assina a carteira não vai perder o benefício, pelo menos por um certo tempo. Quem faz uma MEI não vai perder o benefício, pelo menos por um certo tempo. Então, o que ocorre, Renan, quando você gera um assistencialismo, parece que você está fazendo doação com o dinheiro do presidente. Mas é o dinheiro nosso, é o dinheiro dos impostos dos brasileiros. Essas pessoas do Bolsa Família têm que ser abraçadas, valorizadas, mas estimuladas a sonhar, aumentar a sua renda.
9: Ao abordar a educação, Augusto Cury falou em colapso das instituições de ensino e defendeu mudanças e a valorização dos professores.
0: Os professores são cozinheiros do conhecimento que preparam o alimento para uma plateia que não tem mais apetite. Devido ao quê? Devido à intoxicação digital e também devido a uma educação cartesiana, racionalista, onde o professor, através da orientação do MEC, é cartesiano. Ele é um expositor seco e frio. O professor deveria ser um provocador da arte de perguntar, um desafiador da arte de pensar e um elogiador da arte de participar. Nós temos 32 milhões de neurodivergentes. Eles são colocados, impostos em sala de aula, criando um ambiente onde eles não são incluídos.
3: Na sequência, no Canal Livre, o diretor de jornalismo da Band, Fernando Mitre, afirmou que os candidatos que faltaram perderam uma grande oportunidade.
1: E o grande prejudicado aí, além dos candidatos que não ganham com essa ausência, não ganham, mas o grande prejudicado é o público, é o eleitor, é o brasileiro, diante de problemas cada vez mais graves. Nunca se necessitou tanto de um debate aprofundado sobre os problemas do país como agora, nunca. E essa campanha é pequena, o tempo é curto.
3: A cientista política Deise Ciocari questionou principalmente a ausência de Romeu Zema.
22: Não faz sentido, e pelas pesquisas, como ele não tem uma rejeição muito alta, ele provavelmente seria um dos menos atacados. Então não faz sentido não aparecer no debate. Eu acredito que jogou a toalha, não tem outra explicação. Era o momento dele se fazer conhecido nacionalmente, de ter um pouco de destaque ali, de mostrar as propostas. De novo, não tem uma rejeição tão alta assim, então poderia, não seria tão atacado, desperdiçou.
3: O colunista da Band News FM, Fernando Schiller, reforça que quem falta a debate não está disposto a ouvir o contraditório. E esquece que o encontro é uma plataforma que repercute em toda a sociedade.
23: Por quê? Porque o debate é uma plataforma para as redes sociais e para a internet, para o mundo digital. Desse debate, toda semana vai ser pautada por esse debate, pelas imagens produzidas pelo debate, pelas frases, pelas expressões, pelas ideias, enfim. Então ele é uma plataforma. Agora é uma plataforma contraditória, é uma plataforma de risco. De risco, por quê? Qual é a lógica de um debate? O candidato é obrigado a responder o que ele não quer responder. Ele tratar de temas que ele não quer tratar. O candidato falar o que ele não quer é do interesse do eleitor. Quem ganha o eleitor, isso é que nem mercado, as empresas brigam, quem ganha é o consumidor. Na política, os candidatos brigam, quem ganha é o eleitor.
3: E o diretor-geral de jornalismo e esportes da Band, Rodolfo Schneider, citou o último debate ao governo do Rio de Janeiro para mostrar a importância dos encontros.
24: O Datafolha de sexta-feira, que também trouxe o número de estados, no Rio de Janeiro, o Eduardo Paes continuou no patamar de 40%, 41%, e ele não foi ao debate da Band. E o Douglas Ruas, que tinha 9%, que é o presidente da Assembleia Legislativa, que era absolutamente desconhecido, e a campanha começou agora e tal, ele, de 9%, na última pesquisa agora da Datafolha, ele pulou para 19%. O púlpito do Paes, que teria, entre aspas, o que falar, etc., ficou vazio. E o Douglas Ruas teve mais tempo para falar. Até no debate colocado em algumas questões, ele conseguiu se sair bem. Às vezes, atitudes em debate, não só pela ausência, pelo púlpito vazio, mas pelo espaço que você dá para o outro eventualmente crescer, pode ter consequências futuras em pesquisas, né?
3: 13 do Canal Livre é hoje a partir das 11 horas da noite aqui na Band News FM. Foi uma noite triste. Tivemos ontem uma noite triste. Nunca havia acontecido nada parecido na história dos debates aqui no Brasil, desde 1989. Houve ocasiões em que candidatos liderando as pesquisas não compareceram aos debates, mas o primeiro, o segundo e o terceiro colocados, tô colocando o Zema aqui como o terceiro colocado porque ele tá numa situação de empate técnico na terceira colocação, né? O pódio completo não compareceu a um debate, fora a ameaça de outro, né? 6 candidatos convidados. Quase tivemos um debate mano a mano entre Caiado e Renan Santos. Foi uma noite lamentável, né? Uma estocada contra um dos grandes institutos democráticos que temos aqui no Brasil, tão importante em outras eleições, né? É fundamental para que o candidato consiga sair da sua bolha, se veja em situações desconfortáveis, tenha de responder aquilo que não quer responder, aquilo que não vai entrar na propaganda eleitoral gratuita, aquilo que não estará nas suas redes sociais. Né? Eles fugiram. Lula, Flávio, Romeu Zema. Começando por Lula. Porque, em tese, se o presidente tivesse vindo, teríamos um debate completo. Flávio, pelo menos, colocou essa condicional. Lula indo, eu vou. Não estou dizendo que é o atenuante, mas pelo menos havia uma condicional. No caso do presidente, nunca houve. Lula elegeu-se 4 anos atrás com um discurso de defesa da democracia. O Andreas lembrou isso muito bem ontem. A defesa da democracia. Ora, o que é o debate se não um dos pilares mais importantes de um jogo democrático? E quem havia sido o último presidente, o último candidato favorito a faltar a um debate? Lula, em 2006. Desde então, foram 20 anos em que os candidatos sempre estiveram neste encontro. O mais tradicional de todos, o primeiro debate, porque foi aqui na Band que foi feito o primeiro debate da nossa redemocratização. Então é uma espécie de tradição respeitada pelas outras emissoras que a Band tem essa prioridade de dar o pontapé inicial. É um momento importantíssimo, é o início da rodada de debates, de entrevistas. É fundamental que os candidatos estejam aqui. Nos últimos 20 anos, todos compareceram. Sim, Bolsonaro esteve aqui em 2018, quando era o grande favorito, né? Antes da facada acontecer, ele participou deste e de mais um debate. E Lula, que elegeu-se defendendo a democracia brasileira, só comigo a democracia estará salva, espancou a democracia ontem à noite. Não estou dizendo que Lula não seja um democrata, não é isso, mas ele faltou em um dos principais compromissos que um candidato pode ter numa campanha. É um debate, minha gente. Pode ser, ainda que seja uma estratégia, e eu consigo entender a estratégia de Lula e de Flávio. Eles estão praticamente no segundo turno. Eles não têm nada a ganhar e têm tudo a perder num debate. Mas é uma obrigação institucional do candidato. Pode ser algo que nem favoreça ele, mas tem que estar incutido na cabeça do candidato que, puxa vida, eu posso me prejudicar, mas eu preciso ir. E para isso a gente precisa também da resposta do eleitor. Esses caras precisam sentir na pesquisa que o eleitor não aprova esse tipo de estratégia. Então, Lula, o presidente que foi eleito como defensor da democracia, ontem deu um tapa de mão aberta na bochecha da democracia. Flávio Bolsonaro poderia muito bem ter ido. Por quê? A presença dele está condicionada à de Lula. E só pra terminar, o Lula, o eleitor diz, não, mas vai ser uma baixaria, porque o Renan Santos vai mostrar uma fralda, porque, bom, não teria mostrado se eles estivessem lá, né? Não teria nenhum cabimento. E outra, se alguém protagoniza uma baixaria, levante o nível do debate você. No debate aqui pra Prefeitura de São Paulo, Pablo Marçal causou baixaria atrás de baixaria. Isso não diminuiu, Ricardo Nunes. Isso não diminuiu, Guilherme Boulos. Talvez o Datena tenha saído, né, um pouco machucado, porque foi ele que deu uma cadeirada, então ele acabou caindo no jogo do Marçal. Mas os demais candidatos que estavam lá não ficaram menores devido às baixarias de Marçal, né? É, por que Lula não poderia se submeter a um teste desses, ainda que houvesse momentos de baixaria? Ora, levante o nível você. Flávio Bolsonaro, a única experiência que a gente tem de Flávio Bolsonaro em debates é um debate em que ele passou mal. Ele desmaiou ao vivo na TV. Ele fez um público que se faz da privada, né? Ele passou por um vexame. Então a gente não sabe se Flávio Bolsonaro tem a fibra, tem o estofo para olhar nos olhos de um adversário e debater em alto nível. Não sabemos e por enquanto não saberemos, porque Flávio também fugiu, também foi um covarde. Romeu Zema, ao decidir não comparecer ao debate, justificou uma fama que eu acho injustificada, mas de não ser uma pessoa muito inteligente. Porque é a estratégia menos inteligente que eu já vi na minha vida, Carla. Se ele for permanecer na campanha, ele perdeu um palco gigantesco. Eu usei a seguinte figura de linguagem ontem: você tá indo para uma disputa de boxe, eu vou lá para um campeonato de boxe, aí fico sabendo pelo rádio que o Holyfield e o Tyson, né, não vão participar. Aí eu dou meia volta. Não, era com eles que eu queria lutar. Agora, sem os dois, eu me recuso a participar. Qual é, cara? Cara, você tem 5 pontos de intenção de voto. Você poderia subir para 7, 8, se tornar eventualmente viável, convencer o seu próprio estado de que você tem condições de governar o Brasil, porque o Caiado, pelo menos, é líder do estado dele. Romeu Zema tem 10 pontos em Minas Gerais, né? O Romeu Zema, mais do que ninguém, deveria estar aqui, olhando no olho do eleitor, dos adversários. Fugiu. E se ele for desistir da candidatura e apoiar Flávio Bolsonaro, que seria o caminho natural de Zema, também não faz sentido fugir, porque ele poderia ser um escudo, fazer um papel ali de defesa de Flávio Bolsonaro. Não faz o menor sentido a estratégia mais burra que eu já vi, fazendo jus a essa fama de pouca inteligência, que, de novo, acho injusta a Romeu Zema. Augusto Cury, um papelão, armou uma patranha lá, o Mitre teve que respirar fundo, ir até lá e falar: candidato, o senhor sabe que você vai. O senhor tá fazendo esse discurso todo, vamos. E aí foi o Augusto Cury, colocou a máscara de brasileiro indignado com tudo isso que tá aí, entrou bravinho aqui, né?
5: Uhum.
3: Na nossa frente, passou bravinho, com a cara fechada, e foi pro debate. Sabia que iria, senão não teria vindo pra cá, só pra tumultuar. Conseguiu, queria lá viralizar na internet e viralizou. Bom, parabéns a Renan Santos. Parabéns, Renan Santos, que foi lá e protagonizou o momento mais midiático, mais memético da noite, segurando aquelas duas fraldas. No final das contas, ganhou pontos com isso, porque ele tinha os fatos a seu favor. Sim, eu também acho que aquilo não deveria fazer parte de um debate público. Não acho. Acho uma coisa infantiloide. Mas ele tinha razão. Ele pelo menos tinha razão e pelo menos ele estava aqui segurando aquelas fraldas, né? Ronaldo Caiado também veio, Augusto Cury no final participou, tivemos um debate até que propositivo, né? Conhecemos um pouquinho mais os candidatos, infelizmente não conhecemos um pouquinho mais do que tem para apresentar agora Lula e Flávio, principalmente. Não sabemos como eles vão resolver o problema do déficit, não sabemos quais são as propostas concretas quando confrontadas, né, com perguntas, questionamentos, as suas propostas para segurança pública, para economia, para saúde, para tudo isso aí que importa ao eleitor, segundo a última pesquisa. Não sabemos. E não sabemos nem o que eles têm a dizer, fora de um ambiente controlado, a respeito das suspeitas sobre Flávio, sobre Eduardo, no caso Vorcaro, e sobre o filho de Lula, no caso Lulinha. Não sabemos, porque eles fugiram. Houve momentos ali no debate que foram apenas folclóricos, né? A agressividade do Renan, completamente fora de tom, xingando inclusive as pessoas que pretendem votar no Lula, tá completamente fora de tom, mas pelo menos ele estava lá. E errar o tom faz parte de um encontro como esses, né? Acontece. A proposta francamente ridícula de Augusto Cury para tornar obrigatória a presença em debates, aí vem o Renan Santos e fala: apoio. Sim, pô, que grandes liberais, hein? que grandes defensores das liberdades individuais. Você tem que conduzir coercitivamente um candidato para participar de um debate. Não! Participação em debate não deveria ser obrigatória, coisa nenhuma. A participação em debate tem que ser voluntária e esses caras têm de comparecer. Ontem, Lula passou vergonha, Flávio passou vergonha, Augusto Cury compareceu, mas também passou vergonha, e Romeu Zema, então, nem se fala. E todos eles diminuíram um pouquinho mais a nossa democracia, esculhambaram um pouquinho mais a nossa política. Foi uma noite, a gente até, em algum momento, começou a rir, porque aquilo estava tão bizarro, com tantas reviravoltas, né? Tantos plot twists, mas era um riso de nervoso. Porque foi uma noite lamentável, lamentável, devido às decisões individuais daqueles que querem governar o Brasil. Começou muito mal essa fase decisiva da campanha.
5: Aí, uma boa ideia, viu, Megali? Atenção, institutos de campanha, por que não perguntar pro eleitor se eles sabem quais são as propostas principais desses candidatos para a economia, para a educação, para a saúde?
3: Não
5: sabem. Difícil saber, não sabem. Não sabem, porque isso não foi dito. Até agora, o que a gente tem são ataques de um candidato contra outro, usando os principais escândalos, né? Escândalos de corrupção. As propostas, de fato, a gente não sabe. É. Talvez a gente passe a saber nesta semana, porque começa o horário eleitoral obrigatório. Nem todo mundo tem saco de ouvir aquilo, porque são peças publicitárias montadas com muito dinheiro e que servem para vender um pacotinho ali pro eleitor, né? Que a gente é obrigado a tapar o nariz e engolir. Não tem o confronto, né? Não tem um candidato falando, ah, tá, mas essa proposta aí, como é que você vai colocar ela, né, em prática?
3: É,
5: não dá, não tem como colocar. É só publicidade. E é baseado nisso que eles estão fazendo as campanhas agora, em cortes em redes sociais, como a gente falou bastante ontem, né?
9: É.
5: Eles não se
9: expõem. Todo ambiente controlado, né?
5: Ambiente controlado, exato. Bom, mas você pode continuar acompanhando a Band News FM pelo YouTube, na Fest TV. É no dia 28, né, Fábio França, que começa o horário eleitoral obrigatório.
2: Isso, começa sexta-feira, dia 28. A propaganda na internet já tá liberada, né? Já foi liberada, nas ruas também. Mas no rádio e na televisão, a partir de sexta-feira, dia 28, aí vai até o dia 1º de outubro, 3 dias antes. Do primeiro turno das eleições. Especificamente sobre os candidatos à presidência, né? O horário eleitoral vai ser dividido em 2 blocos de 12 minutos e meio para os candidatos a presidente. A coligação de Lula, com 5 minutos e 31 segundos, é a que tem maior tempo na televisão e no rádio. Depois, a de Flávio Bolsonaro com 4 minutos e 20 segundos, Caiado com 2 minutos e 2 segundos, Augusto Cury com 35 segundos. Os demais candidatos à presidência não atingiram as exigências de cláusula de desempenho. Então, eles não têm horário nem no rádio nem na TV.
3: O Zema nem isso tem.
2: É.
3: Ele não tem horário na TV e abre mão de uma oportunidade de aparecer 2 horas em um horário nobre. Não é um debate tardão. 11 da noite, como já tivemos em outras ocasiões. 8 horas da noite.
5: De um domingo.
3: Domingo, uma emissora de TV aberta que chega até os cafundosos Judas que não sabem nem quem é Romeu Zema. Lula e Flávio, eles conhecem. Conhecem o sobrenome Bolsonaro, sabem quem é Lula. Incrível, diga lá, Fabio.
2: Pra complementar, né? No rádio, os programas obrigatórios começam às 7 da manhã e também ao meio-dia. São 2 horários, mas como disse a Carla ainda há pouquinho, a programação da Band News FM continua normalmente. Pra quem acompanha pelo YouTube, pela Fest TV, pelo aplicativo Band Play e também pelas demais redes sociais.
9: Valeu, Fabio.
3: E aí, respondendo a pergunta aqui, ô Megali, você tá fazendo campanha pro Renan? De jeito nenhum. Mas nem perto disso. Mas de forma alguma. Mas ontem tivemos uma noite tão bizarra que eu entendo que o grande vencedor ali foi o Renan Santos. Ele criou meme, ele criou virais, ele apresentou-se, ele é muito eloquente. Isso
9: usou
3: ele
9: bastante o palco,
3: usou,
9: né?
3: Usou bastante o palco, sabe falar com a câmera. Então os caras fizeram uma pataquada tão lamentável que permitiram que um sujeito como o Renan Santos fosse o grande vencedor da noite. Veja só a que ponto chegamos, Carla.
9: Bom, vamos em frente. A Justiça do Rio de Janeiro vai decidir se mantém as prisões de mais dois envolvidos naquele espancamento brutal, morte de um homem em Copacabana. Ailton José da Silva e Felipe Eduardo dos Santos Silva se entregaram à Polícia Civil na última sexta-feira. Eles aparecem em imagens agredindo Cláudio Rafael Ladeiro Moreira, que tinha sido acusado injustamente de furtar uma bicicleta que pertencia à irmã dele. A Luana Bernardes está conosco ao vivo e traz os detalhes. Diga lá, Luana.
4: Os quatro envolvidos no espancamento e morte de um homem em Copacabana, na zona sul do Rio, seguem presos. O segurança, que usou um pedaço de madeira no crime, classificou a sequência de golpes desferidos contra a cabeça da vítima como ato insano. Depois do crime, Davi Santos Machado disse que foi para casa. Cláudio Rafael Landeiro foi atacado depois de ser acusado injustamente de ter roubado uma bicicleta. Além do segurança Davi, o também segurança Jorge Luiz Ricardo foi preso pelo crime. Ele não aparece nas imagens que mostram o espancamento, mas participou de uma primeira discussão com a vítima. Os outros dois presos pelo caso são os entregadores Felipe Eduardo dos Santos Silva e Ailton José da Silva. Os acusados de homicídio triplamente qualificado se auto-intitulavam tropa do iFood para justificar as agressões.
5: Em Goiás, vai continuar preso o homem que manteve a ex-mulher amordaçada e acorrentada. Que história terrível. Emiliane Tamara Nunes Carvalho, de 24 anos, estava desaparecida desde a segunda-feira passada. Ela foi encontrada depois de todo esse tempo. A Rosane Kotoski está por aqui para trazer mais informações. E as imagens que foram divulgadas do momento em que ela é libertada, Rosane, são devastadoras, né? Absolutamente impactantes. Essa mulher que estava acorrentada, amordaçada, com uma máscara colocada no rosto dela. Conta mais pra gente, Rosane. Bom dia.
6: Bom dia, Carla. Imagens estarrecedoras. O Ailton Rodrigues de Souza, que é acusado de manter essa ex-mulher amordaçada e acorrentada em cárcere privado aqui na região do entorno, em Goiás, passou por audiência de custódia nesse final de semana e a prisão dele foi convertida em preventiva. A Emiliane Tamara Nunes Carvalho tem 24 anos, estava desaparecida desde segunda-feira da semana passada. Ela foi encontrada por policiais dentro de uma casa em Águas Lindas de Goiás, nos arredores do Distrito Federal, sexta-feira agora. O local era completamente fechado, portas, janelas lacradas por tapumes e muitos obstáculos. Como você disse, ela estava amordaçada, algemada, presa por cordas e correntes no rosto. Ela usava uma máscara que dificultava a respiração dela. Num vídeo que foi divulgado pelas redes sociais, Emiliane Tamara disse que o ex-marido colocava panos com ácido na boca dela e isso causou queimaduras. Ela chegou a ser levada ao hospital, mas só foi liberada após atendimento. Em entrevista ao Brasil Urgente da Band, a vítima disse acreditar que o sequestro foi premeditado e motivado. Imaginem por quê, né? Porque o ex-marido não aceitava o término da relação.
8: Eu fui casada 6 anos, eu jamais esperava isso da parte dele. Ele só focava em vamos voltar, tentando me acariciar, eu tentava me afastar, eu tentava empurrar. Eu acredito que desde março que ele estava premeditando isso.
6: Bom, durante as buscas no imóvel onde a Emiliane foi encontrada, além de toda essa situação que ela estava vivendo, acorrentada, com um ácido na boca, com uma máscara que dificultava a respiração dela, os policiais ainda encontraram uma pistola calibre 9mm, essa arma já foi encaminhada para a perícia, também foram apreendidos um veículo, algemas, cordas, correntes e sedativos. O delegado João Flávio Ribeiro explicou como o acusado sequestrou a ex-mulher.
10: Ele dopou ela com antidepressivos contra a vontade dela, né? Sem ela saber. E com ela dopada, ele levou ela até o local onde ela foi encontrada. Ela tinha um histórico de um relacionamento conturbado com o ex-companheiro.
6: O Ailton está preso, como a gente já falou, passou por audiência de custódia nesse final de semana, a prisão dele foi convertida em preventiva e agora ele vai responder pelos crimes de sequestro, estupro e cárcere privado. Carla.
5: Obrigada, Rosane, mas Deus me livre dessa história. As imagens, a gente preferiu não exibir, né? A gente teve acesso a essas imagens, mas como disse a Rosane, elas são estarrecedoras. É a mulher deitada na cama, ela tá com uma blusinha uma blusinha de alcinha, né? Uma regatinha, com short curtinho também, com as mãos amarradas, com os pés amarrados, com essa máscara, que é como se fosse uma máscara daquelas de entrar em ambiente com substâncias tóxicas, sabe?

0: que ela foi obrigada a consumir, ela estava ainda um pouco, né, dopada, mas disse que jamais imaginaria, depois de um relacionamento de 6 anos, que o companheiro ou ex-companheiro, 6 anos vivendo, dormindo, dividindo a vida com a pessoa, e 6 anos depois a pessoa faz e cria um ambiente, uma cena que parece uma cena de filme de terror. É uma cena de filme de terror. O que esses policiais encontraram, o que a gente viu e que a gente preferiu não exibir aqui agora.
1: E veja o que é esse sentimento de posse de alguns homens em relação à mulher, Carla. Ele não aceitava o fim do relacionamento. Bom, ele tem um relacionamento? Ele teve um relacionamento dessa maneira? Quer dizer, para ele é preferível manter a mulher presa como se fosse um animal selvagem, maltratado, torturada, do que... Isso é um relacionamento? Né? A alternativa seria permitir que ela fosse livre, né? Cada um viver a sua vida como pessoas fazem todos os dias, né? Pessoas saudáveis, a alternativa seria essa, mas não. Ele prefere ser o dono dessa mulher, ainda que não haja relacionamento algum ali. Né? Ela só está presa, acorrentada numa cama e torturada por aquele que se recusa a abrir mão da mulher. Como se a mulher precisasse de autorização de alguém para simplesmente ser livre, né, e fazer o que deseja. É impressionante. E é impressionante o quanto a gente tem noticiado isso, né? Não isso especificamente, mas...
2: Casos de violência.
1: Casos de violência decorrentes dessa recusa do homem a abrir mão de um relacionamento com uma mulher.
3: Uma briga envolvendo integrantes de torcidas organizadas deixa pelo menos 2 mortos em Salvador. Confusão aconteceu antes do clássico entre Bahia e Vitória. A Janaína Moradilo está conosco ao vivo. Vai trazer os detalhes dessa história. Janaína, bom dia.
4: Bom dia, Sheila, Carla Megales. 2 pessoas mortas, 6 suspeitos presos e outras 4 pessoas feridas. Tudo isso aí em uma confusão protagonizada por integrantes de uma torcida organizada horas antes do clássico entre Bahia e Vitória aqui em Salvador. A primeira situação aconteceu ontem em uma avenida, que é uma rota para chegar ao Barradão, onde aconteceu essa partida. Imagens mostram o momento em que um grupo começa a perseguir e agredir José Alexandre Souza Borges, de 28 anos. Ele estava em uma moto e aparece caído no chão, inclusive com a moto em cima dele. Os envolvidos são integrantes da torcida organizada Imbatíveis, que é a principal ligada ao Vitória. Segundo a Polícia Militar, esse grupo foi autuado pelos crimes de homicídio qualificado, tentativa de homicídio, posse de artefato de homicídio, posse de artefato explosivo e também promoção de tumulto. A segunda morte foi registrada em um bairro mais afastado. Lucas dos Reis Bonfim, de 19 anos, foi morto a tiros. A polícia ainda não confirmou que ele teria sido morto em uma situação envolvendo torcidas organizadas, mas nas redes sociais, a Bamor, que é a principal do Bahia, e também a Terror Tricolor, lamentaram a morte das 2 vítimas que faziam parte desses 2 grupos. Além disso, ônibus dos transportes públicos aqui de Salvador foram alvos de vandalismo em regiões diferentes da cidade. Volto com vocês, pessoal.
3: Obrigada, Janaína.
1: Bom, vamos falar do futebol mesmo, né? Aquele dentro de campo. Primeiro com os resultados. No sábado, o Palmeiras abriu distância, né? 6 pontos em relação ao Flamengo. Um jogo a menos, mas agora o Flamengo não tem como pegar o Palmeiras com as suas próprias forças, a não ser contando com o jogo do segundo turno, né? Que vai ser em São Paulo. Mas vamos lá. Fluminense 2, Remo 1, Inter 0, Atlético 0 e Cruzeiro 2, Flamengo 1. Ontem, o Palmeiras venceu o Vasco por 4-1, o Bragantino bateu o Grêmio em casa por 1-0, o Vitória na Bahia, o Vitória jogando no seu estádio, perdeu pro Bahia por 2-0 no clássico local. Santos e Mirassol empataram por 1-1, o São Paulo conseguiu perder pra Chapecoense por 1-0. São Paulo teve uma sequência de 2 jogos contra o Curitiba em casa, no Morumbi, com 45 mil pessoas, e a Chapecoense, que até então, cara, em 22 jogos, tinha 1 vitória. Agora tem 2. Né? Era pra fazer 6 pontos, fez 0. E o Curitiba venceu o Corinthians por 2-1. Hoje tem Botafogo e Atlético Paranaense.
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1: Ô Mauro, eu quero pegar o recorte lá de baixo. O Vasco tá numa encruzilhada, né? Porque ele tem disputas importantes das Copas, né? E tem a necessidade de fazer muito ponto para sair da zona de rebaixamento.

0: E o São Paulo começa a flertar com essa zona de rebaixamento, junto ali com Santos, Grêmio, Inter. Parece que esse vai ser um ano que vai cair time grande, meu amor. Bom dia.
1: Bom dia a todos, queridos, queridas. O Vasco é aquela coisa, tríplice jornada, é melhor focar no brasileiro. Não é que dá pra sair, perder pro W.O., por da brilhante vitória em Assunção contra o Olímpia na Copa Sul-Americana, contra o Vitória também no, na Copa do Brasil, mas você precisa dar uma focada. Que é até interessante lá de cima, o Palmeiras também está em três frentes, mas sonhando com as três, né? Se é que dá pra você delirar, e o Palmeiras, o Vasco ontem foi bem isso. O primeiro tempo o Vasco foi melhor, no primeiro tempo horroroso, e na segunda etapa bastaram 10 minutos para o Palmeiras fazer 3-0, abrir essa vantagem ainda de 6 pontos com o Flamengo, com um jogo a mais, né? Mas enfim, venceram até porque o Flamengo perdeu para o Cruzeiro lá em Minas num jogaço de virada no sábado à noite. O São Paulo, eu vou usar as palavras do seu próprio treinador, Dorival Júnior, que chega agora a sequência de 10 jogos sem vitória no Brasileiro, não ganhou depois da Copa do Mundo no campeonato e perdeu para um time que em 24 jogos, só em 23 jogos, só ganhou duas partidas, que é a Chapecoense. Palavras do Dorival Júnior, eu não tenho mais o que falar. E a gente não tem mais o que falar, não ser criticar. E aí é de cima para baixo, é de fora para dentro de campo, de dentro para fora, porque o São Paulo não tá jogando nada e tem que ficar esperto. A única coisa, amigalha e meninas, é que é o seguinte, parece que tem uns 15 times fazendo a força desgraçada para serem rebaixados. Quem melhor escapar o rebaixamento vai ser campeão brasileiro. Claro, Palmeiras, Flamengo, o próprio Cruzeiro estão numa outra história. Mas tem muita gente querendo conspurcar a própria história com atuações muito ruins, como mais uma vez aconteceu com o São Paulo ontem.
0: Só para lembrar, o São Paulo era líder desse campeonato e o diretor de futebol e o presidente, na base da birra, mandaram o técnico embora, né? Nunca vi isso. O cara mandar um técnico que tá na liderança do campeonato, e desde então foi ladeira abaixo, e agora o time começa a piscar, dar piscadelas para a zona de rebaixamento. É inacreditável. E esses caras continuam nos seus cargos. Mauro, boa semana para nós.
1: Para todos, até amanhã.
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4: Linha Amarela, Vivi Costa.
5: Oi, Mário. Agora com informações para quem está passando pela BR-101 em direção a Niterói. Ainda enfrenta dificuldades de Boa Vista até o acesso à ponte. Pela RJ-104, verifico retenções na passagem por Alcântara até Columbandê, lentidão no trecho de Tribobó. E na chegada Alameda São Boaventura, aquele fluxo mais pesado a partir do Hospital Estadual Azevedo Lima. Oliveira Botelho e General Castrioto ainda servem de opção. Pela ponte em direção ao Rio, trânsito prejudicado dos acessos até a subida do vão central para Niterói com pistas livres. 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Aproveite, daqui a pouco eu tô de volta.
4: Beleza, aí você fala um pouquinho da linha amarela, mas eu já antecipo aqui, porque os ouvintes estão perguntando qual é a situação da via expressa. Segundo a concessionária Lanza, no sentido Fundão, trânsito lento do acesso 4 Pilares, a saída 9, Avenida Brasil. E para você, ouvinte da Band News FM, também no sentido Barra, a lentidão da saída 1B. Jeremário Dantas até o acesso da Avenida Ayrton Senna. Algumas mensagens aqui também com problemas em sinais de trânsito.
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4: Vamos lá, que tem problema na estrada dos Bandeirantes, Milton.
6: Bom dia. Bom dia. Mais uma vez aqui os sinais aqui da estrada dos Bandeirantes, nos dois sentidos. Perto da estação BR-55. Apagado novamente. Fica a dica aí. Ninguém vai orientar o trânsito aqui.
4: Em Botafogo, Bauer fala que perto do Colégio Santo Inácio também está bem tumultuado porque o sinal não está funcionando.
7: Bom dia, Band News. Bom dia a todos. Semana. São Clemente, a rua aqui, na frente ao Colégio Santo Inácio. O sinal, nem sinal. Semáforo, nem sinal. E é difícil, porque muitas crianças estão querendo atravessar para ir para a escola, né? E essa falta de sinalização é perigosa a todos.
4: Mais reclamação agora do Tim.
8: Bom dia, Band News. Bom dia, Zé do Zap, toda a equipe. Zé, cara, esse semáforo aqui da estação Indo, cara, está 3 semanas já sem funcionar. Um transtorno aqui para a gente que atravessa aqui, cara. A gente vem de Niterói, São Gonçalo, que a gente desce a ponte. Ajuda a gente aí.
4: 8 horas em ponto, seguimos aqui com outras informações, já tem mais. Tem o Jorge ainda falando do centro do Rio.
9: Band News, bom dia. Bom dia. Aqui na Rio Branco, no centro do Rio, o sinal com a Rio Branco China, com a Visconde Auma, ele ficou apagado. Aí às vezes, ele fica vermelho do nada, entendeu? Bem rápido assim. Pega surpresa. Em um segundo. Quem sabe pode mudar, Band News FM.
4: Pra fechar, Cristiane, olha quanto lugar que tá com problema.
10: Bom dia, Mário, bom dia, Zezinho. Sinal da São Francisco Xavier, que vai em direção a 28 de setembro, tá apagado. O trânsito tá, a essa hora, já tá meio complicado. Imagina mais tarde como vai ficar.
4: 8 horas e 1 minuto, informação importante agora sobre estrada.
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4: Zezinho.
11: Felipe mandou aqui pra gente falando de caminhão pegando fogo na Serra de Petrópolis.
12: Bom dia, Band News.
4: Bom dia.
12: Felipe Menezes aqui na descida da Serra de Petrópolis. Pedi atenção ao pessoal aí na última curva de descida da serra aí, tem um caminhão pegando fogo, tá bom? Na descida da serra com chuva, né? Chuviscando, já tá meio escorregadinho, então pedi atenção ao pessoal aí, que pode ter que derramar trabalho na pista, tá bom? É, Band News é um segundo, tudo pode mudar.
4: Por falar em chuva, tempo encoberto. Como é que tá o funcionamento dos aeroportos, Van Alves?
13: Mário, até o momento o aeroporto Santos Dumont opera normalmente sem nenhum voo cancelado e sem nenhum voo atrasado. Já o aeroporto internacional do Galeão apresenta um painel de voos com estabilidade. Então, para saber sobre o voo, será necessário entrar em contato com o balcão de informações do aeroporto ou diretamente com a companhia aérea.
4: A gente fala mais sobre o tempo. A previsão hoje é de máxima de 23 graus, tempo frio, temperatura despencando e mar agitado. Ondas de até 3 metros de altura. Isso já causa impacto. Ciclovia Tim Maia. Daniel Nascimento.
14: É isso, Mário. Bom dia para você e a todos. A ciclovia Tim Maia foi interditada na manhã desta segunda-feira no trecho entre a Praia de São Conrado e a Passarela Metálica do Vidigal por conta da ressaca no mar em toda a cidade do Rio. De acordo com a Marinha, ondas de 2,5 metros até 3 metros podem atingir a orla entre a manhã desta segunda-feira até as 3 horas da tarde da próxima quarta-feira. O Centro de Operações da Prefeitura reforça o bloqueio da ciclovia. Não afeta o funcionamento da Avenida Niemeyer, que opera normalmente entre São Conrado e Leblon. Então, também reforça a recomendação, né, para evitar banho de mar e a prática de esportes aquáticos e que se evite pedalar de bicicleta na orla enquanto as ondas estiverem alcançando a ciclovia.
4: 8:03.
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4: Quem participa agora, Zé?
11: O Pablo com um alerta aqui, uma reclamação da Penha Circular.
23: Bom dia, Band News. Aqui é Pablo, motorista de aplicativo. Queria fazer um apelo a vocês. Aqui na rua Enes Filho, na altura do número 101, tem uma cratera que se abriu e um motoqueiro hoje caiu nesse buraco. E a sorte é que ele não se machucou, mas estourou o pneu dele, mas ele poderia ter se acidentado de uma forma bem séria. É um buraco que só está aumentando, já está ali há uns 2 meses. E simplesmente a prefeitura negligencia a Zona Norte, né? Essa rua fica ali na Penha Circular, ela já tem um asfalto já ridículo. É um Paris Dakar, é um rally ali nela.
4: São 8:06. Vinícius Calisto, diga lá qual a sua informação.
24: Vamos lá, Mari. A Polícia Civil vai chamar o homem que matou um cachorro a tiros na Tijuca, Zona Norte do Rio, para prestar depoimento. Ele ainda não teve a identidade revelada, caso esse que aconteceu na tarde do último sábado. O atirador estava passeando com o próprio cachorro na rua Saboia Lima, quando um vira-lata chamado Batata se aproximou latindo. Em seguida, o homem faz 4 disparos contra o animal, 3 tiros acertam o cãozinho, que acaba morrendo na hora, e o homem depois sai andando normalmente. O Batata vivia em um lar de cães da região. Pelas redes sociais, a responsável pelo espaço disse que ele era um cão dócil e a tutora também disse que deixou o portão aberto para buscar uma outra cadela que havia saído e que o cãozinho aproveitou a distração e escapou só para brincar na rua. O homem que atirou ainda não foi localizado, mas já foi identificado. Ele pode responder por crimes de maus tratos, abuso de animais. A Comissão de Defesa dos Animais da Câmara Municipal do Rio disse que vai acompanhar as investigações, Mário.
4: É, as imagens são fortes, a gente já também vai disponibilizar para você nas redes sociais, Band News FM Rio. Durante a programação, o Calixto traz a atualização desse caso. São 8:07, daqui a pouquinho a gente tá de volta.
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2: Hora de conversar com Mônica Bergamo. Mônica, lá se vão 40 anos desde a redemocratização, né? Passamos por debates eletrizantes, importantes, decisivos, históricos, e agora estamos diante da possibilidade de uma campanha presidencial sem que os favoritos debatam uma única vez. Bom dia para você, Mônica.
3: É isso, Megali. Eu acho que é até inédito, né? Tudo indica que essa vai ser uma eleição sem debates dos principais candidatos. Entre os principais candidatos, eu confirmei nas últimas horas, né, com integrantes da campanha do presidente Lula, que ele não deve ir a nenhum dos eventos marcados. Oficialmente, a campanha afirma que ele pode ir no último debate do primeiro turno, mas eu recebi a informação, Megali, de que o mais provável é que nem nesse debate o Lula vai comparecer. E o Flávio aproveitou a deixa, né, para dizer que se o Lula não vai, ele também não vai. Ou seja, quem tá fugindo é o Lula e não ele. Ele só tá fugindo porque o Lula tá fugindo. Mas, na verdade, os dois não querem ir aos debates de primeiro turno, né? Então, o cálculo, na verdade, passa por muitas razões, muitos motivos, mas passa também por não dar palco a outros candidatos com menor percentual de votos, né? Numa eleição em que qualquer pontinho perdido pode significar uma mudança na posição nas pesquisas. No caso do Lula, a gente tem uma pesquisa hoje, BTG Nexus, que mostra o Flávio encostando nele no segundo turno, né? Mas ele ainda em primeiro lugar. Ou então uma ameaça à liderança do Flávio na direita, né? Numa campanha em que 80% declaram já ter o voto definido, né, como mostra essa mesma pesquisa BTG Nexus, divulgada agora cedo, os dois apostam que já está tudo praticamente decidido no primeiro turno, que eles vão para o segundo turno, vão ser os dois, e que não precisam se submeter, portanto, ao contraditório dos outros candidatos. E perde o eleitor, né, Bengali, na minha opinião, porque eles vão dar entrevistas, mas as entrevistas que eles planejam dar não são o mesmo que um debate. O jornalista, a gente pode falar aqui por conta própria, né, Megali? Nós temos muita experiência em entrevista. Então, por mais experiente que seja o repórter, o jornalista, por mais que se prepare, por mais que aponte contradições, faça perguntas incômodas, o jornalista não pode debater com o candidato, né? O jornalista não é alternativa de poder, ele não pode apresentar um plano alternativo para se contrapor, ele não tem um plano de governo diferente, ele não pode chegar para um candidato e falar: não, essa tua ideia aqui não presta, essa daqui que eu bolei é muito melhor, não dá para fazer isso. Então, o jornalista vai apontar contradições, fazer perguntas incômodas sobre escândalos, etc., mas não vai apresentar uma proposta diferente, né? Então, por melhores que sejam as entrevistas, elas não são um contraditório, né? Então, é isso que nós não vamos ter, aparentemente, nesse primeiro turno. Mas é isso, Megali. No total, 80% dos eleitores com voto definido. Dos eleitores do Lula, 88% dizem que não mudam o voto de jeito nenhum. 86% dos eleitores do Flávio Bolsonaro dizem o mesmo. Então, do alto dessas intenções de voto, né, e de uma relativa certeza de que vão se converter em voto mesmo na urna, eles decidiram não se submeter a esse contraditório que seria tão valioso, né, o Megali, para os eleitores.
2: Aí não tem esse papo de: ai, se você for, eu vou, porque isso é jogo de cena. Os candidatos podem não se conversar e se xingam, né, mutuamente, é o miliciano, é o ladrão de nove dedos, é não sei o que lá, mas as suas assessorias conversam. E conversam de forma bastante civilizada. Aliás, tem muita gente que tem amizade ali, cada um assessorando um candidato, e se conversam. Falar: você não vai mesmo? Não, eu não vou mesmo. Então eu não vou. Ó, você não vai mesmo, né? Não, não vou. Não tem isso? Não, não tem. Não tem condição. Então tá tudo combinado, né? Estão os dois lá no segundo turno. Eu falava mais cedo, Mônica, é uma questão de respeito à instituição, entendeu? Nem tudo é estratégia. Ah, mas eu só tenho a perder e não tenho nada a ganhar. Ok, cara, mas é uma responsabilidade que você tem com o eleitor. É o contraditório. Você vai fazer campanha falando sozinho, né? Falando só dos assuntos que você quer. Claro, é um cenário ótimo para eles. Pro eleitor é péssimo, né? Porque ele só tá vendo lá comercial de iogurte. Comercial tem alguém, sim, contradizendo? Tem alguém falando assim, ó, esse iogurte vai te engordar, ele tem muito açúcar, ele não é feito de leite não sei o que lá, ele tem qualidade ruim. Não, ele só fala bem do produto, que pode ser uma porcaria. Na propaganda todo mundo parece ótimo.
3: E é curioso, né, Megali? Porque na campanha passada, tô até com uma matéria aqui, né? O primeiro debate realizado pela Band, na época foi Band Cultura, Folha e Portal UOL, estavam todos, né? Tavam. O Lula estava, tinha muito percentual de voto. O Bolsonaro, presidente da República, foi lá, ouviu o xingamento adoidado do Ciro Gomes, né? E foi, né? Ele, de fato, estava, enfim, todos eles se submeteram e tinham candidatos ali que tinham muito poucos votos, né? A Soraya Tronic não tinha voto, né? Intenção de voto, a Simone Tebet estava com seus, acho que 5%.
2: Não, tinha Padre Kelmo. Foram, né? Mas você vai falar assim, ah, eu não vou porque vai ter baixaria, vai ter candidato folclórico. Tinha o Padre Kelmo, tinha o Cabo Daciolo, teve o Ursal. Isso diminui o candidato folclórico, não diminui você, porque você tá no mesmo ambiente. Se alguém faz uma baixaria, levante você o nível do debate. E foram 20 anos em que os favoritos sempre compareceram, né? Desde 2006, a gente não tinha um favorito não comparecendo a este debate, né? Essa invencibilidade foi quebrada de uma maneira lamentável ontem. Mônica, tá melhor da virose? Boa semana pra você, hein?
3: Tô.
2: Boa.
3: Tô indo.
2: Isso aí, um beijo, até.
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2: Hora de conversar com o Felipe Killing. Vocês estão acompanhando a Olimpíada dos Robôs na China? Gente, é um evento tão interessante. Salvo engano, começou anteontem e vai até depois de amanhã. É um evento curtinho, mas muito, muito, muito revelador e assustador. Killing, bom dia pra você.
8: Muito, viu, Megali? Bom dia a você, Sheila, Carla, a todos que nos acompanham. Inclusive, um robô correu 100 metros em 9 segundos e 38. Bateu o recorde de Usain Bolt. Nos 400 metros, correu abaixo de 40 segundos também, bateu o recorde dos humanos, mas é claro que essas manchetes chamam a atenção. Só que a história mais interessante, quem está nos acompanhando por imagem, pode ver o robô cruzando a linha dos 100 metros, mas o que eu quero chamar a atenção é a chegada. Usain Bolt. Exato. É exatamente esse é o ponto. Isso mostra onde a tecnologia está hoje. Eles conseguem correr de forma muito rápida, mas eles não conseguem ainda brecar. Só que se você pegar o ano passado, o salto de desenvolvimento foi enorme, porque o robô que venceu os 100 metros no ano passado correu em mais de 20 segundos. Então tem 100 metros, a gente estava assistindo agora há pouco também uma luta de boxe, agora tênis de mesa. Só que as provas mais importantes não são essas. Tem provas nessa Olimpíada de Robô que é conectar cabos, que é fazer uma simulação de um resgate de emergência. Agora a gente está vendo aí nas imagens o robô que acabou se espatifando no colchão e está saindo de maca. Mas enfim, isso só mostra que essa tecnologia está avançando, mas as medalhas são apenas simbólicas. O que vale mesmo são essas capacidades de você conectar um cabo, de você pegar um USB e colocar no computador, porque os cientistas estavam falando que o desenvolvimento das pernas não é tão complexo assim, das mãos, porque o que a China quer? Colocar esses robôs no dia a dia, numa fábrica, fazer, correr atrás de um bandido, imagina só, o cara tá roubando um relógio, ele vai lá, corre os 100 metros de forma muito rápida, pega o bandido, colocar organizando o trânsito, mas eles ainda precisam desenvolver diversas habilidades, porque nos 100 metros que você faz ali na pista, você tem um ambiente que o robô tá livre, mas e numa fábrica, em que passa alguém na sua frente, que o chão tá molhado, que a caixa chega torta, tudo isso está sendo aprimorado, porque a China já deixou claro que o próprio Xi Jinping falou isso, né? Que a robótica é a joia da coroa, que é uma tecnologia que eles vão cada vez mais colocar investimentos. Eles querem robôs na construção civil, eles querem um robô em casa, para de repente lavar a louça, para arrumar um teto, para fazer esses trabalhos sem que tenha um engenheiro do lado ali fazendo os comandos, né? Em que o robô seja confiável para repetir a mesma tarefa milhares de vezes sem dar problema. Então a gente está vendo uma evolução grande, o boxe ainda, né? Acaba sendo até cômico, só que eles falam que de 2 a 10 anos eles já vão conseguir realizar essas tarefas. Olha só o salto de desenvolvimento. E tem outro dado interessante, né? Claro que a China está dominando, é uma Olimpíada em casa, mais de 90% das equipes são chinesas, tem uma equipe brasileira. Só que dessas equipes chinesas, são 157 empresas e 200 universidades, ou seja, tem muita gente na China estudando e desenvolvendo essa tecnologia.
2: O boxing é meio engraçado mesmo, né? A impressão que dá é que é um jogo de videogame que os dois jogadores não sabem controlar, sabe? Estão jogando pela primeira vez sem manual de instrução. Aí eles vão lá, dão um soco no vazio, ficam de costas um pro
9: cai,
2: outro.
9: Cai, aí o outro vira, aí não
2: cai,
9: tem nada.
2: Mas, cara, pode apostar que na próxima Olimpíada já vai ser bem diferente. Lembra da primeira inteligência artificial, que era o Will Smith comendo macarrão? Foi um vídeo que fizeram o Will Smith comendo macarrão e o The Rock comendo pedra. Cara, em questão de 2 anos, você saiu de um vídeo que parecia um pesadelo de criança pra um vídeo perfeito do Will Smith comendo um espaguete ali, como se fosse ele mesmo. Daqui a pouco esses caras aí vão estar lutando com a mesma habilidade de um ser humano. Na corrida eles já estão, né? Você tem uma certa dificuldade pra frear. Mas olha lá. Ela corre você. Pra quem tá nos vendo, a gente tá vendo 100 metros aí. Ele corre. E aí, depois da linha de chegada, tem um colchão que eles se estabacam ali.
9: E eles continuam correndo, ó.
2: Eles não param.
9: Gente.
2: Mas, cara, pô. E esse salto em altura?
9: É um GT.
2: Cara, 2,38. O cara salta e parece um canguru, Killing.
8: Bateu recorde humano também, 2,38. Sim, né? Mas aí, a gente tá vendo a corrida, pô, isso pra gente não interessa. Sei lá, eu acho que pouca gente vai falar, olha só, que bacana, porque você vai pegar lá um barco que faz 100 metros rasos mais rápido que um ser humano, é evidente, é uma máquina. Só que o que chama atenção é que eles estão melhorando muito. Daqui a pouco a gente vai ter eles no nosso dia a dia.
2: Eu acho que a vida imita a arte. Em todo filme que tem esse tipo de robô aí, ele é criado pra isso, né? Pra ajudar em casa, pra caçar ladrão. Aí dá um tempinho, eles estão caçando dissidente político, estão torturando seres humanos. Eu tenho muito medo disso aí. Kelim, bom trabalho pra você, boa semana.
8: Valeu, até mais.
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5: 8 horas 23 minutos, tá no ar o É da Sua Conta de hoje. 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
6: Ótimo dia, Sheila. Até lá.
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9: Zezinho, o que que tá chegando aí, cara?
10: Tá chegando mensagem do Rafael, tem acidente no túnel Rebouças.
11: É aqui Rafael da Tijuca, só para informar, acidente com carro e moto na primeira galeria do Túlio Rebouças, sentido centro. Logo no início da galeria, o motoqueiro está bem, parece só uma dor no ombro, já tem ali mais duas motos paradas prestando uma assistência, mas a faixa da direita está completamente bloqueada aí por conta do acidente. É, túnel Rebouças, sentido centro. 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
9: Tem mais aqui informação de ouvinte sobre o tempo.
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9: E há registro de chuva em alguns pontos da cidade, segundo o Sistema Alerta Rio, Barra, Rocinha e Alto da Boa Vista. Que mais que chegou aí no WhatsApp, Zezinho?
10: Ricardo Silva, na Barra da Tijuca.
12: Dia Band News FM, começou a chover aqui na Barra da Tijuca. Na Ayrton Senna, chove fininho, tempo muito fechado, temperatura 20 graus. Motoristas, redobrem a atenção. 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
9: Tempo fechado também em Petrópolis, Tony Lima.
13: Ah, meninos da Band, bom dia.
9: Bom dia.
13: Rapaz, Petrópolis tá meio geladinho. Agora tá 15 graus, cara. Chuvinha fininha, mas tá gostoso. Clima europeu. Um abraço aí, boa um semana pra todo mundo.
9: Em Teresópolis, Sumaia.
14: Bom dia, Mário. Bom dia, Zezinho. Sumaia de Teresópolis, 12 graus. Chuva fraca a madrugada inteira. Dia do artista, dia do aniversário do escritor Paulo Coelho, que eu adoro. Mário, ele é torcedor declarado do Vasco e diz que é o único time que ele torce no mundo inteiro. Mário, é essa pra te alegrar um pouquinho. 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
9: Tomou de 4 do Palmeiras, ainda bem que tem ainda o Fluminense pelo Campeonato Brasileiro, porque na Copa do Brasil ganhou, é o único jeito do Vasco ganhar, parece que é isso. Tem uma freguesia danada com o Fluminense. Tô falando isso na frente de um tricolor que tá aqui tirando onda comigo, mas perdeu pro Vasco na Copa do Brasil, Daniel Nascimento. Ele tá aqui e acha que tá... Campeonato Brasileiro é uma coisa, Copa do Brasil, Copa é outra. Mas daqui a pouquinho a gente faz essa resenha de futebol, porque seu assunto é sério, tem operação policial, né, Dani?
15: É isso, Mário. Operação ali na Zona Sudoeste, comunidades do Pombo Sem Asa e também Cascatinha, na região das Vargens, até o momento 5 prisões, né? Houve confronto durante o patrulhamento ali da PM, homens armados dispararam, depois, com o cessar dos disparos, houve essas 5 prisões. Além disso, também um fuzil apreendido, 3 pistolas, 2 granadas, além de carregadores, rádios, munições, material entorpecente e roupas camufladas, ação em andamento, assim como na Gardenia Azul, onde policiais têm o objetivo de retirar barricadas, impedir confrontos, mas até o momento na Gardenia não há prisões ou apreensões.
9: 8:30.
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9: Vivi Costa.
20: Justamente, Mário, atualizando a situação da linha amarela prejudicada nas duas direções, quem está indo em direção ao Fundão perde tempo da freguesia até Água Santa, e de Del Castilho até Bom Sucesso. Para Barra da Tijuca, tem retenções da Maré até a chegada Piedade e da Freguesia até o acesso a Ayrton Senna. Para quem está pela região de Jacarepaguá, dá para pegar a Estrada dos Bandeirantes, mas a melhor ligação é o acesso pela Grajaú Jacarepaguá. Pedimos atenção redobrada, voltou a chover em diversos pontos da cidade, podem ter pistas escorregadias. 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Daqui a pouco eu volto.
9: Luana Bernardes, seu destaque.
0: Mário, uma mulher é presa pela Polícia Civil suspeita de aplicar golpes milionários com pacotes de viagem falsos no Rio de Janeiro. De acordo com a delegacia do Tanque, na Zona Sudoeste, a investigada anunciava promoções de viagens nacionais e internacionais nas redes sociais, com promessa de organização completa das viagens, com passagens aéreas, hospedagem, reservas e demais serviços. As vítimas faziam os pagamentos por meio de Pix e nenhum serviço era concretizado. De acordo com a polícia, a mulher se valia de uma empresa de turismo formalmente constituída para dar aparência de legitimidade ao esquema. Somente quando a data da viagem se aproximava e as vítimas buscavam vouchers e comprovantes de reserva é que a fraude se revelava, Mário.
9: 8h33.
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9: Estradas. Informação de momento, Zezinho.
10: Serra de Petrópolis, aquele caminhão pegando fogo ali que a gente falou agora há pouco, tem outro ouvinte, José agora.
28: Bom dia, Xará, tudo bem?
10: Fala, bom dia.
28: Já disseram aí que tinha um caminhão pegando fogo na última curva da serra. Nesse momento agora, 8h35 da manhã, a serra tá totalmente parada aqui. Não sei se estão retirando o caminhão, se o fogo aumentou, mas eu tô pouco antes da última curva e a serra tá totalmente parada, tá? Abraço. 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
9: É a BR-040 que tá passando por algumas obras. Ontem passei na estrada e deu para notar algumas delas. Tem cronograma de Galavan Alves?
29: Tem sim, Mário. O acesso ao quilômetro 58 da BR-040, na altura ali de Itaipava, Petrópolis, fica fechado até quinta-feira para a instalação das vigas da nova ponte do Arranha-Céu. O bloqueio inclui o retorno, mas não interfere no fluxo da rodovia que segue normalmente. O motorista que estiver no sentido Juiz de Fora deverá usar o retorno no quilômetro 56, já quem estiver sentido Rio, a opção será o retorno no quilômetro 62, mas os motoristas podem ficar tranquilos porque os acessos estão sinalizados no local. A interdição é necessária para a operação dos guindastes ali que vão içar as novas vigas, quer dizer, desculpa, 9 vigas, e a previsão é até outubro para a obra ser concluída, Mário.
9: 8:37.
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2: Eu sou o Sérgio Aime, está começando agora o Minuto do Empreendedor, apresentado pelo Banco BTG Pactual Empresas, que tem entre os seus propósitos ajudar os jovens empresários e empreendedores a alcançarem o sucesso. Na minha companhia, Rafael de Albuquerque, que é o fundador e CEO da Zux. Rafael, na sua opinião, de que forma que os jovens empreendedores e empresários devem agir para atingir o sucesso?
3: Vou falar que eu falo para mim desde o início, quando eu fundei a Zux. São algumas palavras mágicas. Paciência, persistência, resiliência e longo prazo. Nada fica pronto do dia para noite.
2: Valores importantes que permitiram, Rafael, o sucesso da Zux e, se bem aplicado, o dos jovens empresários e empreendedores. Esse é o nosso propósito aqui no Minuto do Empreendedor, apresentado pelo BTG Pactual Empresas.
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1: O nosso Rodrigo Orengo estará conosco ao vivo, em carne e osso, com seus 2 metros de altura, daqui a pouquinho, tá? Para falar sobre debate, repercussões em Brasília. Já estará conosco aqui o Orengo também. O Orengo, como a Sheila, também tem compromisso de chefe. Enquanto isso, Pablito, tá conosco? A gente tem um acidente bem impressionante numa estrada de Minas Gerais. Uma estrada de via dupla, né? Houve um acidente com explosão. É difícil até reconhecer o que era o veículo, né? Que foi completamente destruído pelas chamas, que tipo de carga levava. Me parece que são 2 veículos, entre um ônibus e um caminhão, né?
2: Pelo menos é essa informação, né? BR-040.
1: BR-040.
2: Grande BH ali.
1: Quem é que tá conosco? A gente tá com imagens, inclusive, desse acidente que deixou mortos, né? Causou uma cena impressionante, um congestionamento gigantesco e até agora causa transtornos porque os veículos ainda não foram retirados.
2: Exatamente, isso aconteceu por volta das 5 horas da manhã, é o que a gente sabe, mas até agora o trabalho é realizado pelo resgate, pelos bombeiros que estão por lá. Luciana Viana tá com a gente ao vivo para trazer os detalhes dessas imagens impressionantes e de um acidente trágico, pelo menos é o que a gente tem de informação até aqui, não é, Lu? Bom dia.
3: Exatamente, Sheila. Bom dia a você, a todos, né? Infelizmente, o registro de pelo menos 2 pessoas mortas e pelo menos 15 feridas nesse grave acidente entre um ônibus e um caminhão, BR-040. Foi na manhã de hoje, entre Esmeraldas e Sete Lagoas, aqui na Grande BH. Essa batida aconteceu por volta das 4h50 da manhã, quilômetro 491. E segundo as primeiras informações da Polícia Rodoviária Federal, o caminhão invadiu a contramão e bateu de frente, então, com o ônibus. Depois da colisão, os 2 veículos pegaram fogo. Uma das vítimas é o filho do motorista do caminhão. A outra pessoa foi encontrada carbonizada dentro do ônibus. Dos 15 feridos, 4 estão em estado grave, entre eles uma criança, e foram levados para um hospital de Sete Lagoas. O ônibus da aviação Pássaro Verde havia saído de Minas Novas, no Vale do Jequitinhonha, aqui em Minas, com destino à capital mineira. Bom, nesse momento, o sentido Belo Horizonte da BR-040 está totalmente interditado. O congestionamento já chega a cerca de 5 quilômetros. Bom, Sheila, a gente está atualizando aqui ao longo da nossa programação todas as informações que chegam até este momento. Fica então o alerta para quem passa agora pela 040 no sentido Belo Horizonte, por causa realmente da apuração, da perícia e ainda ali do resgate, né, e atendimento aos feridos. Voltei com vocês.
2: Tá bom. Lu, obrigada pelas informações. Tendo qualquer novidade, você retorna aqui com a gente. Prioridade para esse assunto aqui, porque foi muito, muito grave. As imagens apontam isso mesmo, a destruição completa desses 2 veículos.
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7: Diga lá, a Avenida Brasil agora?
8: Fechando, Mário, com informações da Avenida Brasil, ainda muito prejudicada em direção à região central, na passagem por Bangu até a chegada a Guadalupe. Para quem sai de Bangu, pegando a Avenida Santa Cruz, seguindo pela Marechal Fontenelle, ainda corta caminho. Acidente há pouco no trecho de Irajá, entre carro e moto, também deixa o trânsito prejudicado, reflexos a partir de Coelho Neto. A dica para o nosso ouvinte é seguir pela Pastor Martin Luther King. Está com movimentação intensa no trecho de Irajá até Vicente de Carvalho, mas ainda assim não verifico o congestionamento servindo de opção. Mais à frente, dificuldades da Penha até o Caju, para quem está pela região da Penha, pegando a Leopoldina Rego, Rua Uranus e Leopoldo Bulhões, também chega com tranquilidade. 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Beijo, Mário. Até amanhã.
7: 8h46, até. Vamos lá que tem mais informação aqui, agora com o destaque. Do fim de semana, teve campanha de vacinação dia D no sábado. Qual foi o balanço, Mariane Lino?
9: Mais de 68.300 doses são aplicadas no dia D de vacinação na cidade do Rio. A mobilização realizada neste sábado contou com mais de 400 pontos de imunização entre unidades de saúde e locais externos. O foco do dia D foi a atualização da caderneta de jovens de até 15 anos. Entre as vacinas oferecidas para crianças estão a BCG e o imunizante contra as hepatites A e B e para adolescentes HPV, dengue e influenza. A Secretaria Municipal de Saúde recomenda que pessoas de até 59 anos que não se vacinaram com a tríplice viral que protege contra sarampo, caxumba e rubéola, busquem uma unidade de saúde.
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0: Copa. Aí quando eu fui ver, eu tô sentindo inclusive o cheiro de óleo diesel aqui. Agora tá com trânsito, tá? Agora eu acho que talvez não tenha problema. Quando esse trânsito melhorar e o pessoal vier com mais velocidade e tiver que frear aqui, eu acho que vai dar ruim.
1: Perto do INTO, essa situação de óleo diesel na pista. Ficou alerta do nosso ouvinte Alexandre, quem tá passando por aí. A gente também já fazendo o alerta para as autoridades, Mário.
2: Flávio Costa também participa.
3: Bom dia, Band News. Flávio Costa informando. Estou aqui em cima do elevado Engenheiro Frei Sinete para tentar evitar os acidentes aqui na motofaixa, direção Zona Sul. Como sexta-feira teve problema no, na inauguração, estou aqui tentando para que o condutor que está vindo lá da linha vermelha não fique atravessando aqui a motofaixa para evitar os acidentes. Se possível, as motos vierem com a buzina ligada para que não, para que alerte os motoristas para que não atravesse aqui a motofaixa e aconteça um acidente. 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
2: Quem mais?
1: Agora o Jorge Vitor.
4: Band News, bom dia. Trânsito complicado aqui na Avenida das Américas, logo depois da Alvorada, sentido Zona Sul, bem carregado, mas está andando. 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
2: E agora a gente vai trazer uma reportagem com Maria Eduarda Vieira.
5: O mercado de intercâmbios deve crescer em média 16% este ano entre estudantes brasileiros. Os dados são da pesquisa nacional Selo Belta, que analisa o setor no país. Entre os cariocas, a procura também tem sido significativa, principalmente entre jovens e adolescentes. De acordo com informações da agência EF Intercâmbios, 40% dos interessados pela experiência no Rio de Janeiro têm entre 11 e 13 anos, enquanto 31% estão na faixa de 18 a 24 anos. As motivações principais envolvem imersão em línguas, realização profissional, diferencial no currículo e formação acadêmica, mas variam de acordo com a faixa etária e o destino escolhido, como explica a gerente de relações internacionais na EF Brasil, Nicole Santos.
6: Quando a gente olha para os adolescentes, que costumam fazer programas mais curtos ali em períodos de férias escolares, o que a gente mais nota é uma procura por Estados Unidos, com Nova York e San Diego, Reino Unido, com Oxford, Brighton e Bournemouth. Já entre os universitários, o Reino Unido continua forte com Londres e Manchester e ganha espaço o Canadá com Vancouver e Toronto. No fim das contas, a escolha do destino acompanha o que a pessoa quer da experiência.
5: Ainda de acordo com o levantamento nacional Selo Belta, aproximadamente 85% dos interessados nunca fizeram intercâmbio, indicando que a maior parte da demanda é formada por estudantes em busca da primeira experiência internacional. A administradora Laila Diniz foi para a Espanha quando tinha 22 anos através de um programa de intercâmbio da faculdade em que estudava e atualmente mora em Portugal. Ela conta que a experiência mudou a vida dela e a encorajou a morar no exterior.
7: Eu acabei voltando para o Brasil depois de um intercâmbio para finalizar minha graduação, mas depois eu percebi que eu queria voltar à Europa, então eu me mudei para Portugal. Hoje eu moro aqui há 1 ano e meio. E essa experiência do intercâmbio, ela foi essencial na minha jornada, porque me abriu muitas portas e mudou completamente a minha perspectiva de vida e mundo.
5: Ainda de acordo com informações da agência EF Intercâmbio, apesar dos mais jovens serem o público que mais busca por intercâmbios, os adultos também optam por viagens e cursos internacionais como forma de se recolocar no mercado de trabalho.
2: Último destaque.
1: Gustavo Azevedo.
8: Fala, Betinho. Fala, Mário. Bom dia, tudo
1: bem?
8: Bom dia. Sinal da linha amarela, sentido Barra Funda, ali na entrada da comunidade da Maré, pela linha amarela. A Polícia Civil tá fazendo ali uma blitz, né? Não é uma incursão, porque ela não tá entrando na comunidade, mas ela tá na porta da comunidade e me parece que tá revistando moto, caminhão, tudo por ali. Então, ocupando mais ou menos duas pistas da linha amarela.
2: Daqui a pouquinho a gente atualiza.
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0: Hora de conversar com o Eduardo Barão, direto da cidade que não dorme jamais, começou a invasão dos homens rato. A polícia de Nova York apura um vídeo de pessoas saindo de um bueiro em Manhattan. Cada coisa que acontece aí, Barão, bom dia e bem-vindo de volta.
1: Fala, Megali, bom dia pra você, muito bom estar aqui com vocês de novo, com a Carla, com a Sheila, com todo mundo aí no Brasil. Você sabe que essa história de ratos aqui em Nova York deu uma melhorada boa, né? A gente já falou sobre isso, você não encontra mais tantos roedores assim nas ruas da cidade, mas agora tem um novo tipo de elementos que saem dos bueiros da cidade. A gente está mostrando as imagens para quem estiver vendo agora nosso canal. São três homens que estão ali com uma lanterna na testa. Eles simplesmente saem de um bueiro ao lado do Madison Square Garden, né, o ginásio que tem aqui em Nova York. Isso aconteceu na semana passada, foi flagrado, divulgado nas redes sociais. E esse movimento aconteceu depois de uma série de vídeos que foram divulgados em maio desse ano, que mostram justamente homens, e aí em grande quantidade, saindo de bueiros aqui de Nova York. A polícia diz que está investigando esses casos que têm gerado uma curiosidade, uma atenção, uma preocupação muito grande. O que esses homens estão fazendo ali, saindo de dentro dos bueiros? Mas até agora não tem uma resposta clara, ninguém sabe exatamente o que eles estão fazendo. Já surgiram diferentes ideias de que teriam provocado ali algum tipo de ação para realizar um grande assalto, um grande roubo, como a gente já viu nos filmes. Outros falam que eles estão morando mesmo debaixo da terra, mas até agora não há nenhuma explicação. Esse movimento foi mais forte em maio, diminuiu depois, praticamente não teve nenhum outro vídeo divulgado até esse da semana passada, esse perto do Madison Square Garden, onde esses três homens simplesmente pirulitam ali, saem do meio desse bueiro, num lugar bem movimentado da cidade. E agora essa investigação da polícia continua para tentar identificar, como você chamou, Megali, o que seriam esses homens ratos que saem à noite de bueiros em Nova York.
0: Você tem cara de performance artística, não tem?
2: Tem, parece, né?
0: Artistas malditos, né? Os caras estão de suspensório, chapéuzinho, entendeu? Dois Mario Bros saindo ali do
2: Tartaruga Ninja, né?
0: Exato.
2: Michelangelo,
0: Rafael, Donatello, Rafael e Leonardo.
2: E o Mestre Splinter, nada dele.
0: O Mestre Splinter, nada, por enquanto. Ah, mas tem pinta de ser uma performance artística, até por ser onde é, né? Manhattan. Barão, você volta amanhã, aliás, volta daqui a pouquinho, né? No Band News Station, até.
1: Até mais tarde, pessoal, 11 horas da manhã no Band News Station, valeu.
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10: Pontualmente 9 horas.
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0: Conforme prometido, o Rodrigo Arengo tá conosco. Mas a vinheta não foi do Andreasa? Foi, o Andreasa também está conosco. Bom dia, amigos.
12: Oi. Muito bom dia. Que alegria.
2: Ambos presencialmente.
12: União, reunião.
2: Só um debate.
12: Eu já fiz muito, já fiz muita coluna com o Arengo.
0: É verdade.
12: É uma novidade.
0: Não. Vamos fazer uma mesa redonda, debate.
2: Pronto.
0: Não tinha futebol, debate? Aqui
12: réplica,
0: debate.
12: Réplica.
0: Debatamos sobre o debate. Arengo,
2: todos ocupados.
0: Começando por você. Repercussões do debate de ontem. Eu li análises dizendo Lula e Flávio foram os grandes vencedores por não terem comparecido. Eu discordo desse ponto de vista, mas o que você colheu de repercussão?
12: Sabe o que é interessante, Megali, ali no debate, perceber o que não tá nas telas, né? Não tá no ar, que é o contato direto com as equipes, né? As estratégias, o que falam ali nos bastidores. E primeiro, a ausência não só de Lula e de Flávio, mas a ausência de Zema. E aí um questionamento entre as equipes dos candidatos de uma possível saída de Romeu Zema do debate, porque, aliás, do processo eleitoral, porque era o grande momento de ele se expor. E algo que estão esquecendo: a gente não está só discutindo aqui uma eleição majoritária, tem uma eleição fundamental para os partidos, que é a eleição proporcional. Você pega o partido de Romeu Zema, o Novo, tem um grande desafio, é conseguir ultrapassar a cláusula de barreira. No cálculo feito pelo TSE, o Novo não tinha nenhuma obrigação de estar no debate, porque na data de cálculo não tinha lá os parlamentares. E tem um desafio enorme. Estava conversando ontem, por exemplo, com aliados de Kassab e de Caiado, e eles estão projetando lá alcançar a terceira maior bancada no Congresso Nacional. E isso é fundamental, isso é participação, é fundo partidário, fundo eleitoral, e é um poder enorme hoje que o Congresso tem em relação ao poder executivo. Então tem muita coisa em jogo, né? Então, quando o candidato ele opta por não estar, ele perde um espaço, o espaço na política é ocupado, e foi ocupado ontem por quem estava aqui. Até interessante uma pesquisa do Instituto Travessia, que reuniu 12 pessoas, né, divulgada pelo Estado de São Paulo, parceiro no debate, e eles avaliaram, e teve mudança de voto ali, teve mudança de voto, teve reversão de voto, né? Teve duas pessoas que chegaram lá, por exemplo, segundo a pesquisa, com o entendimento que votariam em Flávio Bolsonaro, mudaram para Caiado, por exemplo. Outro ficou indeciso ali entre Flávio e Renan. Então tem impacto, e o debate ele não acaba quando a gente dá o boa noite ali. Ele prossegue nas redes, e a gente está vendo aí um debate acalorado nas redes com os cortes do evento de ontem.
0: É um evento em que os principais acontecimentos ocorreram fora do horário do debate, né? O debate ontem foi das 8 até as 9:30, mas tudo de mais importante aconteceu antes e depois, né? E ainda está por acontecer o que será da campanha de Zema. E a gente lembrava ontem, Andreasa, que Zema tornou-se uma estrela na política e venceu a eleição em Minas, no momento em que afastou-se do Novo, né? Traiu João Amoedo e colou em Bolsonaro. E naquela época ele ganhou muito voto por isso, foi para o segundo turno com a Anastasia e foi eleito. Estaria fazendo agora o mesmo movimento, né? Deixando o Novo na mão e se juntando ao bolsonarismo novamente?
7: Eu considero o Novo, falamos sobre isso ontem, não sei se o Orengo concorda, mas eu considero o Novo, a evolução do Novo, né? A mudança do Novo, uma espécie de linha auxiliar do bolsonarismo. Não era originalmente, uhum, e virou. E a minha percepção é de que, não sendo possível identificar benefícios para Romeu Zema na sua ausência, o beneficiado pelo esvaziamento do debate, uma contribuição adicional de esvaziamento do debate, seria o ausente. E o ausente, no caso, o Flávio Bolsonaro. O Romeu Zema ontem foi engraçado no debate. Acho que a gente até conversou sobre isso depois. O Romeu Zema foi o ausente ausente, né? Ele foi o ausente físico e foi ignorado no debate. Ninguém fez referência ao Romeu Zema. Os demais, Lula e Flávio Bolsonaro, foram os ausentes presentes, e o debate de alguma forma se organizou em função deles. Acho que o cálculo que eles fizeram, e eu compreendo do ponto de vista frio, racional, técnico, o cálculo foi que correriam mais riscos indo ao debate do que as consequências derivadas de não ir. Acho que o cálculo foi esse, e nesse aspecto, friamente falando, a gente vai lamentar a ausência deles. Já falamos sobre isso aqui, o compromisso de prestação de contas, especialmente Lula, a defesa da democracia que ele fez em 22 e contra um inimigo golpista, não é isso? Agora não está valendo mais, tudo isso posto. Eu acho que a estratégia faz sentido, e o debate terá mostrado isso, porque foram mesmo os objetos do debate. E digo mais, embora Lula tenha sido mais citado do que Flávio Bolsonaro, o Orengo acabou de dizer, o objeto do debate mesmo foi Flávio Bolsonaro. Ali você tinha candidatos da direita, né? Disputando os votos de Flávio Bolsonaro. E aí essa pesquisa mostra que ele perde votos com o debate, da forma como o debate foi. Acho que tanto Ronaldo Caiado quanto Renan Santos, cada um com a sua estratégia, cumpriram os seus papéis, cumpriram aquilo que projetavam. Mas talvez Flávio Bolsonaro perdesse mais indo do que não indo. Acho que friamente as estratégias de todos fizeram sentido. A estratégia de Renan Santos fez sentido, de Caiado fez sentido, de Lula faz sentido, de Flávio faz sentido. Não, só não faz sentido a estratégia de Romeu Zema. A do Augusto Cury eu não sei qual é, porque do lado de fora ele estava fazendo um discurso marçalista, um discurso de Pablo Marçal, certo? Disruptivo. Aí entrou no debate e fez um discurso de coach, né? Uhum. Ainda apontou pro Renan.
0: Saúde muito, mental.
7: Você é muito agressivo. Tava do lado de fora fazendo bradando. Assim. É. Não entendo muito bem o Augusto Cury, mas também não vou perder muito tempo com isso.
0: Orengo, a ausência de ataques a Zema, porque em tese, se Zema abandonar a mesma disputa, são 5 pontos que estão ali, pingando, né? Podem ir pra qualquer lado.
7: Você tá sendo generoso nesses 5 pontos.
0: É, né? Bota 4 então, mas tem gente com a intenção de votar em Zema. É, são votos que podem ir pra qualquer lado. A ausência de críticas pode ser uma cautela dos candidatos que, já sabendo que Zema pode largar a mão da campanha, não desagradarem o eleitor do ex-governador?
12: Eu acredito que não, viu, Megalho? Eu acredito que, infelizmente, pro candidato que não veio, é irrelevância mesmo, irrelevância no debate. Os três presentes não enxergam em Zema um contendor, né? Então querem, claro, tirar votos dos outros candidatos. E obviamente no campo da direita, o centro-direita, atacam lá o eleitorado, principalmente de Flávio Bolsonaro, para conseguir crescer nessa discussão. Né? Então a gente nota isso, né? Agora é muito interessante perceber diferenças entre os candidatos, inclusive do mesmo centro. A Sheila trouxe um assunto que provocou uma divergência, que é o que todo mundo espera. Escala 6-1. Então a Sheila coloca no tema um debate que é importantíssimo, que hoje foi priorizado pelo governo lá no Congresso Nacional. Não vai dar tempo de votar até a eleição, mas vão fazer barulho, né? Agora, na única sessão, única semana até a eleição, teremos lá uma discussão na Comissão de Constituição e Justiça. E esse é um tema que está agendado. E aí, quando entra esse assunto, dois candidatos num campo parecido divergem. Renan Santos, claramente, contra essa discussão. Augusto Cury a favor dessa discussão. Então, isso que é importante no debate, entender qual é a diferença dos candidatos. Né? Então, a Sheila conseguiu provocar ali uma divergência entre quem estava presente aqui no debate.
0: Ô, Andreasa, ontem quem colocou a cabeça no travesseiro e dormiu tranquilo e quem perdeu o sono?
2: Nós.
7: Ah, eu perdi o sono.
2: Você perdeu o sono?
7: Eu perdi, demorei a dormir. Você fica, né? Você fica acelerado. Eu acho que o Ronaldo Caiado terá dormido bem, considerando que cumpriu. O espaço deles é pequeno, né?
0: Uhum.
7: Tá tudo muito engessado. Então, o espaço de evolução, de crescimento do Caiado, do Renan Santos, é muito pequeno. Então, considerando, a meu ver, o projeto que eles traçaram, cada um para si, eles dormiram bem, cumpriram seus papéis. E também acho que Lula e Flávio Bolsonaro dormiram bem. Sob a lógica de convicção de que correriam mais risco vindo ao debate. Repito, são dois candidatos que não podem ser expostos ao debate sem controle. Eles precisam de um espaço controlado para debater. Lula para defender o seu governo. Flávio Bolsonaro para se defender de tudo quanto há contra si. Não seria taticamente válido para eles participar desse debate. E aí vão ter as consequências todas da percepção popular do fujão e tudo mais. Mas do ponto de vista de voto mesmo, acho que eles perdem pouco não tendo vindo. E os outros, os que desenrolaram seus projetos, talvez ganhem alguma coisa. Agora, é difícil aferir o pulso, né? Isso é interessante, a pesquisa Travessia que o Orengo se referiu, de migração de voto. Será que isso é uma migração de voto com força de permanência, ou será uma reação imediata ao impacto do debate, mas depois as coisas se reconfiguram? Porque, afinal de contas, o cara que quer, o eleitor de direita, ele precisa identificar nos outros, né? Distinção em relação a Flávio Bolsonaro e chance de ganhar. Ser apenas distinto não basta, né? Se o objetivo, no final das contas, é ganhar de Lula, sempre tem aquela força de atração para o voto, para aquele que tem mais chance de vencer, e continua sendo Flávio Bolsonaro. Então, as coisas têm que se assentar um pouco aí nas próximas horas.
0: Orengo, eu concordo que faz sentido a estratégia de não ir ao debate, né? Lidar com a pecha de fujão, mas não ter de lidar com questões incômodas. Eu acho que praticamente faz sentido, mas acho também que os candidatos deveriam ter esse compromisso. Poxa, é desagradável para mim, eu posso perder muito com isso, mas eu preciso ir. Por respeito à instituição, debate, por respeito à campanha como um todo. E foi o que fizeram outros favoritos. A Dilma estava na frente nas duas eleições e veio. Bolsonaro estava em alta e veio. O próprio Lula tinha uma vantagem confortável naquela época em relação a Bolsonaro 4 anos atrás e veio. Foram 20 anos em que nenhum dos favoritos faltou. E ontem a gente teve uma fuga das galinhas, cara, uma debandada geral.
12: E é muito ruim, Megari, porque os candidatos, eles precisam se expor. Precisam sair daquele ambiente controlado do marqueteiro ou das bolhas, porque hoje é muito fácil, você vai num podcast amigo, fica só recebendo lá levantada de bola E aí você fala com a bolha. Mas o grande desafio, tanto de Lula quanto de Flávio, é atingir aquele eleitor pendular, aquele eleitor do centro, né, que não é atingido nesses ambientes controlados. Dá só o exemplo de Brasília. 6 candidatos com representação no Congresso, todos foram, inclusive a governadora que lidera as pesquisas. É, e falando com os candidatos depois, com a própria governadora, com outros candidatos, a repercussão para eles foi muito positiva. Nas pesquisas internas deles, ter ido ao debate foi fundamental. Né? Então, o que se espera é que os contendores, quem está liderando as pesquisas, possam ir, por exemplo, no segundo turno, que a gente já começa a preparar.
7: Eu acho que a gente nunca mais vai ter debate como a gente se acostumou e como a gente conheceu. Acho que tem uma mudança. Eu não discordo do Orengo, não. Mas tem uma mudança, a lógica do debate mudou. E eu acho que a gente está vivendo o eco Pablo Marçal. O efeito Pablo Marçal. Aquilo que a gente viu, o custo de participar de um debate no tempo das redes sociais, dos cortes rápidos, da exploração do discurso, dessa coisa fugaz, é estar num debate com alguém que eventualmente pode ser um franco-atirador. E que te exponha e que aquilo tem uma força de permanência muito grande. Então, acho que aquilo que a gente viu em 2024 na eleição municipal gerou uma nova camada de proteção para os candidatos favoritos. Acho que a gente. É quase como se houvesse, falando em futebol, acho que isso até é percebido pelo eleitor, tá? Mas é uma hipótese. Ao não virem, Lula e Flávio Bolsonaro comunicam e são percebidos como uma espécie de primeira divisão. Sabe? De elite do esporte, enquanto os outros seriam uma espécie de briga dos desesperados contra o rebaixamento. Então, o sujeito.
8: Repescagem.
7: Você lembra a Copa União de 87? É como se o Flamengo fosse jogar com o Sport.
8: Sport Guarani, né?
7: Certo, é isso. É como se o Flamengo e o Inter fossem cruzar com o Sport Guarani. E eu acho que isso é percebido pelo eleitor. Então. Mas isso é uma hipótese, tá? Pra gente, não serei eu, pros cientistas políticos estudarem que a gente tá em outra.
0: É isso. Inédito não é. Quer dizer, é inédito no sentido de que Lula faltou no debate de 2006, FHC faltou também no debate anterior, mas foram 20 anos em que ninguém faltou e mesmo naquelas ocasiões o segundo colocado veio. Dessa vez foram o líder e o vice-líder, ou os dois líderes, né? Já que agora estão empatados tecnicamente. Orengo, obrigado, hein?
8: Obrigado.
0: Boa viagem de volta a Brasília. Aliás, os dois, né?
7: Vou pro Rio mais tarde.
0: Fugir de São Paulo.
7: Tudo que eu falei aqui hoje vai gerar cancelamentos, brigas e tal, mas nada pior do que ter falado da Copa União. E a torcida do Esporte. Um beijo pra torcida do Esporte Recife.
0: Eu lamento pela torcida do Esporte, mas o campeão eu acompanhei, cara. O campeão naquele ano foi o Flamengo, sinto muito. Valeu, gente.
12: Que já que a gente tá falando de bastidor, Andreas assediado por candidatos do fim do debate, viu?
2: Ah, é?
12: Fila ali pra saber da opinião,
7: né? Os candidatos querem saber a nossa opinião, é porque eu tava ali na hora. Se o Orengo também.
2: Mas diz que custa caro. Você custa caro, né?
7: Eu falei, olha,
2: depois a gente. Não é assim, né?
0: Conversa. Media training, cara.
7: Não sou consultor, não.
2: Consultor, pô.
7: Não sou consultor, não, pô.
2: É.
0: Obrigado, amigos.
8: Valeu.

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0: Hora de conversar com Juliana Rosa. Talvez o maior abacaxi na mão do próximo presidente seja a questão do déficit, né? A economia tem um horizonte turbulento, tem uma estrada turbulenta pela frente, ou um voo turbulento e uma estrada esburacada. Mas esse assunto não entrou na pauta do debate ontem, Ju. Bom dia para você.
1: É, pois é, Megali, bom dia para você também, para Sheila, para Carla, bom dia para você que está aqui com a gente na Band News FM. É muito frustrante, né, Megali? Acho que todo mundo, né, se a gente tá falando muito aí sobre o debate, porque é um sentimento de ausência que você vê ali, antidemocrático. Eu mesma, né, eu já tinha combinado com a Sheila ali, com a Thaís Freitas, que eu faria uma pergunta para o ex-governador Romeu Zema, que desmarcou a participação no debate em cima da hora, com argumentos totalmente sem sentido e algo totalmente desrespeitoso também, fazer uma desistência em cima da hora, né? Então, a pauta econômica até, Megali, que eu ia levar ali para ele, era justamente sobre a situação que a gente tem hoje na economia, que vai crescendo o risco de recessão. Então, ninguém fala sobre esse problema que vai cair no colo de quem assumir a presidência em 2027. A gente tem um quadro de endividamento recorde das famílias e das empresas. Estamos vendo aí grandes grupos pedindo recuperação judicial. E, diante desse cenário, uma economia que está ficando fraca mais rapidamente. Então, esse processo de deterioração por conta do alto endividamento é a grande questão hoje na economia. Assim, a situação de endividamento ela é tão grave que ela vai trazendo uma perspectiva de enfraquecimento rápido, né, da economia. Então, assim, como que vai evitar uma situação de recessão a partir de 2027 e vai ter esse ajuste fiscal que, no curto prazo, Megali, acaba aumentando, na verdade, o risco de enfraquecimento da economia, porque vai significar reduzir gasto público, reduzir impulsos que estão sustentando ainda a economia agora em 2026. Então, qual é o plano para, se houver uma piora adicional ali de curto prazo, garanta que isso vai ser passageiro? E que tipo de ajuste vai ser feito? Porque não adianta falar que tem que fazer ajuste, mas exatamente exemplos práticos de que ajustes vão ser feitos, o que que vai mexer em regras de previdência, de salário mínimo, tem que assumir, né, essas questões. Então, todo mundo me pergunta, Megali, Sheila, Carla, o que que vai ser da economia ano que vem, né? A pergunta que eu mais ouço: a taxa de juros vai cair? A gente, qual é a perspectiva de 2027? E o que eu respondo? Eu não sei, porque não temos aí um plano claro, né, do que vai acontecer para 2027. Quem vai resolver essa questão desse juro que a gente tem hoje no Brasil, que é inviável? Então, são perguntas que ficam no ar. Infelizmente, é essa decepção de uma oportunidade perdida no debate, da gente ter um compromisso, não é com o grupo Bandeirantes, é com o eleitor, com o cidadão brasileiro, né?
0: E tem muita gente escrevendo. Bom, não dá tempo de comentar agora, né, Pablito? Estamos aqui no osso. Juliana Rosa volta com outros números e análises amanhã neste mesmo horário. Boa semana para nós, Ju, até.
1: Boa semana.
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7: 9:22, bom dia, excelente segunda-feira para você sintonizado em 90.3. Seja muito bem-vindo, muito bem-vinda. Essa é a Band News FM. Pelas próximas horas, você sabe que é só Rio de Janeiro com muita informação e, claro, prestação de serviço. Por isso, a gente já aciona a Vivi Costa para falar do trânsito. Oi, Vivi, bom dia.
8: Muito bom dia, Agatha. Bom dia mais uma vez aos ouvintes aqui da Band News FM. Atualizando a circulação de carros na ligação da região central com a zona sul, neste momento, a dica é o acesso pelo Aterro do Flamengo. O elevado Paulo de Fronten, congestionado, reflexos a partir do Rufino Pizarro até a chegada à segunda galeria do Rebouças, e o 31 de março está apresentando grande movimentação e retenções, assim como em toda extensão do túnel Santa Bárbara até a chegada a Pinheiro Machado. Sentido oposto, a Pinheiro Machado apresentando retenções, reflexos a partir do viaduto Santiago Dantas até a chegada à rua Paissandu. Depois o trânsito normaliza, segue sem grandes alterações no acesso ao Santa Bárbara. Pelo Rebouças, agora há pouco teve um acidente envolvendo utilitário e moto na primeira galeria. Ainda tem impactos na circulação de carros com reflexos a partir da Borges de Medeiros e Epitácio Pessoa. O Aterro do Flamengo nessa direção também serve de opção. 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Eu fico por aqui, amanhã eu tô de volta, Agatha.
7: Valeu, Vivi, até amanhã.

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2: São 9:24. Bom dia pra você ligado aqui na Band News FM. Hoje é segundona, rapaz. Segundou, hein? Segundona braba da última semana do mês de agosto. Eu gosto sempre de ficar lembrando. Você vê que às vezes final de mês, início de mês, eu falo um pouco disso, porque senão a gente vai perdendo de perspectiva esse tipo de temporalidade. Cara, a gente tá na última semana de agosto. Você tem ideia disso? Semana que vem já entramos em setembro. Aí setembro você já tá com esse climão que a gente tá de eleições, você já tá com aquele clima de eleição pra votação início de outubro. Já no primeiro fim de semana. Onde tiver segundo turno, onde provavelmente teremos segundo turno no cenário nacional, você tem um outubro inteiro naquela loucura de 3 semanas pro segundo turno. E a vida que já tá super corrida de todos nós, independente disso, né? Aí depois, acabou a eleição, já vai ter tudo de decoração pronto de Natal. Entrou novembro, dezembro e já era, meu irmão, o ano de 2026. Cara, eu não sei não, eu juro que eu já pensei muito nos anos anteriores do quanto que o tempo tem passado rápido. Mas eu confesso pra vocês que, sei lá, eu tô achando esse ano mais ainda. Me parece que a vida cada vez mais acelerada, ela tá dando essa, pelo menos, percepção pra gente. Você tem os 365 dias do ano, as 24 horas de cada dia, mas parece que tá mais veloz. Pode ser, claro, e é uma percepção, mas que ela, pelo menos pra mim, tá muito presente. Sim, estamos acabando o mês de agosto. Mamma mia! Deixa eu dar o bom dia pra Agatha. Eu não falei semana passada, Agatha, que tava difícil, tempo seco, garganta, alergia. Você ficou menosprezando a minha vida? Dá o seu bom dia agora aí.
3: Bom dia, Rodolfo, aos nossos ouvintes. Você falou de agosto, não, realmente, o tempo, ainda mais nesse final de semana, que a gente teve na quinta e na sexta, 34 graus, no sábado a máxima foi de 22, aí realmente não tem garganta que aguente. Mas você falou sobre agosto, a gente sempre reclamava, eu lembro de no ano passado, a gente reclamar no ar que agosto demorava uma eternidade pra passar. E a gente já tá na última semana, Cristiano Pinho. Bom dia.
4: Tudo bem, Agatha?
3: Correu, hein?
4: Bom dia pra vocês. Eu tava vendo até o pessoal brincando na internet nesse fim de semana sobre isso. Falando que pela primeira vez em não sei quanto tempo agosto voou, cara. Agora, essa percepção tua, Rodolfo, ela tem algumas pesquisas que botam grande parte dessa percepção por culpa aí da nossa relação hoje com tecnologia, principalmente do celular. A gente não desliga mais, então o tempo ele acaba tendo essa percepção modificada na nossa cabeça. A gente tá sempre recebendo mensagem, recebendo ligação, vendo conteúdo nas redes sociais. Isso altera um pouco também a forma como a gente vai vendo o passar dos dias. E aí, somado a um ano movimentado como esse, que a gente teve, pô, Copa do Mundo, a maior Copa do Mundo da história, e já emenda em preparação pra eleição. Esquece, não tem como passar do mesmo jeito.
2: É verdade, Lupinho lembrou bem, né? O que já tivemos também de Copa do Mundo, né? Então vamos lá, minha gente, que a gente tem muita notícia e informação. Nesse comecinho de programa, eu só queria comentar, quem não pôde acompanhar, quem sabe depois assistir no YouTube a íntegra do debate, ele acabou tendo 1h30, foi bem mais curto, diante dos fujões que desistiram do debate, primeiro Lula e Flávio Bolsonaro, debate da Band ontem à noite, e depois, de uma maneira inexplicável, um insignificante no cenário presidencial, Romeu Zema, soltou uma nota ontem dizendo que não ia ao debate, porque com a desistência, principalmente do Lula, não fazia sentido, como se ele estivesse no patamar de pesquisa dos outros dois, e como se ele pudesse, sem tempo de televisão, sem espaço, com 2% de votos nas pesquisas, prescindir de uma participação com esse tempo em televisão aberta, todos os veículos, o pool que o grupo formou para que pudesse transmitir. Realmente, esse marqueteiro parece que é aquele Renato Pereira. Lembra aquele Renato Pereira que teve uma agência, assessorava o Cabral,
4: sim,
2: fez delação premiada, tinha aquela prole, envolvido em um monte de falcatrua. Depois acho até que ele fez delação premiada. Lá atrás, não sei hoje, mas lá atrás estava sujo que nem pau de galinheiro. Não tô falando isso na minha cabeça. Eles próprios entregaram essas informações. Parece que o marqueteiro dele é esse Renato Pereira. Pô, mesmo, brincadeira. Os caras surgem das cinzas para fazer esse tipo de lambança. Ninguém, nenhum cientista político conseguiu entender. Palmas. Palmas que realmente talvez tivesse que ter ficado realmente no ostracismo depois do que ele fez lá atrás, junto com o Cabral no Rio de Janeiro. Aliás, dá uma pesquisadinha nisso aí, se ele fez a coisa da maçã, o que esse Renato Pereira entregou. É, e vê o que ele entregou direitinho. Só pra dizer de quem a gente tá falando. Mas enfim, aí o Zema não foi também. Então tivemos o Renan Santos, que aproveitou muito o palco pra falar, se colocar e atacar principalmente Lula e Flávio Bolsonaro. Caiado, que continuou na postura dele, tentando colocar também projeto, mas não deixou de fazer ataques. E o Augusto Cury, que participou do debate, chegou a vir pra porta da Band, fez uma live na porta da Band. Chegou em algum momento a dizer que não ia participar por causa do fato do Lula não ter vindo, de ter ido dar entrevista para outro veículo de comunicação e tal, mas aí foi convencido pela nossa equipe, pela Valdinete, pelo Mitra a entrar, e ele participou do debate, até que, pro que se esperava ali, surpreendeu, colocando algumas ideias na desenvoltura, mesmo que não se concorde com ele, na desenvoltura dentro do palco ali do debate. E a Band fez a sua parte. É isso que é bom colocar. Hoje mais cedo eu recebi mensagem também de ouvintes, ontem, ao longo de toda a noite, ouvintes que puderam acompanhar. E a maioria que pôde assistir, que pôde acompanhar, como por exemplo o taxista Cláudio de Vaio, óbvio, revoltado com os fujões, mas falando, para mim foi muito bom. Eu ontem, dentro dos três, eu escolhi o meu voto. E ele fez lá a escolha dele, enfim, não vou trazer aqui porque ele mandou uma mensagem pessoal, mas ele falou, escolhi dentre os três lá o meu voto. Tava em dúvida, mas escolhi dentre os três e vou votar em tal pessoa por causa disso, disso, disso. Acho que ele apresentou bem em tal forma de ser assim, assado. E ponto, tá decidido. E a gente tem que entender que o papel nosso, o papel da Band, como a Casa dos Debates há praticamente 40 anos, é como se fosse, por exemplo, você ser contratado, nesse caso a gente nem é, a Band ela faz por uma vontade própria, ela não ganha e é contratada para isso, mas como se fosse contratado para realizar uma partida monumental no Maracanã, no Templo do Futebol, às 16h, num domingo, entendeu? Com casa cheia e fazer o espetáculo acontecer. Dá todas as condições, o gramado tá perfeito, o estádio tá preparado, a iluminação, quando precisar dela, funcionar, a arquibancada com todos os serviços para os torcedores, chegada e saída do estádio, enfim, preparar o espetáculo. Esse é o nosso papel. Se eventualmente um time na hora não quiser entrar, se um time na hora não for, se eram duas partidas, uma não aconteceu porque um time não foi e a outra aconteceu, tá tudo certo. Se o nível da partida não foi o que a gente imaginava, chegou lá os caras um baita perna de pau, nosso papel, Band, e vai continuar sendo, e a gente não abre mão disso, de fazer. Não quis, tá tudo certo. A gente tá lá. Ninguém pode ser obrigado, amarrado pra ir. É lamentável pela democracia, pelo eleitor, mas nós faremos e fizemos a nossa parte, ponto final. E vida que segue. Ruim, fica pra eles. Pelo menos para uma parte da população, certamente. Até porque quem não vai, certamente, é porque está preocupado ou acha que não tem condições de participar abertamente, né? Sem qualquer tipo de proteção de um debate em que coisas incômodas vão surgir, né? 9h33.
4: Você quer saber, então, quem foram os delatados pelo Renato Pereira? Só a título de informação. Na época, principalmente, o núcleo do MDB no Rio de Janeiro, que era composto por Sérgio Cabral, foi governador, e aí o Renato Pereira colocou na conta dele articulação de repasses ilegais, uso de caixa 2 para financiamento de campanha, esquema de caixa paralelo, que era apelidada internamente de movimento social. Luiz Fernando Pezão, que veio como vice do Cabral, mas depois foi governador também. Renato Pereira foi marqueteiro dele na campanha para 2014 e disse que o valor empenhado ali para a campanha de marketing foi, na verdade, o dobro do que declararam oficialmente, contando com repasses expressivos não contabilizados de algumas grandes empreiteiras, na época, como Andrade Gutierrez. Citou também Eduardo Paes, ex-prefeito do Rio, pelo recebimento de valores ilícitos e o uso de caixa 2 nas campanhas à prefeitura, junto Pedro Paulo, também na campanha à prefeitura, época 2016, verbas em esquemas paralelos. E saindo da cidade do Rio, ainda sobrou na época para Rodrigo Neves, prefeito de Niterói, afirmando que a campanha de Neves em 2012 custou mais do que o dobro do declarado oficialmente, além do Leonardo Pisciani, enquanto líder do MDB na Câmara, cobrava porcentagem de propina para facilitar a participação da agência nos contratos públicos, etc e tal. Esses só alguns dos principais delatados na época pelo Renato
3: Gente,
4: Pereira.
3: É
4: galera que ele trabalhou em campanhas diretamente e comunicação também, depois de já eleitos, né? Através da agência ali, a Prole.
2: É, ele, no caso, esse acordo de delação dele foi homologado junto ao Supremo em março de 2018, com participação da PGR, mas com o andar da carruagem em diversos processos, aí tem que ver cada um desses é desmembrado, alguns não terminaram em nada, né? Não,
4: a
2: não
4: maioria,
2: resultaram
4: tá?
2: efetivamente. É, na maioria.
4: E muitos
2: não
4: que...
2: terminaram em condenação.
4: Ou os que terminaram prova, depois né? derrubaram, Rodolfo. Teve muita condenação que caiu recentemente.
2: É.
4: E aí, na hora de devolver para a Justiça Estadual, muitas nem eram aceitas ou acabavam com arquivamento.
2: Exato, arquivamento. Mas, como ele, nesse caso, é réu confesso, já que ele mesmo delatou, assim como Sérgio Cabral, que foi réu confesso e também fez delações, entregou informações, então ele mesmo se auto-intitulou criminoso nessa circunstância. Mas, essa é uma coisa. Outra coisa é você se demonstrar incompetente, né, numa articulação de campanha e sugerir uma barbaridade dessa a um candidato que tem 2% e não tem tempo de televisão a não participar no debate. Que coisa ridícula. Da insignificância na corrida presidente, ele praticamente jogou a toalha e saiu definitivamente da disputa o Romeu Zema. 9h35, vamos dar os nossos outros destaques aqui do nosso programa de hoje. Vamos seguir em frente, tem muita coisa pra gente falar.
5: Ocupação Cidade Alta. Durante a madrugada, a Linha Vermelha e a Avenida Brasil ficaram interditadas no momento em que policiais do BOP entraram nas comunidades de Vigário Geral e Parada de Lucas. Vinícius Calisto.
6: A Polícia Militar iniciou a segunda fase da operação de ocupação do Complexo de Israel. Houve intenso tiroteio. PMs que avançaram pela comunidade encontraram barricadas e veículos com explosivos, que seriam detonados de maneira remota.
4: Morte do cachorro Batata. Um cachorro foi morto a tiros na Tijuca. Câmeras de segurança registraram quando um homem que passeava com outro cão sacou uma arma e disparou contra o animal. Clara Neri.
7: As imagens mostram o cachorro se aproximando enquanto o homem caminha pela rua com o próprio animal. Antes que os dois cães tenham contato, o homem retira a arma da cintura e atira.
3: Audiência.
2: Isso, minha gente. Que isso. Cara, eu vou te dizer, o cachorro dele, que tava na coleira, mas dele, o cachorro dele, em tese até mais forte, né? Parece, não sei se um bull terrier, não sei.
4: É menor, mas é uma raça que costuma ser mais parrudinha, mais forte.
2: É. Mas o Pinho, o cachorro vem correndo realmente.
4: Cara,
2: não sei se pra um ataque,
4: ou
2: pra aquela
4: saber.
2: Coisa de latir. Difícil saber se só pra latir, pra chegar perto. O Bob, meu cachorro, vai latindo pra cima de um monte. Ele é completamente sem noção.
3: Se você tá com
2: coleira, acha que é fortinho, acha que é malandro, que é esperto, você tem que segurar na coleira e tal. Esse a gente vai explicar daqui a pouco, ele tava solto. Agora, pô, você, se for o caso, sei lá, dá um chute, se coloca na frente. Agora, meter bala, 4 tiros no cachorro, cara. Que isso? Agora, a cara dele tá ali, espero que identificado. Não dá em nada, né? Não dá em nada. Violência contra animais. Matou o bicho com 4 tiros, minha gente. Que perversidade, meu Deus do céu. Daqui a pouco mais detalhes sobre isso.
5: Audiências de custódia no caso do homem espancado. As prisões dos 2 entregadores e 2 seguranças que espancaram até a morte Cláudio Rafael Landeiro foram mantidas depois da audiência de custódia Guilherme Faria.
8: Ailton José da Silva e Felipe Eduardo dos Santos Silva se entregaram à Polícia Civil na última sexta-feira. Os outros 2 seguranças também vão continuar presos. Em um dos depoimentos, o segurança que usou um pedaço da madeira no espancamento classificou a sequência de golpes desferidos contra a cabeça da vítima como um ato insano.
4: Em família no Instituto Rio Metrópole, a empresa apontada pelo Ministério Público como a responsável pela escolta armada do dinheiro desviado do IRM tem relações que vão além de pai e filho. João Boeri.
9: A Band News FM apurou que a Rio Forte Vigilância e Segurança Privada foi constituída em 2012 por 4 sócios ligados à Polícia Civil, entre eles Franques Dias Nepomuceno, delegado e então diretor do IRM, hoje preso. Já explicaremos os parentescos dentro da empresa.
5: 9h39. Bom dia, Zezinho.
10: Tudo bem, Agatha? Bom dia, Pinho, Rodolfo, aos nossos ouvintes também.
11: Fala aí, Zé.
10: Vambora, gente, vamos lá falar de trânsito, trazer a participação dos nossos ouvintes pelo nosso WhatsApp 999026970. E vou começar com o destaque da Avenida Brasil, porque tem caminhão pegando fogo. A Daniele passou ali no sentido, viu que no sentido Zona Oeste tem um caminhão pegando fogo agora ali na Avenida Brasil.
12: Bom dia, Band News, aqui é a Daniele. Eu tô passando aqui na Avenida Brasil, na altura do CEASA. Tem um caminhão pegando fogo, mas na pista em direção à Zona Oeste. Eu acho que começou agora o incêndio, que ainda não tem bombeiro, não tem ninguém aqui no local. É na pista lateral. Vou mandar o vídeo.
10: É, estamos vendo na live o vídeo que ela mandou aqui pra gente, do caminhão pegando fogo. Agora, pelo que o Leandro mandou aqui agora também, tem um outro caminhão, né? Só esse também, na mesma altura, pegando fogo, ó.
13: Zé, bom dia. Leandro, motorista aplicativo aqui falando. Zé, CEASA. Os dois lados do CEASA, irmão, pegando fogo. Do lado direito, sentido Zona Oeste, pista do canto. Pegou fogo no caminhão, o bombeiro tá lá, tranquilo. Agora, impressionante, cara, do lado esquerdo, também outro caminhão pegando fogo na cabine, irmão. Tomou tudo. Só que os bombeiros estão pegando de um lado, entendeu? Ele deve sair de um lado e ir pro outro. Resumindo, irmão, tá um inferno aqui. Beleza?
2: É. Mas estão colocando fogo no caminhão ou o caminhão tá pegando fogo? Não, eu não entendi isso.
10: Pelo que os ouvintes falaram, começou a pegar fogo ali. Não viram ninguém botando fogo
5: alguma
10: no caminhão,
5: pane,
10: não.
5: Algo nesse sentido, né?
2: E assim. Tá bem na frente, no motor ali, ó, pelo que a gente tá vendo. É um caminhão que tá carregando banheiro, aqueles banheiros químicos, o Zé. Tá
10: e
2: vendo?
10: Tem da passarela, né, ali, ó.
2: Bem do lado da passarela, mas eu acho que não tá embaixo a ponto de pegar fogo na passarela e prejudicar a estrutura dela, não. Mas tá levando banheiro químico e tá realmente, já lambeu a cabine inteira do caminhão ali.
10: Pois é, tá difícil o trânsito ali nos dois sentidos. Tem mensagem também, Rodolfo, do Wagner Monteiro, passando pela Rodrigues Alves, falou como é que tá por ali.
14: Bom dia, Band News, aqui é o taxista Wagner Monteiro, informando aí, ó, Rodrigues Alves, sentido túnel, Marcelo Alencar, um engarrafamento ali gigante por conta de um caminhão da Conlube que está fazendo limpeza da via, né? Aquele caminhão que tem uma escovinha fazendo limpeza na rua, uma hora dessa, né? Pô, pra que incomodar as pessoas, criar engarrafamento pra quem quer ir trabalhar?
10: É, o trânsito ruim também na Rodrigues Alves. Agora, uma outra informação aqui que chegou com o nosso ouvinte Flávio Costa, informando aqui que teve um acidente envolvendo moto na descida da linha vermelha ali na Leopoldina. São duas vítimas caídas ali nesse momento e o trânsito também um pouco lento. Ele falou que o socorro chegou lá agora, então estão fazendo ali o atendimento, mas com o trânsito ainda parado. E uma outra atualização também sobre a Avenida Brasil, que a gente falou há pouco, e mais cedo tinha muita gente passando ali pela Cidade Alta relatando tiroteio pra gente. O Luiz falou que passou agora, estava ouvindo a programação de manhã, por volta de 6:30, passou por ali agora, não tá escutando tiroteio naquela região, pelo menos agora. Então parece que a situação por ali, pelo menos para quem tá passando na Avenida Brasil, agora tá um pouco mais tranquila, Agatha.
5: 2:00 da manhã, os nossos ouvintes começaram a mandar mensagem, que foi exatamente na hora que a polícia começou a entrar nas comunidades da Cidade Alta, falando de fechamento da Avenida Brasil, da Linha Vermelha e também da BR-040. Inclusive, na sexta-feira, a polícia também fez a mesma interdição, no mesmo horário, para conseguir acessar essas comunidades, né, Calixto? Bom dia para você.
15: Exatamente, Agatha. Muito bom dia para você, Pinho, Rodolfo, Zé, a todo mundo que acompanha.
11: Doutor,
15: a gente aqui na
11: depois
15: Band...
11: de um 80 longo dias. Inverno. Tava de férias, nosso Calixto.
15: Estamos de volta.
11: Fala, Vini.
15: E já com as notícias aqui quentes no nosso Rio de Janeiro, com a operação da Polícia Militar, segunda fase, pessoal, dessa operação da PM ali nas comunidades do Complexo de Israel, na zona norte do Rio de Janeiro, área que é dominada pelo Terceiro Comando Puro e chefiada aí pelo Álvaro Malaquias Santa Rosa, o Peixão, um dos criminosos mais procurados aqui do estado do Rio de Janeiro. Como a Agatha disse, primeira fase dessa operação aconteceu na sexta-feira, onde inclusive a Polícia Militar ali em Cinco Bocas, Pica-Pau e na Cidade Alta, 3 das 5 comunidades que compõem esse conjunto de favelas, os policiais encontraram até carros com bombas ali, detonadores na Cidade Alta, esses detonadores que são acionados remotamente, e a polícia inclusive na sexta-feira já havia anunciado que vai ficar ali no Complexo de Israel por tempo indeterminado. E hoje, na madrugada dessa segunda-feira, iníciozinho de semana, o Batalhão de Operações Especiais, o Batalhão de Choque também da PM, Forças de Elite da Polícia Militar, estão atuando nas comunidades de Vigário Geral e Parada de Lucas, duas das que faltavam das cinco desse complexo de favelas. E aí, pessoal, quando os agentes entraram na comunidade, isso na madrugada, iniciozinho da operação, houve uma intensa troca de tiros entre os criminosos e os policiais, inclusive, segundo a PM, os agentes foram atacados, revidaram, e aí, por medida de segurança, a Avenida Brasil, ali no trecho da Cidade Alta e também Vigário Geral, altura ali de Parada de Lucas também, precisou ser interditada nos dois sentidos, assim como a linha vermelha e uma parte da rodovia Washington Luiz, a BR-040, em Duque de Caxias, na Baixada Fluminense, por conta da proximidade ali no conjunto de favelas de Vigário Geral, onde a Polícia Militar está atuando nessa segunda-feira. Essa operação ainda está em andamento, são quatro presos até o momento, dois fuzis apreendidos, e uma fonte aqui da Band News FM, eu pude apurar mais cedo, afirmou que o principal objetivo dessa operação, pessoal, é localizar e prender ele, o Álvaro Malaquias Santa Rosa, o Peixão, que é o chefe dessa facção criminosa que domina ali a região. Entre outros objetivos dessa ação de hoje estão conter as disputas territoriais entre as facções criminosas nessas comunidades do entorno. A gente lembra que também essa área vem sendo área de conflito entre bandidos do Comando Vermelho ali da região do Quitungo, Guaporé, também com esses bandidos do Terceiro Comando Puro dessa região.
11: Jardim América também, Jardim, que fica até mais perto desse trecho de hoje, né? Lucas e Vigário Geral.
15: Exatamente, ali a galera da Furque Mendes ali, do lado de Vigário Geral. Combater as quadrilhas que utilizam essas localidades como base para a prática de roubos de cargas e veículos, exploração ilegal de serviços e outras atividades criminosas, pessoal. E também um outro detalhe do objetivo dessa operação: coibir práticas de perseguição e intolerância religiosa contra as minorias religiosas, inclusive praticantes de religiões de matrizes africanas. Essas regras impostas pelo criminoso Peixão, de intolerância religiosa. Então essa operação...
11: Eles fazem isso lá, né? De intolerância, né? Como tinha, sim, por exemplo, na ilha, com aquele cara também que promovia isso na ilha, né? No Guarabu, né? Hoje a gente, você falou de Quitumbo, né? Aí você falou Quitumbo Guaporé, eu já lembrei da música. É. Nos locais do Jacaré, Taquara, Funaí, eu acho quem quer. Agora é o seguinte... nosso sonho. Mas é o seguinte, nosso sonho seria que essa fosse uma área realmente ocupada, né? Uma área tranquila. Os moradores lá, eles não só estão dominados há muito tempo por esse grupo, por essa quadrilha, como também, como disse aí o Vinícius, além da exploração de taxa, do medo, de ruas interditadas, você também tem aí essa questão religiosa. Quem, por exemplo, tenta religiões de matrizes africanas, tenta abrir às vezes um centro por ali de Umbanda, não é permitido. Os caras expulsam, barbarizam, como o exemplo que a gente citou da Ilha do Governador. Agora, já deve ser a 29ª, sei lá, operação que se faz para pegar esse tal de Peixão, que é um peixão ensaboado. Até agora, porque a gente já viu, ele foge aqui, foge acolá, certamente com informações que são vazadas muitas vezes de operações, ou porque também ele tem um nível de proteção muito grande, quantidade de bandidos no entorno dele de segurança, mas uma hora cai. Pode ter certeza, todos caíram, uma hora cai. Uma hora é pego, uma hora é morto numa operação, troca tiros, não tem como. Esse Guarabu citado pelo Pinho, também ficou uns 20 anos, sei lá, reinando lá no Dendê, naquela área, uma hora também a casa caiu pra ele, né? Uma hora a polícia com inteligência vai chegar. Mas a grande tristeza, o grande lamento é que não é que o tal do Peixão vai sair e dia seguinte aquilo ali vai virar, sabe, um mar sereno, tranquilo e maravilhoso para as pessoas. Não vai. Muda-se o nome, o bandido, mas a gente não retoma territórios. Esse é o grande desafio para quem vai assumir o Rio de Janeiro no ano que vem. Grande desafio. E que as pessoas estão absolutamente descrentes de que a gente possa ter um rumo nessa área. Descrente. Não consegue acreditar em promessa alguma. Aliás, esse final de semana, muito curioso, né? Os dois participaram de eventos e falaram sobre segurança. O Lula com o Eduardo Paes fizeram um palanque num estádio em Bangu e fizeram no Rio de Janeiro esse lançamento da campanha do Lula. E aí lá nesse evento, já que estava no Rio de Janeiro, o Lula prometeu retomar territórios nesse novo mandato.
2: Eu fico ouvindo. Ele já teve 3 mandatos. Tá acabando o 3º mandato dele. Ainda teve a Dilma por mais 1 mandato inteiro, mais 1 ano e alguma coisa no 2º mandato. Ou seja, nós tivemos 17 anos e pouco de PT, não é isso? 12 deles, mais 4, 16, 1 e pouco. E ele está dizendo que se ele for reeleito, ele agora vai retomar o território. Alguém acredita nisso? De verdade? Sério? Não fez isso, pelo contrário, as coisas só pioraram no Rio de Janeiro. Ah, mas não é só da União. Tudo bem, eu sei que é de todos. Mas o que

0: 4 anos. Ele é senador pelo Rio de Janeiro. O que que mudou durante 4 anos no governo do Bolsonaro? É menos, é verdade. Bem menos do que o PT teve. Mas o que que mudou? O que que ele fez de absurdo? Ficamos mais tranquilos, mais seguros? Ele ocupou uma favela? Fala uma favela. Retomou algum território no Rio de Janeiro? Sendo que o colégio eleitoral do Jair Bolsonaro era o Rio, ou seja, conhecia a realidade? Fizeram alguma coisa diferente? Nada. Não vem me dizer que 4 anos é pouco tempo para isso? Mesmo que você tivesse lançado um plano piloto, tivesse feito uma primeira retomada, tivesse abraçado com a União, tivesse protegido as fronteiras para diminuir o número de armas que entram. Também não. Também, irmão. É por isso que eu digo que retomada de território, que tem que ser prioridade número 1 de governador, é muito mais de governador, mas também é de presidente da República. Esse discurso que todos estão agora falando não me convence. Eu quero acreditar, eu quero ver para crer. Mas difícil.
1: O Rodolfo.
0: Obrigado, Vini. 951.
1: Deixa eu só aproveitar o Vini antes de liberá-lo para tirar uma dúvida. Ao contrário das, sei lá, 29, 30 grandes operações que a gente já teve ali naquela região, como o próprio Rodolfo lembrou, essa, segundo a Polícia Militar, é uma ocupação. Por que que eu tô te perguntando? Na sexta-feira, fecharam as 3 principais vias expressas, durante a madrugada, entraram na Cidade Alta, na Pica-Pau e na 5 Bocas. Por lá, eles permanecem, então, e hoje eles fecharam o cinturão, ocupando também Vigário Geral e Parada de Lucas. É ocupação mesmo, ou todos os dias vai ficar esse vai e vem da polícia, pelo que eles divulgaram até agora? Eles permanecem nessas 5 favelas agora, então?
2: Permanecem nessas 5 favelas, Pinho. O que a gente ainda não tem resposta da Polícia Militar é se também vão ficar ocupados em Vigário Geral e Parada de Lucas, ou se hoje essa operação, como é o Batalhão de Operações Especiais que está fazendo, se após a saída do BOPE, se um batalhão da PM vai ficar ali ocupando. Isso a gente ainda não tem como resposta. Mas nessas 3 comunidades que você citou, Cidade Alta, 5 Bocas e Pica-Pau, efetivo da Polícia Militar ainda nessas comunidades para estabilizar a região.
1: Mas o que não sabe é se em Vigário e Parada de Lucas vai ficar o BOPE ou vai ficar alguém, isso já é certo? Ou ainda não?
2: Ainda não, a gente ainda não tem essa resposta da corporação.
1: Porque aí esse é o momento também, né? Ocupando ali aquele território, de você integrar ainda mais, que vai em cima do que a gente estava falando, com as outras unidades de segurança, inteligência, porque o cara não vai conseguir. Da mesma forma que a gente analisava, né? Uma hora a casa cai, esse é o momento mais propício para a casa cair. Se você consegue manter uma ocupação realmente, limitando ali o vai e vem dessas comunidades, é a hora de utilizar a inteligência, porque esse cara vai tentar sair dali. Ele não vai ficar ali sufocado pela polícia, porque seria a ruína dele, né? Então, integração agora com Polícia Civil, Polícia Federal, avisar nas fronteiras. Já teve suspeita lá atrás de que ele ia pra Bolívia com a família, foi até a PRF que pegou na época. Então, vamos ficar atento e também para trazer o serviço logo mais, se Parada de Lucas e Vigário Geral também serão ocupadas. Valeu, Vini.
2: Valeu.
3: Trazer 2 informações de momento. A primeira em relação à ciclovia Tim Maia. Por causa do alerta de ressaca, a ciclovia está fechada desde cedo. Ondas de até 3 metros de altura. Hoje, mais cedo, inclusive, estava vendo algumas imagens, tinha surfista no mar. Mas lembrando que está perigoso, não só para a Orla do Rio, mas Costa Verde também. Com as ondas bem altas, está um tempo bem chuvoso aqui.
1: A câmera ali na Niemeyer, dá nem para ver.
3: Está até molhada.
0: Tudo embaixada, né? Não é nem de chuva quantidade, eu acho que embaçou, né?
1: Isso.
0: Talvez pela temperatura, frio, tá meio embaçada a câmera. Mas atenção à informação da Agatha, cuidado aí, ciclovia fechada, cuidado com o mar, né? Pra gente não ter nenhum susto. Porém, não tem mar invadindo orla, como já aconteceu, nada disso não. O que que você ia completar, Agatha?
3: A segunda informação é que saiu agora há pouco o Diário Oficial do Governo do Estado, chegamos a 6.000 exonerações. Uhum. Desde que o desembargador Ricardo Couto assumiu.
0: Parabéns.
3: Duas palavrinhas.
0: Queremos mais. Vai, Agatha.
3: Hoje tivemos exonerações na Secretaria de Fazenda, Planejamento e Gestão, Saúde, Desenvolvimento Social e Direitos Humanos e Educação. Com isso, de acordo com as contas do governo do estado, a gente tem uma economia até o final do ano de 280 milhões de reais com essas novas exonerações.
1: Isso é legal, Agatha, só de explicar que a gente estava nessa dúvida semana passada e você apurou, né? Essa economia de 280 milhões, ela não está crescendo a cada vez que a gente fala de exoneração. Ela é a economia.

0: projetada para o fim do ano. Então, a cada balanço que a gente atualiza, esse valor ele pode até ser recalculado, mas a estimativa ainda segue em 280 milhões. E quando a gente fala de 6 mil exonerações, não é que tenha 6 mil funcionários a menos na máquina, né? Ao mesmo tempo em que você exonera, você também nomeia. A diferença é que essa gestão ela está exonerando muito mais do que nomeando, porque ela também vai fazendo o enxugamento.
1: É isso.
2: Enfim, dá para esvaziar mais ainda. E lembrando, né, que quando você, como disse o Pim, você tá tirando gente que inclusive uma boa parte era fantasma, não trabalhava, não ia, não tinha nada a ver com aquilo, tava ali porque um político A, B ou C tava indicando, ou porque o governo que tava de Cláudio Castro tava indicando. Essa é a realidade. Era gente por interesse político, que nem aparecia para trabalhar. As nomeações, para deixar isso bem claro, as nomeações em tese, até que se prove o contrário, mas em tese, as nomeações que estão acontecendo são nomeações de pessoas técnicas, pessoas voltadas para as secretarias. Pessoas que, em tese, estão sendo controladas em termos de ambiente de trabalho e tudo mais. É disso que se trata. Óbvio que se tiver alguma coisa diferente disso que a gente souber, a gente vai denunciar também, independente do governo que for, né? 956.
1: Deixa eu só trazer uma outra informação que você até questionou se quando os caminhões, a gente noticiou dois caminhões pegando fogo na Avenida Brasil, na altura do Ceasa, você falou, ah, será que é alguma represália? Mas quando a gente via a imagem, o fogo era na parte da frente. A Polícia Militar acabou de confirmar que sim, os dois caminhões pegando fogo foram em represália à operação que está acontecendo na Cidade Alta. Os criminosos colocaram fogo para chamar de alguma forma a atenção da polícia para aquela área. A gente ainda não sabe se o que foi feito com o motorista, se deixaram sair, mas aparentemente sim. A gente está com uma equipe conversando com a Polícia Militar agora lá nas proximidades da Cidade Alta, e a polícia confirmou que os dois caminhões sim foram em represália à operação que está acontecendo agora.
2: Ai, meu Deus, aí, ó. Então, o que a gente chegou a imaginar realmente aconteceu, infelizmente. Espero que você tenha informação, Agatha, se alguém ferido nisso aí?
1: Por enquanto não, sem feridos.
2: Assim? Não. É. Tá certo, bom, que pelo menos isso não aconteça, mas tá aí, bandidos retaliando a polícia. Às vezes eles pegam um ônibus e tal, nesse caso ali no Brasil foi um caminhão que eles pegaram primeiro que passou e botaram fogo, né? Vamos nessa, daqui a pouco mais detalhes sobre esse assunto. Brasil bem complicada por causa disso, interdição de pista, bombeiros no local. Daqui a pouco mais informações sobre esse assunto.
3: Falando aí, tá um caos, Rodolfo, ali na Avenida Brasil. Inclusive, os bombeiros não conseguem nem chegar ali onde está o caminhão. O ouvinte mandou essa mensagem aí pra gente, esse vídeo. E tem áudio também aqui da Viviane.
4: O engarrafamento já está até depois de Deodoro. O pessoal vai ficar muito tempo no trânsito, porque são dois caminhões pegando fogo. Um da frente começou a pegar fogo e outro que estava mais ou menos uns 30 metros atrás, provavelmente pela quintura, não sei, pegou fogo também.
5: Roberto, garrado na Brasil aqui em frente às tubas, hein? Ele é alto. Rapaz, o bombeiro está tentando passar e não consegue, vai atender esse caminhão que está pegando fogo aí. O ouvinte falou aí, tá complicado, não anda nada, hein? Não anda nada.
6: Aí, o meu tá passando aqui, tentando passar, ó. Tá mó doideira aqui, não anda nada. Aí.
3: Pois é, segue tudo parado lá.
2: Caraca, olha isso, as imagens, muita gente, todo mundo parado, nem bombeiro com engarrafamento conseguindo chegar, ou seja, o caminhão vai lamber 100%, e nosso ouvinte imaginou que um incêndio poderia ter passado para o outro. Não, né, Agatha? Realmente a polícia disse que foram duas situações, isso, talvez no mesmo momento, dos bandidos jogando fogo em caminhões para poder tirar a atenção da polícia da operação, né?
1: Exatamente, a própria polícia disse isso pra gente. Ainda bem, não teve nenhum ferido, pelo menos por enquanto, mas sim, foi em represália, e agora os bombeiros tentando chegar para apagar esse incêndio.
2: Bom, tá certo, daqui a pouco mais informações. Evitem a Brasil, tá um caos a Brasil nesse momento. 9h59, 10 horas, 10 da manhã.
1: Saindo da Brasil, indo pra Tijuca, a Clara Neri tá na rua onde aconteceu a tragédia da morte do cachorro Batata, depois que um homem estava caminhando com outro cachorro, acabou atirando pelo menos 4 vezes. Ela conversou com moradores dessa rua, né, Clara? Bom dia.
7: Bom dia, Agatha, Rodolfo, Pinho. É isso, é o cachorro Batata, um SRD, sem raça definida, ou vira-lata, foi morto a tiros na tarde de sábado. Isso aconteceu aqui da onde a gente fala agora, na rua Saboia Lima, na Tijuca, zona norte do Rio. E pelas câmeras de segurança, dá para ver o momento em que um homem que passeava com outro cachorro saca uma arma e dispara contra o animal. É, a imagem ainda é possível ver o cachorro, né, o Batata, se aproximando enquanto o homem caminha pela rua com o próprio animal, e antes que os dois cães tenham contato ali de fato, o homem retira a arma da cintura e atira. A gente consegue observar, né, ouvir pelo menos 4 tiros, e o Batata cai logo em seguida após ser baleado. O homem não presta socorro, ele vira e continua andando normalmente. É, a gente conversou aqui com a responsável pelo Batata, contou que tudo aconteceu muito rápido, que ela estava saindo de casa quando percebeu que tinha esquecido a carteira, voltou para buscar a carteira, e quando ela saiu novamente de casa, tudo já tinha acontecido. O cachorro saiu, foi indo na frente enquanto ela voltou para buscar a carteira, e foi quando tudo aconteceu. Ela disse que tem medo ainda de encontrar esse homem, que não sabe, não conhece quem era depois de ver as imagens, que o socorro também demorou para chegar, disse que pelo menos 30 minutos. E a gente conversou também aqui com alguns moradores da rua Saboia Lima, muitos já tinham se manifestado nas redes sociais no próprio final de semana, falando que era um cachorro dócil, que nunca teve problema. Inclusive, assim que eu cheguei, a gente acompanhou também um adestrador passando por aqui com outros dois cachorros nessa rua, que é uma rua pública, mas é daquelas ruas que tem uma cancela fechando ali, né? Como uma forma, de certa forma, de segurança. Mas a gente conversou com esse adestrador, o Leandro, que explicou um pouco que esse rapaz que aparece nas imagens já teve problemas aqui na região também com outros cachorros. Vamos ouvir.
8: Ele não anda aqui nessa rua especificamente, não, mas anda mais pelas ruas de pasto. Algumas pessoas são problemáticas e, infelizmente, o cão acabou tendo problemas, né? Acabou pagando caro. Assim, a pessoa quer proteger o seu cão e acaba matando do outro. Desproporcional, pelo que eu vi nas imagens, o cão não oferece resistência. Um SRD não tem essa força toda de machucar um outro cão. Ele, sempre que a gente batia o pé, ele voltava para debaixo do carro.
7: E, bom, a gente passando por aqui também, a gente viu muitos outros moradores passeando com seus cachorros na coleira, né? Apesar disso, a gente também consegue ver aqui pela rua várias placas avisando: atenção, cachorros, cuidado, cães. Mas o imóvel específico dessa moradora responsável pelo Batata não tem grade. A gente já viu outros cachorros aqui também, de certa forma, soltos ali, né? Eles poderiam pular. E a gente conversou ainda com outros moradores daqui, e alguns deles falaram que, na verdade, esse cachorro, o Batata, já teve problema de avançar em outros cachorros justamente por conta disso, dele ficar solto por aqui. Então a gente tem a fala também de um outro morador explicando, e segundo ele, que seria uma tragédia anunciada. É o Fernando, vamos ouvir.
9: É uma tragédia anunciada, porque esse cão, há muito tempo que ele vem fazendo isso. Todo mundo que passa ali, que não conhece, ele pula o muro e ataca. Então, o que acontece? Se ela sabendo disso, ela não aceita a reclamação. Se você for reclamar do cão, o que ela fala a você? Não passe aqui, passe do outro lado. Não justifica um cidadão dar 4 tiros no animal, porque, coitado, o cachorro ali, ele não tem culpa de nada. Ela é uma pessoa desequilibrada.
7: Bom, e aqui, enquanto a gente estava conversando com os moradores, conversando também com a responsável pelo Batata, a gente registrou uma parte aqui, começou uma confusão entre a responsável pelo cachorro e os outros moradores que não concordavam com o modo que ela agia. Mas o fato é que a atitude desse homem foi desproporcional, e a gente acompanha agora a investigação por parte da delegacia da Tijuca, que informou que esse homem ainda não foi identificado. Eles ainda tentam identificar então o rapaz para conseguir levá-lo, né, conduzi-lo então para a delegacia.
2: Olha, o nosso entrevistado disse para mim uma palavra que resume esse fato, essa imagem: algo absolutamente desproporcional. Minha gente, eu não sei se você tem cachorro, já teve, mas mesmo que você não tenha tido, quantas vezes você já viu na sua vida uma situação como essa? Ou seja, um cachorro que, na hora de brincar ou não numa praça, vai ali pra cima de outro. É claro que quando você olha para um pitbull, para essas raças de ataque, de morte, quando vão para cima de alguém, é uma situação diferente, né? Um pitbull, um cachorro que por lei, tá? Eu vou repetir, por lei. As raças que por lei têm que andar com coleira, com focinheira. E eu não tô nem dizendo e dando razão para um cachorro estar solto na rua. Me desculpe, a tutora deu mole e não pode dar. O cachorro dela não é um pitbull, ou seja, o cachorro dela não é obrigatoriamente para andar de focinheira. É uma raça que, segundo um entrevistado, ele, o cachorro, se você bate o pé, se você faz alguma coisa, ele teria saído correndo. Mas se cada pessoa no Brasil, volto a dizer, não é uma raça que por lei é uma raça do ataque, da morte, é uma raça obrigada a andar com focinheira, tá? Para distinguir aqui a situação. Mas se cada pessoa tiver uma arma na cintura, e numa situação de um cão correndo atrás do outro, numa praça, o que for, resolver pegar uma arma e dar 3, 4 tiros e matar o outro cão, vai faltar cemitério no Brasil para enterrar cachorro. Então, para mim, esse homem, ele reagiu como um animal, no meio de uma situação de dois animais. Ele reagiu como um animal. E ele não tem condição de ter uma arma na cintura. A polícia tem que identificar quem é esse cara, se ele tinha registro por arma, se ele não tinha. E eu queria saber qual é a pena para um cara como esse. Preso, identificado, qual é a pena para um cara que pega uma arma, dá 4 tiros no cachorro e mata numa calçada?
0: É maus-tratos.
2: Sabe, podia ter dado... Se ele não tivesse com arma na cintura, Pinho, que para mim esse cara ele não tem controle emocional para ter uma arma na cintura, o que ele faria na hora? Um cachorro como esse. Volto a dizer, não era um pitbull que pegando no pescoço do outro, na perna de alguém, não solta. Ele ia dar uma bica no cachorro no máximo... Eu botar o pé na frente, ia botar o dele no colo, ia chutar o cachorro, o que for, a situação ia se resolver. Ia ter que se resolver. Agora você pega a arma e dá 4 tiros no bicho e executa ele? Que isso, cara? Fala, Pim.
0: Pela nossa legislação, é enquadrado no crime de maus tratos, que quando resulta na morte, até tem aumento de pena, isso. Não tem na legislação, seja, tipo, um assassinato de animal, morte de animal. Entra como maus tratos com um agravante, se resultado na morte.
2: Que isso? Que isso? Não sabia disso, não. Ou seja, alguém que dá um tapa num cachorro, que é visto dando, sei lá, um chute num cachorro, entra em maus-tratos. O cara que pega uma arma, dá 4 tiros e mata um cachorro, também é maus-tratos?
0: Isso.
1: Aumento de 1/6 ou 1/3.
0: Pode dar...
1: Pode chegar a 5 anos.
0: Pode chegar a 5 anos, mas é muito raro, cara. Muito se você raro. For pegar a aplicação na nossa história, né?
1: De 2 a 5.
2: Esquece, isso aí não vai passar um dia na cadeia. Se passar um dia na cadeia, já é...
0: É mais fácil ele ser punido por porte ilegal de arma de fogo, nesse caso aí, do que pela morte. Agora, Rodolfo...
2: Se é que ele não tem, né? Se é que ele não tem porte.
0: Pode ser que não. Agora, como que as peças do quebra-cabeça, elas se encaixam conforme você vai ouvindo os relatos que a Clara trouxe pelas testemunhas, né? Você vê que tem um histórico ali já desenhado em que a polícia tem 2 caminhos pra traçar muito bem claro. Né? O primeiro, um cachorro que vivia meio ali comunitário mesmo, solto e que costumava ir para cima dos outros cães. Pelo comportamento no vídeo do atirador, eu vi muitos comentários até na publicação que a gente fez no Instagram falando, pô, parece premeditado, né? Porque ele tá indo para um lado, ele para, ele olha para o outro lado da calçada, ele... Tem ali já o tempo de reação no que o cachorro vem na direção do cachorro dele. Ele já saca a arma e atira e depois sai caminhando. Então pode ser até alguém, porque teve outro morador que falou aí na entrevista pra Clara. Pô, esse cara aí, ele realmente... Tem gente que é complicada. Tem gente que, infelizmente, causa problema. Então, às vezes é um cara que já tava até sabendo que o Batata poderia estar ali premeditando. E isso a polícia, eu acho que, tem que apurar. Agora tem um outro ponto também... que não pode ser deixado de lado, que é o da negligência da dona do Batata. O pessoal todo falando que ela costumava deixar o cachorro solto, que ela era negligente. Isso aí, então. Há uma responsabilidade dupla aí, né? Apesar do que chamar mais atenção por conta da imagem até, e porque resultou na morte do Batata, se a reação desproporcional desse atirador, essa dona também precisa tomar um enquadro ali, cara. Porque não dá pra você deixar o cachorro que, como até uma das pessoas falou, não tem o mesmo raciocínio que um ser humano, cachorro que não pensa, que age instintivamente, não tem como você deixar ele solto. E a lei da focinheira, ela é interpretativa, muita gente se apega às raças, porque a lei estadual aqui no Rio, Eu já falei muito sobre isso, porque quantos perrengues já não passei com meu cachorro por causa de gente irresponsável que anda com pitbull sem coleira, sem focinheira. Mas a lei, ela delimita algumas raças que têm essa obrigatoriedade, só que ela traz uma frase que muita gente não se apega, que é: ou qualquer animal com temperamento feroz. Então, se você tem cachorro e se você sabe que o temperamento do seu cachorro é um temperamento de fera, se seu cachorro é feroz, se ele costuma atacar, não importa se ele é um poodle, se ele é um chihuahua ou se ele é um pitbull, tem que usar focinheira. Só que, infelizmente, é uma lei que também é pouco aplicada aqui no Rio de Janeiro, ainda mais quanto à fiscalização.
2: É, como o Pinho bem colocou, essa tutora também precisa ser de alguma forma aí responsabilizada. Ela também tem responsabilidade realmente sobre isso. Soltando direto, ela acabou ocasionando. Se o bicho tivesse preso, isso não teria acontecido. Não dá para também isentar totalmente uma parte, não. É claro que, para mim, a gravidade de quem pega uma arma, atira e mata um cachorro, ela nesse caso é maior, né? Mas o erro começa com a tutora que, com frequência, largava o bicho solto. 10:11, obrigada Clara pelas informações, ela traz esse caso também com mais detalhes no Brasil Urgente a partir de 5:30 da tarde na tela da Band no Rio. Vamos lá.
1: Tem atualização sobre os caminhões pegando fogo na Brasil, né, Zé?
3: Alguns ouvintes estão falando aqui que são 4 caminhões pegando fogo. O Xande mandou aqui pra gente essa informação, ele tava passando por ali, e o Alex também acabou de mandar um áudio.
10: Fala, Rodolfo, bom dia. Olha só, verdade são 4 caminhões pegando fogo. 2 estavam na pista de subida, naquela saída da um pouquinho depois da descida, para você fazer o retorno pro Ceasa, mas na pista de cima, e 2 carretas na pista de descida. Tem uma mais à frente, mais perto do Ceasa, e uma um pouquinho mais para trás. Então são 4 caminhões pegando fogo, 2 em cada pista.
2: Desculpa, acabei soltando um palavrão aqui no meio do negócio. Não sabia que meu microfone estava aberto. Perdão. Eu falei baralho. Você que não entendeu, Agatha. Baralho.
0: Não, mas olha só, a gente é carioca. Eu só sei que foi palavrão porque você confessou agora. Porque pra mim era tipo direto. Aquele, que não, você não sabe se termina com... Se terminou como caraca, se terminou como caramba. É. Fica pra imaginação.
2: Bom, e... Cara, então... 4 caminhões, hein, gente? Eram 2, agora mais 2, segundo o nosso ouvinte. Agora, normalmente, Agatha, quando fazem isso, é porque tem alguma situação dentro da comunidade que está incomodando o crime. Ou seja, muitas vezes essas atitudes, elas acontecem pelos bandidos porque tem um chefão, sei lá, um peixão encurralado, porque a polícia está próximo de um bunker importante. Eles não costumam atacar, porque se fosse para atacar na chegada da polícia, eles já teriam feito isso. A polícia já entrou há horas na comunidade. Para eles fazerem agora às 9:30, 10 horas da manhã, é porque a polícia nesse momento está lá dentro da comunidade incomodando, ou sabe aquela coisa de tá quente ou tá frio? Parece que eles estão quentes em alguma coisa.
1: É isso.
2: Senão os bandidos não estavam tacando fogo em um monte de lugar para tentar tirar a atenção da polícia e ver se a polícia para a operação. Essa é a realidade.
1: Isso tá rolando, inclusive, em redes sociais. Exatamente o que você disse, que teria uma situação com bandidos encurralados lá no alto da comunidade, em uma das comunidades. A gente tá tentando confirmar essa informação com a polícia, mas aí, logo depois que a gente viu isso nas redes sociais, chegou a informação dos 4 caminhões pegando fogo.
2: Exatamente. Então, alguma coisa tem. Alguma coisa tem. E a polícia, aliás, quando faz uma operação num local tão importante, nevrálgico, que fica ao lado de Via Expressa, como a Brasil, que é a principal do Rio de Janeiro, deveria prever isso. Pô, se você na Brasil não bota reforço, retaguarda de viaturas, enquanto os policiais estão lá dentro, para impedir que os caras façam isso, não é a primeira vez que eles fazem, é erro de planejamento. Erro de planejamento. Detalhe que os caras botaram fogo em 1 e 2, agora já tem 4. Cadê a polícia militar? Ou vão deixar de botar em mais 2, daqui a pouco mais 2, e vão fazer espalhar 20 incêndios pelo Rio de Janeiro para tentar tirar atenção? Como é que vocês não têm um controle num perímetro desse? Operação que é operação numa área tão importante para tentar pegar um cara que tá foragido há tanto tempo, precisa pensar sobre essa ótica, pô. 10:15, erro da polícia militar. A operação é da PM, né?
1: Isso, é da PM.
2: Erro da polícia militar em não prever e montar essa barreira, né? De proteção, vamos dizer assim, também pro mundo externo, né? 10:15.
1: Guilherme Faria tá aqui, a gente tá desde a semana passada acompanhando o caso envolvendo espancamento até a morte do Cláudio, morador de Copacabana. Durante o final de semana, alguns desdobramentos, inclusive com uma imagem nova que a gente teve acesso, mostrando o Davi, o segurança que bate com um pedaço de madeira, que aparece no vídeo espancando o Cláudio também. Ele chegando na delegacia para prestar o primeiro depoimento lá atrás, com a bicicleta do Cláudio, né, Gui? Bom dia pra você.
11: Primeiro depoimento que aconteceu 5 dias depois do crime e nele o Davi não confessou participação, Agatha. Bom dia pra você também, Rodolfo, Pinho, Zé, todo mundo que nos acompanha. Esse primeiro depoimento especificamente aconteceu na segunda-feira da semana passada, dia 17 de agosto. Imagens de câmeras de segurança, as quais a polícia teve acesso e também nós nessa segunda-feira, mostram o Davi chegando ali nas proximidades da delegacia com a bicicleta. Daqui a pouquinho a gente vai ver na live, essas são as imagens já do crime acontecendo. Agora sim, a gente vê nesse momento, olha só, é o Davi chegando, pra quem não tá na live eu descrevo, Davi passa ali na calçada próxima à delegacia de Copacabana, usando a bicicleta que estava com a vítima, com o Cláudio Rafael Landeiro, no dia em que ele foi espancado brutalmente em Copacabana. Então ele chega pedalando essa bicicleta pra prestar o primeiro depoimento na delegacia sobre esse crime. Nesse dia, ele não confessa. No dia seguinte, dia 18, portanto, semana passada também, ele volta à delegacia e aí sim confessa o crime. Nesse depoimento, inclusive, ele fala que os golpes desferidos por ele contra a cabeça da vítima foram um ato insano. Disse recordar também que aproximadamente 6 pessoas permaneceram no local ali acompanhando as agressões e que uma delas o teria incentivado a desferir esses golpes contra o Cláudio Rafael. O Davi e os outros 3 envolvidos já identificados se entregaram na semana passada, passaram por audiência de custódia nesse fim de semana e seguem presos. A prisão temporária foi mantida pela justiça, então os 4 vão continuar presos, além do Davi, que eu já citei o nome, também Jorge Luiz Ricardo Dias, Felipe Eduardo dos Santos Silva e Ailton José da Silva, 2 seguranças e 2 entregadores que, como a gente contou aqui na sexta-feira, foram identificados pela polícia e já se entregaram. Agora sim, a gente vai ver aquelas outras imagens que quem tá na live também vai acompanhar, eu vou descrevendo por aqui, que foram registradas pela Central de Monitoramento da Prefeitura do Rio de Janeiro, a Civitas. Elas ajudaram também a polícia a entender toda a dinâmica do que aconteceu. O Cláudio, então, lá ainda na noite do dia 11 de agosto, vai sair da vila em que ele morava, aqui em Botafogo, zona sul do Rio de Janeiro. Ele vai com essa bicicleta em direção à Copacabana e aí essas imagens começam a mostrar o momento ali em que ele chega de bicicleta em uma farmácia de Copacabana, depois de sair dessa vila, né? E deixa a bicicleta do lado de fora do estabelecimento, entra na loja e sai momentos depois. Aí, após cerca de 40 minutos desse primeiro momento em que o Cláudio é registrado pelas câmeras de segurança da Civitas em Copacabana, as imagens mostram ele novamente em deslocamento, aí já acompanhado, olha só, pelos 2 seguranças que conduziam nesse momento já a bicicleta da vítima, que chega a tentar recuperar o pertence. A gente viu ali que ele tentou pegar a bicicleta de volta, não conseguiu. E aí, Rodolfo, Davi...
2: E você vê que eles estão meio que rindo, Gui. Eu não sei se você percebeu que no início da agressão, quando eles tomam a bicicleta bem em frente ao bar, que eles estão meio gargalhando. Esse tal de Davi que tá preso agora, ele tá meio que rindo, tá gargalhando e tal, tipo, dando umas porradas, tentando, até que ele pega o pau e começa a agredir. Essa primeira agressão dele ali, né? Na frente do bar, só pra ti. Não é isso o nome do bar ali?
11: É isso. E aí ele faz, Rodolfo, esse cenário inclusive que você descreveu muito bem, do Davi rindo, acontece praticamente durante toda a noite. Todas as imagens que são registradas, em boa parte delas, o Davi tá rindo, tá dando gargalhada, inclusive após o crime. E aí nessas imagens a gente vê que ele entra nesse estabelecimento, pega um pedaço de madeira, né? E é aí que começam as agressões. Isso a gente tá falando ainda da noite do dia 11. Lembrando que o crime segue e é consumado, no caso, já na madrugada, né? Do dia 12, depois da meia-noite. As imagens da Civitas também registraram, logo depois disso aí, minutos depois, a primeira aparição dos 2 entregadores, que também estão presos. Eles aparecem ali com bags, com mochilas, né, do iFood. E aí, é interessante, pessoal, a gente observar, quem tá na live tá vendo, inclusive, esses quadradinhos, né? Olha aí os entregadores passando nesse momento. A Civitas conseguiu fazer, a partir do que foi pedido pela polícia, todo um monitoramento, passo a passo, processo do que aconteceu, tanto com relação às seguranças, às agressões e também à movimentação desses entregadores, que começam a aparecer ali já depois da meia-noite, depois chegam aí para um ponto de encontro de entregadores antes de seguir por outras ruas de Copacabana, até aquelas outras imagens que a gente já trouxe na sexta-feira da semana passada, que mostram eles acompanhando também ali o momento das agressões, né? Quando o Cláudio é de fato atingido com aquela sequência de mais de 20 pauladas, chutes contra o tronco, na cabeça, um desses entregadores chega a pisar na cabeça do Cláudio também, que foi deixado na calçada e socorrido pelo corpo de bombeiros, mas infelizmente não resistiu. Essas imagens aí do momento exato das agressões que a gente já tinha trazido, essa última no caso, na sexta-feira da semana passada, imagens muito fortes, né, pessoal?
2: Né, eu de verdade torço que eles peguem uma pena muito grande, minha gente, muito grande. Porque para quem eventualmente pode imaginar, olhar para isso e dizer, poxa, mas eles tinham na cabeça deles de que eles estavam pegando um criminoso, um bandido, né, de que, sabe, poxa, um efeito colateral dessa violência que a gente vive, não dá para culpá-los 100%, me desculpe. Eles tinham a situação absolutamente sob controle, né? Eram 3 contra 1, aliás 4 se você pegar aquele primeiro segurança que também foi preso. É o cara fraco, um cara magrinho, um cara que não tentou fugir. Gente, imagina, você pensa o seguinte, pô, imagina, o cara roubou uma bicicleta, tá certo? Aí o segurança foi pra cima dele, tiraram a bicicleta, deram um tapa nele e tal. O bandido, normalmente o bandido faz o quê? Ele não estava armado, ele não tinha nenhum caco de vidro no bolso, ele não tinha um canivete, ele não tentou agredir os caras nesse primeiro momento na Barata Ribeiro. Não é possível que os caras não suspeitem. Que bandido é esse, cara? Que não tem nada? E que aí fica por aqui, depois que ele te dá um pau, tira a bicicleta dele e fica sentado debaixo de um prédio lá? E aí 3, 4 contra 1, pega, ó, atenção. Normalmente seguranças têm até o contato direto, tem o WhatsApp de policial da região, da delegacia, tem que ter, porque tem, em tese tem que chamar, muitas vezes, para ocorrências. Olha, tem aqui e tal, vem cá atrás aí. Tinham resolvido, cara. A polícia tinha resolvido esse negócio, o moleque tinha sido liberado, tinha devolvido a bicicleta para ele. Resolveram espancar. E essa gargalhada do começo me dá um pouco a sensação, não só da frieza, né? Mas a sensação de que eles começam se divertindo. Que tem um pouco ali de algo sádico, sabe? De vamos pegar o cara, vamos nos divertir um pouquinho? Vamos pegar um pau e vamos nos divertir? Dar um monte de porrada no cara, entendeu? Mostrar que tá lidando. Olha lá, eles estão rindo ali naquele começo, ó. Segurança que puxa a bicicleta. Então, nojentos, criminosos, assassinos, espancaram. Esse cara deu 67 pauladas no rapaz, 67, minha gente. Tem que botar muito requinte de crueldade, pagar muito alto e pegar muitos anos de prisão. Senão a gente tá chancelando a barbárie. Valeu, Gui, um abraço pra você.
11: Valeu, Rodolfo. Só pra concluir e devolver pra vocês, eu tava conversando com o pessoal do Instituto de Segurança Pública aqui do Rio agora há pouco sobre os casos de justiça com as próprias mãos aqui no estado do Rio de Janeiro, né? Que no Código Penal é classificado como exercício arbitrário das próprias razões. Casos cresceram no primeiro trimestre desse ano, é o que a gente tem acesso até agora. De janeiro a março do ano passado foram 399 no Rio de Janeiro, esse ano 501, então aumento de 25% já nos casos de justiça com as próprias mãos, isso repetindo no primeiro trimestre desse ano. Os dados mais recentes ainda não foram divulgados pelo ISP.
2: Valeu, abraço, bom dia.
1: Abraço, fala, pessoal. Zé.
3: Agatha, aconteceu um acidente grave agora no centro de Niterói. Esse acidente lembra até aquele que aconteceu na Conde Bonfim, envolvendo uma bike elétrica em um ônibus, né? Terminou com a morte de mãe e filho. Mas o John falou como é que foi esse acidente que aconteceu por ali agora, e o trânsito bem parado também ali em Niterói.
12: Aqui é o John. Cara, acabei de presenciar um acidente horrível aqui na Doutor Celestino, no centro de Niterói, altura do número 122, uma menina numa, o que aparenta ser uma dessas Honda Bis da vida aí, com um ônibus. Eu acho que ele passou por cima do braço dela. A impressão que eu tive é que tinha passado por cima da garota, meu Deus do céu. Mas ela levantou pulando, gritando, segurando o braço. Parece que o braço dela, o negócio foi feio. Mas as pessoas correram, como eu tava dentro do carro, eu tava do lado dela, eu tive que tirar, sair e veio muita gente em socorro dela. O ônibus parou um pouco mais à frente. Mas o barulho do impacto, tudo foi horrível.
3: Mais um acidente parecido, Rodolfo, com aqueles que a gente já falou várias vezes aqui também, né? Parecidos com esse.
2: É, cara, meu Deus. Olha, eu vou te dizer, Agatha Pinho, vocês também estão acompanhando muito isso. Esses dias, cara, eu tava de carro. Eu acho, cara, que foi... Teve aí perto da Band, ali, tipo General Polidoro, aquela região. Mas assim, é assustador. Assustador. Foi ali mesmo. Por volta de 6 da tarde, 6, 7, a quantidade de bicicleta que vem ali, sabe aquela via que vai passar depois na frente do cemitério São João Batista, em frente ao Procardíaco, que tem uma ciclovia ali, uhum. Um espaço de ciclovia.
0: General
2: e
0: Polidoro.
2: Tal.
1: É, que passa pelo Chanchada ali.
2: É, ali, General Polidoro, Arnaldo Quintela.
0: Que mais à frente tem a bifurcação, né? Aí segue à direita, isso, é Arnaldo Quintela, na outra você vai como quem vai pra Rua da Passagem, pro aterro.
2: E que como 6 horas é um horário não só de saída de trabalho, mas também de saída de escola, olha, meu Deus do céu, eu olhava e falei assim, cara, para, melhor parar o carro aqui, esperar todo mundo. Olha, é uma loucura, um vem de um lado, um do outro. E muita gente com criança, muita gente, muito jovem, claramente com menos de 18 anos dirigindo, muito. Pilotando, e um atravessa para um lado e para o outro, e vem daqui, vem do outro lado, alguns sem capacete. Você fala, meu Deus, não tem como dar errado, não tem como dar certo isso aqui, vai dar errado, vai ter acidente, é isso que a gente tá vendo. Só que isso se soma, eu não tô querendo colocar o caso da menina, que eu nem sei, tá, agora, né, se foi um erro dela, se não foi, mas isso se soma às bicicletas, às motos, a quantidade de motos fazendo um monte de barbaridade, como a gente mostrou semana passada, aquele motociclista na calçada atropelando uma menina de 11, 12 anos, fraturou o braço a menina, ele em alta velocidade na calçada pegou uma menina saindo do prédio. Então assim, cara, você vai somando, pega uma imagem dessa, a imagem que a gente às vezes imaginava, olhava lá pra trás e falava assim, pô, você via essa imagem na China, na Índia, um pra cada lado, você fala, pô, pera, isso aqui, não vivemos assim. O Brasil tá começando, com essa frota toda, a viver esse tipo de coisa. Vietnã, Tailândia, aqueles cruzamentos cheios de gente, assim, que vai uma bicicleta pra cada lado, uma moto pra cada lado, você fala, como é que isso aqui termina sem acidente? Não é que termina sem acidente, termina nada, tem acidente pra caramba. Ainda mais com a falta de educação, com a ausência da prefeitura em conscientizar, em fazer operação, em marcar território. Não faz, né? Não faz. Então, que tristeza isso agora, minha gente. Essa menina aí deve ter tido, sei lá, múltiplas fraturas no braço. Imagina um ônibus passar de baixo. Ela deve ter caído, Pinho. E o braço dela deve ter ficado do lado do ônibus e passou a roda em cima do braço. Que é uma coisa assim horrível de imaginar. Pelo amor de Deus, dá um frio na espinha. Só que podia ter sido em cima dela, do corpo dela, cabeça dela. É um milagre, essa menina tá viva. Podia ter caído de bastões e morrido, pô.
0: É, eu já conversei com motociclistas que falaram que geralmente quando você vai passar do lado de um ônibus tem que ter cuidado, porque eu não vou saber explicar com tantos detalhes, mas dá pra entender assim superficialmente. O ônibus meio que puxa, cria um vão que ele atrai a moto pra lataria do ônibus quando eles estão muito emparelhados. Então que o ideal é até você manter distância. Imagina um veículo desse, uma bicicleta elétrica, que é ainda mais vulnerável. E sobre até o que você comentava da ciclovia, Rodolfo, quando é um ponto desse, ainda que super movimentado e confuso, sendo na ciclovia, ainda tem menos chance. Problema é pegar vias aqui do Rio de Janeiro, que tem cada vez mais volume desse tipo de veículo, como a Nossa Senhora de Copacabana, que é uma via que tem BRS, ou seja, nem tem autorização para essas pessoas trafegarem nessa via com esses equipamentos elétricos aí, bicicleta, moto elétrica, enfim, de acordo com o decreto, e mesmo assim vão. E aí acaba sobrando para elas andar onde? No corredor, como se fosse moto. Só que, pô, um veículo muito mais vulnerável e, em vários casos, pessoas que se botam ainda mais vulneráveis porque não usam equipamento, porque estão com crianças, às vezes, ali mal posicionada, transportando ali como garupa, às vezes são menores de idade pilotando, e fiscalização muito aquém ainda do ponto que deveria estar, né?
2: É verdade, Pinho. Bom, a gente não vê, né, nenhuma perspectiva disso mudar pelas pessoas e pelas autoridades. Vamos tentar ver se a gente apura informação certinha do que aconteceu com essa menina, para onde ela foi levada, estado de saúde. A gente ficou muito preocupado agora aqui. Bom, 10h29.
1: Depois que a gente recebeu mensagem dos ouvintes falando de 4 caminhões pegando fogo na Avenida Brasil, a Polícia Militar acabou de informar que o Batalhão de Rondas Especiais e Controle de Multidões e o Batalhão Tático de Motociclistas foram acionados para reforçar a segurança na Avenida Brasil. A gente recebeu um vídeo que estava publicado nas redes sociais do que seria a amante do criminoso Peixão, falando que tinha uma das localidades com bandidos encurralados por policiais e pedindo para que as pessoas fossem fazer protesto, manifestação por ordem desses criminosos na Brasil para tentar livrar esses bandidos. A Polícia Militar disse que a informação é concreta, é real, que tem sim bandidos, que eles fizeram um cerco de bandidos e estão tentando descer com esses criminosos do alto da comunidade.
0: Eu não sei se são os mesmos ou se pode ter mais, mas a PM ainda há pouco publicou numa página na internet um momento em que prendeu 4 bandidos, e segundo essa publicação eles falam, após negociação para rendição, os agentes apreenderam 2 fuzis. Aí tem colete à prova de bala, tem granada, fuzil, carregador com munição, e esses bandidos teriam negociado rendição junto ao BOP. Não sei se na única área em que houve ali um encurralamento e pode ter relação com isso o vídeo, ou se tem outros pontos agora também, né?
1: Já questionei para a Polícia Militar se seria essa ocorrência ou se seriam outras. Fato é que essa mulher pede para as pessoas irem para as ruas para evitar mortes, é o que ela fala.
2: Tá aí a informação que a gente imaginou, tá acontecendo, né? Houve aí realmente uma ação da polícia, bandidos encurralados, ainda tem uma situação muito tensa por lá. Agora, aquele caminhão, Zé, que a gente mostrou, que estava começando a pegar fogo há mais ou menos uma hora, lambeu totalmente, né? Os bombeiros tiveram dificuldade para chegar por causa do engarrafamento, a Brasil tá um caos. Olha essa imagem, Zé, agora... Olha isso, cara, essa imagem que ele tá colocando na live, inclusive vazou combustível, olha que perigo. Tá vendo? Olha o outro caminhão do outro lado também. Caraca, meu irmão, tem 3
1: tá
2: caminhões
1: tudo pegando
2: de um lado.
1: Fogo na parte que vazou o combustível, né?
2: Olha isso, então, como vazou o combustível, cara. E descendo, cara, olha, minha gente, a sorte é que tava chovendo. Tá vendo a poça também ali, Agatha, de chuva? Se não tivesse chovendo, cara, talvez esse combustível vazando podia pegar naquele comércio do lado. A chuva tá ajudando ali a apagar. Tá vendo que tá chovendo bastante na poça?
1: Sim.
2: Se não fosse isso, sem os bombeiros, podia ter sido pior, minha gente. Faixa totalmente interditada da direita. O caminhão foi absolutamente lambido pelas chamas. 2 caminhões ali, né? Olha lá, 2 pegou pro outro realmente. Os 2 embaixo da passarela e do outro lado também 2. Olha, como eu falei agora há pouco, que erro da Polícia Militar. Agora mandou nota dizendo que o batalhão de rondas, de não sei das quantas, tá por lá. Pô, mas tá por lá por quê agora? Por que que não tava desde cedo, se a operação começou durante a madrugada, Pombas? Como é que deixam os caras sair pra Brasil? Não é que ele pegou um carro lá dentro? Eles foram pra Avenida Brasil nos 2 sentidos, ninguém viu. A polícia não pegou os caras, não viu um movimento estranho, cara. Não tinha viatura no perímetro da favela, da comunidade, das comunidades atingidas pela operação de hoje. Os caras fazem isso. Pega aí, Pinho, você que é rápido também, pega aí a operação que terminou. Eu lembro uma vez que os bandidos dessa comunidade chegaram a atirar em direção ao Brasil, atingiram e mataram uma pessoa num ônibus para poder parar. Ou seja, não é a primeira vez que esses caras do tal Complexo de Israel, desses fulano Peixão, não sei das quantas, eles reagem atacando na Brasil para poder parar a polícia. Aí você faz uma operação, você planeja uma operação e você não pensa que isso pode acontecer de novo, óbvio, cara. Pelo amor de Deus, 4 caminhões incendiados, pelo menos, a Brasil num nó, as pessoas no meio de um desespero, combustível vazando, pegando fogo, e uma operação mal planejada, mais uma vez mal planejada. Quantas operações aconteceram por lá e os bandidos fizeram algo semelhante? Várias, pô. Que absurdo isso.
1: Qualquer novidade em relação a trânsito, Zé, microfone aberto, tá bom?
2: Pois é, tem algum ouvinte mandando mensagem agora sobre isso, tá por lá, alguém interagindo com a gente? Porque tá um caos na Brasil, bota aí, pode botar.
3: O Jack mandou mensagem aqui pra gente, em texto, falando que tá preso no engarrafamento ali e conseguiu ver que ainda a atuação ali dos bombeiros, né, tentando apagar o fogo. e agradecer também a participação do Luiz, que passou também pelaquela região, mas está preso no engarrafamento acompanhando aqui a gente. O Felipe perguntou aqui, onde é isso? Liguei o rádio agora. Na Avenida Brasil, altura do SEASA, e o trânsito complicado nos dois sentidos, reforçando para esse ouvinte que vai pegar ainda ali a Avenida Brasil agora.
0: SEASA já é Irajá, mas eu tava até conversando com o Vinícius Calisto por mensagem há pouco. A gente tava analisando geograficamente ali a área, se questionando justamente isso que o Rodolfo falava. Pô, como é que não viram ninguém descendo? Porque, apesar de já ser outro bairro, ainda é muito perto das favelas ali da ponta do Complexo de Israel, como Parada de Lucas e Vigário Geral. Mas ali, e aí ainda assim seria uma falha, você tem uma comunidade que é a favela do Parapedro, que é da mesma facção, e que quando tem esse tipo de operação grande ali na região, muitas vezes você tem bandidos que recebem ali uma mensagem, gente de outra favela relativamente próxima, mas que não está cercada, para poder descer e atrair a atenção dos policiais. Então, ali essa favela para Pedro é bem na altura de onde está acontecendo todo o problema, Zé.
3: O Jorge é outro ouvinte que está ali também na Avenida Brasil, mandou esse áudio aqui agora.
13: Tô aqui em Realengo, o trânsito já está todo parado aqui na Avenida Brasil. Tá reflexo dessa situação lá da SEASA, né? Tudo parado aqui, de Realengo até SEASA. Band News, no segundo, tudo pode mudar. Jorge aqui.
0: E a operação, Rodolfo, que você queria lembrar, que talvez tenha sido a mais letal para as vítimas, né, para a sociedade que fica no meio do fogo cruzado, foi em outubro de 2024, quando 5 pessoas foram baleadas por traficantes da Cidade Alta que começaram a atirar a esmo na direção da Avenida Brasil. Teve bala perdida pegando gente que estava também em rodovia federal, porque ali é muito perto daquele trevo das Margaridas. Então, gente que está vindo das rodovias federais, às vezes sai ali justamente onde você tem esses bloqueios da polícia militar nas vias expressas do entorno.
1: Tem mais ouvintes, Zé?
3: Mônica também.
14: Oi, pessoal da Band, bom dia. Então, eu moro em Vista Alegre, realmente o Brasil está toda parada. Eu estou indo para um hospital que fica em Senador Vasconcelos, Hospital Estadual Eduardo Rabelo, sou médica, trabalho lá, não podia deixar de ir. E aí pensei, o que eu vou fazer, né? Joguei no Google Maps e o Google Maps me jogou para dentro de Acari.
1: Eita.
14: E aí, enfim, eu entrei aí, joguei para Dutra, Estrada do Rio Douro, passei por dentro de Acari.
2: Nossa.
14: E saí na Brasil mais à frente, onde já não tem mais engarrafamento, porque o ponto, né, foi mais para frente, né? Mas a gente se expõe de qualquer forma, né? Quem está preso no trânsito não sabe o que vai fazer, quem tem que sair passando por dentro de comunidade, realmente eu não sei o que vai ser do nosso Rio de Janeiro não, mas algo precisa ser feito, porque é inadmissível que a gente tenha chegado a esse ponto.
2: Exatamente. É inadmissível. O problema é que, como eu disse no começo do programa, perspectiva, minha querida, é muito ruim. Não temos essa esperança de as coisas melhorarem, infelizmente. Olha, vamos ficar atento a isso, por favor. Qualquer mensagem nova, Zé, microfone aberto para você. O Brasil é a principal via expressa do Rio. 4 caminhões incendiados. Situação tensa ainda dentro da comunidade. Imagens extremamente impressionante, violentas desses ataques dos bandidos na Brasil, trânsito um caos.
3: Rodolfo,
2: a gente tem que dar prioridade a isso também. Fala, Zé.
3: Débora botou aqui agora, estou na minha mãe em Acari, bem na altura do incêndio, e ela reforçando que a Brasil tá parada, ela botou aqui, minha irmã estuda em Vista Alegre e o transporte não vai poder pegá-la por conta do engarrafamento. Então, assim, já afetando as pessoas também em escola e outras que estavam indo pro trabalho também, ou voltando, enfim. A Débora relatando isso.
0: Tem ouvinte nosso aqui no chat que falou também sobre essa proximidade de Acari com o ponto onde incendiaram os veículos e que também é uma área com atuação dessa mesma facção.
1: Tem pelo menos 20 linhas que foram desviadas, de acordo com o Rio Ônibus, desse trecho da Avenida Brasil, para evitar os caminhões que pegaram fogo e também para evitar algum tipo de represália nesses ônibus ali na Avenida Brasil. Então, indo por outros caminhos, então a vida da população sendo diretamente afetada, principalmente para quem passa na Avenida Brasil. Eles divulgaram algumas linhas, a gente vai botar atualização também nas nossas redes sociais.
2: Ah, fala, daqui Zé. Daqui a pouco mais detalhes sobre isso.
3: Chegou fala, um áudio Zé. Agora do Renato.
15: Fala, Zé. Tudo bem?
3: Bom
15: Tô
3: dia.
15: Passando agora aqui embaixo do viaduto, cara, na altura do fundão, como quem sai da Brasil, né, pega o retorno para entrar para a Ilha do Governador. Por baixo aqui, passando, beirando a maré, né? Cara, e tá muito barulho de tiro.
2: Olha só.
15: Muito barulho mesmo, ó. Não sei se dá pra ouvir.
1: Dá.
2: Olha.
15: E calibre pesado, meu amigo. Rio de Janeiro, difícil, hein?
1: Na altura da maré,
2: olha
1: né?
2: Isso aí,
1: da
2: maré, tá. Esse dele é da maré? No caso dele agora?
1: É, ele tá passando na altura da maré. E aí ele falou que escutou o tiroteio, não sabia exatamente de onde estava vindo.
2: Mas tem chance de ser outro tiroteio ou é o mesmo?
0: Tem muita operação em andamento hoje, tá? Além dessa de Parada de Lucas. Eu tava até buscando aqui na lista, mas não localizei uma que seja tão próxima da maré que justificasse um disparo ser ouvido no volume aí que ele gravou no áudio. A gente vai entrar em contato com a PM para ver se tem alguma ocorrência ali nas proximidades que não seja relacionada a nenhuma das operações que estão em andamento. Mas até para contexto, tem Complexo do Chapadão sendo alvo de operação, Pombo Sem Asa, Cascatinha na Zona Oeste, Caxangá e BNH em Bom Jardim, Favela do Cebinho em Mesquita. Então, assim, são várias em andamento mesmo. Entendi. Nesse trecho da maré, aparentemente
3: Pinho,
0: não.
3: Reforçando isso que você está falando, chegou a participação do Pedro.
16: Em colaboração a esse informe aí do companheiro que deu o informe aí do tiroteio na maré, quando eu passei ali na Areia Amarela, sentido Ilha do Fundão, por volta das 7, existiam várias viaturas da Polícia Civil ali cercando ali o complexo da maré ali, tanto para a Vila do João quanto para a Vila do Pinheiro.
1: É, a operação da Polícia Militar, eu acabei de confirmar, não tem dentro do Complexo da Maré.
0: Então pode ser algo da Polícia Civil,
1: como ele falou.
2: Mas deve ser por lá, não tem nada a ver ali, com certeza não tem nada a ver na altura da maré com o que a gente está vendo acontecer lá do outro lado, não. São situações diferentes. São 10 horas e 42 minutos, você tem alguma coisa na ponta da linha, Agatha? Senão eu ia te pedir para falar sobre a pesquisa que saiu na sexta-feira, mas saiu no final do dia, a última pesquisa aí sobre o governo do Rio de Janeiro.
1: Vai nessa.
2: Datafolha para governo do Rio de Janeiro, queria que você trouxesse os números que eu já aproveito a chegada do nosso querido Carlos Andreas aqui no estúdio.
1: Tá bom.
2: Diga, Agatha.
1: Então, vamos lá, trazer os números. Essa pesquisa que foi divulgada na sexta-feira, intenção de voto para o governador no primeiro turno, Eduardo Paes liderando num cenário estimulado com 41%, na sequência Douglas Ruas com 19%, Antônio Garotinho em terceiro com 9%, Coronel Busnello, Ciro Garcia, William Siri, André Marinho e Juliette Pantoja com 2%, Luan Monteiro com 1%, indecisos 4%, branco, nulo ou não vão votar 16%. No cenário espontâneo, Eduardo Paes aparece com 21%, Douglas Ruas com 8%, Antônio Garotinho com 3%, William Siri com 1% e outras respostas 5%.
2: Bom, eu tô com o Andreasa aqui. Bom dia, Andreasa.
17: Fala, irmão, tudo bem? Bom dia.
2: Fala, irmão, bom dia. Bom dia, prazer ter você com a gente também no debate presidencial ontem, toda essa cobertura e hoje ao longo do dia também no nosso estúdio. Andreasa, o que eu comentei, a gente falava ontem, eu e você, sobre o nosso Rio de Janeiro aqui, né? Focando agora no Rio, as últimas pesquisas, inclusive a última Paraná que a gente divulgou, as últimas traziam Douglas no patamar de 10, 9, a Paraná com 11%. Essa pesquisa de sexta-feira traz Douglas Ruas com 19%.
17: É a primeira pesquisa Datafolha para o Rio de Janeiro.
2: É a primeira Datafolha para o Rio. É a primeira em que ele chega num patamar ali próximo aos 20, né? 19. O Garotinho, segundo a pesquisa da Datafolha, estacionou no que ele estava mais ou menos, de 9%, 9, 10%. E o Eduardo Paes continuou lá no patamar de mais de 40, nesse caso 41.
17: E se a eleição fosse agora, com esse placar, considerando os votos válidos, ele ganharia no primeiro turno ainda assim?
2: Ainda assim ganharia no primeiro turno. Mas me parece, já que a gente está debatendo muito essa questão de ir a não ao debate, como ontem na questão de candidatos à presidência, mas lá é um cenário um pouco diferente, Eduardo Paes faltou o debate da Band. O que eu acho, independente se você gosta ou não do Eduardo, o que eu acho até como estratégia errado, porque ele é um candidato que tem, de certa forma, um legado a defender do que ele fez à frente da prefeitura e etc. Ele tinha coisas a falar, já participou de debates, ou seja, experiente. Quando você pega o Flávio Bolsonaro, ele não tem experiência em debate. O único que ele tinha ido foi o da Band, que ele desmaiou praticamente uns poucos. Ele desmaiou da Band.
17: Aliás, isso foi explorado ontem pelo Renan Santos no debate aqui. Ele citou, falou de problemas gástricos.
2: Gástricos no debate da Band lá. E o Eduardo Paes não teria isso. Tem experiência em debate, mais do que todos que estavam ali, inclusive. Talvez, não, junto com o Garotinho, uma experiência em debate semelhante. E ele tinha, Eduardo Paes... ao contrário de Lula e Flávio, ele não está vivendo nesse momento algum tipo de escândalo, denúncia, de ataque, denúncia, que pudesse levá-lo para um canto de ringue.
17: E ao contrário do Garotinho, só para acrescentar, e ao contrário do Garotinho, que tem experiência, a experiência do Garotinho de debate faz tempo, né? O Garotinho tá meio relaxado, assim. O Eduardo Paes tá no fervo, né? Ele tá
2: tanto
17: disputando.
2: Que você que acompanhou e outros imaginavam que Garotinho ia brilhar e não houve isso.
17: Ah, meio fanfarrão no debate.
2: Exato. Então, só para trazer, me parece que o fato novo, lembrando que campanha de rádio e televisão ainda não começou, começa no dia 20. Essa
17: 28,
2: rua.
17: 28.
2: 28, perdão. Essa rua mais presente, né? Eu digo de, olha, comícios foram realizados, não deu nem tempo ainda, começou agora. Então, o fato novo que houve, para você ter um Douglas Ruas, que, pelo que você falou, independente de ideias, até surpreendeu, porque ninguém conhecia ele em debate.
17: Vendeu bem, cumpriu o plano que tinha. Se apresentar.
2: Eu queria te ouvir sobre isso, né? Porque realmente, talvez Eduardo Paes, ao não ir, tenha aberto um flanco. Não estou dizendo que ele não vá ganhar ou que ele não possa até ganhar em primeiro turno, tá? Mas me parece um crescimento de algo como 10% em termos de pesquisa. Me parece que é um flanco que foi aberto, na minha opinião, por um erro estratégico da campanha de Eduardo Paes ao deixar esse palco, esse palanque dessa forma livre para que o Douglas Ruas pudesse dizer: oi, eu não tive o meu governo, eu não tive a minha caneta, eu não pude assumir, mas deixa eu dizer quem eu sou aqui e tentar conquistar algum voto ligado ao Flávio Bolsonaro também, né?
17: Porque você tem razão, eu concordo com você, são circunstâncias diferentes, né? Eu entendo, não gosto, mas entendo Lula e Flávio Bolsonaro não irem ao debate. Eles estão muito expostos agora, especialmente com a matéria Lulinha. Exato. Com a matéria...
2: Tem lógica.
17: Tem lógica. No caso de Eduardo Paes, não tinha, e ele tinha tudo para liderar o debate no Rio de Janeiro com tranquilidade, mesmo sendo o objeto principal dos candidatos. Aliás, por ser também o objeto principal dos adversários. E aí eu acho que tem uma combinação de dois fatores. Eduardo Paes não foi, Douglas Ruas foi e foi bem. Foi bem como? Ele era um desconhecido. Ele passou o debate inteiro tendo uma plataforma de exposição na TV num domingo, a partir das 8 horas da noite, um espaço para se apresentar. E foi o que ele fez o tempo todo, dizendo quem ele era. Mas, você acabou de dizer isso, me parece ser o grande fator. Um campo aberto para que ele se apresentasse também como candidato dos Bolsonaro no Rio de Janeiro.
2: Uhum.
17: Aliás, essa é, para mim, a principal razão do crescimento dele. Combinado ao debate. O debate ofereceu espaço para que ele fizesse isso. O crescimento de Douglas Ruas é inevitável. Eu não sei até que ponto vai esse crescimento, à medida que ele vai se tornando conhecido e conhecido como candidato de Jair Bolsonaro. Nem de Flávio, de Jair Bolsonaro. Lembrando que nas pesquisas aqui no Rio de Janeiro, o eleitorado se mostra bolsonarista. Acho até que Lula cresce nos últimos tempos, em função dos escândalos aí do governo Cláudio Castro, tudo isso prejudicou um pouco os Bolsonaro aqui no Rio de Janeiro, prejudicou bastante, mas o estado do Rio nas últimas eleições, em 2018 e em 2022, Bolsonaro ganhou aqui com larga vantagem. Ganhou de Haddad barbaramente em 2018 e ganhou de Lula em 2022 com uma vantagem grande. Então tem uma memória, um recall bolsonarista muito grande, que o Douglas Ruas aproveita todo o espaço que ele tem, inclusive o debate, para se apresentar como candidato dos Bolsonaro e chega aos 20% e acho que tem margem para crescer ainda mais. Não sei se tirando voto de Eduardo Paes,
18: em certa medida sim, porque tem uma coisa engraçada na campanha do Eduardo Paes ultimamente, né? Até no, nesse fim de semana agora ele teve com Lula, lá em Bangu, nesse evento que Lula fez. Uhum. Mas nas últimas vindas de Lula ao Rio de Janeiro, Eduardo Paes não aparecia com Lula. Quem aparecer era o governador Ricardo Couto. Porque Eduardo Paes também está contando com votos dos bolsonaristas. É. Então, é uma estratégia que está desafiada agora por esse crescimento de Douglas Ruas.
2: É verdade. É, lembrando que muitos candidatos, o Flávio no Rio tem mais votos do que Lula. Né? Ele até
18: muito apertado, muito apertado,
2: a diferença é menor, mas tem mais. É óbvio que vai ter muito o voto Flávio Paes.
18: Tem muito.
2: Muito.
18: E, vai ter. E Eduardo Paes está apostando nisso. E acho até que com a ciência do Lula, tá?
2: E lembrando, em São Paulo tem o voto Tarcísio Lula.
18: Tem
2: Tarcísio
18: também.
2: Lula.
18: Sim.
2: Então tem gente que vota no Tarcísio e vota no Lula, não vota no Flávio. E vice-versa, vota no Lula, mas não vota no Flávio Haddad, no Fernando Haddad. Então isso acontece, mas a gente já viu muito candidato se apegar a alguém. Vimos o Bolsodória, vimos o Witzel,
18: o
2: próprio Eduardo Paes.
18: O Romeu Zema.
2: Já vimos muito essa coisa de colar a imagem e conseguir subir nisso. Então, eu não estou dizendo que seja a mesma situação. Jair Bolsonaro, em 2018, quando colaram nele, ele vinha para sua primeira campanha, sua eleição, ele tomou uma facada, não houve uma campanha, foi um fenômeno que saiu arrebatando. Não vejo isso nem de longe no Flávio. Ele não tem o carisma do pai,

0: não é fácil. O próprio Eduardo Paes já viveu isso. Sim. Com o Witzel.
1: E mesmo antes, essa é a terceira eleição para governador que ele concorre. A terceira, ele perdeu duas, certo? Ele perdeu, inclusive, a eleição para o Sérgio Cabral. A primeira eleição do Sérgio Cabral, o Eduardo Paes era adversário. Depois, de novo, contra o Witzel, em que ele começa como favorito. Nunca teve Eduardo Paes, a gente fala isso sempre aqui, nunca teve condições tão favoráveis para vencer.
0: Se articulou
1: e,
0: pra isso.
1: Deve-se dizer, fez o trabalho direitinho no interior, na Baixada, trabalhou bem. Mas ele é preciso ter em mente que Douglas Ruas crescerá. Menos em função dos seus méritos, necessariamente, mas tem um voto inercial bolsonarista que vai encontrar lugar em Douglas Ruas. E Douglas Ruas vai a todos os debates, se houver, né? Douglas Ruas vai a todos os debates.
0: Eu soube Record SBT, Opinho, Agatha, vocês confirmam isso? Que Record e SBT no Rio já cancelaram debates?
2: Record, eu tenho certeza. Notícia. O SBT é que eu não sei se eles já cancelaram. A Record tá fazendo uma série de sabatinas, mas debate eles não vão fazer no Rio.
0: É uma pena, eu lamento, porque eu acho que o debate é uma outra situação. Sabatina também é muito boa, mas debate, porque aí o debate é quase que a gente tem alguma interferência com o pergunta de jornalismo, mas a gente sai um pouco do palco para eles se enfrentarem.
1: Sim.
0: Né?
1: Há um limite até onde a gente pode ir, né? Nós não somos adversários do candidato, nós somos entrevistadores. Aliás, posso vender o peixe da nossa
0: pode.
1: Sabatina?
0: Em 30 segundos que eu preciso fazer.
1: A partir do dia, Cristiano Pinho, a partir do dia 31 de agosto, que é a segunda-feira que vem, começa a nossa série de sabatinas, 50 minutos de todo o Rio.
0: Muito bom.
1: Com todos
0: muito
1: os candidatos. Bom. E você quer saber o fervo? No primeiro, Garotinho. No segundo, Eduardo Paes.
0: Ah, garoto, gostei.
1: Segundo e terça.
0: Vou ficar antenado, hein?
1: Isso.
0: Eu vou te dizer uma coisa, vai ser no todo o Rio às 11?
1: Todo o Rio.
0: Eu vou combinar com o pessoal da Band News TV pra gente poder botar um trecho disso lá também na
1: legal.
0: Programação nacional.
1: Agradecemos.
0: Temos só que organizar. Depois
1: nós
0: a gente fala isso fora do apinho.
1: Estamos tá preparando bom. Uma sabatina fervo, tá?
0: Boa. Boa, vambora. 10h53, um beijo pra vocês. Valeu, beijo, minha gente.
1: Valeu.
2: Um beijo.
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0: dia, meus amores. Amores, todo o Rio no ar. Tô com saudade do Rio. Vim pra cá, pra São Paulo, no sábado, em função do debate aqui presidencial. Trabalhando muito, mas com uma saudade. Como eu gosto do Rio de Janeiro, da nossa cidade, como eu amo o Rio de Janeiro e como eu gosto de fazer esse programa aí no estúdio com vocês, mas me conforta vê-los lindos como sempre. Todo o Rio está no ar. Como vai você? Aliás, eu vou falar com o Cristiano Pinho depois. Quero saber do José Paulo Sobral, que ele que escolheu essa canção. Por que, Zé, como vai você? Por que você escolheu essa canção? O que, que nós estamos ouvindo aí?
1: Tudo bem, Carleto. Estamos ouvindo KLB. A dor desse amor. Eu escolhi porque eu tô com tanta saudade. Então, me baseando naquele trecho que diz assim: estou morrendo por dentro. É tanta saudade morando em meu peito. Vida, devolva minhas fantasias, Carleto.
0: Você, o KLB não existe mais, né? Foi uma banda que fez muito sucesso nos anos, final dos anos 90, 2000, isso. Sei lá, agora.
1: Eu acho que não existe mais.
0: E você escuta KLB, Zé? Onde veio essa memória? Me explica.
1: Pô, essa música.
0: Mas da sua época.
1: Olha só isso. Eu gosto de música que dói, assim, sabe? Então essa aí, eu não lembro de onde que eu conheço, mas me veio na cabeça logo que eu lembrei que você não estaria aqui.
0: Mas amanhã eu estarei, se Deus quiser. Cristiano Pinho, meu irmão Tiano,

0: Como vai você, Tiano?
1: Tudo
0: recebi
1: bem?
0: Recebi grandes imagens suas no fim de semana, tá?
1: Sério?
0: É, você recebi, não vou nunca compartilhar, mas recebi imagens suas vestido de Fluminense em algum inferninho, sei lá, dançando, fazendo coreografias infames. Parabéns, Tiano, é sempre bom te ver feliz. Como vai você?
1: Tudo bem, Carlito, bom dia. Cara, no sábado, depois que o Fluminense conseguiu uma grande vitória pra cima do Remo no Maracanã, sim, eu fui viver, cara. E vivi intensamente. Não que sei deu, que né? Imagens são essas, mas espero que você não viralize.
0: Já as neutralizei. Então, mas tá, eu as recebi, já não existem mais. Você sabe que eu sou seu. E você, bem da verdade, você não estava fazendo nada demais. Você estava apenas dançando,
1: né?
0: O que é absolutamente legítimo. Fazendo uma coreografia fofa, meio sem jeito, que também conta pontos a seu favor. E vamos em frente. José Paulo Sobral.
2: Oi.
0: As introduções todas feitas, as saudades registradas e matadas, fala.
2: Eu só queria saber se a gente pode ajudar um ouvinte antes de ajudar, de fato, na trinca. Mas o cara mandou uma mumunha aqui, cara. Eu acho que você pode tentar ajudá-lo.
0: A mumunha do ouvinte, queremos.
2: O Alexandre mandou, sim, aqui, ó.
1: Aí é Wherever You Will Go, do The Calling.
0: No primeiro momento, eu fiquei preocupado, achei que o ouvinte estava convulsionando. Mas eu continuo achando que ele tá passando mal. Se vocês identificaram, achou? A música, tudo bem.
1: Wherever You Will Go, do The Calling. Pô, essa foi uma das mumunhas mais fáceis da história. Ele foi perfeito na performance dele, José Paulo Sobral. Pô, ele me olhou com a carinha como se a música estivesse no ponto e era uma propaganda.
0: Identificado, Zé? Quem é o ouvinte?
2: Alexandre.
1: Zé? Chegou a música, não?
2: Chegou.

0: barbaridade. Ó, agora, ó. Bota aí o áudio dele, vai. Parabéns,
1: todo risco tá no ar. Pra quem não,
0: isso é um fenômeno,
1: pra quem
0: irmão.
1: Não tenha. Pra quem tivesse alguma dúvida, o todo risco tá no ar. José Paulo
0: Sobral. Não, calma aí. Que já que barbarizou, vamos barbarizar logo de uma vez por todas, que depois a gente vai direto. E essa aqui, Carlos, você me ajuda, por favor, a identificar? Recebi na sexta-feira à noite.
2: Acho que essa aqui tu não vai saber, não, né?
0: José Paulo Sobral, pra quem não identificou, tá? Mumunhando na sexta-feira à noite.
1: Ele te mandou na sexta-feira. Isso aí é soueto, né?
0: Eu também fiquei com a impressão de ser Belo, cara. É, mas não identifiquei qual música. Não sei, daqui a pouco alguém vai acertar e aí a gente reproduz. Ô Zé, você tem que trazer sua trinca. Carleto já pediu, mas é importante a gente atualizar primeiro a Avenida Brasil, ali na altura de Jacari, onde bandidos incendiaram 4 caminhões de retaliação à grande operação que acontece em Parada de Lucas e Vigário Geral, aliás.
3: Pois é, Avenida Brasil ainda toda parada. Recebi mensagem aqui de alguns ouvintes querendo saber como é que tá o BRT, né? Perguntando agora, porque eles não estão...
0: A Transbrasil?
3: É, exatamente. Eles não estão conseguindo, cara, passar pela Avenida Brasil. Tá exatamente tudo parado ali na altura do Ceasa, nos dois sentidos, e segue da mesma forma, que tá um ouvinte preso lá há quase uma hora. Caraca. O Luiz escreveu aqui pra gente agora, Pim.
0: Escreveu, tava esperando o áudio do Luiz. É, cara, ali a gente já teve até informação trazida pela Agatha Meirelles mais cedo de que várias linhas de ônibus tiveram seus itinerários desviados, né? É, Sulacap Candelária, Bangu Candelária, Marechal Hermes Castelo, entre várias outras. Tem uma lista extensa aqui, são 20 linhas que entre ali a Ceasa e Coelho Neto estão com seus itinerários alterados por conta dos caminhões que foram incendiados, né? Agora, se tá interrompendo também o BRT, eu ainda não sei, Zé. Foi bom você trazer essa mensagem. Daniel Nascimento, nosso apurador da Central Band News FM de apurações, tá em contato com a Mob Rio para saber se há alguma atualização aí nesse momento. Acabei de receber da Polícia Militar material complementar também, Andreasa, das apreensões e prisões dessa operação até agora no Complexo de Israel, ali mais voltadas para Vigário Geral e Parada de Lucas, inclusive com vídeos ali do momento em que foram encurralados numa área de mata os bandidos que foram presos, né? 4 criminosos estão ali sentados de cabeça baixa, cara, fortemente armados, fuzil, colete à prova de balas, numa área ali mais difícil até de se operar, né? Pra Polícia Militar, uma parte alta das comunidades, área de mata densa, chovendo ainda.
1: É lama, cara, lama.
0: Lama, é lamaçal mesmo ali, mas conseguiram pegar esses 4 bandidos com 2 fuzis, carregador com munição, colete à prova de balas, granada, e tudo com aquela bandeirinha de Israel, né? Que é a identificação que o criminoso Peixão utiliza. Hoje é a segunda fase de uma grande operação naquela região para estabilizar a área. Na primeira sexta-feira, eles foram para a Cidade Alta, Pica-Pau e 5 Bocas. E hoje estão em Parada de Lucas e Vigário Geral, que das 5 favelas do que o tráfico chamou hoje de Complexo de Israel, são as 2 onde há mais tempo essa facção está estabelecida, onde ela está mais fortemente armada e onde, segundo várias denúncias recebidas pelas forças de segurança, onde mais vezes é possível ver o bandido Peixão ali no dia a dia, né?
1: Sobre o BRT... Agora, nada de Peixão, né? Nem rastro de Peixão, né?
0: Por enquanto, não. Fala, Zé.
3: Sobre o BRT, o Renato fez uma observação aqui agora.
4: Bom dia, aqui é Renato Goulart, sou médico aqui do Hospital Ronaldo Gazola. A região de Jacareí tá completamente parada na Avenida Brasil, tá? A pista lateral da direita, ninguém anda, já faz mais de uma hora. O BRT deve estar tendo impacto, como eu escutei na rádio agora vocês falando, porque todos os carros da pista central foram desviados para o BRT. Então deve estar tendo impacto aí na via expressa também do BRT.
3: O Emanuel mandou aqui também, BRT passa, mas muito devagar. Fala, Carlito.
1: só uma observação, porque isso me, a gente já cobrava isso, né, Tiano? É, você mesmo foi muito vocal várias vezes em situações. Numa situação como essa, é, com impactos no trânsito da Avenida Brasil e um grau de tensão muito alto, as pessoas com medo, operação policial acontecendo ali muito perto, ônibus incendiados, que se pudesse, como plano de contingência, usar a pista do BRT para escoar o fluxo de carros, né? Então isso está acontecendo, segundo descrito aí. Então, uma providência importante. Eu me lembro de você cobrando isso algumas vezes. Por que não se usa a pista do BRT em situações como essa,
0: né?
1: Excepcionais? Então isso me parece estar em curso, fica esse registro desse avanço estrutural importante.
0: Ô Zé, salvo engano, pelas participações que você recebe, informações que nossa equipe está apurando, não há nesse momento registro de tiros na região, né?
3: Não, nada de tiro. Agora, o trânsito mesmo é o que está pegando ali. Inclusive, o Emanuel também falando isso, que os bombeiros não conseguem passar de jeito nenhum, presos no engarrafamento também.
0: Mas o fogo já acabou, né?
3: Pois
0: consumiu
3: é,
0: por completo.
3: Mas ele está querendo dizer aqui que se tiver alguém precisando de um atendimento, alguma coisa ali que precise de uma ambulância, o bombeiro não consegue passar de jeito nenhum.
0: Não, e outra, o bombeiro de qualquer forma, mesmo com o incêndio ali finalizado, ele tem que atender a ocorrência até ela ser finalizada.
3: É.
0: Então ele vai lá, às vezes tem que resfriar a pista para começar a fazer também a limpeza, porque foi os caminhões, cara, 4 caminhões ali completamente incendiados, isso aí, esse material depois fica preso no asfalto, é horrível de tirar. Zé, daqui a pouco a gente volta então para essa região e reforça para os motoristas evitarem o entorno de Vigário Geral, Parada de Lucas, Zacari, em especial na Avenida Brasil. Que mais que você traz aí de participação?
3: Vamos para Bom Sucesso com a participação do Pedro pedindo uma ajuda pra gente.
5: Bom dia, eu queria mandar essa demanda aí pro todo o Rio. Isso é em frente à estação de Bom Sucesso, na passagem subterrânea, pro lado da Uranos para a Praça das Nações. Tem um vazamento de esgoto ali que já está há bastante tempo ali já. E ninguém toma providência, não sei se é da Águas do Rio, mas tem uma base da Águas do Rio a 500 metros na Avenida Itaoca. E está ali já há bastante tempo, onde passa centenas de pessoas e ninguém faz nada. Valeu, Bandineus. Imagine o Rio e o segundo tudo pode mudar.
1: A gente vê nas imagens, eu vou descrever para quem. Vou descrever o vídeo que nos mandou o Pedro. Ele se refere a Bom Sucesso, a estação de Bom Sucesso ali, inclusive acessos à estação de Bom Sucesso. Ele fez referência à travessia da Rua Uranos para Praça das Nações. É um esgotal. E nas imagens,

0: Você que nos escuta, as imagens mostram o bueiro sem escoar, o bueiro totalmente tapado, obstruído, do que eu chamo de cidade entupida. Você vê que o ralo está ali. Esse esgoto subiu, provavelmente em função das chuvas, a mistura de, e aí a consequência é essa, a mistura das águas da chuva, das águas pluviais com o esgoto, se misturam nas galerias, e aí sobe e vira esse lago, esse pequeno lago de esgoto. Você vê
1: bem
0: que
1: é viscoso, esgoto, né, você, cara? Negócio cheio de gordura.
0: Tiano, o nome disso é fezes, é esgoto. É cocô, me perdoem, já começar na segunda-feira. É uma imundice. E como é que você vai resolver isso? Eu vou te falar muito francamente. Tem uma questão estrutural, certamente, de galerias obstruídas, falta de limpeza, mas é aquele caso de chamar a sucção, aquele. Como é que você chama? Como é que chama?
1: Vacol.
0: Você fala?
1: Vacol.
0: O Vacol. Isso aí você vai. A simples aplicação do Vacol vai fazer essa água descer. Depois tem que jogar uma água aí para limpar esse fedor horrível que deve estar nessa região. E as pessoas atravessando ali, tendo que conviver com isso, pular esgoto, degradante, em bom sucesso, a área densamente povoada, movimentada, na porta da estação. Não, isso não é aceitável, mas é um simples ato de conservação. Então já está acionado, imagino que o Daniel Nascimento já esteja em contato com águas do Rio para proceder essa limpeza. No começo dessa imagem que a gente está vendo agora, essa imagem vertical, a gente vê o bueiro ali, cara. O bueiro completamente entupido, a água em cima do bueiro. Não desce, não tem como descer. É uma tragédia isso. E isso, assim, no Rio de Janeiro, o pessoal fica bravo, o pessoal da prefeitura fica bravo quando eu digo isso, mas é uma cidade entupida. Não tem para onde a água correr, porque os canais estão obstruídos.
1: E aí, Zé, o que mais que você traz?
2: Agora nós vamos para Piedade, rua Joaquim Martins. Reclamação do Maurício.
3: Bom dia, minha equipe da Band News. Me chamo Maurício, sou primo da Adriana, que mora em frente a esse numeral aí, na rua Joaquim Martins, 351. Virou um depósito de lixo. Já foi pedido duas vezes no 1746 a remoção desse lixo. E eles dão como feitos, nem aparece lá. Gostaria de saber se dá para vocês ajudarem aos moradores da rua Joaquim Martins, em frente ao número 351, no bairro da Piedade.
0: Tem tudo ali, né, Tiano? Tem lixo, se a gente vê saco de lixo, então lixo mesmo, depósito de lixo, matéria orgânica, provavelmente.
1: Eu monto uma casa com o que tem aí, cara.
0: É isso que eu ia te falar. Então tem um lixo ali, virou um lixão, no meio da rua, em cima da calçada, cara, na porta da casa das pessoas, Piedade, rua Joaquim Martins. A gente recebeu a mensagem do Maurício, fazendo uma reivindicação para uma parente prima, né? Acho que ele fez referência a isso.
1: Que mora ali.
0: Então, tem ali um, dois, três, quatro sofás.
1: Uma bela poltrona ali, aparentemente de couro até.
0: Uma poltrona jogada. Então tem restos de mudança. Resolveram jogar. Não tem isso aí, a pessoa joga ali porque ela tem certeza de que não tem poder público. Então ela joga mesmo, não quer mais, descarta no meio da rua. E aí, com esse núcleo montado de descarte, vem as pessoas e jogam um lixo ali. Isso aí, essa rua, a rua Joaquim Martins, é mais uma que, observando esse cenário, isso deve ter uma semana, tem muita coisa aí jogada, talvez até mais. É uma rua pela qual a Conlube não passou, pela qual, num período relativamente grande de tempo, o Estado não se fez presente. É isso que essa imagem espelha. Então vamos entrar em contato com a Prefeitura do Rio.
1: A subprefeitura que toma conta dessa região está nos ouvindo. O subprefeito Douglas Araújo acabou de me mandar uma mensagem falando que eles vão mandar uma equipe lá no Encantado para verificar a ocorrência.
0: Boa, subprefeito, muito obrigado, porque está muito feio aquilo ali. E mais do que o sofá largado e tal, tem lixo mesmo, né? Lixo.
1: Não, e tá chovendo, né, cara? Não tá chovendo tanto assim, mas ontem ficou chovendo o dia quase todo, né, Zé?
2: Choveu o dia todo,
1: né? Num para e volta, e hoje, apesar de não tá chovendo agora, ainda pode chover mais.
0: Isso aí dá bicho, reúne bicho, vira esconderijo pra rato, pra todo tipo de animal.
1: E tem serviço, tá, cara?
0: Como esse.
1: De coleta disso.
0: Claro.
1: Você aciona pelo 1746, remoção de entulho, a Conlurbe faz, só que tem que acionar, pô. Aí no dia
0: Mas eles falaram.
1: Acionaram,
0: o ouvinte falou. Já chamou 1746, eles dizem que o serviço foi prestado, porém não. E o que o Tiano falou.
1: Não, o problema que eu digo não é isso. Não é eles fizeram ali o acionamento para que fossem recolher o que estava descartado irregularmente. Mas existe um serviço que você, antes de descartar, você aciona para combinar com a Conlurb. Ó, nesse dia, aí a Conlurb te diz o dia, o horário, que aí nesse dia você já coloca as coisas ali, eles vão passar e vão recolher. O problema você sair jogando, né?
0: E adicionalmente, como você disse, chovendo, se puder colocar a imagem de novo, o pessoal do digital, no ar, a imagem, tem uma ladeira ali, né? Então chove, esse lixo vai buscar um caminho, vai encontrar um lugar para se acomodar e vai ser no bueiro. Acabamos de falar, vai entupir o bueiro, vai obstruir o bueiro, aí vai chover, vai gerar alagamentos, tudo que a gente sabe, é um conjunto destrutivo. Um abraço para o Maurício, que nos chamou a atenção para isso.
2: Zé, uma reclamação parecida agora de São João de Meriti. Rafael mandou uma foto, inclusive, que incomoda os meus olhos, mostrando ali aquela lixarada, um negócio horrível também que tá na live agora, ele mandou um áudio.
0: Olha isso, e queimado ali.
4: Bom dia, também. Band News, Rafael Gonçalves de São João de Meriti. Eu sei que as pautas são inúmeras, mas se puderem me ajudar nesse assunto, Rua Geraldo de Moraes, Tomazinho, São João de Meriti, é um CIEP, CIEP Manuel Bandeira, estão fazendo um lixão.
1: De novo.
4: Na lateral do CIEP.
1: A gente já falou disso.
4: A situação ali, já. Ratos. Urubu, um monte de coisa. Esse app ainda está ativo, né? Tem aula, então as crianças que lá frequentam têm que conviver com isso, os moradores.
0: Que horror.
4: E para piorar, é uma zona de sessão eleitoral, né? É uma zona eleitoral, né? Como vai ser até a eleição? Então, eles têm feito de vez em quando a limpeza, faz. Vem a máquina lá e tira tudo e tal, mas tem que fazer alguma coisa na região. Um parque, uma praça, um jardim, se não fizer uma intervenção após a limpeza, volta a ficar sendo lixão, porque as pessoas já estão acostumadas a jogar lixo ali. Então ajuda, por favor, nesse assunto, em Band News, em um segundo tudo pode mudar.
1: Até achei aqui a ocasião em que a gente trouxe essa denúncia a respeito desse lixão do lado do CIEP no bairro Tomazinho, na ocasião, no dia 6 de julho. O Daniel Nascimento recebeu o seguinte retorno: a Secretaria Municipal de Serviços Públicos vai enviar uma equipe de fiscalização até o local. Se for constatado atraso na coleta, cobrará providências à empresa contratada para o serviço, que é uma terceirizada. O problema não é apenas um atraso na coleta, é a formação de um lixão clandestino, onde nem deveria estar sendo descartado o lixo, ao lado de um CIEP ainda, o que agrava ainda mais a situação. E você vê, né, Andreasa, você observou, além dos vários materiais, tem ali saco de lixo, caixa de papelão, pedaço de madeira, também restos de móveis, pneus, entre outros itens, você tem marcas de fogueira queima, no chão, que podem ser ou... ainda outro crime ambiental, né? Que é você queimar lixo, ou até diante de alguns resquícios, eu arriscaria dizer que é furtador de metal, essas coisas que usa essa área para queimar também, cabo, etc.
0: É isso, Tiano. A gente já falou sobre esse lugar. É claro que a coleta tá ausente. Foi em 6 de julho que tratamos disso. É possível que a coleta tenha acontecido depois da reclamação, mas já faz muito tempo e o lixo vai se acumulando ali, virando um ponto de lixão e de queima de materiais, quaisquer que sejam. Na porta de um CIEP, ademais onde as pessoas vivem, ele fez referência ao fato de que ali é uma zona eleitoral. Então, não basta limpar, tem de manter limpo, mas tem de ocupar esse espaço de alguma maneira e para reeducar, infelizmente. É assim que as coisas são, para reeducar a população sobre o fato de que isso não é um lixão. É inacreditável que isso tenha transformado um lixão na porta de uma escola que, aliás, homenageia um dos maiores criadores do Brasil em todos os tempos, o grande, grande, grande, grande, grande poeta Manuel Bandeira. Me lembro até de, na ocasião, ter recitado uns versos do grande Manuel Bandeira, um dos maiores poetas, não apenas do Brasil, mas da língua portuguesa, que homenageia cujo nome homenageia essa escola. Cujo nome é homenageado nessa escola.
5: Já virou desafio.
0: Olha aí.
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0: É essa aí, né?
2: Desafio.
0: É essa, né, Zé?
2: É desafio o nome da música.
0: Aquela da sua mumunha na sexta,
1: isso,
0: né?
1: Isso.
0: É uma bela. Como canta essa aqui?
1: Os ouvintes mataram a charada, ó. Ó. Eu queria botar sincronizado com a mamunha dele, mas Não vou fazer isso com os nossos ouvintes,
2: cadê
1: não.
2: A parte
1: já que... bastou ali a mamãe inicial. Mas... Quer que ela já...
2: Mas não tem uma parte que é mais... Agora, eu acho.
6: É essa aí.
0: Se a gente fizesse uma estatística nesses mais de 2 anos de Todo Rio, do artista mais tocado aqui, mais cantado, eu acho que o Belo será o vencedor, né? Isso. O Belo é o muso padrinho do Todo Rio.
1: Mas há uma tendência de crescimento cada vez mais acelerado de cantores de piseiro e sertanejo também.
2: É verdade.
1: Porque você deixou muito a corda solta pro José Paulo Sobral.
0: Mas sim, hoje eu vim com mas a corda que a gente solta, a gente aperta também.
1: Tá bom. Ô Zé, você quer fazer mais alguma intervenção ou eu posso girar a reportagem e você retorna logo mais?
2: Eu vou fazer uma curtinha pra terminar uma trinca lixaral aqui, já que a gente falou de lixo
0: em... Trinca lixaral.
2: Em Piedade e também em São João de Meriti. Agora eu quero falar do jacaré. Vocês sabem que eu gosto muito... de fazenda, de sítio, dos animais, né? Mas sim, o que acontece? Uma coisa que eu aprendi nesses meus anos de vida é que o porco não é um bicho sujo. Ele apenas usa a lama para regular a temperatura do corpo, proteger o corpo do sol, dos insetos. E aí o nosso ouvinte passou pelo jacaré, tá vendo os porcos ali no meio do lixo, mas procurando comida, cara. Isso provoca... O ser humano provoca situações parecidas com essa que a gente tá vendo na imagem. Ele mandou uma mensagem aqui de voz, ó.
7: Eu pego jacaré todo dia pra ir pro centro. E a quantidade de porco, cavalo, cabra, solto por aqui é tão grande que eu falo pro meu filho que a gente tá passando pela fazendinha jacaré. De tanto animal que tem solto aqui.
2: Nem cito uma rua, viu? Porque é tantos. É como se fosse uma fazenda ali.
1: Cara, isso é de uma gravidade, né? Porque você tem ali proximidade de ruas movimentadíssimas.
0: Pode causar um acidente.
1: Fatal para os motoristas e para os próprios animais, né? E é a degradação. São animais vivendo em meio a uma área degradada, com descarte irregular de lixo. Na foto que o nosso ouvinte mandou, você tem ali uma árvore e ao pé dessa árvore tem um montinho de lixo depositado.
0: Lixo revirado.
1: Revirado, depositado irregularmente, acaba sendo revirado. Aí tem sacos de lixo, tem caixa de papelão, vários materiais e alimentos também ali espalhados. E no meio disso tudo, um porco gigantesco tentando achar uma comida ali também, né?
0: Ô Zé, a sua cultura sobre porcos eu achei muito interessante e te confesso que não sabia que os porcos procuravam a lama não por gosto, não por prazer, não por sujeira, mas em busca do controle da temperatura corporal. Achei isso muito interessante.
2: É o bicho mais injustiçado que tem, é o porco.
0: Sim. Eu queria te agradecer, tá? Pela difusão desse conhecimento e obrigado, tá, Zé?
2: Nada, é sempre bom passar um pouco que eu sei pra vocês.
1: Os ouvintes estão falando que foi momento José Paulo Sobral, momento Zé dos Porcos, igual tem lá na concorrente. Isso. Domingo de manhã, que tem aquela... Tá? Sabe qual é? 11:19. Hoje começa mais uma expansão do Rio Rotativo Digital, pegando partes da Zona Sul, da Zona Sudoeste e da Zona Norte. Quais são os bairros atendidos? Maria Eduarda Vieira, bom dia pra você.
8: Oi, Pinga, bom dia pra você também, pra Anderaz e pra todos os nossos ouvintes. Agora o Rio Rotativo passa a funcionar, então, em toda a orla de São Conrado, na Zona Sul, na Barra da Tijuca, na Zona Sudoeste. Ele passa a funcionar entre a Praia dos Amores e a Praça do Ó, e na Tijuca, na Zona Norte, no entorno da Praça Afonso Pena. O Rio Rotativo passou a operar desde julho, desde alguns meses antes. A Prefeitura já vem falando, né, sobre esse sistema de estacionamento digital. Em julho, ele começou a valer na Lagoa e desde então vem tendo, então, algumas expansões com o passar do tempo. Então, nessas três áreas, hoje passou a funcionar. A gente tem no entorno, então, a
1: E caiu a conexão aqui com a Maria Eduarda Vieira, a ligação, na verdade. Vamos tentar retomar com ela, mas são três bairros, Andreasa, que não estavam contemplados ainda, São Conrado, Barra da Tijuca e Tijuca. Quando a gente retomar aqui o contato com a Duda, a gente finaliza também a reportagem para ver as percepções dela nesse primeiro dia. Diga.
0: Só fazer é impossível falar no telefone no Rio de Janeiro, especialmente chovendo, né? A gente sabe disso, é impossível. É inacreditável, toda vez que a gente usa o telefone, eu uso o telefone, toda vez que eu ligo para alguém, em algum momento a ligação vai cair. Impressionante a qualidade da telefonia no Rio de Janeiro. Mas isso à parte é o seguinte, São Conrado, moleza, tá? São Conrado é molezinha para implantar esse programa. Barra da Tijuca, qual é a trecho? Da Praia dos Amores à Praça do Ó, molezinha. Ali ainda não tem tanto dono do pedaço assim. Tijuca, no entorno da Praça Afonso Pena. Vá lá. Eu sou chato, cético, desconfiado, quero ver as próximas etapas. Quando, para além desse ambiente Zona Sul, barra ali, naquela área ainda não tomada pelo crime organizado, porque a gente sabe que a orla da Barra, à medida que vai se aproximando do Recreio, já tem dono, e a gente tem falado sobre isso aqui o tempo todo. Tijuca ali na Afonso Pena, vá lá, mas de resto tem muito dono do pedaço ali também. O que eu quero dizer é que a partir de agora, a aplicação do Rio Rotativo Digital vai enfrentar o desafio da segurança pública. E aquilo que eu tenho alertado aqui, o risco de que as pessoas usando o Rio Rotativo Digital em alguns lugares do Rio de Janeiro terão de pagar duas vezes. Pelo serviço, inevitavelmente, porque parou o carro, senão vai ser multado, vai ter alguma sanção. Tem de pagar, baixar o aplicativo, fazer o pagamento da legal e depois vai chegar o cara, dono do pedaço, enviado por alguém, dizendo, doutor, tem que pagar pra gente. Pra parar aqui, tem que pagar pra gente. Aí você vai dizer, não, mas agora é Rio Rotativo Digital, isso tá garantido, não preciso mais. Doutor, melhor pagar, doutor. Então, assim, eu tô esperando o momento que, infelizmente, isso vai começar a acontecer. Não dá pra pensar no Rio de Janeiro, na aplicação desse programa, dessa iniciativa tão legal, tecnologia, sou super a favor, desconsiderando o fato de que o Rio de Janeiro tem territórios cada vez mais, e às vezes não ostensivamente, territórios dominados pelo crime organizado como fonte de renda mesmo, nesses termos de ocupação das vagas, das ruas. Então, infelizmente, essa hora vai chegar, se não chegar já ali agora nesse movimento na Tijuca. Vamos ver.
1: Duda, para reforçar então rapidinho o número de vagas, o que você tem de informação adicional nesses novos trechos e saber também se já tem definição para uma próxima fase.
8: A gente tem então agora um acréscimo de 1.200 vagas, então aproximadamente 4.000 vagas funcionando com o Rio Rotativo em diferentes partes da cidade, que como eu falei, começou em julho. Nessa segunda-feira, o nosso motorista Everton Alves, a gente rodou São Conrado e também a Barra da Tijuca. São regiões que ficam muito próximas à praia, então a gente teve uma movimentação menor pelo tempo. Hoje no Rio de Janeiro, a gente pegou chuva na maior parte dessa manhã, então a gente tem uma movimentação baixa, mas a gente conseguiu perceber diversos operadores do próprio Rio Digital para auxiliar os motoristas que tivessem, então, alguma dúvida de como estacionar ou alguma dúvida de como usar o aplicativo. Na própria placa vem a instrução de R$2 a cada 2 horas, o tempo limite e também QR Code levando a pessoa então para o aplicativo do GEA onde é feito esse pagamento, mas a gente sabe que, até como vocês já estavam falando, muitas pessoas ainda estavam com dificuldade de usar o aplicativo. Em muitos lugares a gente ainda conta com os flanelinhas guardadores que não são cadastrados. Pelo menos nessas regiões que a gente passou por hoje, a gente não viu esses flanelinhas. Também, claro, por conta da movimentação fraca, como eu falei. Mas a gente tem esses operadores. A gente não tem ainda uma data definida para expansão dessa em outras regiões e principalmente nas áreas que são muito, que a gente tem muita denúncia de flanelinha, pelo menos na Band News FM, como no Maracanã, em São Cristóvão, na Zona Norte. Essas áreas ainda não tem previsão de uma expansão. A prefeitura anunciou somente a expansão dessa segunda-feira nas regiões que a gente citou, na Zona Sul, Zona Sudoeste e Zona Norte.
1: Obrigado, Duda. Seguiremos atentos e conforme o projeto for se expandindo, a gente vai observando também a forma como cada região vai se comportando, né? 11:25, trazer agora o João Boeri para a conversa, porque na sexta-feira a gente acompanhou uma reunião entre BNDES e Governo do Estado, que para além de tratativas relacionadas a dívidas junto ao BNDES, discutiram também projetos que podem sair do papel nas próximas gestões. João Boeri, bom dia.
6: Como a extensão da linha 2 do Metrôpinho entre Estácio e Praça 15. Bom dia a você, André Azazé, aos nossos ouvintes. Antes de falar dos novos investimentos, novos projetos, responder algumas perguntas que o Carlos Andreata já fez aqui no ar, inclusive nos últimos meses, sobre aquela dívida. Você vai lembrar, Andreasa, da Supervia com o BNDES. Sim. Para comprar trens em 2013, para renovar o sistema ferroviário aqui do estado do Rio de Janeiro, o BNDES, junto com o governo do estado, fecharam um financiamento de 1,9 bilhões de reais. 1 bilhão e 900 milhões de reais com o BNDES para comprar esses trens. Essa dívida, Andreasa, Supervia, que agora deixou o sistema ferroviário aqui do Rio, quem vai pagar é o estado do Rio de Janeiro, viu? Ao todo são quase 8 bilhões de dívidas com o BNDES. Essa é a menor, que chega a quase 2 bilhões de reais. A maior, ela é referente a um outro financiamento também que o Rio de Janeiro pegou com o BNDES para as obras da linha 4 do metrô, obras que não acabaram também. Essas dívidas, Andreasa Pinho, serão renegociadas, já foram renegociadas, estimativa do governo do Rio de ter uma liberação de verba por ano, só com essa renegociação, de cerca de 242 milhões de reais que o estado deve economizar com essa renegociação que foi feita junto com o BNDES. Além disso, agora falando dos novos investimentos.
0: Ô, João.
6: Diga.
0: Desculpa te interromper, mas aí.
6: Imagine isso.
0: Isso são fatos novos, John. Certo? Nós temos fatos novos aí. A dívida existia, o Cristiano Pinho tem essa mesma memória que eu. Ele participou de conversas, de entrevistas a esse respeito. A dívida do BNDES, a dívida da Supervia com o BNDES, dívida contraída pela concessionária, certo? É dívida bilionária. Nós estamos aqui há meses, eu estou aqui há meses questionando quem pagaria essa conta. A gestão anterior, a gestão Cláudio Castro, dizia, me corrija se eu estiver errado, eu tenho memória, dizia que não havia hipótese de o estado do Rio de Janeiro arcar com essa dívida contraída pela concessionária atual, Supervia, que não existe mais. Eu me lembro de eu dizendo, pessoal, a empresa foi embora, ela meteu o pé, ela deixou o trem para o estado. O estado fez um novo programa de contratação para a gestão, para a administração do trem. Essa dívida não vai ficar, e eu, barbas de molho sempre, essa dívida não vai ficar com o estado do Rio de Janeiro. O estado do Rio de Janeiro não vai arcar com essa despesa? Não vai, tem parecer disso, tem parecer daquilo, não vai acontecer. Então agora o João Boeri está nos informando que o estado do Rio negocia, e o estado do Rio, portanto, o governo Ricardo Couto de Castro, a Secretaria de Fazenda, eu imagino, negociando com o BNDES, houve algumas reuniões na semana passada do governo do estado com o BNDES, com a Aloysio Mercadante, o BNDES, obviamente, não disposto a abrir mão dessa grana, tá certíssimo, negociando com o governo do estado do Rio o pagamento de uma dívida que de repente o estado do Rio admitiu. Então, não é uma boa notícia essa, não é. É uma notícia esquisita essa. O estado do Rio admite que vai honrar uma dívida que ele não contraiu, que foi a concessionária. O estado do Rio não brigou por isso, devia ter brigado com a concessionária na hora do término da operação, na hora que a Mitsui ia embora, tinha que ter tratado disso. Não tratou, e agora o governo Cláudio Castro acabou, saiu, morreu, vem o novo governo e aí de repente a dívida é renegociada, como se fosse uma boa notícia. Bom, se o Rio tivesse de pagar todos esses bilhões de uma vez, quebrava, na hipótese em que o estado quebrasse. Então agora renegociou a dívida, mas isso é uma boa notícia a partir da má notícia, João Boeri. Então só me confirma isso. O Rio de Janeiro, portanto, o estado do Rio de Janeiro admitiu que essa dívida é dele?
6: Correto. E como nada foi pago até agora, nem pela concessionária e nem pelo estado do Rio, essa dívida começa do zero. E aí vai juntar esses dois contratos, essas duas dívidas, a primeira referente às obras da linha 4 e a segunda referente à compra de trens do sistema ferroviário. Isso. Vai juntar tudo num contrato só, diminuição de juros e aumento do prazo. Então você vai passar mais tempo pagando, só que um valor menor. Estimativa de economia que de 242 milhões de reais. Só para chamar. É. Diga.
0: E estimativa de economia a partir do fato do momento em que você admite que você tem essa dívida.
6: Sim.
0: Porque o governo dizia que não tinha. Isso é que me parece um fato novo. Não, isso não é legal. Caramba! Essa dívida não foi, essa dívida, esse empréstimo tomado ao BNDES, não o foi pelo governo do estado do Rio de Janeiro, certo, João Boeri?
6: Correto.
0: Foi a concessionária que tomou, foi a Supervia que tomou. Aí a Supervia vai embora, mete o pé, em condições favoráveis para ela, mete o pé e deixa a dívida para o estado do Rio de Janeiro. E o estado do Rio de Janeiro deveria contestar, na minha visão, o estado do Rio de Janeiro deveria contestar isso.
1: O que eles
0: deveria
1: alegam? Ô Andreas, o que eles alegaram é que com esse passivo deixado pela Supervia de 1,9 bilhão, você, em caso de não assumir essa dívida e agora colocar ali no pacote, fechando 8 bi com BNDES, recalculando parcelas, etc e tal, você entraria num caso de litígio judicial impedindo a adesão efetiva ao Propag, não permitiria novos financiamentos via BNDES, que a gente vai até tratar na sequência. Então, só para te trazer,
0: mas
1: que
0: tá bizarro.
1: Essa é a justificativa.
0: A condição. Então, é a condição que o BNDES exige e que o Propag exige. Mas o governo do estado do Rio de Janeiro, o governo agora do Ricardo Couto, precisa, não pode tratar isso. Eu sei que o governador não é um político e tal, não vai politizar, mas não dá para tratar isso como uma coisa normal. Que se tenha deixado de chegar nesse lugar. Porque houve um momento em que se negociou um contrato, em que se negociou finalmente o distrato da Supervia. O momento em que a Supervia, as condições foram acertadas para que a Supervia deixasse o negócio. E ninguém olhou para isso. Tem alguém cometeu um crime aí, da natureza de responsabilidade. Alguém cometeu um crime. Porque acabou um governo, acabou uma concessão, fica uma pendurada, uma dívida de 2 bilhões de reais, que o governo anterior dizia que não seria do estado, que não seria, que não tinha a menor possibilidade de ser, e de repente o mesmo governo que celebrava o Propag, a solução do Propag, o governador Cláudio Castro celebrando o Propag ao qual o Rio não pode aderir sem resolver esse passivo. E tem um elemento aí escandaloso. De repente o Rio de Janeiro, o governo do estado do Rio de Janeiro herdando uma dívida. Eu não vou tratar isso como normal. Não vou deixar passar o governo do estado do Rio de Janeiro admitindo uma dívida que não contraiu de 2 bilhões de reais. Em troca de quê? De poder aderir num programa de desendividamento. Quer dizer, o estado se endivida ainda mais, uma dívida que não é sua, para poder pagar menos no Propag. Então, é uma solução bizarra. Isso é bizarro. Não é normal esse troço. Eu entendo os argumentos todos aí, mas o Rio de Janeiro se colocou nesse lugar. Quem é que vai responder por isso? João Boeri.
6: Isso, com a palavra o governador em exercício, desembargador Ricardo Couto, que falou na sexta-feira com esse encontro de jornalistas com o presidente do BNDES e o próprio governador, a gente tem a palavra dele.
9: O próximo governante vai pegar um estado com a perspectiva de pagamento de financiamentos bem menores. Se o atual recebeu o estado com a necessidade de pagar 600 milhões ao BNDES, o futuro vai receber o estado com a perspectiva de pagar menos 240 milhões por ano. O que importa numa boa sobra de recursos para cumprir todas as funções que o estado necessita.
6: Nesse encontro
0: também. Diga. Desculpa, João. Essa conta, só para registrar, eu entendi o argumento. Mas ela internaliza uma dívida que o estado não contraiu. Esse aqui é o ponto. O estado renegociou um conjunto de dívidas em bons termos, mas em cuja base está um empréstimo que não foi feito pelo governo do estado do Rio de Janeiro. Um financiamento tomado ao BNDES pela Mitsui, pela Supervia. E o estado do Rio, de repente, incorpora isso. E aí sim, renegocia boas condições de pagamento. Mas se não tiver, renegociaria de qualquer maneira, porque há outros financiamentos a serem renegociados, renegociaria de outra maneira, mas com uma base de 2 bilhões menor. Não tem como dizer que eu estou errado nisso. Com uma base de 2 bilhões a menos, se se reivindicasse, se lutasse, e não necessariamente esse governo, parece que é um fato consumado, uma armadilha deixada pelo governo anterior, mas alguém tem que ser responsabilizado pelo fato de que de repente o estado do Rio tem 2 bilhões a mais de dívida. Ah, vai pagar por mais tempo com juro menor, mas são 2 bilhões a mais de dívida que o estado não tomou, meu Deus do céu.
6: Sobre novos investimentos, falaram sobre a ampliação do Hospital Universitário Pedro Ernesto da UERJ na Zona Norte, perdão, sobre a extensão da linha 2 do metrô também, passando ali pelo Estácio, Praça 15. A gente inclusive tem a palavra do presidente do BNDES, Aloysio Mercadante, falando que a extensão da linha 2 é uma das prioridades do BNDES para os próximos anos. A gente tem a palavra dele.
10: Nós fizemos um estudo para 183 cidades e planejamos para 10 anos a mobilidade urbana. Então nós temos vários projetos básicos para o Rio de Janeiro. Esse é um dos projetos. Nós temos projetos que são bem mais caros, tem projetos de menor valor, enfim. Os projetos relevantes, esse é um deles que foi estudado, quantas pessoas transporta, por que tem que ser feito, tem todos esses dados técnicos.
6: Ao todo, 25 bilhões dívidas do estado do Rio com instituições bancárias. Dentro desse montante estava a dívida com o BNDES anunciada, admitida pelo governo, de quase 8 bilhões de reais.
1: E esse projeto do metrô, de todos os traçados que fez o BNDES, salvo engano, é o mais barato. Eu li há um tempo atrás, há alguns meses, um grande estudo que eles fizeram. E aí você tem diversas linhas ali projetadas para a expansão metroviária do Rio de Janeiro. Uma que ligaria Cocotá na Ilha do Governador até o terminal Alvorada na Barra da Tijuca. Você tem linha também chegando até Deodoro, fazendo a ligação com a Barra da Tijuca. Tem a tão falada linha 3, que iria até Itaboraí, passando por Niterói e São Gonçalo, mas a mais barata, sem dúvidas, e talvez seja o projeto mais pé no chão, Andreasa, para uma linha metroviária que carece realmente de investimentos, que não é aumentada na velocidade em que você vê, por exemplo, São Paulo aumentando sua malha ferroviária, que é uma linha que já tem um traçado pré-pronto, que é você realmente fazer ali a finalização de um projeto já existente para chegar até a Praça 15 e dividir mesmo, né, os trilhos, porque o que você tem hoje, até com a criação da Cidade Nova, foi uma, eu não vou chamar de gambiarra, mas foi um jeitinho que deram ali de você costurar, e as linhas, elas estão conectadas a 1 e a 2, tanto que hoje dá problema num trecho ali da linha 1, você impacta a linha 2 porque ela passa no mesmo traçado, né? Então é um projeto que é mais barato e já seria um ganho que a gente teria ali bem eficaz pro nosso transporte. Todo mundo que é especialista em mobilidade urbana fala isso.
0: Sem dúvida, factível, ou seja, mais fácil e resolveria funcional aqui para a cidade. Sem esquecer os outros, as outras linhas projetadas, os outros sonhos de metrô. O Rio de Janeiro, a questão é que nós estamos muito atrás em matéria de metrô. Eu estou aqui em São Paulo, venho com alguma frequência, conversando com muita gente. As pessoas aqui têm metrô para todo lugar, praticamente, certo? E crescendo. É maravilhoso? Não é, tem muitos problemas. Mas existem as opções, existem as linhas, elas crescem, tem um investimento constante. O Rio de Janeiro fica décadas sem fazer metrô. Décadas e décadas parado. É difícil avançar e tal. Enfim, vamos ver. Eu sou descrente.
1: E ousado também esse projeto do Pedro Ernesto, né? A título de comparação, essa modernização do Hospital Pedro Ernesto deixaria a unidade no mesmo patamar de um sírio-libanês da vida. Foi o que citaram isso. Aí, então, Mercadante e Couto.
0: Então, eu devo dizer para o governador Ricardo Couto de Castro que ele não é político, certo? Mercadante é. É dizer, infelizmente, dizer que o Hospital Pedro Ernesto ficará como o Einstein, o sírio-libanês, desculpa, eu vou usar uma palavra ruim aqui, mas isso é sacanagem. Isso é uma promessa. Isso é uma promessa que ilude as pessoas, na hipótese que alguém acredite nisso. Certo? Se, porque eu mesmo não tenho. Eu mesmo, Cristiano Pinho, nós não temos. Entre os que estão nos ouvindo aqui, serão pouquíssimos aqueles que, tendo um bom plano de saúde, têm acesso a um Einstein da vida, a um sírio-libanês. Pouquíssimas pessoas na sociedade têm. Então, o que eles estão prometendo é esse padrão de excelência restritivo, quando ficam doentes, é para lá que vai o presidente da República. É para lá que vai o Lula, é para lá que vai o Jair Bolsonaro. Um pro Einstein e o outro pro sírio-libanês. O que eles estão dizendo, e aí e isso vai passando, prosperando, como um discurso como um discurso aceitável, que eles estão dizendo que o Pedro Ernesto. Vamos lá ver como está o Pedro Ernesto agora. Que o Pedro Ernesto vai ter o padrão de excelência do Einstein ou do sírio-libanês. Certo? Então, vai cobrar de quem esse troço? Uma promessa como essa? Então, é assim, a gente tem que dar voz, tem que falar, tem que fazer circular informação, é uma promessa. Mas o mundo real da saúde pública no Rio de Janeiro é outro. Mas alguém que está me ouvindo aqui acredita que o Pedro Ernesto vai ficar com esse padrão? Mas eles estão dizendo, cara. Barbaridade.
1: 11 horas e 40 minutos, valeu, João Boeri. Uma notícia dessa madrugada, Andreasa, algo que tem ficado cada vez mais frequente aqui no Rio de Janeiro, noite de domingo para madrugada de segunda, aliás, furto de aparelho de ar-condicionado, só que dessa vez a Secretaria Municipal de Ordem Pública, ela conseguiu recuperar o equipamento que tinha sido furtado na Avenida Borges de Medeiros, na Lagoa. Os agentes estavam fazendo patrulhamento de rotina e identificaram na pista do sentido contrário de onde passavam um homem carregando uma caixa em um patinete elétrico. Tava com um alarme apitando sem parar o patinete, ou seja, ele deu um jeito ali de pegar o equipamento e utilizar para se locomover. Quando fizeram o retorno para abordar o homem, ele simplesmente largou ali o patinete, largou a caixa, saiu correndo e deixou tudo para trás. Quando eles foram até se aproximar da caixa, viram que dentro, que na verdade não era caixa nenhuma, parecia ser uma caixa, mas era um aparelho de ar-condicionado, um daqueles grandes, envolto num cobertor. Sim. E recuperaram tanto o patinete quanto o aparelho de ar-condicionado.
0: Era aquela caixa externa, o motor de um ar-condicionado modelo split, né?
1: Isso.
0: É isso aí. É pesado isso aí, tá? Esse patinete carrega cada coisa no Rio de Janeiro, barbaridade.
1: 11:42.
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19: Ô Zé, quero ver vocês acertar essa mumunha aí, ó.

0: Ele foi bem, cara.
1: Cara, juro por Deus. São vários tipos de mumunha, né? São várias técnicas de mumunha. Essa dele é diferente, né, cara? É, quem é o ouvinte que fez a mumunha, Zé? O Diógenes faz uma mumunha. Eu ainda vou definir qual é a natureza da mumunha dele, mas é sensacional. O nome dessa canção é Smooth Operator, certo?
0: Certo. Não é Sad, né, Lu?
2: Xadê, pelo amor de
3: Deus. Xadê.
0: Aparentemente tem alguma música cantada pela torcida Sade do Flamengo usando essa base. O captei na leitura labial, o Calixto ali fora cantando Chupa Palmeiras.
2: Eu ia falar,
0: Chupa Palmeiras.
2: Eu achei o termo muito indelicado pra falar.
1: Qual? Sade.
2: Eu ia falar, o horário não permite, mas já que você falou.
1: Já que a Luana Bernardes está na área e o Zé ia falar Sade em vez de. Em vez de o quê? Qual era o certo?
0: Xadê, Sade, porque né? eu não consigo entender por que está dando essa pronúncia. Porque está.
1: O Sade é o Marquês de Sade. Um grande escritor francês, aliás, escrevia da literatura francesa, em francês, e a literatura erótica, libidinosa, José Paulo Sobral. Eu vou te dar de presente a obra do Marquês de Sade, tá bem?
0: Muito obrigado, aguardo.
3: Nesse momento, às 11:47, antes de trazer a Luana Bernardi, só um retorno aqui a respeito da denúncia que a gente recebeu do Encantado, rua Joaquim Martins, né, José Paulo Sobral?
0: Isso.
3: A subprefeitura tá lá agora fazendo a remoção daqueles... Isso aí, daqueles utensílios que estavam jogados ali, né, descartados regularmente. Tinha móvel, tinha lixo, tinha tudo. Tem um grande aparato lá, caminhões da Conlurb, retroescavadeira. E o subprefeito Douglas Araújo mandou pra gente que estão resolvendo. Então, amanhã, ô José Paulo Sobral, você, por favor, vamos aguardar finalizar a operação, mas você peça ao nosso ouvinte que fez esse apelo em nome da prima dele para que ele mande um áudio e que eu possa tocar na abertura do jornal a vinhetinha que a gente mais gosta.
0: Combinado.
3: Luana Bernardes na área para falar sobre dados levantados agora dos gastos da cidade do Rio de Janeiro para reparação de vandalismos, né, em monumentos, chafarizes, bustos e etc. Bom dia, Pinho.
2: Bom dia, Andreasas, aí aos nossos ouvintes. Prefeitura do Rio gastou R$850 mil em 2025 e 2026 para reparar monumentos públicos. Só em 2025 foram R$600 mil e até agora em 2026 foram R$250 mil já gastos para recuperar esses equipamentos. No ano passado, nós tivemos na cidade 17 episódios de vandalismo e até julho deste ano foram 13 ocorrências, incluindo casos envolvendo os monumentos de Álvaro Reis, Betinho, Cazuza, Sérgio Vieira de Melo, além de relógios da Carioca e da Glória. Caso mais recente foi o da estátua de Carlos Gomes na Cinelândia, no centro da cidade. Segundo a Secretaria de Conservação, os atos de vandalismo consomem 30% do orçamento destinado à manutenção dos monumentos aqui no Rio de Janeiro.
3: É muita grana, né? A gente fala toda hora aqui no Todo Rio, Andreasa, sobre os casos de vandalismo. Nesse caso, a gente está trazendo um levantamento mais voltado para esse tipo de equipamento público, né? Monumento, chafariz, etc. Mas se você for abranger também o que tem de vandalismo em outros equipamentos, como guarda-corpo, que a gente fala o tempo inteiro.
0: Sim.
3: Poste, sinal de trânsito. E aí, muitas vezes é o vandalismo pelo ato de se vandalizar e, na maioria das vezes, até com o objetivo de obter uma vantagem financeira, direcionando depois esse equipamento que é vandalizado e, consequentemente, furtado também para algum ponto de receptação, né? Como recicladores e ferros velhos clandestinos.
1: E aí, pensando culturalmente, o Rio tem um histórico de monumentos, né? É da nossa história. Isso passa pela própria história do Rio de Janeiro, a sua condição de capital do país, inclusive da República. O Rio tem essa lógica de monumentos e de registrar sua história, monumentos muitas vezes de natureza épica, e mais recentemente a gente voltou a investir nisso com as estátuas dos nossos, digamos assim, dos nossos heróis contemporâneos, dos nossos, e aí, sobretudo de artistas, né? Também uma vocação do Rio de Janeiro, a gente tem essas estátuas todas, essas homenagens todas espalhadas pelo Rio de Janeiro, é uma vocação da cidade, é algo atrativo para a cidade, e que aí é difícil você imaginar que você vai ter um guarda para cuidar de estátua, quantidade de estátua que tem aqui. Então é algo que especialmente triste, porque mostra como a nossa população é, a gente critica aqui governo, falta de segurança, falta de limpeza e tal, mas são as pessoas que vão

0: do transplante de órgãos feito pela rede pública de saúde aqui do Rio de Janeiro. Denúncia que a gente trouxe em primeira mão na Rádio Band News FM, que agora tem as alegações finais do MP, né? Bom dia.
1: É isso, Pinho. Bom dia para vocês, também para quem nos acompanha. Nessas alegações finais, o Ministério Público afirmando que o PCS Lab Salene realizava esses exames laboratoriais com irregularidades em todas as etapas desse serviço, ali desde a contratação, passando pelo recebimento, identificação das amostras, operação dos equipamentos para fazer esses exames, controle de qualidade, a transcrição dos resultados, conferência e chegando até ali o momento da assinatura e liberação dos documentos. O órgão também argumenta que a partir da contratação pela Fundação Saúde, o laboratório se expandiu muito rapidamente. Aí, com isso, diversas testemunhas relataram a necessidade de economia de gastos e redução do controle de qualidade da máquina, que era responsável pelos exames de sorologia de HIV. A própria licitação que autorizou o laboratório a operar os exames para o sistema de transplantes também está sob suspeita, já que o PCS Lab Salem ofertou uma proposta com cerca de 37% de desconto, enquanto outros laboratórios ofereceram descontos bem menores na licitação. Segundo o MP, nas alegações finais, essas investigações revelaram uma busca incessante por lucro em detrimento à vida humana. O documento ainda cita alguns outros erros de exames. Por exemplo, em 2017, o laboratório foi condenado ao pagamento por danos morais por conta de um laudo errado que constatou a presença de câncer do colo do útero em uma paciente que não tinha essa doença. Durante outros anos, também foram identificados diversos exames com resultados falsos, entre eles um gravíssimo relativo à sorologia de HIV em 2023, que submeteu uma paciente a coquetéis antivirais e também interrompeu a lactação da própria filha dessa paciente. Então, o Ministério Público pedindo a condenação pelos crimes de lesão corporal gravíssima, associação criminosa e falsidade ideológica contra os seis réus, que são pai e filho, sócios do laboratório, o Walter e o Matheus Vieira, e também quatro funcionários do estabelecimento, o Ivanil Wilson Fernandes dos Santos, Adriana Vargas dos Anjos, Kleber de Oliveira Santos e Jaqueline Iris Bacelar de Assis. Lembrando que eles chegaram a ser presos, mas agora respondem em liberdade, cumprindo medidas cautelares.
0: Valeu, Dani. 11 horas e 54 minutos, a gente segue aqui no nosso giro de reportagem. Quem está de volta é o João Boeri para trazer desdobramentos também do nosso acompanhamento do caso Instituto Rio Metrópole, que está sendo a empresa, né, na verdade, apontada pelo Ministério Público como a responsável pela escolta armada do dinheiro que era desviado do Instituto Rio Metrópole. A Rio Forte Vigilância e Segurança Privada foi construída em 2012. Por quatro sócios ligados à Polícia Civil do Rio. Tá indo muito além essas relações, né, João Boeri, de pai e filho, outros personagens vão aparecendo agora.
2: Isso é o que o Ministério Público está investigando também, Pinho, e a própria Corregedoria da Polícia Civil sobre eventuais irregularidades cometidas por outros servidores. Nosso ouvinte vai lembrar, no mês passado, no dia 9 de julho, o Ministério Público fez uma operação, prendeu a alta cúpula do Instituto Rio Metrópole, entre eles o então diretor Franques Dias Nepomuceno, delegado de Polícia Civil, e uma das empresas investigadas naquele esquema de desvio de recursos públicos era a Rio Forte Vigilância e Segurança Privada, que fazia a escolta do dinheiro que era sacado pela presidente do Instituto Bio. O dinheiro circulava dessa forma, saía do IRM, era sacado pelo Instituto Bio e voltava para as contas do Instituto Rio Metrópole dos servidores, segundo o Ministério Público. E aí o Franques Dias Nepomuceno foi preso e a Rio Forte, que é comandada pelo pai dele, o Leilson Nepomuceno, que não é policial civil, também está sendo investigado. A gente descobriu que está sendo investigado pelo Ministério Público também, é que a empresa Rio Forte Vigilância e Segurança não foi fundada pelo pai do diretor, foi fundada pelo Franques Dias Nepomuceno, não só ele, mas também outros três policiais civis, um delegado de polícia identificado como Adriano Leal Batista e pelos oficiais de polícia Henrique Alberto Alves dos Santos e Eduardo Alencar em Silva. Em 2020, 8 anos depois, um policial já tinha saído da sociedade e agora nenhum deles consta mais no quadro da empresa, que passou a ser administrada então pelo pai do delegado Franques Dias Nepomuceno, Leilson de Souza Nepomuceno. Polícia Civil está investigando possível cometimento de irregularidades por parte desses outros servidores. Disse que a legislação permite que policiais façam parte de outras empresas de vigilância, mas depois que a gente questionou, Polícia Civil não respondeu mais sobre quais irregularidades seriam essas.

0: mas essas relações de empresas que foi fundada em 2012, depois foi mudando a sociedade, isso tudo está sendo investigado pelo Ministério Público do Rio. Não só isso, mas a Rio Forte, o mesmo grupo, também fundou uma outra empresa, uma empresa de limpeza, a Rio Forte Gestão apenas. Tem a Rio Forte Vigilância e Segurança, e depois fundaram a Rio Forte Gestão, que é comandada também por Leilson Nepomuceno e, nos últimos anos, firmou alguns contratos com o Instituto Estadual do Ambiente. E nessas trocas de e-mail que a gente conseguiu ter acesso, a gente identificou que, mesmo não fazendo parte da Rio Forte Gestão, o policial Henrique Alberto Alves dos Santos aparece em uma troca de e-mails sendo copiado, fazendo parte da administração da Rio Forte Gestão. Isso tudo está sendo investigado pela Polícia Civil, pelo Ministério Público do Rio de Janeiro, não só a relação histórico de alterações no quadro societário da Rio Forte Vigilância e Segurança, mas também a fundação de outras empresas para também pegar contratos dentro do governo do Rio. E essa foto que a gente conseguiu, que tem mais uma coincidência, só para fechar, o mesmo policial, o Henrique Alberto Alves dos Santos, ele é lotado na mesma delegacia onde trabalha a esposa do Franques Dias Nepomuceno, que aparece nessa foto, a Ana Carla Nepomuceno, delegada de Polícia Civil também. Polícia Civil disse que está investigando qualquer cometimento de irregularidade por parte de outros servidores. Investigação que segue também, tentando mapear todas essas relações que não apareceram, pelo menos oficialmente.
1: Cada gaveta, hein, que você abre, cada gaveta que você puxa, aparece um empreendedor como esse. A família, o pessoal empreende, abre empresas e tal, e presta serviços pro Estado. E a gente também está perseguindo esse pessoal. Eles são empreendedores. A vida é muito difícil. Valeu, João Baeri.

0: Chegamos ao fim, meu rei.
1: Chegamos ao fim do Tudo Rio desta segunda-feira. Amanhã tem mais, tá? E eu estarei aí no Rio com vocês. Logo mais eu volto às 2 horas no Jornal Tem Método.
0: Ô, Carleto, sorte você. Que música é essa, Zé?
2: Essa é Riptide, That Means Correnteza. É Vance Joy. Agora, eu queria that rapidamente... Means? Uma curiosidade aqui que eu falei dos porcos. O Francisco falou que o porco é o único animal que não consegue olhar pro céu. Eu pesquisei aqui realmente. Ah, é? O único animal que não olha pro céu é o porco. Não consegue com todo o pescoço.
0: O que eu queria saber é por que alguém chegou a essa conclusão e como, né?
2: Não sei.
0: Mas tá bom.
2: Um concurso aqui que tá, caiu essa questão.
0: Então, beleza. Maravilha.
1: É bom.
0: Vamos embora. Beijo.

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2: Dólar subindo devagarzinho, cotado a 5,14.
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0: Muito boa tarde, agora 12:01, tá no ar o Band News no meio do dia desta segunda-feira, dia 24 de agosto de 2026. Eu sou Humberto Ferretti e te faço companhia até as 14:00, excepcionalmente hoje, sem Eduardo Aineg e sem Larissa Biscaia. Os dois trabalharam até de madrugada no debate da Band, portanto, hoje estão descansando, voltam amanhã normalmente, mas nem por isso eu fico sozinho aqui no estúdio. Aliás, pelo contrário, viu, gente? Tem uma pessoa aqui na Band News FM que, se você tá devendo dinheiro pra ela, ela tá te cobrando, te procurando e você quer se esconder dela, é só vir aqui na Band News FM. E eu não tô querendo dizer que ela não aparece aqui porque não gosta de trabalhar. Pelo contrário, trabalha muito, só que trabalha nos melhores hotéis do mundo, nos melhores restaurantes. E você acompanha essa pessoa sempre no Partiu Band News. Tô falando do meu amigo, do meu parceiro, André Coutinho. Fala, Coutinho, boa tarde.
1: Tudo bem, Ferretti? Ótima tarde a você, ótima tarde a todos os ouvintes da Band News FM. Vamos que vamos para as próximas 2 horas com muita informação, descontração, porque está no DNA da Band News FM. Opa. Também, e contando com a sua participação no 11 999 592 100. Esse é o WhatsApp da Band News FM. Já fizemos essa dobradinha aqui no meio do dia. Já fizemos dobradinhas aqui em alguns outros horários, mas no meio do dia não estou recordado, mas eu estou sempre à disposição do Band News no meio do dia, que eu acompanho como ouvinte, e hoje tenho o prazer de apresentar o jornal ao seu lado.
0: Está à disposição até a próxima viagem, né?
1: Sim, mas vai demorar.
0: Vai demorar?
1: Vai demorar.
0: Aliás, partiu o Band News, hein? Quem não acompanhou ainda, na verdade, todo mundo acompanhou, mas sempre nas redes sociais, nos fins de semana aqui na Band News FM. Poucas pessoas, me arrisco a dizer que quase ninguém entende tanto de turismo aqui no Brasil como o nosso.
1: Muito obrigado.
0: André Coutinho.
1: Final agora... de semana que vem, Manaus, hein? Uma viagem incrível que eu fiz e vou mostrar tudo no Partiu Band News em Manaus. Vamos que vamos, a semana tá só começando, 24 de agosto de 2026, agora 12:04, Ferretti.
0: Hora de atualização dos principais destaques desta segunda-feira. A petroquímica Braskem vai pedir recuperação extrajudicial para negociar dívidas que somam 10 bilhões de dólares, o equivalente a mais de 50 bilhões de reais. O Conselho de Administração da empresa aprovou a medida. A companhia aguarda agora a formalização dos documentos necessários para protocolar o pedido de recuperação extrajudicial. Após a divulgação do comunicado, as ações da Braskem na Bolsa de Valores de São Paulo operam com queda de 3%.
1: O tarifaço pode ser o tema de uma nova reunião entre integrantes dos governos brasileiro e americano. Assunto para Márcio Rocha.
2: Cresce a expectativa para a retomada das negociações envolvendo os governos do Brasil e dos Estados Unidos para tratar das tarifas em cima dos produtos brasileiros, o chamado tarifaço. Inicialmente, os encontros entre os representantes dos dois países devem ser virtual, mas uma data para uma reunião presidencial deve ser definida também para os próximos dias. Assim, tanto o ministro do Desenvolvimento, Indústria, Comércio e Serviços, Márcio Elias Rosa, e o representante comercial dos Estados Unidos, Jamieson Greer, devem conversar sobre o tema junto com representantes do Ministério das Relações Exteriores e da Diplomacia do governo de Washington. Os dois conversaram por telefone depois que os presidentes Luiz Inácio Lula da Silva e Donald Trump conversaram também por cerca de uma hora na última semana.
0: Em entrevista à TV Record, o presidente Lula disse que as conversas com Donald Trump são sempre civilizadas, mas que o segundo escalão toma atitudes impensáveis.
3: As bases pelas quais eles impuseram novas sanções ao Brasil são mentirosas. Ou seja, nós temos o menor desmatamento da história do Brasil. E eu nasci na minha vida política combatendo o trabalho escravo. Portanto, eu não posso admitir que alguém possa dizer que vai culpar o Brasil porque o Brasil compra produto de país que tem trabalho escravo. Eu não posso fiscalizar os outros países. No fundo, ele estava até referindo a China, na verdade é isso. Tá? E eu conversei muito sinceramente com ele e foi uma conversa boa, porque no mesmo dia ele ligou para o secretário de comércio dele, que ligou para o meu ministro de indústria e comércio, e já marcaram uma reunião para a próxima semana.
1: Tem operação policial em andamento na zona norte da capital fluminense. Vamos ao Rio de Janeiro, destaque com Vinícius Calisto.
4: Quatro criminosos são presos durante operação da Polícia Militar em Vigário Geral e Parada de Lucas, no Complexo de Israel, na Zona Norte do Rio. Segundo fontes da Band News FM, o principal objetivo é localizar e prender o traficante Álvaro Malaquias Santa Rosa, o Peixão, um dos criminosos mais procurados do estado. No início da ação, na madrugada dessa segunda-feira, agentes do Batalhão de Operações Especiais foram atacados por criminosos do Terceiro Comando Puro e houve troca de tiros. Por medida de segurança, a Avenida Brasil e a Linha Vermelha, duas das principais vias expressas da cidade, precisaram ser interditadas parcialmente em trechos do entorno do Complexo de Israel. Em retaliação à operação, criminosos atearam fogo em dois caminhões nas proximidades do Complexo de Israel. 20 linhas de ônibus tiveram o itinerário desviado.
0: Tem informação sobre acidente grave em Minas Gerais. Quem tem os detalhes é o Paulo Xavier.
5: Duas pessoas morrem e 23 ficam feridas em uma batida entre um ônibus e um caminhão na manhã desta segunda-feira, na BR-040, entre Capim Branco e Sete Lagoas, na região central de Minas Gerais. Os veículos pegaram fogo. Os feridos foram encaminhados para um hospital em Sete Lagoas, entre elas, um bebê de 1 ano e uma criança de 8, com ferimentos leves. Em nota, a empresa Pássaro Verde, dona do ônibus, informa que acompanha a ocorrência e que está prestando todo o suporte necessário às vítimas e aos familiares. As causas do acidente seguem em investigação.
1: A gente continua girando a nossa equipe de reportagem espalhada em todo o país. Agora o assunto é um incêndio florestal em Goiás, no Centro-Oeste. Os detalhes com o Wegler Soares.
6: Mais de 1.133 hectares já foram consumidos por um incêndio que atingiu áreas próximas ao Parque Estadual da Serra Dourada, na cidade de Goiás, no centro do estado. De acordo com o major do Corpo de Bombeiros, Paulinelli Damasceno, os primeiros focos começaram no sábado, quando o fio de energia se rompeu e caiu em uma área de pastagem seca, provocando o início das chamas. Equipes da corporação continuam no local para combater dois focos que ainda seguem ativos. Segundo Paulinelli, há risco de um deles avançar em direção ao Parque da Serra Dourada.
0: O Ceará segue em alerta para fortes ventos. A manchete com a Marília Braga.
7: O IMET emitiu alerta para ventos costeiros em 53 municípios do Ceará nesta segunda-feira, com validade até o fim do dia. Os ventos podem variar entre 40 e 60 quilômetros por hora e atingir principalmente o norte, noroeste, Jaguaribe e a região metropolitana de Fortaleza. Os riscos de queda de galhos de árvores é considerado baixo.
1: O frio continua na região sul, não só na região sul, porque ele chegou ao sudeste também. Mas o assunto agora é o frio na região sul, destaque com Laura Tedesco.
8: O amanhecer foi marcado pelo frio no sul do Brasil. Na Serra de Santa Catarina, foram registradas as menores marcas em Jardim Bandeira, com menos 6 graus e 4 décimos, e em Fazenda Velha, com menos 5,5. Já no Rio Grande do Sul, a menor temperatura foi em São José dos Ausentes, com 3 graus e 7 décimos negativos. Fez ainda menos 2 graus em Vacaria e menos 1,3 em Caxias do Sul. Ao longo da semana, as temperaturas devem se elevar gradualmente com o passar dos dias.
0: No esporte, o zagueiro paraguaio Gustavo Gomes renova o contrato com o Palmeiras até 2030. O Gustavo Gomes tem, se eu não me engano, 8 anos de Palmeiras. Daqui para 2030 ele vai chegar a 11/12. Precisa ver certinho em que mês ele chegou. Fato é que o capitão da equipe alviverde é o jogador com mais títulos na história do clube, 13 no total. Ontem o Gomes foi homenageado pela torcida com um mosaico na arquibancada na vitória diante do Vasco pelo Campeonato Brasileiro. Como palmeirense e alguém com lugar de fala, digo aqui sem medo de errar. Quer dizer, não sei, tô refletindo aqui.
1: É, cuidado com o que você vai falar. Não. Maior estrangeiro que já vestiu a camisa do Palmeiras?
0: Talvez. O número de títulos.
1: O número de títulos é inigualável.
0: Só o fato de o sujeito ser aquele com mais títulos na história do clube,
1: eu acho que já o coloca num patamar bem alto.
0: Eu acho que top 10 dos maiores da história, sem dúvida, talvez 5.
1: Não em estrangeiros, do geral.
0: 13 títulos. 13 títulos num período relativamente curto, 8 anos. Dá mais de um título e meio, mais ou menos, por ano.
1: É muita coisa.
0: É, o Gustavo, e vou te falar, continua rendendo, né? Já é quase um senhor, tá com 30 e poucos anos, fez uma boa Copa do Mundo.
1: Sim.
0: Pelo Paraguai. E
1: é um líder, né?
0: Total.
1: É só um grande jogador defensivamente falando, ele faz muitos gols, eu vou procurar até quantos gols ele tem com a camisa do Palmeiras, e é um líder dentro de campo. É muito diferente o Palmeiras quando joga o Gustavo Gomes e quando não joga. E não tecnicamente, não tô falando só tecnicamente,
0: postura.
1: Né?
0: Postura. É. Eu tenho um amigo cujas filhas estudam na escola das filhas, acho que são filhas do Gustavo Gomes. E esse amigo, que não é palmeirense, se eu não me engano é corintiano, comentou que, além de tudo, é um sujeito gente boa, que conversa com todo mundo. Obviamente que você tem que analisar o desempenho dele dentro de campo, mas é um qualificador a mais, digamos assim, o sujeito ter essa postura bacana. Tem uma imagem que viralizou quando o Palmeiras perdeu a Libertadores contra o Flamengo no ano passado, que o time no dia seguinte desembarcou, foi para a academia de futebol, que fica na Barra Funda, é um bairro da Zona Oeste de São Paulo. Para quem não conhece a dinâmica de São Paulo, praticamente a 2 quarteirões do centro de treinamento do Palmeiras tem um condomínio de prédios bacana ali. E boa parte dos jogadores do Palmeiras e do São Paulo mora ali, porque o centro de treinamento de São Paulo fica ao lado do centro de treinamento do Palmeiras. E alguém flagrou e jogou nas redes sociais uma imagem do Gustavo Gomes sozinho, saindo do CT, abatido, com a mochila nas costas, chinelo, se eu não me engano, bermuda, e indo a pé pra casa. Ou seja, nada aquela coisa de virem me buscar com carrão e etc. Não, tudo bem. São 2, 3 quarteirões ali de caminhada, mas é algo incomum pra rotina de jogadores de futebol, principalmente de um cara do tamanho do Gomes.
1: Diz muito também do tamanho dele fora de campo. 48 gols eu encontrei aqui.
0: E é zagueiro.
1: O maior zagueiro artilheiro da história do Palmeiras. Mais uma marca do Gustavo Gomes, que renova contrato até 2030 pelo Verdão. E eu tenho os bastidores de quando ele entrou na sala da Leila Pereira pra renovar o contrato.
0: Você tem os bastidores?
1: Tenho, ele chegou, falou
0: assim. Quer vinheta de plantão? É bomba? Lá vem sacanagem,
1: precisa.
0: Vamos lá.
1: Não, já prepara outra vinheta aí, que a gente não precisa falar mais nada depois disso.
0: Tá.
1: Ele chegou na sala, falou, bom dia, presidente.
0: Vamos lá.
1: Eu sou o zagueiro Gustavo Gomes, eu sou paraguaio e vim aqui para renovar o meu contrato.
0: Ah, não.
1: E ela disse, para quê? Aí ele, paraguaio.

0: Falar de coisa séria agora, meio-dia mais 13 minutos. Os candidatos à presidência que participaram do debate na Band aproveitaram para criticar Lula e Flávio Bolsonaro. Ambos já tinham avisado que não compareceriam. Romeu Zema do Novo também não veio. Renan Santos do Missão, na chegada à Band, mostrou duas fraldas com os nomes de Lula e Flávio.
1: Vou apresentar as fraldas deles aqui. Ambos deveriam ter vindo com elas, tá? Dois fracassados, dois medrosos, tá? Lula e Flávio Bolsonaro. Mas as fraldas estão aqui, tô aguardando, comprei no tamanho que vocês necessitam.
0: No debate, Renan Santos abriu os confrontos diretos em que todos os candidatos perguntam e todos respondem. E foi irônico ao escolher para quem perguntaria.
2: O senhor direciona a sua pergunta para quem, candidato?
1: Pro candidato Lula.
2: Não é possível, candidato. O senhor precisa escolher um dos candidatos presentes. O senhor tem a liberdade de falar o que o senhor quiser, mas o confronto é com um dos presentes, por favor.
1: Foi um lapso, peço desculpas.
0: Ronaldo Caiado, do PSD, sugeriu que os candidatos à presidência deveriam ser obrigados a ir a todos os debates. E também fez críticas aos que não compareceram.
3: Os dois candidatos, o Flávio e o Lula, tá certo? Que são os maiores em rejeição, têm a disfarçatez de realmente não respeitar a opinião pública, de virar as costas para a população, achando que já estão eleitos. Eu pretendo, tá certo? Chegando ao governo, encaminhar ao Congresso Nacional uma lei para que todo candidato, da mesma maneira que ele registra o programa de governo dele, ele tenha que estar presente nos debates.
4: Quem acompanhou as críticas a Lula e Flávio Bolsonaro foi Augusto Cury, que participou do debate como previsto. Mas antes, o candidato do Avante veio até a porta da Band e ameaçou não entrar. Seria um protesto às ausências dos adversários.
5: Eu decidi de última hora, quando eu vi que eles não vieram, e quando o Lula da Silva está fazendo uma entrevista no mesmo horário do debate. Isso é um teatro, isso não é democracia.
6: Por que o senhor não avisou antes?
7: Mas o senhor também não está fazendo uma entrevista no mesmo horário que o debate nesse momento?
5: Não, o debate ainda não começou. Eu respeito o debate.
7: O senhor vai entrar então? Então
8: o senhor vai fazer.
5: Nós vamos aguardar eles chegarem.
4: Depois, no debate, Augusto Cury criticou principalmente a ausência de Lula ao responder sobre educação.
9: Quero parabenizar a Band por esse debate e quero olhar nos olhos do telespectador. Lula da Silva, você tinha que estar aqui para responder o caos que está a educação.
4: O primeiro turno das eleições 2026 vai acontecer no dia 4 de outubro, um domingo. Em caso de segundo turno, a data do debate da Band com os candidatos à presidência vai ser entre 7 e 18 de outubro.

0: Agora, meio-dia e 17, mudando de assunto, a gente faz contato com a capital federal, porque o ministro Flávio Dino, do Supremo Tribunal Federal, diz que as emendas parlamentares indicadas por presidentes de partidos são nulas. É uma polêmica que já dura algumas semanas e quem tem os detalhes direto de Brasília é o Afonso Marangoni. Fala, Marangoni, boa tarde.
1: Boa tarde, Ferretti, Coutinho, todo mundo que está nos acompanhando aqui no meio do dia. O ministro Flávio Dino tomou uma decisão no domingo. Ontem ele reforçou o óbvio, né? Disse aqui as presidências da Câmara e do Senado que indicação de emenda parlamentar de pessoas sem mandato, aí sobretudo, né, dirigentes partidários, não tem nenhum valor e que emendas parlamentares só para parlamentar que está no mandato. Isso vem depois de uma consulta que ele fez a todos os partidos com representação no Congresso Nacional para que dissessem se eles também reservavam alguma espécie de cota para o dirigente partidário em relação à destinação de emendas. Esse imbróglio começou, né, depois que teve operações contra Valdemar Costa Neto, presidente do PL, e Eduardo Cunha, que foi deputado, mas está sem mandato, justamente por suspeitas, né, de que eles gerenciavam o destino de emendas mesmo sem um mandato eletivo. O Valdemar Costa Neto até falou mais, disse que ele não tinha esse direito de indicar emendas, mas era muito consultado, porque ele tinha uma visão do todo e etc. Aí o Dino quis saber, será que é assim com todo mundo? E é claro que os partidos foram para a resposta padrão, dizendo que não existe, né? Nenhuma cota destinada a quem não tem mandato, mesmo que seja um dirigente partidário. Com exceção, óbvio, né, de dirigente partidário que também ocupa mandato aqui no Congresso Nacional e aí vai indicar as emendas justamente para os estados, como um parlamentar normal. Olha, na decisão, o ministro Flávio Dino diz que dois partidos não responderam e deu um prazo adicional para que façam essa resposta, senão multa diária pesada. Mas eu entrei em contato com os dois partidos, um deles é o Cidadania, na verdade é o Solidariedade do Paulinho da Força, e aí eles disseram que sim, apresentaram em tempo hábil a manifestação e que, de toda forma, protocolaram novamente lá no Supremo para dizer que também não se tem cota destinada ao presidente Paulinho da Força, a não ser o que ele tem direito como parlamentar, que ele também tem, né, uma cadeira aqui na Câmara dos Deputados. E estou conversando agora com a assessoria do Podemos, que até nesse momento ainda não me respondeu, mas devem cumprir, né, esse novo prazo do ministro Flávio Dino para que isso seja ainda mais explicitado. O que temos de concreto disso, Ferretti e Coutinho, é que o ministro Flávio Dino segue naquela luta, né, que ele travou para tentar moralizar um pouco a questão de emendas parlamentares para que elas sejam mais transparentes e rastreáveis. E aí ele entende e colocou na decisão que é inadmissível achar que alguém que não tem mandato parlamentar pode ter ingerência sobre isso. Então esse é o estado da arte dessa discussão, que a gente sabe vai avançar muito mais, porque é um tema que, enfim, são operações sucessivas, principalmente em relação às emendas PIX, que tem menos transparência, de acordo com as investigações, e é algo, então, que a gente vai ver, sem dúvida, outros desdobramentos, e o ministro Flávio Dino tomando mais decisões. A gente vai acompanhar tudo aqui da capital federal.
0: Ô Marangoni, eu tenho quase certeza, pela imagem, que você está na Câmara dos Deputados, plenário Ulisses Guimarães, está escrito lá atrás, é isso? A minha vista não está das melhores, né? Para quem nos... é isso mesmo, né?
1: Exatamente, Salão Verde da Câmara dos Deputados.
0: Para quem nos acompanha com imagens, tem um movimento rolando atrás do Marangoni, me parece, o Coutinho talvez saiba também, me parece muito mais um movimento pela roupa do pessoal, enfim, daquela turma que vai visitar, conhecer, fazer turismo, posso estar errado. Mas independentemente disso, eu queria ouvir o Marangoni, como é que tá o clima? Pouco mais de um mês da eleição, falaram nos últimos dias do tal do esforço concentrado, dos nossos parlamentares, mas a gente sabe que o foco dessa turma nessa época é eleição, segunda-feira muita gente não gosta de trabalhar, nem julgo, né? Porque muita gente, talvez eu também gostasse de ficar em casa na segunda-feira, mas eu não tenho opção, né? Eles julgam que eles têm, mas como é que tá a situação, o movimento dia a dia por aí, Marangoni?
1: Olha, todo esse movimento, para quem nos acompanha por imagens, são de visitas guiadas. Imaginei. Aqui ao Congresso Nacional, visitantes de meia e meia hora. Então, são eles que dão uma vida aqui para esses dias totalmente esvaziados no Congresso Nacional. Tem até a previsão de que no dia 31 em diante tem aquela semana de esforço concentrado. Aí pode ser que tenha algum movimento, está previsto isso, mas também, viu, Ferretti e Coutinho, para ser bem sincero, desde que foram implementadas as sessões híbridas na pandemia, o Congresso Nacional nunca mais ficou lotado daquele jeito como a gente acostumava ver, até nas imagens do plenário, etc. É claro que tem um fluxo intenso, né? Porque muitos optam por vir presencialmente, mas já tem sido aí presenças mais esvaziadas. Agora, a tendência é que lá no dia 31 em diante, esse esforço concentrado possa votar temas importantes, né? Por exemplo, avançar com a PEC 6x1, que está lá no Senado Federal, e agora com essa boa relação entre Lula e Alcolumbre, o tema já destravou, e também se passa aí, tanto na Câmara quanto no Senado, a oficialização do fim da taxa das blusinhas. Essa é considerada consenso que vai passar, porque é de muito interesse eleitoral, tanto do governo federal quanto de deputados e senadores, né? Então, não se vê ali nenhum risco de que essa medida provisória não seja, então, convertida em uma lei efetiva. Já que você me perguntou, quero aproveitar um segundinho e dar um de maranguinho aqui também no meio do dia, porque atrás de mim é uma das obras que é mostrada para os visitantes do Congresso Nacional, está esse belo anjo. Ele chama anjo, mas os artistas modernistas não põem um nome à obra. Então, popularmente conhecido como anjo, e é do artista Alfredo Cheschiati, é um estudo dos anjos que estão na Catedral de Brasília, mas esse é feito de bronze, muito pesado, não poderia ficar lá pendurado. Os que estão na catedral são de aço escovado, que é um material mais leve, mas então quem vê o anjo aqui, vê o anjo lá na catedral, fala, gente, parece que eles estão da mesma família, é porque realmente Alfredo Cheschiati que fez essas duas belas obras, viu, gente?
2: Espetacular.
0: Vocês poderiam montar uma dupla, Coutinho e Marangoni.
2: Com prazer. Aliás, eu já falei algumas vezes, viu, Marangoni, que Brasília é, se você tem dúvida de onde vai viajar, a gente tava conversando fora do ar, o Ferretti vai tirar férias, eu falei, põe Brasília, coloca Brasília no seu roteiro. Brasília é muito legal de visitar, e essa visita ao Congresso Nacional, eu fiz, viu, Marangoni, no final de semana, hein? Então, você consegue entrar nas salas, você tem uma liberdade um pouco maior, mas você não vê o clima político fervendo. Mas eu fiz ao final de semana e gostaria de fazer também uma próxima vez em dia de semana. Mas eu queria mudar radicalmente de assunto, Marangoni, para te perguntar o seguinte: o Ferretti falou sobre o clima das eleições, e você fez um paralelo com tudo que acontece aí no Congresso, mas eu queria te perguntar: Brasília respira o clima das eleições pro governo do Distrito Federal? Eu tava vendo, são 10 candidaturas registradas. O brasiliense, ele pensa também, ele tá acompanhando também tudo que acontece no governo do... Porque Brasília não tem prefeito, né? Brasília tem um governador do Distrito Federal.
1: Sem dúvida, Coutinho, aqui em Brasília é o único lugar do Brasil em que a gente vota apenas de 4 em 4 anos, por essa especificidade que você colocou, aqui não há prefeituras, a Constituição determina que o Distrito Federal não pode ser municipalizado, então é o governador quem nomeia, né, os que vão governar ali as chamadas cidades administrativas, regiões administrativas, então é só de 4 em 4 anos que o eleitor vota, por isso está fervendo mesmo, são muitos os candidatos e está bem disputado aqui em Brasília, a cidade está comentando muito, não só os que estão disputando, né, o Palácio do Buriti, que é a sede do governo do Distrito Federal, mas também principalmente os candidatos ao Senado, porque o cenário aqui está parecendo muito embolado e são 2 votos para o Senado, então as pesquisas estão dando conta de que vai ser uma disputa grande, principalmente entre Michele Bolsonaro, que é favorita, né, mas também da senadora Leila do Vôlei, que quer ser reconduzida para mais 8 anos no Senado e também aparece muito competitiva nas últimas sondagens aí de pesquisas de intenções de voto. Então, como é de 4 em 4 anos, os brasilienses estão ainda mais interessados nestas eleições. O brasiliense, que por ter aqui também abrigado o Poder Executivo Federal, comenta muito sobre a Presidência da República, Câmara e Senado, mas está de olho no Palácio do Buriti. E contar para vocês que eu já transferi o meu título de Minas Gerais aqui para o Distrito Federal. Federal, então vou votar também aqui para os candidatos do Distrito Federal, por isso estou tentando cada vez aprender mais sobre Brasília para decidir bem, né?
2: Boa, boa, tem que votar onde mora, né? Afinal, vai interferir diretamente na sua vida, né, Marangoni? Marangoni começou falando do STF, das emendas parlamentares, depois falou das eleições para presidente, traçou um paralelo com os trabalhos no Congresso, falou também de turismo. Nosso eclético Afonso Marangoni volta com a gente a qualquer momento. Bom trabalho para você por aí, obrigado.
1: Sempre uma alegria estar com vocês, bom trabalho.
0: Valeu, Marangoni. Agora, 12:27, a gente muda de assunto e faz contato com o sul do país, porque tem uma dúvida envolvendo o ex-coordenador da Operação Lava Jato, Deltan Dallagnol, que abre a possibilidade de o Paraná ter uma eleição suplementar. Quem tá ao vivo com a gente vai explicar essa situação é o Fred Fendanese. Fala, Fred, boa tarde.
3: Olá, Coutinho e Ferretti, é o Juliano Couto que está hoje aqui, o Fred está lá na redação. Opa, mas a gente já adianta para você que é exatamente isso. Imagina, a gente está com essa situação aqui no Paraná e a gente sabe que isso pode acontecer. A gente inclusive ouviu especialistas sobre isso, o Tribunal Regional Eleitoral aqui do Paraná, ele tem até o dia 14 de setembro para fazer essa análise, então, né, apresentado por Deltan Dallagnol à Justiça Eleitoral, para que o órgão reconheça de forma então antecipada a condição dele como candidato ao Senado. O Ministério Público Eleitoral se manifestou até que de forma favorável e também defendeu que as condições de elegibilidade devem ser analisadas considerando então o cenário atual. Em 2023, por exemplo, o Tribunal Superior Eleitoral cassou o registro de candidatura de Deltan Dallagnol para a eleição federal do ano de 2022. E aí, naquele julgamento, o tribunal entendeu que ele havia deixado o Ministério Público Federal enquanto ele respondia, então, alguns procedimentos indisciplinares. E a defesa de Dallagnol sustenta que essa decisão do Supremo Tribunal, do TSE, na verdade, se referia a essa eleição de 2022 e que esses elementos considerados naquele julgamento precisam agora ser reavaliados para a eleição desse ano. E, claro, caso Dallagnol receba votos suficiente para que ele possa se eleger para esse ano, a gente precisa, então, aí que possa acontecer, então, essa eleição suplementar. Quem explica para a gente é um especialista, o advogado de direito eleitoral, o Guilherme Gonçalves. Vamos ouvi-lo.
4: No caso específico da candidatura do Deltan Dallagnol, se a candidatura dele chegar no dia da eleição com o registro validado ou não apreciado, caso ele logre êxito em se eleger senador, e posteriormente um outro tribunal, o próprio Tribunal Regional Eleitoral do Paraná, no caso dele concorrer sem ser julgado, ou o Tribunal Superior Eleitoral resolver julgar o seu registro ou até mesmo cassar o seu diploma posteriormente, como é um cargo majoritário, aí é necessário fazer uma eleição suplementar.
3: Exatamente. Então, caso, por exemplo, o Tribunal Regional Eleitoral, né, tome essa decisão desfavorável ao candidato, essa discussão vai sim poder chegar ao TSE por meio dos recursos cabíveis. Isso significa, então, que a decisão sobre a validade da candidatura pode continuar, então, sendo discutida em diferentes instâncias da Justiça Eleitoral. Claro que a gente vai continuar acompanhando se vai ter ou se não vai ter essa suplementação. Volto com vocês aí no estúdio.
2: Obrigado, Juliano. A gente vai agora ao Rio de Janeiro. Continuam as investigações da morte daquele homem que foi espancado por ter sido confundido com um ladrão. As informações agora com Guilherme Faria. Boa tarde, Guilherme.
5: Oi, boa tarde a vocês, a todos que nos acompanham também. Um dos seguranças presos por envolvimento nesse caso, pessoal, no espancamento e na morte do ciclista Cláudio Rafael Landeira em Copacabana, na zona sul aqui do Rio de Janeiro, foi à delegacia dias depois prestar depoimento sobre esse caso com a bicicleta usada pela vítima no dia do crime. Isso foi registrado por imagens de câmeras de segurança. O Davi Santos Machado foi ouvido pela primeira vez na segunda-feira da semana passada como testemunha. Ele foi com a bicicleta da vítima e deixou esse equipamento na unidade policial. No dia seguinte, ele voltou à delegacia e confessou o crime. Nesse segundo depoimento, Davi classificou a sequência de golpes desferidos contra a cabeça da vítima como um ato insano e disse recordar que aproximadamente 6 pessoas permaneceram no local acompanhando as agressões. A gente tem acompanhado esse caso bárbaro aqui desde a semana passada. O homem de 37 anos foi acusado injustamente de ter roubado essa bicicleta. Além do Davi, um outro segurança e dois entregadores já identificados pelos investigadores também se entregaram na semana passada. Jorge Luiz Ricardo Dias, Felipe Eduardo dos Santos Silva e Ailton José da Silva. Os quatro passaram por audiência de custódia nesse fim de semana e tiveram a prisão temporária mantida pela justiça. A gente conversava agora há pouco com o delegado responsável pelas investigações, Ângelo Lages, que explicou que as investigações continuam para identificar pelo menos mais um homem que está envolvido nesse caso. Vamos ouvi-lo.
6: De fato, a gente está tentando identificar esse quinto elemento que atravessa a rua, desfere dois chutes na cabeça da vítima, já caída no chão, sem qualquer possibilidade de defesa. A gente ainda não tem a qualificação dele, mas a gente pretende avançar sim no sentido de identificá-lo.
5: Lembrando, pessoal, que o Cláudio Rafael foi deixado na calçada depois de sofrer uma série de golpes e socorrido pelo Corpo de Bombeiros para o Hospital Municipal Miguel Couto, na mesma região, mas não resistiu. O laudo de necropsia apontou como causa da morte uma hemorragia interna, traumatismo crânioencefálico e ainda lesões no baço e no rim esquerdo por ação contundente. Agora há pouco a gente teve acesso a uma outra imagem que também está sendo usada pela polícia nas investigações, que mostram que o Davi, que é esse segurança que eu citei agora há pouco, voltou ao local do crime horas depois e fez um vídeo para mandar para alguém, que a polícia ainda tenta descobrir quem é essa pessoa, mostrando que no local em que o espancamento aconteceu não havia imagens de câmeras de segurança. Isso também está sendo usado pela polícia nas investigações e agora os agentes tentam descobrir para quem foi enviado esse vídeo do Davi, mostrando que ali no local em que o crime aconteceu, nenhuma câmera de segurança apontava para a região. Uma série de imagens está sendo usada pela polícia para desvendar e esclarecer todos os detalhes desse caso que chocou todo mundo, né, pessoal? Volto com vocês.
2: Valeu, Guilherme.
0: Valeu, Guilherme. Bom trabalho por aí. Caso surreal e a gente vai continuar em cima aqui na Band News FM.
2: A gente vai falar agora sobre uma briga que aconteceu antes do clássico em Salvador, do Bavi, e que acabou terminando com dois mortos. As informações chegam agora com a Karina Araújo. Boa tarde, Karina.
7: Boa tarde, pessoal. Ferrete, Coutinho, boa tarde a todos. Vai ser enterrado hoje, às 16h, o torcedor do Bahia agredido até a morte durante uma confusão envolvendo integrantes da torcida uniformizada Imbatíveis, que é ligada ao time do Vitória. Esse crime aconteceu ontem, horas antes do clássico Bavi. José Alexandre Souza Borges, de 28 anos, estava de moto em uma avenida que fica próxima do estádio do Barradão, onde aconteceu a partida, e ele foi perseguido, agredido com murros, pedaços de madeira, objetos cortantes, até a morte. Outras quatro pessoas ficaram feridas. Seis homens foram presos e autuados pelos crimes de homicídio qualificado, tentativa de homicídio, posse de explosivo e promoção de tumulto. Também próximo ao estádio, uma oficina foi invadida por outro grupo da mesma torcida organizada. O dono do local, inclusive, o Elísio de Jesus, contou como tudo aconteceu. Vamos ouvir.
8: Eu estava em casa e aí a pessoa passou aqui, um cliente me falou que estava praça de guerra aqui no meu estabelecimento. E quando eu cheguei aqui, me deparei com essa situação, que nem vocês viram aí, tudo destruído, tudo retorcido. E eu estou aqui me retirando do meu estabelecimento porque eu vou ter que tomar providência para começar a limpar, arrumar. E alguém tem que pagar essa conta aqui, ver os dirigentes aí, como é que vão me ajudar aí. Porque eu preciso continuar a minha vida, eu não posso ficar parado. Então, tem que tomar uma providência com isso antes que seja tarde demais.
7: Foram várias situações de tumulto. Em outro ponto da cidade, um outro torcedor do Bahia foi morto a tiros. A polícia ainda investiga se essa morte de Lucas dos Reis Bonfim, de 19 anos, está associada a brigas entre torcidas organizadas. Além disso, pelo menos três ônibus do transporte público da capital baiana foram alvo de ataques em diferentes regiões de Salvador. Voltamos com vocês aí no estúdio.
0: Valeu, Karina. Bom trabalho por aí. Agora meio-dia e 35.
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16: Dia 39 minutos. Boa tarde para você, ouvinte da Band News FM. Seja bem-vindo à nossa programação. Eu, Luana Bernardi, te acompanho por aqui com o Noticiário do Rio de Janeiro em 90.3 FM. Te convido, claro, a participar da nossa programação. 999026970, o número do nosso WhatsApp. Mande sua mensagem para cá. Fique à vontade para participar da nossa programação. Um ótimo início de semana, hoje, dia 24 de agosto de 2020.
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16: A gente fala do trânsito agora. Giovana Guitarrari, boa tarde.
17: Boa tarde, Luana. Boa tarde também aos nossos ouvintes. Trazer informação da Avenida Brasil nesse momento. Teve um acidente mais cedo acidente não, perdão, teve um caminhão enguiçado mais cedo no sentido centro da Avenida Brasil, na altura de Coelho Neto. Travou bastante o trânsito por ali, já foi liberada a faixa da pista central que estava ocupada, o caminhão foi retirado, porém o trânsito continua com retenção desde a altura de Vila Vintém, então realmente são quilômetros de retenção de trânsito intenso por conta aí desse caminhão que enguiçou na pista. Sentido zona oeste da Avenida Brasil também apresenta retenções na altura de Coelho Neto, que foi onde esse caminhão enguiçou, está chegando também até Irajá. Outro ponto da Avenida Brasil que está com um pouco de trânsito, tem um enguiço ali em Bom Sucesso, uma faixa da pista central está ocupada na altura do BRT Baixa do Sapateiro, essa carreta aí que enguiçou no sentido zona oeste da via. Equipe da Sete Rio está no local atendendo essa ocorrência, o trânsito está intenso, porém sem retenções no trecho, Lu.
16: Obrigada pelas informações, Giovana. Daniel Nascimento, boa tarde.
18: Boa tarde, Luana, boa tarde a todos. O Disque Denúncia divulga um cartaz pedindo informações que ajudem na localização de um homem que está evadido do sistema penitenciário após receber o benefício da saidinha do Dia dos Pais. O Daniel Mendonça da Silva, de 40 anos, estava preso em regime semiaberto desde 2012. No ano anterior, ele assassinou uma mulher e a filha no Morro do Juramento em Vicente de Carvalho, na zona norte do Rio, as vítimas que estavam grávidas. Segundo o levantamento da CEPEN, a Secretaria de Polícia Penitenciária, 195 detentos que foram beneficiados pela saidinha não retornaram até o momento ao sistema penitenciário.
16: Obrigada pelas informações, Daniel. Tempo fechado na capital fluminense, fica encoberto ao longo de todo o dia de hoje. A máxima prevista é de 24 graus e a mínima de 15 graus, aliás, mínima de 15 graus hoje, segundo o sistema Alerta Rio. Tempo no Rio sendo influenciado pelo transporte de umidade do oceano em direção ao continente, sendo assim, ao longo do dia, predomínio é de céu encoberto, com previsão de chuva fraca e pontualmente moderada, mas de forma isolada aqui na capital fluminense. Para amanhã, o dia continua encoberto, fica encoberto pelo menos até quinta-feira, com temperaturas estáveis até quinta, previsão de pancadas de chuva na terça, na quarta e na quinta, com a máxima variando de 26 a 25 graus aqui na cidade. Então teremos uma semana de temperaturas amenas na cidade. Na sexta-feira, os termômetros entram em elevação. Sexta-feira, termômetros em elevação, tempo fica parcialmente nublado, sem previsão de chuva, com termômetros em elevação na sexta, com máxima de 33 graus e a mínima de 19 graus.

0: O acesso ao quilômetro 58 da BR-040 em Itaipava vai ficar fechado até quinta-feira para a instalação das vigas da nova ponte do Arranha-Céu. Bloqueio inclui o retorno, mas não interfere no fluxo da rodovia, que segue normalmente. O motorista que estiver no sentido Juiz de Fora deve usar o retorno do quilômetro 56. Já quem estiver no sentido Rio, a opção é o retorno do quilômetro 62. Os acessos estão sinalizados no local. A interdição é necessária para a operação dos guindastes, que vão içar 9 vigas pré-moldadas de concreto. Cada peça tem 30 metros de comprimento e pesa 37 toneladas. A nova ponte terá uma faixa de tráfego em cada sentido e passagem para pedestres dos dois lados. A estrutura é considerada estratégica para melhorar a mobilidade da região e facilitar a circulação de veículos de carga. A obra, que estava prevista no contrato de concessão para 2030, foi antecipada pela Elovias, concessionária responsável pela gestão e operação da rodovia. A previsão é de que a nova ponte do Arranha-Céu seja concluída até o fim de outubro deste ano. Fique à vontade, mande sua mensagem para cá, 999026970 é o número do nosso WhatsApp. Participe da nossa programação em 90.3 FM. Agora meio-dia, 45 minutos. 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

0: Agora, meio-dia e 46, vai virar o reloginho, quer ver? 3, 2, 1, meio-dia e 47. Segundo semestre, muita gente tem que pagar a mensalidade escolar e já começa a pensar, não necessariamente se programar, né? Porque para se programar tem que ter dinheiro sobrando e não é a realidade do brasileiro, mas muita gente já começa a pensar no ano que vem, matrícula, material escolar, etc. E a notícia não é boa, viu, gente? Quase todas as escolas particulares brasileiras planejam reajustar as mensalidades acima da inflação. Das 300 escolas de 8 estados ouvidas no estudo da Meira Fernandes Contabilidade, que assessora mais de 1000 escolas, 98%, todas, praticamente, pretendem fazer o reajuste. Para 8 em cada 10, os índices devem ficar entre 7 e 11%. Isso é acima da inflação projetada para 2025, na casa de 5%. Esse aumento preocupa as famílias que têm filhos na rede de ensino privada. A dentista Aline Ferreira diz que é hora de replanejar o orçamento já pensando no novo reajuste, que em 2026 foi de 10%. A preocupação agora é com o ano que vem.
1: Escola, não vai manter na escola, vai caber no orçamento do outro ano, não vai? Como que tá o orçamento desse ano? É uma série de pensamentos agora para setembro, agosto, setembro.
0: Entre os motivos para o reajuste estão a inadimplência, atrasos nos pagamentos da mensalidade e adaptação das escolas à educação inclusiva. A advogada Mabelle Meira Fernandes conta que não existe um único fator para o reajuste, mas um conjunto de pressões que tem se acumulado.
2: Além disso, as escolas têm vários outros custos, investimento em estrutura, investimento em cidadania e segurança digital, reajuste da folha salarial de professores e da parte administrativa de uma escola no estado de São Paulo. Em março já saiu que foi 6,95%.
3: A inflação oficial do país é o índice usado como base para o reajuste dos salários. Por isso, qualquer aumento acima desse patamar indica para as famílias uma pressão sobre o custo de vida, exigindo adaptações. Dos 46 milhões de estudantes matriculados na educação básica, 9 milhões estudam em escolas particulares. O presidente da Associação Brasileira de Educação Financeira, Reinaldo Domingos, afirma que o momento é de fazer contas e de cortar gastos.
4: Nós podemos economizar, em média, 20, 30% todos os meses em todos os itens de um lar. Então nós vamos ter que reduzir gastos e aí nós vamos fazer o caça, excessos e desperdícios dentro de uma casa.
3: O especialista sugere ainda uma negociação na tesouraria ou então na direção da escola antes do período de rematrícula. Apresente o seu histórico de pontualidade, pesquise preços de escolas concorrentes, mostre o orçamento apertado e proponha acordos flexíveis, como descontos temporários ou então abatimento. Enquanto a gente fala, os nossos ouvintes vão se manifestando no WhatsApp da Band News FM no 11 999 592 100, ouvintes que passam justamente por esse tipo de drama vão se manifestando por aqui no WhatsApp da Band News FM. Para cada 8 em cada 10 das 300 escolas de 8 estados ouvidas nesse estudo da Meira Fernandes Contabilidade, 98% pretendem fazer o reajuste. É muita coisa. E 8 em cada 10, esses índices devem ficar entre 7 e 11%.
0: O salário do trabalhador
3: aumentou 11%?
0: Aumenta, mas não nesse nível, né? Tem não. Aquele dissídio anual que muitas categorias têm que brigar muito para ter a compensação da inflação.
3: Do trabalhador assalariado, CLT.
0: Isso, porque quem tá no mercado informal, que é muita gente, muitas vezes acaba não tendo esse benefício, não. Agora, meio-dia e 51.
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0: Fala, Ju, boa tarde.
1: Pois é, é tudo por alto, né? Tudo en passant, né? Faço até eu, você, né, Coutinho, a gente pode se comprometer, né? Vamos melhorar a educação, vamos valorizar os professores, né? Vamos fazer, enfim, fazer acontecer, né? Boa tarde para vocês, boa tarde aí, Ferret, para o Coutinho, boa tarde para você que está aqui com a gente na Band News FM. Ah, é um sentimento de frustração, sempre, né? Porque ainda mais com um debate onde, inclusive, eu ia fazer uma pergunta para o candidato Romeu Zema, que desmarcou em cima da hora, no dia do debate. Uma coisa feia, né? Desrespeitosa, não só com o Grupo Bandeirantes, mas com você, eleitor. A gente coloca ali o espaço para um confronto de ideias, para um debate, porque hoje as pessoas querem ficar ali no seu lugar de conforto e não serem confrontadas. A gente estava ali preparado com perguntas para que todos pudessem responder, e trazer detalhes, principalmente, de como que vai. Acho que o problema principal ali da economia hoje, né, que ninguém toca no assunto, é o risco da economia piorar rapidamente. É isso que está posto nesse momento. A economia está piorando e já crescem pelas projeções o risco de recessão a partir de 2027. Então, enquanto você está tendo estímulos econômicos, desenrola, programa para aumentar Minha Casa Minha Vida, toma endividamento, e em 2027 a festa vai acabar. Então, assim, quem vai limpar o salão? É isso que vai acontecer. Vai ter que tirar esses estímulos, que não tem como ficar sustentando os estímulos do resto da vida, com a necessidade de ajuste fiscal, que a gente, enfim, tem batido nessa tecla, porque sem isso não vai ser possível a gente ter juros decentes. Com o juro que a gente tem hoje, é inviável qualquer crescimento. Muitas empresas estão aí, vide endividamento recorde das famílias brasileiras, de grandes empresas já, não é só pequena, né? Porque pequena é sempre duro, né? Ser empreendedor no Brasil. Você vê, quando você começa a ver grandes grupos pedindo recuperação judicial, é porque o problema parece a ponta ali do iceberg, né? Ele parece realmente aquele problemão que vai se formando e que todo mundo está ignorando que esse problema está ali, oi, estou aparecendo, né? Então, assim, eu gostaria realmente, assim, minha pergunta era justamente para tentar entender o que os postulantes à presidência da República pretendem fazer para evitar uma recessão a partir do ano que vem, ao mesmo tempo tendo que fazer o ajuste, e um ajuste num primeiro momento, ele acaba num curto prazo, né? Num primeiro momento ali do ano, agravando a situação, que na hora que você retira os estímulos, a economia acaba tendo um motor a menos ali para crescer. E o que se pretende fazer, né? E agora, né? Qual é o plano? É um plano que compensa, porque ele traz credibilidade, então ele vai promover, enfim, num primeiro momento, uma redução ali do crescimento, mas logo em seguida é um plano que traz uma credibilidade para poder sustentar um crescimento mais forte ao longo do tempo. Eu gostaria de ter, né, essas respostas e que tipo de ajuste, porque vocês veem que quando você olha lá as propostas econômicas, você tem a proposta, vamos fazer um ajuste, vamos, né, melhorar a situação do trabalho, né? Ontem estava aquela dicotomia ali, né? O Renan Santos falando que não podia diminuir a escala 6x1, que é quebrar as empresas e tal, nenhum lugar do mundo faz isso, e aí o Cury falando que tem que ser 5x2 porque está tendo burnout. Inclusive, uma discussão que deveria estar sendo feita, né, por especialista, com cuidado, qual é o custo que isso vai ter, qual é o tempo de transição para haver uma adaptação, que tipo de compensação, se a gente de fato tem uma sociedade que está exaurida e que tem uma condição hoje de trabalho, de transporte, de moradia, que exige essa discussão. Vamos ter uma discussão séria, né? Então, eu sinto falta disso, assim, Ferretti, Coutinho, a gente de fato ter espaço para a gente discutir a questão da produtividade que passa pela educação. A gente tem ilhas de excelência, né, no Brasil. Os casos mais conhecidos são Ceará, mas tem no Piauí, aqui em São Paulo, tem uma região super pobre aqui em São Paulo, no Vale da Ribeira, chama Piaí, que está sempre tirando notas máximas em matemática. O que que eles estão fazendo? Por que que essas ilhas de excelência de educação não estão sendo espalhadas pelo Brasil, né? A educação de qualidade é a porta de saída da pobreza. Por que que as pessoas, a gente fala que o desemprego está no menor patamar da história, você vai no supermercado, seu salário não dá para comprar o básico. Por que que a renda média

0: tão baixa no Brasil? São essas questões que a gente precisava debater. Então, é esse sentimento de frustração, o nível baixo do debate, uma fuga antidemocrática e um sentimento mesmo que a gente vai ir para 2027 sem saber exatamente o que vai acontecer, pessoal, com a economia.
1: É isso, né? Como você bem disse no início, promessa dizer que vai melhorar, todo mundo faz, né? Mas debater, infelizmente, só de forma muito, mas muito superficial. Juliana Rosa volta a conversar com a
0: Exato.
1: gente amanhã, nesse mesmo horário por aqui. Tchau, Ju, até amanhã.
2: Valeu, Ju.
0: Um beijo.
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2: Resolver o plano de saneamento do Brasil é um plano de 800 bilhões de reais. Esse dinheiro não está entesourado no cofre das prefeituras, dos estados, não está no bolso da EGEA, mas talvez se a EGEA e todos os outros operadores de saneamento, mais os estados, mais os municípios, se associarem conjuntamente com o capital de fora, a gente vai conseguir resolver esse plano de saneamento. Então, o desafio que o Marcos resolve é criar segurança jurídica para que novos atores venham e coloquem capital aqui dentro. Experiências positivas no Brasil, como as rodovias, como o setor elétrico, como telecom, para a gente, que olha como oportunidade de investimento, é mais uma política pública brasileira. O Brasil, a gente reclama muito, mas a gente tem um histórico muito exitoso de construção de políticas públicas perenes em delegação de serviços públicos.
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3: Uma hora, um minuto. Daniel Nascimento de volta. Fala aí, Dani.
4: É isso, Lu. Vai até sexta-feira, semana de mobilização nacional de coleta de DNA de familiares de pessoas desaparecidas, ação que é promovida em todo o país pela Polícia Civil de cada estado. O objetivo é ampliar a identificação de pessoas desaparecidas por meio da coleta de material genético de familiares e também cruzamento de perfis nos bancos de DNA. A coleta é gratuita e pode ser feita por meio de cotonete na parte interna da bochecha ou até mesmo por amostra de sangue. Material genético dos familiares é comparado com pessoas de perfis desaparecidas e também pessoas encontradas sem identificação. Lembrando que aqui no Rio são 7 pontos de coletas, na capital fluminense, em Niterói, na região metropolitana, Duque de Caxias e Nova Iguaçu na Baixada, Angra dos Reis, na Costa Verde, em Volta Redonda, no Sul Fluminense.
3: Obrigada, Daniel. Agora, 1:02, um homem que tentava fugir de uma operação da Polícia Militar invadiu uma escola na Estrada dos Bandeirantes, no Recreio, na zona sudoeste do Rio, e se vestiu de merendeira para tentar despistar os policiais. O caso aconteceu no início da manhã de hoje. Segundo a Secretaria Municipal de Educação, a Polícia Militar foi acionada imediatamente, localizou e prendeu um homem que é do Espírito Santo antes do horário de início das aulas. A operação da PM acontecia nas comunidades Pombo Sem Asa e Cascatinha, na região das Vargens, com o objetivo de desarticular a atuação de quadrilhas envolvidas com o tráfico de drogas que atuam na região. Houve confronto e 4 criminosos foram presos. Com o grupo, os policiais apreenderam 2 fuzis, 3 pistolas, 2 granadas, carregadores, rádios, munição, material entorpecente e roupas camufladas. Em nota, a Secretaria de Educação afirmou que, para garantir a segurança dos alunos que já estavam a caminho da unidade, as atividades da Escola Municipal Frei Gaspar foram transferidas para outra escola da rede em um endereço próximo. Caso foi registrado na delegacia da região.
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3: De volta, Giovana Guitarrari.
5: Falar dessa vez da Serra de Petrópolis, Lu. A gente recebeu um áudio do nosso ouvinte William falando de vários acidentes que estão acontecendo por ali. Vamos ouvir.
6: Bom dia, turma da Band News FM. Meu nome é William. Estamos descendo a Serra de Petrópolis. Serra de Petrópolis, muito escorregadia, vários acidentes, e acabou de acontecer um acidente com uma família próxima ao quilômetro 94. A concessionária já está no local, mas toda atenção é pedida neste exato momento na descida da Serra de Petrópolis. Estou acostumado a descer ela direta e ela está hoje muito escorregadia. Band News FM, em um segundo, tudo pode mudar. Obrigado, turma.
5: Então é isso, fico alerta, tá tendo aí um acidente, além de vários acidentes por conta da pista molhada, como ele falou, deixou aí o alerta que é bom tomar cuidado, ainda mais no tempo de chuva. Também teve um acidente que ele presenciou no quilômetro 94, sentido Rio de Janeiro da Serra, Lu.
7: Atenção você, pistas escorregadias, atenção você que está em deslocamento, não só para a região serrana do Rio, na estrada, mas também em ruas da cidade, esse tempo chuvoso acaba deixando aí as pistas escorregadias. Obrigada, Giovana, pelas informações. Tem alguma informação do trânsito? Fique à vontade, mande para cá, 999026970. Tem quadro de saúde estável. O idoso de 65 anos que foi agredido com chutes no abdômen em Nova Iguaçu, na Baixada Fluminense, João Batista Temótio, permanece internado no Hospital Geral da região. O agressor, identificado como Edir Gonçalves Neto, foi preso. Segundo as investigações, no dia 18 de agosto, ele agrediu João Batista Temótio dentro de um bar na mesma região. Agora, 1:05.
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0: Agora, 1:06, tem mensagem aqui no WhatsApp da Band News FM, da Ilzete, perguntando, Ferrete, bora virar às 13 hoje? Resposta, não. Tem o nosso ouvinte de Minas Gerais, final de telefone 3718, cadê o nome dele? É o Leandro, mandou foto de reloginho. O ouvinte final de telefone 4957, esse é de São Paulo, Thiago Barbosa. Ferrete, 13 horas, corre, estão tentando te derrubar. Gente, hoje a gente tem visita. Hoje não é assim, ficar apertando o relógio, ficar cerceando o direito de as pessoas falarem André Coutinho, gente. Eu jamais ia cortar o Coutinho. É tão raro ter o Coutinho aqui, eu destaquei no começo do programa, o homem tá viajando toda hora pra lá e pra cá, de vez em quando passa aqui na Band News FM só pra dar um oi, falou que às vezes chega em casa, o cachorro estranha ele, porque é tanto tempo viajando que quando ele chega, o cachorro acha que é um estranho. Eu não podia cercear o Coutinho, gente, então, por favor, sem pegar no pé do âncora hoje.
1: De jeito nenhum, de jeito nenhum. E outro, é igual ao futebol, tem que fazer aquela história de levantar a plaquinha e colocar os acréscimos, né? Colocar o acréscimo ali da primeira hora. Tivemos 6 minutos de acréscimo hoje, tá tudo dentro do tempo. Vamos que vamos então com a segunda hora do Band News no meio do dia, neste 24 de agosto de 2026. Hoje é uma segunda-feira, a semana só começando.
0: O candidato à presidência da República pelo Partido Novo, Romeu Zema, recebe uma proposta do PSD para desistir da disputa e apoiar a candidatura de Ronaldo Caiado ao Planalto. A informação é da repórter da Band Brasília, Tayane Melo. Segundo a apuração, Romeu Zema estaria inclinado a aceitar a proposta mediante o que considera um bom acordo. No entanto, o Partido Novo não apoia a ideia.
1: Ainda sem medir os efeitos do debate da Band, uma nova pesquisa BTG Nexus mostra Lula e Flávio Bolsonaro empatados tecnicamente no primeiro e também no segundo turnos da disputa à presidência da República. No primeiro turno, o atual presidente aparece numericamente à frente, com 41% contra 39% das intenções de voto do senador do PL. A margem de erro da pesquisa é de 2 pontos para mais ou para menos, ou seja, os dois estão empatados no limite da margem de erro. Na semana passada, Lula tinha os mesmos 41%, mas Flávio oscilou 1 ponto para cima. Ronaldo Caiado, do PSD, tem 5% e Renan Santos do Missão e Romeu Zema do Novo, 3% cada um. Augusto Cury do Avante tem 2% das intenções de votos dessa pesquisa e Samara Martins do Unidade Popular, 1%. Os demais candidatos não pontuaram, são eles: Rui Costa Pimenta do PCO, Hertz Dias do PSTU, Edmilson Costa do PCB, Wilson Grassi Júnior do Democrata e Clariana Barão do Democracia Cristã. Brancos e nulos somam 5% e 3% não sabem ou então não responderam.
0: No segundo turno, a diferença entre Lula e Flávio Bolsonaro caiu 2 pontos. O presidente aparece com 46% e o senador com 45%. Na semana passada, Lula tinha 47 e Flávio 44. Nos demais cenários de segundo turno, Lula tem 46% contra 42% de Ronaldo Caiado, Lula 47% contra 40% de Romeu Zema, Lula 47% contra 35% de Renan Santos. A BTG Pactual ouviu 2.006 eleitores entre 21 e 23 de agosto. O nível de confiança é de 95% e a pesquisa está registrada no TSE sob o número BR09028/2026.
1: Outros destaques do dia têm novidades envolvendo o Banco de Brasília. Fala, Gabriel Marques.
2: O Banco de Brasília vai acionar judicialmente os ex-administradores da instituição por prejuízos em operações ligadas ao Banco Master e à REAG. A medida foi aprovada nesta segunda-feira pelos acionistas em uma Assembleia Geral Extraordinária. Ao todo, 7.495 acionistas votaram a favor da proposta e apenas um se absteve. A partir de agora, se forem identificados responsáveis por ação ou omissão, o BRB deverá buscar na Justiça o ressarcimento pelos danos causados ao patrimônio e à imagem do banco. O prejuízo estimado ultrapassa os 8 bilhões de reais.
0: Golpe envolvendo pacotes de viagens no Rio de Janeiro. Quem tem os detalhes é o Daniel Henrique.
3: A Polícia Civil prende a responsável por uma agência de turismo que aplicava golpes em clientes ao vender pacotes de viagens falsos. Vitória da Cunha Ferreira Alvim foi encontrada nesta segunda-feira na Freguesia, zona sudoeste do Rio. De acordo com as investigações, Vitória utilizava uma empresa de turismo formal para dar aparência de legitimidade ao esquema. Através da página em uma rede social da Latitude Outdoor Viagens, a agência anunciava e comercializava os pacotes, que incluíam as passagens aéreas, hospedagem, reservas e outros serviços. No entanto, com a aproximação da data da viagem, a empresa passava a ignorar as vítimas que buscavam os vouchers e comprovantes de reserva, mesmo com o pagamento integral do pacote já feito. Vitória vai responder por estelionato.
1: O assunto agora é um acidente durante um voo de Asa Delta no Rio Grande do Sul. A manchete com Laura Tedesco.
4: Um piloto de Asa Delta está internado no hospital de Canoas com múltiplas fraturas após sofrer uma queda em Sapiranga, na Grande Porto Alegre. Adilson Schroeder foi induzido ao coma para receber atendimento. A queda provocou lesões internas na cabeça e nos pulmões. Segundo a Associação Gaúcha de Voo Livre, a causa do acidente teria sido uma turbulência provocada por ventos mais fortes na região do ponto de pouso. A entidade afirma que já havia solicitado a poda de árvores em um terreno vizinho ao local. Somente neste ano, mais de 3 acidentes já foram registrados no ponto de pouso.
0: Um homem tenta vender o próprio filho em Belo Horizonte. Quem tem os detalhes é a Tayane Ribeiro.
5: O homem que tentou vender o filho de 3 anos em uma praça na região central de Belo Horizonte segue preso. A prisão em flagrante foi convertida para preventiva pela justiça em audiência de custódia realizada nesse domingo. O caso aconteceu na noite de sexta-feira. Segundo a Polícia Militar, o homem ofereceu a criança por R$10 com o objetivo de conseguir dinheiro para drogas. Ele foi autuado em flagrante e encaminhado ao sistema prisional. O Conselho Tutelar foi acionado para acompanhar o caso e adotar as medidas necessárias à proteção da criança.
1: Combate ao crime organizado no Ceará. Os detalhes com Moisés Mororó.
6: O Ministério Público do Ceará pediu à Justiça o bloqueio de mais de R$18.300.000 ligados a investigações contra o crime organizado entre janeiro e julho deste ano. O valor inclui dinheiro que o GAECO tenta impedir que continue nas mãos dos investigados e recursos cobrados para reparar prejuízos causados aos cofres públicos.
0: Começam os preparativos para uma das maiores festas católicas do Brasil. Quem tem os detalhes é o Caio Fonseca.
7: A Marinha define regras de segurança para as embarcações que vão participar do Círio Fluvial 2026, marcado para 10 de outubro em Belém. As normas foram publicadas nesta segunda-feira no Diário Oficial da União. As inscrições serão gratuitas e devem ser feitas entre 14 de setembro e 2 de outubro, na Capitania dos Portos da Amazônia Ocidental ou por e-mail. Todas as embarcações precisam estar inscritas e portar a bandeira de identificação. Entre as exigências estão o uso de coletes salva-vidas em motos aquáticas, rabetas, canoas e botes, além da proibição de transportar crianças menores de 7 anos em motos aquáticas e embarcações sem cabine. A Marinha também vai interditar o trecho da Baía do Guajará durante o evento e proibir esportes náuticos entre 8 da manhã e meio-dia. Embarcações que descumprirem as regras poderão ser autuadas.
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1: A 24ª rodada do Campeonato Brasileiro termina hoje. O assunto agora é dele, Daniel Nascimento.
10: Botafogo e Atlético Paranaense se enfrentam às 8 horas da noite desta segunda-feira no estádio Nilton Santos pela 24ª rodada do Campeonato Brasileiro. O goleiro Gabriel Batista deve fazer sua estreia nesta noite, já que o goleiro Arlesson se lesionou na última partida. O panamenho Kadir assume o lugar do suspenso Arthur Cabral no comando de ataque do Glorioso. O Botafogo será comandado pelo técnico do sub-20 Rodrigo Belão, já que na última semana Franklin Carvalho foi demitido após a derrota de 6-1 para o Cienciano do Peru, que culminou na eliminação do clube na Sul-Americana.

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1: Você já reparou que a gasolina comum costuma ter um tom amarelado, enquanto a aditivada pode ser verde, vermelha ou até azul? Será que essa diferença de cor serve apenas para chamar a atenção? Nada disso. A coloração dos combustíveis tem uma função muito importante: facilitar a identificação dos produtos e ajudar no combate a fraudes. No Brasil, a ANP, Agência Nacional do Petróleo, Gás Natural e Biocombustíveis, estabelece regras para garantir que os diferentes combustíveis possam ser identificados com facilidade. No caso da gasolina aditivada, por exemplo, cada distribuidora utiliza um corante próprio para diferenciá-la da gasolina comum. Mas importante, hein? A cor não identifica qualidade nem desempenho. Uma gasolina verde não é melhor que uma vermelha ou azul. A tonalidade depende apenas do corante escolhido pela distribuidora. E também para ajudar você a receber exatamente o combustível que escolheu.
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2: Agora 1:18. Olá, uma ótima tarde a você, ouvinte sintonizado em 90.3 FM. Eu, Guilherme Faria, te faço companhia nesse espaço do noticiário local, atualizando as informações da cidade, do estado, do Rio de Janeiro, sempre com a sua companhia por aqui na nossa programação, participando, mandando sua mensagem através do WhatsApp 999026970. A Giovana Guitarrari está de olho no nosso WhatsApp e também nas principais informações do trânsito, atualizando o seu caminho. Hoje, boa tarde para você.
3: Boa tarde, Gui. Boa tarde também aos nossos ouvintes. No último local, a gente deu notícias sobre a Serra de Petrópolis, principalmente sentido Rio de Janeiro, que está tendo muitos acidentes aí, de acordo com os nossos ouvintes, por conta da pista molhada. Vou aproveitar para falar um pouco também da rodovia Washington Luiz agora, BR-040, sentido Rio, trânsito um pouco pegado na altura de Figueira, mas com exceção desse trecho, tem boas condições nos dois sentidos da via nesse momento. Falando um pouco da RJ-107, trânsito intenso apenas na altura de Imbarié e também Parada Angélica. Agora trazer atualizações da Avenida Brasil, eu trouxe uma liberação que aconteceu sentido centro da Avenida Brasil, Coelho Neto, que enguiçou um caminhão ali, apesar de ter sido liberada a via, estava bem complicado, com um quilômetro de retenção chegando aí até a altura de Vila Vintém. Já tá melhorando o trânsito, quem tá fazendo aí a Avenida Brasil sentido centro vai passar por esse caminho. Pode ficar tranquilo que em Coelho Neto já apresentou melhora também na altura de Guadalupe, porém o trânsito aí de Vila Vintém até a altura de Guadalupe continua complicado. Vamos torcer aí para que nos próximos momentos tenha melhora, Gui.
2: Valeu, Giovana, obrigado pelas informações. Daqui a pouquinho você volta com mais, inclusive com áudio, relato dos nossos ouvintes. Você pode mandar e participar com a gente, repetindo o telefone para você anotar aí na agenda, salvar nos contatos, 999026970. Participe, compartilhe conosco também o seu caminho nessa segunda-feira.

0: 1h20, 12 casos de tuberculose foram identificados desde maio desse ano no sistema prisional do Rio de Janeiro. O levantamento foi feito através de uma parceria entre o governo do Rio e a Organização Médicos Sem Fronteiras. A iniciativa tem como objetivo fortalecer o diagnóstico precoce da doença entre encarcerados. As pessoas diagnosticadas foram imediatamente encaminhadas para tratamento especializado. Inicialmente implementada no Sanatório Penal em Bangu, o projeto foi ampliado para o Presídio José Frederico Marques, porta de entrada do sistema prisional em Benfica, na zona norte do Rio, onde as pessoas recebidas na unidade passam por triagem médica. Os presos identificados com os sintomas da doença realizam exames clínicos e radiológicos. Os 12 casos de tuberculose identificados nesse processo foram transferidos para o sanatório penal, onde seguem em tratamento. E um aparelho de ar-condicionado e um patinete elétrico foram recuperados por agentes da CEOP durante uma abordagem na Avenida Borges de Medeiros, na Lagoa, zona sul do Rio, isso ontem à noite. O suspeito estava em um patinete com alarme apitando, que indicava a suspeita de furto. Uma equipe da CEOP passava na pista contrária. Ao fazer o retorno para abordar o suspeito, ele já tinha fugido, mas deixou as peças para trás. O veículo e o aparelho foram levados para a delegacia do Leblon, onde esse caso foi registrado. Agora 1h22, já já mais do Rio.
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2: Pensa Brasil com Fernando Schiller, sempre aqui no Band News no meio do dia, às segundas e às quintas. Hoje, obviamente, o tema da conversa com o Schiller não poderia ser outro, o debate. Aquilo que foi debatido e aquilo também que não foi debatido por conta dos fujões. O Schiller estava aqui no Grupo Bandeirantes ontem, acompanhou tudo e quero as suas impressões, Schiller. Boa tarde.
3: Tudo bem, Ferretti, Coutinho. Olha, foi um debate muito interessante. Evidentemente, tivemos três presentes, tivemos o Renan Santos, o Cury e o Ronaldo Caiato, não é? A gente analisou muito a ausência, então eu vou mais pela presença do que pela ausência, né? Então é um debate que permite, primeiro assim, analisar perfil das candidaturas. Claramente ali você teve uma apresentação de um político novo como político. Augusto Cury já era muito conhecido como escritor, como psicólogo, enfim, junto com Paulo Coelho, talvez seja um dos maiores best-sellers do Brasil, mas ninguém conhecia ele como político. E é interessante isso, né? Ele realmente, como todo candidato, joga para a sua zona de conforto. Então, a zona de conforto dele é muito tema da educação, tema da psicologia, impacto digital, e ele foi para esse campo. Acho que ele deu uma certa aula ali de postura, basicamente a linha assim, olha, a gente pode discutir sem agredir, né? Assim, então a gente não precisa levar para uma ofensa pessoal muito aguda. Ele fez ali uma crítica ao Renan Santos, que tem um estilo mais agudo, mais agressivo. Isso acabou dando a ele um certo destaque, né? E aí a gente teve o Renan Santos, que é um candidato que vem, tem um público jovem, ele tem uma lógica muito agressiva, né? Então isso apareceu muito no debate. Algumas palavras que o Renan Santos usou ali não dá para nem dizer aqui no comentário, viu, Coutinho e Ferretti, porque acho que não tem mais aquela censura, né, que não pode dizer alguns nomes feios aqui, mas tem muito nome feio lá, muito palavrão lá no debate por parte do Renan Santos, e é muito feio, é um discurso feito para internet, é um discurso feito para rede social. E aqui eu para fechar só esse ponto, que eu queria trazer alguns dados para vocês, mas o Ronaldo Caiado, ele é mais conhecido, ele é um político tradicional, foi já candidato a presidente, foi governador dois mandatos, foi senador, então ele jogou por ponto, sabe aquele negócio de luta de boxe? Tem lutador que tenta ganhar por nocaute e lutador que tenta ganhar por pontos. Eu diria que o Renan Santos tentou ganhar por nocaute várias vezes, então ele realmente fez o show dele ali no palco, né, no cenário, no estúdio. E o Ronaldo Caiado, ele manteve aquela fleuma, né? Então ele foi mais ou menos estável durante todo o debate. Mas foi realizado pelo Estadão, o Estadão foi nosso parceiro da Band no debate, um estudo de focus group. O que é focus group? Você coloca 12 pessoas, com aquela sala espelhada, pessoas que têm perfis políticos por amostragem, então representa um pouco o que a população pensa. Óbvio que é uma amostragem que tem muita quebra, porque é muito pequena, né? Você tem 12 pessoas, então você tem eleitor do Flávio, eleitor do Lula, eleitor do Zema, eleitor do Caiado, eleitor do Renan Santos, assim por diante, simpatizante do Cury, e analisa a reação desses eleitores, né? E majoritariamente, para sintetizar aqui as conclusões, o Ronaldo Caiado foi o que saiu levemente melhor no conjunto da obra. Não foi boa para o Flávio à noite, por quê? Porque os três que foram no debate eram no campo mais à direita. Sendo do campo mais à direita, tinham mais a tirar, entre aspas, votos do Flávio do que do Lula, porque você não vai imaginar, é muito mais difícil para o Renan, para o Caiado e para o Cury tirarem votos do Lula do que do Flávio, né? O eleitor do Flávio está muito mais predisposto, até pela linguagem, etc., eventualmente fazer uma migração para esses candidatos do que o eleitor do Lula. Se estivesse lá do outro lado, vamos imaginar o João Campos, ou sei lá, o Ciro Gomes e algum outro candidato mais à esquerda, funcionaria exatamente a mesma lógica para o lado do Lula, mas não era o caso, né? Agora, só para ver o impacto digital, tá? O impacto digital. Até as 10 horas da manhã de hoje, o Renan Santos disparado foi o que teve mais interações, 1.900.000 interações de postagens publicadas no levantamento de uma empresa especializada em redes sociais, né? Augusto Cury, 323 interações, Lula, que ficou fora, 262, e o Ronaldo Caiado só 94.000 interações. Então, se a gente pensar do ponto de vista de impacto digital, a estratégia do Renan Santos funcionou. E como ele literalmente ele joga para a torcida, né? Então é o que a gente chama de lacração, ele faz a lacração, ele fala, né, de maneira bastante aguda ali, isso repercute na rede social. Então, se comparar Caiado com o Renan Santos, nós estamos falando 1.900.000 para o Renan Santos, 94 para o Caiado, 1.000. Quer dizer, então é 20 vezes, arredondando aqui. Cada candidato tem a sua estratégia. Acho que o Renan Santos quis fazer exatamente isso, né? Criar aquele impacto lá. Agora, se você analisar o eleitor moderado, né, que a gente identificou no Focus Group, por exemplo, por pontos, o Ronaldo Caiado acaba tendo uma performance melhor. Para ver como o debate é rico, permite muitas interpretações. Acho que para quem desejava, o candidato que desejava conversar com esse eleitor mais moderado, que é muito importante para decidir eleição numa campanha polarizada, acho que o Ronaldo Caiado teve uma boa performance, adotou uma boa estratégia, né? Mas é o que as próximas pesquisas aí vão mostrar para a gente.
2: O Schiller, eu vou aproveitar para te perguntar sobre uma notícia que a gente deu hoje mais cedo, porque ontem durante o debate a gente analisava a situação dos fujões. E muita gente destacou aqui que, olha, no caso do Zema, não faz muito sentido, aliás, não faz sentido nenhum o Zema não comparecer. No caso do Lula e do Flávio também não faz sentido, eles devem satisfações aos eleitores, mas no caso do Zema, que não tem tempo de TV, que tá mal nas pesquisas, a ausência não faz sentido. E eu vou cometer uma indelicadeza, porque eu não me lembro quem comentou, de tanta gente que falou durante o nosso pré-debate, mas alguém em algum momento talvez tenha sido até o Schiller, confesso que não lembro, levantou a hipótese de, olha, será que o Zema não tá costurando aí uma aliança com alguém, talvez com o Flávio, e por isso não apareceu? E a gente mais cedo, Schiller, deu a informação que foi apurada pela Taiane Melo, da Band Brasília, dizendo que o Zema recebeu uma proposta do PSD para desistir da disputa e apoiar a candidatura do Caiado. A gente não sabe se essa proposta foi antes ou depois do debate, mas você acha que eventualmente essa notícia, caso se confirme, pode ter relação com a ausência do Zema ontem, e o eventual apoio dele ao Caiado faria sentido na sua cabeça?
3: Olha, Ferretti Coutinho, vou apostar uma espumante gaúcha aqui, que tem coisa boa lá no Sul, com vocês, que o Zema não desiste, tá? Porque não faz parte da biografia dele, era teimoso. Ele sempre disse o seguinte: olha, eu tô com a vida ganha, sou empresário, tô na política, não sou político. Então eu não acho que essa altura do campeonato seria assim, seria um arrasa quarteirão para a biografia dele. Foi governador aí 2 mandatos e tem pretensões para o futuro, evidentemente. Sai agora da campanha eleitoral, né? Então, por mais que seja sedutora essa avaliação, eu entendo ela, ontem o Murilo Hidalgo colocou algo nessa linha, outros analistas também, dizendo, bom, quem sabe o Zema está desistindo, porque, não é, porque é tão ilógica a decisão dele de não ir, que a gente acaba buscando uma tentativa de explicação, né? E obviamente ele tem convites para apoiar tanto o Flávio como o Caiado, né? Mas vamos lá, se fosse para apoiar o Flávio e o Caiado, ele teve chance de ser vice. Ele teve chance de fazer esse apoio antes das convenções, onde a negociação era muito mais séria. Agora que, né, o jogo está jogado, que as chapas estão definidas, que está tudo registrado, um apoio desse tipo perde muita força, né? Quase uma desmoralização. Então eu acho, não tenho bola de cristal aqui, que foi um erro, porque a gente às vezes tem dificuldade de, talvez até de aceitar uma ideia simples, quer dizer, os políticos erram, a campanha errou. Eu até brinquei ontem, viu, ó, demite um marqueteiro, não tô querendo mal de ninguém aqui, nem sei quem é o marqueteiro, mas tem que demitir o marqueteiro, ou pelo menos dar um cartão, dar um desconto no salário dele, porque... porque o problema é o seguinte, o Flávio e o Lula ainda poderiam ter alguma coisa a perder e tem pólvora para gastar, porque tem 40%, tá certo? Então eles sabem que vão ter um desgaste, vão ser chamados de fujões, porque são fujões mesmo, etc. Mas tudo bem, estão liderando pesquisa, né? Agora, o Zema não teria nada a perder, porque ninguém ia criticar o Zema no debate, alguém ia atacar o Zema no debate. Então o cara tem 2%, 3%, tem que mais é que ir no debate. Até porque... lá em Minas Gerais, quando ele foi candidato pela primeira vez, ele fez muito seu nome nos debates. Mesmo porque o Novo não tem horário gratuito de rádio e televisão e precisa do Zema para fazer a cláusula de desempenho. Então tem a candidatura nos estados. Sabe quem é que está mais brabo com o Zema hoje? Não tem nenhuma dúvida. São os candidatos do Partido Novo nos estados. Porque ele poderia ter usado o palco incrível ali da Band, uma super audiência, horário nobre, domingo de noite, para fazer a propaganda do Partido Novo, né? Eu até brinquei no seguinte, olha, deixou o Renan Santos fazer propaganda e discurso liberal. Quem defendeu ontem contra o fim da escala 6x1, desburocratização, competitividade, toda a agenda do Partido Novo foi o Renan Santos. É a mesma coisa que você ter uma namorada ou um namorado, você pede pro seu amigo levar pro cinema, né? Não faça isso. Então, eu acho que o Zema cometeu um erro muito óbvio não tendo ido no debate ontem.
4: Bom, e se for levar a amiga do namorado, a namorada do amigo pro cinema, e se por acaso o Zema desistir da candidatura, você vai contar com uma bela espumante gaúcha do Schiller, porque ele falou aqui ao vivo para todo o Brasil. Olha,
3: tá
4: na
3: gravado.
4: Tá gravado, Schiller, tá gravado. Você falava das intenções de voto na pesquisa da BTG Nexus, que a gente tava falando agora há pouco, que foi medida antes do debate, 21 a 23 de agosto. Romeu Zema do Novo aparece com 3% apenas das intenções de voto.
2: É isso aí, acompanharemos os desdobramentos nos próximos. Perdão, Schiller.
3: Não, é isso aí, não, 3% tem que ir no debate, não tem jeito, né?
2: Pensa Brasil com Fernando Schiller, sempre às segundas e quintas aqui no Band News no meio do dia. Valeu, Schiller, até quinta.
4: Valeu.
3: Valeu, boa semana, grande abraço.
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5: Os táxis robôs já são uma realidade nos Estados Unidos e agora eles vão tomar outras cidades americanas além de Las Vegas, Warrison?
6: Temos que falar aqui de uma novidade que já estava presente nas ruas dos Estados Unidos e que agora promete se tornar muito mais prevalente, que são os carrinhos da Zoox. Carrinho não no sentido pejorativo, tá, Edu? É que eles são, parecem minivans, parecem pequenos ônibus, na verdade. E qual a novidade envolvendo esses veículos, Edu? Eles acabam de ganhar autorização para serem espalhados, literalmente, pelo país. Nos últimos anos, já faz alguns anos que eles estão em testes, especialmente em Las Vegas. A Zoox é uma startup e ela foi comprada uns anos atrás pela Amazon. Então hoje ela faz parte do conglomerado do nosso querido Jeff Bezos. E ficou por muito tempo fazendo testes em Las Vegas, tal, pelas ruas de Las Vegas, expandiu para outras cidades ali de Nevada e algumas outras localidades do Arizona, em algumas localidades da Califórnia também, e agora recebeu autorização para levar os seus veículos autônomos para todo o país. O que chama atenção nessa operação da Zoox é que não são carros adaptados, eles são carros construídos desde o início, né? São veículos construídos desde o início para esse tipo de transporte de robotáxi, né? Diferente dos carros da Waymo, né? Que é a empresa do Google dedicada ao mesmo fim, que são carros adaptados, ou seja, são carros, entre aspas, comuns, que recebem equipamentos especiais para se transformarem em carros autônomos. Os veículos da Zoox não, eles já são desenhados, pensados desde o início para serem veículos autônomos. Não tem volante, não tem pedal de freio, de acelerador, não tem nada. Você entra lá, tem só os bancos para você sentar e tudo bem, né? É isso mesmo. E, teoricamente, eles vão te levar para onde você quiser ir. Aí é claro, né, Edu, agora depender do que vai acontecer.
5: Táxis robôs, táxis autônomos, a gente vai acompanhando, queremos saber também quando eles chegarão aqui ao Brasil. A coluna de tecnologia volta amanhã.
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1: Agora 1h40. Boa tarde para você, ouvinte sintonizado em 90.3. Eu, Fernanda Caldas, vou acompanhar vocês pelas próximas horas com as informações do Rio de Janeiro. E a Giovana Guitarrari está comigo para trazer a atualização do trânsito para você, motorista. Boa tarde.
2: Boa tarde, Fê. Boa tarde também aos nossos ouvintes. Trazer uma atualização de um informe que a gente deu. A Avenida Brasil foi liberada ali na altura de Bom Sucesso, a faixa da pista central que estava ocupada na altura da estação do BRT Baixa do Sapateiro, sentido Zona Oeste, foi liberada depois que recolheram ali a carreta que estava enguiçada na via. O trânsito está com melhores condições agora nesse momento. Falar um pouco da linha vermelha, a gente recebeu um relato do nosso ouvinte falando de um acidente que aconteceu por ali, vamos ouvir.
3: Boa tarde, Bandinil, James aqui falando. Acidente aí na linha vermelha, quase chegando na Dutra. Bombeiro já no local.
2: É sentido Dutra, logo depois ele falou pra gente que a linha vermelha realmente tá com esse trânsito por conta desse acidente. Pra quem tá seguindo o sentido Dutra, o acidente que aconteceu perto ali de Vila Nova, na altura Parque Vila Nova, tá com um trânsito já bastante intenso, quase chegando aí à Avenida das Missões, aí o encontro com a Avenida das Missões, né, o Parque das Missões. Então o trânsito tá bem pegado aí pra você que tá seguindo sentido Dutra, Zona Oeste nesse momento, né? Sentido Baixada Fluminense. Vai encontrar esse trânsito bem intenso. Agora, quem faz sentido centro do Rio, a linha vermelha tá com boas condições ao longo de toda a via. Então, realmente, é apenas esse trecho aí perto da Dutra que tá fazendo aí esse trânsito por conta desse acidente que o nosso ouvinte falou pra gente. Na imagem, inclusive, tem um carro capotado, um carro virado ali, que tá ocupando uma faixa da via. Então, trânsito intenso por conta desse acidente na linha vermelha. Fê.
1: Obrigada, Giovana.

0: José Paulo Sobral.
1: E foi detido em um confronto com o Batalhão de Operações Especiais da Polícia Militar na comunidade Taboinhas, em Vargem Grande, na zona sudoeste do Rio. De acordo com a PM, as equipes do BOPE foram atacadas a tiros quando entravam no local. O tiroteio assustou moradores na madrugada desse domingo. Um outro homem que tentava se esconder em uma casa também foi detido. Eles são acusados de atirarem contra os policiais. Dois fuzis, seis carregadores, um colete à prova de balas e um celular foram apreendidos durante a ação.

0: E 4 caminhões foram incendiados por criminosos na Avenida Brasil, que é uma das principais vias expressas aqui do Rio. Isso em retaliação a 2 operações policiais nos complexos do Chapadão e de Israel, na zona norte da capital, que aconteceram na manhã de hoje, no trecho de Irajá. De acordo com a PM, a ação foi uma retaliação à operação do BOPE nas comunidades de Vigário Geral e Parada de Lucas, que ficam no complexo de Israel. E aí, segundo ouvintes da Band News FM, 2 veículos foram interceptados e incendiados na pista sentido centro, na altura do Ceasa. A PM afirmou que outros 4 caminhões foram sequestrados e incendiados no trecho de Acari, nos 2 sentidos. Ninguém ficou ferido durante esses episódios. Na ação do complexo do Chapadão, que é dominado pelo Comando Vermelho, os policiais atuaram com o objetivo de conter a expansão territorial da facção criminosa e remover barricadas. 20 linhas de ônibus da região tiveram itinerário alterado por conta dessa situação. Em outro ponto, agentes do Batalhão de Operações Especiais realizaram uma operação em Vigário Geral e Parada de Lucas, que são dominadas pelo Terceiro Comando Puro. E aí, segundo fonte da Band News FM, o principal objetivo era localizar e prender o traficante Álvaro Malaquias Santa Rosa, o Peixão, que é um dos mais procurados do estado. No início da ação, na madrugada desta segunda-feira, agentes do Batalhão de Operações Especiais foram atacados por criminosos e houve, inclusive, troca de tiros. Por medida de segurança, a Avenida Brasil e a Linha Vermelha precisaram ser interditadas parcialmente nos trechos ali do entorno do Complexo de Israel. E aí, de acordo com a PM, durante as incursões, os criminosos foram encontrados na área de mata de uma das favelas e presos depois de negociarem a rendição, e 2 fuzis foram apreendidos.
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0: Agora 1:46, hora de mais um giro com os principais destaques desta segunda-feira, e a gente começa falando sobre isso aqui, ó. O candidato do PSD à presidência da República, Ronaldo Caiado, brinca com o cochilo do vice na chapa dele, Gilberto Kassab, durante o debate na Band. Quem nos acompanha com imagens observa o Kassab em determinado momento do debate com a cabeça meio que tombada para o lado esquerdo, aparentemente ali com os olhos fechados, né? A pessoa que filmou, filmou lateralmente. Então, enfim, essa soneca foi flagrada pelos jornalistas que estavam presentes no encontro de ontem aqui na Band. Pelas redes sociais, o Caiado disse que com ele na presidência, o brasileiro vai dormir tranquilo, igual ao Kassab no debate. Eles aproveitam todas, né? Em resposta, o próprio Kassab disse que no momento estava digitando e falando com eleitores quando cochilou por causa do cansaço da campanha.
1: Nossa, eu tenho dificuldade de dar esse tipo de notícia aqui. Um homem mata um vira-lata a tiros no Rio de Janeiro. As informações com Clara Neri.
2: A Polícia Civil tenta identificar o homem que matou um cachorro a tiros na Tijuca, na zona norte do Rio. O caso aconteceu no último sábado. O atirador estava passeando com o próprio cachorro na rua Saboia Lima, quando um vira-lata chamado Batata se aproximou latindo. Em seguida, o homem faz 4 disparos contra o animal. 3 tiros acertaram o cachorro, que morre na hora. O homem sai andando normalmente em seguida.
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0: O grupo Bandeirantes de Comunicação continua com a Band Não Se Cala para denunciar casos de violência contra a mulher. No Rio Grande do Sul, mais uma mulher foi vítima de feminicídio. Quem tem os detalhes é a Laura Tedesco.
4: A Polícia Civil investiga um feminicídio registrado neste domingo em Nova Prata, na Serra Gaúcha. Um homem de 67 anos matou a companheira de 47 e depois tirou a própria vida. O crime ocorreu no pátio da residência. A investigação preliminar aponta que os dois mantinham um relacionamento há cerca de 1 ano e meio e enfrentavam conflitos frequentes, motivados por ciúmes. A mulher havia registrado uma ocorrência por violência psicológica e ameaça em agosto do ano passado, mas posteriormente os dois voltaram a morar juntos.
1: O adolescente é vítima de importunação sexual no Ceará. Manchete com Patrick Lacerda.
5: Na região do Cariri Cearense, a Delegacia de Defesa da Mulher de Juazeiro do Norte investiga um caso de importunação sexual, tendo como vítima uma adolescente de 14 anos. No caso, registrado em uma festividade na cidade de Lavras da Mangabeira, um homem assediou a menina, passando a mão por baixo do vestido dela. O homem foi localizado no aeroporto de Juazeiro do Norte, de onde seguiria para Fortaleza. No local, ele foi detido após denúncias de familiares da vítima.
0: E no esporte, o brasileiro João Fonseca desiste de disputar um jogo-exibição que vai reunir jovens estrelas do tênis na próxima quinta-feira em Nova York. O evento antecede o início do Aberto dos Estados Unidos, que é o último Grand Slam do ano. Fonseca será substituído na partida festiva pelo italiano Flavio Cobolli. Na semana passada, o brasileiro desistiu de disputar o Masters 1000 de Cincinnati por causa de dores no abdômen, mas segue confirmado na chave principal do Aberto dos Estados Unidos. Agora 1:50, aproveitando que a gente tá com a trilha do esporte aqui no Band News no meio do dia, amanhã o bicho começa a pegar na Copa do Brasil, hein, gente? Dos 4 duelos.
1: Mas hoje ainda tem Campeonato Brasileiro.
0: Tem Campeonato Brasileiro.
1: Tem Botafogo e Atlético Paranaense. Aliás, ainda pela 24ª rodada.
0: E o Atlético Paranaense fazendo uma bela campanha, tava na Série B do ano passado. E se ganhar hoje, vai se manter na terceira posição, mas vai encostar no Flamengo. O Flamengo tem 45 pontos, com um jogo a menos, é verdade. O Atlético Paranaense, no momento, tem 41. Depois do jogo de hoje, como bem lembrou o Coutinho, a Copa do Brasil começa amanhã, tem início a fase de quartas de final. Serão 4 jogos, sendo que 3 são clássicos. Logo amanhã tem Cruzeiro e Atlético Mineiro, na quarta-feira Vitória e Vasco, Palmeiras e Santos, e na quinta-feira tem o Grenal. Esse Grenal, vou te falar uma coisa, viu? Porque como é que eles vão focar na Copa do Brasil? Os dois estão ali com um pezinho na zona de rebaixamento, são os dois primeiros times fora do Z4, o Grêmio e o Inter. Ambos com, eu tô tentando abrir a tabela aqui, mas se eu não me engano.
1: Tabela aberta aqui, peraí.
0: Se eu não me engano, eles têm 25 pontos e o Mirassol, que é o primeiro time do Z4, tem 24. Ou seja, Grêmio e Inter não podem nem pensar em poupar jogadores no Campeonato Brasileiro para focar na Copa do Brasil.
1: É isso. Grêmio e Inter 25 e o Mirassol 24.
0: Ou seja, eles não

0: Importante.
1: E agora a Copa do Brasil tem final em jogo único, ou seja, quem tá nas quartas de final, quem chegou até aqui, até o Vasco, que é o vice-lanterna do Campeonato Brasileiro, chegou. Tá a dois jogos de disputar uma final e de botar uma grana pesada no bolso, até porque o campeão da Copa do Brasil, se eu não me engano, em torno de 80 milhões de reais, isso eu não decorei, o Coutinho tá procurando aqui, o vice-campeão, 34 milhões, ou seja, chegou e perdeu 34 no bolso.
0: 78 milhões pro campeão. 78 milhões. Acumulando, né? E 34 milhões pro vice-campeão. É dinheiro demais, hein?
1: Eu não falei do jogo do São Paulo. São Paulo pega quem, Coutinho? Na Copa do Brasil?
0: Ah, pega uma pessoa que você conhece bem. Tem Palmeiras e Santos, viu? Você me pegou desprevenido nessa.
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4: Agora 1h55, Giovana Guidari, vamos atualizar o trânsito?
5: Falar um pouco sobre a linha amarela nesse momento, Fê, tem vários pontos de retenção, tá? Quem tá fazendo aí sentido Barra da Tijuca vai encontrar trânsito intenso na altura de Bom Sucesso, devido aí fluxo intenso de veículos nesse momento. Ao longo de toda a via, tá um trânsito bom, porém aí na chegada da linha amarela sentido Barra da Tijuca, na altura da rua Edgar Werneck, já vai encontrar trânsito intenso novamente, aí também no começo da Avenida Ayrton Senna, no, na altura mais ou menos do Espaço Hall, também vai encontrar esse trânsito intenso, mas aí melhora e aí vai chegando aí até a Cidade das Artes, até a Orla da Barra da Tijuca, com boas condições. Agora, quem tá fazendo sentido contrário da linha amarela, sentido fundão da linha amarela, vai encontrar retenções antes do túnel da Covanca, na altura ali de Pechincha, Freguesia, vai encontrar aí esse trânsito, principalmente na altura da Estrada do Pau Ferro, a gente ainda não tem a justificativa do porquê desse trânsito, porém esse trecho tá com trânsito intenso, dentro do túnel também tá com trânsito um pouco pegado, novamente quem tá fazendo sentido fundão da linha amarela. E depois vai encontrar também um pouco de retenção na altura do Shopping Nova América, até mais ou menos a altura da Avenida dos Democráticos. Tirando esses dois trechos, a linha amarela tá com boas condições nesse momento, Fê.
4: Obrigada, Giovana.
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E a gestão interina do governo do Rio chegou à marca de mais de 6 mil exonerados com as demissões que foram publicadas no Diário Oficial nessa segunda-feira. A economia estimada aos cofres públicos é de cerca de 293 milhões de reais até o final do ano. Nessa segunda, 20 servidores comissionados foram exonerados no Diário Oficial. As demissões se dividiram em 9 secretarias, como Desenvolvimento Social e Direitos Humanos, Saúde, Planejamento e Gestão e Fazenda. Com isso, o número de exonerados desde o dia 24 de março, quando o desembargador Ricardo Couto assumiu o governo de forma interina, atingiu a marca de 6.100

0: 165 servidores comissionados. Em nota, o governo do Rio diz que as novas exonerações serão realizadas conforme os trabalhos de auditoria forem concluídos pelas secretarias de Estado de Casa Civil e de Governo. E um aparelho de ar-condicionado e um patinete elétrico são recuperados por agentes da Secretaria Municipal de Ordem Pública durante uma abordagem na Avenida Borges de Medeiros, na Lagoa, Zona Sul. Caso que aconteceu ontem, o suspeito estava num patinete com alarme apitando, o que indicava já essa suspeita de furto.
1: Uma e 58, terminou o Band News no meio do dia desta segunda-feira. Larissa Biscaia e Eduardo Oineg voltam amanhã. Coutinho, valeu pela parceria, sempre uma honra, hein?
2: Foi um prazer, hein? Até mais tarde aqui na programação da Band News FM, valeu.
1: Valeu, gente, vem aí o Tem Método, hein?
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0: Boa tarde, meu amores, tem é tudo no ar. Obviamente que não é você que tá me ouvindo besta, não é você que tá nos vendo besta, mas não falta besta. Hoje vamos falar de muita besta, né? Tem método no ar, como vão vocês, como vai você? Segunda-feira, dia 24 de agosto, do ano da graça de 2026. Eleição cada vez mais próxima, já tô exausto. Ontem debate na tela da Band. Estávamos aqui no Batente, eu e Michele Trombelli. Hoje não teremos Ivan Brandão. Para suprir essa falta, eu fiz questão de vir aqui ao estúdio para estar com você e unir o nosso time ainda mais. Como vai você, Michele
1: Trombelli? Aí, muito bom tê-lo aqui em São Paulo. Tá curtindo esse nosso friozinho? Eu fui almoçar agora ali, quase congelei, gente.
0: Que frio,
1: gente.
0: Tô surrando de paletó, tive que tirar o sutiã. O sutiã não, que eu não uso. É, nada contra, certo? É.
1: Eu tive tudo que tirar. Certo.
0: Você vê que eu não tô muito bom das ideias. Sem preconceito. Eu tive que tirar o paletó, não tirei nenhum sutiã hoje, não, tá? Pelo amor de Deus. Tá?
1: Não comprometa.
0: Não me comprometa. Eu tava com a camisa colando nas costas. Aqui não tem frio nenhum em São Paulo, é uma farsa o frio. Pra mim tá muito quente.
1: Gente,
0: e o programa
1: graus.
0: De hoje será muito quente. É o fervo. E besta é tu mesmo.
1: Besta
0: não,
1: é
0: Michele Trombelli, nem você que tá ouvindo, pelo amor de Deus.
1: Ó o clima. Mas tem muita gente que acha que tem muita besta por aí, né? É. A gente vai falar sobre isso no debate, mas só pra registrar aqui. Essa música, esse clássico, é de 1972, do Obra Prima, Acabou Chorar, e dos Novos Baianos, Moraes Moreira, Luiz Galvão e Pepeu Gomes. Bora nessa.
0: E você sabe que a palavra besta tem várias excepções, né? Tem o besta de bobo,
1: uhum.
0: E tem o besta de metido.
1: Ah, certo? Metido a besta.
0: Isso.
1: É.
0: Então, as duas compreensões servirão, por exemplo, pro debate de ontem.
1: Super.
0: Após acusar Lula e Flávio Bolsonaro por dias de fugirem de debate, a gente tem memória. Romeu Zema segue sem explicar por que faltou ao debate da Band, realizado ontem aqui em São Paulo. Explicação ele deu, né? Só não faz sentido. Ele apresentou uma justificativa, que é a mesma justificativa de Flávio em relação a Lula, no final das contas. Só vou se ele for, ele não indo, eu não vou. Com a diferença fundamental de que, ao contrário de Lula e Flávio Bolsonaro, ele não tem voto. Ele não tá disputando essa liga. Ele não tá disputando esse campeonato aqui. O campeonato Lula, de Lula e Flávio Bolsonaro até aqui, é outro. E em função disso, você vai ter explicação técnica, fria, tática, estratégica, para que eles não tenham ido ao debate. Agora, no caso de Romeu Zema não tem voto. Não tem voto. Quantos por cento tem Romeu Zema? A pesquisa saiu hoje, Nexus BDG, tá com 3%. Considerando a margem de erro, 2%, é 1%. Não tem voto. Não tem voto e não terá tempo de televisão, de rádio e televisão, começa no dia 28. Um candidato, se você pensar na sua candidatura, numa estratégia própria, não faz sentido renunciar, abrir mão de algo como uma hora e meia de exposição na TV aberta, domingo à noite, 8 horas da noite. Não faz o menor sentido. Então não há explicação tática, ao contrário, a gente pode criticar a falta de comprometimento, a não terem vindo prestar conta, no caso de Lula, prestar conta do seu governo e defender o seu governo e por que deve continuar. Tem várias críticas a serem feitas aí. Mas como estratégia faz sentido eles não terem vindo. Talvez o debate tenha até justificado a razão para eles não terem vindo. Mas no caso de Zema, não há explicação. Em evento com aliados nessa segunda, no Rio de Janeiro, o ex-governador de Minas não comentou a ausência no encontro. Ao longo dos últimos dias... Quer se divertir? Você que está nos ouvindo, nos vendo? Ao longo dos últimos dias... Dos últimos dias mesmo, tá? São declarações de agora. Sei lá, sexta, sábado, hoje é segunda. Ao longo dos últimos dias, Zema subiu o tom e cobrou a participação dos adversários no debate. Antes da gente ouvir, eu não é um maledicente falando aqui, mas é uma pequena especulação. A serviço de quem se prestaria a ausência de Romeu Zema no debate? Porque para sua candidatura não é. Ele pode desistir da candidatura? Pode. Ele pode ser candidato ao Senado? A gente vai falar sobre isso adiante? Pode. Ele pode até ser candidato ao Senado em Minas Gerais, dependendo de arranjos locais lá do Partido Novo e tal. Mas objetivamente, quando o Romeu Zema não vem ao debate, e um debate que já estava esvaziado, especialmente pela ausência de Lula e Flávio Bolsonaro, quando ele não vem ao debate, ele esvazia ainda mais o debate em benefício potencialmente de quem? De Flávio Bolsonaro. Como eu considero o Partido Novo linha auxiliar do bolsonarismo, eu gosto dessa hipótese de que talvez uma desistência dele, porque circula a informação de que ele desistiria também em função de uma proposta de Ronaldo Caiado e do PSD e
1: é,
0: tal.
1: É, vamos falar sobre isso.
0: Os votos, só tô antecipando aqui alguns pontos pra gente falar sobre isso tudo depois. Os votos, os pouquíssimos votos para presidente que o Romeu Zema tem, não são dele. Não são. Estão ali. E talvez se ele continuasse candidato, chegasse até a eleição sem voto nenhum. O caminho natural dos votos dele é cedo ou tarde Flávio Bolsonaro. Certo? Vamos ouvir Romeu Zema e a sua enrolação. Sobe, aumenta o som aí, onde você estiver, e se diverte com as falas do sujeito que no domingo disse que não vinha no debate, que falava isso aqui sobre debate e os fujões.
2: Espero que eles mudem de ideia. O debate só enobrece a democracia.
3: Os debates, a sabatina, são muito produtivos, porque mostram para o eleitor ali as propostas, o eleitor passa a ter condição de conhecer melhor o candidato que está ali se apresentando, e perde-se muito quando, principalmente o atual mandatário, não comparece.
2: As eleições servem como orientação, mas na hora que o brasileiro for realmente decidir, a hora que ele for abrir o cardápio, ele vai ver que tem ali um candidato diferente.
1: É demais, né? É demais, é uma contradição absurda. Aí teve ouvinte aqui que falou assim, gente, também é a estratégia do Zema. É, ouvi quem foi que falou aqui. O risco é ele perder o pouco que tem falando e abrindo a boca no confronto de ideias. É o Fábio, a opinião dele em relação a isso. Porque, sim, como dizia o Megali, ele tem uma fama de ser um pouco desprovido ali, de uma certa intelectualidade e tal. De,
0: não é um bom
1: orador. Confronto de ideias, ele não é um bom orador. Então, realmente, é uma exposição que pra ele, talvez, ele perderia esse pouquinho que ele tem. Agora, que é ridículo, pra dizer o mesmo, a pessoa falar isso, tudo isso que você ouviu em alguns dias antes, e depois soltar aquela nota que não vem, porque o Lula não vem?
0: Você pode. É você que tá com isso na mão aí pra soltar de novo? Eu queria só a primeira fala dele. É você que tá? Quem é que controla?
1: Não, mas o pessoal tá ouvindo aqui,
0: então,
1: vamos soltar.
0: Solta de novo, mas só a primeira. Eu quero propor aqui um raciocínio lógico sobre o Romeu Zema. São os conceitos dele, os critérios dele, por favor.
2: Espero que eles mudem de ideia. O debate só enobrece a democracia.
0: Tá bom.
2: Os debates.
0: É isso, tá bom. Então, o debate só enobrece a democracia. A ausência de alguém no debate significa o quê?
1: Que enfraquece a democracia.
0: Enfraquece a democracia. Então tá aí, Romeu Zema, enfraquecedor da democracia. Tá nesse patamar, nos termos dele, tá? E eu não sou radical nesse aspecto. Acho que tá bastante claro na minha análise. Eu entendo quando o cara não vai. Uhum. Eu entendo como estratégia. Então, eu não tô dizendo que ele não tem o direito de não ir. Ele tem total direito de não ir. Uhum. O Ronaldo Caiado, ontem no debate, mais uma vez, num exercício de autoritarismo que acho que nem ele percebe. Ele disse, e o Renan Santos também embarcou na dele, vou propor uma lei que obrigue o cara a ir ao debate. Desculpas, isso é um absurdo. Eu não tô daqueles que acham que a pessoa é menos democrata por não ir ao debate. Uhum. Acho que faz um cálculo. Flávio Bolsonaro e Lula fizeram um cálculo para não ir. Tem uma estratégia. E talvez eles estejam certos nesse cálculo, pensando nos seus interesses. A gente lamenta. Mas talvez estejam certos pensando nos seus interesses. No caso do Romeu Zema é que não faz sentido. Ele não tem o que perder. Ele não tem o que perder. Mesmo foi o Fábio que falou, né?
1: Uhum,
0: ele não tem o que perder, não tem voto. O Romeu Zema não tem voto. Ele teria uma chance de arrumar alguma coisa. Lembrando que ele se tornou governador de Minas Gerais numa chave virada, num debate em que ele trai o Partido Novo, que o elegeu e em que ele está até hoje declarando apoio a Jair Bolsonaro. Ele tinha um candidato Amoedo, João Amoedo. E ele se associa a Bolsonaro e a partir dali, naquele momento disruptivo, é uma palavra que eu não entendo muito bem, naquele momento que Wilson Witzel, João Dória, todo mundo era colar em Bolsonaro e decolar, ele foi embora, mas foi um debate que lhe deu uma chance. Então, Romeu Zema, incompreensível se nós pensarmos numa estratégia individual de um candidato. tem outras possibilidades. Que a gente vai saber, eu imagino, nos próximos dias, sei lá. Tudo é possível. Eu ontem me deparei algumas vezes no debate com a condição de desprovido individualmente, desprovido de elementos para analisar algumas coisas. Eu não consegui analisar o Augusto Cury, eu não consigo. E quero avisar, não me venham com o Augusto Cury nesse programa aqui, que eu não vou falar, eu não sei falar sobre o Augusto Cury, eu não entendo. Ele fez um discurso de Pablo Marçal na porta da Band, um discurso, sabe, marçalista.
1: Sim.
0: Não vou entrar, não vou no debate. Aí entrou. Aí no debate foi um coach, certo? Teria botado o Kassab pra dormir se não tivesse o Ronaldo Caiado cumprido essa missão. E eu não tenho meios para analisar. Eu não estudei, eu não tenho ferramentas para analisar Augusto Cury. O Romeu Zema tá quase lá. Não consigo entender com base nas informações disponíveis, a não ser estratégias em prol de outras candidaturas. Para si mesmo. Para si mesmo não foi, Michele Trombé.
1: Tem que buscar outras ferramentas, a não ser as, tirando as racionais, porque realmente tem coisa aí que não beira muito aí, não vai muito na racionalidade. Só que ainda falando do Zema, acho que é importante a gente destacar, porque tá ganhando cada vez mais a força, a tese de que ele sim estaria prestes a desistir da candidatura e apoiar um dos candidatos da direita nessa corrida presidencial. Você falou desse apoio, né, que seria mais natural a Flávio Bolsonaro. Ontem o próprio Ronaldo Caiado levantou essa hipótese quando ele chegou aqui ao Grupo Bandeirantes, e a nossa reportagem em Brasília já confirmou que existe uma proposta do PSD para que Romeu Zema desista da candidatura e apoie Ronaldo Caiado, que é do partido, sim, né? O partido do Kassab, inclusive tem Kassab como vice. E aí a gente falava mais cedo e o Andreasa falou, mas qual seria o isso, benefício pro Zema?
0: O Eduardo Bolsonaro que fala que isso é aquela coisa, cara, como é que é caracu? Não posso explicar, né? Hein? Mas o que que... Quem ganha o quê nessa história? Qual é a negociação? O Caiado... Vamos lá. O que o PSD daria em troca para Romeu Zema? O que o Romeu Zema agregaria à candidatura de Ronaldo Caiado? Estou com o Caiado e os votos do Romeu Zema indo lá pro Flávio Bolsonaro. Não faz eu não consigo entender. Tem alguma peça faltando aí. Uhum. Mas tem a hipótese da candidatura ao Senado, né?
1: Exato, então, e aí seria essa possibilidade, aí o Romeu Zema seria o candidato ao Senado por Minas Gerais do Partido Novo, com o apoio do PSD. Aí a gente foi questionar o especialista em legislação eleitoral, o advogado Alberto Rolo, e aí é possível que aconteça essa troca com já a campanha em andamento,
0: depois
1: os registros
0: do registro
1: feitos, e ele falou que sim, mesmo após o início da campanha isso é possível. Vamos ouvir aqui o que disse o Alberto Rolo.
4: Ainda nessa altura do campeonato é possível trocar candidatos, mas agora tem que ter renúncia. Se a ideia é que o Zema não seja mais candidato a presidente, então ele tem que renunciar a essa candidatura, e aí ele pode entrar numa chapa de senador, desde que o candidato que já está lá, ou algum candidato, aí depende, né, das conveniências políticas, também desista. O que não é possível é, por exemplo, se o Novo não lançou dois candidatos ao Senado, e lançou, por exemplo, um só, ele não pode ser o segundo candidato agora. Agora já não dá mais tempo para isso.
1: E de fato, o Novo só lançou um candidato. Então esse um único candidato teria que renunciar. É o Superman, o influenciador Marco Antônio Costa. Então o Marco Antônio Superman teria que renunciar à sua candidatura pelo Novo, e aí o Romeu Zema renunciaria à candidatura à presidência e assumiria esse posto, então, de candidato ao Senado por Minas Gerais.
0: A lógica da candidatura do Zema à presidência da República não é vencer a eleição. Cedo ou tarde, talvez cedo, mas certamente tarde, ele vai estar com Flávio Bolsonaro nessa disputa. A lógica, que eu nem sei se funciona ainda, tá? Eu tenho dúvidas sobre isso atualmente. Mas a lógica de você ter um cabeça de chave presidente da República é mobilizar atenções para a composição de bancada, né?
1: Uhum.
0: E esse é um discurso funcional de antigamente. Eu não sei se continua assim. Eu vejo partido sem candidato à presidência cuja estratégia é não ter candidato à presidência e fazendo bancadas extraordinárias. Isso funciona para os partidos do Centrão. A gente tratou muito disso aqui. No caso do Partido Novo, tem um candidato e tal, e é um ex-governador de Minas, eleito e reeleito, e em tese isso seria bom para que o partido fizesse bancada. O Partido Novo tem um desafio de fazer bancadas suficientes para ele ser contemplado com um fundo partidário, por exemplo, o que não acontece hoje. Poder ter tempo de televisão, o que não tem hoje. Eu não consigo entender qual seria a estratégia do Partido Novo. Mas o Partido Novo também é rachado. A gente está falando um tempo aqui sobre o Zema, que é um candidato absolutamente relevante, certo? Mas é importante registrar o seguinte: todas as vezes em que o Romeu Zema foi para cima do Flávio Bolsonaro, especialmente no caso Master, em que ele foi para cima, fez uma crítica, ato contínuo vinha um recuo. Que o partido reagia, que o partido é bolsonarista. O Romeu Zema, que isso? Tá atacando o homem, nosso parceiro. Então, existe o Partido Novo essa limitação de ser um partido cuja parte representativa, parte grande, é bolsonarista. Vamos ver o que o Romeu Zema produzirá aí nos próximos dias. Bom, vamos avançar?
1: Vamos nessa então, rapidamente aqui, porque já tem Afonso Marangoni na linha, certo?
0: Certíssimo. O ministro Flávio Dino determina que Câmara e Senado devem considerar nulas eventuais emendas indicadas por presidentes de partidos sem mandato no Congresso. Isso eu não entendo muito bem, Afonso Marangoni, porque os partidos não os donos dos partidos, os Valdemares, Costas, Netos, não admitem terem controle sobre esse dinheiro. Então, se eles não admitem, como é que vai se tornar nula? Quem vai determinar que aquela emenda é emenda de dono de partido? Explica pra gente, detalha, Afonso Marangoni. Fala, Afonso.
5: Boa tarde, Andreasa, Michele e todo mundo que nos acompanha. O que disse o ministro Flávio Dino nesse despacho de domingo é o óbvio, né? Que quem pode, então, destinar emenda parlamentar é quem detém um mandato parlamentar. E aí ele explicita, né, tanto a Câmara quanto ao Senado, que não é admissível, então, emenda destinada por presidente de partido político. Agora, é claro, né, Andreasa, você tocou na questão, isso não está caracterizado em nenhuma emenda, todas têm assinatura de algum deputado, algum senador enfim, congressista de forma geral, então isso não vai ficar caracterizado. Na prática, Dino só faz uma decisão protocolar que não tem muito o que fazer, Câmara e Senado, em relação a isso. Ele pediu uma consulta a todos os partidos que têm representação aqui no Congresso Nacional, depois que teve até uma operação contra Valdemar Costa Neto e também Eduardo Cunha por suspeitas, né? Uma investigação por suspeitas de destinação de emenda mesmo sem mandato. No caso do Valdemar ainda presidindo, né, o PL, que é um dos maiores partidos aqui no Congresso Nacional. E aí todos os partidos justificaram também o que já era muito previsível, né, dizendo que não existe cota alguma de presidente de partido para destinação de emenda aos parlamentares, que isso não acontece. Até teve dois que demoraram para responder, mas eu estava aqui conversando com o Podemos, que é um dos partidos, eles vão encaminhar, parece que o quanto antes, esta resposta, e a mesma coisa o Solidariedade do Paulinho da Força, que também vai no mesmo sentido. No caso do Solidariedade, o Paulinho, ele também é deputado, então o que ele diz é que as emendas dele como deputado ele destina, mas como presidente do partido não, ele não tem uma cota para isso. Então é o Flávio Dino nesta tentativa de moralizar a questão das emendas parlamentares. Agora, essa decisão dita agora não deve ter grandes mudanças no cenário, né? E aí eu estava até conversando com um professor de ciência política, um especialista também nessa questão das emendas, e ele falou que oficialmente é imoral, é errado mesmo pensar em quem não tem mandato indicar emenda, mas que na prática isso é muito mais fluido, muito mais difícil de se detectar, porque um partido acaba sim, né, tendo as figuras que estão sem mandato, mas que têm influência. Então, que isso acaba necessariamente acontecendo em algum momento ou outro, pelo menos. Então, essa é a decisão do ministro, deu ciência também à Polícia Federal, encaminhou todas as respostas do partido para que essas investigações, né, possam ter mais esse elemento para ajudar aí a concluir esses inquéritos. Essa é a atualização lá do Supremo Tribunal Federal, ministro Flávio Dino trabalhando, inclusive, no domingo.
0: Trabalhou para produzir nada, né? Ele criou as condições, levantou a bola, Afonso Marangoni, para que mais uma vez ele seja driblado pelo parlamento. Essa é a lógica do orçamento secreto. É um instrumento que se move, que move de superfície e que sempre contorna a determinação do Supremo Tribunal Federal. Na origem você tem a inconstitucionalidade. As emendas de comissão, também as emendas PIX, mas nesse caso estamos falando de emendas de comissão. elas estão eivadas de inconstitucionalidade. Não existe algo meio constitucional, não existe algo meio inconstitucional. As emendas parlamentares violam princípios constitucionais da administração pública. Ponto final. Era assim quando a superfície era a emenda do relator, é agora quando a superfície é a emenda de comissão. A emenda de comissão já é uma fachada per si. O presidente da comissão como signatário, como fachada, portanto, obscura e autoritária, de ordens de desígnios de apropriação de dinheiros públicos na forma de emendas parlamentares por terceiros parlamentares. Depois eles criaram a fachada da fachada, que é informalmente a tal da emenda de líder partidário. Não existe essa categoria. Até foi promessa de Hugo Mota quando assumiu a presidência da Câmara, mas não conseguiram fazer avançar. Criaram informalmente a emenda de líder de partido, que é um absurdo, a ideia de que o líder do partido tenha privilégio sobre emendas parlamentares. E aí agora tem a terceirização externa, que é a emenda de dono de partido, emenda de presidente de partido. É o auge da bizarrice, a apropriação de dinheiros públicos, de emendas parlamentares por alguém que não é parlamentar e que o faz usando a condição já da fachada anterior, que é do líder do partido, que é ele quem escolhe. Quem escolhe o líder do partido? É o dono do partido, meu Deus do céu. Então, nós estamos diante de os partidos driblando, encravada em constitucionalidade, driblando o Supremo Tribunal Federal. E o ministro Flávio Dino, que é um teórico brilhante, ele é um teórico brilhante da emenda parlamentar, ele criou a expressão oligarquia parlamentar, que é uma contradição em termos. Ele definiu, Michele Trombelli, o que esses caras fazem. Ele tem desenhado o que está em curso. Só que ele não está aí para ser teórico, ele não é um cientista político. Ele pode ser também, se ele quiser. Ele é ministro da Corte Constitucional, ele exerce o controle de constitucionalidade. Por que é que... Todo dia eu pergunto isso, né? Por que é que o ministro Flávio Dino não declarou ainda a inconstitucionalidade da emenda de comissão? Teria resolvido o problema. É inconstitucional... É um estado de inconstitucionalidade, é um estado flagrante de inconstitucionalidade, é permanente estado de inconstitucionalidade, declara inconstitucionalidade, acaba com essa palhaçada, é o papel dele, mas não. Ele fica sujeito a um maledicente que acha que ele mantém esses inquéritos abertos, xandonicamente, para de vez em quando abrir a torneira e liberar o dinheiro quando o governo Lula tem interesse num projeto no parlamento, e para manter uma espada xandonicamente na cabeça dos parlamentares. Não faz nada, fica só uma ameaça, gerindo inquéritos, ameaçando a política. Não é para isso que o ministro Flávio Dino, ou talvez seja, né? Sei lá, ele é um senador togado. Enfim. Valeu, Afonso Marangoni.

0: 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Já é?
1: Olha essa dúvida que é muito interessante. Afinal de contas, qual cartão eu devo usar? O preto ou o verde? Existe alguma diferença? Vamos à explicação. Os dois cartões funcionam nos transportes municipais, mas tem finalidades diferentes. O cartão preto é vinculado ao CPF do usuário, oferecendo mais benefícios como consulta de saldo, histórico de utilização, recuperação de créditos em caso de perda ou roubo e acesso às integrações tarifárias do bilhete único Carioca e do bilhete único Integração Margaridas. Já o cartão verde, o Jaezinho, é um cartão avulso, sem cadastro e sem acesso às integrações tarifárias.
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3: Agora 2:26, Paulo Lage tem informação do trânsito. Fala, Paulo.
4: Olá, uma ótima tarde para você sintonizado aqui na Band News FM. Excelente segunda-feira para todo mundo. Semana já começa com problemas lá na região de Jacarepaguá. Na Marquês de Jacarepaguá teve acidente entre carro e moto na altura da rua Jaciru. Tá aí o motivo da movimentação seguir tão complicada em diversas vias da região. A Nelson Cardoso é uma delas. Vou observando essa dificuldade passando pelo trecho do Largo da Taquara até pelo menos a chegada à estrada dos Bandeirantes, a estrada Miguel Salazar Mendes de Moraes. Motorista que vai pela estrada do Tindiba também perde tempo por ambas as pistas. Vai nesse panorama entre o trecho da rua André Rocha e também a chegada ao Largo do Pechincha. A Avenida Jeremário Dantas, a lentidão está acontecendo próximo da Edgar Werneck, para o motorista que vai seguindo em direção à freguesia. 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Voltamos ao estúdio.

0: E a Polícia Civil prende a responsável por uma agência de turismo que aplicava golpes em clientes ao vender pacotes de viagens falsos. Vitória da Cunha Ferreira Alvim foi encontrada nessa segunda na freguesia, na zona sudoeste do Rio. O mandado de prisão preventiva foi cumprido contra ela. De acordo com as investigações, Vitória utilizava uma empresa de turismo formal para dar aparência de legitimidade ao esquema, e aí, através de uma página na rede social da Latitude Outdoor Viagens, com 40 mil seguidores, a agência anunciava e comercializava os pacotes para destinos nacionais e internacionais, que incluíam as passagens aéreas, hospedagens, reservas e outros serviços. No entanto, com a aproximação da data da viagem, a empresa passava a ignorar as vítimas que buscavam os vouchers e comprovantes de reserva, mesmo com o pagamento integral dos pacotes já tendo sido feitos. Uma das vítimas foi o administrador Hilton Silas. Ele entrou em contato com a empresa para fechar um pacote de viagem para o estado do Amazonas. Estava programado para setembro daquele ano, e em junho ele voltou a entrar em contato com a empresa perguntando sobre o voo de volta, recebendo ali uma resposta sobre o suposto horário de chegada ao Rio de Janeiro. No entanto, já perto da data da viagem, passou a tentar entrar em contato várias vezes e não conseguiu, sem receber o localizador da passagem. Em setembro do ano passado, a reportagem da Band já tinha denunciado os golpes aplicados por essa empresa, com o caso de uma vítima que teve prejuízos ao comprar pacote para viagem de São Tomé das Letras, em Minas Gerais. A Polícia Civil segue investigando possíveis outros envolvidos no esquema. A gente ainda tenta contato com a Latitude Outdoor Viagens.
1: Marcelo Du! Como vai você?
2: Opa! Deus,
3: boa tarde. Você tá passando calor no estúdio, Andreasa?
1: Uma coisa horrorosa.
3: Nunca passei por isso, Michele.
2: Imagina!
3: O que tá acontecendo?
1: Um regime de terror.
3: Poxa vida.
1: Nesse estúdio.
2: Eu não sei,
3: que coisa louca,
2: aqui,
3: hein?
1: Marcelo Duó.
3: Eu acho que isso ainda é efeito de sábado, eu acho.
1: Marcelo Duó, eu não gostei da sua narração sábado, tá? Pela primeira vez
3: na história. Você e alguns, não foi só você, não.
1: Pela primeira vez na história. Sabe por quê? Eu vou te falar a verdade. O Marcelo Duó, quando ele narra o Flamengo, eu me acostumei com ele narrar a vitória do Flamengo. Uhum. Certo?
2: Certo?
1: Porque o Flamengo vence.
3: É.
1: Mas tem algum dia, deixa eu dar uma cornetada aqui. Tem algum dia que a soberba cobra o preço. O Flamengo fez um primeiro tempo impecável, com energia, com gás, depois ia cansar no segundo turno. No segundo turno, não sei. Olha o vício, a doença.
3: Calma,
2: hoje ele já tirou o sutiã.
1: É, eu ia tirar
2: já
1: o
2: colocou o Flamengo pra jogar
1: sutiã
2: no segundo
3: que
2: turno.
3: Isso?
1: Sim. Eu tirei o sutiã. O Marcelo Dalmas, é o seguinte: o Flamengo perde muito gol. Pedro perdeu muito gol, ídolo, sou grato, mas perde muito gol. E aí foi castigado com a justa final vitória do Cruzeiro. E o que mais que você nos conta sobre essa rodada do brasileiro? O grande Marcelo Dalmas.
3: Cara, eu queria falar justamente sobre o peso do gol nesse Brasileirão para Palmeiras e Flamengo, o Michele e Andreasa, porque o peso do gol, primeiro gol, para Palmeiras e Flamengo, eles têm efeitos diferentes nesse Campeonato Brasileiro, né? Como vocês disseram bem, eu tava lá no Mineirão, acompanhei de perto lá Cruzeiro e Flamengo, e o primeiro tempo do Flamengo foi tão solto, tão intenso, o domínio foi tão grande, que parecia que o primeiro gol seria uma questão de tempo. O Pedro havia perdido uma chance antes, o Carrascal havia perdido uma chance antes. Quando o Pedro faz o gol, acho que aquele gol deu um relaxamento ao Flamengo, que fez com que o time acreditasse que, como venceu na Libertadores, seria um jogo tão tranquilo quanto foi o do Maracanã na Libertadores. E isso trouxe um problema pro Flamengo no segundo tempo, o Flamengo acabou perdendo o jogo. Pro Palmeiras, o efeito foi diferente. Pro Palmeiras, o primeiro gol, de um primeiro tempo difícil contra o Vasco no seu estádio, na Arena, deixou o time mais confiante. Porque o Palmeiras vem enfrentando dificuldades contra times mais fracos, que se defendem bem, né? Com times retranqueiros, vamos colocar assim, para ficar mais fácil do torcedor como entender. E o primeiro gol que saiu a partir de uma mudancinha tática do Abel, colocando o Giai mais à frente, né? Fez com que o Palmeiras ganhasse uma confiança que havia tempo que não tinha jogando em casa. E depois passeou em cima do Vasco da Gama. São elencos de perfis diferentes. acho que o Flamengo tem muito talento e por ter muito talento pode cair nessa armadilha de achar que alguns jogos são mais fáceis do que de fato são. E para o Palmeiras destravar o seu ataque pode ser fundamental para o título. Então essa briga que ainda não terminou, tá muito longe disso, o Flamengo tem um jogo a menos, vai disputar com o Mirassol dia 2, jogando no Maracanã, vai mostrar um pouquinho do caráter desses dois elencos, desses dois grupos de jogadores, porque o Palmeiras é um grupo mais aguerrido, mas que tem uma pressão natural de estar no Palmeiras, e o Flamengo tem outro tipo de cobrança, né? A cobrança pelo espetáculo, quando o time alcança esse nível, passa a impressão de uma facilidade que não vai existir no Campeonato Brasileiro e nem em lugar nenhum. Não sei se vocês concordam comigo.
1: Eu concordo totalmente e quero lembrar o seguinte, esse campeonato pode ser decidido no saldo de gols, certo? Então, é importante, você falou o peso do gol também nesse aspecto. Também tem esse aspecto importante, Marcelo Dor.
3: É, sem dúvida tem, não só o primeiro, mas os primeiros gols têm pesos diferentes. Acho que o Flamengo tem é preciso capricho, né? O Dorival falou isso ontem na coletiva, o São Paulo teve uma derrota catastrófica para a Chapecoense. Em alguns momentos, quem tem a chance de fazer o gol precisa ter capricho para não passar por esse tipo de perrengue, porque às vezes num jogo do Brasileirão você só tem uma chance de matar o jogo.
2: E aí o nosso ouvinte, o Danilo, que sempre participa com a gente, ele pergunta se você acha que o São Paulo assinou o passaporte para a Série B.
3: Eu acho que pela primeira vez o São Paulo caiu na real, que a briga do São Paulo é para não cair, né? Isso a gente falava, o Crespo falou na quinta rodada, não acreditaram nele, acho que ontem ficou muito evidente, né? Mais do que a derrota para a Chape, que é a última colocada já virtualmente rebaixada, mas a atuação do São Paulo foi muito aquém, né? Foi vergonhosa. Então acho que o São Paulino, o clube, o técnico, os jogadores, tem que colocar, ó, mãozinha na consciência, porque a luta, mais do que nunca, pelos 45 pontos e de preferência nos jogos em casa, né? Não necessariamente no Morumbi.
2: E 3 meses depois da chegada do Dorival, você acha que ele já tá prestes a cair? Ou não?
3: Ainda bem. Acho que um treinador que não consegue vencer desde fevereiro no Campeonato Brasileiro, que desde o Corinthians ele não ganha no Campeonato Brasileiro. Eu acho que ele tá muito pressionado, né? Vai depender muito, fevereiro, vai depender demais dos próximos jogos, e não é nem da Sul-Americana, não, é do Brasileirão mesmo, porque, mas até a data FIFA, se ele não conseguir mostrar uma reação, não tem condição dele ficar.
1: Ai, meu Deus, data FIFA, não acredito. Tem isso ainda esse ano?
3: Final de setembro.
1: Marcelo
3: Dor, prepare-se.
1: Inacreditável, data FIFA, inacreditável.
2: Copa do Mundo.
1: Não, pelo amor de Deus, podia voltar só no ano que vem esse troço de seleção brasileira. Marcelo Dor, deixa eu só te fazer uma outra pergunta aqui. O São Paulo, como elenco, como time, ele não é para ganhar o campeonato, não é para Libertadores e tal, mas não é, considerando os seus adversários ali, o São Paulo não tem time para disputar, para fugir, para lutar contra o rebaixamento. Tem alguma outra coisa acontecendo que não necessariamente futebolística, me parece ali.
3: Não, o São Paulo vive uma crise institucional nunca vista, assim como o Corinthians. Não, a diferença é só de endereço entre os dois clubes, na verdade. Atraso de salário, essas coisas todas têm acontecido. Só que o São Paulo, ele se enfraqueceu recentemente. O Alan Franco saiu, o Enzo Dias saiu, o Gonçalo Plata, eu acho que saiu também. Tem alguns jogadores, TAP, aliás, né? Saiu. Alguns jogadores que ou eram titulares ou eram reservas importantes saíram do time ou estão machucados, né? O Lucas Moura continua fora. Então, o que sobrou pro São Paulo são 4, 5 titulares de um nível aceitável: Luciano, Caleri, Marcos Antônio, Arboleda, por incrível que pareça, e só. E o que tem no banco não aguenta. Então, o São Paulo entrou numa situação difícil, porque ele tá cada vez mais perto da zona do rebaixamento. Ele tem uma tabela até favorável na sequência, mas ele precisa pontuar. Não pode ficar 10 jogos sem ganhar no Campeonato Brasileiro. A sorte do São Paulo foi a sequência do Crespo no começo, porque senão a situação estaria bem complicada. Se você for pensar, Andreas, o Grêmio que caiu, o último rebaixamento do Grêmio, o Grêmio não tinha time para cair e caiu. Então acontece.
1: Verdade.
3: Se o São Paulo não abriu o olho.
2: Muito bem, a saída do Gonzalo Tapia, né? E só para registrar aqui, Augusto Cury. Nossa, estamos ótimo hoje. Augusto Vale reforçou aqui que é uma super data FIFA, né? São dois amistosos contra a Austrália.
1: Estou de brincadeira.
2: É, dois amistosos contra a Austrália. Então vai ser do dia 25 de setembro. Não, tá de 25
1: contra
2: de setembro.
1: Quem?
2: 21 de setembro até 6 de outubro. Essa.
1: Contra
2: super...
1: a Índia?
2: Contra a Austrália. É,
3: não,
2: né,
3: vai ter
2: gente?
3: Um jogo na Índia, me Austrália. Parece. Ah, bom, Austrália, os dois jogos.
2: Austrália.
1: Contra a Austrália na Índia.
2: Dois jogos contra a Austrália, um deles vai ser em,
1: imperdível.
2: Na própria Austrália. Não, acho que pelo que eu vi aqui, os dois são na Austrália, mesmo. Viu? Não vi.
1: Vai jogar contra a Índia. Vai jogar contra a Índia. Vai jogar contra a Índia, que não foi a Copa do Mundo. Acho que foi a única seleção que não foi a Copa do Mundo.
2: É isso.
1: Barbaridade.
3: É, exato. E tem um belo time de cricket, inclusive.
1: Sim, e talvez o Brasil fosse mais competitivo no cricket. Hoje
2: é
1: em
2: isso
1: dia.
2: Aí, Calcutá na Índia dia 3 de outubro. E os outros dois são contra a Austrália. Dois amistosos seguidos contra a Austrália, né?
1: Barbaridade. Barbaridade. Barbaridade.
2: Tá bom, tá ótimo.
1: É, barbaridade. Tô sem paciência pra isso. E pra muitas outras coisas. O grande.
3: Tá, calma,
1: o grande Marcelo.
2: Ó, e a Aline ainda mandou que estão negociando um outro amistoso contra a Índia, além do dia 3 de outubro, um outro também com Bangladesh no dia 6 de outubro.
1: Ah, tá de brincadeira, isso é piada.
3: Isso. E vai isso ser é filmado piada. Por Bollywood, tá? Vai ter um filme, vai ser muito legal.
1: E aí, nesse caso, pode convocar o Neymar. Nesse caso, convoca o Neymar.
3: Ah, mas ele não vai, né? Aí ele não vai.
1: Que é longe.
3: Não
1: né?
3: vai. Se ele não vai no Equador, ele não vai na Índia.
1: É longe. É verdade. É verdade. Muito bem. Voltaremos a esse assunto, infelizmente. Um beijo, um grande Marcelo Gato.
3: Amanhã estaremos juntos. Um beijo.
2: Valeu, Dó. Beijo. Hoje o nosso Marcelo Dó um pouquinho mais cedo por aqui.
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0: Começando agora a coluna Giro Business. O tema da semana, o setor de franchising. E na minha companhia, o CEO da ABF, Associação Brasileira de Franquia, e também sócio e CEO do Grupo Trigo, Tom Moreira Leite. Tom, obrigado, prazer tê-lo aqui no Giro Business. Tom, vamos lá, setor de franquia em alta, né? Estamos falando aí de um faturamento no primeiro tri de 26, 73 bilhões de reais. Um crescimento, quando comparado ao mesmo período de 25, acima de 10%. Tom, 1,8 milhão de empregos gerados. Uau! Esse é o setor de franchising no Brasil. Quais os pontos positivos que favorecem esse setor? Falando de bastidores. Sim. E os negativos que atrapalham.
1: Bom, Sérgio, primeiro, prazer estar com você. Vamos falar um pouquinho das vantagens de se empreender dentro de uma rede franqueadora. Nós estamos falando de uma rede em que você tem acesso a conhecimento, modelo de negócio comprovado, escala e tecnologia, que são elementos que seriam muito difíceis para você ter acesso no nível que as redes conseguem prover se você tentar empreender de maneira isolada. E dado o cenário, falando de desafios e dificuldades, dado um cenário macroeconômico que tem sim algumas questões que vem impactando o ambiente de negócio, é fundamental você poder estar dentro desse ambiente seguro e trocando experiências e melhores práticas com outros parceiros.
0: E os negativos, Tom? O que vem atrapalhando o setor? O que poderia ser revisto?
1: Sérgio, eu não tenho dúvidas que o maior desafio para qualquer empresário dentro ou fora do franchise no Brasil nesse momento é a taxa de juros real alta, não é o juros nominal.
0: Fica a torcida de Giro Business, não só para o setor de franquia, mas para qualquer segmento, que essa taxa de fato caia, viabilizando os negócios. Na minha companhia, o CEO da ABF e do Grupo Trigo, Tom.
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0: 2:45. Guilherme Faria, boa tarde pra você.
1: Oi, Fê, boa tarde a você e a todos. Um dos seguranças envolvidos no espancamento do ciclista Cláudio Rafael Landeiro em Copacabana, na zona sul do Rio, voltou ao local do crime horas depois para verificar a existência de câmeras de segurança na região. Davi Santos Machado gravou um vídeo mostrando o local das agressões e afirmando que não havia câmeras apontadas para o espaço em que o espancamento aconteceu. A Polícia Civil apura agora para quem o material foi enviado. Lembrando que, além de Davi, um outro segurança e dois entregadores já identificados pelos investigadores também se entregaram na semana passada. Jorge Luiz Ricardo Dias, Felipe Eduardo dos Santos Silva e Ailton José da Silva estão presos. Todos os quatro passaram por audiência de custódia no fim de semana e tiveram a prisão temporária mantida pela Justiça, Pedro.
0: Obrigada, Gui.

0: Maria Eduarda Vieira, boa tarde pra você.
1: Oi, Fernanda, boa tarde pra você, boa tarde também pros nossos ouvintes. Deve responder pelos crimes de estupro, lesão corporal, ameaça e cárcere privado o homem acusado de violência doméstica e sexual contra a ex-namorada. A prisão ocorreu em Nova Iguaçu, na Baixada Fluminense, na madrugada deste domingo. Segundo a Polícia Civil, a vítima afirmou que o suspeito a teria levado a um motel contra a vontade dela. No local, o acusado teria trancado a porta do quarto. A mulher disse que foi agredida e estuprada, mas conseguiu fugir do local. Os investigadores apuraram que o homem ainda enviou mensagens para uma prima da vítima com o objetivo de convencê-la a não realizar uma denúncia.

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0: E as pequenas e médias empresas respondem por 8% dos envios originados no estado do Rio de Janeiro no primeiro semestre de 2026. A participação observada na quinta edição do Mapa da Logística, produzida pela LOG, é superior à que foi observada entre grandes marcas, que foi de 5%. A pesquisa obtida pela Band News FM apresenta dados e tendências de entregas de pacotes nos 6 primeiros meses do ano aqui no Brasil. O levantamento que também aponta mudanças estruturais na operação logística do e-commerce, embora a coleta ainda represente 61% das operações de pequenas e médias empresas esse ano, o uso de pontos de recebimento já responde por 39% dos envios, um crescimento de 53% no primeiro semestre de 2026.
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3: O nosso ouvinte Gustavo Laurido, de Piracicaba, escreve perguntando por que o porco gosta tanto de se jogar na lama. Tão sujo, né, Manu? Ô, Gustavo, essa história de que porco é sujo é uma injustiça. Eu vou te explicar o que é. Mas é uma defesa, é uma estratégia. Quando um porco entra numa poça de lama, ele pode estar fazendo algo extremamente importante, controlando a própria temperatura corporal. Nós, seres humanos, a gente consegue eliminar bastante calor através da transpiração. Os porcos não possuem a mesma eficiência que a gente nesse mecanismo. Então, quando tá muito quente, molhar o corpo ajuda e muito a perder calor. E a lama apresenta uma vantagem ainda mais interessante. Pode permanecer sobre a pele por mais tempo do que simplesmente um banho rápido de água. Além disso, essa camada pode ajudar a proteger a pele contra a radiação solar e até oferecer proteção contra aqueles chatos dos insetos. Ou seja, aquilo que nós interpretamos como sujeira funciona muito bem para eles como uma espécie de protetor solar, repelente e sistema de climatização natural. É 3 em 1. Participe também da nossa coluna enviando sua dúvida para elbicho@bandnewsfm.com.br ou então pelo meu Instagram, Manu Carsten. 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
7: Estamos de volta, meus amores. Tem método na Band News FM. E eu que normalmente estou no Rio, estando em São Paulo hoje com Michele Trombelli, vou à minha cidade para essa notícia de novo, né? Tratar desse assunto, já tratamos aqui, já comentamos várias vezes no programa, mas é alguma das coisas mais chocantes que eu vi nos últimos tempos no Rio de Janeiro. Esse justiçamento, essa prática miliciana, esse assassinato com a intenção de matar. Continuam as investigações após um homem ser espancado e morto no meio de Copacabana. Detalhes com Guilherme Faria. Fala, Gui.
6: Fala, Andreasa. Boa tarde para você, Michele, todo mundo que nos acompanha. A Polícia Civil está tentando identificar um quinto suspeito envolvido nesse espancamento seguido de morte lá em Copacabana. De

0: por imagens de câmeras de segurança e dado chute na cabeça do Cláudio Rafael Landeiro quando ele já estava caído sem nenhuma possibilidade de defesa. Outras testemunhas estão sendo ouvidas e a polícia analisa então imagens de câmeras de segurança que chegam a todo momento para tentar identificar também esse quinto envolvido no caso. Lembrando, Andreasa, Michele, quem nos acompanha, que outros quatro já estão presos. Dois seguranças e também dois entregadores envolvidos nesse crime bárbaro foram presos na semana passada, se entregaram à polícia, passaram no fim de semana por audiência de custódia e tiveram a prisão temporária mantida pela Justiça do Rio de Janeiro enquanto essas investigações continuam. E aí, pessoal, a gente a todo momento consegue também novos detalhes a respeito da investigação, entre eles vídeos que a polícia está analisando para entender completamente as circunstâncias desse crime, né? E o que chamou atenção hoje foi que um dos seguranças envolvido nesse espancamento, Davi Santos Machado, fez um vídeo encontrado pela polícia no celular dele, mostrando o local do crime horas depois do espancamento, ou seja, ele voltou até o endereço ali em Copacabana para ver se tinha câmera de segurança apontada na direção em que o espancamento aconteceu. A gente consegue nesse vídeo inclusive ver ali o Davi apontando pro local em que o crime aconteceu e em seguida para pro posicionamento de câmeras de um prédio que estavam viradas pro outro lado, e aí ele diz que as câmeras não estavam ali mostrando tudo o que tinha acontecido. A gente vai ouvir agora o delegado Ângelo Lages, responsável pelas investigações, que fala sobre os próximos passos com base em tudo o que a polícia conseguiu colher de informação até agora. Vamos ouvir.
1: De fato, a gente está tentando identificar esse quinto elemento que atravessa a rua, desfere dois chutes na cabeça da vítima, já caída no chão, sem qualquer possibilidade de defesa. A gente ainda não tem a qualificação dele, mas a gente pretende avançar sim no sentido de identificá-lo.
0: E aí, outra coisa que a Polícia Civil também está investigando é a atuação de grupos de segurança privada clandestinos em Copacabana, aqui na Zona Sul. Esses grupos estariam atuando de forma irregular para garantir a segurança em vias, o que não é permitido por lei. Os casos de justiça com as próprias mãos, tipificadas no Código Penal como exercício arbitrário das próprias razões, tiveram aumento nesse ano aqui no Rio de Janeiro. A gente tem os dados até agora do primeiro trimestre desse ano, na comparação com o mesmo período do ano passado, dados que são do Instituto de Segurança Pública. De janeiro a março de 2026, foram 501 registros em todo o estado, frente a 399 nos três primeiros meses do ano passado, ou seja, uma alta de 25%, pessoal, nos casos de justiça feita com as próprias mãos aqui no Rio de Janeiro, como esse triste caso que aconteceu em Copacabana e terminou com a morte de um inocente. Volto com vocês.
2: Obrigado, Gui. Isso aí, você que nos escuta, isso aí é milícia. Pode não ser, digamos assim, a milícia como nós nos acostumamos a ver, mas é a cultura miliciana. Uhum. E que produz a justiça com as próprias mãos. E esses criminosos aí, eles tiveram a intenção de matar. Eu quero insistir nisso, porque o depoimento de um deles, do tal do Davi, do segurança, dá conta de que o ato dele, ele em depoimento, né? O ato dele teria sido um gesto de insanidade. A gente que, infelizmente, no exercício do jornalismo, fazendo jornalismo local, lida muito com matéria de polícia, a gente aprende que uma das primeiras reações do criminoso, quando pego, e da sua defesa, é alegar algum grau de insanidade, em busca de atenuantes. Uhum. Aquilo ali foi um crime deliberado do exercício de poder miliciano por alguém que se considera dono da rua e que praticava segurança local de maneira irregular e que tinha consciência do que estava fazendo, quis matar um grupo que quis matar, uma organização criminosa, uma quadrilha que quis matar e que só parou quando matou com absoluta consciência. E qual a insanidade contida em o criminoso que volta depois à cena do crime para se certificar de que não fora filmado? Foi o que ele fez. Uhum. Ele volta horas depois ao crime para ver se tinha câmeras. E ele estava convicto de que não havia. Isso não é um gesto de alguém insano. Isso é um gesto racional de alguém que cometeu o crime deliberadamente, com dolo, e que depois volta à cena do crime em busca de condições para que o crime não fosse revelado ou que os criminosos não fossem identificados.

0: Tudo isso compõe a atividade assassina de alguém que, esse grupo, não pode responder por essa barbárie em liberdade. Porque também isso a gente aprende. Daqui a pouco esses criminosos, perigosos, alguém que faz isso, alguém que é capaz de fazer isso, não pode responder por um crime em liberdade. Então, eu sou muito crítico de prisão preventiva. Como diria o ministro Gilmar Mendes, as prisões preventivas alongadas, sem razão. Existem requisitos para prisão preventiva, para medida cautelar privativa de liberdade. Esses aí encarnam as razões. Eles podem ameaçar testemunha, eles podem obstruir a justiça, eles podem ameaçar testemunha, podem destruir provas e são, per si, uma ameaça à sociedade. Imagina alguém capaz de matar alguém apaulado, assim, solto. Então tem de ficar ser punido duramente, mas esperar pelo seu julgamento preso. Lembrando também o seguinte, eles fizeram justiça com as próprias mãos. Eles condenaram o cara por um crime que ele não cometeu, mas mesmo que tivesse cometido, eles condenaram o cara e executaram uma pena de morte, que não existe no Brasil. Isso para sublinhar como é importante a justiça no Brasil. Toda vez que a gente critica aqui o judiciário, toda vez que eu critico algum juiz, um desembargador, um ministro do Supremo, nós estamos defendendo o Estado Democrático de Direito, usurpado muitas vezes por esses poderosos, porque a justiça é muito importante. Na hipótese em que houvesse o crime, que não há, para que alguém possa ser investigado, eventualmente denunciado, se condenado, responder pelos seus crimes. E a esses criminosos, a gente também quer o Estado Democrático de Direito. Mas eles precisam esperar pelo seu julgamento presos.
1: Não, e os números que o Guilherme trouxe, eles indicam aí também o quanto essa política do bandido bom é bandido morto tem se fortalecido. Porque a partir do momento que você tem um aumento de 25% nesse tipo de crime em 2026 em relação ao ano passado, também é um indicativo disso. E a gente está numa época de eleição e tem muitos candidatos, inclusive, que seguem uma linha ali bem forte miliciana, em relação a essa questão. Então, assim, é importante entender, né? O seu candidato, seja o candidato ao governo do estado, seja o candidato à presidência da república, a deputada, a senador, tá alinhado em relação a essa política? Você concorda? Porque tem muita gente que concorda também, não só por isso que também tem se fortalecido. Agora a gente está falando de um dos casos mais bárbaros dos últimos tempos e infelizmente a gente vai ter que falar de um outro para já embrulhar o estômago tudo de uma vez. E os dois casos são ainda mais bárbaros porque a gente tem imagens impressionantes, que a gente inclusive evita de ficar passando aqui para as pessoas que estão acompanhando a Band News FM com imagens também, porque são revoltantes. E a gente está falando do caso da mulher que foi amordaçada, acorrentada pelo ex-marido ali no entorno do Distrito Federal e que chegou a solicitar medidas protetivas nesse ano, só que o pedido foi negado pela Justiça de Goiás. Emiliane Tamara Nunes Carvalho ficou 5 dias em cativeiro antes de ser resgatada pela Polícia Militar. E aí tem as imagens dos policiais chegando, ela com aquelas máscaras de oxigênio que mal deixava ela respirar. Assim, horrível, tremendo, com shortinhos, deitada na cama, assustada. E Ailton Rodrigues Mendes foi preso em flagrante e teve a prisão convertida em preventiva depois de passar por uma audiência de custódia. E de fato, ela já tinha conseguido uma medida protetiva lá em 2021 e agora, recentemente, no começo desse ano, ela pediu uma outra medida protetiva e foi negada pela Justiça de Goiás, sob o argumento de que não havia prova suficiente, porque ela alegou ali alguns tipos de ameaça, de que ele tinha quebrado a câmera de segurança da casa, tinha, inclusive, soltado algumas peças do carro dela, algo nessa linha, mas que as autoridades julgaram que não seriam provas suficientes, que ele seria o autor dessas denúncias feitas pela Emiliane. E agora, então, ela ficou 5 dias em cativeiro pelo ex-marido, colocado em cativeiro pelo próprio ex-marido, com quem tem 2 filhos.
0: Inclusive. Eu me arrependi muito de ter visto as imagens, né?
1: É.
0: Por outro lado, tem um componente de imposição do mundo real, né? Em ver imagens como aquela, assim. Mas eu não pretendo ver de novo. É muito chocante, muito violento mesmo. Ver uma pessoa acorrentada, uma mulher acorrentada naquela situação. Ela estava absolutamente amarrada, né? Que coisa Que coisa terrível.
1: Não, e que tipo de amor é esse? Que tipo de posse é essa? Que tipo Sim. de sentimento é de um homem que obriga acorrentado uma mulher a ficar sob o poder dele? É uma coisa doentia, assim. E aí eu fui ver o vídeo lá da audiência de custódia também. E você olha pra cara do cidadão, isso que é assustador, assim. Porque ninguém olha pra cara de outra pessoa e acha que a outra pessoa é capaz de fazer aquilo. Sim. Você olha pra cara desse cidadão, não, é, eu tenho dois filhos, é, eu tenho, né? E aí você fala assim, gente, jamais. Isso é muito assim, sabe? Essa coisa de você identificar perfis, acho que a gente nunca vai ser capaz de olhar pra cara de uma pessoa e falar assim, essa pessoa é capaz de fazer isso, porque vai além da nossa capacidade humana de interpretação do outro.
0: Esse assim. O discurso dele na audiência de custódia já é uma estratégia de defesa, né? Que é baixar a pressão, se mostrar alguém normal, pra lá na frente, pode apostar, dizer que estava, não tinha tomado remédio, certo? Não, que tem problemas, que não estava no controle das suas faculdades mentais. O homem, isso eu percebo muito lá no Rio, tratando de, infelizmente, né, coisa terrível, mas de violência contra a mulher, esse tipo de valente, esse tipo de agressor, de bárbaro, a primeira reação dele é se mostrar, fazer um discurso de vulnerável como se tivesse algum problema mental, em busca de atenuante. Isso é muito frequente. Eu vejo esse discurso desse cara, eu já percebo a constituição do texto.
1: Não, mas isso talvez caiba numa situação pontual, em que a pessoa agrediu ou foi lá e matou, numa situação que falou, não, eu perdi a cabeça naquele momento. Agora, mantém cativeiro por 5 dias premeditado é uma coisa assim que não tem argumento cabível.
0: Não, não tem, mas eu não tô dizendo que tem, né? Sim. Constituição mesmo, do discurso de não estava no controle. É, quando obviamente estava, premeditou, organizou, encontrou o cativeiro, montou as condições para aquilo. Barbaridade.
1: 3:05 agora.
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5: Agora são 3:05, a gente volta a falar sobre o trânsito com a Deise de Assis. Fala, Deise.
6: Uma ótima tarde para você também, para todos os ouvintes aqui da Band News FM, linha vermelha nesse momento, movimentação intensa na altura de Cordovil. A gente lembra mais cedo, teve um acidente envolvendo um utilitário nesse trecho, por isso essa movimentação mais intensa no sentido Baixada. Quem segue para o centro perde o tempo na altura do Caju, aproveitando para atualizar também a linha amarela. Quem vai para a Barra perde o tempo no trecho de Bom Sucesso, lentidão para ali no sentido Fundão. A movimentação intensa no trecho de Del Caxias, melhores condições pela autoestrada Grajaú-Jacarepaguá. 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Daqui a pouco eu volto.

0: Girando informações da nossa reportagem aqui no Rio de Janeiro, Maria Eduarda Vieira.
1: O mercado de intercâmbios deve crescer em média 16% este ano entre estudantes brasileiros. Os dados são da pesquisa nacional Selo Belta, que analisa o setor no país. Entre os cariocas, a procura também tem sido significativa, principalmente entre jovens e adolescentes. De acordo com informações da agência EF Intercâmbios, 40% dos interessados pela experiência no Rio de Janeiro têm entre 11 e 13 anos, enquanto 31% estão na faixa de 18 a 24 anos. As motivações principais envolvem imersão em línguas, realização profissional, diferencial no currículo e formação acadêmica, mas variam de acordo com a faixa etária e o destino escolhido.
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0: Passando agora pela Tijuca, na zona norte do Rio de Janeiro, o motorista que está na Avenida Maracanã, seguindo em direção à usina, vai encontrar lentidão a partir do entroncamento com a José Higino. No sentido contrário, da Praça dos Cavalinhos até essa mesma altura, congestionamento também para o motorista, que vai encontrar o trânsito com melhores condições já na chegada ao Shopping Tijuca, mas não se anima muito não. Depois, passando ali nas proximidades do Maracanã, volta a ficar um pouco carregado, já estando melhor no acesso a Presidente Castelo Branco, para quem vai em direção a Teixeira Soares. Ida para a Zona Sul com retenção ali no acesso ao elevado Paulo de Fronten, mas ao longo dele o trânsito vai melhorando e um Rebouças agora até é bem limpo para quem está vindo para a Zona Sul. Por outro lado, quem vai para a Zona Norte, melhor evitar agora o Rebouças, porque tanto o túnel quanto depois no Paulo de Fronten, no elevado, você vai pegar congestionamento. É melhor utilizar o Santa Bárbara. Até há, nesse momento, retenção para quem já desce do viaduto Santiago Dantas acessando a Pinheiro Machado, mas o túnel está livre. Aterro é uma boa opção também. E na Baixada, em rodovia Presidente Dutra, com aquele trânsito crônico em Nova Iguaçu, entre Comendador Soares e a Posse, nos dois sentidos, mas principalmente para quem está passando ali agora no limite de Belfor Roxo com Nova Iguaçu, em direção à Posse. 3:10.
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0: estamos de volta, meus amores.
1: Adivinha? Adivinha o que, que a Cássia Eller tá cantando aqui? Sugestão da nossa ouvinte Regina, viu? Ela falando, toca aí a música Segundo Sol, Segundo da Cássia Sol. Eller. Em relação ao debate de ontem, que a gente estava se questionando, esse texto, o que explica
0: racionalmente?
1: Não tem explicação, minha gente.
0: Tem.
1: Será?
0: Tem. E a gente. E
1: vai
0: a gente,
1: descobrir.
0: A gente vai descobrir. Eu acho que nós estamos no rastro certo para descobrir o que terá acontecido. Chegaremos lá. Quem pediu a música?
1: A nossa ouvinte Regina mandou
0: Regina,
1: aqui no nosso
0: ótima
1: WhatsApp.
0: Canção. Sempre boa. Necessária, Cássia Eller. Um beijo.
1: Valeu. Vamos nessa? Vamos movimentar aqui mais uma vez o noticiário. Sim. Porque o presidente Lula disse hoje que o governo federal está mobilizado para aprovação do fim da escala 6x1 sem redução do salário. Em uma mensagem publicada nas redes sociais, ele afirmou que tem gente que joga contra os interesses dos trabalhadores do Brasil. Apesar de não mencionar diretamente Flávio Bolsonaro, filho do ex-presidente Jair Bolsonaro é o principal alvo da crítica. O candidato do PL à presidência tenta adiar a votação no Senado para depois das eleições. Ainda sobre pautas de interesse do governo, o presidente Lula trabalha para anunciar nesta semana, depois de reunião com Davi Alcolumbre, que deve ocorrer até a próxima quarta-feira, na verdade, até quarta-feira, a questão do fim da taxa das blusinhas, que é uma medida provisória, vai perder validade daqui a 2 semanas, e o governo está anunciando,
0: né,
1: aí que vai...
0: Porque parece que o governo Lula está acabando com uma taxa criada pelo seu adversário, né?
1: Uhum.
0: Não é verdade. Isso é uma coisa fantástica. O governo Lula vai celebrar o fim da taxa da blusinha, que ele criou. Caraca, eu acho incrível isso. É uma obra de arte mesmo do discurso. Criaram a taxa das blusinhas, a sociedade estrelou, foi muito criticada. Haddad defendeu, certo? A taxa das blusinhas. Arrecadaram com a taxa das blusinhas, porque o governo precisa arrecadar, gasta como diabo. E aí chega no ano eleitoral, acaba com a taxa das blusinhas via medida provisória. Passa a responsabilidade pro parlamento. Aí fica agora parece que o parlamento é que é o criador da taxa das blusinhas e o governo Lula é aquele que vai celebrar. Conseguimos. Você criou, filhão! Eu acho. A minha avó falava essa palavra, eu adoro. É do balacobaco. Você bota o bode na sala, é isso, né? Você bota o bode na sala, o bode tumultua. Aí você tira o bode e fala: uhul, vitória, tiramos o bode. Mas você colocou o bode. Ah, não, mas tirei no ano eleitoral. E vou capitalizar. E assim nós vamos. Sobre a escala, sobre o fim da jornada de trabalho 6x1, tem um deslocamento engraçado, né? Antes era o Congresso inimigo do povo, né? O Congresso que não queria fazer aprovar o fim da jornada 6x1, que era a bandeira, que é a principal bandeira do governo Lula, um projeto não aprovado. Qual é o marco do governo Lula nessa gestão? É um projeto não aprovado ainda. É esse. Apresentado a toque de caixa no fim do ano, no fim do mandato, e com esse movimento no ano eleitoral. Aí agora tem a paz com o Davi Alcolumbre, mandou a coisa para CCJ. Então a coisa andou um pouquinho. Então já não dá mais para você ir para cima do Davi Alcolumbre, certo? Lula bateu o toque, aquele famoso toque, tocar, reunir, deu a ordem unida. Davi Alcolumbre não é mais o inimigo, não dá para ficar dizendo que o Congresso é inimigo do povo. Então agora o texto se desloca para a resistência dos bolsonaristas. Isso é política, é legítimo. Tô só mostrando como o texto se descolou. Agora a coisa não vai andar porque os bolsonaristas não querem. Talvez eles não queiram mesmo, mas eles não votariam contra. Certo? Se isso fosse para votação, eles não votariam contra. Não, não é uma coisa que se vote contra em ano eleitoral. Você ia ter raríssimos parlamentares, senadores, né, nesse caso, votando contra. Porque é popular, quem vai disputando a eleição no ano eleitoral votar contra.
1: O próprio Ronaldo Caiado mudou a posição dele nos últimos dias em relação
0: isso. Não dá pra ser contra. Ontem o Renan Santos, pra ser justo aqui, mostrar uma distinção do discurso, ele claramente se posicionou contrariamente. Né? É uma posição no debate político. Ele é o candidato que tá. O Flávio Bolsonaro não é muito claro a esse respeito também. Tenta adiar, mas de maneira regimental, mas você não viu ele falar: sou contra. Não... Pra gente botar a bola no chão. Como vai ser isso? O governo Lula vai capitalizar isso de qualquer maneira, vai capitalizar. Agora o adversário são a turma da oposição que não quer que a coisa avance. Quem não quer que avance é o Davi. Só para deixar bastante claro aqui, isso. Quem não quer que avance é o Davi Alcolumbre, continua sendo. Você acha que o Davi Alcolumbre vai dar pro governo Lula de presente esse troço agora? O que ele ganha com isso? Na lógica do acordo Caracu. Que
1: o apoio que ele precisa lá no...
0: Mas então não vai ser agora, né? Por que que você vai, vou dar a vitória pro Lula agora e aí em 2027 eu tenho o que pra oferecer? Vai segurar, apostar na reeleição de Lula e em 2027 faz aprovar o troço no Senado e aí numa negociação para que Lula o apoie para ser reeleito presidente do Senado. Agora é Caracu. Que é aquele, eu vou ser elegante aqui, que ouvinte que disse, não foi eu não?
1: Ouvinte que disse.
0: O Lula entra com a cara, nesse caso o Lula entraria com a cara e o Alcolumbre com o resto.
1: Exatamente.
0: Mas o Alcolumbre não negocia assim. Tá bom?
1: Tá certo. Entendido.
0: Tá entendido. O BRB convocou os acionistas da instituição a uma Assembleia Geral Extraordinária sobre medidas nas transações envolvendo o Banco Master. Informações com ele, Márcio Rocha. Fala, Márcio.
2: Oi, pessoal, boa tarde para vocês, boa tarde a todo mundo que nos acompanha. Pois é, o Banco de Brasília vai judicializar, né, vai acionar judicialmente os ex-gestores da instituição devido às consequências das operações que envolvem aí o Banco Master e também a REAG Investimentos. Essa medida foi aprovada em uma assembleia extraordinária que foi feita de forma online nessa segunda-feira com os acionistas. Ao todo, foram 7.495 acionistas que votaram a favor dessa proposta de entrar na justiça contra os ex-gestores da instituição e apenas um que se absteve. Então, a partir de agora, se forem identificados os responsáveis por ação ou omissão, o BRB deve justamente buscar a justiça e o ressarcimento pelos danos causados à instituição, ao patrimônio e também à imagem do banco. Lembrando que o ex-presidente do Banco de Brasília, o Paulo Henrique Costa, está preso desde abril após a quarta fase da Operação Compliance Zero, suspeito de receber propina do banqueiro Daniel Vocaro, que é dono do Banco Master, que causou todo esse rombo no BRB. E segundo as investigações, né, as propinas que foram recebidas por Paulo Henrique Costa foram por meio de imóveis de luxo para facilitar negócios considerados fraudulentos. E esses prejuízos são calculados em torno de 8 bilhões de reais. Além disso, a Polícia Federal pediu mais 2 meses para concluir esse primeiro inquérito sobre as fraudes do Banco Master, e a solicitação ocorreu depois que os investigadores identificaram uma possível participação de outros diretores do BRB nesse esquema de fraude. Volto com vocês.
0: Valeu, Márcio Rocha, um abraço, obrigado.
1: Obrigada, Márcio. Bom, e a Polícia Federal suspeita que a lobista Roberta Luxinger gastava cerca de 100 mil reais mensais para manter uma casa usada por Fábio Luiz Lula da Silva, o Lulinha, filho mais velho do presidente Lula. Num diálogo do ano passado, que foi transcrito pelos investigadores, obtido pelo Estadão, ela relatou ter conversado com Lulinha sobre as despesas da residência e contou existir a necessidade de um corte de gasto de passagens aéreas diante da demora nos pagamentos de um empresário. Roberta não deixou claro sobre qual imóvel ela se referia. Informações de um processo trabalhista movido por uma ex-funcionária apontam que a lobista mantinha uma casa em Brasília, que também era usada com frequência por Lulinha, e era palco de eventos sociais com políticos. Em nota, a defesa de Lulinha afirma que essa casa citada nunca foi dele e que ele apenas se hospedou de forma esporádica nessa residência. É aquela mansão, né?
0: Isso, aquela mansão. A gente não sabe se é dessa que a gente tá falando aí, desses 100 mil reais mensais.
1: Uhum.
0: Eu acho que não é a mesma
1: casa.
0: Mas
1: essa outra casa que ela mantinha em Brasília.
0: Isso, porque essa já circulou um valor de quanto seria o seu aluguel, ou algo em torno de 30 mil reais, se eu não me engano, 28 mil reais. Uhum. Essa é a casa que, embora custeada por Roberta Luxinger, foi formalmente alugada por aquele dentista que, no caso do sítio de Atibaia, fora testemunha do Fernando Bittar. Fernando Bittar era o dono do... Ele aparece de novo nessa história aqui.
1: É o Berger esse?
0: Não.
1: Não, esse é outro.
0: Esse é um dentista e ele foi citado pelo Fernando Bittar, no caso do sítio de Atibaia, como alguém que morava no sítio.
1: Uhum.
0: Ou seja, não era Lula que usava o sítio, era esse cara. O sítio era de Fernando Bittar e esse cara, cujo nome me...
1: Rafael Nicolau Arbex.
0: Esse aí. Ele aparece agora de novo como aquele que formalmente aluga a casa de Brasília. Ele é ligado a Fernando Bittar, que é ligado a essa turma aqui, ex-sócio de Lulinha. Nesse caso aí, o que se investiga é uma sociedade oculta que teria Roberta Luxinger, lobista, como agente exposto, aquela que botava a cara e que fazia os pagamentos e os empréstimos pro Marcola, por exemplo. Não sei se era um empréstimo aquilo. Então, tanto de informação sigilosa vazada, isso tudo aqui é informação sigilosa vazada.
1: É o que mais tem.
0: Miseravelmente, uma tristeza. Mas também teve informação sigilosa vazada para o Palácio do Planalto, em função do que se tomou providência. Uhum. Quando circulou a informação de que o celular de Roberta Luxinger estava com a Polícia Federal e que lá aparecia Marcola. Não, há muita suspeita sobre o André Mendonça, o gabinete dele, mas não terá sido ele a fazer esse vazamento, certamente. Uhum. E esse vazamento foi instrumentalizado pelo governo. Em consequência desse vazamento, Marcola saiu do governo e o empréstimo foi pago. Será que era um empréstimo mesmo? Ou diante da circulação da informação, se pagou, devolveu o dinheiro para forjar, esquentar na forma de um empréstimo, a movimentação desses recursos. Uhum. É exatamente isso que está sendo investigado pela Polícia Federal. E aí tem um fato novo, e a gente vai falar disso nos próximos dias, que é a presença, aliás, não é um fato novo, mas é um contrato, algo que se materializou num contrato, ou em contratos, que é a figura do empresário Kleber Ribas. É Ribas. Ele é dono de uma empresa chamada, ou era, Structure It. Tem o nome escrito todo de maneira diferente, tá? Mas é isso que esse era o nome da empresa. Esse Kleber é investigado na apuração sobre a Dataprev, e especificamente com contratos firmados com o Ministério do Desenvolvimento Social. Aquilo de que mais se fala é o caso do Berger, que você citou, o Sweden Berger, uhum, Barbosa, é o Ministério da Saúde, mas embora tenha havido todas as gestões, as negociações, as tentativas de... O negócio, você não tem um negócio fechado ali. Não tem. E eu não sei se a existência de um negócio fechado é necessário para que se possa falar do tráfico de influência. Eu realmente não sei. Eu sei que nesse caso do MDS, do Ministério do Desenvolvimento Social, as gestões todas da Roberta Luxinger, as portas se abrem. Claramente há relações de Lulinha com esse Kleber Ribas. Ele inclusive pede notas. Pede para Roberta Luxinger gerar notas para o cara. Então, a Polícia Federal investiga uma sociedade oculta em que o Lulinha teria parte e que, nessas negociações, em nome desse empresário, teria como consequência chegada a materialização dos contratos milionários com desenvolvimento social, uhum, e também com o governo de Maranhão. Então, nesse caso, surge a concretude. Andréas, então você está dizendo, tem como dizer que há uma atividade criminosa aí, que em função do lobby os contratos foram fechados? Você está dizendo que tem uma relação de causa e efeito aí? Não estou dizendo. O que eu estou dizendo é que tem identificado uma trama, a Roberta Luxinger presta serviço para esse Kleber Ribas, ele a remunera a 2,5 milhões de reais e contratos são fechados. Isso é o que a gente pode dizer. E vamos em frente. Vamos falar de novo do ministro Flávio Dino aqui, ou de coisas que estão sob responsabilidade dele, porque Flávio Dino, do STF, atende a um pedido da Polícia Federal para que os dados da operação contra a produtora do filme Dark Horse sejam compartilhados. Em junho, a Polícia Civil de São Paulo deflagrou uma ação mirando Karina Ferreira da Gama, produtora do filme. A investigação apontou suspeitas de fraudes e desvios de recursos públicos no contrato firmado por sua ONG, chamada Instituto Conhecer Brasil, com a Prefeitura de São Paulo. Além da ONG, Karina é dona da Go Up Entertainment, produtora responsável pelo Dark Horse. Então, só para deixar claro, são duas investigações em planos diferentes, tá? Tem uma que Flávio Dino está cuidando e que é essa em que ele atende, que tem a ver com essa questão de, no final das contas, emendas parlamentares. É por isso que está com ele. Tem gestões de emendas parlamentares que envolvem o filme, e ele é um gestor quase, um gestor não, um juiz quase que total de matéria orçamento secreto e emendas parlamentares, e tem a investigação especificamente sobre o Dark Horse, que é aquela que está com André Mendonça, e que essa é aquela única que não tem vazamento, diga-se de passagem.
1: Que a gente nem sabe como é que tá, né?
0: É porque, eu até brinco, se não tem vazamento, porque não tem investigação? Porque tudo que é investigado vaza, né? Então eu fico na dúvida se não tendo investigação. Se é a investigação melhor do mundo, genial, porque, puxa, investiga e não tem vazamento, é a única. Ou se não tem vazamento, porque não tem investigação. Tenho dúvida, mas são duas investigações diferentes.
1: E rapidamente aqui, só pra reforçar, porque toda vez que a gente fala de Marcola no ar, sempre os ouvintes falam, gente, vocês têm que reforçar que não tem absolutamente nada a ver com aquele Marcola,
0: não,
1: do PCC.
0: Tem toda a razão.
1: É o ex-chefe de gabinete do presidente Lula, o Marco Aurélio Santana Ribeiro, que tem esse apelido, e aí é dificílimo você falar Marcola e não associar a
0: tem
1: esse
0: toda a razão.
1: Criminoso, que está preso, inclusive, integrante do primeiro comando da capital. Mas só para reforçar aqui, valeu. 3h27.
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4: Se você anotar os dados de doenças de veiculação hídrica na Barreira do Vasco, lá em 2022, e comparar com os dados de 2025, houve uma redução de 41%, filtrando lá no site do DataSus as doenças que são transmitidas por água. Então, em 4 anos, uma redução de 41,1%. Se você for na primeira coordenadoria do ensino fundamental da cidade do Rio de Janeiro, no mesmo recorte de tempo, o absenteísmo escolar caiu em 25%. Então, o que a gente vê é que uma família que não tem saneamento, ela tem uma vida mais cara, porque ela gasta mais dinheiro com remédio. E, eventualmente, os pais dessa criança trabalham menos, porque tem que levar ela no hospital quando ela fica doente. E a criança que ficou doente, ela falta na escola, ela tende a talvez não se formar, numa idade muito especial, né? Que é quando a criança está desenvolvendo a parte cognitiva.
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6: Agora 3h29, muito boa tarde para você ligado aqui em 90.3. Eu, Daniel Henrique, te acompanho nesse bloco de informações locais aqui da cidade, também do estado do Rio de Janeiro, e contando, claro, com a sua participação nessa segunda-feira chuvosa aqui na cidade do Rio de Janeiro, pelo menos em Botafogo, onde fica o prédio do Grupo Bandeirantes de Comunicação, chovendo nesse momento, uma chuva fina, mas está incomodando o pessoal que está passando aqui pela calçada. Quero saber de você, ouvinte, como é que está o tempo, se está chovendo, se o tempo está mais firme aí onde você mora, onde você está passando nesse momento. E para isso, conto com a sua participação através do nosso WhatsApp 999026970. Fica à vontade para mandar uma mensagem por lá, seja por texto ou por áudio, que a gente coloca a sua informação aqui na nossa programação.
3: Seu caminho.
6: E quem tá de olho no nosso WhatsApp também com informações do trânsito é a Maria Rita Nader. Boa tarde, Maria.
7: Boa tarde, Daniel, e também para os nossos ouvintes, trazendo informação também, inclusive com participação deles, dos nossos ouvintes, porque teve acidente ali na Avenida Pastor Martin Luther King, no sentido Pavuna, em frente à estação de Irajá. Então, um acidente envolvendo um caminhão e 2 carros, então o trânsito já tá bastante congestionado para quem tá passando na tarde de hoje ali na região da Avenida Pastor Martin Luther King. Aproveitando também para falar sobre a linha amarela, porque o trânsito está muito complicado ali na região, no sentido Barra da Tijuca, na altura da Maré e também de Bom Sucesso. Já quem segue no sentido centro, ali para a Ilha do Fundão, também vai enfrentar congestionamentos na altura de Manguinhos na tarde de hoje. Volto com você, Dani.
6: Obrigado, Maria. Até para complementar aqui o centro de operações, trazendo uma atualização sobre a Rua Jardim Botânico, uma faixa liberada no sentido Gávea, que estava ocupada ali na altura da Rua Abade Ramos, depois de um serviço de manutenção pela Smart Luz. Ontem aconteceu um acidente ali no sentido Gávea da Rua Jardim Botânico. A via chegou a ficar interditada por alguns momentos ali na tarde de ontem por conta desse acidente. Até uma faixa reversível foi montada ali pelos operadores de trânsito, mas por conta disso um serviço ali da Smart Luz sendo feita nessa tarde de hoje, mas já foi finalizado ali segundo o centro de operações. Chamar a Maria Rita Nader de volta porque tem mais informações de trânsito e de acidente, né?
7: Isso mesmo, Dani. Informação de agora, inclusive do centro de operações também, porque teve acidente na Presidente Vargas. Então, uma faixa da pista lateral no sentido Candelária está ocupada ali na altura da Avenida Passos devido a esse acidente envolvendo 2 ônibus e 1 carro. Então, o trânsito está bastante lento para quem está passando por ali desde a altura da Praça da República.
6: E você, ouvinte, que está preso aí no trânsito, ou então tem uma alternativa melhor nesse momento, 999026970.

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1: E a gente falava da chuva aqui em Botafogo, na Zona Sul. O centro de operações também destacando chuva fraca na cidade nessa, por volta de 3 horas da tarde. Registro de chuva fraca nas estações de Santa Teresa, Laranjeiras, Recreio dos Bandeirantes, Rocinha, Alto da Boa Vista, Anchieta, Jardim Botânico e Vidigal. Agora 3 horas e 33 minutos.
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6: Estamos de volta, meus amores. Tem método na Band News FM. Eu, Carlos Andreas, em São Paulo hoje. Normalmente no Rio de Janeiro, estou com Michele Trombelli aqui em São Paulo, registrando que não temos Ivan Brandão excepcionalmente conosco hoje. Tá tudo bem com o Brandão? Volta amanhã. Nós estamos aqui tentando honrar o importantíssimo trabalho de Ivan Brandão, mas é muito difícil.
7: Não é fácil.
6: Muito bem, vamos ao Rio de Janeiro com o grande Daniel Henrique, porque a Polícia Civil do Estado chamará o homem que matou um cachorro a tiros na Tijuca. São reportagens bárbaras, né? Um homem que matou um cachorro a tiros na Tijuca, zona norte do Rio, para prestar depoimentos. Fala, Daniel Henrique, fala, meu irmão, o que que você nos conta?
1: É isso, Andreasa, boa tarde para vocês, para todos que nos acompanham. Esse caso que aconteceu no último final de semana, nesse sábado, na rua Saboia Lima, uma rua da Tijuca, bairro da zona norte aqui do Rio de Janeiro, e câmeras de segurança registraram esse crime. As imagens mostram o Batata, o nome desse cachorro, saindo de casa e se aproximando de um homem que estava passeando com outro cachorro. E aí, antes do contato entre os animais, esse homem saca uma arma e dispara pelo menos 4 vezes contra o animal. O Batata cai logo depois de ser atingido e o homem deixa o local sem prestar qualquer tipo de socorro ao animal. Tudo isso aconteceu muito rápido, segundo o relato dos moradores que presenciaram essa cena. Até um adestrador também afirmou que o Batata era um animal dócil e relata que o autor dos disparos já teria se envolvido em problemas com outros cães ali da região. Outros moradores, por outro lado, dizem que os tiros foram uma reação desproporcional, mas alguns afirmam que o Batata já teria avançado usado em outros animais. Criticam também o fato dele ficar solto ali por essa região na rua Saboia Lima. A polícia militar informou que foi acionada para uma ocorrência de suspeita de maus tratos a animais. Esse caso foi registrado e encaminhado para a delegacia da Tijuca, que agora está tentando identificar quem é esse homem que aparece nas imagens atirando contra o cachorro, contra o batata e matando esse animal, pessoal.
8: É, e quem tá acompanhando a gente com imagens, vê, né, essa cena, o cara andando com um cachorro, sem coleira, aparentemente sem coleira, né, tava
6: não,
8: sem coleira.
6: Não, o cachorro dele tá sem coleira.
8: O dele tava sem coleira e o outro também, né, esse batata que foi atingido.
6: E aí o cara saca
8: também
6: a arma.
8: Chega e ele simplesmente saca uma arma com a maior naturalidade no meio da calçada e pau.
6: Mete
8: e
6: bala.
8: Atira no outro cachorro, impressionante mesmo.
6: Daniel Henrique, deixa eu aproveitar a sua presença aqui pra te perguntar sobre sendo agora 3:37, o que me parece noite no Rio de Janeiro, o que que acontece aí? Tá muito escuro, tá chovendo, qual é a situação, inclusive porque eu pretendo voltar pro Rio de Janeiro hoje.
1: Tempo fechou de vez, Andreasa, tá chovendo, inclusive aqui uma chuva fina na zona sul da cidade onde fica a nossa redação, mas o dia já amanheceu desse jeito, já com o tempo nublado e deve ficar assim até o fim da semana, no final de semana só que o tempo deve voltar a abrir.
6: Muito escuro, né? Você vê que essa hora geralmente é claro ali em Botafogo, onde o Daniel Henrique fala. Feito o registro. Valeu, Daniel Henrique. Um abraço, irmão.
1: Até amanhã.
8: Valeu. Ai, me deu um soninho esse escurinho. Não, aqui de São Paulo também tá, viu?
6: Tá soninho, não.
8: Não, aqui em São Paulo também tá. Tempo fechado, temperatura baixa, 18 graus agora aqui na capital paulista. Mas por enquanto não tá chovendo. Quer dizer, tem uma garoinha.
6: Não tem esse frio em São Paulo.
8: Tem sim. Um monte de ouvinte.
6: Terrorismo climático.
8: Com Michele Tromé. Não, e é surpreendente, assim, porque geralmente carioca é friorento, né? Vem pra cá, fica morrendo de frio e tal. Andreasa,
6: o
8: mais calorento dos cariocas.
6: Não é propaganda, mas eu sou quente.
8: O
6: que eu posso fazer?
8: Falou do sutiã.
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1: Agora 3:40, a gente falava também no programa Tem Método sobre esse tempo aqui no Rio de Janeiro, já chovendo em várias regiões da cidade, principalmente na Zona Sul e Zona Oeste. Tem participação chegando dos nossos ouvintes no 999026970, também com participação sobre chuva em alguns pontos da cidade. A Maria Rita Nader tá de olho nessas mensagens. Chegou áudio também, né, Maria Rita?
10: Isso mesmo, Dani. Os nossos ouvintes estão aqui participando. E como você falou sobre a região da Zona Sul aqui do Rio de Janeiro, o nosso ouvinte falou sobre como é que está a situação lá em Copacabana. Vamos ouvir.
11: Boa tarde, Band News. Aqui quem fala é Nilton, motorista de aplicativo. Estou passando agora nesse momento pela Avenida Nossa de Copacabana. Chove. É uma chuva fina, mas chove intensamente. Já faz um tempinho. O trânsito está bem lento, mas estamos aqui. Em um segundo tudo pode mudar. Um ótimo dia a todos e uma boa tarde. Fala para o Carlos Andreas que, ó, sucesso aí nas investigações dele.
10: E também temos participação dos nossos ouvintes sobre a região ali da Barra. Então, trânsito também complicado ali na Barra e também com chuva na região e do Recreio também, chuva fina nesse momento que o nosso ouvinte Rodrigo informou aqui pra gente. Então, também atenção pros nossos ouvintes que estão passando agora andando de carro também, né? Porque as pistas estão bastante escorregadias, né, Dani?
1: É isso, ficou alerta. Pistas escorregadias, redobre a atenção, porque qualquer deslize ali pode acabar em um acidente. Até pra você também que tá pegando a serra, indo pra Petrópolis, região serrana, nesse momento. Então, Alto da Boa Vista, Grajaú, Jacarepaguá, que são pistas que normalmente, quando chove, acontece de alguns carros rodarem ali, acidentes, por conta da pista molhada. Então, redobre a atenção, diminua a velocidade também, pra poder ter um trânsito aí sem acidentes com essa chuvinha.

Prefeitura do Rio já gastou R$850 mil em 2025 e 2026 para reparar monumentos públicos furtados ou depredados. Só no ano passado foram R$600 mil. Em 2026 até agora, mais R$250 mil já foram usados para recuperar esses equipamentos. No ano passado foram registrados 17 ataques contra o patrimônio público. Até julho desse ano já são 13 ocorrências, incluindo casos envolvendo os monumentos de Álvaro Reis, Betinho, Cazuza e Sérgio Vieira de Melo, além dos relógios da Carioca e da Glória. O caso mais recente foi o da estátua de Carlos Gomes na Cinelândia, no centro da cidade. Segundo a Secretaria de Conservação, os atos de vandalismo consomem 30% do orçamento anual destinado aos monumentos. A Secretaria de Conservação informou que a Prefeitura estuda uma parceria com o Centro de Operações Rio e também com Civitas para identificar os responsáveis por meio de reconhecimento facial. A Prefeitura pede ainda que a população denuncie atitudes suspeitas pelo 190. O Disque Denúncia divulgou um cartaz pedindo informações que ajudem na localização de um homem que está evadido do sistema penitenciário depois que recebeu o benefício da saidinha do Dia dos Pais. Daniel Mendonça da Silva, de 40 anos, estava preso em regime semiaberto desde 2012. No ano anterior, ele assassinou uma mulher e a filha no Morro do Juramento, em Vicente de Carvalho, na zona norte do Rio. As vítimas estavam grávidas. Segundo o levantamento da Secretaria de Polícia Penitenciária, 195 detentos que foram beneficiados pela saidinha não retornaram ao sistema penitenciário.

E o Rio Rotativo Digital passa a funcionar em cerca de 1.200 vagas em trechos das zonas sul, sudoeste e norte a partir de hoje. As áreas contempladas são a Orla de São Conrado, a Praia dos Amores até a Praça do Ó, na Barra da Tijuca, e o entorno da Praça Afonso Pena, na Tijuca. Hoje, a reportagem da Band News FM flagrou agentes da Prefeitura espalhados pelas áreas para orientar os motoristas sobre essa mudança. Com a ampliação agora, o sistema funciona em aproximadamente 4 mil espaços de estacionamento em diferentes partes da cidade.

0: 3:45.
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0: um frango assado, eu falo muito, né, do frango assado que eu realmente compro aqui em casa, pelo menos a cada 15 dias, vai. E aí eu fiz um super arroz. Antigamente a gente fazia arroz de forno, vocês lembram disso? Os meus ouvintes, 40, 50 a mais da minha idade. E eu gosto de fazer o arroz na frigideira, porque aí eu dou uma incrementada. O que que eu faço quando eu compro frango assado? Pego o frango assadinho que sobrou, desfio tudo, tudo, tudo e guardo no congelador um pacotinho. Peguei esse pacotinho, numa frigideira grande, eu dei uma fritada. Um pouco de cebola, alho, eu tinha um pedaço de pimentão, eu sempre tenho, eu acho que o pimentão. Então, gente, ele é um borogodó que é fácil, você pode congelar, o pimentão fica super bem congelado. Então eu compro um grande e corto em quatro, tiro já, né, as sementes e tal, e deixo no congelador os pedacinhos. Aí eu peguei um pedacinho desse, dei uma boa refogada. Coloquei o frango pra ele também depois, né, que tava murcha já, a cebola e o alho. Eu dei uma boa passada nesse frango, nesse sabor. Coloquei o suco de um limão e deixei secar. Quando já tava sequinho, quebrei dois ovos, éramos eu e Luísa, quebrei dois ovos e cozinhei rapidamente esse ovo, meio um ovo mexido no meio de tudo isso. E aí, uma xícara de arroz que eu tinha do dia anterior, misturei bem, aí coloquei páprica, um pouco de lemon and pepper, que eu acho que sempre combina, ajustei o sal e no final peguei um pacotinho de batata chips pequeno, esmaguei e joguei por cima. Ficou um arroz delicioso e eu fiz o quê? Em 10 minutos com coisinha que eu tenho sempre guardada. Então, a dica, olha aqui no Hoje Pode pra vocês, é sempre que você tem, ai, sobrou um pedacinho disso, cara, bota etiquetado pra você saber o que é, né? Mas põe no freezer e aí você vai fazendo essas comidas aí que são a criatividade em prol de não vamos jogar a comida fora.
1: 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Pode pedir receita, dica, fala comigo, eu vou adorar.
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0: Felipe Killing, diretamente de Londres conosco, vê-se inclusive um ventinho batendo por trás ali na floresta da propriedade do latifúndio dos Killing em Londres, mas o nosso assunto hoje não é climático, é a Ucrânia que celebra hoje 35 anos de independência, cercada por líderes aliados em Kiev, a capital. A cidade recebeu uma reunião da coalizão dos dispostos, enquanto o novo premier britânico fez sua primeira viagem internacional e anunciou ajuda para que a Ucrânia produza no próprio país mísseis de longo alcance. Felipe Killing, como vai? O que você nos conta?
1: Tudo bom, Andreasa? Prazer estar aqui contigo, Mi, abraço em todos que nos acompanham. Hoje é um dia bastante significativo na Ucrânia, né, por conta dos 35 anos da independência em meio a uma guerra que coloca em risco justamente a independência ucraniana. E foi uma data em que Volodymyr Zelensky recebeu alguns líderes, entre eles o premier do Reino Unido, Andy Burnham, que é o novo premier, e a primeira viagem internacional dele foi justamente a Kiev, a capital ucraniana, para demonstrar todo o apoio do Reino Unido, que afirmou que vai transferir propriedade intelectual para que a Ucrânia possa produzir mísseis de longo alcance. O Reino Unido já foi o primeiro país, ainda em 2023, a fornecer mísseis de longo alcance à Ucrânia. Na época, a Rússia condenou bastante, mas a Ucrânia tem utilizado esses mísseis para atacar a Rússia em seu território, longe da linha de frente, sobretudo depósitos de gasolina. E a Ucrânia tem enfrentado uma escassez de mísseis de defesa, Patriots. Os Estados Unidos não estão fornecendo, ou porque não querem, ou porque não podem, estão envolvidos também na guerra com o Irã no Oriente Médio, utilizando bastante desses mísseis, mas os líderes europeus estão tentando encontrar formas de ajudar. E aí, o Volodymyr Zelensky, presidente ucraniano, falou que esses mísseis britânicos podem ser importantes para fazer o contra-ataque, que é o seguinte: atacar os lançadores russos antes que a Rússia lance esses mísseis balísticos, porque o mês passado foi especialmente difícil para os ucranianos, muitos civis acabaram morrendo, se ferindo, e a Rússia sabe que a Ucrânia está desprotegida sem esses mísseis Patriots de defesa que os Estados Unidos oferecem. O porta-voz do Kremlin condenou bastante o Reino Unido, falando que está jogando fogo na gasolina.
0: Killing.
1: Gasolina no fogo.
0: Fogo na gasolina, gasolina no fogo. O efeito será o mesmo e o prolongamento dessa guerra, né? De mais uma guerra. Isso que nos atormenta. Valeu, Killing. Um abraço grande e até
2: quarta-feira.
0: Um beijo.
2: Bom trabalho.
1: Valeu, até mais. Valeu.

0: pela pista central. Você que segue em direção à Cidade Nova também perde o tempo nesse momento na altura da Central do Brasil e na passagem pelo prédio dos Correios. Você que segue em direção à Praça da Bandeira vai encontrando melhores condições pela Frei Caneca. 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Daqui a pouco eu volto com mais informações aqui na Band News FM.
1: Obrigado, Deise.
2: 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A gente responde. Já é?
3: Aqui na Band News FM a gente tem recebido muitas perguntas e tem uma dúvida que é muito interessante. O ônibus não aceita mais dinheiro. Como faço? Existe algum lugar onde eu ainda possa recarregar com dinheiro? Eu vou te explicar. Quem prefere pagar em dinheiro pode recarregar o Jaé em diversos pontos físicos espalhados pela cidade, como bancas credenciadas e máquinas de autoatendimento instaladas nas estações do BRT, do VLT e nas estações da Zona Sul do metrô. Para encontrar o ponto mais próximo, basta acessar o site jae.com.br e consultar a seção Pontos de Recarga, onde está disponível a lista completa dos locais credenciados.

Agora 3 horas e 56 minutos, 12 casos de tuberculose foram identificados desde maio desse ano no sistema prisional do Rio de Janeiro. O levantamento foi feito através de uma parceria entre o governo do Rio e a organização Médicos Sem Fronteiras. Essa iniciativa tem como objetivo fortalecer o diagnóstico precoce da doença entre encarcerados. As pessoas diagnosticadas foram imediatamente encaminhadas para tratamento especializado. Inicialmente implementada no sanatório penal em Bangu, o projeto foi ampliado para o presídio José Frederico Marques, porta de entrada do sistema prisional em Benfica, na Zona Norte, onde as pessoas recebidas na unidade passam pela triagem médica. Os presos identificados com os sintomas da doença realizam exames clínicos e radiológicos. Os 12 casos de tuberculose identificados nesse processo foram transferidos para o sanatório penal, onde seguem em tratamento.

A gestão interina do governo do Rio chegou à marca de mais de 6 mil exonerados com as demissões publicadas no Diário Oficial de hoje. A economia estimada aos cofres públicos é de cerca de 293 milhões de reais até o final do ano. Nessa segunda-feira, 20 servidores comissionados foram exonerados no DO. As demissões se dividiram em 9 secretarias, como Desenvolvimento Social e Direitos Humanos, Saúde, Planejamento e Gestão e Fazenda. Com isso, o número de exonerados desde o dia 24 de março, quando o desembargador Ricardo Couto assumiu o governo de forma interina, atingiu a marca de 6.165 servidores comissionados. Em nota, o governo do Rio disse que novas exonerações vão ser realizadas conforme os trabalhos de auditoria forem concluídos pelas secretarias de Estado, de Casa Civil e de Governo.

0: Grande, grande Niltinho Tristeza, campeã, Imperatriz 89, sensacional.
1: Muito bem, assunto do momento, né? Imperatriz Leopoldinense, Paola Oliveira, e o carnaval tá chegando, o carnaval.
0: Que isso, falta muito.
1: Tem eleição, pelo amor de Deus. Natal, não, já chega, valeu, hein? Adorei você aqui hoje, até a próxima.
0: Beijo.
1: Beijo.

0: Não Tem Método de hoje. Liberdade, Liberdade, como esse samba foi conhecido. Imperatriz, 1989, samba do grande Preto Joia, com o monumental Niltinho Tristeza, a outros parceiros, Jurandir, Vicentinho, se eu não me engano.
1: Samba enredo é sempre um... É, Vicentinho, Preto Joia, Niltinho Tristeza.

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4: No horário de Brasília, 4:00.
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0: Olá, boa tarde para você. Pode chegar que você já tá entre nós. Vamos juntos começar mais uma semana. Temos 2 horas para te deixar bem informado. A primeira hora falando pro Brasil inteirinho aqui pela rádio e a segunda hora com a audiência, o público de São Paulo. Mas se você tá acompanhando a gente pela nossa live no YouTube, pela TV, você sabe que pode assistir ao Entre Nós até às 6 em ponto. A gente vai direto. A gente tenta ser boa companhia, se esforça, às vezes dá certo. Não é não, Renan Zuckerbiches? Boa tarde.
1: A gente tá se esforçando. Boa tarde para você e pra quem nos acompanha. Trabalhamos o fim de semana todo, de olho na movimentação, no primeiro debate, primeiro encontro dos candidatos à presidência da República. Estamos de volta por aqui no seu Entre Nós, até às 5, falando para todo o país, depois entre 5 e 6, falando para São Paulo. Muito boa tarde.
0: Cuidado que eu ainda tô no esquema mediador, em qualquer Ixi, coisa eu peço direito esgotado. De resposta. Tempo esgotado, direito de resposta, eu posso. Olha, quem acompanhou, a gente agradece a companhia de quem esteve com a gente na noite de ontem, no primeiro debate, a Band mantendo a tradição aí de promover sempre o primeiro debate que dá largada, que abre a temporada de debates e de campanha eleitoral no nosso país. O debate teve a presença de 3 convidados, Augusto Cury, Renan Santos e Ronaldo Caiado, e 3 ausências lamentadas: Flávio Bolsonaro, o presidente Lula e Romeu Zema. Mas quem acompanhou, a gente pôde ver, a gente considera que ao final do debate nós tivemos não só aquele tempo em que os adversários, claro, exploraram a ausência, sobretudo de Lula e de Flávio, mas tivemos espaço para tratar de muitos temas. Só assim de cabeça, relembrando aqui com vocês alguns pontos, olha, economia, segurança pública, tema que foi bastante discutido, educação, feminicídios, a violência contra a mulher no nosso país, relações internacionais, comércio exterior, então muitos assuntos foram discutidos, saúde, muitos assuntos de relevância, assuntos urgentes para o nosso país foram debatidos no palco montado pela Band, com parceiros importantes também, a TV Gazeta, a TV Cultura, a Jovem Pan News e o Estadão, que foram nossos parceiros no debate desse ano. As ausências foram muito exploradas pelos candidatos presentes aqui no debate da Band. E com razão, afinal, o candidato que vem ao debate quer ter o direito de poder perguntar para qualquer um dos convidados, para apontar aqueles pontos mais vulneráveis, para fazer cobranças, críticas, e isso não foi possível pelas ausências. A falta do presidente Lula, candidato à reeleição, e do senador Flávio Bolsonaro, criticável, condenável, do meu ponto de vista como jornalista e cidadã, sim, mas cabe ao eleitor analisar e dar o significado que acha que essa ausência tem. Agora, a ausência inexplicável, incompreensível, é a ausência do candidato Romeu Zema, ex-governador de Minas. Porque com míseros pontinhos numa pesquisa, quando você tem a oportunidade de apresentar o plano, que você diz que tem um plano extraordinário para mudar o país, quando você tem oportunidade de usar esse espaço para defender suas ideias e propostas, você foge de um debate alegando que os 2 candidatos que estão lá no topo das pesquisas não iriam participar. Então ele também não quis participar. Então, assim, para mim, como jornalista, cidadã e mineira, é muito incompreensível. É quase como se o Zema tivesse um espelho daqueles que deturpa a imagem. A pessoa tá pequenininha ali no espelho, mas tá enxergando um gigante. E aí pode menosprezar um espaço que é um espaço, o melhor espaço que pode existir para consolidar uma imagem, suas propostas junto ao eleitor, que é o espaço de uma arena para o debate. Um debate democrático, com regra, com espaço para você discutir um país. Então, realmente, a ausência de Zema é incompreensível. Não sei qual é o espelho que ele está olhando para tomar uma decisão dessa, ou qual é o consultor, né? Qual é o guru que ele está ouvindo para tomar uma decisão dessas. Tanto que, ao final do debate, trazendo aqui para vocês um pouco dos bastidores, ao final do debate, o que as assessorias dos outros candidatos que aqui vieram diziam a seguinte expressão: o Zema jogou a toalha na noite de hoje. Foi essa a mensagem que o ex-governador de Minas passou ao desprezar o debate e o direito do eleitor.
1: Depois a gente vai falar mais do debate, também da agenda dos candidatos e pesquisas também, medindo a temperatura do que os eleitores e as eleitoras estão pensando das eleições de outubro. Mas antes a gente vai girar outros assuntos importantes desta segunda-feira, dia 24 de agosto de 2026. Uma batida entre um ônibus e um caminhão deixa duas pessoas mortas e 23 feridas na BR-040, em Capim Branco, na Grande BH. Depois da colisão, os carros pegaram fogo.
0: Dois homens morrem e seis são presos durante uma confusão horas antes do clássico entre Bahia e Vitória, em Salvador. Os envolvidos são integrantes da torcida uniformizada Imbatíveis, principal organizada ligada ao Vitória.
1: Está sob análise da Assembleia Legislativa do Amazonas uma proposta que amplia de 26 para 34 o número de desembargadores no Tribunal de Justiça do Estado. O projeto também prevê a criação de 80 cargos em comissão e 24 funções gratificadas para os novos gabinetes.
0: Mais um detento que fugiu da penitenciária Rogério Coutinho Madruga, na Grande Natal, é recapturado pela Polícia Rodoviária Federal em Pernambuco. Jonatas Ferreira da Silva foi localizado durante uma abordagem na noite do último sábado no município de Igaraçu, a cerca de 230 quilômetros de Natal. Com essa prisão, 5 dos 11 fugitivos já foram recapturados.
1: Em Brasília, 4 e 7.
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1: 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Alex Guzmão, direto de Brasília, tem informações para nós com relação ao presidente Lula, candidato à reeleição pelo PT, reforçando que o governo está mobilizado pela aprovação do fim da escala de trabalho 6x1 no Congresso. Traz detalhes para nós, Guzmão. Boa tarde.
3: Boa tarde, integrantes da campanha do presidente Lula ratificaram a estratégia adotada para primeiro turno, que é de não comparecer a debates com os demais concorrentes à presidência da República. A estratégia mantém a linha de comparecer apenas a entrevistas nas emissoras. O presidente Lula teve hoje agendas internas de governo, tanto no Palácio da Alvorada quanto no Palácio do Planalto. Pela manhã, ele falou com o presidente da Turquia, Recep Erdogan. Eles conversaram sobre o interesse mútuo de aprofundar as relações bilaterais, principalmente na indústria ligada à área de defesa. Inclusive, uma comitiva composta por ministros da defesa e da indústria e comércio devem ir à Turquia em breve. O presidente Lula aceitou, inclusive, o convite para participar da COP31, que acontece na Turquia no mês de novembro. Você falava sobre a escala 6x1. Essa é uma aposta do governo federal, do presidente Lula, para ter um ganho na campanha à reeleição. Tanto é que as articulações acontecem junto à presidência do Senado e hoje o presidente Lula comentou uma publicação de uma reportagem de que o adversário Flávio Bolsonaro, do PL, teria articulado com parceiros políticos, né, a iniciativa de fazer uma resistência à aprovação dessa proposta no Senado. O Lula disse que esse é um projeto para as famílias, porque as pessoas precisam trabalhar sim, mas porém com tempo para as famílias. O presidente Lula não tem viagens programadas para os próximos dias, só no final da semana. Na sexta-feira ele vai a Porto Alegre e sábado a agenda de campanha está prevista para Belo Horizonte. Volto com vocês aí em São Paulo.
0: Davi Guzmão falando ao vivo de Brasília aí sobre a agenda do presidente Lula. O outro ausente no debate da Band, Flávio Bolsonaro, tem um encontro com empresários de São Paulo essa tarde, mas a gente vai trazer os compromissos dele com o Caian Messina, também direto de Brasília. Boa tarde para você, Caian, bem-vindo.
4: Oi, valeu, Adriana. Boa tarde para você, para o Renan e para todos. Exatamente, né? Flávio Bolsonaro cumpre agenda em São Paulo. Logo mais, a partir das 6 horas da tarde, ele se encontra com diretores da Federação das Indústrias do Estado de São Paulo. Na sequência, participa do prêmio das 30 maiores empresas do Brasil. Trata-se, claro, né, como diz a agenda, né, como está expresso na agenda, uma tentativa do candidato do PL de se aproximar do empresariado paulista. Ele, inclusive, durante esta reunião, ele vai se apresentar como o único candidato que endossa a maioria das propostas feitas pela indústria, entre elas por exemplo, a possibilidade de redução dos juros, né, de uma maneira mais rápida e também corte já praticamente a partir do primeiro dia de um eventual governo Flávio Bolsonaro de gastos públicos. Na avaliação do candidato, a partir do instante em que se diminui, por exemplo, o número de ministérios, ele fala num corte de pelo menos 10 pastas, corte também de pelo menos 20 mil cargos comissionados na estrutura da União, a partir do momento em que isso ocorre, a dívida pública cai e os juros, por exemplo, podem diminuir, o que na avaliação, né, dos especialistas pode fazer com que a economia realmente recupere o fôlego. Então, é uma tentativa de Flávio Bolsonaro de se aproximar da indústria. Ele já recebeu, por exemplo, um comunicado, né, da Confederação Nacional das Indústrias pedindo justamente a adesão de algumas pautas. Há algumas pautas e essa adesão realmente vai ser formalizada hoje. A partir de amanhã, ele segue para a primeira viagem para o Nordeste, desde o início oficial da campanha, e vai para um estado realmente escolhido a dedo, Alagoas, do candidato a vice Alfredo Gaspar. Mas como há realmente, de acordo com as pesquisas, né, um favoritismo do candidato à reeleição, Luiz Inácio Lula da Silva, na região, muitos aliados que eram esperados para o palanque de Flávio já avisaram que não participarão, como, por exemplo, o ex-presidente da Câmara, Arthur Lira, e o candidato ao governo do estado de Alagoas, JHC. Agora a campanha vai tentar aí, né, decidir o que fazer para contornar esses obstáculos, pessoal.
0: Obrigada, Caian, pelas informações. Qualquer novidade, aciona a gente, por favor. Bom trabalho.
1: Valeu, Caian. Bom, e o candidato à presidência da República pelo Partido Novo, Romeu Zema, recebeu uma proposta do PSD para desistir da disputa e apoiar a candidatura de Ronaldo Caiado. A informação do repórter da Band em Brasília, da repórter Tatiane Melo. Segundo a apuração, Romeu Zema estaria inclinado a aceitar a proposta mediante o que considera um bom acordo. No entanto, o Partido Novo não apoia a ideia.
0: Coincide com a leitura que eu escutei aqui, como trouxe aqui para vocês a apuração do bastidor do debate, essa leitura de que a desistência do debate foi um sinal de jogar a toalha, de desistir da campanha, da candidatura em si. Agora vamos para mais uma pesquisa. Saíram números de mais uma pesquisa que não pegam, claro, os efeitos do debate da Band, porque foi divulgada hoje. É a pesquisa BTG Nexus, que mostra Lula e Flávio Bolsonaro empatados tecnicamente no primeiro e no segundo turnos, na disputa à presidência da República. Vamos aos números do primeiro turno. O presidente aparece numericamente à frente, com 41%. Contra 37% do senador do PL. A margem de erro é de 2 pontos percentuais para mais ou para menos, ou seja, os dois estão empatados no limite da margem de erro. Na semana passada, Lula tinha os mesmos 41%, mas Flávio oscilou 1 ponto para cima. Ronaldo Caiado, do PSD, tem 5, Renan Santos, do Missão, e Romeu Zema, do Novo, 3% cada um. Augusto Cury, do Avante, 2%, Samara Martins, do Unidade Popular, 1%, e os demais candidatos não pontuaram. São eles: Rui Costa, Pimenta, do PCO, Hertz Dias, do PSTU, Edmilson Costa, do PCB, Wilson Grassi Júnior, do Democrata, e Clariana Barão, do Democracia Cristã. Brancos e nulos somam 5% e 3% não sabem ou não responderam. No segundo turno, a diferença entre Lula e Flávio Bolsonaro caiu 2 pontos. O presidente aparece com 46% e o senador com 45%. Na semana passada, Lula tinha 47% e Flávio 44%. Nos demais cenários de segundo turno, ficou assim: Lula 46%, Caiado 42%. Lula 47%, Romeu Zema 40%. Lula 47%, Renan Santos 35%. A BTG Pactual ouviu 2.006 eleitores entre os dias 21 e 23 de agosto. É a BTG Nexus essa pesquisa. O nível de confiança é de 95% e a pesquisa está registrada no TSE sob o número BR-09028/2026.
1: E olha, gente, o ministro Flávio Dino, do STF, atendeu a um pedido da Polícia Federal, autorizou o compartilhamento de dados de uma operação da Polícia Federal de São Paulo envolvendo a produtora do filme Dark Horse. A informação foi publicada pela jornalista Bela Megali do jornal O Globo. Em junho, a Polícia Paulista cumpriu mandados de busca em endereços ligados a Carina Ferreira da Gama, dona da produtora, que é responsável pela cinebiografia do ex-presidente Jair Bolsonaro. tem a suspeita de que fraudes e desvios de recursos públicos aconteceram em um contrato firmado para instalar pontos de internet gratuita entre o Instituto Conhecer Brasil, de propriedade de Karina Gama, e a Prefeitura da cidade de São Paulo. Agora, a decisão do ministro Flávio Dino, com essa decisão, a APF pode incorporar o material do inquérito ao inquérito que apura se recursos públicos de emendas parlamentares foram usados no financiamento do filme. Embora a investigação conduzida em São Paulo tenha foco diferente do inquérito da Polícia Federal, os dados poderão ser usados pela PF para aprofundar a apuração sobre a origem dos recursos ligados à produção do filme. De acordo ainda com o jornal o Globo, 5 parlamentares aparecem no contexto da apuração, entre eles o deputado federal Mário Frias, do PL de São Paulo, que destinou R$2 milhões em emendas em 2024 à ONG da produtora do filme Dark Horse. Mário Frias afirmou que as emendas indicadas por ele ao Instituto Conhecer Brasil não foram direcionadas à produção do filme sobre Jair Bolsonaro.
0: A semana começa com uma expectativa de uma reunião entre integrantes do governo brasileiro e do governo americano para voltar a discutir as tarifas impostas por Donald Trump a diversos produtos brasileiros. Isso depois do telefonema do presidente Lula com Trump na semana passada, que abriu essa esperança aí de uma nova rodada de negociações. Quem tem os detalhes para a gente, está acompanhando esse tema, é o Márcio Rocha. Boa tarde para você, Márcio.
2: Oi, pessoal, boa tarde para vocês, boa tarde a todo mundo que nos acompanha. Pois é, a gente, em relação a esse assunto, Adriana, a gente tem uma novidade. Agora há pouco, o governo anunciou que R$13,5 bilhões serão utilizados, foram liberados para serem utilizados naquele plano Brasil Soberano, que foi montado pelo governo justamente para minimizar as custas do tarifaço do governo dos Estados Unidos em cima dos produtos brasileiros, né? No comunicado que foi divulgado agora há pouco, cerca de 10 minutos, o governo afirmou que esses recursos serão aplicados em capital de giro, aquisição de bens e investimentos na atividade produtiva, investimentos para ampliar a capacidade de produção e também investimentos em inovação tecnológica. Além disso, que a gente tem agora sobre o anúncio desses recursos, cresce também, como eu disse, a expectativa para a gente ter uma reunião envolvendo aí os dois governos para tratar justamente do tarifaço, né, do governo dos Estados Unidos em cima do Brasil. Inicialmente, esses encontros, né, envolvendo aí autoridades dos dois países vão ser realizados de forma virtual. Mas a expectativa é que ainda essa semana a gente tenha um encontro mais presencial envolvendo aí essas autoridades. Lembrando que, assim como o ministro do Desenvolvimento, Indústria, Comércio e Serviços, o Márcio Elias Rosa, e o representante comercial dos Estados Unidos, Jamison Green, devem conversar sobre esse assunto, principalmente depois que o presidente Lula conversou por telefone com o presidente dos Estados Unidos, Donald Trump. E essa conversa deve contar com a participação também tanto da diplomacia do Brasil quanto também da diplomacia dos Estados Unidos. A gente lembra que esse encontro, essa conversa entre Lula e Trump, foi a primeira conversa desde o dia 14 de julho, quando foi oficializado primeiro, né, tarifaço em cima dos produtos brasileiros de 25%, né? E depois, né, no dia 23 do mês passado, a gente teve a confirmação do outro tarifaço de 12,5%. Que, segundo o governo dos Estados Unidos, foi aplicado devido às questões envolvendo o trabalho forçado. A gente lembra que, em entrevista à TV Record agora, durante esse final de semana, o presidente Lula falou que conversar com o presidente Trump não é problema. O problema, segundo ele, é quando os assessores de Trump começam a negociar com o Brasil, mas que ele tem esperanças de que tudo isso se resolva. Só para a gente finalizar, né, no comunicado que confirmou a conversa com Trump, o governo brasileiro disse que o telefonema foi realizado em tom cordial e que Lula enfatizou que as alegações que basearam essa decisão dos Estados Unidos, como a questão do etanol, como a questão do trabalho forçado, até o PIX, são infundáveis e, por isso, pediu que essas negociações comecem, sejam recomeçadas entre os dois governos, o que existe a expectativa para começar, tanto nessa segunda-feira de forma virtual e nos próximos dias de forma presencial. Volto com vocês.
1: Valeu, Márcio. Obrigado pelas suas informações. A gente continua em Brasília, mas para falar de outro assunto agora, porque acionistas do Banco de Brasília aprovaram a acionar ex-gestores na justiça como responsáveis pelos prejuízos causados a relação com o Banco Master. Augusta Proença está chegando por aqui com os detalhes. Pois não, Augusta?
5: Boa tarde. O Banco de Brasília vai acionar judicialmente os ex-gestores por prejuízos causados à instituição em operações ligadas ao Banco Master e também à REAG. A medida foi aprovada nesta segunda-feira pelos acionistas em uma Assembleia Geral Extraordinária que foi feita de forma online. Ao todo, 7.495 acionistas votaram a favor da proposta e apenas um deles que se absteve. E a partir de agora, se forem identificados responsáveis por ação ou por omissão, o BRB deve buscar na Justiça o ressarcimento pelos danos causados ao patrimônio e à imagem do banco. O ex-presidente do Banco de Brasília, Paulo Henrique Costa, está preso desde abril, após a quarta fase da Operação Compliance Zero. Ele é suspeito de receber propina do empresário Daniel Vorcaro, dono do Banco Master, por meio de imóveis de luxo para facilitar negócios considerados fraudulentos. O prejuízo estimado ultrapassa os 8 bilhões de reais. E a Polícia Federal pediu mais 2 meses para concluir o primeiro inquérito sobre as fraudes envolvendo o Banco Master. A solicitação ocorreu depois que os investigadores identificaram a possível participação de outros diretores do BRB nesse esquema. E um laudo da Polícia Federal apontou indícios do descumprimento de normas internas, falhas de governança e aprovação de operações fora dos procedimentos regulares de controle. O pedido para ampliar o prazo da investigação foi encaminhado ao ministro André Mendonça do Supremo Tribunal Federal.
0: Obrigada pelas informações. A gente vai seguir agora com informações que chegam do Rio de Janeiro, daquele caso absurdo da morte de um homem espancado ao ser confundido com um ladrão. E aí tem uma história que é inacreditável, que é o acusado indo prestar depoimento com a bicicleta da vítima, a bicicleta do homem que foi morto. Quem tem os detalhes pra gente é o Guilherme Faria. Boa tarde pra você, Guilherme.
6: Tudo isso, Adriana, registrado por câmeras de segurança. Boa tarde a você também, ao Renan e a todos que nos acompanham. O Davi Santos Machado, que é o segurança, que aplicou uma série de golpes com um pedaço de madeira no Cláudio Rafael Landeiro, a vítima desse crime, foi 5 dias depois prestar depoimento na delegacia, ainda na função de testemunha, e ele foi até a delegacia usando a bicicleta que a vítima conduzia no dia em que foi morta em Copacabana, aqui na zona sul da capital fluminense. Isso foi registrado por câmeras de segurança. Nesse dia, o homem, então, né, que foi com a bicicleta, deixou esse equipamento na delegacia e foi embora. Ele não confessou nada. No dia seguinte, ele voltou até a delegacia e aí sim confessou ter cometido esse crime. Disse, inclusive, nesse segundo depoimento, que aquela sequência de golpes desferidos contra a cabeça da vítima foi um ato insano. E as investigações da Polícia Civil têm acontecido nesses últimos dias, pessoal. Hoje a gente teve acesso a uma outra imagem feita pelo próprio Davi, mostrando que ele voltou no dia do crime, horas depois, ao local em que o espancamento aconteceu, para verificar a existência de câmeras de segurança naquela região. Essa imagem também foi obtida pela polícia, está sendo usada nas investigações. Ele volta ao local do crime, mostra onde aconteceu e aí filma as paredes de um prédio, mostrando que as câmeras de segurança que existem naquele prédio estavam viradas para o outro lado e, portanto, não teriam pegado as cenas bárbaras que a gente tem visto nesses últimos dias do espancamento a esse homem que tinha 37 anos. Isso também está sendo usado pela polícia nas investigações. Os agentes tentam descobrir agora para quem o Davi enviou esse vídeo que ele fez, mostrando que não havia câmeras de segurança ali naquele espaço. E aí, Adriana, Renan, quem nos acompanha, para devolver para vocês com 2 novas informações, uma com relação ao final de semana. Os 4 envolvidos que já foram identificados, tanto o Davi quanto um outro segurança e também 2 entregadores já identificados pela polícia, se entregaram na semana passada, passaram por audiência de custódia no fim de semana e tiveram a prisão temporária mantida pela justiça. E a informação que chega hoje também, o delegado que é o responsável pelas investigações confirmou isso pra gente, uma 5ª pessoa está sendo procurada pela polícia. Os agentes ainda tentam identificar essa pessoa que atravessou a rua para dar pelo menos 2 chutes na cabeça do Cláudio Rafael, quando ele já estava caído, sem nenhuma chance de defesa. Então, pelo menos mais 1 pessoa ainda vai ser identificada e responsabilizada por esse crime. Os agentes trabalham agora na identificação de mais esse envolvido no crime. Pessoal, volto com vocês.
0: Obrigada, viu, Guilherme? Você mata, chama isso de gesto insano e diz que o furor ali em volta, né, as pessoas gritando, dizendo que era o ladrão, que aquilo contribuiu para esse gesto insano, que foi a expressão que o assassino usou, e depois aparece na delegacia com a bicicleta da pessoa que foi assassinada. O que que a gente diz disso? Que palavra a gente usa para descrever uma barbaridade dessa? Não tem como explicar uma coisa dessa? Primeiro que a gente já falou aqui na semana passada sobre o risco enorme da indignação popular, do furor, da ânsia, da sede por vingar, porque isso não é fazer justiça, né? É vingança. E aí, numa informação errada, numa suspeita errada, um inocente paga com a própria vida. E aí a pessoa que comete isso tem simplesmente, comete o gesto de maior deboche que pode existir sobre a vida alheia, que é pegar a bicicleta da vítima, que foi assassinada injustamente, num ato de uma barbárie inaceitável, e chega pedalando na delegacia para depois contar: é, matei mesmo, foi um gesto insano. Essa é a barbaridade que a gente tem que noticiar.
1: Bom, e tem mais histórias horrorosas aqui hoje, infelizmente. Vai continuar preso o homem que manteve a ex-mulher amordaçada e acorrentada em cárcere privado por 5 dias no estado de Goiás. Ailton Rodrigues de Souza passou por audiência de custódia agora no fim de semana e a prisão foi convertida em preventiva. Emiliane Tamara Nunes Carvalho, de 24 anos, estava desaparecida desde segunda. Ela foi encontrada por policiais militares dentro da casa, de uma casa, em Águas Lindas de Goiás, que fica nos arredores do DF, na última sexta. A casa estava completamente fechada, com portas e janelas lacradas por tapumes e obstáculos. A vítima estava amordaçada, algemada e presa por cordas e correntes. No rosto, ela usava uma máscara para dificultar a respiração. O ex-marido ainda colocava panos com ácido na boca dela, o que causou queimaduras. Emiliane foi levada ao hospital e liberada depois de atendimento médico. O sequestro teria sido motivado pelo ex-marido, porque ele não aceitava o término do relacionamento. A defesa de Ailton Rodrigues de Souza disse que o inquérito policial está em andamento e que qualquer conclusão é prematura. A Delegacia da Mulher de Águas Lindas de Goiás, tudo bem, o advogado tem que fazer o trabalho de advogado, né? Mas assim, não subestime a inteligência das pessoas. A Delegacia da Mulher de Águas Lindas de Goiás diz que a jovem tinha obtido medida protetiva depois de sofrer ameaças, isso no ano de 2020. Estamos em 2026, tá? 2020 já havia relato de ameaça, mas acabou reatando o relacionamento. Nesse ano, ela fez um novo pedido, alegando diversas situações em que estaria sendo perseguida, mas o pedido foi negado. O Tribunal de Justiça de Goiás afirma que todas as decisões foram tomadas pelas autoridades com base nas provas disponíveis, em estrita observância à Lei Maria da Penha e com possibilidade de recurso.
0: É muito curioso, né? A defesa falar: não vamos tomar conclusões precipitadas, né? Não vamos chegar a conclusões precipitadas. Sendo que o criminoso que fez isso já disse que fez. Já contou que tinha arma, mas não usei a arma, ele quis dizer, ó. Não, ó, tem arma, socaque. Ele falou: socaque, mas não usei a arma. Só torturei, amarrei, amordacei, envenenei, estuprei, mas não usei a arma do CAC. Então, coloque isso aí na minha ficha, que essa anotação aí, ó, que me favorece. Então, assim, os advogados têm que fazer o trabalho deles, mas assim, a imagem dessa mulher naquela condição de tortura extrema já diz tudo, já diz todos os crimes que esse homem cometeu. Não tem dúvida nenhuma. Então, assim, o rito processual tem que ser cumprido, mas o flagrante, a polícia resgatando aquela mulher trêmula, em condições, assim, de beira-morte, porque uma pessoa naquela condição, dificilmente aquela mulher vingaria muito mais horas ou alguns dias, porque ela estava com produto químico na garganta. Ela ia ser asfixiada ali com uma máscara amarrando o rosto dela, prendendo para dificultar a respiração. Então, assim, era uma mulher que estava com horas, talvez um dia ou poucas horas de vida, se a polícia não tivesse chegado. Então, não tem. Vamos ouvir o outro lado. Vamos ouvir o lado do agressor para ver o que ele tem a dizer. O lado do criminoso para ver o que ele tem a dizer. O flagrante prova todos os crimes que esse monstro cometeu. E a justiça tem que explicar agora por que essa mulher, mesmo tendo pedido a medida protetiva, ela não foi concedida. E essa mulher ainda vai ser julgada, por que reatou esse relacionamento? Porque, na verdade, muitas e muitas vezes, as mulheres em condição de violência, elas são convencidas, elas acreditam numa mudança, elas acham que vai ser diferente, e é nesse ciclo de violência que elas muitas vezes pagam com a própria vida. Não tem outro lado. O lado é o da vítima que foi flagrada à beira da morte, encontrada num flagrante que a polícia deu e prendeu o criminoso, encontrada praticamente à beira da morte. Uma mulher naquelas condições não sobreviveria por muito tempo.
1: Agora 4:30 no horário de Brasília.
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10: Bom, vamos para mais um chamado aqui da nossa reportagem, gente, no centro-oeste do país. Informação grave, né? Um incêndio florestal em andamento no estado. Alexandre Paes está chegando com os detalhes. Pois não, Alexandre?
11: Oi, Renan, Adriana, boa tarde para vocês e aqueles que acompanham Entre Nós. Esse incêndio que está acontecendo nas proximidades do Parque Estadual da Serra Dourada, na região da cidade de Goiás, centro do estado, já consumiu mais de 1.100 hectares. De acordo com o major do Corpo de Bombeiros, Paulinelli Damasceno, os primeiros focos começaram no último sábado, quando um fio de energia se rompeu e caiu nessa área de pastagem seca, provocando as chamas. As equipes da corporação estão no local combatendo dois focos ativos. E segundo Paulinelli, um desses focos, inclusive, apresenta risco de avançar para as propriedades rurais que estão ali na região do entorno. E por ser um local de difícil acesso, esses agentes estão trabalhando com sopradores e galões de água para tentar conter o avanço dessas chamas. Com a baixa umidade do ar e um bloqueio atmosférico aumentando as temperaturas, que atualmente passam dos 35 graus nessa região, a orientação é redobrar os cuidados e acionar os bombeiros em caso de focos de incêndio ali próximo ao Parque de Serra Dourada. Eu volto com vocês.

0: 8:34, Barão, direto de Nova York, descansado, preparado para enfrentar mais 2 anos e alguns meses de Donald Trump. Não é isso, Barão?
1: Estamos na área, Adriana. Tudo bem contigo, com o Renan? Muito bom estar de volta aqui com vocês.
0: Fez falta, viu, querido? Bom ter você de volta também. Vamos lá, tô brincando, mas é claro que o tema é ele, Donald Trump, e agora com sanções a pessoas e empresas ligadas a Teherã, em função do conflito no Oriente Médio, que o Barão saiu de férias, tava o vai e volta, continua igual, e agora falando inclusive em acionar com sanções também, atingir países com relação com o Irã, né, Barão? Boa tarde.
1: É isso aí, Adriana. Boa tarde mais uma vez. O secretário de Tesouro, Scott Bessent, agora há pouco deu uma entrevista aqui nos Estados Unidos no que ele chamou de dia D da economia em relação às sanções ao governo do Irã. O Bessent disse que os Estados Unidos vão dar uma esperada um pouco nas negociações, principalmente no que se refere a outros países parceiros do Irã. Havia até a possibilidade, pelo menos estava sendo falada por aqui, de que os países poderiam escolher um lado ou outro para fazer negócios. A China, por exemplo, poderia querer ou fazer negócios com o Irã ou com os Estados Unidos, uma espécie de ultimato, mas isso não aconteceu, pelo menos neste momento. O que foi anunciado foi a sanção a justamente 60 empresas, pessoas, mas aí ligadas diretamente ao Irã, não necessariamente de outras nações. Então, seria uma cartada que o governo americano poderia dar, ou pelo menos está ameaçando dar, diante da crise que continua com o governo persa. O governo do Irã já se pronunciou dizendo que qualquer país que deixe de fazer negócio com o Irã vai ser considerado uma declaração de guerra, apesar dessa pressão dos Estados Unidos. Ou seja, Adriana, não é mais por meio de bomba, de ataque, agora a discussão está no campo da economia, pelo menos nesse momento, enquanto aliados, digamos assim, ou pelo menos países ali da região, estão tentando negociar ainda uma saída diplomática para esse conflito que não tem data para acabar.
0: É isso. Enquanto esse conflito Donald Trump, Estados Unidos e Irã não acaba, o nosso conflito também tarifário também não acabou. Então, Barão, você volta de férias com as pautas aqui todas à espera de solução. Essa semana vai ter uma reunião, a gente já trouxe a notícia aqui mais cedo, reunião entre integrantes do governo brasileiro e dos Estados Unidos, da área de comércio. Tomara que a gente tenha notícia boa para dar essa semana, viu, Barão? Bem-vindo de volta.
1: Obrigado, Adriana. Tomara, a gente fica na torcida. Se bem que esse negócio de tarifa está complicado, tem briga com o Canadá, agora o negócio é sempre de muita polêmica. Um abraço para você e até a próxima.
0: Até. Tamo junto.
2: 4:37 no horário de Brasília.
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2: Cima. 4:38. Muito boa tarde. Eu, Luiz Valci, te acompanho nesse noticiário local com muita informação, serviço. Hoje, segunda-feira, 24 de agosto de 2026. Você sabe, aqui na Band News FM, você fica muito bem informado. Vamos então acionar agora, 4:39, a nossa repórter aérea, Deise de Assis. Muito boa tarde, Deise.
4: Oi, Valci, boa tarde para você, para todos os ouvintes da Band News FM, novamente atualizando nesse momento a situação da ponte Rio-Niterói, 22 minutos é o tempo estimado de travessia para você que segue em direção a Niterói, no sentido Rio, 13 minutos o tempo de travessia nesse momento, aproveitando para atualizar a Avenida Brasil, foi liberada a faixa que estava ocupada ali na altura do Caju, tinha um carro enguiçado ocupando faixa da via, nesse momento a movimentação é intensa por ali, você que segue em direção à zona oeste da cidade, está observando melhores condições pela pista lateral da via. 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Daqui a pouco eu volto com mais informações aqui na Band News FM.
2: Obrigado, Deise, pelas suas informações. Agora 4 horas 39 minutos. E as inscrições dos blocos de rua para o Carnaval 2027 são abertas nesta segunda-feira. O cadastro pode ser feito até o dia 24 de setembro pelo site da Rio Tour. O registro integra a primeira etapa da autorização dos desfiles, antecipando o planejamento logístico de segurança e infraestrutura com órgãos necessários. O Carnaval de Rua tem previsão de início para o dia 16 de janeiro do próximo ano, de 2027. As inscrições dos blocos são totalmente online no site riotour.prefeitura.rio. riotour.prefeitura.rio.

E um homem que tentava fugir de uma operação da Polícia Militar pulou um muro e invadiu uma escola na Estrada dos Bandeirantes, no Recreio, Zona Sudoeste, aqui do Rio de Janeiro, na manhã de hoje. Para tentar se livrar dos agentes, o criminoso, que é do Espírito Santo, chegou a vestir o uniforme de merendeiro, mas foi descoberto e preso. Segundo a Secretaria Municipal de Educação, a Polícia Militar foi acionada imediatamente, localizou e prendeu o homem antes do horário de início das aulas. A operação da PM acontecia nas comunidades do Pombo Sem Asa e Cascatinha, na região das Vargens, com o objetivo de desarticular a atuação de quadrilhas envolvidas com o tráfico de drogas que atuam na região. Houve confronto e 4 criminosos foram presos. O caso foi registrado na delegacia da região. Quatro horas 41 minutos, o acesso ao quilômetro 58 da BR-040 em Itaipava vai ficar fechado até a próxima quinta-feira, dia 27, para a instalação das vigas da nova ponte do Arranha-Céu. O bloqueio inclui o retorno, mas não interfere no fluxo da rodovia, que segue normalmente. O motorista que estiver no sentido Juiz de Fora deve usar o retorno do quilômetro 56. Já quem estiver no sentido Rio, a opção é o retorno do quilômetro 62. Os acessos estão sinalizados no local. A estrutura é considerada estratégica para melhorar a mobilidade da região e também facilitar a circulação de veículos de carga. A previsão é de que a nova ponte do Arranha-Céu seja concluída até o fim de outubro desse ano.

0: O Rio Rotativo Digital passa a funcionar em cerca de 1.200 vagas em trechos das zonas sul, sudoeste e norte a partir de hoje, segunda-feira, dia 24. As áreas contempladas são a orla de São Conrado, a Praia dos Amores até a Praça do Ó, na Barra da Tijuca, e o entorno da Praça Afonso Pena, na Tijuca. Nesta segunda, a reportagem da Band News FM flagrou agentes da prefeitura espalhados pelas áreas para orientar os motoristas sobre a mudança. Com a ampliação, agora o sistema funciona em aproximadamente 4 mil espaços de estacionamento em diferentes partes da cidade do Rio de Janeiro. Esse é o nosso WhatsApp, da Band News FM, seu canal direto com a nossa redação. Mande as suas denúncias, como que tá o trânsito, por onde você tá passando nesse momento, 4:43. E aí, no seu bairro, tá chovendo? Aqui em Botafogo, na Zona Sul, chove fraco nesse momento. Na sua região tá chovendo? Manda mensagem pra gente. 999-02-6970. Estamos aguardando a sua participação. A Maria Rita Nader, além de estar de olho na movimentação aqui pela cidade do Rio, também está acompanhando as mensagens que você envia pro nosso WhatsApp. 999-02-6970. Agora 4:44.
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5: Eu sou o Sérgio Aime, está começando agora o Minuto do Empreendedor, apresentado pelo Banco BTG Pactual Empresas, que tem entre os seus propósitos ajudar os jovens empresários e empreendedores a alcançarem o sucesso. Na minha companhia, Rafael de Albuquerque, que é o fundador e CEO da Zux. Rafael, na sua opinião, de que forma que os jovens empreendedores e empresários devem agir para atingir o sucesso?
6: Vou falar que eu falo para mim desde o início, quando eu fundei a Zux. São algumas palavras mágicas. Paciência, persistência, resiliência e longo prazo. Nada fica pronto do dia para noite.
5: Valores importantes que permitiram, Rafael, o sucesso da Zux e, se bem aplicado, o dos jovens empresários e empreendedores. Esse é o nosso propósito aqui no Minuto do Empreendedor, apresentado pelo BTG Pactual Empresas.
7: 4:46 no horário de Brasília, a plataforma Discord recorre contra a suspensão de lives determinada pela Autoridade Nacional de Proteção de Dados. A empresa alega ter sido alvo de uma punição desproporcional.
8: A Polícia Civil vai chamar o homem que matou um cachorro a tiros na Tijuca, zona norte do Rio de Janeiro, para prestar depoimento. O nome dele ainda não foi revelado. O homem passeava com o cachorro dele quando efetuou os disparos contra o vira-lata Batata, que latiu perto deles.
7: A marca de sorvetes Häagen-Dazs vai deixar o Brasil depois de quase 30 anos. A decisão faz parte de uma estratégia global de reorganização da empresa.
8: Tá friozinho aqui em São Paulo, como a gente falou aqui para os nossos ouvintes da capital, mas olha só, a semana começa gelada, com temperaturas abaixo de zero na região sul do Brasil. A Serra de Santa Catarina teve a menor marca, com menos 6 graus e 4 décimos. 6.4 negativos em Jardim Bandeira.
7: A 24ª rodada do Campeonato Brasileiro termina hoje com uma partida. Às 8:30 da noite, o Botafogo recebe o Atlético Paranaense no Engenhão.
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8: 4:47, Rodrigo Orengo, que estava aqui ontem em São Paulo, acompanhando de pertinho os debates, trabalhando aqui com a gente também. E hoje já está em Brasília, já acompanhando as explicações aí dos partidos sobre as emendas parlamentares. Boa tarde para você, Orengo. Foi rápido, hein? Sua volta foi agilizada.
9: Pois é. Sabe, Adriana, que esse é um assunto, por exemplo, né, que faltou ali deputado, aliás, candidato a discutir sobre parlamento, né? É, inclusive, colocar esse assunto para discussão entre ali os embates. Por quê? Porque o Congresso Nacional acabou avançando muito nos últimos anos, nas últimas legislaturas, sobre as emendas parlamentares, né? A gente tá falando de, hoje, um espaço de 50 bilhões de reais em emendas, né? Se a gente comparar lá com o início dos anos 2000, a gente falava ali num orçamento de cerca de 5 bilhões de reais. Então foi um crescimento exponencial, que mostra que o Congresso Nacional tem muito poder hoje em relação ao Executivo. E tem uma investigação em curso, investigação de desvios de emendas parlamentares no Supremo Tribunal Federal. E tem uma determinação para que os partidos políticos expliquem se presidentes de legendas, de siglas, tem influência, ingerência na destinação de emendas parlamentares. E tudo começou com declarações feitas por Odemar Costa Neto, presidente do PL, dizendo que era lógico que tinha lá uma influência natural, porque o presidente do partido tem uma visão nacional, né? E tem que orientar lá parlamentares, por exemplo, que tem voto de opinião, tem voto regional. Então, depois dessas declarações, o próprio ministro Flávio Dino, relator dessa matéria, determinou a suspensão de emendas parlamentares que foram alvo lá de ingerência do presidente do PL, e questionou aos outros presidentes de partidos se também tinha indicação. Hoje chegaram mais duas respostas do Solidariedade e do Podemos, aliás, presididos por dois deputados, e dizendo o seguinte: partidos não fazem indicações, presidentes de partidos não fazem indicações, até porque o que a gente vê é um movimento do Supremo Tribunal Federal de determinação de suspensão de emendas parlamentares que tiveram de alguma forma articulação dos presidentes partidários. Agora, Adriana, esse é um tema que coloca em rota de colisão o Supremo e o Congresso Nacional. Já tivemos reações fortes do parlamento em relação a essa investigação, que não vai parar, né? Já há suspensões, e esse é um assunto que vale um grande debate, inclusive entre os candidatos, né? O avanço do Congresso Nacional em relação às emendas parlamentares.
8: É um Congresso que tem dinheiro, autonomia para decidir o destino desse dinheiro, e aí fica cada vez mais difícil a relação governo Congresso, como a gente tem visto nos últimos anos. Obrigada, viu, Orengo? Rapidinho aqui, temos um minutinho. Eu avaliei que o debate foi positivo, com espaço não só para as críticas dos presentes aos ausentes, mas também para tratar de muitos assuntos importantes. Você achou que foi nesse tom?
9: Com certeza. Sempre há esse espaço. E teve divergência entre os candidatos, e o que é mais importante nesse momento. A gente estava falando do Congresso Nacional, Adriana. Tem uma pergunta colocada pela nossa colega Sheila Magalhães, naquele espaço de perguntas de jornalistas, que claramente colocou ali, né, em posições opostas o candidato Renan Santos do Missão e Augusto Cury do Avante, sobre a escala 6x1, fim da escala 6x1. Hoje o presidente Lula acabou se manifestando nas redes sociais sobre esse assunto, pressionando o Congresso Nacional para votar. Renan Santos é contra essa discussão, e Augusto Cury a favor. Então, esse é o momento, inclusive, dos candidatos se posicionarem sobre esses temas, que são temas hoje que são eleitos aqui pelo governo, pelo Congresso, como prioritários. Agora, do ponto de vista prático, não vai dar tempo de votar até o fim das eleições, porque só tem mais uma semana de votação até o primeiro turno.
8: Tá certo, Orengo. Obrigada, viu, pelas informações. Temos aí toda a campanha eleitoral para a gente trazer muita notícia de Brasília. Obrigada demais.
7: Olha, ainda há tempo aqui para uma nota do esporte que acaba de chegar. O tenista João Fonseca desistiu, gente, de disputar o Aberto dos Estados Unidos, o último Grand Slam do ano, por causa de dores no abdômen. Ele fez um anúncio agora há pouco, né? A assessoria publicou nas redes sociais, falou que ele passou por exames para iniciar o tratamento, mas ficou claro que para ele e para a equipe que ele precisa de mais tempo para se recuperar 100% e poder competir em alto nível. Então, infelizmente, não vai participar. Isso não foi uma decisão fácil de tomar, que é um torneio muito especial para ele, que segue trabalhando para poder voltar o quanto antes, e agradece o apoio das pessoas, as mensagens que tem recebido e também os desejos de feliz aniversário. Que pena, né? Feliz aniversário, então, João Fonseca.
8: É hoje?
7: Melhoras para você. É hoje, né, Sarinha? O aniversário do João Fonseca? Semana passada. Ah, tudo bem, tá valendo ainda. Ainda que a gente tenha entrado já em virgem, aqueles, né? Quase.
8: Não, tá louco? Só setembro.
7: Não, já tá valendo virgem. Desde o dia 23. Desde ontem.
8: Jura?
7: Aham. Uhum. Nossa. É, ó, toda a redação aqui, ó. Toda a redação fazendo assim, chacoalhando a cabeça positivamente.
8: Sim, começa em agosto?
7: É, no finalzinho de agosto.
8: Nunca soube, achei que começava só em setembro.
7: Não, não.
8: Ah, setembro é Libra, por isso que você sabe.
7: Final de setembro é Libra.
8: É, por isso que você sabe. Eu o
7: grosso
8: saber
7: de Libra
8: também.
7: É outubro, é, você também. Alô, Giovana. 4h52 no horário de Brasília.

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0: porque teve acidente na rua Edgar Werneck. Então, nesse momento, uma faixa da via está ocupada na altura da rua Abraão, devido a esse acidente envolvendo um ônibus e uma moto no sentido Taquara. Então, o trânsito está bastante lento ali no trecho, chegando até a altura mais ou menos da estrada do Gabinal na tarde de hoje. Trânsito, então, um pouquinho complicado ali na região da Freguesia. Aproveitando também para falar sobre a Ayrton Senna, porque o trânsito está bastante difícil para o motorista que segue no sentido linha amarela, ali na altura do Hospital Municipal Lourenço Jorge, passando também pelo Casa Shopping, até a chegada mais ou menos ali na altura da Barra Olímpica, pela linha amarela. Então, um trânsito bastante intenso na região. E também, aproveitando para falar sobre a Avenida Pastor Martin Luther King, porque mais cedo teve um acidente ali na região, no sentido Pavuna, em frente ao metrô de Irajá, e o trânsito tá mais intenso ainda do que estava antes na região. Então, nesse momento, trânsito muito complicado na via no sentido Pavuna, desde ali a região do Engenho da Rainha até mais ou menos a chegada ao metrô de Irajá. Então, Irajá e Tomás Coelho, perdão, um trânsito bastante complicado na via na tarde de hoje. Nas vias expressas, situação também não é muito diferente na linha vermelha. Trânsito bastante complicado, um trecho bem longo de congestionamento no sentido Baixada, ali na altura da Ilha do Fundão até a chegada à base aérea do Galeão. Trânsito bastante difícil para o motorista no sentido Baixada. E também na linha amarela, no sentido Barra, trânsito já difícil na altura de Bom Sucesso e também da Maré. Quem segue pela ponte de Niterói, nesse momento travessia de 26 minutos no sentido Niterói, já quem vem para o Rio, fluxo está normal, então travessia de 13 minutos para o Rio de Janeiro pela ponte de Niterói. Também atualizando a zona sul do Rio de Janeiro, na Lagoa, trânsito muito complicado, então, para o motorista que passa por ali ao longo da Borges Medeiros e também Deputado Pessoa até a chegada ao túnel Rebouças no sentido centro. E quem segue pelo túnel, trânsito bastante congestionado ao longo de todo o túnel Rebouças no sentido centro, até a chegada ao elevado Engenheiro Freycinet. Então, bastante paciência para o motorista que segue pelo túnel Rebouças. Nesse momento, uma alternativa é o túnel Santa Bárbara, para quem está saindo da Zona Sul no sentido centro da cidade, porque o trânsito está bom, sem maiores complicações. Volto com você, Valci.
1: É isso, Maria Rita Nader, de olho na movimentação aqui pela cidade do Rio de Janeiro. Hoje, segunda-feira, chuvosa aqui na capital fluminense. Então, você motorista que acompanha a Band News FM, a nossa programação, mantém aí uma velocidade constante, atenção para você chegar no seu caminho, no seu destino final, em segurança. 999-02-6970.
0: Continuem mandando aqui mensagem pra gente, contando como é que tá o trânsito também, como você falou, como é que tá o tempo por aí, porque hoje o dia tá chuvoso. Então, contem pra gente no nosso WhatsApp.
1: É isso aí, a gente tá aguardando a sua participação agora, 4 horas e 57 minutos.

0: As pequenas e médias empresas responderam por 8% dos envios originados do estado do Rio de Janeiro no primeiro semestre de 2026. A participação observada na quinta edição do Mapa da Logística, produzido pela LOG, é superior à observada entre grandes marcas, que foi de 5%. A pesquisa obtida pela Band News FM apresenta dados e tendências de entregas de pacotes nos 6 primeiros meses do ano aqui no Brasil. 4:58.
1: Digo que eu não ando só, que eu não ando só, que eu não ando só.
2: Ó, tava
1: não
2: falando aqui mais cedo que tem um post bem interessante do nosso colega Mauro Ferreira lá do G1. Ele tava acompanhando a Maria Bethânia, que ela fez um show no fim de semana na Bahia. E esse show do fim de semana com algumas músicas novas, inclusive inéditas, uma chamada Luz e Clarão. É, e pode levar a crer que talvez ela esteja preparando novas apresentações depois da turnê de 60 anos, né? Que ela rodou aí em algumas regiões se apresentando. Agora então pensando uma nova roupagem. E é sempre dia, né? Sempre o momento de ouvir Maria Bethânia. Assim como foi Gal Costa na semana passada, Maria Bethânia também.
3: Não, e essa que você escolheu é maravilhosa. É. Adoro. Maria, amo, amo, amo. Não ande
2: comigo, não,
3: só.
2: Viu?
3: Não, ande só. Ande com a gente.
2: Tchau, gente.
3: Beijo. Seguimos pra segunda hora do Entre Nós aqui pra São Paulo, mas seguimos pela live, pela TV também. 7:20 eu tô de volta com o Jornal da Band. Beijo pra vocês. Obrigada demais. Valeu.

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1: Muito boa tarde, 5 horas, 1 minutinho por aqui, estou de volta depois de uma semana fora para curtir umas ferezinhas curtinhas, mas suficientes para voltar renovado num Rio de Janeiro complicado, mais um dia pesadíssimo para quem transitou pela Avenida Brasil, passou por ali, né, no complexo de Israel, que nós temos ali, Parada de Lucas, Vigário Geral, dia muito confuso, e fora que voltei hoje, já tinha acontecido semana passada, mas esse caso absurdo de Copacabana, falaremos aqui também de um homem espancado até a morte, que coisa inacreditável. Mas antes, vou dar meu boa tarde aqui para Guilherme Faria. Tudo bem, Guilherme?
2: Tudo bem, Meli, você saiu de férias, eu estava aqui, você voltou e eu tô aqui também.
1: Trabalhando muito, chegou, tá chegando o seu momento,
2: cara. Tá chegando, semana que vem, tá perto. Boa tarde para você também, boa tarde para o nosso ouvinte sintonizado aqui em 90.3 FM. Nossa Fernandinha Caldas também estará conosco no terceira edição logo mais, mas precisou resolver um probleminha, por isso não está aqui com a gente no segunda edição dessa segunda-feira, dia 24 de agosto de 2026. Muito bom ter você aqui com a gente, sempre sintonizado em 90.3 FM e também no nosso canal do YouTube. Então fique à vontade para participar, para mandar a sua mensagem, falar, por exemplo, sobre o seu caminho lá no 999026970, WhatsApp Band News FM, pode participar também pelo chat no YouTube, enfim, faça como preferir. Quem tá de olho nas suas mensagens no WhatsApp também no seu caminho é a Maria Rita Nader.
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2: Tudo bem, Maria? Boa tarde pra você.
3: Boa tarde, Gui. Tudo bem com você também? Pro Meli, uma boa tarde.
1: Tudo bem, Maria?
3: E também pros nossos ouvintes. Atualizando a situação do trânsito, né? Porque segunda-feira é chuvosa, então significa que o trânsito tá complicado ali nas vias expressas aqui do Rio de Janeiro. Quem segue pela linha amarela com chonamentos no sentido Barra, ali na altura da Maré e também de Bom Sucesso. Na linha vermelha, trânsito já muito complicado no sentido Baixada, desde a região do Caju, passando ao longo de toda a Ilha do Fundão até a chegada à base aérea do Galeão. Então, trânsito muito intenso ali na região. Quem segue no sentido centro, trânsito também já complicado na altura da Maré e também do Caju. Então, trânsito bastante difícil também no sentido centro. Na Avenida Brasil, situação também não é muito diferente. Vai ter que ter paciência para quem está indo no sentido Zona Oeste. Trânsito já difícil desde a Avenida Rio de Janeiro, nos acessos ali para a Avenida Brasil, até mais ou menos a altura da Maré. Então, trânsito complicado na região. E mais à frente também, para quem tá passando por Jardim América e Irajá, trânsito intenso no sentido Zona Oeste. Já no sentido centro, também alguns pontos de retenção ali em Ramos, Bom Sucesso, até um pouquinho ali na chegada a Manguinhos, pela Avenida Brasil, no sentido centro. Atualizando a situação da ponte Niterói, trânsito mais complicado no sentido Niterói, com a travessia chegando a 26 minutos na tarde de hoje, então fluxo intenso ali na altura, principalmente do vão central, no sentido Niterói. Já quem vem para o Rio de Janeiro, o fluxo está normal, então 13 minutos é o tempo de travessia nesse momento. Aproveitando também para falar sobre um acidente que teve ali na Avenida Pastor Martin Luther King, já falei agora há pouco, mas também repetindo porque o trânsito está bastante intenso ali na região, no sentido Pavuna. Teve um acidente na tarde de hoje ali na região, então uma faixa ainda está bloqueada perto da estação do metrô de Irajá devido a esse acidente envolvendo um carro e também seguido de capotamento. Então o trânsito está bastante intenso ali na região, desde a região do Engenho da Rainha até mais ou menos a altura do metrô de Tomás Coelho. Então, trânsito bastante congestionado para quem está passando no sentido Pavuna ali na via. Então, qualquer informação sobre o trânsito, como é que tá o tempo por aí também, onde você está agora, manda no nosso WhatsApp no 999-026970.
2: Às 5 horas e 5 minutos, a gente toca a bateria e vamos aos principais destaques dessa segunda-feira. O Ministério Público denuncia o contraventor Adilcinho por mandar matar advogado Rodrigo Crespo. Luiz Valcir tem os detalhes.
4: É isso, Guilherme. Essa denúncia foi divulgada hoje pelo Ministério Público aqui do Rio de Janeiro pela participação, né, do Adilcinho no assassinato do advogado Rodrigo Marinho Crespo. Ele foi morto a tiros em frente à sede da Ordem dos Advogados do Brasil, no centro aqui do Rio de Janeiro, em fevereiro de 2024. Além dele, outros três homens também foram denunciados. Segundo a denúncia do Ministério Público, Adilcinho é apontado como chefe de uma organização criminosa envolvida na exploração ilegal de jogos de azar, no contrabando de cigarros e também na prática de homicídios. Rodrigo Crespo, ele foi atingido por diversos disparos e morreu no local do crime. Segundo o Ministério Público, a principal linha de investigação aponta que o crime teria sido motivado por interesses econômicos da organização criminosa. O advogado estudava aí projetos relacionados ao mercado de apostas e jogos online e também buscava investidores para empreendimentos no setor.
1: O rotativo digital passa a funcionar em mais pontos aqui no Rio de Janeiro. Agora já são cerca de 1.200 vagas. Gabriel Nunes.
5: O Rio Rotativo Digital passa a funcionar em cerca de 1.200 vagas em trechos da Zona Sul, Sudoeste e Norte a partir desta segunda-feira, dia 24. As áreas contempladas são a Orla de São Conrado, a Praia dos Amores até a Praça do Ó, na Barra da Tijuca, e o entorno da Praça Afonso Pena, na Tijuca. Nesta segunda, a reportagem da Band News FM flagrou agentes da Prefeitura espalhados pelas áreas para orientar os motoristas sobre a mudança. Com a ampliação, agora o sistema funciona em aproximadamente 4 mil espaços de estacionamento em diferentes partes da cidade.
2: Uma notícia que chegou agora há pouco. A Polícia Civil prendeu hoje um dos principais roubadores de motoristas de aplicativos em atuação aqui no Rio de Janeiro, Maria Clara Vinhais.
6: Segundo a investigação, ele se passava por passageiro e usava uma conta cadastrada em nome de uma mulher para solicitar corridas e atrair as vítimas, principalmente no Recreio dos Bandeirantes, em Jacarepaguá. De acordo com a polícia, o criminoso e comparsas rendiam os motoristas com armas, obrigavam as vítimas a fazer saques e transferências por Pix e ainda mantinham como reféns dentro do carro, enquanto realizavam outros tipos de roubo na região. O homem foi preso em Jacarepaguá e, segundo os agentes, possui 13 anotações criminais, incluindo registros por extorsão com restrição da liberdade e roubo dentro do coletivo.
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2: Maria Rita Nader.
3: Atualizando agora, Gui, a Zona Sul do Rio, lá na Lagoa Rodrigo de Freitas, trânsito também muito difícil na tarde de hoje, na Borges de Medeiros e também ao longo da Epitácio Pessoa até a chegada ao túnel Rebouças, no sentido centro. Quem está passando nesse momento pelo túnel também vai enfrentar dificuldades na altura ali da primeira galeria e mais à frente também na altura do elevado Engenheiro Frei Sinete. Situação também difícil que para quem segue pela rua Mário Ribeiro, na chegada até a Lagoa Rodrigo de Freitas e também no sentido São Conrado, trânsito intenso ali na região. Agora também atualizando a situação de Copacabana, trânsito intenso na região da Avenida Atlântica no sentido Leme, principalmente trânsito bastante congestionado nesse momento na região. Agora também atualizando a situação da Barra da Tijuca, na zona sudoeste aqui do Rio de Janeiro, na Ayrton Senna, alguns pontos de retenção, principalmente no sentido Linha Amarela, ali na altura do Casa Shopping, também na chegada aos acessos à Linha Amarela, trânsito intenso na região. E também temos informação de acidente na freguesia. Teve um acidente ali na rua Edgar Werneck, então nesse momento uma faixa da via está ocupada na altura da rua Abraão devido a esse acidente envolvendo um ônibus e uma moto no sentido Taquara. Então trânsito bastante intenso ali na região da freguesia devido a esse acidente numa rua bem importante da região da freguesia na tarde de hoje. Então qualquer informação sobre o trânsito, como a gente sempre fala, manda aqui no nosso WhatsApp contando como é que tá por aí, onde você tá agora, que eu vou colocar aqui no ar pra gente ouvir.
2: Valeu, Maria Rita, obrigado pelas informações. Daqui a pouquinho a gente fala sobre previsão do tempo também, mas a Maria já citou a questão do dia chuvoso aqui no Rio de Janeiro. Tem alerta de ressaca também, válido pelos próximos dias, emitido pela Marinha. Uma informação que acaba de chegar, a nossa Clara Neri, apresentadora do Brasil Urgente Rio na tela da Band, informa que o caminho dos pescadores no Leme, a Pedra do Arpoador e também o Mirante do Leblon estão interditados. Isso além da ciclovia Tim Maia, que a gente já contava durante o dia aqui na Band News FM também estava interditada por conta do aviso de ressaca. Medida válida agora também reforçando Caminho dos Pescadores no Leme, Pedra do Arpoador e Mirante do Leblon, também interditados pelas autoridades por conta do aviso de ressaca em vigor aqui no Rio de Janeiro. São 5h11, girando a reportagem da Band News FM, o Daniel Henrique já está aqui no estúdio. A Polícia Civil prendeu a responsável por uma agência de turismo que aplicava golpes em clientes. E como isso funcionava? Ela vendia pacotes de viagens falsos. A Vitória da Cunha Ferreira Alvim foi encontrada hoje na Freguesia, zona sudoeste aqui da capital fluminense. Daniel Henrique tem mais detalhes. Boa tarde pra você, Dani.
4: É isso, Gui. Boa tarde pra você, Meli, Maria, boa também pros nossos ouvintes. A Vitória da Cunha Ferreira Alvim foi presa hoje. Um mandado de prisão preventiva foi cumprido contra ela e, de acordo com as investigações, a Vitória utilizava uma empresa de turismo formal pra dar aparência de legitimidade, de legalidade a todo esse esquema. E aí, através de uma página em uma rede social da Latitude Outdoor Viagens, com 40 mil seguidores, essa agência anunciava e comercializava os pacotes para destinos nacionais e internacionais. Esse pacote já incluía as passagens aéreas, hospedagem, reservas e outros serviços. Só que, com a aproximação da data da viagem, a empresa passava a ignorar completamente as vítimas que buscavam ali os vouchers, os comprovantes de reserva, mesmo com o pagamento integral desse pacote já tendo sido feito. A gente conversou com uma das vítimas, o administrador Hilton Silas, que em maio de 2025 entrou em contato com a Latitude Outdoor para fechar um pacote de viagem para o estado do Amazonas. Estava programada a viagem para setembro daquele ano e, alguns meses antes, em junho, ele voltou a entrar em contato com a empresa perguntando sobre o voo de volta e aí recebeu uma resposta sobre o suposto horário de chegada aqui ao Rio de Janeiro. Só que, já perto da data da viagem, ele perguntou repetidas vezes sobre o localizador do voo de ida e nunca recebeu uma resposta. O Hilton pagou R$5.699 pelo pacote, nunca fez a viagem ou recebeu esse valor de volta. A gente tem um relato dele sobre isso.
7: Faltando poucos dias para a viagem, em setembro de 2025, a viagem foi cancelada. Eu tentei inúmeros contatos e não consegui o reembolso. E é frustrante, né? Porque a agência não vende só viagem, né? Ela vende sonhos. Eu fiquei muito mal com essa situação e até hoje eu não consegui meu reembolso.
4: Até na decisão da justiça que expediu esse mandado de prisão contra a Vitória, é citado o caso de uma mulher que sofreu um prejuízo de mais de R$8.700 depois que ela comprou dois pacotes de viagem, um para a ilha de San Andrés, na Colômbia, e também um outro pacote para o Chile. A primeira viagem estava prevista para acontecer em janeiro desse ano, mas com a aproximação da data e ao solicitar os comprovantes de reservas e também documentos para o embarque, não obteve qualquer tipo de resposta. A empresa só respondeu essa vítima depois que ela simulou interesse em adquirir um outro pacote de viagem. A gente vai ouvir também o delegado Ricardo Barbosa, responsável por essa investigação, dizendo que a agência vendia os pacotes já sabendo que não cumpriria o contrato.
8: Os clientes eram surpreendidos com o cancelamento desses pacotes e o dinheiro referente à compra, que eram efetuados por esses clientes através de transferências via Pix, esses valores não eram restituídos. A agência de viagens e Vitória, elas já eram sabedoras de que esses contratos não iam ser cumpridos e, mesmo assim, realizavam a venda desses pacotes, oferindo lucro e causando prejuízo a esses consumidores. Em razão da quantidade de registro de ocorrência e do descumprimento desses contratos, nós conseguimos configurar o fato em crime de estelionato.
4: Agora a Polícia Civil está investigando se tem outros possíveis envolvidos em todo esse esquema. A gente está tentando contato com a Latitude Outdoor Viagens.
1: E aí, essa vítima trouxe pra gente aqui uma palavra, que é a palavra sonho. Que realmente, quem trabalha com isso daí, não trabalha só com uma simples viagem. Às vezes é um sonho da pessoa. A pessoa trabalha, a pessoa dedica, né? Joga muito suor ali, meu amigo, para você conseguir uma grana, para você pagar uma viagem dessa daí, para ela ser interrompida desse jeito. No meu tempo, nem tão distante não, lá atrás, mas não tinha essa coisa da internet, né? Então, para você viajar, você tinha que procurar uma agência. Você ia numa excursão para ir num lugar, não tinha tanto acesso. E os tempos foram mudando, chegou a internet, né? Hoje você consegue planejar sua viagem, você acaba comprando sozinho, você entra no site para fazer, para montar, enfim. Ou seja, eu tô falando isso porque dificultou, e muito, já para quem tem uma agência de viagem. Já é muito mais difícil hoje de vender, mas tem muita gente que quer o conforto, que claro que é melhor, é mais fácil, você tá ali, senta com alguém e fala, cara, eu quero viajar, enfim, quero ir pra Itália, você tem como fazer um roteiro pra mim? E aí você compra passagem, tudo, vai, quem pode, super legal, bacana, claro que reduziu muito isso, mas você ainda vai. Você ainda vai. Então, para essas pessoas, né, que trabalham sério, que tem uma agência, que levam a vida, que ganham dinheiro dessa forma, que colocam ali, ó, pagando todos os seus impostos, indo para casa todos os dias, botando um prato de comida à mesa para os filhos, com esse dinheiro que entra, você acaba prejudicando e muito essas pessoas que dependem dessas viagens. Porque vem, né, uma agência canalha como essa Latitude Outdoor Viagens e simplesmente não entrega passagem. As pessoas descobrem perto e muitas vezes deve ter um esquemão que é difícil você descobrir também, porque quando tem esses procedimentos cirúrgicos, né, que a gente fala, ó, não procura um tão barato, pode chamar atenção, não vale a pena, mas não, você pagava um preço cheio. E aí devia, às vezes, muitas vezes, você tá chegando perto da viagem, você dá uma passagem de ida para essa pessoa. Ele vai lá, quita, tá tudo certo. E quando ele fala, pô, minha passagem de volta, não tem. Aí você passa a não responder mais. Ele ganha metade da grana aí que você investiu e alguns não recebem nem a passagem de ida, não recebem absolutamente nada. Simplesmente você não atende o telefone. E é tão absurdo que numa dessas ligações, né, a vítima estava cobrando e falou, cara, meu dinheiro, não sei o quê. Quando ele virou e falou assim, eu queria comprar uma nova passagem, queria comprar um pacote, e aí responderam ele. Então é tão cara de pau esse tipo de esquema, né? E que bom que foi preso, que bom que foi pega aí depois de estar escondida, meu amigo, e vai ter que responder. E você tira de circulação, fecha esse Latitude Outdoor Viagens para ninguém mais cair em qualquer golpe como esse, né? Que você acaba atrapalhando a vida de quem tá trabalhando sério. Falei lá no começo, né, de um ataque brutal, né, que teve em cima de um homem, de um inocente em Copacabana, que acabou morrendo depois de tomar tantas pauladas, 63 pauladas no total. Então, novas imagens mostram os momentos antes desse ataque, né, o ciclista em Copacabana. Dias depois, para piorar, o agressor foi à delegacia com a bicicleta da vítima. O Luiz Valcer tá aqui para contar essa história pra gente.
4: É isso mesmo, olha, um dos seguranças envolvidos no espancamento do ciclista Cláudio Rafael Landeiro em Copacabana, na zona sul aqui do Rio de Janeiro, voltou ao local do crime horas depois para verificar a existência de câmeras de segurança na região. Davi Santos Machado, ele gravou um vídeo mostrando o local das agressões e afirmando que não havia câmeras apontadas para o espaço em que o espancamento aconteceu, na rua Felipe de Oliveira. A Polícia Civil apura agora para quem o material foi enviado. Cinco dias depois, Davi Santos Machado foi à delegacia prestar depoimento conduzindo a bicicleta usada pela vítima no dia do crime. Ele foi ouvido pela primeira vez na segunda-feira, dia 17, como testemunha e depois deixou lá o equipamento na unidade policial. No dia seguinte, ele voltou à delegacia e confessou o crime. No segundo depoimento, Davi classificou a sequência de golpes desferidos contra a cabeça da vítima como um ato insano. A vítima, de 37 anos, foi acusada injustamente de ter roubado uma bicicleta. Além de Davi, um outro segurança e dois entregadores já identificados pelos investigadores também se entregaram na semana passada. Jorge Luiz, Ricardo Dias, Felipe Eduardo dos Santos Silva e Ailton José da Silva estão presos. A Polícia Civil segue ouvindo testemunhas para identificar pelo menos mais um homem envolvido nesse caso, como explica o delegado Ângelo Lages.
9: De fato, a gente está tentando identificar esse quinto elemento que atravessa a rua, desfere dois chutes na cabeça da vítima, já caída no chão, sem qualquer possibilidade de defesa. A gente ainda não tem a qualificação dele, mas a gente pretende avançar sim no sentido de identificá-lo.
4: Imagens registradas por câmeras de segurança da Civitas, a central de inteligência da Prefeitura do Rio de Janeiro, mostraram toda a dinâmica do crime, inclusive essas imagens estão sendo exibidas agora na nossa live, e também a movimentação dos suspeitos após a agressão. A Band News FM também teve acesso aos arquivos. A sequência começa por volta de 10h54 da noite do dia 11 de agosto, quando a vítima chega de bicicleta a uma farmácia em Copacabana, depois de sair da vila em que morava, em Botafogo, também na Zona Sul, na mesma região. Ele deixa a bicicleta do lado de fora do estabelecimento, entra na loja e sai momentos depois, após cerca de 40 minutos. As imagens mostram Cláudio Rafael novamente em deslocamento, acompanhado pelos dois seguranças que conduziam a bicicleta. A vítima chega a tentar recuperar o pertence, mas não consegue. Poucos minutos depois, às 11h44, começam as agressões. As imagens registram aí o momento em que Davi volta ao estabelecimento e pega um pedaço de madeira. Em seguida, ele golpeia a vítima. Já na madrugada do dia 12 de agosto, às meia-noite a meia-noite e 3 minutos, os entregadores envolvidos nesse crime aparecem, né, pela primeira vez nas câmeras da prefeitura, circulando pelas ruas de Copacabana, usando mochilas do iFood. Segundo a Civitas, o material foi organizado em relatórios técnicos com indicação dos horários e também das respectivas imagens, permitindo aí a conferência de cada etapa da reconstrução. Mais tarde, imagens registradas por um outro equipamento de segurança da região, já na rua Felipe de Oliveira, mostram Cláudio sentado em frente a um imóvel quando os dois homens com bolsas de entregadores se aproximam. Pouco depois, Davi chega ao local e também as agressões começam. Cláudio é atingido com pauladas, socos e chutes, inclusive depois de ter caído no chão. Ele não reagiu, né, às agressões. Nos minutos seguintes, o segurança desfere pelo menos outras 24 pauladas e 3 chutes contra o tronco e também a cabeça da vítima. Um dos entregadores também pisa na cabeça de Cláudio. Ele foi deixado na calçada e socorrido pelo Corpo de Bombeiros para o Hospital Municipal Miguel Couto, na mesma região, mas infelizmente morreu após sofrer hemorragia interna, traumatismo crânioencefálico e lesões no baço e também no rim esquerdo por ação contundente.
1: Coitado do Cláudio Rafael, né? De 37 anos, morre depois de levar mais de 60 pauladas. É que coisa das cavernas, né? Que a gente está falando aqui. E é por isso que eu sou muito contra qualquer grupo, né, de justiceiros que você tem pelo Rio de Janeiro, de você fazer justiça com as próprias mãos. Sou a favor, sim, de você pegar, você dominar ali o criminoso, você leva para a delegacia, chama a polícia. A polícia vai pegar e vai prender. Vai levar se estiver fazendo alguma coisa errada, se estiver roubando, se estiver fazendo qualquer, estiver tendo qualquer alteração ali naquele momento. Ele precisa estar numa delegacia. E não você simplesmente, né, juntar para cima de um cara como esse daí e chutar a cabeça e fazer tudo, e depois de estar desmaiado você continuar chutando. Você tem um grupo de 5 pessoas, tanto os seguranças Davi quanto o Jorge, quanto os entregadores Ailton e Felipe, e um quinto elemento que ainda não foi nem identificado, não podem fazer isso, não tem o direito de fazer isso. E mais, quando você pega, por exemplo, a partir do momento que a pessoa vai ver se tem câmera no local e comemora que não tem, né? Manda um áudio pra alguém falando que não tem, manda um vídeo pra alguém desse jeito, é porque automaticamente ela já tá errada. Se ela tivesse agindo por legítima defesa ali naquele momento, apontou a arma, ele conseguiu tirar e acabou matando ali naquela situação, se fosse outra forma, você ia comemorar, sim, por ter uma câmera ali naquele local. E aí o que pra mim é mais impressionante é: por que que o Cláudio Rafael morreu? Ele morreu porque acusaram, naquele momento, dele ter roubado uma bicicleta, dele estar andando com uma bicicleta que não era dele. Foi isso que foi falado. Por isso que ele acabou levando tanta paulada naquele momento. Agora, os mesmos que mataram o Rafael a pauladas porque disseram que ele estava com a bicicleta que não era dele, são os mesmos que foram à delegacia com uma bicicleta que não era deles também. A bicicleta não era de nenhum deles, dos seguranças. A bicicleta foi, na teoria, roubada pelos seguranças. Eles pegaram o cara, deram paulada no cara, mataram o cara, ficaram com a bicicleta do cara e usaram a bicicleta. Fizeram o mesmo que eles acusaram o outro de ter feito, sem ter roubado. Sem o Cláudio Rafael ter roubado, que disse estar com a bicicleta da irmã. Como é que você mata uma pessoa e faz o mesmo e acha normal? E aí depois simplesmente diz que foi um ato insano? No primeiro dia negou um deles, foi à delegacia. Depois de tanta repercussão, depois do vídeo, depois das imagens estarem circulando, aí foram na delegacia. Porque você passa a ter medo. porque poderia acontecer com eles, deles andando na rua. Você já imaginou serem espancados, ele ser reconhecido por alguém e apanhar e falar: você não foi aquele que matou o cara aqui, pô? Eu vi tuas imagens, eu vou te matar também da paulada. Aí você tem medo, você vai na delegacia. Por que então não pegaram o Cláudio Rafael, se acharam que ele tinha roubado a bicicleta? Leva para uma delegacia. Ninguém tem o direito de fazer justiça com as próprias mãos. É assim, nesse caso, que você vai vendo as milícias aparecendo, o Tribunal do Tráfico aparecendo, fazendo as próprias ordens, fazendo do jeito deles, olho por olho, dente por dente, desse jeito. Aqui não funciona desse jeito. Quem tem esse poder são as polícias, a Polícia Civil e a Polícia Militar. Então, para fechar, vocês mataram uma pessoa e fizeram o mesmo que vocês acusaram ela de ter feito, sem ela ter feito, e vocês fizeram.
2: E nessa, né, Meli, de fazer justiça com as próprias mãos, muitas vezes, como nesse caso, né, bárbaro, que a gente tá trazendo aqui desde a semana passada, um inocente é quem acaba sendo a vítima, né? A gente tem dados até preocupantes com relação a esse tipo de crime, que é fazer justiça com as próprias mãos, que no Código Penal tá lá como exercício arbitrário das próprias razões. Nesse ano, a gente teve um aumento de 25% no número de casos desse tipo de crime, na comparação com o mesmo período do ano passado. Até agora a gente tem os dados do primeiro trimestre desse ano disponibilizados pelo Instituto de Segurança Pública. Nesse período, em 2026, foram 501 registros em todo o estado do Rio, no ano passado 399, ou seja, um aumento dessa questão de fazer justiça com as próprias mãos, que vira e mexe, infelizmente, acaba com esse, como um caso como esse do Cláudio Rafael, em que um homem que não tinha nada a ver com a história, que não estava fazendo nada de errado, a não ser andar ali pela rua livremente como qualquer um poderia fazer, acaba sendo a vítima, um homem inocente que aos 37 anos perdeu a vida por conta dessa ação criminosa, dos quatro que já foram presos e de pelo menos mais um que ainda não foi identificado, mas a polícia está ouvindo outras testemunhas para, quem sabe, identificar outras pessoas também que podem responder até por omissão, né? Porque o próprio Davi fala no depoimento que outras pessoas assistiram a cena, não fizeram nada e, pelo contrário, incentivaram que ele cometesse ali aquele crime. Já já a gente vai falar também sobre um outro caso absurdo, esse registrado na Zona Norte, aquele cachorro que foi morto a tiros por um homem na Tijuca, na rua Saboia Lima, para ser mais exato. Mas tem uma informação que acaba de chegar aqui também: o policial, o civil aposentado responsável por esses disparos contra o cachorro, se apresentou na delegacia e foi ouvido. As investigações seguem em andamento. Daqui a pouquinho a Maria Clara Vinhais traz mais detalhes ainda no jornal Band News Rio, segunda edição, sobre esse outro caso absurdo registrado aqui no Rio de Janeiro, esse que aconteceu no último sábado, dia 22.
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2: 5h28, Deise de Assis chegando por aqui com informações do trânsito. Oi, Deise, boa tarde para você.
10: Oi, Guilherme, boa tarde para você, para todos os ouvintes da Band News FM. Eu começo destacando a ponte Rio-Niterói, movimentação lenta para você que segue direção a Niterói. 26 minutos é o tempo estimado de travessia, segundo a Ecovias Ponte. No sentido Rio, tá melhor a movimentação, 13 minutos o tempo de travessia nesse momento. Atualizando também a movimentação pela linha vermelha, trânsito lento para você que segue em direção à Baixada, a partir do Caju até a cabeceira do Galeão, e também no acesso à BR-040 e no acesso à Dutra. Você que segue para o centro encontra a movimentação lenta entre a maré até a chegada ao Caju. Avenida Brasil, alternativa nesse momento, pista lateral, com melhores condições para você, motorista. 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
2: Agora são 5h32, registro de chuva em diferentes pontos do Rio de Janeiro nessa tarde de segunda-feira. De acordo com o sistema Alerta Rio, entre 4h45 e 5 da tarde, houve registro de chuva moderada na estação Rocinha. Há também chuva fraca em estações de diferentes regiões aqui da capital fluminense. Situação que deve permanecer nos próximos dias, tá, pessoal? Pelo menos até quinta-feira tem previsão de pancadas de chuva aqui na cidade do Rio de Janeiro. Amanhã, terça, chuva fraca, moderada, isolada a qualquer momento do dia. Temperaturas permanecem estáveis, assim como estiveram hoje. Mínima de 15, máxima de 24 graus de temperatura para amanhã, terça-feira, aqui na cidade do Rio de Janeiro.
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1: Desde de Assis com os destaques do trânsito.
10: Oi, Meli, movimentação lenta nesse momento pela Praça Sibelius em ambos os sentidos. Você que segue em direção ao São Conrado, está observando movimentação lenta também na passagem pelo túnel Zuzoanjo e também pela autoestrada Lagoa Barra. Quem sai de São Conrado para a região da Lagoa nesse momento encontra melhores condições pela Avenida Niemeyer, movimentação intensa ali na altura do Vidigal, mas sem grandes dificuldades. Aproveitando também para atualizar a Avenida das Américas em direção ao Recreio, movimentação lenta no acesso pela Armando Lombardi e também na altura da Cidade das Artes. Nesse momento, a Avenida Lúcio Costa apresenta melhores condições. 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Daqui a pouco eu volto.
1: Empresa investigada pelo Ministério Público na apuração do Instituto Rio Metrópole foi fundada por 4 policiais civis, Luiz Valcir.
4: A empresa apontada pelo Ministério Público como responsável pela escolta armada do dinheiro desviado do Instituto Rio Metrópole tem relações que vão além de pai e filho. A Band News FM apurou que a Rio Forte Vigilância e Segurança Privada foi constituída em 2012 por 4 sócios ligados à Polícia Civil aqui do Rio de Janeiro. Entre eles, deles, o delegado agora afastado e ex-diretor do IRM, Franques Dias Nepomuceno, atualmente preso. Com o tempo, todos os policiais deixaram a sociedade. A empresa, como eu disse, foi fundada em 2012 pelos delegados Franques Dias Nepomuceno e Adriano Leal Batista, e também pelos oficiais de polícia Henrique Alberto Alves dos Santos e Eduardo Alencar e Silva. Em 2020 já eram três, agora nenhum deles consta mais no quadro da empresa, que passou a ser administrada por Leilson de Souza Nepomuceno, pai de Franques, que também foi denunciado nesse caso. No entanto, os laços não param na família. Um dos sócios fundadores, o oficial de polícia Henrique Alberto Alves dos Santos, é lotado na mesma delegacia onde trabalha a mulher de Franques, a delegada Ana Carla Nepomuceno. Os dois atuam na Delegacia de Atendimento à Mulher de São Gonçalo, na região metropolitana.
2: E o ex-governador do Rio, Cláudio Castro, não pretende mais se candidatar a um cargo público. Ele diz que vai focar na condução do escritório de advocacia dele, Daniel Henrique.
16: A decisão foi comunicada ao PL e confirmada pela reportagem da Band News FM. Castro desistiu da candidatura ao Senado nas eleições deste ano, depois de ter sido alvo de operações da Polícia Federal sobre investimentos feitos pelo Estado do Rio no Banco Master de Daniel Vorcaro, liquidado pelo Banco Central. Na decisão de não se candidatar mais a cargos públicos, o ex-governador também argumentou que vai se dedicar à sua defesa.
1: E o governo do Rio atingiu a marca de 6 mil exonerados, Gabriel Nunes.
5: A gestão interina do governo do Rio chegou à marca de mais de 6 mil exonerados com as demissões publicadas no Diário Oficial nesta segunda-feira, dia 24. A economia estimada aos cofres públicos é de cerca de 293 milhões de reais até o final do ano. Esta segunda-feira, dia 24, os 20 servidores comissionados foram exonerados no Diário Oficial. As demissões se dividiram em 9 secretarias, como Desenvolvimento Social e Direitos Humanos, Saúde, Planejamento e Gestão e Fazenda. Com isso, o número de exonerados desde o dia 24 de março, que foi quando o desembargador Ricardo Couto assumiu o governo de forma interina, atingiu a marca de 6.165 servidores comissionados. Em nota, o governo do Rio disse que novas exonerações serão realizadas conforme os trabalhos de auditoria forem concluídos pela Secretaria de Estado de Casa Civil e de Governo.
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2: Cinco e quarenta, de volta para falar sobre o noticiário policial. Hoje, a Polícia Militar realizou operações contra o tráfico em diferentes regiões aqui do Rio de Janeiro. Ao todo, 9 criminosos foram presos e 7 fuzis foram apreendidos. 4 presos apenas no complexo de Israel, ali na zona norte da capital fluminense, que vai ficar ocupado por tempo indeterminado pela polícia, não é isso, Daniel Henrique?
16: É isso, Guilherme, operações com retaliações dos bandidos que tiveram impactos ali no dia a dia, na manhã do trabalhador aqui no Rio de Janeiro, isso porque 4 caminhões foram incendiados por criminosos na Avenida Brasil em retaliação a 2 operações policiais nos complexos do Chapadão e de Israel na zona norte da capital durante essa manhã. No trecho de Irajá, de acordo com a Polícia Militar, essa ação foi em retaliação à operação do BOPE nas comunidades de Vigário Geral e Parada de Lucas, que ficam no complexo de Israel. Segundo ouvintes da Band News FM, 2 dos veículos foram interceptados e incendiados na pista sentido centro, na altura ali do CEASA. A PM afirmou que outros caminhões foram sequestrados e incendiados no trecho de Acari, nos 2 sentidos da via, mas pelo menos ninguém ficou ferido. Na ação do complexo do Chapadão, que é dominado já pelo Comando Vermelho, os policiais atuaram com o objetivo de conter a expansão territorial da facção criminosa e também remover barricadas. 20 linhas de ônibus da região tiveram o itinerário alterado por conta disso. Em outro ponto, agentes do Batalhão de Operações Especiais fizeram uma operação em Vigário Geral e Parada de Lucas, que são dominadas pelo Terceiro Comando Puro. Segundo fontes da Band News FM, o principal objetivo era localizar e prender o traficante Álvaro Malaquias Santa Rosa, o Peixão, que é um dos criminosos mais procurados do estado e que chefia o TCP. No início da ação, ainda na madrugada de hoje, agentes do BOPE foram atacados por criminosos e houve troca de tiros. Por medida de segurança, como a gente falou, a Avenida Brasil, mas também a Linha Vermelha, 2 das principais vias expressas aqui da cidade, precisaram ser interditadas parcialmente em trechos do entorno ali do complexo de Israel. De acordo com a PM, durante essas incursões, os criminosos foram encontrados na área de mata de uma das favelas e foram presos após negociarem a rendição. 2 fuzis foram apreendidos com esses traficantes. De acordo com a PM, entre outros objetivos dessa ação estão conter as disputas territoriais entre facções criminosas nas comunidades do entorno. A gente tem a fala também do porta-voz da Polícia Militar, o Major Maicon Pereira, que destacou que a PM também busca coibir práticas de perseguição e intolerância religiosa contra praticantes de religiões de matriz africana e outros segmentos cristãos impostas pelo Álvaro Malaquias Santa Rosa, o Peixão. Vamos ouvir.
17: A Polícia Militar, ela segue fazendo atuação e impedindo principalmente o confronto entre facções rivais e também a intolerância religiosa que era levada à frente pelo criminoso Álvaro Malaquias, vulgo Peixão, onde religiões de matriz africana eram expulsas dessas comunidades e até mesmo a religião católica também era recriminada por esse criminoso. A ocupação na Cidade Alta, ela está sendo levada à frente pela Polícia Militar, ela permanece, a gente faz toda uma ação estratégica e coordenada para levar à frente a ação contra esses criminosos covardes que vem tirando a paz da população.
16: O Major Maicon, no final da fala, citou a ocupação da região ali da Cidade Alta, lembrando que na última sexta-feira a PM anunciou que vai manter essa região ocupada por tempo indeterminado, região essa comandada pelo Terceiro Comando Puro do Álvaro Malaquias Santa Rosa, o Peixão.
1: E essa região do Peixão aí, de Vigário Geral, Parada de Lucas, é impressionante como você começa a ver uma característica da retaliação, né, que ele tem por ali. Então a polícia precisa realmente ficar muito de olho, até preservar quem passa pela Avenida Brasil. A gente teve lá atrás, em outubro de 2024, uma mega operação ali naquela região, que até o ex-governador Cláudio Castro chamou eles de terroristas, dizendo que os traficantes, que a polícia estava entrando por um lado e eles estavam atirando para outro, que eles estavam atirando nas pessoas que passavam na Avenida Brasil. Isso estou falando de outubro de 2024. Temos o Peixão já comandando aquela região e já bem antes disso. Mas em 2025, mais uma ação também naquela região, do Complexo de Israel, como é conhecida aquela área ali, um passageiro e um motorista de ônibus diferentes também foram atingidos, né, por tiros quando passavam naquela via. E dessa vez, mais problemas, pessoas desesperadas, parou a Avenida Brasil, colocando fogo em caminhões ali naquela região. Então é preciso estar muito bem orquestrada essa operação da polícia para você fechar a Avenida Brasil. Você está colocando em risco a partir do momento que você entra naquela comunidade, porque eles estão tacando tiro, sim, para o outro lado. E aí o Dani trouxe aqui mais uma informação de que 2 fuzis foram apreendidos, e fuzil é um outro número que impressiona, né? Há 4 dias atrás aí saiu a informação de que a polícia chegou a 500 fuzis apreendidos, né? A gente está falando agora de agosto. No ano passado foram 920, em 2025. Em 2024 foram 732. Então provavelmente bateremos, né, a marca dos 1000 fuzis apreendidos ali no ano, o que é realmente um absurdo. E sobre intolerância religiosa, até Vinícius Donolo fez uma operação, fez ali uma série chamada Crime e Fé, exatamente sobre essa intolerância, sobre essa mão de ferro que o Peixão tem ali naquela região. E a gente tem de prova, como eu trouxe lá desde 2024, 2025 e agora em 2026, mais uma operação pesada por ali, o que que mostra? Que a nossa segurança pública tá perdida, que a gente tá errado agindo. A gente não pode ter um bandido super procurado, a gente sabe a região que ele tá ali naquele pedacinho e 2 anos depois a gente continua sem chegar perto do Peixão, a gente continua deixando ele operar ali naquela região, sem conseguir prender. Não pode um criminoso que a gente sabe onde tá, que ele opera por ali, você pode conversar com qualquer morador daquela região que ele vai te falar onde é a casa dele, onde ele fica, que momento que ele vai na rua, a festa que ele faz no final de semana, e a gente não consegue entrar e pegar numa operação muito bem planejada. Não adianta também a gente chegar aqui, eu tô falando, subir, tacando tiro em todo mundo, colocando a população que mora naquela região em risco. Não, tem que ser uma operação bem pensada para você prender esse Peixão. Olha só o que está acontecendo. Avenida Brasil, mais um dia de terror. E um homem que matou a tiros um cachorro na Tijuca, na zona norte do Rio, se apresenta na delegacia e presta depoimento. Maria Clara Vinhais.
6: Boa tarde, Meli, Gui, Maria. Boa. Muito boa tarde para os nossos ouvintes. Isso acabou de acontecer. Esse homem que matou a tiros o cachorro Batata na Tijuca, zona norte do Rio, ele é um policial civil aposentado. Ele se apresentou na delegacia e prestou depoimento. A investigação continua em andamento nesse momento para entender de fato o que aconteceu. O caso aconteceu no sábado, dia 22, na rua Saboia Lima. Câmeras de segurança registraram o crime. As imagens mostram Batata saindo de casa e se aproximando de um homem que passeava com outro cachorro. Antes do contato entre os animais, ele saca uma arma e dispara pelo menos 4 vezes. Batata cai logo depois de ser atingido. O homem deixa o local sem prestar socorro. A mulher responsável pelo animal, que teve a identidade preservada, conta que tudo aconteceu muito rápido.
18: Aconteceu que eu tive que sair com muita pressa e a minha cachorrinha escapou, a gordinha. Ela estava na rua, estava na calçada no momento, e ele tinha muito ciúme dela, né? Então eu não estava em casa, fui ver depois o que tinha acontecido, porque uma vizinha me telefonou avisando sobre o ocorrido. E quando eu vi na câmera, quando eu encontrei ele já estava morto, quando eu voltei para casa, e vendo na câmera eu vejo um sujeito que já vem preparado, já vem armado com a mão na arma, fica um bom tempo parado provocando. E eu acredito que tenha sido premeditado.
6: O adestrador Leonardo Ferreira afirma que Batata era dócil e relata que o autor dos disparos já teria se envolvido em problemas com outros cães.
19: Ele não anda aqui nessa rua especificamente, não, mas anda mais pelas ruas de pasto. Algumas pessoas são problemáticas e, infelizmente, o cão acabou tendo problemas, né? Acabou pagando caro. Assim, a pessoa quer proteger o seu cão e acaba matando do outro. Desproporcional, pelo que eu vi nas imagens, o cão não oferece resistência. Um SRD não tem essa força toda de machucar um outro cão. Ele sempre que a gente batia o pé, ele voltava para debaixo do carro.
6: Outros moradores dizem que os tiros foram uma reação desproporcional, mas alguns afirmam que Batata já teria avançado em outros animais e criticam o fato dele estar solto. A Polícia Militar informou que foi acionada para uma ocorrência de suspeita de maus-tratos a animais. O caso foi encaminhado para a Delegacia da Tijuca.
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2: 5h51, Maria Rita Nader.
6: Atualizando agora a região ali do túnel acústico Rafael Mascarenhas, porque tem um ônibus enguiçado ali dentro do túnel, então trânsito bastante intenso na tarde de hoje, desde a rua Mário Ribeiro, devido a esse ônibus enguiçado. E também quem segue pela rua Jardim Botânico vai enfrentar muito congestionamento nos dois sentidos, então um fluxo muito intenso de veículos até mais ou menos a altura ali do Parque Lage, então trânsito também bastante congestionado na região do Jardim Botânico, Gui.
2: Valeu, Maria Rita, obrigado pelas informações. Só um registro rápido aqui também antes da gente ir para o intervalo. A Polícia Civil identificou mais 3 testemunhas do caso das agressões em Copacabana. O homem que aparece em imagens assistindo às agressões, a funcionária de um estabelecimento que entregou um pedaço de madeira para o segurança e também o responsável pela contratação dos vigias foram identificados e vão ser ouvidos pela polícia nos próximos dias. Mais 3 testemunhas, portanto, prestando depoimento a respeito desse caso do Cláudio Rafael Landeiro. A gente vai seguir acompanhando também.
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2: Deise de Assis de volta.
3: Oi, Guilherme, voltei atualizando agora a linha amarela, movimentação lenta para você que segue em direção à Barra da Tijuca, desde o acesso pela linha vermelha até a chegada à altura do engenho de dentro, movimentação também mais intensa para você que vai acessando a Avenida Ayrton Senna, desde a altura da Freguesia. Você que segue no sentido Fundão também perde o tempo no trecho do pedágio e também mais à frente na passagem por Del Castilho, autoestrada Grajaú Jacarepaguá, nesse momento apresenta melhores condições. Você que está pela Avenida Ayrton Senna também está encontrando trânsito bem lento em direção à linha amarela, desde o acesso pela Américas até a chegada à Gardenia Azul. Quem sai da Barra para a Zona Norte, Alto da Boa Vista, apresenta melhores condições nesse momento. 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Daqui a pouco eu volto com mais informações.

0: Agora 5h53. Parceria entre governo e Médicos Sem Fronteiras identifica 12 casos de tuberculose no sistema penitenciário do Rio de Janeiro. Os detalhes com Gabriel Nunes.
1: 12 casos de tuberculose foram identificados desde maio deste ano no sistema prisional do Rio de Janeiro. O levantamento foi feito através de uma parceria entre o governo do estado do Rio de Janeiro e a organização Médicos Sem Fronteiras. A iniciativa tem como objetivo fortalecer o diagnóstico precoce da doença entre os encarcerados. Inicialmente implementado no sanatório penal em Bangu, o projeto foi ampliado para o presídio José Frederico Marques, porta de entrada do sistema prisional em Benfica, na zona norte do Rio, onde as pessoas recebidas na unidade passam pela triagem médica. Os presos identificados com sintomas da doença

0: técnico na sexta-feira, mas ninguém ficou ferido. O equipamento foi inspecionado pela equipe de manutenção e o reparo deve ser concluído até o dia 28 de agosto. Durante o período, os passageiros podem utilizar as outras escadas rolantes disponíveis na estação.
1: E a polícia identifica a série de crimes ambientais nas imediações de uma cachoeira em Paraty, na Costa Verde Fluminense. Maria Rita Nader.
2: A ação aconteceu nesta segunda-feira. O programa Linha Verde recebeu 9 denúncias desde sexta-feira sobre as irregularidades na região. Entre elas, o corte de árvores em uma área de preservação permanente, a existência de um gabarito demarcado por estacas para uma construção e um galpão feito de madeira e telhas. Ainda, de acordo com os agentes, além de ser uma área de preservação, o local constitui patrimônio paisagístico e turístico local. Desde o início do ano, foram cadastradas 201 denúncias de crimes ambientais em Paraty, sendo 73 relativas ao desmatamento florestal, 52 sobre extração irregular de árvores e 48 de construção irregular.
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9: Oi, Meli, para fechar a saideira de hoje, atualizando a movimentação pela Avenida Ayrton Senna, porque o trânsito tá bem ruim para você motorista que segue em direção à linha amarela, desde o acesso pela Américas até a chegada à Gardenia Azul. Dificuldade também no sentido contrário, para você que segue em direção à Orla, no acesso pela linha amarela. Aproveitando para atualizar a linha amarela, o trânsito também tá lento em direção ao Fundão, no trecho da Freguesia e também na passagem pelo pedágio. Quem segue no sentido contrário, em direção à Barra, perde tempo desde o acesso pela linha vermelha, inclusive já está impactando na linha vermelha até a chegada a Del Castilho. Quem sai da Barra da Tijuca para a Zona Norte, o melhor caminho segue sendo o Alto da Boa Vista. 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Segue com você, Meli.
1: Rapidinho, pra gente falar sobre futebol, Meli. Fluminense venceu mais uma, Marcão tá efetivado. 2-1

0: no Remo nesse fim de semana. Três resultados positivos seguidos, não estava acostumado, já tinha muito tempo que isso não acontecia.
1: Marcão.
0: O Vasco perdeu pro Palmeiras 4-1, fora de casa, mas tem Copa do Brasil nesse meio de semana, então...
1: Fez seu papel, agradou a Leila e prejudicou o Flamengo, é isso.
0: Tá tudo certo.
1: Vamos pensar,
0: né?
1: Assim,
0: tá tudo...
1: é melhor.
0: Melhor pensar no copo meio cheio. E hoje tem Botafogo, ontem teve Flamengo também no sábado, pra ser mais exato, o Flamengo perdeu pro Cruzeiro 2-1, com isso o Palmeiras abriu 6 pontos de distância em relação ao Flamengo na liderança da competição. Hoje tem Botafogo, Botafogo e Atlético Paranaense jogam às 8 da noite no estádio Nilton Santos e é pra lá que a gente vai.
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0: Tem interdições no entorno do estádio, né, Maria Rita Nádia?
3: Isso mesmo, Gui. O jogo é só às 8, mas as interdições já começaram a partir das 5. A rua Doutor Padilha já está interditada entre a rua Arquias Cordeiro e a rua das Oficinas. E a partir das 9:30 também, a rua Doutor Padilha, à altura dali da rua Piauí, rua José dos Reis, na altura da rua das Oficinas também, e a rua da Abolição, na altura da rua Afonso Ferreira. Importante também ressaltar sobre o acesso à linha amarela, que será mantido aberto das 5 até a meia-noite. Então, atenção aí para quem mora na região, vou passar por ali devido ao jogo hoje à noite.
0: Valeu, Maria Rita, obrigado pelas informações. Meli, um abraço. Amanhã, Fernanda Calda está de volta aqui te fazendo companhia.
1: Abraço, até amanhã.
0: Valeu, pessoal.
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0: no horário de Brasília. Começa agora para todo o Brasil mais uma edição de O É da Coisa. Se a coisa parece confusa, atrapalhada, vem pra cá que a gente desconfunde e atrapalha. Milhões de pessoas acompanham o programa pelo Tile, pelo Band News TV. E agora, cadê a minha tiraram daqui a minha listinha, Vólio Bene? Fica com você, achei a minha listinha, já apareceu aqui. Tá, hora que arrumaram também a Band News Mais, LG Channel, TCL Channel, Samsung TV Plus, canal 2043. Eu fiz aqui uma cola, professor. E mais, a caverna do Yudo e tal. E boa noite, Vólio Bene.
1: Boa noite.
2: Boa noite.
0: Deus é, vocês tinham achado que eu já tinha decorado tudo. Ah, imagina. Guarde pro Camões. Ó, Mistério do Planeta, acabou chorare. O disco de 1972, considerado o melhor álbum pela Rolling Stones. Luiz Galvão, Moraes Moreira, brilhante, não preciso nem falar. Eu também vou aí vindo como posso, Vólio Bene, né? Eu, como todo mundo, né? Estamos aí. Estamos pela aí. É isso aí. Aproveitando para mandar um beijo para Davi Moraes, filho do Moraes Moreira, que, olha, Vólio Bene, é nosso fã também, né? Ai, quanta gente famosa é sua fã. Uai.
2: Fazer o quê, né?
1: É que você não sabe quantos outros anônimos também são.
0: Milhões, milhões, milhões, milhões, milhões. Aliás, Vólio Bene, sempre lembrando o nosso povo querido do Pelourinho.
1: Sim.
0: Quando ando em Salvador e cada vez que ando lá, eles falam, viu, Isa? Cadê o Vólio Bene? Tá, é isso aí. Muito bem, é muito bom. O povo todo querido. Aliás, ó, abraço pra Rony Von. Rony Von não é o cantor, que eu mando um abraço também, mas o Rony Von manobrista, que viu e falou, sou muito seu fã e tal. Isso foi no sábado, E todo mundo, e quem quer que todo mundo é bem-vindo aqui na ceia do tio Rei, que não é a ceia do Senhor, porque quem fala em nome do Senhor são outras pessoas. Eu não falo, eu falo meu nome. E só, né? Ó, tem muita coisa, fica aí, vai ser divertido, tá? Vai ser divertido, como sempre, né? Vamos falar de Dark Horse? É, porque alguém precisa falar, né? Alguém precisa falar. Dark Horse, PF pode acessar dados sobre produtora. Vamos lá, vai.
1: O ministro Flávio Dino do Supremo Tribunal Federal atendeu a um pedido da Polícia Federal para que os dados da operação contra a produtora do filme Dark Horse sobre a vida de Jair Bolsonaro sejam compartilhados. Em junho, a Polícia Civil Paulista já havia deflagrado uma ação contra Karina Ferreira da Gama, dona da produtora do filme, a Go Up Entertainment. A investigação apontou suspeitas de fraudes e desvios de recursos públicos no contrato firmado por uma outra ONG dela, chamada Instituto Conhecer Brasil, ou ICB. E esse contrato foi firmado com a Prefeitura de São Paulo para a instalação de pontos de Wi-Fi na capital paulista. Na época, a polícia realizou buscas nas sedes do ICB, da GoUp, e endereços residenciais de Karina. Agora, o foco da investigação da Polícia Federal é distinto das apurações feitas pela Polícia Civil de São Paulo, mas os dados apreendidos com a produtora e suas empresas serão usados nas investigações que avaliam se o filme utilizou recursos públicos.
0: Muito bem. Ó, tio! Tio Rei! Oi! Mas tio Rei, o relator não é o André Mendonça? Calma. Tem o inquérito aberto para averiguar, apurar as estranhezas do caso Dark Horse. Aquele inquérito que está paradinho. Aquele inquérito sobre o qual não vaza nada, não sai nada. Viu, vói? Nada, nada, nada, nada. A Isa, ela fica desesperada, me manda e-mails de madrugada, zap. Ai, mas eu quero saber, eu quero saber. Fala, não vaza, Isa.
2: Tá difícil.
0: Calma, não fique nervosa, não vaza. O certo é não vazar. Ah, mas por que vaza tudo do Lulinha? Não sei. Talvez o Mendonça saiba. Este inquérito, esse é o das emendas. E nós sabemos que a Karina da Gama, a dona da GoUp, recebeu emendas, mais de 4 milhões em emendas, entre emendas federais aqui do de deputados estaduais, lá para o negócio dela, para a ONG dela, ou sei lá o quê, Instituto Conhecer Brasil. Outro dia o Vólio Bene me ligou, disse: estou com espinhela caída. Eu falei: ei, Vólio Bene, jura? Ele falou: sim. Eu falei: então é o Instituto Conhecer Brasil que cura a espinhela caída. Aí eu falei: tô com um amigo com encravada. Eu falei: Instituto Conhecer Brasil também. E tem um primo que tem gases. Instituto Conhecer Brasil também. Qualquer coisa, Instituto Conhecer Brasil resolve. Ele falou: hey, e ponto de Wi-Fi? Eu falei: também Instituto Conhecer Brasil. Eu até vou instalar um ponto de Wi-Fi na caverna do Nhudo. Isa, um a mais. É backup, né?
2: Sim,
0: que
2: claro.
0: A gente já tem. A gente já tem lá. Backup, né? Já botamos da Starlink, do companheiro maconheiro
1: Elon Musk.
0: O Elon Musk. Uhum. Ah, por que você chama de maconheiro? Ah, porque ele é maconheiro. Eu adoro, mano. Bota o vídeo sem som aí dele puxando uma bagana. Né? Porque outro dia falaram assim: ah, o Flávio falou, tem que escolher ter ponto de fumo ou ser Elon Musk. O Elon Musk falou: eu não tive de escolher nada. Eu escolhi ser Elon Musk fumando maconha. Eu recomendo? Não recomendo. O que você recomenda, rei? Hey, beber água?
2: Bem melhor.
0: Não muito, porque pode matar também, tá? A água em excesso também mata. É bom você saber. Dilui todo o seu sódio, você morre. É, vai pesquisar. É? Eu brinquei com vocês essa semana, né? Sobre um certo remédio aí, que eu achei engraçado. Assim: ah, remédio, o cara tomou e quando acordou tava no chão, caído, sétimo andar. Aí eu fui ler a matéria, aí ele falou: não, que eu tomei um pra dormir, depois não dormir, tomei não sei quantos depois. Não é aquela senhora que também tomou, depois, ai, quando eu vi eu tava transando com não sei quem. Bom, é pra tomar um, né? Não é pra tomar tudo. Se você tomar água em excesso, também faz mal. Mas então, essa investigação é a investigação das emendas. Não vá pensando: ah, então agora o Mendonça destravou a investigação do Dark Horse. Não. Ali o Flávio falou: já expliquei tudo. Não tem mais nada para explicar. Tá tudo certo. Isso aqui é investigação das emendas. Por exemplo, o Mário Frias Glorioso, ele destinou 2 milhões em emendas para a ONG da Carina da Gama. A foragida, a Zambelli também, tá? E tem uma investigação aqui: será que dinheiro foi parar lá no Dark Horse ou do Dark Horse sei lá pra quem? Aquela investigação pra saber se os 62 milhões do Vorcaro foram usados para coação no curso do processo e para financiar a vida de nababo do Eduardo nos Estados Unidos, que vive lá como milionário, não, essa tá paradinha. Até quero dar os parabéns pro Mendonça. Olha, não vaza nada, viu? Coisa bonita. Muito orgulhoso. E aí? E agora, você espera que vaze? Não, eu por mim nada vaza. Se é sigiloso, não pode vazar. Eu escrevo isso faz 800 anos. Ninguém me pega nessa, não. Se é sigiloso, não pode vazar. Então vamos punir os jornalistas? Não. Tem que punir quem vaza. E quando quem vaza é aquele que deveria punir o vazamento? Aí é ruim, né? Aí é ruim porque a gente está no universo do filme do Kevin Costner, né? Que nós já falamos aqui, o Sem Saída.
1: Sim.
0: Vamos caçar o Nikita. Quem vai caçar o Nikita? O Nikita. Aí tem que desviar. E nós já dissemos aqui que Nikita, que a gente gosta, é a música que o Elton John fez pra Nikita, a gente lá da Alemanha Oriental. Aliás, uma mulher belíssima no clipe, né? Que aparece, não sei se vocês já viram, né? Que é linda, né, Vólio?

0: ela aparece assim com capuz, trapézio. Nikita. É, mas dali não vaza. Dali não vaza, e ao contrário, dali inclusive vazam coisas contra pessoas que estão fazendo a coisa certa, e eu vou falar disso agora. Então, não sei se vai vazar daqui alguma coisa. Que tem coisa do Arco da Velha? Tem. Tem inclusive uma empresa ligada ao PCC que foi contratada. E no papel é uma empresa que fazia acupuntura. Eu não entendi o que é acupuntura. Eu já falei, né, que eu fui fazer acupuntura. Sim. Uhum. Eu mostrei as agulhas para vocês. Mandei uma foto para eles, eu cheio de agulha. Corajoso, macho pra caramba. É. E fiz a mocha também, vale bem. Uhum. Mocha queima.
1: Com fogo, né?
0: Ai. É, queima muito. Bom, vamos falar agora. Existe mesmo alguma investigação sobre Dark Horse? Aquela investigação? Para saber o destino dos 62 milhões? Mas para que a gente penetre. Eu fiz teatro amador, né? Eu era um ator assim, stanislavskiano, vale bem. Isto é, eu entrava nas lagoas de emoção, eu me convencia da personagem. Nossa, eu fazendo Padre Vieira foi uma maravilha. E a pessoa precisa entrar na lagoa de emoção para ela entender do que a gente tá falando. Logo, a gente deve ter a música aí do Flávio pedindo dinheiro.
1: Sim.
0: Que é preciso tocar o coração das pessoas. Se você não toca o coração das pessoas, como é que você vai tocar a inteligência das pessoas, Wally Ben? Não, isso é falso, eu não acredito nisso. Você pode tocar a inteligência sem tocar a emoção. Mas eu gosto de tocar a emoção.
2: Essa pega, né?
0: É,

0: Só agora vocês já sabem. Estão no clima? Estão no climão? Sim. É que nem no teatro, tem que estar no clima. Se for teatro do Brecht, não é no clima, não. Você tem que saber o tempo todo que é representação. Pra conscientizar a pessoa.
1: Sim.
0: Mas eu gosto da coisa Stanislavski, assim, sabe? Você entrar no clima, fazer... Nossa, eu tô vivendo isso. Pronto, você já tá no clima.
2: Até chorei aqui.
0: Eu sei, você é muito emocionada. É, que é um dos problemas. Eu falei outro dia, não, a Isa não pode continuar nesse quadro. Ela é muito emocionada. Tá? Então, vai a pergunta. E vocês vão ficar com vontade de chorar de novo. Existe mesmo alguma investigação sobre Dark Horse? Vai.
2: Reinaldo, o jornal Globo obteve um ofício de 2 páginas da Polícia Federal pedindo que em 10 dias a ANCINE, Agência Nacional de Cinema, esclareça a situação jurídica atual do filme perante a agência, bem como o cronograma de execução da obra eventualmente informado ao órgão regulador. Outro ponto que a PF quer elucidar é quais são as pessoas físicas e jurídicas vinculadas ao filme sobre a trajetória política do ex-presidente Jair Bolsonaro, além de produtores, coprodutores, distribuidoras, representantes legais e demais participantes do projeto que constam no banco de dados da ANCINE. No ofício assinado na última terça-feira, a Polícia Federal pediu informações sobre o registro de Dark Horse, além de comunicação de produção, certificação ou qualquer outro procedimento administrativo relacionado à obra cinematográfica.
0: Aliás, já ganhou hoje o registro, a ANCINE deu. Hein? O quê? O que é isso? Eu não entendi nada. Eu não tô entendendo o que ele tá falando. Vocês não sabem? Eu sei isso tudo. Isso é investigação? Aí eu vou fazer com o Macunaíma. Quando nasceu, olhando pra isso, vai, Beni?
1: Sim.
0: Você lembra a primeira frase do Macunaíma?
1: Ai, que preguiça.
0: Ai, que preguiça. Que preguiça. Mas o quê? Vocês não sabem? É isso que vocês querem investigar? Ai, ANCINE, 2 páginas. Olha que coisa fofa. Mas que coisa mais... Olha, mas não, vocês pretendem... Assim vocês não me matam de ódio, vocês me matam de tédio. Ao que diria Mayakovsky, então morre de vodka, não também? que mais, vai.
1: A PF também quer que a ANCINE esclareça se o filme recebeu incentivos fiscais, recursos públicos federais ou quaisquer benefícios vinculados às políticas públicas de financiamento do setor. Em 28 de julho, a agência abriu um processo administrativo e autuou a produtora Go Up Entertainment por irregularidades na gravação do filme, o que deve constar na resposta que está sendo elaborada para a PF, enviada à PF. O auto de infração emitido pela Superintendência de Fiscalização e Combate à Pirataria informa a conduta que levou à intervenção da agência. Produzir no Brasil a obra cinematográfica estrangeira Dark Horse sem comunicar o fato à ANCINE.
0: Isso não tem a menor importância, isso é desinvestigação. Eu fiquei com vontade de desler a matéria. Como é que a gente deslê? Isso é investigação? Do quê? Isso aqui vai investigar? Isso aqui vai investigar por que que o dinheiro foi enviado diretamente para os Estados Unidos para depois voltar para o Brasil? Isso vai investigar o tal do fundo? Havengate? Não é Havengate, não, Havengate. Que tinha o acho que é Paulo Calisto, o advogado do...
1: Isso.
0: O Paulo Calisto, advogado do Eduardo, como o gerente, depois se descobriu que o Eduardo também era. Tá sendo investigado? Tá aqui? Tá no pedido de investigação? Por que disseram que depois o Havengate era um fundo criado exclusivamente para o filme? Aí se foi ver, não, era um fundo imobiliário que foi usado. Mas Isa vai morrer na curiosidade, porque não vaza nada.
2: Na dica.
0: Não vaza nada. É. E do Lulinha? Ah, do Lulinha vaza tudo. Crime? Até agora não. Mas, ai, amigo da não sei quem, não sei quem, não sei quem. Vamos interferir na eleição. E aí, agora eu vou num ponto delicado. Tem uma máquina pró-Mendonça de interferência na eleição. Isso eu estou afirmando. Na tarja da TV aí está entre aspas. Afirmação minha. a uma máquina pró-Mendonça de interferência na eleição. E a imprensa está achando normal. Está pior e mais grave do que a Lava Jato. E quem cumpre o seu papel está sendo difamado. A exemplo do que está acontecendo com o excelente Paulo Gonet, que é um profissional impecável, com quem, aliás, se pode falar a qualquer hora do dia que ele está sóbrio. E, Junô, não confundam Paulo Gonet com coisas que já passaram por lá, com estrovengas que já passaram por lá. E vamos fazer a prova dos noves. A alegria é a prova dos noves, e a tristeza teu porto seguro, minha terra onde o samba é mais lindo, e Mangueira onde o samba é mais puro, né? Geleia Geral Brasileira. Gil Torquato Neto. Vamos fazer a prova dos noves, Mendonça. E a prova dos noves é quebrar o sigilo. De tudo. Suspender o sigilo, nem quebrar. Suspenda o sigilo de tudo. Se a procuradoria está errada, em vez da sua assessoria ficar plantando coisa na imprensa contra o Gonê, vá lá, cumpra a sua função e suspenda o sigilo de tudo. E leia Santo Agostinho. Que Santo Agostinho, inclusive, é anterior ao cisma. Não é mesmo? Que gerou depois o protestantismo, aí mais diante dos evangélicos. É anterior ao cisma. Cristão Santo Agostinho. Mais vale quem me critica porque me corrige do que quem me elogia porque me corrompe. Corrompe de corrupção da vontade, em princípio. Porque fica acostumado, muito elogio, muito elogio, muito elogio, começa a achar que pode fazer qualquer coisa. Inclusive difamar quem é honrado. Não estou falando senhor, não. Não sei. Eu estou cansado de ler coisas sobre o Mendonça dizendo assim: interlocutores falam, não sei o quê, em conversa com interlocutores, o entorno. Eu gosto do entorno. O entorno de Mendonça. O que é o entorno de Mendonça? Quem é o entorno de Mendonça? Que substantivo? Vamos para a gramática. Substantivo abstrato, substantivo concreto. Lembra disso, meninos?
1: Sim.
0: Lembro, né? Substantivo concreto, substantivo abstrato.
1: Uhum.
0: Às vezes os professores, na ânsia de criar uma coisa assim. Ah, e substantivo concreto é tudo que você vê, e abstrato é tudo que você não vê. Não, não é. Tem coisa que você não vê e é concreto. O entorno é abstrato, porque ele é um ente, assim. Quem é o entorno? Não tem. O entorno é tudo que está por ali, né? E a sua definição de concreto abstrato? A minha é a melhor que tem.
1: Qual é?
0: Abstrato é tudo aquilo que depende da existência de um ser para existir. Do ser para existir. Depende de você para existir. O abstrato não depende. O concreto não depende. A saudade é abstrata porque ela depende de quem sente saudade. A tristeza é abstrata porque ela depende de quem sente tristeza. Não? A solidão, idem, porque depende de quem se sente sozinho. E o ar, você não vê, mas, quer dizer, em alguns lugares você até vê, o que é péssimo, né? Enfim. Entorno é abstrato, quem é o entorno? Mas vamos lá, qual a notícia, vai?
2: Noticia, sim, em todo canto, que o andamento dos inquéritos que envolvem Lulinha levou a tensão entre o ministro André Mendonça, do STF, e o procurador-geral da República, Paulo Gonet. A PGR afirma que os inquéritos contra o filho do presidente devem ser enviados à primeira instância da Justiça Federal por não haver elementos envolvendo autoridades com prerrogativa de foro na corte. Há, no entanto, entendimento daquilo que a imprensa chama de pessoas próximas de Mendonça, de que a conexão com o escândalo do INSS, que revelou o envolvimento de um parlamentar e as citações a Lula em mensagens de celular encontradas ao longo da apuração, podem manter o caso, por hora, no STF. Essas mesmas pessoas próximas dizem na imprensa que Mendonça deve rejeitar o pedido. A decisão final pode ser da segunda turma, que é composta ainda por Gilmar Mendes, Luiz Fux e Nunes Marques. No caso da investigação envolvendo Lulinha, a PGR argumenta que não há indícios mínimos de participação de autoridades com foro nos fatos narrados pela PF envolvendo a conduta de Lulinha e dos demais suspeitos. Na manifestação enviada ao STF, o subprocurador-geral da República, Hindenburgo Chateau Chateaubriand recorreu a um precedente da primeira turma em um caso relatado por Fux para defender a remessa do processo à primeira instância.
0: Não tem ninguém com foro e não tem nenhuma conexão com Careca. Como não tem com o INSS? Como não tem? Presta atenção aqui. Aulinha básica, aulinha. Fundamento básico do direito, né, penal, como sabe qualquer advogado. O Careca do INSS está no Supremo porque no escândalo do INSS tem gente com foro. Então arrasta todo mundo para lá. Vamos pegar a Lulinha nesse escândalo. Não vai dar para oferecer denúncia porque não tem evidência de que ele roubou nesse escândalo. Não tem. Não tem. Ah, mas tem tráfico de influência. Envolveu o Careca. Atenção, o Careca não tem foro. Quem tinha foro é parlamentar e por isso arrastou o Careca. Agora, isso não quer dizer que o Careca, porque teve uma relação com o Lulinha ali no suposto tráfico de influência, ou tráfico de influência com a Roberta, aí então leva o Lulinha para o STF. Isso é uma farsa. Duvido algum advogado falar que eu estou errado. Sabe por quê? Porque ninguém vai falar. Nem juiz. Sabe que é assim. Ah, mas é tudo a mesma coisa. Tem a ver com a INSS. Vocês dizem que não é a mesma coisa, tanto é que abrem outro inquérito. Aliás, o inquérito de tráfico de influência, a cada, digamos que a Roberta tenha feito aproximação com alguma outra empresa, algum outro órgão, vão abrir outro inquérito? Vão fazer um colar de inquéritos como o colar de Carolina da Cecília Meirelles? Ora, bola!
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0: A minha querida Cecília Meirelles? E que coisa é essa? Vai à procuradoria e diz, não tem foro. Mas não tem evidência de que o negócio foi feito. Oh, Mendonça ficou muito bravo. É mesmo, o entorno dele e as pessoas próximas daqui a pouco vão resgatar na imprensa brasileira o chamado círculo íntimo, que é uma coisa que não pode, valeu bem.
1: Sim.
0: Pessoas com acesso ao círculo íntimo dizem. Quem são essas pessoas? Então vamos usar um verbo que eu adoro. Vamos dirimir as dúvidas. Tira o sigilo de tudo. Vamos ver quem tem foro, quem não tem. Vamos ver. E pronto. Em vez de ficar esse processo de difamação de quem discorda, e o que é pior, as pessoas começarem a achar que é normal que seja um ministro a decidir o destino da eleição. Eu nem acho que vai decidir por isso. Mas o tempo todo, subjacente a esse negócio, tá, o que será que vai acontecer? Como se o ministro tivesse em mãos um arsenal. E como se ele fosse o único dono da isenção e da verdade, da vida e do não sei o quê. E falsos paralelos. Ah, mas o Alexandre também interferiu. Interferiu em quê? Isso é uma farsa que o bolsonarismo inventou. Em que ele interferiu? Agora, se tinha gente com simpatia pelo golpismo que acha que se fez mal, aí, bom, aí são outros 500. Eu estou pedindo isonomia. Para que eu não faça defesa, então vaza tudo, porque eu não defendo gente criminosa? Não defendo. Inclusive, não confundo sigilo da fonte com sigilo de organização criminosa. Para que eu não tenha que entrar nessa? Porque eu não vou. Então tira o sigilo. Uai. Vamos fazer a coisa mais... Tem alguma coisa errada no que eu tô falando? Ou então, vale bem, eu vou ficar aqui. Então vaza também do Dark Horse. Eu não vou fazer isso. Ah, já que tá essa bagunça mesmo, então viva a esculhambação. Não. Imagina. Criei filhos, como é que eu vou... Imagina. Não, vai lá, esculhamba tudo então. Como é que é? Fizeram pra você? Vai lá e fia a mão na cara dele também. Não sou isso, não. Não. Vamos fazer a coisa legal. Suspende o sigilo de tudo e parem de difamar gente boa. Aliás, gente com poder não tem que ficar difamando os outros, não. Ai, que análise parcial. O que é parcial na minha análise? Tô pedindo para liberar tudo. Parcial é liberar só um lado. Isso é parcial. Tá certo? É isso. Tô cansado de parcialidade já, especialmente contra o Corinthians, o Alibeno. Ai, valeu, Beni, que fim de semana ruim que a gente teve. Ó, vamos seguir.
1: Lanterna.
0: Os palmeirenses, em compensação, tá cheio de palmeirense minha casa aqui, no 4-1. Tá bem, o Vasco tá pelas pindaíba, né? O Flávio dessa vez não foi, toma vai. Nome da Operação L contra Lulinha não é inocente, obviamente, né? Ah, vai.
1: À frente da defesa de Lulinha, o advogado Marco Aurélio de Carvalho afirmou à coluna de Igor Gadelha do Metrópolis que vai cobrar explicações da Polícia Federal sobre o nome escolhido para uma operação contra Lulinha e sua amiga empresária Roberta Luxinger. Trata-se da Operação L. Marco Aurélio afirma: vamos pedir explicações sobre o nome, qual a origem e alguma explicação que justifique a alcunha, porque se não tiver, é a velha e surrada estratégia de atirar a flecha e depois pintar o alvo, né? De começar o processo pelo fim, com a condenação. Isso é perseguição.
0: Bom, e é, né? Por que chama L? Ah, não, é porque tem um deus nórdico que lutou com não sei o quê. Vocês sabem que eu sou bom de mitologia.
2: Sim.
0: Eu tenho até meu mapa. Minha mulher, me traz meu quadro que você fez pra mim, se ela estiver ouvindo. Eu fiz quando era criança. Eu peguei lá os deuses gregos desde a origem e fui fazendo quem era casado com quem era filho com quem teve filho com quem. Cheguei à conclusão que a mitologia grega, Volio Bene e Isa, é, olha, rapaz, aqueles gregos, Deus não era fácil, não, viu?
2: É babado, né?
0: Era bagunça. Quando a gente fala assim, pensa que isso aqui é bagunça, lá era bagunça. Era bagunça. Era um tal de pega aqui, pega lá, pega o outro, pega que não sei quem. Minha mulher rindo aqui. Olha que lindo. Olha. Hein?
1: É um gráfico.
0: Parece uma barata esmagada. Isso aqui é a partir da leitura do Hesíodo, da Teogonia do Hesíodo. Aí minha mulher descobriu papel massa, vai ver, tudo amarelo. Aí minha mulher achou um dia aqui e botou no quadro pra mim. Olha que lindinho que tá. Pergunta, você olhando isso, consegue entender o que você fez? Claro que não. Mas ainda bem que aí eu tenho o resumo que eu fiz também, mas aí o resumo escrito, vai, Beni, ó.
1: Fechamento.
2: Em que ano isso, mais ou menos, rei?
0: Ai, meu bem, acho que foi, sei lá, tinha uns 20, 19, 20.
2: Ah, então foi recente.
0: É.
2: Coisa. Você fez 32.
0: Então foi. É, fiz 32, faz outro dia. Outro dia. Ah, não, é homenagem a. Não, é evidente, vai chamar L. Ah. Né? E tem uma argumentação rápida do Flávio aqui, vamos rapidinho, que o Flávio argumenta agora no TSE que calúnia é sátira. Eu nem sabia. Vai.
2: A defesa do senador e candidato à presidência pelo PL, Flávio Bolsonaro, pediu à Justiça de São Paulo que mantenha nas redes sociais o vídeo divulgado por ele que associa Lulinha às fraudes contra aposentados e pensionistas do INSS. No dia 7 de julho, o parlamentar publicou o vídeo no X e no Instagram com a legenda: missão, dois pontos, localizar Lulinha. A produção usou inteligência artificial para mostrar o senador como piloto de uma aeronave militar em uma suposta operação para encontrar o filho de Lula. Nos primeiros segundos, uma fotografia de Lulinha aparece como o alvo da missão. Na sequência, a narração afirma: o elemento é suspeito de ter roubado milhões de idosos no Brasil. Os advogados do filho 01 de Jair Bolsonaro alegam que a publicação é uma sátira política e deixa clara a utilização de cenas criadas com inteligência artificial. A manifestação responde à ação em que Lulinha pede a retirada do vídeo. O filho do presidente Lula também quer impedir Flávio de republicar o conteúdo ou repetir a acusação de que ele teria participado diretamente das fraudes do INSS.
0: Esse é o caso, eu achei aqui, viu, Isa, respondendo sua pergunta, 1981, que foi o ano, esse livro, o ano que saiu aqui no Brasil, 81. Tá. Eu tinha 20 aninhos, ai, mas era gato, gente. Isso aqui é aquela coisa que o Mendonça disse que não tinha nada demais. Nada demais. Ele não viu nada demais. Associando o PT à organização criminosa. Nada, só ironia. Agora, o Lidberg fez um vídeo associando o Flávio ao amigo dele, Adriano da Nóbrega, o matador. Aí o Mendonça mandou tirar do ar. Não dá, né? Ah, você está inventando. Tô, vai procurar. E o Eduardo volta a atacar a madrasta má. A madrasta má agora virou esquerdista. Esquerdista. Meu Deus do céu, Michele, come... olha, no dia que Michele for de esquerda, a esquerda vai estar em palpos de aranha. Vai lá.
1: O ex-deputado federal Eduardo Bolsonaro voltou a alfinetar a madrasta, a ex-primeira-dama Michele Bolsonaro, pelas redes sociais. O filho 03 de Jair Bolsonaro comentou e compartilhou um vídeo em que o blogueiro bolsonarista Alan dos Santos defende a eleição de outros dois candidatos ao Senado pelo Distrito Federal no lugar de Michele. No vídeo, o blogueiro diz preferir a vitória da deputada federal Bia Kicis e do ex-desembargador Sebastião Coelho, representante do Novo na disputa, e não a de Michele, que lidera as pesquisas de intenção de voto, segundo o Datafolha. Na gravação, Alan dos Santos disse: a gente viu o que a Michele foi capaz de fazer sem cargo nenhum. Ela queria retirar o Flávio Bolsonaro, gravou vídeo para atrapalhar a campanha de Flávio Bolsonaro e não quis de jeito nenhum pensar no povo brasileiro. Vocês imaginam o que a Michele faria no Distrito Federal como senadora por quase uma década? Eu prefiro mil vezes Bia Kicis e Sebastião Coelho do que a Michele com 8 anos de incógnita. É uma incógnita, porque nós não sabemos o que ela poderá trazer para a direita. O que não é incógnita? Pauta feminista, pauta de esquerda, saindo da boca de alguém que se diz de direita. Ao comentar o vídeo, Eduardo classificou como triste, mas verdadeiro, numa manifestação que irritou aliados da ex-primeira-dama e provocou preocupação no QG de Flávio, que tenta organizar novos atos do filho 01 ao lado de Michele.
0: Vocês conhecem a fábula do sapo e do escorpião, não conhece?
1: Sim.
0: Conhece?
2: Sim.
0: Né? Pra quem não conhece. Estão o sapo e o escorpião de um lado do riacho. E o sapo e precisa atravessar. O sapo tem seus próprios recursos. Pode, né? Vai. Aí o escorpião fala: ah, me dá uma carona. Aí fala assim: ah, não, não vou dar carona. Você me dá uma ferroada no meio do caminho, eu morro. Né? Eu nem tenho certeza se o escorpião ferrado mata o sapo, porque o sapo é todo cheio das proteções. Mas isso aqui serve para a fábula. Senão vai falar: ah, mas a fábula, você não vai querer. O cordeiro e o lobo também não falam, hein? É só para. É bom saber. Não, você vai me ferroar. Eu não. Aí o escorpião, que é o demônio também sabe um pouquinho de lógica, né?
1: Uhum.
0: Elementar, assim. Aí eu falo, ó, ah, não, mas eu vou te ferroar. Aí você morre, morremos dois. Né? Eu não vivo debaixo d'água. Sabe? Falou, é, razoável. No meio do caminho, o escorpião vai lá e nhoque, nhoque não, crau, creu, dá uma ferroada no sapo. O sapo olha pra trás com o olhinho, né? Porque o sapo não vira o pescoço, tá? Olha bem, né? Bom você saber. O sapo olha pra trás e fala assim, porra, mas vão morrer os dois. O escorpião diz, desculpa, é minha natureza. Sim. Há coisas, existe a natureza das coisas. E a natureza do bolsonarismo é ser Eduardo, não é ser esse pseudo-moderado, Flávio. Inclusive com os seus, mas isso não é vontade minha. Olha aí, eles pegam a Michelle para Michelle ser apenas uma conservadora, falta muito. Ela precisaria relativamente falando, relativamente, hein? Em relação a um marco. Ela precisaria ir muito para a esquerda para virar uma conservadora. Ela é uma reacionária. Mas não é uma reacionária tomada pela misoginia, pelo ódio essencial às mulheres que tem por ali. Aí Valando Santos, que inclusive lança contra ela coisas no terreno moral muito pesadas, sempre lançou. Aqui até o Paulo Figueiredo deu curso, vocês sabem disso, sugerindo que ela não seria fiel a Bolsonaro. É asqueroso o troço. E aí, claramente, tenta tirar votos dela, sendo que ela acabou de fazer as pazes. Pazes importantes. E eu até havia pouco perguntei para os meninos, eu disse, escuta, o Flávio falou alguma coisa, contestou o que o irmão publicou, republicou, e até agora há pouco não tinha nada.
1: Nada ainda. Nada ainda.
0: Tá aí. Tá aí. Entende? Quem se abraça ao capeta não tá. Quem se abraça ao capeta, a chance de sentir cheiro de enxofre é grande. E se você quiser sentir um cheirinho bom, se abraça a mim, que é uma delícia. É. Cheiro quero, não vou falar nome. Se bem que eu podia até falar, né, Vale Bene, quem sabe me mande uma remessa, pior, tá, a vida tá cara. É, queridos. Eu tava olhando aqui, nós temos duas teagonias. Tem a minha, que eu, né? E essa aqui. Essa aqui eu tinha 21, comecei a namorar minha mulher, tinha 26, quase 27. Aí quando comecei, ela já tinha lido. Olha, então nós temos dois. Olha que fofo. E aí nossa primeira saída foi o quê? Discutir teogonia. Falei bem, nossa, foi maravilhoso. Mentira. Ó. TRE confirma que Marçal, braço de Flávio, é inelegível. Vai lá.
2: O presidente do Tribunal Regional Eleitoral de São Paulo, José Antônio Encinas Manfré, negou recursos especiais eleitorais apresentados pelo coach Pablo Marçal contra o acórdão que o condenou por uso indevido dos meios de comunicação durante a campanha dele à Prefeitura de São Paulo em 2024. A decisão deixa Marçal inelegível até 2032. Além disso, a medida da última sexta mantém a multa de R$420 mil contra o atual postulante a presidenciável. Para a Justiça Eleitoral paulista, as provas evidenciam que Marçal promoveu uma estrutura empresarial para remunerar influenciadores digitais que produzissem vídeos de cortes na eleição de 2024. Marçal terminou aquela disputa em terceiro e não chegou ao segundo turno. Essa é mais uma derrota de Marçal no TRE neste ano. Em 5 de agosto, o plenário da corte rejeitou embargos de declaração da defesa por 7-0.
0: Ele sabe que ele está inelegível, não há a menor chance disso mudar. Teve ali um atraso no TSE que permitiu que ele fizesse o registro, mas já tem uma liminar do TSE que o impediu de ter acesso a determinadas coisas da campanha. ele disse com todas as letras, e é isso aqui que eu vou, não adianta. Ou é verdade toda ou é parcial, tem que ser toda. Ele disse, eu estou nessa para ajudar o Flávio e para ferrar o Lula. Sabendo que não tem a menor chance de ganhar. O que é notável, e o Flávio sabe disso, e é uma operação casada, todo mundo sabe disso. O que é notável é que o vice do Marçal é um sujeito chamado Leonardo Avalanche, que tinha um patrimônio de 350 pau há 8 anos, que hoje daria 500 e poucos paus. Agora ele disse que tem um patrimônio de quase 500 milhões. E há áudios dele dizendo que ele é do PCC. E o Flávio é aquele que vai por aí discursar todo terrorista, todo não sei o quê e tal. Ah, não, você está inventando, não estou. Nesse primeiro áudio, como o áudio está um pouco atrapalhado, eu digo para vocês o que está lá. Eu sou o cara que soltou o André do rap. Quem soltou, na verdade, foi o ministro Marco Aurélio, né, ministro Marco Aurélio? Lembra? Que erro, hein? A turma, não sei se vai te contar isso. Esse é o meu trabalho, entendeu? A próxima, agora, a gente vai botar um lugar acima dele. Esse é meu dia a dia. Eu faço um trabalho bem discreto. Ele falando isso. Solta o áudio aí.
4: Soltou o André. A turma, não sei se vai te contar aí. Esse é o meu trabalho. Entendeu? Então, a próxima agora a gente vai voltar o ficar acima dele, depois de março. Esse é o meu.
5: É o seu dia a dia.
4: É o meu dia a dia.
0: Ele estava falando com o Thiago Brunello, filho de um dos fundadores do PRTB, cuja direção eles tomaram. Ele está sendo investigado em um monte de inquérito. E tem outro trecho que ele diz que até o motorista dele é do PCC, referindo-se a Piauí, que era um líder do PCC de Paraisópolis. Aí diz assim, não tem o Piauí? Não tem o chefe do PCC que está solto? Ele é a voz abaixo, ele é o motorista. Puxa, olha, você tem um motorista do PCC, Valeu, mas isso é de uma chiqueza que quase eu não teria roupa para usar, né? Poderia ser tomada. Ele nunca mexeu com política. Hoje ligaram para o menino, né? Lá dentro da cadeia e falaram, estou trabalhando para Avalanche de motorista. Solta aí.
4: Não tem um Piauí? Ele nosso, o chefe lá? Não tem o chefe do PCC que tá solto?
5: Uhum.
4: Ele é a voz abaixo.
5: Não, mas eu... É que eu pensei que... Ele
4: nunca mexeu com política. Ele tá vindo hoje, ele veio ainda falando, eles ligaram pra mim, né, lá na casa. Tô trabalhando pra Avalanche agora de motorista.
0: Vice do Marçal, o candidato que entrou pra fazer a dobradinha. E todo mundo sabe. Flávio escala aliados para inviabilizar fim da 6x1. Vai.
2: A possibilidade de votação nesta semana no Senado da PEC que põe fim à escala de trabalho 6x1 mobilizou integrantes da campanha de Flávio Bolsonaro contra a proposta. A medida é tratada como uma bandeira eleitoral do presidente Lula e foi destravada no Senado após o petista se reaproximar do presidente do Senado, Davi Alcolumbre. Enquanto o governo trabalha a favor da PEC, a oposição, sob a articulação do senador Rogério Marinho, coordenador da campanha de Flávio, luta contra a aprovação. Marinho, inclusive, apresentou uma PEC alternativa e tenta mudar a rota do debate no Senado. Após o fim do recesso parlamentar, o próprio Marinho tentou um acordo com Alcolumbre para que a PEC que põe fim à escala 6x1 não fosse votada em meio ao período eleitoral. No entanto, na mesma semana, o presidente do Senado teve reuniões com Lula e deu andamento ao tema. Segundo o Globo, a ideia agora é que a oposição se mobilize para impedir que a PEC seja votada. A estratégia é tentar fazer pedidos de vista para adiar a votação na CCJ, apresentar emendas para alterar o texto e tentar ganhar tempo para impedir que a medida seja analisada pela comissão e pelo plenário na última semana de esforço concentrado do Congresso.
0: Não importa agora, eu vou te dar a explicação técnica, não importa que lado você tenha nesse negócio. E tá querendo ficar em cima do muro? Eu não, eu sou favorável à aprovação. Mas o que eu vou falar agora é outra coisa. Só para você entender a natureza do que tá aí. Se aprova isso, o Lula vai para a eleição, vai para a disputa, né? Vai para o debate, pro segundo turno, sei lá o quê, enfim, vai para o enfrentamento, dizendo, aprovei, ajudei a aprovar. E será inequívoco uma tese que tenha simpatia da larga maioria. E que provoca críticas as mais severas do empresariado e tal. Se aprova, é claro que o Lula tem um ativo eleitoral. Se não aprova, o Lula vai defender. É um ativo eleitoral, mas não é do mesmo tamanho. Porque quando for o Flávio se manifestar, ele vai para o enrolation, como fez o Caiado. Né? Quem está se dizendo abertamente contra é o Zema, o Renan Santos, o não sei o quê. Né? Ele vai para o enrolation. Não, precisamos ver, vamos fazer a melhor coisa, nós não somos... Olha, Beni, seguinte, Isa, não é que a gente é contra.
2: É.
0: Não. Não é que a gente é contra. É que é preciso ver e tal, e não sei o quê, e vai indo. Eles vão fazer com isso mesmo que eles fazem com a pauta secreta e escondida que eles têm sobre aposentadoria, gastos com saúde e educação, reajuste do salário mínimo. Eles não estão falando o que eles realmente pensam. O Rogério Marinho chegou a falar, escreveu um artigo na Folha, o Flávio foi lá desmentir. Amigos do Milei que são, a gente sabe muito bem o que eles pensam, o que eles querem. Ah, mas se não for isso, o Brasil vai à breca. Bom, isso nós sabemos, o Caiado hoje de novo falou, essa polarização destruiu o Brasil. É, falar que o inimigo vai destruir o país e que o inimigo está conspirando contra o país é um clássico da política, é um clássico, e esse programa existe para pedir que as pessoas leiam clássicos.
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0: Quem está no rádio não está vendo eu exibir Mitos e Mitologias Políticas do Raul Girardet, esgotado já no Brasil, e cada vez que eu exibo aqui no sebo o preço quadruplica, mas muita gente pode comprar, né? E é sempre assim, o inimigo é sempre aquele que conspira para a catástrofe e eu estou aqui para resgatar a idade do ouro, o tempo que éramos todos felizes e não sabíamos, né? Já houve o tempo mítico da felicidade, etc. É um livro maravilhoso, pequenininho, bonito, excelente, Raul Girardet. Então, assim, catástrofe. Mas, não tendo sido aprovado, dá para enrolar, sem se posicionar. Tendo sido aprovado, aí não tem jeito, vai ser mérito Lula. Então, eles estão fazendo de tudo para não aprovar. Né? Porque evidenciar também que eles atrasaram isso, aí já é um pouco mais difícil. E aí o Lula reagiu à mobilização da direita contra a proposta. O que tem aí? Vai lá.
1: Após a oposição indicar que fará de tudo para tentar adiar a aprovação da PEC que põe fim à escala 6x1, o presidente Lula foi às redes sociais hoje para criticar a atitude e defender a proposta. Ele escreveu: tem gente que joga contra os interesses dos trabalhadores e trabalhadoras do Brasil, mas o nosso governo está mobilizado para a aprovação do fim da escala 6x1 sem redução de salário. O povo trabalhador que movimenta esse país merece ter mais tempo para o lazer, para cuidar da saúde, para acompanhar o crescimento dos filhos. É sobre tempo para a família.
0: Você acha que todo mundo que é contra está falando besteira? Não, não acho. Tem gente que... A minha pegada é outra, eu acho que dá para organizar as coisas e não adianta, tem um histórico, né, quando se fala de direitos trabalhistas, etc. E isso sempre foi acompanhado por uma visão catastrofista e do caos. E não obstante, não vem, graças a Deus, né? Felizmente, né? Nem sempre Deus está presente nessas coisas. Enfim, é isso. Vamos ver. Expliquei para você a circunstância. Qualquer que seja a sua posição, a circunstância é essa. Votando agora, Lula, evidentemente, tem uma vantagem inequívoca. Não votando, o Flávio consegue apostar nas zonas cinzentas. Por que você está aqui? Para a gente falar a política como ela é e eventualmente como ela deveria ser também. Fica aí que tem muita coisa boa, viu? Tem muita coisa. Ainda.
3: É. O É da Coisa.
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3: Olá, muito boa noite. 6:57. Eu, Luiz Valci, te acompanho nesse noticiário local com muita informação, serviço. Vamos, inclusive, acionar a nossa repórter aérea, Deise de Assis, que está de olho na movimentação aqui pela cidade do Rio de Janeiro, para você escolher o melhor caminho na volta para casa. Boa noite, Deise.
4: Oi, Luiz, boa noite para você, para todos os ouvintes da Band News FM, atualizando zona sul da cidade, porque a movimentação tá lenta pela Avenida Atlântica, para você que segue em direção Leme, na altura da Rua Figueira de Magalhães, e também no acesso à Princesa Isabel. Você que segue em direção a Ipanema vai encontrando melhores condições. Já você que sai de Copacabana para Botafogo, nesse momento, dê preferência pelo túnel velho, já que a movimentação tá bem lenta pelo túnel novo, desde o acesso pela Princesa Isabel. 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Daqui a pouco eu volto, Luiz.
3: Obrigado, Deise, pelas suas informações.
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5: Dormir bem não é luxo nem perda de tempo. É uma parte importante da prevenção em saúde. Durante o sono, o corpo regula hormônios, consolida a memória, organiza funções do cérebro e participa do controle da pressão, da glicose, da imunidade e do metabolismo. Quando dormimos poucos ou mal de forma frequente, esse equilíbrio pode ser prejudicado. Ao longo do tempo, o sono inadequado está associado a maior risco de obesidade, diabetes, hipertensão, doenças cardiovasculares e piora da saúde mental. E não adianta pensar apenas na quantidade de horas. A qualidade e a regularidade do sono também importam. Dormir e acordar em horários parecidos, reduzir estímulos à noite, evitar excesso de álcool e cafeína próximo ao horário de dormir e cuidar do ambiente do quarto são atitudes simples que podem ajudar. Então, quando falamos em prevenção, não pense apenas em exames, alimentação ou exercício. Dormir bem também é uma forma de cuidar hoje da saúde que você quer ter no futuro. Eu sou o Galileu Assis, diretor da Med Rio Checkup, e lembro a vocês, saúde é prevenção.
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4: Oi, Luiz, voltei atualizando nesse momento a movimentação pelo túnel Rafael Mascarenhas. Mais cedo tinha um ônibus enguiçado ocupando faixa da via, esse ônibus foi retirado, mas o trânsito ainda está lento, tem reflexo desde o acesso pela rua Mário Ribeiro. A opção para você que segue para São Conrado seria a Avenida Niemeyer, mas já adianto, também tem lentidão a partir do acesso pela Delfim Moreira até a chegada ao Vidigal. Já você que sai de São Conrado para a região da Lagoa, aí sim, a Avenida Niemeyer, nesse momento, apresenta melhores condições. 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

0: 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Uma ótima noite para você, Luiz, e para todos os ouvintes da Band News FM.
1: Obrigado, Deise, pelas suas informações. Uma boa noite e até amanhã.
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1: Voltamos a falar do trânsito, 7:01. Ela já tá aqui de olho na movimentação da cidade para você escolher o melhor caminho na volta para casa, Maria Rita Nader. Boa noite.
2: Boa noite, Valsiri, também para os nossos ouvintes. Agora atualizando também a situação da Avenida Pastor Martin Luther King, que está com trânsito ainda muito intenso, no sentido Pavuna, ali na altura do Engenho da Rainha. Isso porque aconteceu um acidente na tarde de hoje e a via segue interditada devido a esse acidente ali na altura do metrô de Irajá. Então, trânsito ainda bastante complicado para quem está passando pela Avenida Pastor Martin Luther King. Também atualizando a situação das vias expressas, que ainda segue complicada a situação da linha amarela ali no sentido Barra da Tijuca, trânsito intenso na altura da Maré e também de Bom Sucesso, já quem segue para o sentido Ilha do Fundão, situação também difícil na altura da Freguesia, trânsito bastante intenso ali também na região. Volto com você, Valci.
1: Obrigado, Maria Rita, 999026970.
2: Continue mandando mensagem aqui pra gente sobre o tempo, também sobre o trânsito, claro.
1: É isso, 7:02.
3: Vamos para 12.1. Moraes e ingenuidade sobre neutralidade das Big Techs.
4: O ministro Alexandre de Moraes do Supremo Tribunal Federal afirmou hoje que fomos ingênuos por acreditar que as Big Techs eram neutras. Ele falou sobre o caso ao citar o papel das plataformas durante este período eleitoral. A manifestação do magistrado foi feita durante uma palestra magna no Tribunal de Contas do município de São Paulo. A gente vai conferir o que disse o ministro Moraes.
5: Aqui todos nós fomos ingênuos num determinado momento de achar que as Big Techs eram neutras. Elas não precisam ser neutras, mas elas não podem se apresentar como neutras. Elas têm ideologia, elas têm finalidade econômica, finalidade política. Até por isso o Supremo Tribunal Federal julgou o artigo 19, 21 da lei do Marco Civil da Internet, interpretando nesse sentido. Mas lá atrás, essas Big Techs que direcionavam para os seus produtos, quando percebeu que o eleitor, a eleitora, podia ser tratado igual consumidor, e que o candidato nada mais era do que um produto a ser vendido, usaram os mesmos algoritmos, a mesma estratégia para explorar exatamente esses recalques dessas pessoas que achavam que foram prejudicadas porque os demais saíram da fome, os demais acenderam um pouco. Todos se lembram aqui, não vou citar nome, mas uma autoridade que disse que era um absurdo que empregada doméstica levasse o filho para Disney, que aeroporto estava parecendo uma rodoviária. Não tem fase mais preconceituosa que isso. Só que não é uma autoridade.
3: Tá bom, tá ótimo. Olha, ele fez. Evidentemente, está se referindo ao Paulo Guedes. Ocasião então em que eu escrevi uma coluna e dediquei ao Paulo Guedes, né? Porque já que ele estava falando de empregado doméstico e minha mãe foi empregada, tá aí um assunto, Valdo Benning, que eu tenho lugar de fala, né? Só que eu não fiz a minha questão ali não era de ressentimento, até porque eu não tenho nenhum. Era só de sobre preconceito mesmo. O que o ministro está dizendo aí? Não há neutralidade. Não há neutralidade e como é que as redes têm a questão política e têm a questão do ódio social? Como é que essas coisas se conectaram? À medida que as redes permitem que o ressentimento se organize, porque os ressentidos vão se encontrando nas suas bolhas, né? Evidentemente, há produtos políticos, né? Que tem a ver com a integração e com aceitação da democracia, e tem produtos políticos que não. Né? E a gente sabe o que é que os algoritmos premiam e oferecem. Eu mesmo recebo muitas vezes coisas, já que eu falo sobre política, tá? Recebo coisas, Vale Bene, que eu não usaria para pegar o cocô da cadelinha quando ela vai passear. Sim. Aqueles saquinhos higiênicos e tal, para botar no lixinho. Porque o que vem não é o saquinho do cocô, é o cocô. Entendeu? Empestado de delinquência intelectual. Então, é verdadeiro. O TSE e os limites do uso da inteligência artificial.
4: O Tribunal Superior Eleitoral, o TSE, pode definir nessa semana os limites do uso de inteligência artificial nas campanhas eleitorais. A pauta deve ser debatida à esteira da análise do caso, em que foi reproduzido um vídeo de Jair Bolsonaro gerado por inteligência artificial na convenção do PL que oficializou Flávio Bolsonaro como candidato à presidência. O episódio é objeto de ação do PT no TSE. Na última quarta, a reunião entre os ministros da corte sobre o uso dos chamados deepfakes pelas campanhas de 2026 terminou sem consenso. No entanto, segundo o Globo, há uma tendência de que o TSE proíba expressamente a manipulação de figuras humanas por IA na campanha, esclarecendo o alcance de uma resolução publicada no início do ano. Como exemplo, alguns ministros advertem que uma utilização mais extensa da figura de Jair Bolsonaro criada por IA também pode gerar um enquadramento por abuso de poder.
3: Ó, não tem jeito, não há como se permitir o uso de, não há como ter deepfake do bem. Vamos lá, colocar de outro modo, não existe deepfake do bem. Se eu tô criando uma imagem, se eu estou simulando uma situação que vai levar muita gente a acreditar que a personagem tá aqui falando determinada coisa, não tem como. Isso foi uma tese. Aliás, a resolução é claríssima, nós já lemos a resolução aqui. Quem veio com essa tese exótica foi o senhor Nunes Marques. E é preciso que o TSE trate da questão com urgência. Trate da questão com urgência. Não dá mais para ficar brincando com esse negócio. Já deveria ter decidido. Eu insisto. O TSE não pode ser uma vaga ideia. Uma coisa, o TSE fica se metendo demais. Não, tem que se meter demais. Agora, se ele tem esse poder de regulamentação, ele não pode permitir que a campanha eleitoral rode num ambiente que simplesmente transforma a disputa num jogo de quase de game virtual, quando as pessoas estão disputando coisas reais. A disputa é por realidade, não é por fantasia. Todos estamos numa sociedade, todos estão na sociedade disputando bens, disputando direitos, disputando privilégios, ou lutando contra eles. Então, sim, felizmente temos justiça eleitoral. Felizmente temos justiça eleitoral. Porque tem alguns abobados que dizem, Estados Unidos, sim, que não precisa ter essa justiça especial. Não. Nós só não temos um golpista aqui, ou os Estados Unidos tem um golpista no poder, porque lá eles não têm uma justiça eleitoral, Tem gente até mais esperta do que eu que diz isso. Está aqui, Como Salvar a Democracia, do Steven Levitsky e Daniel Ziblatt. O prefácio é sobre o Brasil. É Como Salvar a Democracia Americana, mas o prefácio é o Brasil. E aqui o Brasil conseguiu colocar o golpista no seu lugar. Nos Estados Unidos, não. É isso aí.
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1: Muito bem, estamos de volta. Aí, como o Mendonça não tira o sigilo da investigação, tem mais um vazamento. Adivinha contra quem? Uhul! Contra o Lulinha. É, uma investigação da Polícia Federal afirma que o empresário Roberto Luxinga fazia significativas movimentações em dinheiro e espécie e que usou parte desses valores para pagar a agência de turismo que bancou a viagem do Fábio Luiz da Silva, Lulinha. Em documento obtido pela Folha, a PF destaca... Obtido pela Folha, obviamente, a investigação sigilosa. Destaca que em 25 de junho do ano passado, o motorista de Roberta fez duas coletas em espécie com um terceiro desconhecido dos valores de 100 mil e 200 mil. Desse total, 50 mil foram repassados a uma agência de viagem que havia emitido passagem para Lulinha e Roberta. Nesse mesmo dia, o serviço da agência foi usado para pagar passagens no valor de 2 mil para os dois de Brasília, aeroporto de Congonhas. Então, ela pegou lá 300 mil e nesse mesmo dia foram 2 mil para a viagem dos dois, o que justifica o título de empresário movimentava dinheiro em espécie, porque movimentava, e o lead de que era esse dinheiro para ter pagado viagem do Lulinha, mais uma pila. Amanhã tem mais, vamos ver. Do Dark Horse, não, Dark Horse você vai ter que esperar, né? Não vai aparecer tão cedo. Eu vou concluir com isso, porque, enfim, o tempo... Olha aqui. Insisto, cada um arque com as consequências daquilo que fez. Porque eu poderia dizer assim, não tem crime nenhum aqui. Tem dinheiro público, tem não sei o quê, tal. Que ele tinha intimidade com ela, tinha. Não há dúvida. Agora, constrói-se, faz-se uma construção narrativa que parece que os 300 pau foram para pagar a coisa dele, né? Quando você vai ver o valor da viagem, é ligeiramente inferior. Desse total, 50 mil foram repassados a uma agência de viagem que havia emitido passagens para Lulinha e Roberta. Nesse mesmo dia, o serviço da agência foi usado para pagar passagens no valor de 2 mil. Não, proximidade entre eles, sem dúvida. Mas amanhã tem mais. Estamos numa operação que é de natureza eleitoral. Por isso, defendo suspensão do sigilo de tudo. É isso aí.
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0: Debate presidencial das eleições. Candidatos discutem propostas para o país por 1h30. Segurança pública, fim da escala 6x1 e tarifaço são alguns dos temas.
1: A ausência dos primeiros colocados nas pesquisas vira alvo de críticas dos participantes. Eles foram convidados, mas optaram por não comparecer.
0: Polícia investiga mais 4 suspeitos da morte por espancamento de um homem acusado injustamente de roubo no Rio de Janeiro. 4 já estão presos.
1: Maior indústria petroquímica do país, Braskem, anuncia acordo extrajudicial para renegociar dívidas de mais de 50 bilhões de reais.
0: E você vai ver também no Jornal da Band. ONU lança campanha mundial contra o casamento infantil. No Brasil é considerado crime antes dos 16 anos. Mas no total são mais de 30 mil crianças de 10 a 14 anos casadas no nosso país.
1: Com os primeiros sintomas de uma doença neurológica rara e incurável, influenciador Lito Souza tenta ser aceito em estudos de drogas experimentais nos Estados Unidos ou Europa.
0: Susto num voo que ia do interior paulista para Natal. Motor do avião atropela uma ave que parecia ser um urubu e o avião tem de retornar.
1: Polícia investiga novas cenas de homens saindo de bueiros que aumentam o mistério em Nova York. Seriam caçadores de tesouros?
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1: Boa noite.
0: Boa noite para você. A polícia foi atrás hoje de ladrões de alianças e receptadores do ouro, que é rapidamente derretido. Parte do metal era usada para produzir joias para funkeiros e integrantes do crime organizado.
4: Alianças arrancadas à força, joias levadas em segundos. Assaltos que terminam em morte, como o caso de Guilherme Souza Campos, de 10 anos. O menino foi morto durante um ataque de um bandido em São Paulo que queria levar a aliança do pai dele, um policial civil. Em média, são registrados 20 roubos ou furtos de alianças por hora em São Paulo. O material vai parar rapidamente nas mãos de receptadores que derretem o ouro e vendem as joias. Hoje, a polícia e auditores da Secretaria Estadual da Fazenda foram atrás desses criminosos. Os alvos eram assaltantes e donos de lojas na região central da cidade, que concentra a venda de ouro ilegal.
5: Então, a nossa finalidade aqui é bater no esquema financeiro, na lavagem de dinheiro, principalmente na descapitalização do crime. Nós já temos 35 milhões de reais aproximadamente bloqueados, alguns veículos e até um imóvel bloqueados.
4: A operação de hoje é resultado da análise de material apreendido em fevereiro do ano passado. Na ocasião, a polícia prendeu Suedna Barbosa, apontada como a responsável por organizar os assaltos das joias, e o receptador Rony Gonçalves. A investigação apontou que alianças roubadas viravam joias de ostentação usadas por funkeiros e integrantes do crime organizado. O esquema envolve donos de lojas que faziam o design das peças e as vendiam pela internet sem comprovante de procedência. Cordões e anéis como esses. O dono da loja que aparece no vídeo é Douglas Bonetti. Ele e mais 2 envolvidos foram condenados a 7 anos de prisão por receptação qualificada e organização criminosa e seguem foragidos. A empresa de Douglas é responsável por produzir um colar avaliado em 2 milhões de reais que o funkeiro Buzeira deu de presente para Neymar durante um cruzeiro em 2023. O jogador não é investigado na operação e não se sabe se o colar foi produzido com ouro roubado. Já Buzeira é conhecido da polícia. Foi investigado em outra operação por lavagem de dinheiro e organização criminosa. Acabou solto na semana passada, depois de 10 meses na cadeia.
1: Um brasileiro impediu um roubo de moto em frente ao trabalho dele em Londres. As imagens registradas por câmeras de segurança na semana passada mostram uma dupla de bandidos chegando em uma moto e tentando roubar outra que estava estacionada em uma rua da capital inglesa. De repente, o brasileiro sai correndo e dá uma voadora em um dos ladrões que cai. A moto foi recuperada, mas os criminosos conseguiram fugir.
0: Com os primeiros sintomas de uma doença neurológica rara e incurável, o influenciador Lito Souza tenta ser aceito em estudos de drogas experimentais nos Estados Unidos e na Europa.
6: O influenciador Lito Souza, de 59 anos, é conhecido pelo canal Aviões e Músicas, em que compartilha seus conhecimentos de mais de 3 décadas como mecânico no ramo da aviação. Na última sexta-feira, a família divulgou que ele foi diagnosticado com uma doença rara, sem tratamento, que causa demência e a perda de movimentos. Ontem, Lito postou um vídeo em inglês fazendo um apelo a empresas farmacêuticas e também universidades internacionais responsáveis por tratamentos experimentais. A mulher do influencer também se manifestou.
7: É, a gente já está tendo alguns retornos e talvez a gente tenha essa semana já, tem que ser rápido, na verdade, né? Uma primeira entrevista para ver se ele é elegível lá em um dos estudos em Nashville. A gente ainda não conseguiu nada mais concreto com o pessoal da Europa. Esse é muito importante porque eles estão na fase 3, né? Então, assim, é tipo remédio no braço mesmo, não tem placebo, né? Então, esse seria muito bom.
6: Segundo a mulher de Lito, ele já perdeu parte da capacidade motora. O Ministério da Saúde disse estar em contato com a família.
7: Eu continuo aqui pedindo pra gente manter a pressão, principalmente agora no Itamaraty, no governo federal, para tentar intervir e garantir o direito à saúde e à vida de um cidadão que existe um tratamento, mas esse tratamento não está aqui no Brasil.
6: O Itamaraty afirmou que sua relação é apenas com governos e não diretamente com instituições desse tipo, além de estudos experimentais.
0: Ainda hoje, a repercussão do primeiro debate presidencial desta eleição aqui na Band. Com púlpitos vazios, Lula e Flávio viram alvos de críticas de Renan, Caiado e Cury. Além dos ataques aos ausentes, candidatos discutiram temas como segurança e o fim da escala 6x1. Os detalhes daqui a pouco. A seguir, baixa procura faz governo aumentar limite de financiamento do programa para motoristas comprarem veículos.
1: Susto e prejuízo em Porto Alegre. Calçada em cima de galeria desaba e engole parcialmente 3 carros.
0: Estados Unidos anunciam um plano para sufocar economicamente o Irã e ameaçam punir empresas e nações que fizerem negócios com o país.
1: O Jornal da Band faz um rápido intervalo e volta em instantes.
0: Até já.

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7h31, pelo horário de Brasília. Você continua acompanhando a programação da Band News FM em toda a nossa rede, em toda a rede reunida. Daqui a pouco tem o segundo bloco do Jornal da Band, com a apresentação de Felipe Vieira e também de Adriana Araújo, na edição deste 24 de agosto de 2026. Logo mais tem Band News na área, também conosco na Band News FM, hoje comigo, Yuri Queiroga, com o Maurício Ferreira e com a participação também de Léo Fontes, com toda a preparação para o primeiro jogo das os primeiros jogos das quartas de final da Copa do Brasil, que já começam nesta terça-feira, direito a 3 clássicos entre as 4 partidas iniciais das quartas de final da Copa do Brasil. É a partir das 9h40 da noite, depois da exibição obrigatória da Voz do Brasil e depois, claro, do Jornal da Band, que você confere em transmissão simultânea Band e Band News FM.

0: participe conosco, mande sua mensagem pelo nosso WhatsApp, 11-999-592-100, 11-999-592-100. Você também pode interagir com a gente durante toda a nossa programação usando este canal. E aí, o Jornal da Band.
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3: Estamos de volta. As multas e as passagens pelos pedágios automáticos daquele sistema, o Free Flow, agora vão chegar pelo aplicativo da CNH Digital. E isso deve ajudar a evitar que as pessoas caiam em golpes.
4: Ao entrar na Via Dutra em São Paulo, as placas já alertam. O trecho conta com o sistema Free Flow. Ao passar por essas estruturas, o veículo é registrado. Mas como pagar? Na rodovia, quase não há placas com essa orientação.
5: Bom, eu só sei do meu formato porque eu tenho a tag no meu carro, né? Mas fora a tag, sinceramente, não sei como é que faz o pagamento.
4: Em alguns pontos de parada, como nesse restaurante, foi criado um ponto físico para o pagamento. Uma tentativa de ajudar os motoristas.
6: A pessoa chega aqui e aí passa a placa pra gente, a gente puxa aí através da placa e dá todo o suporte pra essas pessoas, né?
4: Agora, ao passar por uma rodovia federal ou estadual com o sistema Free Flow, o proprietário do carro vai receber no celular uma notificação via aplicativo CNH do Brasil. Aqui ele vai poder conferir a cobrança do pedágio e dar os primeiros passos para o pagamento. No aplicativo, basta clicar em veículos, selecionar o carro e acessar pedágio eletrônico. As cobranças ficam listadas no sistema. Depois é só clicar na cobrança e ser direcionado ao site da concessionária para fazer o pagamento.
7: A CNH, ela dirige, ela orienta o usuário automaticamente para o site correto da concessionária para realizar esse pagamento e com isso evita fraude, evita boleto falso.
4: Depois de ser notificada, a pessoa tem 30 dias para pagar. 5 dias antes do vencimento, recebe um novo aviso. Se não pagar, a multa é de R$ 195,00 e 5 pontos na carteira. Desde 2023, mais de 3 milhões e 700 mil multas pelo não pagamento do Free Flow foram aplicadas.
8: Todas as passagens, desde que a primeira concessionária começou a usar o Free Flow, então ele pode consultar em anos anteriores e a partir de agora, qualquer passagem que ele fizer, ele vai ter informação em até 24 horas sobre a passagem que ele acabou de fazer.
9: Duas pessoas morreram num acidente entre um ônibus de turismo e um caminhão na BR-040 em Minas Gerais. 23 pessoas ficaram feridas, 3 delas em estado grave. O caminhão invadiu a contramão e bateu de frente com um ônibus que ia para Belo Horizonte. Os veículos pegaram fogo. O caminhoneiro e um passageiro do ônibus não resistiram.
3: A mulher torturada e mantida em cárcere privado pelo ex-companheiro em Goiás teve um pedido de medida protetiva negado pela justiça há 5 meses.
10: Um crime planejado em detalhes. Essa foi a última imagem de Emiliane Tamara em liberdade no dia 17 de agosto, saindo de uma clínica em Águas Lindas de Goiás. Ela não foi mais vista. A família acionou a polícia. 5 dias depois, a imagem chocante. Emiliane, de 24 anos, foi encontrada em um cativeiro, acorrentada, amarrada e amordaçada. Segundo a polícia, o autor do crime é o ex-marido Ailton Rodrigues de Souza, que foi preso. Ailton e Emiliane foram casados por 6 anos. Nesse período, segundo a Justiça de Goiás, ela pediu e obteve medida protetiva contra Ailton e depois pediu a revogação. Eles estavam separados desde dezembro, contra a vontade dele.
11: Em março deste ano, Emiliane já tinha denunciado o ex-marido à justiça por uma série de ameaças. Segundo a vítima, ele teria invadido a casa dela, quebrado câmeras de segurança, pichado um muro, teria estourado um artefato explosivo na rua, colocado uma espécie de ácido na caixa d'água da família e afrouxado parafusos da roda para que ela sofresse um acidente de carro. Emiliane buscou medidas protetivas, mas o pedido foi negado pela justiça por falta de provas.
10: A decisão foi da juíza Letícia Brum Cabas, do Juizado de Violência Doméstica e Familiar contra a Mulher de Águas Lindas de Goiás. ela acompanhou o parecer do Ministério Público. Em nota, o TJ de Goiás disse que não foi possível comprovar que o autor dos fatos era mesmo o ex-companheiro e o pedido de medida protetiva foi negado por ausência de elementos que demonstrassem risco.
12: Eles nunca foram procurar as provas. Ninguém foi procurar. A polícia não fez investigação nenhuma, só foi para a gaveta.
10: Na tarde de hoje, a mesma juíza decidiu conceder a medida protetiva.
12: O que eu espero daqui em diante é que eu possa viver a minha vida, né? Que eu possa viver em segurança, apesar de eu ainda estar com medo, porque ele está preso, mas não sei, impossível uma pessoa fazer tudo isso sozinha.
9: E que ele continue preso e que a polícia investigue se há outras pessoas atuando com ele num caso absurdo como esse. No interior de São Paulo, susto num voo. O avião da Azul tinha acabado de decolar de Campinas para Natal, quando um dos motores engoliu uma ave. Pela imagem gravada por um passageiro, parece que era um urubu. Por precaução, o piloto retornou para o aeroporto de Viracopos e pousou com segurança. Os passageiros foram embarcados em outro avião, o que atropelou a ave foi para manutenção.
3: A polícia investiga mais 4 suspeitos de envolvimento na morte de um homem acusado injustamente de roubar uma bicicleta no Rio de Janeiro. 4 já estão presos pelo crime e um segurança que participou do espancamento voltou ao local para ver se câmeras haviam gravado a agressão covarde e brutal.
13: Não tem câmera aqui, ó. Dá pra ver. Não tem câmera. Entendeu? Tá virado pra lá. Entendeu? Foi aqui.
14: O vídeo foi gravado por Davi Machado, segurança que matou o inocente a pauladas. Ele acreditava que o crime não tinha sido gravado por câmeras de segurança. Mas durante as investigações, a polícia reuniu cerca de 12 horas de imagens. O material que escancara a crueldade do caso, que terminou com a morte de Cláudio Rafael Landeiro, de 37 anos. Antes de ser preso e quase uma semana depois do episódio, Davi usou a bicicleta da vítima para ir até a delegacia a prestar depoimento. Inicialmente, ele negou a participação no crime. Mas no dia seguinte, Davi voltou a ser ouvido e confessou as agressões. O criminoso classificou o espancamento como um ato insano e disse que procurou a delegacia depois que a mãe dele passou mal ao ver as imagens do linchamento. Foi através dessas imagens que a polícia conseguiu identificar outro segurança. Jorge Luiz Dias aparece montado na bicicleta que pertencia à irmã de Cláudio. Enquanto o rapaz tenta pegar a bike de volta, Davi o segura por trás, sorrindo. Depois busca um pedaço de madeira e começa a bater na vítima. Essa outra imagem registra o momento em que os entregadores Felipe Santos da Silva e Ailton Jorge da Silva chegam ao ponto onde a vítima foi abordada pelos seguranças.
15: E o que a gente já conseguiu descobrir é que o Davi contactou de forma presencial esses entregadores. Eles estavam passando ali pela avenida e ele falou: ó, tem um ladrão de bicicleta aqui.
14: Os dois passam a seguir Cláudio. Minutos depois, Davi surge correndo e logo em seguida começa a sessão de tortura. Em 6 minutos foram mais de 60 pauladas, além de chutes e pontapés. Cláudio morreu em função de uma hemorragia interna, traumatismo craniano e lesões no baço e no rim. Agora, a polícia investiga a participação de outras 4 pessoas. Entre elas, este homem que aparece chutando a vítima e indo embora. Ele ainda não foi identificado. Outros 3 envolvidos serão chamados para depor. Um homem que assiste o espancamento, a funcionária de um bar que entregou o pedaço de madeira a Davi e o comerciante que contratou os seguranças. As pessoas que presenciaram a agressão e não ajudaram o rapaz também podem responder por omissão de socorro. Davi, Jorge, Felipe e Ailton já estão presos e devem responder por homicídio triplamente qualificado.
3: Daqui a pouco, o gigante petroquímica Braskem pede recuperação extrajudicial para negociar mais de 50 bilhões de reais em dívidas. E um mistério em Nova York. Polícia investiga homens filmados saindo de bueiros da cidade. É já já.
9: Começou hoje uma campanha nacional de coleta de DNA de familiares de pessoas desaparecidas.
16: um cotonete, alguns segundos e pronto. Veio a resposta esperada por duas décadas. A coleta de DNA ajudou o João a identificar o corpo do pai, 20 anos depois da morte.
17: Todos nós, no momento, sofremos muito com isso. E 20 anos, você pensando, será que ele está andando por aí? Será que ele está perdido? O que é que aconteceu? Essa era a dúvida. E quando você realmente sabe, não é agradável, mas você encerra o ciclo realmente.
16: Nesta semana, essa coleta ganha uma força-tarefa nacional. São 334 pontos em todo o país para receber familiares de desaparecidos. A mobilização acontece no momento em que o número de desaparecidos bateu recorde. No primeiro semestre deste ano, foram 43.828 casos registrados no Brasil, uma média de 242 desaparecimentos por dia. A amostra é pequena, mas a busca ganha o Brasil inteiro. O DNA coletado vira um perfil genético e é cruzado com amostras de pessoas encontradas ainda sem identificação pelo país.
18: Geralmente o perfil genético é a última esperança, né, do familiar para que consiga ter um vínculo genético com o desaparecido. Então aquele ente familiar, aquele ente, né, que está buscando esse desaparecido, é muito importante que venha fazer a coleta.
16: Na Bahia, o banco já reúne mais de 1.100 amostras relacionadas a desaparecidos e familiares, o que permitiu a identificação de 16 pessoas a partir desse cruzamento.
19: A gente costuma dizer que é um luto congelado, né? Porque enquanto não se tem realmente notícias da pessoa desaparecida, existe uma esperança, mas existe a necessidade de uma resposta. Então a campanha é fundamental.
20: A Band mais uma vez deu a largada com o primeiro debate entre os candidatos à presidência. As ausências de Lula e Flávio Bolsonaro foram alvos de críticas.
21: Veja os bastidores e a repercussão do confronto que reuniu Ronaldo Caiado, Renan Santos e Augusto Cury nos estúdios da Band.
22: Renan Santos foi o primeiro a chegar já disparando contra os adversários. Ronaldo Caiado veio logo na sequência.
23: E não tem jeito, a imprensa estava toda lá esperando um próximo candidato, agora já tá aqui no portão da Band, porque tem um barulho lá fora e todo mundo querendo saber o que tá acontecendo lá fora.
22: Era Augusto Cury anunciando que não participaria do debate. O candidato do Avante disse que era um protesto pela ausência de Lula e Flávio Bolsonaro.
24: Eu estou protestando por causa da irresponsabilidade deles de não participar do debate.
22: Mas Cury acabou voltando atrás.
25: Olá, boa noite pra você.
22: Os púlpitos de Lula, Flávio Bolsonaro e Romeu Zema ficaram vazios. Lula e Flávio foram duramente criticados.
26: Desrespeitaram a emissora Rede Bandeirantes, desrespeitaram os brasileiros, vivem brigando por aí na internet, botando seus cachorros pra ficarem discutindo, mas eles próprios são covardes.
27: É lógico que é o momento onde a sociedade esperava a presença aqui dos dois pré-candidatos que são também os mais rejeitados no país. Isto mostra talvez o porquê da fuga deles, por não terem como explicar os escândalos que estão envolvidos.
22: Já a ausência de Romeu Zema foi ignorada pelos candidatos. Entre os principais temas discutidos, destaque para a segurança.
26: Eu vou iniciar um banho de sangue contra os membros das facções. Nós vamos passar a rapa nesses caras. Se quiserem lutar, vão encontrar algo que eles nunca viram na vida. Forças federais, guardas municipais e as polícias estaduais atirando em vagabundo como se não houvesse amanhã.
27: Vou também declarar terrorista as facções no Brasil, terrorismo doméstico.
22: Feminicídio.
27: Pessoa normalmente agride a mulher porque ele se acha dono dela, como se fosse propriedade dela. É assim que esse covarde trabalha. E nesta hora eu vou apresentar sim ao Congresso Nacional, porque lá sei que serei em condições de aprovar isso, para que haja o confisco dos bens deste covarde.
22: Tarifaço.
24: Vamos pacificar, sem dúvida nenhuma, a relação entre Estados Unidos e o Brasil. Brasil e Estados Unidos. Porque eu sempre fui um homem da pacificação.
22: E as discussões sobre o fim da escala 6x1.
26: Não acredite nesses políticos que estão dizendo pra você que você vai trabalhar menos e ganhar mais num país que até as Casas Bahia quebrou.
22: Augusto Cury criticou a agressividade de Renan Santos.
26: Tirando um pedaço dele, que é aquele eleitor que tá no Bolsa Família, o eleitor restante que apoia esse cara está sendo canalha.
24: Olha, Renan, você tem um nível de agressividade que me assombra. Você pode criticar as ideias de Lula, e são criticáveis, mas você não pode criticar a pessoa transformando ela numa escória humana, quase que um lixo.
22: O encontro teve transmissão simultânea dos veículos do Grupo Bandeirantes, YouTube, Band Jornalismo, além do pool de veículos parceiros, as TVs Gazeta e Cultura, a Jovem Pan e o Estadão.
0: Esse é o papel do Grupo Bandeirantes, estando ao lado do eleitor, da democracia. Foi isso que mais uma vez a gente fez. É uma pena que alguns candidatos não aproveitaram, mas outros aproveitaram muito bem, compareceram ao debate e certamente ajudaram uma parte de eleitores que ou impactado pelo debate ou o eleitor impactado no pós-debate.
22: Em caso de segundo turno, como manda a tradição, o primeiro debate também será na tela da Band.
1: O eleitor certamente vai se lembrar desse debate durante toda a campanha e talvez depois. E foi o primeiro debate entre candidatos à presidência da República, onde alguns temas importantes foram colocados. Segundo, por algumas ausências lamentáveis, equivocadas, que não levam a nenhum resultado positivo para ninguém, nem para os fujões. Os candidatos que não vieram vão ter que dar satisfação ao seu público e ao público brasileiro de um modo geral.
20: Durante o confronto entre os candidatos, houve um momento que provocou a reação da primeira-dama Janja da Silva. Foi uma ofensa de Renan Santos a ela. Hoje, Janja procurou a Band e se manifestou por meio de uma nota em que afirma, abre aspas, diante do episódio ocorrido no debate presidencial promovido pela TV Bandeirantes, na noite deste domingo, manifesto repúdio às falas do candidato Renan Santos do Missão. Situações como essa não podem ser normalizadas. O candidato atacou de forma pessoal e depreciativa uma mulher que não é candidata, não estava presente para se defender e não tinha qualquer relação com o tema em discussão. Segue a nota. Insinuar que a companhia da esposa de outro presidenciável seria motivo de pena está longe de ser uma crítica política. É mais uma maneira de deslegitimar e ridicularizar a figura da mulher como ferramenta misógina para atacar um adversário político. Prossegue a primeira-dama. Episódios como esse não são um caso isolado. Renan Santos já esteve envolvido em declarações de violência contra as mulheres e incitou dezenas de homens a cometerem um estupro coletivo. É possível visualizar um padrão de falas que normalizam o desrespeito às mulheres. Segue a nota. Nós, mulheres, sabemos o quanto precisamos lutar para sermos ouvidas sem sermos interrompidas, desqualificadas ou atacadas. Por isso, faz-se tão necessário repreender imediatamente atos como esses, que depreciam nossas existências. Debate político é, ou deveria ser, um lugar para apresentar propostas, confrontar ideias e discutir projetos para o nosso país. Não é lugar para expor, debochar ou intimidar uma mulher, principalmente uma que nem candidata é, fecha aspas, assina a nota Janja Lula da Silva.
21: O Canal Livre desse domingo analisou o debate e o impacto das ausências para as campanhas. O programa será reapresentado logo mais às 11:30 da noite na Band News TV.
1: Esse hábito, né, que vem de algum tempo, do candidato não comparecer ao debate para fugir dos ataques, isso não está sendo aceito mais pelo público. O público não aceita isso. Isso não funciona. Houve um momento que até era possível que se aceitasse. Hoje, não.
2: Concordo plenamente. Assim, os candidatos não vêm no debate por uma simples razão. Tem medo do contraditório. Querem evitar o contraditório. Esse debate que a gente viu hoje, ele foi um debate ao mesmo tempo propositivo, ou seja, teve discussão, inegavelmente teve discussão programática, mas foi um debate também agressivo, quer dizer, ele misturou as duas, foi agressivo.
4: Principalmente do Renan Santos.
2: Principalmente do Renan Santos, que usou claramente essa estratégia. Por quê? Porque o debate é uma plataforma para as redes sociais e para a internet, para o mundo digital.
4: É impressionante que durante uma hora e meia, mais ou menos, de debate, o nome do Zema não foi citado por nenhum dos candidatos. Ele foi absolutamente ignorado.
5: Esqueceu.
4: Ele não foi nem criticado. Ele não seria o alvo preferido. E ele poderia tentar sair dos três, dos dois, etc., para ficar um pouco mais conhecido, né? Realmente, eu gostaria de entender a estratégia. Vai ganhar um prêmio é maravilhoso, para não dizer o contrário, quem desenha a estratégia da campanha de marketing do Zema nessa decisão.
5: Eu acredito que jogou a toalha. O que não entra na minha cabeça é alguém, numa democracia, dizer: eu quero te governar pelos próximos 4 anos, mas eu não vou dar para ti, eleitor, a possibilidade de me questionar.
1: E o grande prejudicado aí, além dos candidatos que não ganham com essa ausência, não ganham, mas o grande prejudicado é o público, é o eleitor, é o brasileiro, diante de problemas cada vez mais graves. Nunca se necessitou tanto de um debate aprofundado sobre os problemas do país como agora.
2: O eleitor que decide essa eleição não é aquele, claro, que já definiu votar no Lula.
1: Não tem nem dúvida.
2: Ou que já definiu votar no Flávio Bolsonaro. Claro. Esse não vai mudar de voto, ou dificilmente vai mudar. Mas tem 5, 6, 7, 8% do eleitor. Eu gosto de chamar o eleitor indiferente, o eleitor que demora mais para tomar decisão. Esse eleitor pode ser impactado.
21: Participaram da produção deste debate com a Band, a TV Cultura, o jornal O Estado de São Paulo, o Estadão, a Jovem Pan, a TV Gazeta, com o apoio do YouTube, neste esforço democrático para dar ao eleitor melhores condições de comparar e escolher seu candidato. Nosso dever foi cumprido, apesar da ausência de alguns candidatos que desrespeitaram o interesse público, fugindo do confronto de ideias. Agradecemos o apoio e a participação dos veículos que se uniram a nós em nome da democracia e no apreço ao eleitor.
20: Um mistério intriga moradores e autoridades de Nova York. Pessoas foram flagradas entrando em bueiros de diversos pontos da cidade. A polícia investiga quem são esses invasores e o que eles buscam lá embaixo.
6: As imagens mostram 3 pessoas saindo de um bueiro. Todos usam macacões pretos e lanternas na cabeça. O vídeo foi capturado na madrugada da última terça-feira e publicado durante o fim de semana em uma rede social. De acordo com o Departamento de Proteção Ambiental da Prefeitura, uma inspeção foi feita no local e nenhum dano foi encontrado. Mas essa não é a primeira vez que imagens do tipo geram curiosidade. No dia 5 de maio, 3 pessoas com roupas semelhantes foram vistas entrando em outro bueiro, na região do Queens. Semanas depois, outra cena parecida. Uma câmera de segurança registrou 7 pessoas entrando no esgoto em uma avenida movimentada no Brooklyn. Bem aqui neste cruzamento, no bairro de Williamsburg, também no Brooklyn, 8 pessoas foram vistas saindo de um bueiro. O modo de agir parece o mesmo. As imagens mostram que eles voltaram à superfície durante a madrugada. Mas o que ninguém sabe dizer ao certo é o que eles fazem lá embaixo. Em abril do ano passado, um grupo foi preso após uma denúncia de moradores. Um dos detidos disse à polícia que o objetivo era encontrar ouro e joias, que acabam perdidos no esgoto, com o intuito de revender esses objetos. A polícia de Nova York acredita se tratar novamente de caçadores de tesouros e abriu uma investigação para apurar os novos casos. O sistema de esgoto da cidade conta com mais de 12 mil quilômetros de túneis. Além de ser ilegal entrar nos bueiros, as autoridades alertam para os riscos, que vão desde inundações até a presença de gases mortais.
21: A polícia de Goiânia investiga a morte de uma empresária depois de uma cirurgia plástica.

0: de Goiânia e durou cerca de 8 horas. Minutos depois, ainda no pós-operatório, Andréia passou mal e foi internada. Ela morreu na madrugada do dia seguinte. Este vídeo mostra a tentativa de reanimação da empresária.
1: Oh, minha irmã está morrendo!
2: Com 4 horas pós-cirurgia, ela começou a passar mal. Depois de 5 horas e meia, o médico apareceu, né? No momento que ela já estava em óbito, porque ela já não tinha mais vida, os aparelhos mostravam isso.
0: Andréia marcou a cirurgia com o médico Alessandro Martins, que conheceu pelas redes sociais. Ele é otorrinolaringologista. O Hospital Ancar lamentou e afirmou que a paciente recebeu atendimento de emergência imediato. A família diz que ela não passou por consulta antes da cirurgia e que exames pré-operatórios foram ignorados.
3: Daí ele fala para ela o seguinte: Andréia, você está assintomática? Deu uma alteração nos seus exames de sangue. Daí ela falou: por quê, doutor? O que seria isso? Daí ele: você está assintomática? Ela falou: não, eu não sinto nada. Aí ele pega e fala assim: não, então desconsidere o nosso resultado. É um falso positivo, está escrito no grupo.
4: A ONU lançou uma campanha mundial contra o casamento infantil. No Brasil, a relação de um adulto com uma criança abaixo dos 14 anos é considerada crime. Mesmo assim, é uma realidade que persiste.
5: Casada e mãe, aos 12 anos de idade. Foi em 2009, quando Maiara engravidou do namorado, que tinha 21 anos.
6: Você é uma criança. Cuidar de outra criança não é fácil. Tem outras meninas da minha idade também que tiveram filhos por falta de conhecimento, falta de informação. Namoravam e depois já saíam grávidas, né? É uma experiência que eu não desejo para ninguém, porque foi bem difícil, né?
5: No Brasil, o casamento pode ser formalizado sem restrições a partir dos 18 anos. Entre 16 e 17, há uma brecha. É preciso autorização dos pais ou responsáveis. A proibição total, que é antes dos 16 anos, é recente, de 2019. Mesmo assim, em 2024, pelo menos 82 casamentos envolvendo menores de 15 anos foram registrados em cartórios civis no país.
7: Abaixo dos 14 anos, além de proibido, o casamento configura crime de estupro de vulnerável. Apesar das regras, no entanto, o país enfrenta um desafio. O número de casamentos que acontece na informalidade, portanto, seguem invisíveis para as estatísticas oficiais do Brasil.
5: Em 2022, 32.200 crianças de 10 a 14 anos viviam algum tipo de união conjugal, segundo o IBGE. Estima-se que 86% eram informais.
8: Construir uma solução vai envolver diversas frentes. Muitas pessoas vão trazer a importância do endereçamento de leis, que basicamente garantiu uma responsabilização para a pessoa que está nessa situação de um casamento informal. Então, o endereçamento é importante para a responsabilização.
5: Em números absolutos, o país fica em sexto lugar no ranking mundial e em primeiro lugar na América Latina.
9: Quando a gente fala de casamento infantil, não está falando simplesmente de uma criança ou adolescente que se casou. A gente está falando de uma situação que pode limitar oportunidades, interromper trajetórias e comprometer projetos de vida.
10: Diante da baixa procura até agora, o governo aumentou o limite do programa para motoristas de aplicativo e taxistas financiarem veículos.
11: O parcelamento no programa Move Brasil, voltado a motoristas de aplicativo, taxistas e moto entregadores, pode ser feito em até 72 vezes. O valor máximo do veículo a ser financiado passou de 150 mil para 200 mil reais. Os juros podem chegar a 12,6% ao ano para homens e 11,5% para mulheres. Um dos requisitos para os motoristas de aplicativo é trabalhar pela plataforma há no mínimo 12 meses. Para os entregadores de moto, cadastro de pelo menos 6 meses. E taxistas, licença e registro ativos nos órgãos de trânsito. O cadastro é feito no portal gov.br.
12: Com relação ao juro, é boa, mas não deixa de ser uma dívida alta, né? Desde quando traga benefícios para a classe, é bem-vinda sim, com certeza.
11: A partir de agora, veículos híbridos e elétricos também entram na lista de financiamento.
13: As mudanças vieram depois da baixa procura. Dos 30 bilhões de reais disponibilizados para o programa, apenas 11% foram requisitados. Os recursos são do Tesouro Nacional e serão repassados por meio do BNDES, Banco Nacional de Desenvolvimento Econômico e Social.
11: Para este economista,

0: Paulista, a medida não teve grande adesão por uma soma de razões.
1: A primeira delas é que os carros estão muito caros. Segundo, as taxas de juros são mais baratas que as praticadas no mercado, mas mesmo assim ainda são muito altas. Muitas vezes acaba sendo incompatível com todas as outras despesas que ele já tem no seu negócio e também na sua vida pessoal.
2: Hora do futebol aqui no Jornal da Band. A Lívia Nepomuceno já está por aqui com a gente. Boa noite para você, Lívia.
3: Boa noite, Adriana.
2: Fim de semana de ganha e perde entre os líderes ali do Brasileirão, né?
3: E pelo jeito vai ser assim até o final, viu? Uma ótima noite para vocês, uma ótima noite para você de casa. Para vocês terem uma ideia, dos 6 primeiros colocados, 3 venceram nessa rodada. Mas de todos, o Palmeiras se deu melhor e voltou a abrir vantagem na liderança.
4: Jogo a jogo, Palmeiras e Flamengo disputam a ponta da tabela. Se na semana passada o time carioca se aproximou, nesta rodada o Verdão voltou a abrir vantagem contra o seu principal rival. Uma partida de futebol tem 90 minutos mais acréscimos. Porém, o líder Palmeiras só precisou de 8 minutos e 54 segundos para resolver a parada diante do Vasco. Comandados por Flaco Lopes, o time paulista goleou em casa por 4 a 1 e voltou a abrir 6 pontos do Flamengo. Por falar em Flamengo, depois de vencer pela Libertadores no meio de semana, o Mengão encarou o Cruzeiro de novo, agora pelo Brasileirão. O time até começou bem com Pedro Marcão, mas no segundo tempo, o Cruzeiro conseguiu a virada no último lance. Detalhe, no gol de empate, Arroio deixou Samuel Lino novamente no chão e fez um golaço. A rodada ainda teve Fluminense vencendo com um gol fantasma de Hulk e o Bahia, que triunfou no clássico diante do Vitória, conseguindo pontos importantes na parte de cima da tabela. As chances de títulos mostram Palmeiras com 43,5%. O Flamengo, 43,3%. O Atlético Paranaense com 8,9%. E o Cruzeiro com 1,6%.
5: Lívia, olhando a sequência no Brasileirão, a tendência é de aproximação de novo ou o Verdão abriu uma vantagem grande agora e vai disparar?
3: Felipe, são 14 rodadas até o final do campeonato, então tem muita coisa para acontecer. Vence aquele que errar menos. A crítica em cima do Palmeiras é: tem um time reforçado, tem elenco para entregar mais futebol, não está acontecendo, mas está sendo eficiente, está pontuando, venceu mais uma. Já o Flamengo, seu principal adversário, é um time que produz, tem volume de jogo, sufoca o adversário, mas não consegue traduzir esse volume de jogo em gols. Quem sofrer menos, leva. Importante destacar que são 6 pontos de diferença, apenas 2 rodadas, e tem um confronto direto. Ou seja, emoção até o final do Campeonato Brasileiro, pode ter certeza nessa briga aí, que sim, eu acho que fica entre Flamengo e Palmeiras, Palmeiras e Flamengo. Agora, se tem disputa pegada na liderança, tem disputa também para fugir lá na parte de baixo. No rebaixamento, tá muito diferente não, viu? Nesse caso, clubes com torcidas gigantes enfrentam essa crise.
6: A história recente do Brasileirão mostra que a combinação time grande em crise mais zona do rebaixamento não costuma terminar bem. E esse ano, o que não falta é gigante em crise. São Paulo, Corinthians, Santos e Vasco brigam para fugir da zona de rebaixamento. O tricolor paulista, com uma derrota para a lanterna Chapecoense, completou o 10º jogo sem vitória no campeonato e já se aproxima perigosamente da parte de baixo. O Santos, que já esteve no Z4, teve a chance em casa de melhorar a situação, mas não conseguiu sair de um empate com o Mirassol, mesmo jogando com um a mais. Já o Vasco acabou goleado pelo Palmeiras por 4 a 1, mesmo após um bom primeiro tempo. O time carioca, para desespero do seu torcedor, tem 66% de chances de rebaixamento. No Corinthians, as coisas andam pegando fogo. Memphis Depay apareceu mais fora de campo do que na derrota para o Coritiba na rodada. Ele divulgou um novo clipe musical que mostra o centro de treinamentos do time em chamas. O clube prometeu multar o jogador.
2: Bom, já sigo por aqui com vocês com a previsão do tempo. Terça-feira, de tempo firme em quase todo o país, mas com frio na região sul, porque uma massa de ar polar está sobre a região e continua atuando. A chuva vai retornar à parte do Paraná. Já no sudeste, gente, tem muita umidade chegando do oceano. Isso deixa o tempo bastante nublado, pode provocar chuva também no litoral. Já no interior do país, aí segue aquele tempo firme e bastante seco. E aí com um alerta importante. A situação é crítica em áreas de Mato Grosso, Mato Grosso do Sul, Goiás, sul do Tocantins e também norte de Minas Gerais, com umidade abaixo dos 12%, é condição de emergência já. No norte, chuva em Roraima, Acre e em parte do Amazonas. São pancadas isoladas, mas que podem ser fortes. Terça-feira, nubladona na capital paulista, pode ter alguma chance de chuva, mas uma garoa à noite. Máxima de 20 graus e só vai voltar a esquentar a partir de quinta-feira. Em Porto Alegre, frio, olha, começa o dia com 7 graus. Cuiabá, calorão de 38 e Teresina de 36, as três capitais com tempo aberto. Já em Vitória, pode chover, máxima de 26 graus.
5: O presidente Lula deve concentrar a campanha no final de semana em estados onde a disputa pode ser voto a voto com Flávio Bolsonaro.
7: O presidente Lula cumpriu agendas internas de governo no Palácio da Alvorada e no Planalto. Pela manhã, ele conversou por telefone com o presidente da Turquia, Recep Erdogan. Ficou acertada a participação de Lula em novembro na Conferência da ONU para Mudanças do Clima em Antália. Os dois presidentes firmaram um acordo para intensificar as relações, principalmente na indústria de defesa. À tarde, Lula participou de uma reunião do programa Contrata Mais Brasil, plataforma onde o governo realiza contratos com pequenos negócios.
8: É importante a gente lembrar que essa pessoa não vai investir na Bolsa. É importante a gente lembrar que essa pessoa não vai depositar numa conta bancária. Ela vai fazer o dinheiro girar para melhorar a quantidade da vida dela, a qualidade da vida dela, para melhorar o desenvolvimento da coisa que ela está fazendo, e no final todos ganham.
7: Lula deve permanecer em Brasília nos próximos dias, mantendo agendas de governo. As viagens de campanha devem ser retomadas no final de semana, em estados onde a disputa por votos tende a ser equilibrada contra o principal adversário, Flávio Bolsonaro. Na sexta-feira, Lula vai ao Rio Grande do Sul, onde promove um ato de campanha em Porto Alegre. No sábado, desembarca em Minas Gerais. Será a segunda vez do petista em Belo Horizonte, em menos de 2 semanas de campanha. Lula segue pressionando o Congresso para acelerar a discussão da proposta de fim da jornada de trabalho 6x1 e foi às redes sociais para defender a votação. A proposta está na Comissão de Constituição e Justiça do Senado e o setor produtivo pede para que a matéria só seja discutida depois das eleições, em função de impactos econômicos e pouco tempo para debate.
2: Flávio Bolsonaro se reuniu com diretores da Fiesp, a Federação das Indústrias de São Paulo.
9: Flávio Bolsonaro disse ser o candidato mais próximo do setor produtivo na corrida presidencial. Ele participou de uma reunião com a diretoria da Fiesp e depois seguiu para uma premiação do setor. O plano de governo de Flávio incorpora propostas apresentadas aqui pela Confederação Nacional da Indústria. As duas principais: redução gradativa de impostos e imediata dos juros. O candidato do PL afirmou aos empresários que no primeiro dia de um eventual governo vai implementar uma agenda de diminuição de gastos. A promessa é cortar pelo menos 10 ministérios, 20 mil cargos comissionados, combate aos penduricalhos nos contracheques da elite do funcionalismo e aos supersalários. Isso, na avaliação dele, vai permitir a redução dos juros e, consequentemente, a aceleração da economia, além da queda da dívida pública. Flávio também falou que vai retomar o Plano Nacional de Desestatização, com privatizações e concessões de serviços à iniciativa privada.
10: Menos impostos sobre quem produz, menos peso do governo sobre quem emprega. Corte na burocracia, corte na corrupção, corte nos atos normativos, corte em decretos, corte em portarias, corte nos impostos. É isso que significa o tesouraço, que eu vou fazer.
9: Amanhã ele embarca pela primeira vez para o Nordeste, após o início oficial da campanha eleitoral. O estado foi escolhido a dedo. Alagoas, terra do vice Alfredo Gaspar. Mas aliados, como o ex-presidente da Câmara, Arthur Lira, e o ex-prefeito de Maceió e candidato ao governo, João Henrique Caldas, o JHC, avisaram que não vão comparecer por problemas de agenda. Nos bastidores, integrantes do comando político do PL admitem que o favoritismo de Lula nas pesquisas da região afasta aliados do palanque do partido.
5: Veja agora como foi o dia dos outros candidatos à presidência.
11: Ronaldo Caiado participou em São Paulo de um evento que discutiu o fortalecimento da gestão pública brasileira. O candidato do PSD afirmou que Eduardo Leite e Ratinho Júnior farão parte de seu governo caso seja eleito.
12: São dois governantes que são exemplo hoje do que fizeram nos seus estados, eles estarão comigo no governo.
11: Renan Santos participou de um almoço com dirigentes e clientes de um banco americano em São Paulo. O candidato do Missão defendeu reformas econômicas, incluindo corte de gastos.
13: As pessoas precisam entender que o salário delas não vale nada até o final do mês, porque os impostos estão muito altos, e para cortar impostos eu preciso cortar gastos do governo. E reformas também diminuem os juros, que faz com que você fique endividado.
11: O candidato do Avante, Augusto Cury, deu entrevistas a veículos de comunicação.
2: Uma nova pesquisa eleitoral foi divulgada hoje com as intenções de voto para presidente. Vamos ver.
11: O levantamento Nexus BTG traz o presidente Lula com 41% e Flávio Bolsonaro com 37%. Um empate técnico dentro da margem de erro de 2 pontos percentuais. Na sequência aparecem Ronaldo Caiado com 5%, Renan Santos e Romeu Zema empatados com 3% e Augusto Cury com 2%. Samara Martins tem 1% e os demais candidatos não pontuaram. Brancos e nulos são 5% e 3% não sabem ou não responderam. No segundo turno, Lula tem 46% e Flávio Bolsonaro 45%. Outro empate técnico. Empate técnico também em outro cenário. Lula com 46% e Ronaldo Caiado com 42%. Contra Romeu Zema, Lula aparece com 47% e o ex-governador de Minas com 40%. E no último cenário, Lula tem 47% e Renan Santos 35%. 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Daqui a pouco, grande destaque da Noruega na Copa, Haaland dá adeus ao cabelão e aparece com novo visual. França faz a colheita de uva mais precoce da história. Motivo é o calor extremo na Europa que prejudica as regiões vinícolas. É já já.
5: A maior indústria petroquímica do país, a Braskem, decidiu entrar com um pedido de recuperação extrajudicial para renegociar uma dívida de mais de 50 bilhões de reais.
14: A empresa anunciou que o acordo envolve apenas dívidas financeiras, sem afetar nem atrasar o pagamento de clientes e fornecedores. A Braskem quer renegociar uma dívida de 56 bilhões de reais, boa parte com os bancos. O caixa da petroquímica foi afetado nos últimos anos pelos preços mais baixos no setor e também com um desastre ambiental em Maceió, em março de 2018. Tremores de terra, fundamento do solo e rachaduras nas ruas. Mais de 60 mil pessoas tiveram que sair de casa. O desastre aconteceu na região próxima das minas de extração de salgema da Braskem, que já pagou mais de 4 bilhões de reais em indenizações a moradores e comerciantes. Com a recuperação extrajudicial, a petroquímica ganha 90 dias para renegociar as dívidas diretamente com os credores, fora da justiça. A Braskem é a maior petroquímica do Brasil. Produz resinas que servem de matéria-prima para fabricar desde embalagens até peças automotivas de plástico. Atua em mais de 70 países e tem a Petrobras como uma das principais acionistas.
2: A colheita da uva na região de Champagne, na França, nunca começou tão cedo. Efeito da seca e das ondas de calor que levaram ao amadurecimento precoce das videiras.
15: Os campos de champanhe estão quase sem uvas, com a colheita já chegando ao fim. As férias de agosto praticamente deixaram de existir para os produtores. Algo antes impensável para este vinicultor.
16: Quando eu era criança, a colheita era depois do início do ano letivo, na última semana de setembro ou até outubro, um período bem frio.
17: A gente sabia que o calor estava a caminho, mas é muito surpreendente, porque a mudança está acontecendo numa velocidade e intensidade incríveis.
18: Um verão extremamente quente, que adiantou a colheita da uva aqui na região de Champagne. Um momento histórico, já que a chamada vindima costuma acontecer em meados de setembro.
15: Desde 2003, outras colheitas também foram feitas em agosto, mas nunca tão cedo. O calor extremo começou em maio e castigou a Europa neste verão. Além do fogo, a seca atingiu em cheio as plantações. Este produtor explica que as temperaturas elevadas influenciam no sabor da bebida, porque as uvas crescem com maior teor de açúcar.
19: O que determina o vinho é equilíbrio aromático e, claro, a maturidade da uva.
18: Olha só, essa é a primeira etapa depois da colheita, que é a prensagem das uvas. E muito em breve, nessa colheita antecipada, a gente vai ter um belo champanhe.
15: O desafio hoje é manter a tradição com as constantes transformações climáticas.
5: Mensagens interceptadas pela Polícia Federal sugerem que o filho do presidente Lula, investigado por tráfico de influência, recebia ajuda financeira para manter uma casa em Brasília. O repórter Caian Messina tem mais informações. Boa noite, Caian.
9: Boa noite, Felipe. Boa noite a todos. Exatamente, a suspeita que está sendo investigada pela Polícia Federal é que a lobista Roberta Luxinger gastava R$100 mil por mês para manter uma casa que seria usada pelo filho do presidente Lula, Fábio Luiz Lula da Silva, o Lulinha. O valor elevado teria obrigado Roberta a avisar Lulinha que cortaria despesas, entre elas supostas passagens que seriam pagas a ele. A PF afirma que em mensagens no celular, Luxinger teria avisado, abre aspas, ó, Fábio, agora acabou porque a casa, por mês, a gente gasta em torno de R$100 mil. Então, não vai mais dar para ter essas passagens, fecha aspas. De acordo com delegados, em resposta, Lulinha teria dito que pediria pagamentos diretamente a empresários. Os investigadores não sabem exatamente de que casa eles estão falando, mas acreditam que é uma mansão aqui em Brasília, na qual o filho do presidente passaria alguns dias por semana. A defesa de Lulinha se manifestou hoje sobre o assunto. Vamos acompanhar.
20: O que nós temos até o presente momento é um recorte de lações, na verdade um verdadeiro quebra-cabeça de lações por parte de setores da Polícia Federal que, instrumentalizados por interesses políticos e eleitorais, pretendem interferir no resultado das eleições de 2026. Não há nada nos autos que comprove ou que apenas sugira pagamento de despesas comuns.
9: Já os advogados de Roberta Luxinger disseram que não vão comentar e preferem manter o sigilo do caso decretado aqui pelo ministro do Supremo, André Mendonça. Voltamos a São Paulo.
2: Obrigada, Caian. O Supremo atendeu a um pedido da Polícia Federal para aprofundar a investigação sobre a produção do filme Dark Horse sobre o ex-presidente Bolsonaro. O repórter Alex Guzmão tem os detalhes ao vivo para a gente. Boa noite, Alex.
7: Boa noite a todos. Foi o ministro Flávio Dino quem autorizou a Polícia Federal a ter acesso a todo o material apreendido pela Polícia Civil de São Paulo na ONG Instituto Conhecer Brasil, que pertence à empresária Karina Ferreira da Gama, produtora do filme Dark Horse, sobre a trajetória de Jair Bolsonaro. O objetivo é saber se houve uso de dinheiro de emendas parlamentares na produção do filme. Esse inquérito está sob responsabilidade do próprio ministro Flávio Dino. A ONG Instituto Conhecer Brasil é investigada pela Polícia Civil por suspeita de fraude num contrato de prestação de serviço de Wi-Fi com a Prefeitura de São Paulo no valor de R$108 milhões. A investigação também tenta descobrir se parte desse dinheiro foi desviada para a produção do filme. Voltamos a São Paulo.
2: Obrigada. Prova inédita da Fórmula Indy na capital americana. O líder do campeonato perdeu a chance de garantir o pentacampeonato antecipado em Washington.
0: Donald Trump deu a bandeirada de largada para uma corrida histórica. Pela primeira vez, a Indy disputou uma prova nas ruas de Washington. E a estreia foi marcada por muita ação e confusão. Foram 6 bandeiras amarelas durante as 147 voltas da prova, com acidentes, detritos na pista e disputas que mudaram várias vezes o cenário da corrida. Kyle Kirkwood, que largou ao lado de Alex Palou na primeira fila, assumiu a liderança logo na primeira curva. O americano chegou à segunda vitória da temporada. Para Alex Palou, o dia foi bem mais complicado. O líder do campeonato se envolveu em um incidente durante uma parada nos boxes, recebeu uma punição de drive-thru e, já perto do fim, ainda bateu no muro. Mesmo assim, está bem perto de conquistar mais um título. Caio Collet terminou em 9º lugar. Foi o melhor resultado de Collet até agora. A próxima corrida da Indy está marcada para sábado no Oval de Milwaukee.
5: A seguir, carros são engolidos por calçada que afundou em Porto Alegre. Suspeita é que uma galeria de água tenha se rompido.
2: Será que o carrasco do Brasil na Copa vai perder a força? Haaland contraria palpite de amigo e passa a máquina na cabeleira. Daqui a pouquinho, aqui no Jornal da Band.
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3: 8 horas 24 minutos, ela está de volta, voltou com mais informações do trânsito. Maria Rita Nader, boa noite.
4: Boa noite, Valsiri, também para os nossos ouvintes. Atualizando ainda a região da Avenida Pastor Martin Luther King, que ainda segue interditada uma faixa ali da via no sentido Pavuna, porque aconteceu um acidente na tarde de hoje envolvendo ali um capotamento também na região. Então, trânsito ainda complicado na região ali do Engenho da Rainha na noite de hoje. E também sobre as vias expressas ali na linha vermelha, ainda um pequeno ponto de retenção no sentido Baixada, ali no finalzinho da Ilha do Fundão, na chegada à base aérea do Galeão, trânsito ainda complicado ali na região. Quem segue pela Lagoa, na zona sul do Rio de Janeiro, trânsito ainda com bastante dificuldade ali na Borges de Medeiros, também na Epitácio Pessoa, na chegada ao túnel Rebouças. Aproveitando também para fazer um giro pela Barra, por incrível que pareça, na noite de hoje, trânsito bom na Ayrton Senna, nos dois sentidos, assim como na Avenida das Américas, trânsito bom, então, sem maiores retenções para o motorista que segue pela Barra. Volto com você, Valcir.
3: Obrigado, Maria Rita Nader,
4: 99902-6970. Continuem mandando mensagem aqui pra gente.
3: É isso.
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9: A China transformou robôs humanoides em demonstração de poder tecnológico. O país promove Olimpíadas Mundiais para as máquinas competirem e monopoliza as medalhas de ouro.
10: 9 segundos e 39 centésimos foi o tempo de um robô chinês nos 100 metros, mais rápido que os 9,58 centésimos do recorde mundial do jamaicano Usain Bolt. A corrida foi impressionante. O problema veio depois da linha de chegada. Eles ainda não conseguem frear direito e foram levados embora de maca. A segunda edição dos Jogos Mundiais de Humanoides na China reuniu produtos de 16 países. Funciona como uma vitrine de máquinas que já dançam, tocam, lutam, fazem acrobacias, jogam futebol, mas ainda tropeçam em coisas que, para nós, parecem simples. A As provas mais importantes são as menos espetaculares. Na Conferência Mundial de Robótica, também em Pequim, os robôs precisam organizar objetos, cozinhar, executar tarefas em ambientes que imitam fábricas, hotéis e casas.
11: Eu confesso que eu não gosto muito, mas aqui em casa isso ainda é trabalho meu. Só que a China aposta que no futuro esses robôs humanoides vão ser capazes de lavar a louça, arrumar a bagunça, cuidar de idosos e mais um montão de coisas.
10: A China já domina 97% do mercado. E o governo trata os humanoides como uma indústria estratégica. Investe em pesquisa, universidades, empresas e produção em escala. Para além das exportações e da ajuda doméstica, a ideia é que eles também assumam trabalhos pesados e repetitivos nas indústrias.
12: Uma calçada desabou e engoliu três carros parados na frente de uma empresa em Porto Alegre.
13: A cena impressiona. Três carros estavam estacionados na frente de uma importadora, quando a calçada cedeu e engoliu os veículos. Um deles, o da Priscila.
14: Deu um barulho forte, assim, chegou a tremer o prédio, o pessoal saiu correndo e a gente desceu para ver e acabamos vendo essa situação.
13: Ninguém ficou ferido. Ainda não se sabe as causas. A prefeitura diz que há uma galeria no local e ela será reconstruída antes do reparo na calçada.
15: Isso aqui antigamente era um arroio, um canal aberto e foi fechado. Em princípio, as paredes laterais não houve rompimento, então foram só as lajes superiores dessa galeria. Vira uma grande galeria canalizada.
9: Carrasco da seleção brasileira na Copa do Mundo, o atacante norueguês Haaland mudou radicalmente o visual. O camisa 9 do Manchester City passou a tesoura nos cabelos antes do início do campeonato inglês. Uma cabeleireira cortou mecha por mecha até passar a máquina. A namorada do atacante ficou sem reação. Haaland fez chamadas de vídeo e pegou os amigos de surpresa, incluindo o ex-técnico dele no City, Pep Guardiola. Haaland brincou que o ex-jogador da seleção sueca, Ibrahimovic, aconselhou que ele nunca cortasse o cabelo, porque sua força estaria nele. Será? A gente aguarda para ver. Obrigada pela sua companhia.
12: Uma excelente noite para você.
9: Tchau, tchau. Até amanhã.
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18: Agora 8 horas e 32 minutos e está no ar o Jornal Band News Rio, terceira edição. Hoje, segunda-feira, dia 24 de agosto. E a gente vai até às 9 horas da noite, começando a semana, trazendo as principais atualizações do Rio de Janeiro para você, ouvinte da Band News FM. Amanhã, Marcos Sadoc vai estar de volta, depois de um longo período aí de férias. Mas hoje, Luiz Valcir, a gente está aqui na despedida, né? Boa noite.
19: É isso. Deixa eu ligar o microfone, é isso, Fernanda. Boa noite pra você, também pros nossos ouvintes. Amanhã, Marcos Sadoc tá de volta, descansado, viajou, aproveitou. Vai voltar 100% pra te deixar também muito bem informado aqui na Band News FM. Você sabe, aqui no terceira edição, só pode descansar e fazer qualquer outra coisa depois de assistir, é claro, o nosso jornal. 8 horas e 33 minutos. Vamos acionar ela, Fernanda?
18: Bora!
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19: Maria Rita Nader tá de olho na movimentação pela cidade e também pelas mensagens que você envia para o nosso WhatsApp, o 999026970. E aí, Maria, boa noite. Como que tá a movimentação aqui pelo Rio de Janeiro?
4: Boa noite, Valcíria, também para a Fê e para os nossos ouvintes. Trânsito melhorou na noite de hoje, mas ainda temos alguns pontos de tensão aqui pelo Rio de Janeiro. Nas vias expressas, linha amarela, com trânsito bom nos dois sentidos, tanto para quem vai para a Barra, tanto no sentido para a Ilha do Fundão. Já na linha vermelha, no sentido Baixada, tem um ponto de retenção ali no sentido Baixada, na altura da Ilha do Fundão, no finalzinho da Ilha do Fundão, na chegada à base aérea do Galeão. Então, o trânsito ainda congestionado ali na região. Quem tá na live tá conseguindo ver o fluxo intenso de veículos ali na região da linha vermelha, no sentido Baixada. Já quem vai para o centro da cidade, trânsito bom, sem maiores complicações. Sobre a Avenida Brasil, também trânsito normalizou na noite de hoje, no sentido Zona Oeste e também no sentido Centro. Na live também conseguimos ver que o trânsito está fluindo bem na noite de hoje, então pode pegar a Avenida Brasil sem preocupações, porque o trânsito tá bom ali na região. Agora, informação sobre a ponte Rio-Niterói com participação dos nossos ouvintes, porque teve acidente na ponte Rio-Niterói na noite de hoje e o André contou aqui pra gente. Vamos ouvir.
20: Altura do pórtico 11. Eu tô passando aqui pela ponte, tiveram mais dois acidentes. Esse que eu relatei é na faixa esquerda, indo para Niterói. No pórtico 15 teve mais um acidente, tem dois caminhões de reboque, um carro, e agora aqui na altura do pórtico 17, mais um acidente também. Esses dois últimos estão na faixa da direita.
4: Então, atenção para os motoristas que estão passando ali na região agora. Não está congestionando muita via, porque também não tem muitos carros passando na noite de hoje por ali pela ponte. Então, a travessia nesse momento para Niterói chega a 16 minutos. Já quem vem para o Rio, travessia normal de 13 minutos nesse momento. Mas então, um alerta aí que o nosso ouvinte trouxe com esses acidentes ali na ponte Rio-Niterói. Agora, atualizando também a zona sul do Rio de Janeiro, ali na Lagoa. Trânsito ainda complicado na chegada ao túnel Rebouças pela Borges Medeiros e também pela Epitácio Pessoa. E situação também difícil na rua Mário Ribeiro. Trânsito muito congestionado, principalmente para quem vai no sentido ali São Conrado pela rua Mário Ribeiro. Trânsito complicado na região. Então, trânsito ainda intenso na região da Lagoa. Agora, na região da Barra da Tijuca, trânsito bom na Ayrton Senna e também na Avenida das Américas, nos dois sentidos. Então, trânsito fluindo bem para quem está querendo passar pela Barra nesse momento. Mas temos informação de acidente na Avenida Salvador Allende, segundo o Centro de Operações, ali no sentido Transolímpica. Uma faixa da pista central está ocupada na altura da estação de BRT Minha Praia. Então, nesse momento, o trânsito está bastante congestionado a partir do viaduto Engenheiro Carlos Marques Pamplona. Então, atenção para quem está passando nesse momento na Avenida Salvador Allende, porque teve também um acidente ali na região e as pistas podem estar escorregadias, né? Porque choveu bastante na noite de hoje, também chovendo em alguns lugares. Se estiver chovendo por aí também, conta no nosso WhatsApp no 999026970, ou também como é que tá o trânsito por aí, se tá bom ou se ainda tá bastante intenso onde você tá agora.
19: É aquilo, né, Maria Rita? Tá chovendo, pistas escorregadias, então a orientação pro motorista que segue pelas vias, principais vias aqui do Rio de Janeiro, é manter a atenção redobrada em uma velocidade constante para que você, motorista, possa chegar no seu destino final em segurança e nada aconteça com você. Se você for motorista de aplicativo com os passageiros também, redobre a atenção, pistas escorregadias. Agora, 8 horas 37 minutos, vamos gerar reportagem, Fernanda?
18: Bora! E a apresentadora do Jornal do Rio, Yasmin Bachur, chega com informações de uma prisão importante que aconteceu hoje, de um assaltante de motoristas de aplicativo. Boa noite, Yasmin.
21: Boa noite. Boa noite, Fernanda. Boa noite, Valcir. A Polícia Civil prendeu nesta segunda-feira um homem apontado como um dos principais assaltantes de motoristas de aplicativos nas zonas oeste e sudoeste do Rio. Segundo a investigação, ele se passava por passageiro e usava uma conta cadastrada em nome de uma mulher para solicitar corridas e também atrair as vítimas, principalmente no Recreio dos Bandeirantes e em Jacarepaguá. De acordo com a polícia, o criminoso e comparsas rendiam os motoristas com armas, obrigavam as vítimas a fazer saques e transferências por Pix e ainda as mantinha como reféns dentro dos carros enquanto realizavam outros roubos na região. O homem foi preso em Jacarepaguá e, segundo os agentes, possui 13 anotações criminais, incluindo registros por extorsão com restrição da liberdade e roubo dentro de coletivo, pessoal.
19: Obrigado, Yasmin, pelas suas informações da Zona Oeste e Sudoeste. A gente vai para a Zona Sul aqui do Rio de Janeiro. Isso porque novas imagens mostram momentos antes do ataque contra ciclista em Copacabana, na Zona Sul aqui da capital fluminense. Dias depois, o agressor foi à delegacia, sabe com o quê? Com a bicicleta da vítima. Informações com ele, Adson Ramos. Boa noite.
18: Boa noite.
0: Oi, Fernando e Valci. Boa noite para vocês. Boa noite para todo mundo. Deve ouvir nos próximos dias outros envolvidos nesse caso. Segundo os investigadores, pelo menos 8 pessoas participaram direta ou indiretamente do crime. Eles já conseguiram identificar outras 3 pessoas, além dos 4 que já estão presos. São elas: uma mulher que dá um pedaço de madeira pro Davi Machado, que é o homem que dá os golpes de paulada no Cláudio Rafael. Além disso, um responsável pela contratação dos seguranças que atuam naquela região e um outro homem que passa ali pelo local, ele tá de bicicleta, ele vê a agressão, mas não faz absolutamente nada. Além disso, a polícia tenta identificar um homem que passa pelo local, agride com um chute o Cláudio Rafael quando ele já tá no chão e depois vai embora. Esse ainda não há a identificação. A polícia também quer saber se os comerciantes que contrataram esse serviço de segurança clandestino também estariam de alguma forma envolvidos nesse caso. A gente lembra que esse caso aconteceu no dia 11 de agosto e a polícia agora está recebendo várias imagens de câmeras de segurança. São pelo menos 12 horas de gravações e algumas imagens chamam a atenção. Uma delas é a chegada do próprio Davi Machado à delegacia para prestar depoimento quase uma semana depois do caso, e ele chega com a bicicleta do Cláudio Rafael, da vítima, que na verdade pertencia à irmã do rapaz, e foi o fruto de toda essa confusão, né? O que deu início a toda essa agressão, porque eles acusavam o Cláudio de ter roubado essa bicicleta. Outra imagem que chama atenção também é que o próprio Davi Machado, depois de cometer o espancamento, voltou ao local do crime e gravou o local, dizendo que ali não tinha imagens de câmeras de segurança que pudessem ter registrado tudo o que aconteceu, mas ele estava enganado.
18: É, esse caso que a cada dia que passa a gente descobre, né, novas situações envolvendo o episódio, novas imagens que estão sendo divulgadas, mais identificados, talvez não diretamente ali naquele momento em que houve o espancamento, mas que participaram de alguma forma. O próprio Adson falou, deve ser ouvido a funcionária de um bar que deu o pedaço de madeira que é usado nas agressões. Um outro homem que aparece dando um chute depois que a vítima já está caída também deve ser ouvido nos próximos dias. E aí a polícia vai conseguir esclarecer também se vai fazer o pedido de prisão desses envolvidos, mas fato é que tem mais pessoas sendo identificadas e é um crime bárbaro que precisa de responsabilização geral e que acendeu também um alerta para esse tipo de atuação de segurança privada em algumas regiões, quase que uma constituição de milícia em Copacabana, na Zona Sul, que chama muita atenção. E aí, justamente no depoimento de um, né, dos envolvidos nesse crime, ele fala sobre essa formação e mais detalhes sobre justamente essas seguranças privadas que estão trazendo aí um alerta em casos como esse. A Gabi Morgara vai trazer pra gente mais detalhes. Boa noite, Gabi.
19: Boa noite.
2: Oi, Fernanda, Valcir, boa noite para vocês e para todos os nossos ouvintes. Olha, casos como esse de justiça com as próprias mãos, que são tipificados no Código Penal como exercício arbitrário das próprias razões, tiveram um aumento de cerca de 25% no estado no primeiro trimestre deste ano, na comparação com o mesmo período de 2025. Esses dados são do Instituto de Segurança Pública e mostram que de janeiro a março desse ano foram 501 registros e nos 3 primeiros meses do ano passado, 399. A gente conversou com um especialista em segurança pública, José Ricardo Bandeira, que alertou para os riscos dessa prática que pode resultar na morte de inocentes.
22: E a gente precisa, logicamente, além de dar publicidade a esses crimes, também efetuar campanhas de conscientização para que o cidadão saiba que não é possível, em um estado de direito legal, numa democracia, que a gente faça o exercício arbitrário das próprias razões. Ou seja, nós devemos permitir que o suspeito ou que o criminoso tenha direito de exercer a sua defesa legal. Portanto, somente a justiça é capaz de aplicar uma pena no Brasil.
2: A atuação de seguranças privados clandestinos em Copacabana também está sendo investigada pela polícia, a gente lembra, e a reportagem aguarda um posicionamento da Polícia Militar sobre isso.
19: 8:43, muito obrigado, Maria Clara Vinhas, pelas suas...
18: Morgado.
19: Gabriela Morgado, gente, é a voz parecida. Gabriela Morgado, muito obrigado pelas suas informações, Gabi. Vamos, então, seguindo girando a reportagem aqui no Terceira Edição. Isso porque operações da Polícia Militar contra o tráfico de drogas em diferentes regiões aqui do Rio de Janeiro terminaram aí com 9 criminosos presos e 7 fuzis apreendidos apenas na região do Complexo de Israel, na zona norte aqui da capital fluminense, que vai ficar ocupada aí por um tempo indeterminado. Foram 4 presos. Informações com ela, Mariane Lino. Boa noite.
18: Boa noite.
1: Boa noite, pessoal. Boa noite a todos. Esse é um problema relatado com muita frequência, praticamente todos os dias, aqui pelos ouvintes da Band News FM, principalmente pela manhã, quando o trânsito está muito carregado e um sinal apagado complica mais ainda o fluxo. Hoje nós circulamos por bairros como Tijuca e Maracanã e encontramos vários apagados em vias principais, como a Conde de Bonfim, a Doc Lobo, Heitor Beltrão. Alguns apagados, outros piscando no amarelo, mas fato é, para atravessar fica complicadíssimo. Em muitas situações as pessoas ficam com medo de serem atropeladas ou de algum acidente acontecer. Vamos ouvir o que elas disseram.
3: Já faz dias que o sinal não funciona. Aí a gente tem que sempre esperar aquele sinal de lá fechar pra gente poder atravessar, porque sem isso não tem como não.
5: O carro ainda vai, agora a moto que a gente tem que ter cuidado, né? Por causa da... Porque tem uns que avançam.
23: Eles estão apagados e aí fica aquele caos. Um passando em cima do outro, o pedaço não consegue atravessar, não só na Tijuca, eu vejo Vila Isabel também.
1: Pra gente ter uma ideia, o furto de cabos e outros equipamentos da Sete Rio já causam um prejuízo de quase 3 milhões de reais. A gente sabe que tudo isso faz parte de uma cadeia criminosa, porque se tem alguém que furta, tem quem compre. A Polícia Militar e a Polícia Civil afirmam que estão num esforço conjunto para combater essa prática.
19: Um problema que a Band News FM já vem denunciando há meses, quase que diariamente, principalmente aqui no Terceira Edição, que é o furto de cabos e que acaba aí afetando os semáforos, né, aqui pela Zona Norte, Zona Sul, enfim, em diferentes regiões aqui da cidade do Rio de Janeiro. A gente, é claro, vai continuar acompanhando e batendo em cima desse caso, né, Fernanda? Para que acabe de vez e que os sinais voltem aí a funcionar normalmente.
18: Sim, é uma operação que hoje foi muito importante numa região que também vem passando por muita violência e controle territorial de facções criminosas que estão em disputa. Então acaba que sempre a população fica no meio, e aí no fim de semana a polícia tinha anunciado que iria fazer uma ocupação ali por tempo indeterminado, ficar com policiamento reforçado. Hoje teve operação bem próximo e falaram que isso ia ser estendido ali para outras comunidades da região, e a gente espera que siga assim e que nos próximos dias tenham prisões importantes, porque os criminosos de fato têm feito, né, nos últimos tempos o que querem, né, e o morador fica no meio dessa situação. E agora a gente muda de assunto. Natasha Franco tá aqui no estúdio para falar de um caso bárbaro, e quando envolve animal, né, Nath, acaba sendo ainda mais triste, porque choca como as pessoas conseguem... A gente vê coisas horríveis todos os dias, mas tem sangue frio para tomarem certas atitudes. E dessa vez foi um cachorro que foi morto a tiros na Tijuca, na Zona Norte, né? Boa noite para você.
24: Boa noite, Fernanda, Valcir, Maria Rita, Nath, e a todos os nossos ouvintes. Choca principalmente porque agora, Fernanda, a gente tem imagens de câmera de segurança, a gente tem o vizinho que tá filmando, então a gente vê coisas, atrocidades realmente acontecendo. Nesse caso, o que me chamou muita atenção foi a rapidez com que o homem atira contra o cachorro. O Batata, ele foge do muro. O muro é baixo, na rua Saboia Lima, ali na Tijuca, na zona norte do Rio de Janeiro. O muro é um pouco baixo da casa onde ele vivia com a tutora dele, e aí ele foge, ele pula o muro depois que ele vê um outro animal do outro lado da rua. E aí a sensação que tem é que ele vai atacar o outro animal, mas ele já fica nervoso no momento que ele chega perto do tutor daquele outro animal. E o homem que segura essa arma, ele é muito rápido em sacar a arma e atirar diversas vezes contra a batata, que acaba não resistindo e morrendo. Esse crime foi registrado por câmeras de segurança e batata cai logo depois. A dona dele, a gente tem até o depoimento dela, não quis ter a identidade dela revelada, mas conta um pouco como é que isso aconteceu ali naquele momento, o que que ela conseguiu perceber. Vamos ouvir.
6: Aconteceu que eu tive que sair com muita pressa e a minha cachorrinha escapou, a Godinha. Ela estava na rua, estava na calçada, no momento, e ele tinha muito ciúmes dela, né? Então eu não estava em casa, fui ver depois o que tinha acontecido, porque uma vizinha me telefonou avisando sobre o ocorrido. E quando eu vi na câmera, quando eu encontrei, ele já estava morto. Quando eu voltei para casa, e vendo na câmera, eu vejo um sujeito que já vem preparado, já vem armado, com a mão na arma, fica um bom tempo parado, provocando. E eu acredito que tenha sido premeditado.
24: Existem diversos relatos, né, sobre a questão do batata. Alguns moradores disseram que ele já tinha atacado outros animais, que ele já teria fugido outras vezes, mas essa coisa da premeditação que a dona dele fala, né, a tutora dele fala, me chama muita atenção também na câmera de segurança, porque ele, o homem que depois foi identificado, ele se apresentou na delegacia da Tijuca, ali também na zona norte do Rio de Janeiro. Ele prestou depoimento e vai responder por esse crime em liberdade, gente. Isso também é muito chocante. Ele é um policial civil aposentado, por isso que ele tá armado. Mas o que me chamou muita atenção é que ele já estava com a arma em punho, com a arma na mão, quando o batata avança. Ou seja, ele já estava preparado para aquilo ali. Ele estava preparado para o quê, né? Porque isso chama muita atenção. Será que ele gritava, como a dona diz, pro batata do outro lado, ameaçando, tentando de alguma maneira instigar o animal a fazer alguma coisa? Isso me chamou muita atenção o tempo todo. Então, assim, eu preciso que a Polícia Civil dê uma resposta pra gente. Porque o que esse policial civil aposentado fez foi algo que realmente choca, pela velocidade com que ele atira. E ao contrário de outras pessoas que falaram que o batata já teve episódios de agressão a outros animais, já teve confusão, o adestrador dele, o Leonardo Ferreira, disse que ele era um animal extremamente dócil. A gente até tem a palavra do Leonardo.
7: Se você quiser afugentar um cão, ele não é um cão de oferecer grande resistência para o SRD. Se você desse um tiro pro alto, já afugentava ele. Ah, claro, nitidamente que ele queria assassinar o cão mesmo. É nítido, é muito estarrecedor.
24: Então, a relação deles era muito complicada. Isso tudo aconteceu, gente, no sábado, tá bom? Esse caso veio à tona no final de semana. Ele viralizou nas redes sociais. E aí, quando a gente começou a fazer a apuração, cada material que chegava trazia um pedaço da história ainda mais aterradora. A identificação desse homem demorou um pouco, mas ela veio com a Polícia Civil, que agora vai continuar investigando esse caso. Eu acho que essa não é a primeira vez que a gente traz crimes como esse. A gente já teve animais jogados dentro do mar afogados. A gente teve, semana passada, uma mulher que decidiu chacoalhar e quase enforcar um bichinho. Também teve todos os seus animais retirados dela. Então, assim, casos contra animais, contra crianças. Eu acho que o caso que aconteceu do Cláudio, né, em Copacabana, eu acho que a gente está chegando num limite de sociedade muito complicado, né? Uma sociedade que não questiona aquilo que faz, simplesmente age. Não tem filtro.
19: É muita covardia, né,
24: Nath? Não tem filtro na rede social, não tem filtro ao agir. É o tempo todo reagindo. Será que essa é a sociedade que a gente realmente quer? Será que essas são as imagens que a gente realmente quer ver o tempo todo? A gente sabe que o ser humano pode estar no limite, mas será que é isso? Por que que esse homem já estava com a arma em punho? Por que que esse homem está andando com um cachorro? Mesmo que ele seja policial civil aposentado, por que que ele está andando armado? Ele está de bermuda, short, camiseta, e na rua ele está armado? Será que precisa tanto? Será que a gente precisa andar dessa maneira? Né? Ele não estava a serviço, ele não estava ali de alguma maneira ameaçado ou no caminho para o trabalho. Não, ele estava passeando tranquilo no bairro onde ele mora. E mesmo assim, ele tava com a arma em punho, ele tava pronto pra agir, pra reagir. Será que esse animal precisava de tantos disparos? Será que um disparo pro alto já não teria feito o batata parar?
19: São questionamentos que a polícia tem que informar, né, Nath?
24: Então, assim, são situações bem complicadas. Eu entendo que numa reação como essa, né, muita gente falou isso hoje. Você não sabe, né, um pitbull como esse, qual seria a sua reação? Você teria atirado, com certeza. Você teria atirado, eu teria atirado, acho que a Fernanda teria atirado, com certeza. Maria Rita talvez teria atirado. Porque é um pitbull, você sabe que é uma raça agressiva e que vai pra cima e que você não vai conseguir tirar a mordida dele. Eu entendo reações como essa. Eu entendo que talvez esse homem estivesse se sentindo ameaçado. Nós entendemos isso. Mas a imagem, ela é muito rápida. Ele tá com a arma em punho muito rápido. Ele não chegou nem a deixar a situação acontecer. Ele já estava esperando que a situação acontecesse. Será que estava esperando mesmo ou ele estava instigando para que isso acontecesse? Então, perguntas que a Polícia Civil precisa responder. Nós questionamos a Polícia Civil em relação ao depoimento dele para saber o que ele tinha falado, mas até agora a gente não tem ideia do porquê que esse homem se apresentou na delegacia, prestou depoimento e foi embora. Lembrando que maus tratos a animais, qualquer tipo, seria um crime inafiançável. Então, assim, a gente se pergunta, por que será?
19: A gente aguarda a resposta, né, Nath?
24: É isso.
19: Obrigado pelas suas informações.
8: Obrigada, Nath.
24: Até a próxima, gente.
19: Vamos lá, então, 8 horas e 54 minutos, já estamos chegando no finalzinho do nosso jornal, mas dá tempo de mais informações para você em 90.3. Olha, tem quadro de saúde estável, o idoso de 65 anos agredido em Nova Iguaçu, na Baixada Fluminense. Informações com ela, Amanda Martins, boa noite.
8: Boa noite.
10: Oi, Valcir, oi, Fernanda, boa noite para vocês e a todos que estão com a gente aqui no terceira edição. Edir Gonçalves Neto vai responder por tentativa de homicídio qualificado por motivo fútil depois de ter agredido esse idoso de 65 anos em um bar em Nova Iguaçu, na Baixada Fluminense. O homem foi preso ontem e optou por ficar em silêncio na delegacia. Informações obtidas por uma denúncia anônima davam conta de que ele se preparava para fugir e por isso a polícia conseguiu um mandado de prisão temporária contra ele. A vítima, de 65 anos, segue internada com quadro de saúde estável. O homem foi atingido na cabeça e também na região abdominal, teve que passar por uma cirurgia, parte do intestino teve que ser retirado durante esse procedimento cirúrgico, mas, segundo os médicos, na medida do possível, ele passa bem. As imagens mostram como tudo aconteceu bem rápido. A vítima chega, fala algo com um casal ali no bar. Esse homem então reage, já empurrando ele, que cai no chão, não reage. Mesmo assim, o acusado continua as agressões, chega a voltar para ver se o homem estava vivo, pergunta ali embaixo, né, porque teve uma câmera que tem áudio, e aí dá para ouvir ele perguntando se o homem estava vivo, porque já ia morrer. Então, assim, um crime muito brutal. Eu volto com vocês.
19: Mais um caso de violência que a gente vai continuar acompanhando aqui na Band News FM. Toda a saúde, toda a sorte do mundo pro idoso que foi agredido nesse caso lá em Nova Iguaçu.
8: E agora a gente segue girando a nossa reportagem porque o Rio Rotativo ampliou a área de domínio. Maria Clara Vinhais, boa noite.
19: Boa noite.
11: Boa noite, Fernanda, Valcir, Maria. Muito boa noite para os nossos ouvintes. O Rio Rotativo Digital passa a funcionar em cerca de 1.200 vagas em trechos da Zona Sul, Sudoeste e Norte a partir desta segunda-feira. As áreas contempladas são as orlas de São Conrado, a Praia dos Amores, até a Praça do Ó, na Barra da Tijuca, e o entorno da Praça Afonso Pena, na Tijuca. Nesta segunda, a reportagem da Band News FM flagrou agentes da Prefeitura espalhados pelas áreas para orientar os motoristas sobre as mudanças. Agora, com essa nova ampliação, o sistema funciona em aproximadamente 4 mil espaços de estacionamento em diferentes partes.

0: Informações, vamos chamar ela então, Fernanda, porque fiquei sabendo que tem informações de ouvintes, informações do trânsito também. Maria Rita Nader.
1: Seu caminho.
2: Fala, Maria.
3: Pois é, gente, temos participação dos nossos ouvintes aqui sobre a Avenida Pastor Martin Luther King, que o nosso ouvinte falou que não tem muito policiamento ali na região e ainda tem obras acontecendo na via. Vamos ouvir.
4: Márcio Costa falando. Para noticiar que aqui na Automóvel Clube, no trecho do Nova América até a estação de metrô do Vicente Carvalho, não tem uma viatura e tem uma obra grande da Águas do Rio que está lentificando o trânsito. Cenário propenso para arrastão. 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
3: Então, um alerta aí para quem precisa passar na noite de hoje pela região. Trânsito ainda lento devido a essa obra da Águas do Rio. E também temos informação do Centro de Operações sobre a Avenida Brasil. Então, outro alerta aí para os nossos ouvintes, porque teve acidente entre dois ônibus em Manguinhos, no sentido centro. Então, nesse momento, uma faixa da pista lateral está ocupada por conta dessa colisão entre dois ônibus. Então, o trânsito está intenso no trecho, mas não é nada que atrapalhe muito o motorista na região da Avenida Brasil, ali no sentido centro da cidade, na altura de Manguinhos. Então, continue enviando mensagem aqui pra gente, contando como é que tá o trânsito. Tá chovendo por aí também, que a gente tá querendo saber.
0: 99902-6970.
3: Continue mandando mensagem aqui pra mim.
0: É isso aí. Obrigado, Maria, pelas suas informações.
2: E olha, os candidatos ao governo do Rio aqui, né, que estão cumprindo campanha, já pensando na eleição de outubro desse ano, vão seguir amanhã com mais um dia. E aí vamos trazer a agenda completa deles. O ex-governador do Rio, Antônio Garotinho, vai participar pela manhã de uma caminhada no bairro de Alcântara, em São Gonçalo, na região metropolitana. E aí, durante a tarde, ele vai para a zona sudoeste do Rio realizar mais uma caminhada, mas dessa vez na Praça do Rodo, que fica em Pedra de Guaratiba. E aí, no período mais da noite, às 6 horas, ele vai na estação das Barcas se encontrar com alguns empresários do setor naval. Já André Marinho, pela manhã, grava conteúdos para a campanha e durante a tarde vai realizar a panfletagem no Saara, ali na altura do Campo de Santana, no centro do Rio de Janeiro. Coronel Busnello vai realizar uma campanha na Baixada Fluminense, em Mesquita, durante a manhã, realizando ação aí de rua, produção de conteúdo, depois vai para Belfor Roxo durante a tarde e às 6 horas participa de um podcast. Já o presidente da Assembleia Legislativa do Rio, Douglas Ruas, participa de um programa de TV às 11 horas da manhã. Ele realiza depois uma agenda no Largo da Carioca, no centro, e à noite vai até a Costa Verde Fluminense. O ex-prefeito do Rio, que também é candidato a governador, Eduardo Paes, vai a Campo Grande, na Zona Oeste, para conversar com eleitores sobre saúde. Já Ciro Garcia realiza panfletagem durante manifestação às 11 horas da manhã pelo plano de cargos em frente à sede da Petrobras no centro do Rio. Já Juliette Pantoja vai fazer panfletagem de manhã próximo a um colégio particular em Madureira, e aí também na manhã vai para um ato com os petroleiros também em frente à sede da Petrobras no centro do Rio, e aí durante a tarde participa de uma reunião com coordenadores da campanha. Alô Monteiro vai participar durante a tarde um debate na FRJ, na Ilha do Fundão, zona norte do Rio, e William Siri, do PSOL, grava conteúdos para as redes sociais às 10h30 da manhã, e à tarde participa de uma sessão plenária na Câmara de Vereadores do Rio, e no fim da tarde participa de uma sessão de fotos. Tem música para encerrar hoje, Maria Rita?
5: Isso
2: aí.

0: ser feliz.
1: É amor. Sim.
0: Então eu estou ali cumprindo o requisito.
2: A gente agradece, nosso DJ oficial aqui do terceira edição, né, Fernanda?
1: Valcir, te agradecer também por esse período. Amanhã Marcos Sadoc tá de volta, depois das férias. É, mas a gente passou aí mais de 2 semanas juntos, então te agradecer. Agradecer também a participação dos nossos ouvintes. E amanhã, então, Sadoquinho tá de volta.
2: É isso, foi um prazer apresentar o terceira edição ao seu lado, Fernanda, com você também, Maria Rita Nader, os nossos ouvintes, deixando a nossa audiência muito boa aqui do terceira edição. Muito obrigado, amanhã volto, mas como repórter na reportagem aqui do terceira edição, porque é isso, Marcos Sadoc tá de volta depois de um tempo de férias, descansando.